0: primeira vez nessa noite de sábado, com Arboleda, Dalian Newton por dentro, outra vez Arboleda, subiu um pouquinho a marcação, Breno Lopes, ela é tocada por dentro no núcleo de zaga, outra vez Arboleda, Domingos Duarte, o português volta no lado direito, no corredor, empurra Newton, Newton por câmbio de ataque, entregando mais à frente, vem Guequari na intermediária para dar sequência ao ataque tricolor, Lucas Ramon, a bola é recuada outra vez para Newton por dentro, a Pablo Maia voltando no comando de defesa para Arboleda, domina o equatoriano, tem liberdade, ninguém se aproxima, ele abre para o lado canhoto para Domingos Duarte, empurra mais à frente agora para Wendel, Wendel rente a linha lateral, voltando outra vez para o português, é o São Paulo trocando passes, o Curitiba vai subindo aos poucos a sua marcação, tenta dar pressão para ali Pedro Rocha, a bola tocada para Newton, domínio não é bom, deu uma escapada, aí ele deu um chutão, né? Deu um chutão de qualquer maneira, se perde pela linha lateral, manual que o Coxa tem pressa e já bate com Bruno Melo, tabela, recebe de volta, toca por dentro agora para Thiago Santos, abertura para o lado canhoto, rente a linha lateral, Breno Lopes mais atrás, a Bruno Melo de primeira por dentro, liga no campo de ataque, tentou Sebas Gomes, foi pro chão, colombiano, queria falta, árbitra manda o jogo, seguiu, São Paulo retoma, tocada por dentro a Luciano, tenta inversão para elevação, sobe, toca de cabeça, Fernando Sobral, ela fica disputada ali no meio de campo, Wendel bate na bola, erra o passe na sequência, tentava por ali o Vitor Sá, errou, chegou para interceptar o Thiago Santos, foi derrubado, arbitragem para a marca. É a primeira falta do jogo dentro do círculo central pro Coxa, Kaique.
1: Se abre é daqueles que se movimenta bastante na beira do campo, mas só um detalhe, né? Pra quem ainda não viu, né? A combinação completa do terceiro uniforme de São Paulo e tá escutando a TMC, parece o Fluminense jogando fora de casa, né? Lembra muito o uniforme de visitante do Fluminense, né, Gui?
0: É verdade. Achei até uma combinação bonita, né? Não é tão comum e usual assim para o São Paulo, né, Tomás? Por muito tempo, São Paulo não usou nenhum uniforme diferente dos seus dois tradicionais. Confesso que até achei bonita essa combinação nova do tricolor, Tomás Rafael.
2: A combinação é bonita, lembra muito o uniforme 2 do Fluminense, como disse o Kaique, mas eu sinto falta da cor preta no tricolor, né, na combinação tricolor do São Paulo, Gui.
0: Você tem razão, falta algum detalhezinho em preto. Abertura lá para o lado canhoto. Buscou outra vez a encomenda na intermediária. Tentou aproximação mais à frente o São Paulo. Passe de Luciano acaba interceptado. E vem no contra-ataque o Curitiba. Bem por baixo, Domingos Duarte. Foi elogiado na terça-feira o português na partida contra o Bolívar. Estreou logo num rabo de foguete, né? Na altitude da Bolívar e La Paz. Se saiu bem, foi elogiado. E agora ele chega antes, bate na bola, põe pela linha lateral. Viralizou o lance em que ele encara o Vilmar Roldan, né? Os dois ficaram se encarando. Como o Vilmar Roldan não é uma figura muito querida no Brasil, a galera gostou. Lateral batido, chega pra rasgar a defesa tricolor. Ela volta reboteada na intermediária, tocar mais à frente, outra vez por ali pra Fernando Sobral. Abertura na ponta direita, bem o Domingos Duarte. De novo por baixo no carrinho, ele joga sério, bom pela linha lateral. É manual, a equipe do Curitiba vai seguir no campo de ataque. Lá pelo lado direito, com 3 minutos da primeira etapa. 0 São Paulo, 0 Coxa, tem um lateral próximo à grande área. Toma distância pra movimentação, lateral Tinga, esforço. Fortaleza, tomando bastante distância, ele vai ali na caixa de areia, na pista de atletismo, para mandar direto para a área, é o que ele faz, direto para a pequena área, Rafael absolutamente tranquilo, sobe a gasalha junto ao peito, fica com ela sem contestação, e aí ele queria puxar o contra-ataque, o Caleri está no chão com os braços abertos, né? Aquela coisa que a gente vê bastante do Caleri, e vamos ver a Charlie Wendt estreando neste sábado na arbitragem em jogos da Série A, junto com a estreia nessa rodada do novo pacote de medidas aí da CBF para agilizar o jogo. Olha o Lucas Ramon, já recebe no campo de ataque, desce no corredor direito, tocou por dentro, já se desviou, completo o serviço, Thiago Coser, quase chegou o Caleri, rasga de qualquer maneira, entra Arboleda, toca de cabeça, Newton tenta o passe, também Pablo Maia toca sem direção, corta a defesa do Coxa, bate na bola de qualquer maneira, Fernando Sobral abrindo para o lado canhoto, agora para Breno Lopes, tava apertado, ele pega a contramão, retrocede, volta tudo no campo de defesa pro desastrado Jaci, hein? Foi comemorar pulando a placa, caiu direto no túnel. Aquele túnel é estreito ali na subida do gramado pro Couto Pereira. Quem já esteve lá sabe. Já se deu de cara na parede. E aqui a bola esticada na ponta. O Wendel vai pro chão. É falta nele. Thiago Coser saiu lá do meio da zaga. Foi caçar o Wendel. Ele botou na frente. Já é passando na velocidade. Tomou um carrinho, uma paulada e pinta o primeiro cartão amarelo do jogo, Kaique.
1: Com menos de 5 minutos, né? Thiago Coser já tá pendurado no jogo. Dá o carrinho, atropela o Wendel pelo lado esquerdo. Uma bola num bate e rebate, né? A bola sobraria pro Wendel livre para fazer o cruzamento. Vai alçar a bola na área. Marcos Antônio e Luciano são as opções.
0: Vamos chegando a 5 minutos da primeira etapa. A falta é lá para o lado direito, toma distância para a movimentação. A equipe do São Paulo para chover na grande área. Vem Marcos Antônio ali, certo, Kaique?
1: Marcos Antônio de perna direita, Luciano de canhota.
0: Para pegar de pé canhoto lá dentro, Lucas Gamão esperando. Também está posicionado por ali o Newton, que é um jogador de excelente estatura. Domingos Duarte, Caleri, Arboleda. Marcos Antônio, pé direito, levantou para a boca do gol lá no alto. Sobe, toca de cabeça, afasta parcialmente a defesa do Coxa, ainda está viva. Caiu, ficou reclamando com contato, jogador do São Paulo, chega pra rasgar a defesa, tira de qualquer maneira. Tem um de cada time caído, hein? O choque foi de cabeça. A árbitra precisa parar o jogo, é o que ela vai fazer. O Newton tava recuperando aqui na intermediária. E ó, os médicos do Curitiba já estão dentro de campo ali pra verificar. A situação parece até, num primeiro momento assim, inspirar alguns cuidados, hein, Kaique?
1: O jogador do Curitiba foi quem levou a pior, né? Eu não identifiquei ainda e até a visão tá encoberta
2: Pedro
1: agora,
2: Rocha.
1: Não só pela perda dele, é o Pedro Rocha, né?
0: E o Lucas Ramon, né?
1: Isso, pelo lado do São Paulo, Lucas Ramon, só agora chega o atendimento, mas muito mais tranquila a situação do Lucas Ramon do que propriamente do Pedro Rocha. A gente citou o Juventus, né, Gui, no uniforme do São Paulo, Pedro Rocha que foi revelado lá, inclusive.
0: Pois é, Pedro Rocha que se destacou no Grêmio, jogou também no Fortaleza. E a gente vê nesse momento aqui no monitor no banco de reservas, Maicon Godofzaga, hein? Retornando também ao Morumbi, agora vestindo a camisa do Coritiba. Choque de cabeça nesse lance aí, mais fatalidade do que qualquer coisa, né, Tomás?
2: É, claro, acidente de trabalho, nada a marcar. E o cartão amarelo anterior no lance, na falta violenta do Thiago Coser, muito bem aplicado. E um detalhezinho, num dos lances em que o Domingos já foi elogiado pela torcida, já gerou a torcida ovacionando, né? Tá indo bem pra esse rapaz, esse zagueiro. Ele fez um sinal pra bandeira dizendo, você errou, mas falou delicadamente sorrindo. E aí o replay mostrou que ela tinha errado mesmo, a bola tinha pego no Pedro Rocha, mas ela deu lateral pro ataque do Coritiba. Mas foi simpático e elegante na reclamação, zagueiro.
0: Tá começando de maneira gentil, né? Vamos ver como é que segue o Domingos Duarte aí, o zagueirão do São Paulo, a novidade. Abertura para o lado esquerdo é dele para Pablo Maia, outra vez com o Domingos Duarte dominando e tocando para Arboleda. Enquanto a bola rola, o noticiário não para. 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Vamos chegando a 7 minutos e meio da primeira etapa. 0 São Paulo, 0 Curitiba. Atropelado no campo de defesa. Vitor Sá, arbitragem marca falta. Tem pressa, Newton. Já lançou. É pro Caleri. Tocou de cabeça. Já se sai. Pedro Morisco que faz a defesa. Já se cortou parcialmente. Ainda ia dar pro Caleri. Tentou lutar. E o Morisco estava atento. Estava esperto ali, Kaique.
1: Fez a cobertura o goleirão, né? Saiu ali no pé do Caleri. Fica com ela. E você citou o desastrado Jaci. A última vinda dele aqui para São Paulo. Paulo, ele saiu de ambulância da Neoquímica Arena, Gui.
0: Depois de marcar um gol também, né?
1: Ele sim.
0: Brocou na Neoquímica Arena e saiu de ambulância. E vem Coxa, campo de ataque, abertura para o lado direito, para Tinga, tentou se mandar, encarou a marcação bem por baixo. Trava, bate na bola por ali, o Vitor Sábala se perde pela linha lateral, manual Coritiba, já batido, insiste, tenta outra vez no campo de ataque, equipe do Coxa, o passe acaba saindo errado do Fernando Sobral, direto pela linha lateral. É manual para o São Paulo movimentar no seu campo de defesa, pintor profissional. 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Uma invertida lá para o lado esquerdo, câmbio de defesa do São Paulo, domina Domingos Duarte. Recebe bom público Morumbis. Torcedor tricolor vindo em peso, tratando o jogo como decisivo. Rafael recebe, sai jogando por dentro a Pablo Maia. Abertura para o lado esquerdo agora para Domingos Duarte. Volta para Rafael. Pequena área apertada, ele joga ali primeiro, joga sério, despacha, manda por elevação, sobe, toca de cabeça na bola de qualquer maneira para disputar o Luciano. Na sequência, ela vai ser recuada. Volta tudo ali no campo de defesa. Era o Vitor Sá, bola recuada pro Morisco que bate de qualquer maneira. Manda por elevação, sobe, toca de cabeça nela. Lucas Gamon vai dar pro Caleri brigar. Ele ganhou do Jaci, tentou levar na linha de fundo. Vem Jaci, vai no corpo do argentino, bate na bola e manda pela linha lateral. É manual, São Paulo vai seguir no campo de ataque ali pro lado direito, tomando distância para movimentação mais uma vez. Lucas Ramon. Ele bate o lateral, movimenta com o Calleri, bola tocada mais atrás agora para Marcos Antônio. Dali a Nilton levantou para a boca do gol. Olha o toque de cabeça do Vitor Sá. Bola ganha só altura. Vai lá no alto. Pedro Morisco sai tranquilo, fica com ela, faz a defesa para a equipe do Coxa. Já distribui curto, abre para o lado direito agora para Tinga. Tentou o lançamento para o campo de ataque. A bola muito comprida, sobe Arboleda. Ele buscava o Lavega, o uruguaio ficou aplaudindo ali o lançamento do lateral. Arboleda cortou, mandou pela linha lateral. É manual para a equipe do Coxa permanecer no campo de ataque. 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O nosso Siba, 0 para o São Paulo, 0 para o Curitiba. Lateral batido, Domingos Duarte corta de cabeça, o rebote fica com Wendel, tocada mais à frente. Tabelo tricolor, lá para o lado, canhoto tenta a finta, Vitor Sá vai para o chão, toca por último na marcação do Coxa, linha lateral. Novo manual para a equipe do São Paulo, bater ali para o lado esquerdo. De novo chegando para a movimentação, Wendel para a equipe do São Paulo. Lateral é batido, aliás, pelo Luciano, voltando tudo com Wendel agora sim. Na defensiva tricolor, ele sai jogando por dentro, entregando para Domingos Duarte. Ali dá jogo agora para Arboleda. Observa a distância, Pedro Rocha. Não aperta na marcação. Fernando Sobral também espetado. A bola é aberta para o lado canhoto. Lavega encosta em Wendel. Ele volta no comando de novo para Domingos Duarte. São Paulo troca passes. O Coxa não aperta. Arboleda recebe. Tem Lucas Ramon ao seu lado direito. Mais à frente, Marcos Antônio. A bola recuada outra vez na grande área para Domingos Duarte. De pé direito, o português faz abertura para o lado canhoto. Recepciona para dar sequência na jogada. Pablo Maia. Volta de novo a Domingos Duarte. Wendel fica mais espetado ali, já quase na linha do meio de campo. E o Pablo Maia vem fazer o papel de lateral esquerdo aqui nessa saída, junto à linha lateral, bem em frente ao banco de reservas do Dorival Júnior. Ele recebe outra vez, sai jogando por dentro, centralizando a jogada, funilando agora com Marcos Antônio. Domina bem, distribui jogo, dá um tapa açucarado, lado direito para Arboleda, faz a frente agora para Lucas Ramon. De primeira tentou adiantar para o campo de ataque, bola com Luciano, tentou a devolução, travada, ela se perde pela linha lateral. É manual para a equipe do tricolor bater, vem Lucas Ramon para a movimentação. Marcos Antônio pede para ele bater rápido, a torcida fica impaciente. Agora sim o lateral é batido para Luciano. Domina na intermediária, serve dentro Nilton. Nilton de primeira mais atrás, só carimba, deixa para Pablo Maia agora com Domingos Duarte. Desce o São Paulo pro campo de ataque. Todinho no ofensivo tricolor. Duarte abriu na canhota. O cruzamento do Wendel explode em Tinga. Vai pela linha lateral. É novo manual São Paulo. Tem pressa o tricolor, movimenta. Wendel bate. Pablo Maia de primeira outra vez para Wendel. Por dentro agora, trabalhando. Recepcionou por ali, deu sequência. Jogada Vitor Sá na sequência. É desarmado. Wendel pode dar contra-ataque pro Coxa. Pedro Rocha tentava ligar no Breno Lopes. Lucas Ramon toca de cabeça, Arboleda completa, devolve outra vez para Domingos Duarte sair jogando com tranquilidade. 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Tempo passando rápido nessa primeira etapa no Morumbis. 12:30 da primeira etapa, 0 São Paulo, 0 para a equipe do Curitiba. Arboleda recepciona na faixa central, campo de defesa, já faz abertura na ofensiva para Lucas Ramon. Deixou mais atrás agora para Marcos Antônio. Nilton se posiciona por dentro na faixa central, pede o passe. Marcos Antônio vai carregando, afunilando, escapa na marcação de Fernando Sobral, soltou no comando de zaga mais atrás agora para Domingos Duarte, abriu na canhota, olha o Luciano, empurrou na linha de fundo, bola para Vitor Sá, ali recebe, vai para cima na marcação, tenta encarar o Tinga, ainda Vitor Sá, retrocede, bola mais atrás agora com Marcos Antônio, dominando na intermediária, chama Arboleda, o homem mais recuado, ainda assim na ofensiva, território do Coxa, ele abriu na direita, para Lucas Ramon, levantou para a boca do gol, Luciano de cabeça, bola pega em Kozer, era o Calleri tocando de cabeça, o Luciano desesperado, vai para cima da árbitra, dizendo que foi um toque de braço ali do defensor do Coxa, pedindo pênalti, ela tá marcando só escanteio, Kaique.
1: Galera, e cabeceia, a bola bate nas costas do Thiago Kozer. Vou falar um negócio pra você. O Luciano, ele parecia um verdadeiro xarope correndo atrás e tudo mais. O Thiago Kozer tá de costas pro cabeceio do Calleri. Nossa, o escândalo do Luciano é ele olha pro banco, desesperado, enfim. Que loucura, gente.
0: Pegou na região da manga ali da camisa, né, Tomás?
2: Atrás da... Não pegou exatamente nas costas, mas como você falou, na região da camisa ali... difícil dizer onde pegou isso.
0: Eu acho que
2: pegou na manga mesmo, mas sinceramente... O Calleri cabeceia, não reclamou. O Luciano estava do outro lado, reclamou.
0: Olha a bola batida para a grande área. O rebote finalizado para o gol, Morisco. Vitor Sá chegou ali para finalizar, a bola ficou enroscada, ele acabou batendo no meio do gol. O lance aconteceu aqui, Tomás, pode concluir, perdão, diga, Tomás.
2: Eu estava até esperando aqui um replay para ser mais conclusivo, mas ele não veio, Gui, me perdoe, mas é impressionante como o Luciano reclama, né? O Calleri acabou não reclamando o lance, de qualquer maneira o jogador do Curitiba estava de costas, o braço estava bem junto ao corpo, ainda que tenha tocado um pouco no braço, o pênalti jamais poderia ser marcado.
0: Muito bem, o São Paulo vai descer de novo para o campo de ataque. Domingos Duarte tentou o lançamento na diagonal para o Lucas Ramon. Bola muito forte, vai se perder direto pela linha de fundo. É só tiro de meta para a equipe do Curitiba bater. 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Campeonato Brasileiro, é 23ª rodada, Morumbis, 15 da primeira etapa. Por enquanto, nada na rede balançar, São Paulo 0, Curitiba também 0, Lucas Emanuel Ito.
3: Mais cedo tivemos Atlético Paranaense Bragantino, 1-1.
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0: Blumaia recebe no campo de defesa, sai jogando por dentro a Marcos Antônio. Depois desse ataque do tricolor, Tomás Rafael analisa o início de jogo. Olha o Lucas Ramon descendo para o lado direito, deixou mais atrás na intermediária para Marcos Antônio. Olhou a movimentação lá dentro, se posicionando. Caleri, Luciano, Vitor Sá, bola para o Nilton. Ele tentou a tabela por dentro. O Luciano que devolveu para ele, ficou se lamentando. A marcação corta punho pela linha lateral. É manual, São Paulo vai seguir no campo de ataque com Lucas Ramon. Já batido, bola para Marcos Antônio. Tenta o passe, chega Breno Lopes, trava, põe pela linha lateral. Ele estava muito perto da linha de fundo, falou, bom, entre a cruz e a espada, entre lateral e escanteio, vou dar lateral, né? Jogou pela linha lateral, estava muito difícil dele escapar ali. É manual para o tricolor, Lucas Ramon mandou para a grande área, Caleri tentou desviar, sobrou o Pablo Maia. Antigamente ele pegava bem essa bola, hein? Agora ela pegou uma rosca inversa ali, passou longe até da bandeira de escanteio, hein, Kaique Silva?
1: Foi para a linha lateral, o Tinga vai fazer a cobrança, mas... Eu não quero defender o Pablo Maia, não, mas também caiu na perna ruim, né, Gui? Caiu na perna esquerda, mas concordo. Em outros tempos, dali era pênalti pro Pablo Maia, hein?
0: É, a torcida ainda faz um barulho, né? Ainda se anima quando é pra ele, mas tem algum tempo que ele não pega tão bem. Mas o São Paulo retomou, pressionou, Vitor Sá por elevação. Caleri tentou chegar, tocou de cabeça, Pedro Morisco sai tranquilo e faz a defesa. É, Tomás, 17 quase da primeira etapa, 0 São Paulo, 0 Curitiba. E esse comecinho de jogo, as primeiras impressões, Tomás Rafael comenta.
2: Começo de jogo muito difícil pro São Paulo, que melhorou nos últimos 3 minutos, até com, pelo menos que eu me lembre, as duas primeiras finalizações, o cabeceio do Caleri e o chute do Vitor Sá. São Paulo tenta jogar com seus laterais bem espetados, tem até dificuldade para sair jogando por conta disso, os dois zagueiros do São Paulo têm pouca ajuda ali, o Curitiba consegue marcar. São Paulo controla as ações, mas o Curitiba consegue controlar o ímpeto são paulino.
0: É, o começo de jogo com essa cara aí, difícil, carrancudo pro tricolor, que vem pro campo de ataque, na ponta direita Caleri, mais atrás a Marcos Antônio, tentou na grande área para Vitor Sá, boa cobertura do Tinga. Ele bota o corpo à frente, saindo bastante da lateral, hein? Vem aqui na grande área marcar a infiltração do Vitor Sá. Conseguiu conter, a bola se perde pela linha de fundo. É só tiro de meta para a equipe do Coxa bater. 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Quem sentiu, Kaique?
1: Sentiu a posterior da Coxa, fez um sinal para o banco de reservas, o Tinga. Depois da disputa, o Luciano está reclamando, normal, o Caleri também reclama, porque é o capitão e pode, né, conversar com a arbitragem, mas o Tinga realmente sentiu, foi bem aqui na minha frente. Quando ele cai, ele sente a posterior da coxa direita, avisa o Jaci e muito provavelmente terá que mexer o time do Curitiba.
0: É, agora é o seguinte, né, Tomás, na regra nova, não houve falta, não houve, se tem cartão amarelo, por exemplo, é diferente, né? Ele está caído ali, o Curitiba já está até preparando uma alteração. Porque se não acontecesse essa mudança, o Curitiba ia ter que ficar no mínimo com um minuto sem o Tinga. Gosta? A gente não chegou a conversar, Tomás. Gosta do novo pacote de medidas aí da CBF?
2: Gosto e acho que algumas poderiam até ser mais rigorosas. Se o jogador não tem condição de continuar no gramado, ele tem que ter tempo para ser atendido. Então poderia ficar 2-3 minutos fora na minha avaliação. O Tinga realmente sentiu alguma coisa, como disse o Kaique. A questão é que ele sentiu fora de campo. Aí ele malandramente volta pro gramado para ser atendido dentro de campo e assim o Coritiba não ficar mais tempo, né, sem esse jogador. Mas agora tem que ficar pelo menos um minuto com 10 em campo.
0: Diga, Kaique.
1: JP Sherman vem aí. Garoto que foi revelado no Santos. Que vai fazer?
0: Pois é, JP Sherman. Os jogadores, o pessoal da comissão técnica do Coritiba, desesperado para que a alteração fosse processada antes do reinício do jogo, e ela foi, né, Kaique? Qual a camisa do JP Sherman?
1: 44, JP Sherman autorizado, tá em campo já, e o Tinga saiu mancando, sentiu realmente a posterior da coxa direita.
0: Muito bem, mas você vê, né, é o primeiro jogo que a gente trabalha, com esse novo pacote de medidas, a gente está chegando, já passamos dos 19 da primeira etapa, não teve, cara, não teve um lance de cera, não teve um lance de alguém querendo se atirar do goleiro. Pô, tudo bem, o goleiro ainda não fez uma defesa difícil, mas cair, ficar sentindo, né? Eu, sinceramente, a gente respeita todas as opiniões, mas eu não entendo como dá pra ser contra isso, né? Porque a gente sofria demais com as paradas, com a cera aqui no Campeonato Brasileiro. 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São Paulo outra vez desce pro campo de ataque, bola tocada na referência. Olha o Luciano, meteu uma letra, a bola subiu, caiu, o Calleri tentou um tiro, foi pro chão na grande área. A árbitra tá mandando ele levantar. Galera, ele foi sustentando, né? Botando o corpo ali no Jaci, esperando entrar na grande área. Assim que entrou, ele desabou. A árbitra não foi na dele, na sequência marcou falta pro Coxa. Kaique.
1: A falta agora no La Vega foi marcada. A arbitragem fica maluca da vida. Mas que teve o contato, que foi agarrado, que o Calleri também buscou a referência e o zagueirão foi na dele, isso é verdade. Mas a árbitra já manda cobrar falta, ó. Nada a ser marcado no Calleri.
0: Eu disse Jaci, Sebas Gomes, o colombiano. Algo a registrar nesse lance, Tomás?
2: Não, foi muito fácil para arbitragem de vídeo, porque o Sebas Gomes é o tempo todo puxado pelo Calleri também, desde o início da jogada. Como um puxou o outro, fica fácil não marcar nada.
0: Breno Lopes, baixa aqui na intermediária, domina dentro do círculo central, larga de lado para Jaci, que desce pro campo de ataque, já ultrapassa a linha média, tá no território tricolor. Soltou do lado o canhoto, por ali Bruno Melo, pega a contramão, trabalha com Breno Lopes, bola tocada por dentro agora para Fernando Sobral, de primeira mais atrás a Jaci, abre no corredor esquerdo, olha o Bruno Melo, empurrou mais à frente, o Sebas Gomes tentou o passe por baixo, a bola pega em Arboleda, é lateral, vai permanecer no campo de ataque, o Coxa bate rápido, tem pressa, Bruno Melo, tabelou com Breno Lopes, levantou pra boca no gol, olha o Domingos Duarte, tocou com o peito, o Wendel de cabeça recuou, Rafael! Lance de confiança e até uma certa dose de ousadia da defesa tricolor. O Domingos Duarte tentou dominar com o peito, a bola ficou pendurada na área e o recuo do Wendel também foi meio fraquinho, hein, Kaique?
1: Não ajeitou bem não o Domingos Duarte, né? Mas chegou ao Brasil recentemente, né, Gui? Em breve ele conhece aquelas quadras de futebol, inclusive o Dodô tem uma, pode convidá-lo, vai aprender a bater melhor de peito na bola, viu?
0: 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Newton recebe no campo de defesa, apertado, erra o passe, intercepta, retoma para a equipe do Coxa, Breno Lopes, por dentro agora, passe de letra do Pedro Rocha, o Fernando Sobral cochilou, bate a carteira dele, Luciano, e já esticou para o campo de ataque, bola para o Calleri, correr, apostar, corrida, Thiago Coser chega antes, recua, deixa mais atrás para Pedro Morisco, que sai jogando outra vez com o próprio Coser, categoria, hein, do goleirão do Coxa, Coser tabela com JP Sherman, de pé direito despacha, tenta mandar para o campo de ataque, a bola sai pela linha lateral, a arbitragem está marcando, manual que favorece a equipe do tricolor, que tem pressa e já repõe. Wendel a Pablo Maga, 22,5 da primeira etapa, chegamos à metade do primeiro tempo, nada na rede balançar, 0 São Paulo, 0 Curitiba pela 23ª rodada do Campeonato Brasileiro. Pablo Maga vem buscar encomenda no campo de defesa, dentro do círculo central, ele para, pisa no breque, rola de lado, chama Domingos Duarte, adiantando, mandando para o campo de ataque, olha o Vitor Sá, pedalou para cima da marcação, chegou na ponta, cercado por dois, ele tentou pisar no breque, foi desarmado, retoma o Coxa, vai tentar descida para o campo de ataque, bem o Vitor Sá, na recuperação foi lá, deu um carrinho, bateu a carteira do La Vega, que fica rolando no chão em sentido, tocada mais atrás agora para Arboleda, dentro do círculo central, bola com Domingos Duarte, o La Vega tá caído, o jogo vai seguir, o Wendel na entrada da grande área, Luciano de primeira para o Wendel, tentou cruzamento, a bola pega na marcação, era uma chance excelente do tricolor, cruzamento não foi bom, São Paulo retoma, Pablo Maga de primeira por dentro, a Luciano na entrada da grande área, volta para Pablo Maga, mais atrás a Nilton, de longe apontou, mandou mal. Subiu demais por cima da meta, é só tiro de meta. O La Vega quis ficar caído à moda antiga, como era antes, o jogo seguiu e quase o Curitiba se estrepou nessa aí, hein, Kaique?
1: E a primeira chiadeira, porque quem devia ter chutado pro gol não chutou e quem estava muito longe acabou finalizando. O Nilton chutou de longe. Ninguém explica porque o Wendel não arriscou chutar essa bola cruzada, hein, Gui? Tentou o cruzamento para trás, a zaga no carrinho acabou fazendo corte.
0: Estamos chegando a 24. Lucas Ramon ganha o duelo pelo alto. Toca de cabeça, agora é o Jaci quem ganha do Calleri. O argentino vai pro chão, a árbitra tá em cima. Tá do lado do lance e tá marcando a falta. falta que favorece a equipe do São Paulo ali no duelo envolvendo Jaci Caleri. Para uma estreante, parece firme a árbitra, hein, Tomás Rafael?
2: Ia falar isso agora, Gui, tá muito em cima dos lances, não deixou... Em todos os momentos, ela chama para si a responsabilidade, já indica exatamente o que aconteceu, como em reclamação de mão na bola, que ela fez a indicação de que foi no peito. Agora, a falta que o Lavega pediu, ela já, na mesma hora, mencionou que foi na bola e o replay mostra que ela... tomou a decisão correta, por enquanto dá medo de elogiar a arbitragem, embora você saiba que eu sou do time que não fica pegando no pé a torta direito o tempo todo dos árbitros, né? Porque tem árbitro que trabalha bem também, e essa árbitra, por enquanto, a Chape tá trabalhando muito bem, Gui.
0: É, com quase 25 na primeira etapa, Pablo Maia, bola recuada, o Fernando Sobral vem na pressão, na grande área, ele volta no Rafael, vira esquerda, despacha, bate de canhota, mandava buscando para ali o Vitor Sá, sobe Thiago Coser, ganha o duelo aéreo, rebote ali o Wendel, tocada por dentro, agora na faixa central com o Marcos Antônio, já domina, tentou despachar o lançamento, bola para Caleri, subiu, tocou de cabeça, sem direção, entra Thiago Coser, dominou, foi apertado, Caleri tomou dele, bateu na bola, vai sobrar pro Vitor Sá, bem por baixo, agora o JP Sherman, Garrinho só na bola, bate nela, manda pela linha lateral. Olha como o jogo está mais dinâmico. O São Paulo já repõe. Vem para o campo de ataque. 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Domingos Duarte, bola por dentro no círculo central com o Arboleda. Ele volta para o português. Abertura para o lado. Canhoto recepciona na intermediária. Luciano liga mais à frente. Vai para o chão. Vitor Sá pede falta. Tá em cima e marca. A irritação do jogador do Coxa ali, que ficou batendo nas cadeiras, era o JP Sherman, Kaique?
1: Nada mais do que um revide, sim, do JP Sherman, porque no lance anterior ele dá o carrinho, ele grita no rosto do Vitor Sá que deu uma jurada nele, né? Eles ficaram discutindo. No primeiro lance, na primeira oportunidade, o JP Sherman deu uma chegadinha no Vitor Sá.
0: Já retoma o jogo a equipe do São Paulo, já repõe, vem pro campo de ataque outra vez pelo lado direito com Lucas Gamão. Tabela com Marcos Antônio, volta na intermediária em cima da risca, aquele meio gramado acionando outra vez Robert Arboleda. O equatoriano dá sequência ao ataque tricolor para Domingos Duarte, dali a Wendel. Levantou para a boca do gol, bola passando, bem para cortar no meio do caminho. Bruno Melo domina com a coxa e dá um chutão. A bola vem pro campo de ataque, Pedro Rocha com Arboleda, ganhou do equatoriano, foi pro chão Arboleda. Conseguiu se levantar e ficar com a bola. Tá reclamando ali o Arboleda, hein? Não sei se com os companheiros ou com a árbitra, ela mandou o jogo seguir. E vem São Paulo pro campo de ataque. Marcos Antônio, ponta direita para Lucas Gamon, cruzou por baixo. Olha o Luciano na grande área, tenta fazer o giro, dois em cima, ligou mais atrás para Marcos Antônio. Ainda ele, avançou na ponta, tentou o cruzamento, a bola pega na marcação. Pega em Sebas Gomes, vai pela linha de fundo, o jogo é brigado, lutado, escanteio, tricolor, Kaique.
1: Lucas Gamon pro Luciano, Luciano pro Marcos Antônio, linha de fundo, escanteio. Tem o lado direito, vem o próprio camisa 8 do São Paulo na bola.
0: Distância para movimentação lá dentro, Domingos Duarte levanta os braços, também por ali o Caleri indicando algo. Luciano, Arboleda. Arboleda está na bronca com a árbitra mesmo, né? Chegou perto dela ali, estava falando de maneira enérgica. Agora está passando também o Caleri por ali, tomando distância, Marcos Antônio levantou para a pequena área. Alto, JP Sherman de cabeça, tira, tem rebote, volta na intermediária, Vitor Sá de primeira, retrocede, volta na intermediária para Pablo Maia, largando de lado agora com Wendel. Wendel de primeira mais à frente, chamando outra vez a participação para seguir no campo de ataque para a equipe do tricolor com Luciano. Luciano por dentro, agora para Pablo Maia, é o São Paulo trocando passes, de novo Luciano recepciona na intermediária, ameaça o avanço, volta para Pablo Maia, bola tocada por dentro a Marcos Antônio, ilude bem a marcação do Sebas Gomes, avança, abriu para o lado esquerdo, Luciano levantou para a boca do gol, agora para o Caleri, Jaci Maranhão ganhando o duelo aéreo, volta reboteada para a equipe do tricolor, para o domínio de Newton na intermediária, ele retrocede outra vez dentro do círculo central para Arboleda, abertura de pé direito pelo lado canhoto agora com Domingos Duarte, domina o zagueirão português, volta por dentro de novo para Arboleda, Newton se oferece para o lado direito, projetado à frente Lucas Ramon, Newton despacha, manda a bola para elevação para o campo de ataque, sobe Jaci, ganha no duelo aéreo de Caleri, ela volta para Marcos Antônio e primeira bom passe, a Luciano bateu da intermediária em cima de Thiago Coser, sobe Thiago Santos, afasta, ganha do duelo aéreo, o rebote é do São Paulo, Lucas Gamão, bom passe, acelerou com o Newton, ponta direito, cruzamento para o meio do caminho em Bruno Melo, tem rebote, ela volta na entrada da grande área, Marcos Antônio dominou com o peito, botou no gramado, arredondou, avança para o tricolor, retrocede, deixa um pouquinho mais atrás, recuou para Arboleda, Arboleda abre na direita, Newton, Newton domina, dá sequência ao ataque, abriu na ponta direita, bola para Lucas Gamão, vem Bruno Melo, fecha o espaço, fecha a porta, não deixa cruzar, ainda Lucas Gamão, Bruno Melo dá o bote por baixo, bate nela, manda pela linha lateral, o tricolor vai seguir no campo de ataque. 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Ainda o São Paulo, Pablo Maia tentou meter um tremendo. boa fase do Pablo Maia, direto pela linha lateral, Tomás Rafael, tempo de opinião, antes o Kaique Silva chama, diga Kaique.
1: É, só ia citar um detalhe, né, o que não faz a fase do time, né, a organizada tá cantando o tempo todo, a gente não escutou até agora a torcida do Coritiba, por exemplo, mas o outro lado do estádio é uma impaciência a cada lance errado de São Paulo, né.
0: Pois é, né? É, a galera tá querendo a abertura do placar, mas o jogo é duro, como o Tomás explicou pra gente no seu comentário anterior. Quase meia hora, 29:45 e o 0-0 é persistente, Tomás.
2: O jogo é duro, Coritiba marca bem, vai bem no jogo aéreo, mas o São Paulo tá jogando bem nos últimos 10 minutos. A bola tá sempre nos pés dos jogadores do São Paulo. Luciano muito participativo, como sempre. Vitor Sá querendo o jogo. Marcos Antônio, melhor jogador de São Paulo em campo por enquanto. Os laterais é que podem aparecer um pouco mais, especialmente o Wendel. Embora o posicionamento dele também esteja favorecendo o time do São Paulo, abrindo o campo e dando mais espaço para o Luciano e principalmente para o Marcos Antônio trabalharem pelo meio, talvez pelo meio seja o caminho.
0: Já se despacha o lançamento, vem agora na cobertura defensiva, o Wendel ganha de La Vega, tentava avançar para o campo de ataque, tomou a pegada do uruguaio, é falta que favorece a equipe do São Paulo ali na intermediária, terminando o tricolor e coxa aqui no Morumbi, direto com o melhor pós-jogo da Rádio Brasileiro, Fabiano Fará vai conduzir o fim de papo, sempre para Yamaha Factor, entrada 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Abertura para o lado canhoto. Recepciona outra vez por ali. Vitor sai e volta no comando. Na faixa central, ali na intermediária, já no campo de ataque, domina Marcos Antônio. Ele para, pisa no breque, passa o pé em cima da bola. Tabela outra vez com Pablo Maia. Recebe e vai avançando. Wendel dá uma opção por ali para o lado esquerdo. Recebe, volta por dentro. Bola para Pablo Maia, que distribui na direita agora com Arboleda. Lucas Ramon se posiciona junto à linha lateral. Arboleda recebe e volta em Pablo Maia. De pé canhoto, ele faz a abertura. Solta de lado para Domingos Duarte, já de primeira acionando pelo lado canhoto, para dar sequência ao ataque tricolor, vem buscar aqui na intermediária para armar o jogo pro São Paulo, Luciano, a bola é recuada outra vez, Domingos Duarte domina, adiantada mais à frente, passe de Wendel, abriu na ponta canhota para Vitor Sá, boa cobertura, chega antes dele, tira dali JP Sherman, de qualquer maneira, aliás era o Thiago Coser, agora sim o Sherman por dentro, na sequência erra o lançamento completamente o Thiago Santos, a bola vai pela linha lateral, é manual para a equipe do tricolor bater já movimentado, Domingos Duarte batendo por dentro, vem o Pablo Maia para recolher no campo de defesa. Chegamos a quase 32 dessa segunda etapa. 0 São Paulo, 0 Coritiba aqui na TMC. 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Mas São Paulo, inversão por elevação na direita. Lucas Ramon adiantou na ponta. Marcos Antônio tenta a finta. Ele traja se. Bate na bola, põe pela linha lateral. Manual tricolor tem pressa. Lucas Ramon já bate, põe no peito de Luciano. Ele domina, bota no gramado, arredonda. Bola de lado para Marcos Antônio, que de primeira recua. Volta outra vez na intermediária para Arboleda. Tocada por dentro, afunilada agora na faixa central com Pablo Maia, que distribui de lado. Aciona do Domingos Duarte, mais à frente agora para Nilton, domínio direcionado, já girando o corpo, larga de lado para Marcos Antônio, esticou na ponta para Lucas Ramon, dominou, preparou, cruzamento por baixo, pega na marcação, voltou para Lucas Ramon, de primeira para Marcos Antônio, entrada na grande área, de costas pro gol, devolveu o bolão por elevação pro Lucas Ramon, meteu um voleio pro meio da área, desvia na marcação, vai na trave! E na sequência chega para tirar a defesa do Coxa, quase sem querer, o Lucas Ramon arrumou um gol de voleio com a bola desviando na defesa, indo contra, foi na trave do Pedro Morisco, mas São Paulo já batido lateral, Marcos Antônio, abertura para o lado direito agora para Nilton, por dentro outra vez trabalhando Marcos Antônio, volta Nilton, solta mais atrás agora para Arboleda, Wendel se movimenta por dentro, Arboleda adianta outra vez com Marcos Antônio, passa Nilton, Marcos Antônio prendeu, serviu por dentro Luciano, tentou o passe, é pro Marcos Antônio na linha de fundo, a bola corre demais, vai direto pela linha de fundo. Quase, quase sem querer, aí o Lucas Ramon tentava um voleio pro meio da pequena área e por muito pouco não pinta o gol contra, Kaique.
1: O lançamento do Marcos Antônio, né, Gui? Ficou muito longo ali pro Lucas Ramon. O recurso que ele teve que encontrar foi dar um voleio mesmo. A bola bate no joelho do Thiago Santos e pega o Pedro Morisco no contrapé. Toca na trave e vai direto pra fora. Quase o primeiro do São Paulo, sem querer querendo.
0: É, acontece. Vale gol do mesmo jeito. Agora o Arboleda antecipa o La Vega, bate na bola, sem direção, rebote vai ser do Coxa, descendo com liberdade, lado direito, Sherman levantou pra boca do gol, Domingos Duarte joga sério, estica o pé direito e tira o perigo, ela volta reboteada na intermediária, Vitor Sá completa, caiu do outro lado, na direita agora pra Marcos Antônio, dominando, girando, dois em cima, ele toca por dentro a Pablo Maia, domina na faixa central, volta Marcos Antônio, que limpa o lance, escapa de Thiago Santos, inverte mal, por elevação, subiu, tocou no meio do caminho, a defesa do Coxa, ela caiu pra La Vega na ponta direita, avança o uruguaio, tá de mano contra Domingos Duarte, o cruzamento é bloqueado pelo português, linha de fundo, escanteio, é o Coxa no ataque agora, Kaique.
1: A saída errada do São Paulo, La Vega tenta o cruzamento de perna esquerda, tinha liberdade ali pra partir pra cima do Domingos Duarte e preferiu o cruzamento. Escanteio pelo lado direito, Pedro Rocha e La Vega são duas opções para cobrança.
0: 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Vem para a movimentação, equipe do Coxa. Escanteio curto, levantamento para a boca do gol. Toque de cabeça do Jaci. Vai direto pela linha de fundo. É só tiro de meta para a equipe do São Paulo bater. 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Campeonato Brasileiro, 23ª rodada, Morumbis, vamos chegando a 36 da primeira etapa, nada no gol sair, 0 São Paulo, 0 Coritiba, Lucas Ito.
3: Amanhã, 6:30, tem Mirassol e Flamengo.
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0: Poxa, desce, Thiago Santos, recebeu de Sebas, acionou La Vega, na grande área, boca no gol, Breno Lopes, gira, bate sem direção, ela ainda pega na marcação, pega em Arboleda, vai pela linha de fundo, Breno Lopes chama a galera, escanteio Coxa, Kaique.
1: O que o Breno Lopes dominou pra perna direita, ele adiantou demais, e acabou perdendo o ângulo pro chute, bateu em cima do Arboleda, vem de novo La Vega na cobrança e o Pedro Rocha pra cobrança curta, tá ali do lado.
0: Toma distância pra movimentação, La Vega pra pegar de pé, trocado de canhota, ele recuou, mais atrás, levantamento da intermediária pra boca do gol, a bola passa pelo Jaci Maranhão, muito forte, vai sair do outro lado, é manual para a equipe do São Paulo bater no seu campo de defesa, churrasco, carnes Mondelli, futebol é gol de placa, carne é Mondelli, todo dia é especial. Nos últimos minutos, uma melhora, aí o Coxa começou a vir pra cima, hein, Tomás?
2: É, nos últimos 3, 4 minutos, né, Gui, de fato, e tudo começou numa bola errada do Marcos Antônio, que eu vinha elogiando até então, né, o Coritiba não conseguia fazer nada com a bola, aí o Marcos Antônio colocou o Coritiba no lance, deixando o La Vega em posição de cruzar, gerou o primeiro escanteio pro Coritiba, e o Coritiba passou a gostar mais do jogo, mas, convenhamos, né, o primeiro tempo foi quase todo do São Paulo, muito mais finalizações, mais escanteios, 3 vezes mais passes, mais de 70% de posse de bola, não foi um primeiro tempo totalmente ruim do São Paulo não até aqui.
0: E outra vez domina na intermediária e troca passes, a equipe tricolor, Arboleda por dentro a Domingos Duarte, ele recebe na faixa central, vai avançando para a equipe do São Paulo, ultrapassa a linha média, já está no campo de ataque, abriu na canhota, Duarte para Wendel, desceu, tentou o levantamento, ela toca em JP Sherbon, explode na cabeça do lateral, completa Thiago Santos, tabela com Breno Lopes, recebe de volta Thiago Santos, tentou lançamento de pé canhoto, a bola era para o Pedro Rocha, se esticou todo, não conseguiu evitar a saída. O Santos não é muito amiguinho da bola não, né? Às vezes ele dá uma quebrada, como agora nesse lançamento, linha lateral, manual para a equipe do Coritiba bater. 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É, agora foi o Lucas Ramon que foi dominar conduzindo a bola para frente. Ela saiu sozinha pela linha lateral. Galera não gostou. Deu aquela reclamada, né? Aquela buzinada ali na condução do Lucas Ramon. É lateral pro Coxa, que já movimenta, bate. Breno Lopes toca na bola sem direção. Entra no meio do caminho, intercepta o Wendel. Deixa agora para Pablo Maia. Na faixa central ele fica com ela. Avançando, para, pisa na bola dentro do círculo central. Procura opção, deixa mais atrás a Domingos Duarte. Distribuindo para o lado canhoto, agora para Luciano. Ele baixa na intermediária, recebe, ultrapassa a linha média. Traz o tricolor pro território do Coxa. Bola por dentro agora para Pablo Maia. Pisando nela, voltando para Luciano. Dominando na intermediária ainda. Luciano um pouquinho mais mais à frente com o Endo, de primeira outra vez para Luciano, troca passes na intermediária do São Paulo, busca o caminho do gol, por enquanto 0-0 aqui no Morumbis. Nilton recepciona e deixa de lado a Arboleda, volta para Domingos Duarte, dentro do círculo central, dominando, soltando outra vez para o lado canhoto, bola para Wendel, Vitor Sá se movimenta um pouquinho mais à frente, Wendel no corredor canhoto, empurrou na entrada da grande área, Caleri dominou, tentou a devolução, Vitor Sá divide, ela vai sobrar reboteada, Domingos Duarte avança, recupera no campo de ataque, tenta o passe, a bola pega na marcação, pega ali no Lavega, vai pela linha lateral, vai ter manual o São Paulo para permanecer no campo de ataque para o lado esquerdo, chega para a movimentação Wendel para a equipe do São Paulo, bate o lateral curtinho para Domingos Duarte, ele domina, faz o giro, escapa na marcação de Pedro Rocha, tem agora na faixa central para Marcos Antônio, distribuiu de lado a Nilton, tem espaço, avançou e errou o passe, ele buscava a ligação com o Vitor Sá, e a bola acabou se perdendo pela linha lateral, foi meio nas costas do ponta ex-Botafogo. É manual para a equipe do Coxa bater. 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Vamos chegando a 40 na primeira etapa. Diga, Caio Silva.
1: Jogadores aquecendo, né? E aí alguns jogadores trocam, vão para o banco, para outros irem aquecer, porque tem um limite, né? De 6 jogadores a CBF determina. Um deles que estava aquecendo e foi para o banco agora é Maicon God of Zaga.
0: Deu saudade, Lucasito?
5: Não, por que daria?
0: Não sei, ué, você gostava dele quando jogava. Bola recuada pro Pedro Morisco, olha o Caleri, vai apertar, ele sai jogando com o Thiago Coser. Abertura de primeira na direita agora para JP Sherman. Ele tentou despachar no meio do caminho, Pablo Maia intercepta, caiu para o lado esquerdo, reboteada, tentou o avanço por ali. O Wendel foi pro chão, a tá determinando só lateral pro Coxa. E já bate, hein? Tem pressa. Lateral batido. Bola com o Breno Lopes. Ele domina. Escapa na marcação do Pablo Maia. Desce pro campo de ataque. Falta nele. Pablo Maia parou a jogada com um empurrão nas costas. E aí pinta o cartão. Kaique.
1: Ele matou ali a corrida do Breno Lopes, que tinha velocidade. Estava procurando alguém para tocar, mas não encontrou essa opção, né? E aí a chiadeira da torcida não é tanto com a marcação da árbitra, mas com o próprio Pablo Maia, né? Toda vez que ele toca na bola, tem uma chiadeira danada. Tá amarelado 29, Pablo Maia.
0: É correto o cartão, Tomás?
2: Correto, empurrão, né? Deixou a bola pra lá e não deu pra entender essa jogada do Pablo Maia. Podia ter continuado no lance, acompanhando o jogador do Coritiba, o Breno Lopes. Não teria tanta chance de fazer alguma coisa. Defesa do São Paulo postada. Foi mal demais agora o Pablo Maia no lance.
0: 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É uma falta perigosa pro Coxa, hein? É na intermediária, não é tão próxima a grande área, mas se batida com violência pode levar perigo. Breno Lopes rolou de lado, vem o levantamento pra boca do gol. Marcos Antônio tentou dar um golpe de cabeça e furou. A árbitra tá dizendo que ele errou completamente, né? Os jogadores do Coxa estavam pedindo um desvio de leve. Ela tá indicando que foi direto pela linha de fundo. É só tiro de meta para a equipe do São Paulo bater. Movimenta, Rafael. Sai jogando. Bate o tiro de meta rapidinho. Abertura para o lado esquerdo, buscando o Wendel. Ele se manda com velocidade o Wendel. Ninguém encosta na marcação. Ele para, pisa no break, trabalha por dentro com Pablo Maia. Já tocando na ofensiva. Agora na faixa central, recepciona Luciano. Ele volta para o campo de defesa para ganhar um pouquinho de espaço. Já despacha, manda a bola para elevação lá para o lado direito, no peito do Lucas Ramon, que domina, bota no gramado. Redonda, bola com o Nilton, levantou buscando o Caleri, lá no alto, Thiago Coser subiu, tirou, tem rebote, voltou Vitor Sá, trouxe por dentro, limpou a marcação, rolou, Pablo Maia limpou, pegando ele, bate!

0: futebol. Ele oferece a chance de redenção para quem está em má fase, para quem não está se encontrando, mas segue em campo tentando, não desiste. Pablo Maia! Depois do Vitor Sá pegar o rebote de um cruzamento, ele limpou a marcação, trouxe por dentro, ajeitou. Pablo Maia fez que abater de direita, limpou para o pé canhoto, encontrou o espaço, soltou a patada! De pé canhoto, pé que balança, a rede do Coritiba, Pablo Maia, Pablo Maia, Maia, Pablo Maia! Encontra o cantinho direito de Morisco, que mergulha e não acha nada. Pablo Maia, festa em três cores no Morumbis, em São Paulo. Em todo o Brasil é gol do Tricolor, gol de Pablo Maia. Morisco confere que ela tá lá no fundo no seu gol, gol fortaço. Mais do que um gol, um golaço, uma jogada de gaga, de vibração. 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Pablo Maia, um pro São Paulo, 0 pro Coritiba, Kaique.
1: É difícil de chegar no toque de bola, então quem sabe na finalização de fora da área. A segunda do Pablo Maia, a primeira de perna esquerda foi pra muito longe, pra linha lateral. Agora ele recebeu do Vitor Sá depois da jogada individual, cortou da direita pra esquerda, um bonito corte, bateu no cantinho do Pedro Morisco. O primeiro dele no brasileiro, o primeiro dele na temporada, o décimo dele com a camisa do São Paulo. Pablo Maia, o homem de confiança do Dorival Júnior, está de volta, Gui, 1-0 São Paulo.
0: 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O São Paulo na frente. E o que é o futebol, hein? O Kaique avisou e falou, né? A torcida dá uma chiada toda vez que o Pablo Maia pega na bola. Gol dele, 1-0. Deixa eu ver o São Paulo, o Tomás já comenta. O Coritiba trava, a bola voltou,
1: rebateada
0: na ponta. Vitor Sá deixa recuada mais atrás. Wendel por dentro, agora para Marcos Antônio. De costas para a grande área do Coxa, ele recua até Pablo Maia. Tenta a bola por elevação, cortou no meio do caminho. Germão insistiu, Vitor Sá ganhou. Caiu para Luciano na entrada da grande área. Avançou na ponta, bateu cruzado. Morisco deu rebate. Morisco! Ele bate roupa, volta a pé.

0: achou de novo o cantinho ali do Morisco, que também deslizou, rolou, se esforçou ao máximo para chegar e não conseguiu o goleirão do Coxa. Uma tocada de primeira recuada, outra vez o Sherman volta tudo lá no campo de defesa. É, tem alguma coisa rolando, não era com o Sherman não, era com o Lavega, né? O Domingos Duarte foi lá depois que ele deu um tapa na bola e deu um empurrão nele. A jogada seguiu e agora o Jaci erra completamente e manda pela linha lateral. 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Campeonato Brasileiro, 23ª rodada, Morumbis. Chegamos a 46:40 na primeira etapa, São Paulo 1, gol de Pablo Maia. Tem jogo até 48, 0 pro Coxa, Lucasito.
1: Hoje tivemos Fluminense 3, Palmeiras 2.
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0: Olha o São Paulo, Lucas Ramon recuperou, adiantou demais, se perdeu, a bola vai pela linha lateral manual pro Coxa. Terminando o São Paulo e Curitiba, entra em campo o melhor pós-jogo da Rádio Brasileiro. 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O Lucasito atualiza a tabela de classificação com essa vitória parcial do tricolor nessa 23ª rodada do Campeonato Brasileiro. Domingos Duarte abre na canhota, Pablo Maio, autor do único gol do jogo até aqui, adianta Luciano, dominando em cima da risca, equilíbrio, gramado, abertura para o lado esquerdo, Wendel, voltando outra vez para Pablo Maia, é bom passe por dentro na faixa central, recepciona Newton, dois toques nela para voltar no comando de zaga para Arboleda. Ele mandou ali o Lucas Ramon se projetar para o campo de ataque, a arte apita. Termina o primeiro tempo no Morumbi. Vitória parcial de São Paulo. Eu tô vendo o Arboleda falar com o Lucas Ramon agora, numa boa, né? Se manda, pode se mandar pro campo de ataque que eu te lanço. Um pro São Paulo, gol de Pablo Maia, numa patada na entrada da grande área. Zero para a equipe do Coritiba, aqui no Cícero Pompeu de Toledo, o Morumbis. Intervalo de jogo, nós vamos também a uma rápida parada, porque na volta tem muito mais. Tem mais informações com o nosso Lucasito no plantão esportivo. E tem o Tomás Rafael analisando o primeiro tempo, projetando a segunda etapa para você aqui na TMC. Por enquanto, um São Paulo, zero Coritiba. 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

0: de volta aqui na TMC. 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Intervalo de jogo no Cícero Pompeu de Toledo, Morumbis, por enquanto. Vitória parcial tricolor, 1-0. Gol de Pablo Maia já nos minutos finais, né? Na reta final desta primeira etapa. Plantão esportivo, Lucasito. Esta é a 23ª rodada. Lucasito que tem se arrumado lá com o pessoal do terrão, lá no sentido terrão, hein?
1: Nada disso.
0: Podemos chamar de Lucasito do terrão, no plantão esportivo TMC, essa é a 23ª rodada do Campeonato Brasileiro, e aí, Luquinha?
2: Rodada que já teve dois jogos realizados, o Atlético Paranaense e Bragantino empataram 1-1, e um pouco mais cedo, o Fluminense venceu o Palmeiras por 3-2. Amanhã, às 11 da manhã, tem Chapecoense e Bahia, às 4 da tarde, tem Vasco e Santos, Atlético Mineiro e Grêmio, às 6h30 da noite, Mirassol e Flamengo, Vitória e Botafogo, e às 7h30 da noite, último jogo de amanhã, Corinthians e Cruzeiro. Lembrando que essa 23ª rodada só vai terminar na segunda-feira, às 8 da noite, com o jogo entre Internacional e Remo. E com essa vitória parcial do São Paulo, o tricolor neste momento está subindo uma posição na tabela, da 12ª para a 11ª posição, alcançando os 29 pontos, encostando justamente no Coritiba, que é o 10º colocado, está exatamente na metade da tabela e tem 30 pontos, Guilherme.
0: E o primeiro da zona de rebaixamento tem quantos pontos, Luquinhas?
2: O primeiro da zona de rebaixamento neste momento é o Santos, com 22, e ele é seguido pelo Vasco e pelo Remo, que também tem 22 pontos.
0: Então o São Paulo está abrindo 7 pontos de diferença para a zona de rebaixamento, é isso, né?
2: Isso aí, exatamente.
0: Isso que ele tem um jogo atrasado ainda por fazer, justamente contra o próprio Santos, aqui no Cícero Pompeu de Toledo, o jogo que acabou não acontecendo no primeiro turno. Muito bem, eu lembro a vocês que assim que terminar São Paulo e Curitiba, entra em campo o melhor pós-jogo do rádio brasileiro. 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Mais um rápido intervalo, na volta Tomás Rafael comentando pra você aqui na TMC. Quem escuta, sabe.
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0: Estamos de volta aqui na TMC, quem escuta sabe. Intervalo de jogo no Cícero Pompeu de Toledo, o Morumbis. Por enquanto, o São Paulo está na frente, está batendo a equipe do Curitiba por 1 a 0. O gol foi marcado por Pablo Maia já nos minutos finais da primeira etapa. E agora, o craque Tomás Rafael comenta o primeiro tempo, projeta para você o que vem por aí na segunda etapa, essa vitória parcial do São Paulo por 1 a 0. Aproveitar aqui, Tomás, para mandar um abraço para o meu primo Giovanni Pascali, que é tricolor fanático São Paulino, joga lá no Masters do Juventus e tá ouvindo a gente aqui. Grande Gi, beijão pra você, viu, primo? Valeu, Tomás Rafael, comenta o primeiro tempo, projeta a segunda etapa. Por enquanto, São Paulo na frente, 1-0, Tomás.
12: É um primo tricolor, né? A ovelha tricolor numa família totalmente juventina, né, meu caro Guilherme?
0: Olha, Lache, se você soubesse, minha família, boa parte dela é corintiana, viu, Tomás?
12: É mesmo,
0: é? É assim, saindo de casa, sabe?
12: Sim, sim.
0: Minha mãe é São Paulina, pai santista, irmã corintiana, mas fora de casa, principalmente a família por parte de mãe, de pai também, boa parte corintiana, viu, Tomás?
12: E o seu grande amor, a sobrinha, torce pra quem, Guilherme Lage?
0: Ela tem uma camisa do São Paulo já, né?
12: É, mesmo com a mãe corintiana?
0: É, muito bem. O pai palmeirense.
12: Tá certo. Olha só, Gui, eu gostei bastante da postura do São Paulo nesse primeiro tempo. Acho que o São Paulo pecou um pouquinho na criatividade, mas é interessante. O Dorival tentou um esquema para aproveitar bastante os seus laterais. Acho que o Lucas Ramon até fez um primeiro tempo bom, o Wendel nem tanto. Mas a partir dessa postura do São Paulo, com os laterais jogando mais abertos, outros jogadores acabaram tendo mais espaço para trabalhar essa bola. O Marcos Antônio fez um bom primeiro tempo. O Luciano talvez não tenha criado grandes jogadas, mas a bola passa por ele o tempo todo. Ninguém nunca pode criticar o Luciano por falta de participação no jogo, por omissão. A bola chega pouco no Caleri, esperava um pouco mais do Caleri, tentou ali dois cabeceios, o zagueiro chegou antes do que ele, no outro ele consegue cabecear, mas a bola pega ou nas costas ou no braço. Você falou que foi na manga, fiquei um pouco na dúvida, mas de qualquer maneira não acho que foi pênalti, porque o zagueiro estava em cima dele de costas e com o braço praticamente colado ao corpo. Mas enfim, eu acho que o Dorival pensou uma coisa pro jogo, o São Paulo usar mais os seus laterais, não conseguiu essa utilização maior dos laterais, mas conseguiu domínio de jogo, conseguiu posse de bola. São Paulo ficou quase que o tempo todo no campo do Curitiba, ainda que muitas vezes sem saber o que fazer com a bola. E o gol acabou surgindo numa jogada atípica, né? Uma bola, aliás, bem trabalhada até pelo Vitor Sá, que conseguiu ali preparar a jogada para o Pablo Maia. Claro que não foi uma assistência, não deixou o Pablo Maia na cara do gol, na entrada da área, com a área livre para o chute, mas ele teve ali paciência para saber o que fazer, viu que tinha muita gente na frente dele, preferiu dar um passo atrás na jogada, né? Recuar para o Pablo Maia, e o Pablo Maia, num lance de muita felicidade, cortou o Fernando Sobral e acabou acertando um lindo chute. No primeiro momento parece que ele não faz a movimentação correta para o chute, tem pouco espaço ali, que dá a impressão que a bola não vai ser tão forte, mas saiu um tirambaço ali no cantinho direito e o Pedro Morisco acabou não conseguindo fazer a defesa, se atirou todo na bola, mas chegou atrasado, e o São Paulo ali, na minha avaliação, com justiça, chegou ao primeiro gol. Num momento em que ele não pressionava tanto, Curitiba, até você destacava durante a sua transmissão, tinha dado uma reagida, criado ali uma outra chance pelo lado direito, especialmente com o Lavega, mas não foi um time, não deu trabalho assim para o São Paulo nesse primeiro tempo. Foi um time que até durante os primeiros 15, 20 minutos conseguiu conter bem as ações ofensivas do São Paulo, conseguiu controlar o ímpeto do São Paulo, que ficava mais com a bola, mas não sabia o que fazer com ela. Mas de tanto insistir, de tanto rodar essa bola no campo de ataque, às vezes até com alguns cruzamentos que acabaram não gerando muita coisa, porque a defesa do Curitiba no jogo aéreo está se postando bem, mas o São Paulo, de tanto insistir, conseguiu fazer o seu gol com o seu volante Pablo Maia, que não vinha fazendo um grande jogo, até já tinha recebido o cartão amarelo. São Paulo tem que voltar para o segundo tempo, penso eu, com essa mesma postura, tentando controlar o jogo, tentando ficar mais com a bola para evitar que o Curitiba se lance ao ataque. Curitiba não tem essa característica de ser um time tão ofensivo fora de casa, jogando fora de casa, mas em algum momento vai ter que partir mais para o jogo. O Curitiba é uma equipe que não precisa criar tantas oportunidades para chegar ao gol adversário. Inclusive, se você pegar a estatística dos jogadores que precisam de menos finalizações para chegar ao gol nesse Campeonato Brasileiro, você vai encontrar tanto o Breno Lopes quanto o Lavega. Acho até que o Breno Lopes está na primeira colocação, jogador que precisa de menos finalizações para fazer o gol. E é um bom jogador, né? O Breno Lopes, para mim, poderia estar no banco de reservas do Palmeiras até hoje. Já falei isso várias vezes, já manifestei essa minha opinião várias vezes aqui no microfone da TMC. Então, o Curitiba é um time perigoso, um time que ficou com 36% de posse de bola apenas, teve uma finalização, então, para mim, foi amplamente dominado, mas é um time que pode ainda criar perigo para o time do São Paulo. Por isso, insisto, acho que o São Paulo tem que voltar da mesma maneira, com seus laterais jogando bem abertos, né? Não há razão para se preocupar tanto com as subidas, penso eu, do Bruno Melo e do Sherman. Ainda que o Sherman seja um jogador mais arisco do que o Tinga, que é muito melhor marcador do que o Sherman, na minha avaliação, que teve que ser substituído. Mas, enfim, o São Paulo controlando as ações, ficando mais com essa bola como ficou, tendo mais de 60% de posse de bola, como eu acabei de falar, ele tende a manter o jogo tranquilo e até a ter oportunidades para contra-atacar e para conseguir fazer o segundo gol e, quem sabe, liquidar essa partida. Não foi um jogo brilhante, longe disso. São Paulo não foi um time criativo, mas foi um time muito mais audacioso, muito mais ambicioso, ficou muito mais com a bola e mereceu amplamente essa justiça, essa vitória parcial, 1-0 conquistado no primeiro tempo, Guilherme Lage.
0: Perfeito, este Tomás Rafael. São Paulo já está de volta há algum tempo no gramado, foi exibido novamente, né, o vídeo do Caleri, da Coruja e da renovação. E agora, só nesse momento, Curitiba com 16 minutos de intervalo, volta ao gramado. Ô Kaique, eu aproveito para te perguntar, vi até aqui no Instagram da TMC a informação que você passou, a galera pode acessar lá em @TMCEsporte, todos os Instagrams também da TMC, procurem e sigam, você trazendo a informação que o Rogério Caboclo está fora da corrida eleitoral do São Paulo, é isso, Kaique?
1: Exato, e agora ganha força na próxima eleição, né, que será no final do ano. Pela oposição, o Marcelinho Portugal Gouveia, filho do presidente histórico do São Paulo, e ele é advogado, conselheiro do São Paulo e muito ativo na política do clube, muito mais do que o próprio Rogério Caboclo, que desistiu depois de ver que não teria o apoio suficiente, e o próprio Maciço pode surgir como situação. Ele ou o Adilson Alves, que também é outra figura muito atuante na política.
0: Que coisa, né? A gente vê a política do São Paulo agora efervescente, com chances para todos os lados. Como eu, com os meus 39 anos, nascido em 1987, não me lembrava. O Tomás certamente deve ter visto, não tão mais velho assim, né, Tomás? Mas deve ter visto alguma disputa dentro do pleito tricolor, que sempre foi um clube mais, entre aspas, tranquilo nessa parte.
12: E só rapidamente um detalhezinho importante, com o Marcelinho Portugal Gouveia, sendo agora essa oposição que pode gerar equilíbrio na próxima eleição, filho de alguém que durante muitos anos foi da situação, uma situação que reinava absoluta até pela competência que mostrava.
0: Verdade, autoriza Charlie Wendy, tem bola rolando outra vez no Morumbi. É boa alegria, maior festa do futebol no seu rádio é aqui, né? Quem escuta sabe, saída no coxa, tentativa para o lado direito com JP Sherman, bem o Wendel para roubar, já retoma para o tricolor, desce para o campo de ataque, foi para o chão, queria faltar, arbitra, manda o jogo, seguiu Curitiba, retoma e não tem nem reclamação por parte do São Paulo, né? Agora tem, que agora ela marcou uma falta do Luciano no Thiago Santos, o Luciano dá aquele chilique, olha para um lado, faz caras e bocas para o outro, levanta a camisa e aí o Thiago Santos olha para a árbitro e só aponta, assim como quem diz, professora, você está vendo o que ele está aprontando? E a árbitra só a distância, tranquila, hein, Kaique?
1: Pois é, tranquila e com todos os ataques nervosos do Luciano, né? O Thiago Santos também costuma ser um cara que dá trabalho para arbitragem, mas hoje tá tranquilo, né? Tranquilo até demais, né, Gui?
0: Tá na boa o Thiago Santos, que só reclamou ali, falou, ó, Luciano tá aprontando, professora, dá um jeito nele. Abertura lá para o lado esquerdo, recolhe para sair jogando para a equipe do coxa, Bruno Melo. Ele adianta mais à frente, vem Breno Lopes, recolhe a encomenda e volta tudo lá no campo defensivo com o goleirão Pedro Morisco dentro da grande área. Tabelando com o Thiago Santos, recebe de volta, despacha de pé direito, manda deu uma chapada nela, subiu, tocou de cabeça no meio do caminho, o Vitor Sá, a bola volta pro Coxa, JP Sherman tentou o passe, o Vitor Sá chegou dando um chutão, como um zagueirão, mandando a bola pela linha lateral, é manual pro equipe do Coxa movimentar, JP Sherman bate, por dentro a Sebas Gomes, que de primeira descarrega tudo, volta no comando defensivo, bola com o Thiago Coser, Coser avançando, voltando outra vez por dentro, de novo por ali, vem dar um tapinha nela, Fernando Sobral de novo pra Coser, Newton chegou só pra dar uma pressão, Sobral recuou, veio receber aqui nos pés do Coser, ainda de novo o Fernando Sobral, volta tudo em Thiago Coser, dominando pra equipe do Coxa, se apresenta por dentro o Thiago Santos, Coser carrega, solta de pé direito, de lado, larga, chamando a presença agora de Jaci, Jaci Maranhão abre na canhota, Bruno Melo recolheu por ali, tava apertado, voltou tudo na pequena área, bola com o goleirão Pedro Borisco que despacha, manda de pé direito por elevação pro campo de ataque, sobe o Wendel, toca de cabeça, ela tá viva na intermediária, vem Fernando Sobral, abre em JP Sherman, Sherman volta a Sobral, tentou a bola por elevação, no comando de ataque, bem no meio do caminho, chegou Domingos Duarte, cortou de cabeça, ela vai pra Wendel, lado esquerdo, voltou pra Domingos Duarte, bola pra elevação mais à frente, agora pra Vitor Sá, Vitor Sá recolhendo na intermediária, voltando pra Pablo Maia, agora na canhota, de novo pra Wendel, que por dentro trabalha agora com Domingos Duarte, despacha de pé direito, Caleri tentou chegar, antecipa Jaci. Esticou o pé, bateu na bola, na sequência Caleri luta, ela volta pra Jaci que ganha pra equipe do Coxa, adianta, manda pro campo de ataque, vem Pedro Rocha na intermediária, tenta o domínio, caiu, tentou a finta, Arboleda bem na cobertura, volta de primeira, retrocede tudo lá na grande área, recomeça com Rafael e agora a troca de passes, o toque de bola do São Paulo no campo de defesa, agora é aplaudido pela torcida tricolor, aquela impaciência foi embora, o São Paulo vence o jogo por 1-0, a Rafael distribui na meia lua, bola pra Domingos Duarte, abertura para o lado direito, Arboleda empurra um pouquinho mais à frente, entregou por ali, faz o passe de letra da sequência, jogada equipe tricolor, tem o Caleri no campo de defesa, tentou chegar, a marcação chegou, bateu firme na bola por ali, depois do Wendel, aliás do Marcos Antônio deixar passar, linha lateral é manual para a equipe do São Paulo bater. São Paulo bate o lateral, tentava o avanço lá no campo de ataque com o Marcos Antônio, nada disso está valendo, né Kaique?
1: É, nada disso estava valendo porque a árbitra mandou parar, né? Ali um pouco mais atrás, a bola será devolvida pelo Jaci, passa ali nas mãos do Thiago Santos, que chegará até o Lucas Ramon. Tá bastante atuante no segundo tempo o Dorival, e ele, o que ele fica nervoso com a troca de passe do Curitiba na defesa e o São Paulo não avançando é brincadeira, tá aqui.
0: Muito bem, São Paulo que sai trocando passes no seu campo de defesa, agora com o Wendel recebendo de Domingos Duarte, monta na pequena área pra Rafael, apertado por Fernando Sobral, ele despacha, sobe JP Sherman, desvia, entra o Wendel, com o peito domina, vai apertar na marcação Joaquim Lavega, o Wendel de pé canhoto despacha, manda por elevação pro campo de ataque, Coser só protegendo, vem Marcos Antônio, vai tentar dar pressão, Coser recua, volta no Morisco, Marcos Antônio vai no goleiro, abertura é com o Coser, Marcos Antônio na pressão, sai jogando na boa, Coser antecipado, agora o Thiago Santos, Newton chegou, tocou, dividiu com o Coser, na volta para a equipe do Coxa, Thiago Santos, abertura para o lado direito, a Sherman tentou despachar, mandou para elevação, buscava por ali o Lavega, bem o Domingos Duarte, categoria do Portuga, tocou de cabeça, saiu jogando na boa, recebeu de volta, Domingos Duarte, dá um tapa de lado, aciona Robert Arboleda, ele recolhe para a equipe do Tricolor, volta a bola recuada, agora na pequena área para o domínio de Rafael, limpou para o pé canhoto e despachou, manda para elevação, sobe, toca de cabeça nela, Thiago Coser, não sei se está impedido, Pedro Rocha está sim, a bandeira está confirmando aqui, porque o Arboleda, né, estava meio que voltando da grande área, essa bola que foi tocada lá atrás, ali pela defesa do Coxa, o impedimento está marcado, a bola é a favor do São Paulo, diga Kaique.
1: Jogadores do São Paulo aquecendo, Iago, Danielzinho, também o zagueiro Osório, o atacante Gustavo Santana, além dos dois homens de velocidade, né, Ferreirinha e também o Arthur.
0: Thiago, que também fez a sua estreia, né, aos exemplos aí de Newton e também do zagueirão Domingos Duarte na terça-feira diante
1: Buta, né?
0: Do Bolívar. O Buta entrou no finalzinho do jogo, esses três que eu citei estrearam como titulares e o Thiago cruzou, né, o escanteio na cabeça do Arboleda ali pro gol no primeiro tempo do Tricolor. Olha o Domingos Duarte, está jogando por dentro a Luciana, bola de primeira tocada agora para Pablo Maia, avançando no campo de ataque, ele para, pisa no breque, volta no comando de zaga para Robert Arboleda, o equatoriano distribui para o lado direito, saiu uma pedrada, conseguiu dominar, deu sequência a jogada da equipe do Tricolor com o Lucas Gamon, tentou mandar para o comando de ataque, olha o Caleri, dividiu na saída do Morisco, a bola vai pela linha de fundo, a árbitra está marcando. Falta no Jonathan Caleri, que teria empurrado pelas costas ali o Jaci Maranhão. É uma figura agradável, né? Ele vai lá, levanta o Caleri, parece ser simpaticão toda a vida. Aí o Jaci, que agora se ajoelha para sentir alguma coisa ali, tá checando algo na chuteira, parece que tá tudo bem, Kaique.
1: E além de tudo, é um cara muito simples, né, Gui? A gente vê nas entrevistas do Jaci, mas dentro de campo é difícil trombar com o homem. Teve um lance na linha de fundo no primeiro tempo, o Marcos Antônio contra ele parecia um caminhão atropelando um Celta, impressionante.
0: 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TMC é quem escuta sabe, tentou despachar a equipe do Coxa, a bola desviou na marcação, sobe e toca de cabeça nela, Jaci vai direto pela linha lateral. Emanuel tricolor para permanecer no campo de ataque ali para o lado direito. 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Ego passa a bola no campo de ataque, lançada para Lavega, bem na cobertura, Domingos Duarte. Chega antes, volta de primeira bola para Rafael, apertado, ele se livra dela. Manda pela linha lateral. Alguns personagens despertam impaciência do torcedor tricolor, né? O Rafael é um deles. Ficou apertado, mandou pela linha lateral, teve aquela cornetada. Pablo Maia era outro, acabou fazendo gol no primeiro tempo. Lateral lá para o lado esquerdo para a equipe do Coxa. Batido, movimentado na intermediária, recuo de primeira para Jaci, outra vez recomeçado no campo de defesa. Tocada por dentro no círculo central, agora com o Thiago Kozer. Ele domina, levanta a cabeça, observa a movimentação dos companheiros, rola por dentro a Sebas Gomes. Colombiano volta tudo de novo no comando de defesa. Tentou mandar Kozer para o comando. Olha o Pedro Rocha, deixou pisada de primeira, Sobral, boa abertura, bolão na ponta para JP. Peixermão levantou para a segunda trave, toque de cabeça, a bola vai pela linha de fundo. Bruno Melo queria um último toque do jogador São Paulino, pediu escanteio. A Charlie tá lá dizendo que é só tiro de meta, Kaique.
1: E ela tava perto do lance, tava com a visão totalmente limpa, né? Ninguém na frente, e ela marca com muita convicção, tiro de meta pro Rafael. Ele deixa pro Domingos Duarte, vence o São Paulo 1-0.
0: 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Curitiba tem a posse de bola ali na intermediária para a cobrança de falta. Movimenta Thiago Santos. Ele larga de lado dentro do círculo central. Bola requadra o campo de defesa. Vai recomeçar o Coxa com abertura para o lado direito, chamando a participação de JP Sherman. Ele adianta para o campo de ataque. Recolhe Lavega. Volta outra vez. Retrocede na intermediária. Recomeça com Thiago Kozer. Bola tocada de lado para Jaci. Recolhe Jaci. Abertura para o lado canhoto. Vai seguir no campo de ataque. Equipe, aliás, tentando descer para o campo de ataque. Equipe do Curitiba. Requadra de Breno Lopes para Bruno Melo. Mais atrás para Jaci, dominando no comando de defesa, é vaiado, troca de passes, o toque de bola da equipe do Curitiba. Jaci, abertura para elevação para o lado direito, a Lavega, ele pega a contramão, deixa mais atrás em cima da risca que divide o gramado com Sebas Gomes, voltando ainda mais, retrocedendo no comando de zaga para Thiago Kozer. Kozer na direita, rente a linha lateral para Sebas, Sebas recua de novo para domínio de Jaci ali na zaga do Coxa. Jaci de lado a Bruno Melo, é o Curitiba trocando passes, o São Paulo não aperta, vence o jogo por 1-0, 9:30 da segunda etapa. Bruno Melo, tabela, recebe de volta, solta na faixa central, funila jogo outra vez com Sebas Gomes, adiantou, Sobral de primeira para Thiago Santos, bem no meio do caminho, corta Pablo Maia, ela volta para a equipe do São Paulo, domínio de Luciano, tentou dar um tapa mais à frente, sem direção, entra no meio do caminho, se antecipa, já se intercepta Sebas Gomes, deixa mais atrás, abertura para o lado canhoto, é para a descida de Bruno Melo, ele já se manda no campo de ataque. Bruno Melo adiantou, deixou mais à frente, domínio de Fernando Sobral, retrocedendo mais atrás outra vez, chamando de novo a participação de Bruno Melo, lá no campo de defesa para Jaci, de lado a Thiago Kozer. Kozer domina, abre na direita, JP Sherman recolhe junto à linha lateral, lado direito, bola por dentro, a Lavega tentou recuar em primeira, quase o passe ficou curto, Thiago Santos corrige, evita a chegada de Caleri, solta na canhota Bruno Melo, segue Curitiba no campo de ataque. Você ouviu o toque do nosso Siba, 10 da segunda etapa, 1 São Paulo, 0 Curitiba. Coxa troca passes, desce de novo pro campo de ataque com Breno Lopes, deixou mais atrás Thiago Santos de primeira, abertura, desce Fernando Sobral, soltou na canhota para Bruno Melo, rente a linha lateral, rolou na entrada da grande área para Breno Lopes, olha o perigo, devolveu o bolão pro Bruno Melo, cruzou rasteiro pro meio, cortou Domingos Duarte, a bola ficou viva, repicou, chega para rasgar de qualquer maneira, afasta o perigo, Vitor Sá, pois pela linha lateral ficou trocando passes o Curitiba de maneira perigosa, o lateral batido rápido, Luciano arrepiou, atinge JP Sherman, arbitragem marca falta que favorece o Curitiba ali na ponta. A bandeira estava em cima, marcou e a árbitra está confirmando a falta de Luciano. Kaique.
1: O Luciano foi para cima ali do auxiliar de número 2, reclamando uma barbaridade. O JP Sherman está caído. E eu vou ficar atento com relação aos meio-campistas do São Paulo. Se alguém sentiu alguma coisa, tá, Gui? Porque o Pedro Campos, o preparador físico do São Paulo, tinha chamado o Cauli. E até agora os jogadores estavam só fazendo um trotezinho curto, né? E assistindo ao jogo atrás da placa, e o Cauli estava intensificando a preparação física dele. De repente pode vir mudança, viu?
0: É, o Cauli que tem recebido seguidas, né, consecutivas oportunidades aí do Dorival Júnior nos últimos jogos. E também despertado alguma reclamação do torcedor tricolor. Falta na ponta, Breno Lopes levantou para a boca do gol, Rafael não saiu, toque de cabeça! Gol!

0: Thiago Kozer, é do Coritiba! Thiago Kozer, deixa tudo igual no Morumbi. A sequência de erros que não pode acontecer. Uma falta tola do Luciano na cobrança do Breno Lopes. O Rafael dá uma passada como quem vai sair. Não sai, não corta o cruzamento. Thiago Kozer vai lá no alto no segundo pau. Sobe, testa pro fundo no gol. Vence Lucas Ramon e Rafael. Empata o jogo do Morumbi. Thiago Kozer, Thiago Kozer. Rafael, confere que ela tá lá no fundo do seu gol. Foi mal no gol, Rafael. Um fortaço, mais do que um gol, um golaço. Jogada de gaga, de vibração, gol com a cara do Cimento CSN. 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Thiago Kozer. Um para o Coritiba, um para o São Paulo. Segunda rodada seguida com gol do zagueirão do Coxa, Kaique.
1: Que só tá atrás na artilharia dos atacantes e também o meio atacante, né? Breno Lopes, Lavega e Pedro Rocha. Terceiro gol dele no Campeonato Brasileiro. No primeiro tempo, o Coxa estava explorando o Jaci. Na primeira bola para o Kozer, ele sobe atrás da defesa. Falha da marcação, Rafael sai no meio do caminho, ele manda para o fundo da rede. Assistência do Breno Lopes, que tem feito um bom primeiro turno, tem feito um bom brasileirão pelo Coxa. A torcida que sobe o som, vai à loucura, se faz ser ouvida pela primeira vez no jogo. E agora o São Paulo vem pressionado para a segunda etapa. Tudo igual no Morumbi, 1-1, Gui.
0: 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Tomás, Rafael, bola parada, aquela sucessão de jogadas esquisitas. E o Coritiba empata o jogo 1-1, Tomás.
2: É, o Coritiba voltou bem melhor para o segundo tempo. Não era uma pressão absurda, mas já tinha criado uma boa jogada com o Breno Lopes dando um passe açucarado pro Bruno Melo, né? O Bruno Melo deve ter ouvido o comentarista falar que ele não inspirava tanto perigo para a defesa do São Paulo e voltou bem melhor para esse segundo tempo, atacando bastante pelo lado esquerdo. Agora, um grande detalhe é a falha bizonha do Rafael. Não pode, um goleiro da categoria do Rafael, de tantos bons serviços já prestados ao São Paulo, não pode sair dessa maneira catando borboleta. Ficasse parado no gol e provavelmente ele faria a defesa até com certa tranquilidade, Gui.
0: Bola recuada pro Rafael no aperto, ele bate mal nela, vai pela linha lateral, galera já vai ficar na bronca com o Rafael, né? Torcedor
1: vai mudar,
0: marcando o goleiro, lateral batido, bola aberta lá na ponta, o Coritiba desce pro campo de ataque, a devolução outra vez na ponta canhota, Sebas Gomes tenta o avanço, chega a marcação para bater na bola, na sequência disputa, Marcos Antônio adiantou demais, vem Thiago Santos, recupera e bate, a bola sobe demais, vai direto pela linha de fundo, o grupo CrossFox, distribuição, fabricação, entrega 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Fala, Kaique.
1: Vem velocidade aí, drible um contra um de monte. Ferreirinha e Arthur foram chamados, Ferreirinha 11, Arthur 37, Gui.
0: Muito bem, você citou a falha, Tomás, me lembra muito, por exemplo, aconteceu o mesmo tipo de lance, né? Outro dia o Pedro Raul fez aquele gol lá no goleiro do Matheus Cunha, do Internacional. Exatamente a mesma coisa, né? Ele dá um passinho pra sair, não sai, a bola passa por ele e o canto entre ele e a trave fica aberto, né?
2: Exatamente. Mas achei o lance do gol do Pedro Raul um pouco mais difícil pro Matheus Cunha, ainda que ele tenha falhado também, Gui. Você tem razão, são dois lances parecidos, mas achei a falha do Rafael ainda mais contundente.
0: Ou sai e corta, ou acompanha a trajetória para fechar o ângulo ali, né? E vem São Paulo de novo, a descida para o lado direito. Lucas Ramon levantou para a boca do gol, chegou JP, Sherman para tirar completo o serviço. Lavega voltou para o Pablo Maga, dominou, abriu do lado canhoto. Vitor Sá na ultrapassagem, Luciano bate, ela desvia na marcação e vai fora. Toca em Sebas Gomes, linha de fundo. Escanteio São Paulo e o Morumbi efervesce. Kaique.
1: O maestro Luciano chamou a torcida no primeiro tempo, agora no segundo tempo ele sente que a torcida deu uma baixada, né? Depois do gol do Coritiba, chama de novo. Beijinho na bola do Marcos Antônio, escanteio, lado esquerdo vem São Paulo.
0: É para o lado esquerdo, ele calibra o pé trocado, o pé direito para levantar lá dentro. Nilton, Luciano, Caleri, Domingos Duarte, Arboleda. Tem dois baixinhos esperando para entrar. O São Paulo não vai mexer agora, não. Marcos Antônio levantou para a boca no gol. Lá no alto, sobe, soca, tira Pedro Morisco. Ela volta reboteada, Vitor Sari, primeiro mais atrás, agora para Pablo Maia. Retrocedendo até dentro do círculo central. Wendel pega a contramão, volta no Rafael. Rafael vai ser vaiado, hein? Tá sendo vaiado o Rafael a cada toque na bola. Ele despacha, manda por elevação para o campo de ataque. Dentro do domínio, Caleri agarrado, dá sequência na jogada, ela vai parar. Vai marcar falta do Caleri para cima do Thiago Santos. e se o ambiente estava tranquilo para árbitra até antes do gol de empate, agora não está mais. O São Paulo muda, Kaique.
1: Vitor Sá vai embora, 37, Arthur entra, primeira mexida. Vai subir a placa para anunciar quem vem pro lugar. É quem sai, né? Vai embora o Newton para a entrada do 11 Ferreirinha. Vitor Sá e Newton vão embora para a entrada do 11 Ferreirinha, 37, Arthur.
0: 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E essas mexidas no tricolor, mudando, portanto, a equipe do São Paulo, Tomás.
2: Ah, tinha que fazer alguma coisa mesmo. Tava na cara que o Vitor Sá, que parece ter cansado no jogo, iria sair. Imaginei que ele fosse colocar só um jogador de velocidade inicialmente. Quando vi que o Ferreirinha ia entrar também, até imaginei que ele poderia ser mais ousado tirando o Wendel, né, pelo lado esquerdo. Mas prefiro tirar um volante. De qualquer maneira, ele abre um pouco o time, vai dar mais espaço aí pro Curitiba. O Curitiba tem muito volume no meio campo nesse momento.
0: Sebas Gomes recebe na intermediária, volta de primeira pro autor do gol de empate do Coxa, Thiago Kozer. Ele vira o corpo e vai recuar tudo lá atrás no Pedro Morisco. Galera na pressão, Morisco despacha, manda de pé direito para elevação pro campo de ataque, sobe Domingos Duarte, toca de cabeça abrindo para lá do canhoto, agora outra vez para Wendel recolhendo para a equipe do tricolor. Já fecha a porta ali na marcação para cima dele, Lavega, bola tocada por dentro na faixa central com Robert Arboleda, domina o equatoriano, distribui jogo, solta na direita por ali outra vez para dar sequência, jogada Lucas Ramon, volta por dentro a Arboleda, distribuindo para Domingos Duarte, domina o português, abre na canhota agora, fala para o Wendel, se apresenta por dentro Marcos Antônio, empurrada para a primeira participação de Ferreirinha, ele entra pisando, dominando, trazendo por dentro, para cima da marcação de JP Sherman, tentou o passe a Caleri, domina a Caleri, bom passe, distribuiu na direita para Arthur, ele chegou, dominou a entrada na grande área, pé canhoto, ameaçou bater, girou em cima da bola, ainda Arthur carrega, tenta o passe, tudo fechado, outro giro, Arthur na entrada da grande área tentando criar o espaço, cortou para o pé direito, abriu para o Lucas Ramon, ele levantou para a entrada da grande área, no toque de cabeça do Ferreirinha para trás, caiu pro Marcos Antônio, no bico da grande área lado esquerdo, voltou pro Ferreirinha na grande área, linha de fundo, ele tenta a finta, é desarmado, ganha a equipe do Coxa, tira Lavega, tira curto, voltou para Marcos Antônio na ponta, ele dominou, preparou, levantou, toque de cabeça, a bola vai fora! Pela linha de fundo, no toque de cabeça do Luciano, ele chegou antecipando o Thiago Kozer, mandou a direita na meta com muito perigo, Kaique.
1: O Kozer chegou atrasado, Luciano se ajeitou, fez todo o gesto técnico, fez o cabeceio, ela passou raspando, tirando tinta, vai ter que pintar o travessão de novo aqui do Morumbis, e ela passou muito perto. O Thiago Santos pediu para sair, Gui, vem mexida na equipe do Coritiba. O Breno Lopes fez o sinal ali pro banco, até achei que pudesse ser ele, mas é o Thiago Santos, tá mancando da perna esquerda.
0: É o camisa número 50, Kaique, que vem aí.
1: Vai mexer a equipe do Coxa, vai subir a placa, Thiago Silva vai embora.
0: Quentíssima.
1: Nosso André Galvão tem saudades dele, viu? Vem com a número 50, portanto, o Tice, que inclusive, ele é piado Couto, né? Ele é a cria da base do Coritiba.
0: Perfeito, vem aí então a mudança na equipe do Coxa, já foi processada, já, né? Está em campo 50, Tice para a equipe do Coxa. 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Lateral para a equipe do Curitiba, bater aqui no campo de ataque, pelo lado esquerdo, toma distância para movimentação a equipe do Coxa. Conseguiu empatar o jogo 1-1, tudo igual aqui no Morumbis, resultado que serve muito mais ao visitante. Bola por baixo para a grande área, quase o Lavega chega, sai do gol, Rafael se estica e fica com ela. Tem pressa para reposição com as mãos, abertura para o lado esquerdo, buscando agora Ferreirinha. Desce Ferreirinha, já deixou na saudade o Sherman, ainda no campo de defesa, ele inverte, mandou para elevação na diagonal, bem no meio do caminho, sobe Bruno Melo, toca de cabeça, põe pela linha lateral. Manual para a equipe do São Paulo bater, torcedor TMC também quer notícia que importa no TMC 360, de segunda a sábado às 7 da manhã com Felipe Bueno e Joana Treptow. Domínio na intermediária de Marcos Antônio, ele volta do Cuba de Zaga, bola para Domingos Duarte, domínio português dentro do círculo central, vai avançando, ultrapassa a linha média, vem para o território Coxa Branca, abre para o lado canhoto, agora para Ferreirinha, desce Ferreirinha, de mano, contra o JP Sherman, avançou na ponta, rolou na entrada da grande área para Marcos Antônio, Coxa todo fechado, Marcos Antônio voltou para Ferreirinha, lado esquerdo na ponta, tentou o cruzamento com desvio no meio do caminho, Breno Lopes toca para Sebas Gomes, que se livra da bola, na volta para Domingos Duarte. 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Campeonato Brasileiro, 23ª rodada, Morumbis, 22 da segunda etapa. O São Paulo tem falta, bate rápido. Wendel abriu na ponta esquerda para Pegueirinha. Pegueirinha levou na linha de fundo, levantou para a boca do gol. Pedro Morisco lá no alto. 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Campeonato Brasileiro, 23ª rodada, Morumbis, 22 da segunda etapa, São Paulo e Coritiba 1-1. Lucas Ito.
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0: Tá parado por uma falta de ataque do São Paulo, o Coxa vai movimentar no campo de defesa.
1: Amarelo.
0: E eu anuncio pra você que aqui na TVC nós temos o melhor pós-jogo do rádio. Terminando São Paulo e Coritiba, entra em campo Fabiano Fará com fim de papo. 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Amarelo pra quem, Kaique?
1: Lucas Ramon, mas não tá na lista de pendurados, né? Só o Ferreirinha tá pendurado no time de São Paulo, Gui.
0: Lançamento do Coxa pro campo de, no campo de ataque, no meio do caminho, Arboleda intercepta. Martinello, bola cai reboteada aqui no campo de defesa. Sebas Gomes de primeira retrocede, deixa um pouco mais atrás, bola recuada lá na grande área, mais uma vez pro domínio de Pedro Morisco. De pé direito, ele despacha, abertura para elevação, bola pro lado, canhoto, sobe Bruno Melo, toca de cabeça sem direção, linha lateral. É manual pra equipe do Tricolor movimentar. É Tomás Rafael, 23,5, hein? Já passamos da metade da segunda etapa, um São Paulo, um Coritiba. Clima volta a ficar tenso, pesado aqui no Morumbi, Tomás.
2: Porque é um jogo muito difícil, porque o Fernando Seabra é um bom técnico, o Coritiba voltou muito melhor pro segundo tempo, agora as alterações do Dorival também deram uma mexida no jogo, né? Com o Arthur e com o Ferreirinho, o São Paulo tem mais poder de criação, já começa a dar mais trabalho. O problema é que sem o Nilton, o Breno Lopes tem muito mais espaço para trabalhar. Agora há pouco deixou o Lavega na cara do gol. É que o Lavega não quis dominar a bola e acabou desperdiçando uma grande oportunidade, deixou a bola passar, porque se ele domina, ele ia sair na cara do Rafael. Então, olho no Breno Lopes. Mas o São Paulo agora tende a ser mais ofensivo com essas alterações feitas pelo Dorival.
0: Pegueirinha, tabela com o Marcos Antônio, abriu para Wendel, devolveu para Pegueirinha na ponta, ele para, pisa, tenta o passe, a bola toca na marcação de JP Germão. Vai pela linha lateral, é manual para o Tricolor seguir na ofensiva. Prestância para a movimentação Wendel. Nossa, ele bateu o lateral como quem joga uma melancia do caminhão. Para o Marcos Antônio, Arthur autorizou, deixou rolar ainda assim. Devolução, Marcos Antônio para Wendel, bola por dentro agora para Pablo Maga na faixa central, rola de lado, chama a participação de Robert Arboleda, vai com a Torino, distribui na ponta direita. Arthur levantou para a segunda trave, JP Sherman de cabeça tira, completa o serviço Lavega, quase que o Arthur encontra o Ferreirinha para fazer esse gol de cabeça, sobra Arboleda, tocada por dentro agora para Pablo Maga, é bom o passe, se livrou da marcação de dois, acionou o Lucas Ramon lado direito, ele tentava a descida, desarmado o Lucas Ramon, esse rapaz caiu e começou tão bem no São Paulo, desarma a equipe do Coxa e vai tentar o contra-ataque. Sobral lança para o campo de ataque no meio do caminho, intercepta, joga o Domingos Duarte, joga sério, tira dali de qualquer maneira, Pablo Maga na sequência tenta abertura, arbitragem para Marco. Falta em cima do volante, falta que favorece a equipe do São Paulo ali no campo de ataque na intermediária. 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E vem Sermelli, falta batida, desce o São Paulo, ajeitada na ponta, Marcos Antônio levantou para a boca do gol, JP Sherman tentou ajeitar com o peito para o goleiro, se atrapalhou, tirou mal, ela caiu de presente, Wendel levantou para o Caleri, se estica, já se toca de cabeça! Manda pela linha de fundo, JP Sherman armou um ataque perigosíssimo pro São Paulo, Kaique.
1: Ele viu que não tinha marcação e ele foi avisado para dominar essa bola no peito, né? Só que ele foi chutar pra frente pro Lavega, o Lavega saiu, deu de presente pro Wendel. Chegaria no Caleri, escanteio o Arthur nela.
0: Tomando distância, pé canhoto, levantou para a primeira trave lá no alta marcação, tirou, voltou para o Pablo Maga, ajeitou de primeira para Ferreirinha, entrada na grande área, ele rabiscou, tentou levantamento, toque de cabeça do Domingos Duarte, sai fraquinho, tranquilo para Pedro Morisco fazer a defesa e ficar com ela. 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São Paulo retomou a bola aí no campo de ataque e a arbitragem pegou ali um atropelamento, né? A falta que favorece o Tricolor, falta pra cima do Luciano, que vai lá pra confusão, Kaique.
1: Pô, que falha de comunicação total, porque o Pedro Morisco mandou essa bola pra fora porque tem alguém sentindo. Só que esse alguém que tá sentindo, que eu não identifiquei quem ainda, não caiu quando o Pedro Morisco jogou pra fora. Aí o São Paulo bateu rápido o arremesso lateral e o Sebas Gomes só viu uma opção: chegar rasgando e fazendo falta ali pra cima do Luciano. Agora tá saindo ali o Sobral, né? Ele tá perto ali da linha lateral, perto do quarto árbitro. Vai vir mudança na equipe do Coritiba.
0: É que não, é que o Coritiba ia mexer, né? Como no primeiro tempo o Tinga sentiu e a alteração foi autorizada de cara, né? Acho que o Coritiba quis repetir o expediente para parar o jogo. Falta pro tricolor, Arthur levantou, era pro Arboleda, tira a marcação, tem rebote. Voltou para Pablo Maia na intermediária, abriu outra vez na ponta direita para Arthur. Ele dominou, pé canhoto, levantou para a boca do gol, lá no alto, tira de cabeça. Afasta de qualquer maneira a zaga do Coxi. O rebote vai ser do Coritiba. É um perigo no contra-ataque esse time. Breno Lopes se mandou, esticou para Pedro Rocha. Vem na dividida. Chega arrepiando tudo, Wendel chutando, a bola pega no jogador do Coxa e volta no próprio Wendel. Vai pela linha lateral, é manual para a equipe do Coritiba bater. 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Coxa mexendo de novo, Kaique.
1: Vai entrar com a número 18, o Paulo Roberto, é isso mesmo? Porque o pessoal está ali na frente do quarto árbitro. Paulo Roberto entra com a 18, vai embora o Pedro Rocha. É a primeira mexida. O Keno também vem aí com a número 20. Essa é só saber quem é que saiu. O Sebas Gomes também foi embora com a número 19. Pedro Rocha, e tem mais um que deixou o gramado também. Vai embora Sobral. Também o Sobral para a entrada do... É, agora o Keno entra com a número 20. Falta só a terceira mexida.
0: Quem entrou no lugar do Sebas, né?
1: Ali, isso.
0: Agora
1: e
0: no
1: o
0: telão.
1: Vini Paulista, número 36, também veio. As três mexidas, portanto. Foi chamado o garoto Rian Francisco, hein, Gui? Parte da torcida de São Paulo comemora. Rian Francisco, 49, foi chamado. Vem aí.
0: O Sobral queima suas últimas três alterações, porque... O Sobral não, perdão. O Seabra. Porque ele já tinha usado duas, né? A primeira no primeiro tempo ali com o JP Sherman e com o Tice agora há pouco. Chega o São Paulo, Figueirinha, tabelou com o Marcos Antônio, recebeu de volta na ponta, Figueirinha! Tentou o passe por baixo para o Marcos Antônio. Tinha o Luciano... Tava chegando também o Wendel, o Caleri e o Arthur na grande área. Ele tentou acionar o Marcos Antônio por baixo. A marcação cortou linha lateral. São Paulo tem manual. Diga, Kaique.
1: O Caleri já até abaixou o meião aqui, fez um sinal, né? O Rian Francisco já tá pronto para entrar. Acho que é o camisa 9 que vai embora, porque ele fez um sinal pro banco e imediatamente o garoto foi chamado.
0: Arboleda recebe dentro do círculo central, larga para Domingos Duarte. Tudo isso já no campo de ataque, intermediária, no território do Coxa. Marcos Antônio tabela com Pablo Maia. Esticou pro Caleri fazer o pivô na grande área. Ele dominou, abriu na canhota, Figueirinha. Voltou na entrada da grande área. Marcos Antônio cercado por três, tenta na sequência a jogada. Estica de novo na ponta para Figueirinha. Tentava o passe na entrada da área. Vem no carrinho para cortar a marcação do Coxa. Tenta tirar dali. Ela volta para Arboleda. Domina com o peito, arredonda. Bola para Luciano. De primeira para Lucas Gamon. Na sequência, o ataque, equipe tricolor. Lucas Gamon estica para Arthur. Na ponta, domínio direcionado. Tentou passar pela marcação. Vem o Bruno Melo por baixo no carrinho. Se estica, bate na bola. Cede lateral para o tricolor que já bate. Arthur recebe. Trabalha por dentro. Agora para Pablo Maia. Ele dominou na intermediária, rolou de lado a Wendel. Wendel domina para a equipe do São Paulo. Volta no comando de zaga para Arboleda. Arboleda dominando. Outra vez é o São Paulo avançando. Arboleda de lado agora para Wendel. Wendel domina na intermediária para dar sequência ao ataque tricolor. Solta na canhota agora para Figueirinha. De mano contra o JP Sherman. Puxou por dentro, tentou levantar. Esses cruzamentos do Figueirinha são meia boca, né? Ele bate meio baixo na bola. Totalmente em cima ali do Tice, que estava do lado dele. A bola vai voltar tranquila para o JP Sherman. Coritiba mexeu em dose tripla, Tomás. Vini Paulista e Paulo Roberto. E o Keno, né? Que é mais conhecido dos três, pintando aí. Saindo o Sobral, o Sebas Gomes e o Pedro Rocha. Na equipe do Coxa, você já vai analisar porque o São Paulo desce de novo, Tomás. Marcos Antônio na canhota, Figueirinha. Outra vez por dentro, a Marcos Antônio na faixa central, distribuindo para o lado direito, agora para a descida de Lucas Gamon. Ele desce, se manda, entrega para Arthur. Pico na grande área, de costas para o gol, não dá para cruzar. Volta para Lucas Gamon, bola trabalhada por dentro agora para o domínio mais uma vez de Marcos Antônio. Por dentro agora pra, na faixa central para Pablo Maia. Largou de lado a Domingos Duarte. Estica no corredor canhoto, bola para Figueirinha, tem mais à frente o Wendel pedindo na ponta, ele recebe de costas para a área, não cruza, volta a Figueirinha que trabalha por dentro, Coxa todo fechado, o São Paulo troca passes, tenta destrancar a defesa paranaense, bola recuada aqui pro Domingos Duarte, que pelo jeito vai voltar tudo, né? Tá vindo na pressão aqui o Paulo Roberto, ele toca por dentro na faixa central para Pablo Maia. Dominando para a equipe do tricolor, avançando outra vez, Pablo Maia solta curto agora para Marcos Antônio. Larga de lado, no corredor canhoto agora Wendel, empurra para Figueirinha, deixou na saudade o JP Sherman, puxou por dentro, ainda Figueirinha, rolou na entrada da grande área para Caleri, girou, soltou para Arthur, desarmado na hora de bater, voltou para Figueirinha, penteou a bola, abriu na direita, Lucas Ramon bate com desvio, ela vai fora! fundo por cima do gol, num perigo danado, escanteio São Paulo, Kaique.
1: Passou muito perto, a bola desviou ali no Bruno Melo, né? Passou perto o Maurício, que já tinha caído. Vem também o Iago, além do Rian Francisco, mas me parece que depois do escanteio, Marcos Antônio nela.
0: Tomando distância para a movimentação de pé direito, levantou para a boca do gol, lá no alto, sobe Bruno Melo, afasta, tem rebote, voltou para Ferreirinha na entrada da grande área, abrindo de novo na ponta canhota, para Marcos Antônio, carregando para cima da marcação, Marcos Antônio, voltou na entrada da área, para o Bruno Maia, bate, ela vai fora, vai por cima do gol em tiro de meta, sinta-se 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São Paulo mexe, Kaique.
1: Iago vem com a número 12, vai embora o Wendel. Luciano vai embora para algumas vaias da torcida, me pareceu pela mudança. Não pro Luciano. Para a entrada do Rian Francisco, 49. Primeiro jogo do Rian Francisco no principal. Ele que esteve à disposição do Júlio Batista no sub-20, depois da grave cirurgia no joelho, né, Gui?
0: Sim, já tinha até marcado gol diante da Portuguesa no Paulista do ano passado, mas afastado por um longo tempo. Qual que é o número do Iago, por favor, Kaique?
1: Número 12.
0: Segunda janela, portanto, do Dorival, que já fez 4 mexidas, pode mudar mais uma vez. Tinha te chamado para você falar das alterações do Coxo, São Paulo também mexeu, Tomás.
2: É, e agora vai investir mais nessa bola aérea, né? Porque tira o Luciano, um jogador que estava bem em campo, não tão criativo, mas como sempre, né, participando bastante do jogo. Já tinha até criado 2 oportunidades, uma bola desviada e outra, um cabeceio dele para fora. O São Paulo vai investir agora nessa jogada aérea. E o Curitiba, o Seabra não coloca jogadores só para marcação, não. O Keno ajuda pelo lado esquerdo, mas é um ponta. Tem o Paulo Roberto no lugar do Pedro Rocha. Só mesmo o Vini Paulista que entrou para ajudar na marcação do meio campo, Gui.
0: Muito bem, olha a interceptação agora no meio do caminho. Marcos Antônio recupera a tabela com Ferreirinha. Avançou na canhota, cortou para o pé direito, rolou para a entrada da área. Olha o domínio, o Rio Francisco tentou o passe lá dentro. Ele tentou acionar o Iago, corta a marcação. Na sequência vai o Rian, disputa no carrinho, bate na bola, Domingos Duarte. Retoma o tricolor. Desce para o campo de ataque, Marcos Antônio, Iago levantou para a boca do gol, Thiago Coser lá no alto, toca de cabeça, afasta o perigo parcialmente, ela volta reboteada, Marcos Antônio por dentro, a Pablo Maia tentou o passe para o Iago e o JP Sherman atrapalhou o Iago, na hora em que ele ia dominar a bola foi pela linha lateral, manual para o Coxa bater no seu campo de defesa. 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Campeonato Brasileiro, 23ª rodada, Morumbis, vamos chegando a 35 da segunda etapa, tá tudo igual, Pablo Maia abriu o placar e Thiago Coser empatou, um São Paulo, um Coritiba, Lucasito.
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0: O São Paulo vai desperdiçando a oportunidade de somar 3 pontos dentro de casa, para encostar no Curitiba, para se afastar da zona de rebaixamento, para diminuir o drama no Campeonato Brasileiro. Olha o Morisco, de primeiro goleirão, despacha, manda pro campo de ataque, JP Sherbon vai pro chão, atra, manda seguir, Iago toma dele, bom o passe, abriu para o lado canhoto no corredor, bola para Ferreirinha, avançando na ponta, Ferreirinha cortou por dentro, rolou para Marcos Antônio, bom drible, na grande área ele bate, a bola desviada, voltou, olha o Caleri, pegou o Morisco! Posicionado no canto direito, bloqueia a finalização do Calera, ela vai pela linha de fundo, é escanteio para o São Paulo, toma distância para a movimentação, Marcos Antônio, todo mundo lá dentro esperando o Rio Francisco por lá, Marcos Antônio levantou, primeira trave no alto, Bruno Melo de cabeça, vai lá de novo e tira o perigo, a bola vai voltar reboteada no campo de ataque para a equipe do tricolor, domina Iago, lá para o lado canhoto lateral, novidade no jogo, adiantou, na grande área tentou o giro, Lucas Gamon dividiu 2 vezes, JP Sherman ganha dele, toca na bola, vai pela linha lateral, é novo manual para o tricolor bater. 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Lateral batido, Lucas Ramon botou na área, afastada pela zaga, voltou. Lucas Ramon ajeitou para Iago na ponta, levantou Caleri de cabeça. Ela saiu fraquinha. Pedro Morisco vai lá tranquilo e fica com ela. Vai para a reposição, goleirão do Coxa. Morisco de pé direito, ele despacha, manda para elevação para o campo de ataque, buscando mais uma vez a presença de Breno Lopes, a dividida pelo alto. Renato toca nela. Domingos Duarte, a bola se perde pela linha lateral. É manual, Coxa vai seguir no campo de ataque. 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O Breno Lopes quis fazer cera na lateral. A árbitra abriu contagem. O JP Sherman se livrou da bola e o São Paulo recuperou. É, são as novas regras do futebol brasileiro. Arthur dominou do lado direito, trouxe por dentro, pé canhoto, carimbou a marcação. Em cima da zaga do Coxa, vai pro chão por ali o Tice, mas não pode ficar, ó. Ele tá no chão. Se parar o jogo, é um minuto com um a menos, ele fica rolando no chão, a árbitra vai lá falar com ele, Kaique.
1: É, porque ele alega que a bolada na cabeça acabou... Ah, na verdade ele está apontando agora que a bolada foi no ombro direito. Aí o Morisco joga uma água e milagrosamente ele já está bem. O Tice, né? Piado Couto. O jogo está parado, mas agora vai ser cobrado o arremesso lateral, Gui.
0: É, ele vai seguir no campo, mas ó, perto do que a gente via antes. O jogo ia parar 2-3 minutos, né? Lateral batido. São Paulo já tem de novo. Lucas Ramon, cruzamento por baixo. Tentou o domínio, o Francisco sobrou. Caleri disputou. Outro rebote. Olha o Arthur. Caleri fica pedindo pênalti. A zaga tirou. Voltou. Fegueirinha. Pá! Ela vai fora, vai pela linha de fundo. Caleri tá dizendo que foi atingido na disputa de bola ali, Kaique.
1: Tá caído no gramado, leva a mão na canela direita. O banco de reservas do São Paulo se levanta, reclama uma barbaridade. O Dorival dá uma encarada na auxiliar de número 1, como quem diz, né? Você tava bem posicionada de lado e viu o lance. Você não vai orientar a árbitra a marcar o pênalti, não? E o Caleri segue caído até agora, exatamente em cima da marca do pênalti, Gui.
0: Muito bem. Lance foi ali, ó, com o Keno. Tomás Rafael opina.
2: É, no primeiro momento, me parece que o Keno toca no Caleri e não na bola.
0: Opa!
2: Vamos ver. Ah, não, agora tem uma outra imagem que deixa uma dúvida. Deixa uma dúvida danada. Talvez o Keno tenha tocado na bola mesmo. Se o lance for confirmado mesmo, o não pênalti, nada, mais um acerto, né? Mais um acerto da árbitra, que estava em cima do lance. Impressionante. Agora uma imagem que a televisão flagrou, muitos instantes depois da substituição, o Luciano saiu espumando, viu, Kaique, Guilherme Lage, não gostou da substituição. Boa. E deu 3 socos no banco de reservas.
0: É, informação importante aí que o nosso Tomás Rafael traz.
1: Já é a segunda, né, Gui? Depois da parada para a Copa, a segunda substituição. E agora, ó, demorou para cobrar o arremesso lateral Bruno Melo e temos a reversão. Por conta da cera, temos a reversão do lateral agora a favor de São Paulo.
0: 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Bate rápido, lateral tricolor, manda a bola para o campo de ataque, tenta o domínio Caleri, vai para o chão, disputa na intermediária. A arbitragem está parando, está marcando falta. Falta que favorece a equipe do Coxa ali no campo de defesa. 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Movimenta Tite, recebe de volta ali Bruno Melo ali na faixa central, campo de defesa, outra vez tocando na canhota Bruno Melo, ele gira curto, Rian Francisco vai para pressão, a bola é recuada mais atrás, outra vez na equipe do Coxa. Agora chama na participação de Pedro Morisco, com os pés o goleiro soltou, para Thiago Coser, vem Ferreirinha na pressão, vem o Coser, sai jogando por elevação, fazendo abertura para o lado direito, agora para JP Sherman, adianta mais à frente, tenta o passe de primeira, manda para o campo de ataque, mal agora, hein? Tentava lançar lá para o ofensivo Vini Paulista, exagerou na força. Fica tranquila para retomar a equipe do São Paulo, tocando para Rafael. Por dentro Arboleda, tá apertado Arboleda, tentou fintar, jogou mal, acabou afastando de presente para Vini Paulista na entrada da grande área. Ele dominou, avançou, ponta direita, cruzamento desviado. Olha o perigo, chegou, lutou pela bola. Pablo Maia voltou para a equipe do Coxa.

0: disputou com o Thiago Kosher. Tá indicando ali claramente o puxão na parte de trás da camisa do Kosher, né? E ó, o Breno Lopes e o JP Sherman estão até agora ali numa conferência em cima da bandeira. Ali, o meu amigo Kaique Silva.
1: É, até agora tá todo mundo reclamando. O Sherman e agora o Breno Lopes faz o sinal, né? Abre os braços para auxiliar. E me parece que a distância também tive a clara impressão do toque, tá, Gui? Igual você. Esse toque que seria o escanteio, não o tiro de meta, né? No banco de reserva, os jogadores do São Paulo estão muito agitados. O único que está meio desanimadão, viu? Até encostado, assim, no, até com as costas do encosto do banco, é justamente o Luciano.
0: É, agora a arbitragem pegou numa disputa aérea, uma falta ali do Domingos Duarte. Teria atingido as costas do jogador do Coxa, o Paulo Roberto, e a falta está marcada. É uma falta perigosa para o Curitiba. Ali pelo lado direito, próxima da entrada da grande área, meio que oferecendo uma possibilidade perigosa de cruzamento. 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Está terminando o tempo para o São Paulo. Mais uma oportunidade de somar 3 pontos contra um rival direto na luta, que por enquanto pode ser contra o rebaixamento, está sendo desperdiçada.
2: E que falta boba, hein, Gui? Que falta boba do zagueiro do São Paulo. Tudo que o Curitiba queria, ganha tempo e ainda tem uma chance de colocar a bola na área do São Paulo. Um lance bobo, lance infantil agora do Domingos.
0: Breno Lopes cavou lá dentro. Sobe a marcação e tira de cabeça. Vai voltar reboteada para o lado esquerdo. Olha o Keno dominando, adiantando na ponta. Curitiba com perigo, cruzamento de 3 dedos para a área. Chegou afastando, espirrando o taco pra trás. Que perigo, é escanteio, Kaique.
1: Inacreditável, né? Uma pra trás, mas duas entrega o taco. Ferreirinha, quase que ele faz um gol contra, né? Não pegou bem na bola, pegou de raspão, escanteio. La Vega e também o JP Sherman vão gastar o tempo que pode ali na linha de fundo.
0: Chegando para a cobrança, o La Vega deixa para o Sherman. Vem para a cobrança do escanteio, lá dentro Jaci, Kosher. São Paulo tem que tomar perigo, cuidado nesse duelo aéreo. Levantamento do Sherman, lá no alto, sobe e afasta parcialmente a zaga. No rebote, bola batida com desvio. Rafael mergulha, não acha nada, ela vai pela linha de fundo. Vai à esquerda da meta do tricolor em tiro de meta. 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Tiro de meta batido, bola para Arboleda por dentro, agora para Pablo Maia. São Paulo vai tentar descida para o campo de ataque, abertura para o lado esquerdo com Iago em cima da risca, que divide o gramado, ele trabalha por dentro, entrega a funila, jogo de novo com Pablo Maia, inverte o lado, distribui lá na direita, agora para Arboleda, já empurrando na ofensiva Lucas Ramon, na intermediária levantou para a grande área, Caleri tentou desvio, pegou na mão, no que é isso, a árbitra está dizendo que não. Pressão clara que essa bola teria pego na mão do Kosher, ele fechou o braço junto do corpo, a arbitragem dizendo que não, a bola é tocada pela linha lateral. No ao vivo, no ângulo aqui da cabine, eu tive essa impressão. Já olhando pelo monitor alguns segundos depois, eu achei que não. Sua impressão, Kaique Silva?
1: Ela faz o sinal claro que o braço estava colado. O banco de reservas do time do São Paulo está revoltado e o Dorival foi para cima da auxiliar de número 1, né? Eu tive a visão encoberta, tá, Gui? Tô aqui atrás do gol, o Ian Francisco estava na minha frente também.
0: Olha o São Paulo, bola dividida na intermediária, nem teve muito tempo para revisão, jogo que segue. Tricolor no campo de ataque, Iago, abertura para o lado, canhoto agora para Ferreirinha, dominando gente a linha lateral, avançando, Ferreirinha outra vez para Iago, tocada para Pablo Maia, abrindo outra vez na ponta canhota para Ferreirinha, de novo para Pablo Maia, próximo ao bico da grande área do lado esquerdo, ele pega a contramão, retrocede o Curitiba, tudo fechadinho na grande área, bola tocada para Arboleda, larga de lado agora com Arthur volta para Arboleda, de primeiro um tapa para distribuir lá para o lado direito e da sequência, jogada com Lucas Ramon, na faixa central, agora para Marcos Antônio, ele gira, rola de lado, chama Pablo Maia, descendo, abrindo na ponta canhota, para Ferreirinha, contra a marcação, rolou de novo por dentro para Marcos Antônio, dominou, girou, tocou, Pablo Maia bate travado, tem rebote, Ian Francisco bate em cima da marcação, chega para rasgar a defesa do Curitiba, tira o perigo dali, ela cai com Arboleda, já temos 45 e 50, tem jogo até 49, avança o São Paulo, Marcos Antônio desce na faixa central, abriu na canhota para Ferreirinha, ele domina, Ferreirinha penteando, levou na linha de fundo, ainda o Ferreirinha levantou para a boca do gol, tira de cabeça Thiago Kosher, a arbitragem está marcando saída pela linha de fundo, é só tiro de meta e atenção galera nas emoções do melhor futebol do seu rádio, você confere agora tempo e 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

0: Morumbis, 46,5 da segunda etapa, tem jogo até 49. São Paulo e Coritiba, 1-1, Lucasito.
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0: 46,40, agora o La Vega foi com tudo ali no Domingos Duarte, numa bola que era todinha do zagueirão português. Falta marcada favorecendo o São Paulo, já movimento. Recebe por dentro Marcos Antônio, adianta, manda pro câmbio de ataque, bola para Kian Francisco, abrindo na direita, Lucas Ramon descendo, passando o pé em cima da bola, voltou por dentro, aqui é Francisco, domínio não é bom, ele é desarmado, retoma o coxa, Breno Lopes mais atrás, Keno despacha, manda por elevação, entra Arboleda, ganha pro São Paulo, a bola sobra reboteada dentro do círculo central, agora com Pablo Maia, distribui no corredor canhoto, Iago desce pro ofensiva, empurrou, bola pra Ferreirinha, domina Ferreirinha, traz por dentro, serviu Marcos Antônio na entrada da grande área, ele se mandou, chegou na linha de fundo, Marcos Antônio parou, girou, levantou, um recuo nos braços do goleirão Pedro Morisco. 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Vem coxa, tá impedido. Fala, Kaique.
3: 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Há quanto tempo você e o Tomás não lembram de um jogo que no segundo tempo teve só 4 de acréscimo, hein, Gui?
0: Pois é, mas é porque não tem cera, né?
3: Exatamente.
0: Não tem enrolação, cara. Olha o Marcos Antônio, dominando dentro do círculo central, ele gira o corpo, faz abertura para o lado esquerdo, agora para Ferreirinha, desce Ferreirinha, se manda para o campo de ataque, se aproximou da grande área, por dentro agora para Marcos Antônio, se aproximando, tentou para Caleri, na entrada da área, girou Coser, por baixo, bem no carrinho para travar, tirou dali, Domingos Duarte antecipa La Vega, vem o português, Domingos Duarte se mandou, exagerou na força do passe para o Ferreirinha, ela vai pela linha lateral, 48:30, Tomás Rafael... Tudo indica que o São Paulo vai ficar mesmo no empate, hein, Tomás?
4: É, e agora o desespero que toma conta do time do São Paulo, não tem mais tática, todo mundo lá na frente, Domingos jogando de meia armador, de camisa 10. Faltou um pouco mais de calma, de tranquilidade pro time do São Paulo. Volume de jogo até teve, mas faltou calma, faltou capricho nas finalizações pro time do São Paulo.
0: Vem aí o melhor pós-jogo do rádio brasileiro. 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Lateral batido, São Paulo recupera. Artra vai deixar mais um lance. Lá para o lado esquerdo, Iago. Bola para Ferreirinha. Tocada por dentro, agora para Marcos Antônio. Volta no corredor canhoto para Ferreirinha. Galera pede pressa, quer bola na área. O São Paulo tá trocando passes na intermediária. Pablo Maia na canhota. Iago levantou pra boca do gol, Jaci vai lá no alto, toca de cabeça, pode dar rebote pro coxa, ajeitada pro Breno Lopes, ele dominou, esticou na direita pra La Vega, Domingos Duarte pede impedimento, arbitragem mandou seguir, La Vega inverteu por elevação, lá pro lado esquerdo, tá chegando a equipe do coxa, domina Vini Paulista, deixou mais atrás pra Keno, Keno na ponta, invadiu a grande área, Arboleda vai pra disputa e ganha pro São Paulo, retoma a posse, a Pita, Charlie Wendes, Traume Deletti, jogou no Morumbi com vaias, ouça. Torcedor tricolor manifesta o seu desagrado com o resultado, mais um tropeço dentro de casa. E o São Paulo vai completar um tempão, hein? 3 meses sem vencer uma no Campeonato Brasileiro. Na sua volta ao Morumbis, a sua casa, o São Paulo fica na igualdade com o Coritiba. 1 para o tricolor, o placar foi aberto por Pablo Maia. 1 para o coxa, que empatou com o Thiago Coser. No Cícero Pompeu de Toledo, a bola parou de rolar. No seu rádio, ela vai continuar rolando redondinha. Que vem aí o fera Fabiano Fará e o fim de papo.
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6: 10 da noite, mais 56 minutos no ar, o fim de papo TMC para São Paulo 1, Coritiba 1 no Morumbis. E vamos ao estádio do São Paulo ao vivo Alô, Kaique Silva, saída dos jogadores, manifestação dos torcedores no Morumbi. Kaique, boa noite.
3: Tudo bem, Farol? Boa noite. Abraço para você, para todo mundo ligado no Fim de Papo. Revolta geral da torcida do São Paulo. Muitas vaias, aquela chiadeira. Os jogadores se reuniram para todos saírem juntos, né? Aí todo mundo já recebe vai e xingamento ao mesmo tempo. Jogadores do São Paulo, todos eles já no vestiário. E aqui os jogadores do Coxa se reúnem no centro do gramado para poder saudarem os seus torcedores que fizeram bonito, fizeram uma barulheira desde o primeiro minuto da segunda etapa. O setor visitante estava lotado, totalmente preenchido, apesar da polêmica com o valor dos ingressos. São Paulo decepciona. A torcida que fez uma recepção gigantesca por aqui, o ônibus chegou num corredor de fogo, apesar de que isso não é novidade nenhuma, né, Fará? Torcedor lota o estádio, torcedor marca presença, faz recepção e o resultado muitas vezes é sempre o mesmo.
6: O Tomás Rafael aqui no Fim de Papo, e eu vi ali o Lucas Silvestre, alguns membros da comissão técnica reclamando com a Charlie Wendy, árbitra da partida. Por causa dos acréscimos de 4 minutos. Vale essa reclamação, Tomás? Um abraço, boa noite.
4: Boa noite, Farão. Prazer estar com você em mais um Fim de Papo. Não vale, é só repetir aqui o que falaram o Guilherme Lage e o Kaique Silva já nos instantes finais da transmissão. O jogo não teve cera, o Curitiba não fez cera. A não ser pelo Tice, né, que entrou no segundo tempo. Tentou ali simular alguma coisa, mas logo levantou, ficou 10, 15 segundos no chão. E não, a gente não teve nenhuma outra demonstração de cera. Não teve o VAR demorando nas reclamações de pênalti do São Paulo, que foram duas. Em 5 segundos o VAR já resolveu a parada. Foi muito bem a arbitragem de vídeo hoje, pela velocidade. Não foi um jogo tão difícil para ela. Mas às vezes jogos fáceis, a arbitragem de vídeo também demora para tomar as decisões. E a juíza, a Charlie Wendy, primeiro jogo dela no Campeonato Brasileiro. Um show de arbitragem, um show de arbitragem. Não foi um jogo dos mais difíceis, mas ela estava em cima do lance em todos os momentos, não titubeou em nenhuma jogada, para deixar muito claro que não existe essa história de machismo ou de feminismo para a maioria das pessoas que comentam, para a maioria das pessoas que comentam futebol hoje. A Edna, por exemplo, para mim vive uma péssima fase. A menina lá que é bandeira, me fugiu o nome, que é uma loira bonita até, para mim é a melhor auxiliar do futebol brasileiro, daqui a pouco eu lembro o nome dela. Faz um trabalho belíssimo. E hoje...
6: A Inês
4: Bach. É fantástica.
6: Neuza Bach.
4: Neuza Inês Bach. É isso, Gui? Me fugiu agora se é isso mesmo. Mas enfim, a Neuza é fantástica. E essa juíza que estreou hoje fez um trabalho fantástico também. Tomara que seja sempre assim. Então, não tem motivo nenhum para reclamar o Dorival Júnior. Ele tenha que armar melhor o time dele. Embora o São Paulo tenha criado muitas oportunidades no segundo tempo, quando o jogo já estava 1-1. Se o placar tivesse que apontar um vencedor hoje, esse vencedor seria indubitavelmente, indiscutivelmente, o São Paulo Futebol Clube. Mas ainda assim, a gente pode fazer várias críticas ao trabalho do Dorival e também à falta de capricho dos jogadores do São Paulo hoje.
6: É Neuza Inês Bach, que
4: Inês
6: é uma Bach. Bela bandeira. Isso. E também me chamou a atenção a característica que você definiu sobre a beleza. Eu não posso negar.
4: Isso é o menos importante,
6: é o menos
4: evidentemente,
6: importante, claro.
4: Mas ela trabalha muito, muito bem. Eu já falei isso outras vezes. Talvez, por ser mulher, a gente preste mais atenção no trabalho dela e deixe passar também bons trabalhos de outras bandeiras. Mas, na minha opinião, ela é a melhor bandeira do futebol brasileiro.
6: Vou falar, essa Charlie Wendy, ela em cima do lance, hein, Tomás? Toda hora,
4: incrível,
6: tudo
4: incrível.
6: Perto, bem posicionada, não atrapalhou o jogo, não apareceu. Vou falar pra você, viu? Uma grata surpresa.
4: Condicionamento físico ideal. A gente, de repente, a gente pode...
6: Aplicando as novas regras.
4: Exato, mas é isso que eu ia falar, Fara. De repente, pode ser uma tendência com essas novas regras da gente passar a elogiar mais do que criticar os árbitros, né? E eles vão tirar proveito disso. Hoje, repito, não teve jogador se atirando no chão, não teve jogador simulando contusão, não teve... Teve um lance no primeiro tempo do jogador do Curitiba voltando pro gramado para poder ser atendido no gramado. Ok, mas ele acabou sendo substituído. De fato, aconteceu ali uma contusão. E não teve também nenhum goleiro tirando proveito do placar. Nem o goleiro do Curitiba quando o jogo estava empatado, nem o Rafael quando o São Paulo vencia. Ninguém tentando ganhar tempo. E o que acontece? O Guilherme Lage não parou de falar um minuto. Narrou o jogo o tempo todo. Né? Não teve parada para atendimento, quase. Enfim, gostei bastante do que vi nesse aspecto hoje no Morumbi. E gostei do jogo também. Jogo movimentado, corrido, com muitas chances de gol criadas, especialmente pelo time de São Paulo, que foi melhor, apesar de ter pecado bastante nas sinalizações.
6: E vamos falar mais sobre detalhes desse jogo. Lucasito, Boa noite, seja bem-vindo ao Fim de Papo. É boa noite e tchau, tá, Lucasito? Eu sei que você tem outro trampo. Já me dá aí a classificação do Campeonato Brasileiro. Como é que fica a situação do São Paulo, Coritiba? Jogos de hoje e de amanhã, Lucasito! Ele já foi, né? Eu liberei o Lucasito. Eu liberei e esqueci. Liberei o Lucasito. Quando eu pego aqui a classificação.
3: A idade é algo complicado.
6: Eu não perguntei nada ao senhor. Guilherme Lage na cabine do estádio Cícero Pompeu de Toledo. Ô Morumbis, ô Guilherme Lage. Se você é, se coloque um dia no lugar do Maciz, presidente do São Paulo. Dorival Júnior não consegue vencer no Brasileiro. Tá na hora de reavaliar o trabalho ou não?
0: Resposta é não.
6: Reavaliar o trabalho não significa demiti-lo.
0: Ah, então, peraí. Reavaliar trabalho acho que é necessário para todos os treinadores a todo momento, certo?
6: Correto.
0: Você tá falando que reavaliar...
6: Até aqueles que vencem.
0: Exatamente. Então é hora para os 20 treinadores do Campeonato Brasileiro do trabalho ser reavaliado.
6: Não, mas o Dorival ornou com o São Paulo dessa vez, Gui? Agora é sério, ornou.
0: O Fará, a questão é a seguinte, cara. Hoje foi o jogo... O Dorival já completou 10 jogos no comando do São Paulo? Nessa terceira passagem?
6: Completou, Kaique?
0: Deixa eu voltar aqui, ó. Eu vou até ver se o Kaique não conseguir confirmar. Hoje foi o 9º jogo dele, o Fará, no comando do São Paulo, desde que ele voltou. É isso?
6: Deixa eu ver aqui. Teve 4, a pausa 5, pra 6. Copa, né?
0: Exatamente, foi o 9º jogo. Tudo bem.
3: E depois da intertemporada ainda foram mais 13 dias sem jogos, né? Jogo do Flamengo até enfrentar o Grêmio.
0: Os números são péssimos, tá? Uma vitória, 5 empates, 3 derrotas. Eu não vou falar nada diferente disso. Mas esses números são péssimos também pelo contexto em que o Dorival assumiu o São Paulo. Ou ele pegou um time que tava voando, né? E muito porque, o Fará, pelo que você citou aí. Esses personagens que você falou, especialmente o presidente do São Paulo, que decidiu ouvir Rafinha, decidiu ouvir principalmente o Rui Costa, para demitir o Crespo, que fazia um trabalho que era bom de acordo com as condições. Não acho que era maravilhoso, que era fantástico, não acho que ia lutar pelo título brasileiro. Tinha 2-3 rodadas de brasileiro, São Paulo tava lá em cima. Beleza, tinha vencido o Flamengo aqui, o que era... altamente inesperado por todos. Mas a questão é que o Crespo foi realista na afirmação dele e pagou o preço por conta disso ao dizer que a luta era contra o rebaixamento. Não, minha resposta é não. O trabalho não tem que entrar em xeque e fará a ponto de considerar que o Dorival tem que ser demitido ou não. Até porque ele está recebendo reforços. Tem jogadores hoje que estrearam, que jogaram aqui no Morumbis pela primeira vez. Então tem que esperar pelo menos um pouquinho para que a gente possa fazer uma avaliação. E sinceramente, também, se você vai trocar o Dorival nesse momento, que o São Paulo tenha condições financeiras de trazer, quem que poderia revolucionar o clube de uma maneira que ia trazer garantias de que a coisa ia melhorar de maneira drástica, Fará? Eu não vejo dessa maneira.
6: É que hoje o futebol do São Paulo, Tomás Rafael, exige um imediatismo pela tabela, né? São Paulo, eu vou até buscar aqui, se eu não me engano, chega a 27 pontos, eu tenho aqui...
7: São Paulo agora é o 12º, né, com 27, deixou
6: isso,
7: o Vitória 27 pra trás.
6: Pontos, tá a 5 da zona do rebaixamento, mas pode diminuir essa diferença.
7: Não, certamente vai diminuir, porque alguém vai pontuar amanhã em Santos e Vasco, né? Se tiver um empate, na melhor das hipóteses do São Paulo, é 4 pontos. E aí o
6: Inter só joga a segunda.
7: Pois é. Enfim, eu acho que ainda não é desesperadora a situação do São Paulo, mas o problema é que, por exemplo, a gente olha para a tabela de jogos e a gente imaginava que o São Paulo nos próximos 4 jogos poderia fazer, sem tanta dificuldade, pelo menos 8 pontos, vai, 2 vitórias e 2 empates, jogando contra Curitiba, quem mais aqui, acho que vai ter o Santos lá para frente também, Chapecoense fora de casa, Bragantino em casa e Atlético Mineiro em casa. O jogo do Santos que foi adiado vai ficar mais para frente.
6: Exato.
7: Esse era um jogo que a gente imaginava vitória. Então, pode ainda fazer 10 pontos nesses próximos 4 jogos, mas vai ser mais difícil. O São Paulo não está jogando tão mal assim. O São Paulo talvez pudesse ter empatado com o Atlético Paranaense naquele jogo em Bragança Paulista da volta, depois da Copa do Mundo. O São Paulo conseguiu empatar um jogo dificílimo no Rio de Janeiro contra o Flamengo. Aquele empate para mim teve sabor de vitória. O Flamengo até pressionou no final, quase fez o gol da vitória. Hoje poderia ter vencido pela avalanche de... Avalanche, vai, tô exagerando um pouco, tô dando uma força, mas o São Paulo criou muitas oportunidades. A Calleri perdeu um gol ali na cara, grande defesa do Pedro Morisco no segundo tempo. Então foram oportunidades, cabeceio do Luciano passou raspando com o Pedro Morisco plantado. Se a bola vai no gol, o Pedro Morisco não tinha nem reação.
0: Contra o Grêmio, né, Tomás? O Everton faz uma sequência de defesas ali
7: também,
0: no final, né?
7: Contra o Grêmio faltou sorte também, o gol do Grêmio no empate, logo no primeiro lance na volta do intervalo, né, no começo do segundo tempo, e de fato São Paulo teve a chance de empatar esse jogo, poderia ter feito 2-1 em outros lances. Foi um jogo equilibrado, podia ter ido para qualquer lado. A fase não é boa, agora eu sei, são águas passadas, mas eu não consigo ficar quieto e vou repetir o que falou o Guilherme Lage. Tudo poderia ter sido evitado. É inexplicável que o Crespo tenha saído.
8: Mexeram com
7: por um capricho.
8: O Crespo mexeu com o ego da diretoria.
7: Exato.
8: Naquele momento?
7: Não sei se foi ego, não sei se aquilo foi só uma desculpa pro Rui Costa trazer o queridinho dele, o Roger Machado. O Rafinha foi omisso, não poderia ter deixado o Crespo ir embora. Então, para mim, você põe tudo o que tá acontecendo no São Paulo hoje na conta de Rui Costa, que nem tá lá mais, para responder nessa, né, para aguentar essa bucha, e no Rafinha. Sinceramente, com tudo que está acontecendo no São Paulo hoje, o Rafinha, para mim, poderia pegar o boné dele e ir embora. Lamentável. A saída do Crespo, para mim, é inexplicável. Especialmente para a contratação do Roger Machado. Eu ia falar disso.
8: Tentou o Felipe Luiz, conversou com o Felipe Luiz, mas não deu certo.
7: Mas para mim estava muito claro que o Roger Machado já estava contratado. Claro, o Roger Machado é um grande profissional, não iria dar a confirmação antes da saída do Crespo, mas pelo convívio, pelo bom relacionamento entre eles, pelas aspirações do Roger Machado, pegar um São Paulo Futebol Clube foi um salto enorme na carreira dele. Então estava muito claro que era sair com o Crespo e já trazer o Roger Machado. Então, para mim, essa história é muito mal contada, é um erro terrível. Se o Rafinha não fez força para trazer o Roger e para tirar o Crespo, ele foi, no mínimo, omisso. E isso está custando uma temporada para o São Paulo Futebol Clube.
8: Vamos eleger o craque do jogo para São Paulo 1, Coritiba também 1. Começo com você, Kaique Silva. Quem foi o cara do jogo, hein, ô Kaique Silva?
3: Caramba, difícil, hein?
8: Se vira.
3: Deixa eu pensar aqui. Eu vou votar no La Vega. Achei ele bem participativo.
8: La Vega, então, do Coritiba, o primeiro voto. Ô, Tomás Rafael, e pra você?
7: Muito difícil, viu? O Domingos Duarte e o Arboleda vinham fazendo uma partida muito segura, especialmente o Domingos Duarte, mas no final do jogo ele fez uma falta boba e a bola passou ali pela área do São Paulo com mais perigo a partir do segundo tempo. Não vejo, assim, nenhum grande destaque. Estava gostando do Luciano, não concordei com a substituição do Dorival no primeiro momento, mas a verdade é que depois que o Luciano saiu, o São Paulo realmente intensificou as ações ofensivas. Na teoria, para mim, não ia dar certo, mas na prática o São Paulo até criou algumas oportunidades. Marcos Antônio caiu muito de produção no segundo tempo, eu vim elogiando ele no primeiro tempo, eu vou acabar votando no Breno Lopes. Foi, acho que, o jogador mais regular do Coritiba, criou ali 2-3 oportunidades para o time, bateu a falta que originou o gol de empate e ajudou muito o sistema defensivo no segundo tempo, até se privou de atacar para ajudar o Coritiba num momento em que o São Paulo era todo pressão. Vou ficar com o Breno Lopes hoje.
8: Então, um voto para o La Vega, outro para o Breno Lopes. Guilherme Lage, que transmitiu o jogo. Quem foi o cara, o melhor em campo, hein? O craque da partida, Gui?
0: Você sabe que eu estava olhando aqui também para os 22, né? E mais os reservas que entraram nas minhas anotações. E eu tinha pensado no Breno Lopes também, Tomás. Porque, pô, mas será? Para melhor em campo, né? Às vezes a gente fica meio assim, mas por eliminação, você lembra dos outros e fala, bom, ninguém foi melhor que ele. É um cara, o Fará, que eu sempre achei isso também, né? O Tomás chegou a falar isso durante a transmissão. O Breno Lopes é um cara que joga pro time. É um ótimo jogador para você ter em time que joga em contra-ataque. Você pode ver aí que esses vários jogos que o Coritiba tá surpreendendo fora de casa, todos têm gol, assistência do Breno Lopes, contra-ataque puxado por ele. Mas é um jogador que não tem grife, né? O São Paulo falou nele no final do ano pro começo desse. Muita gente, São Paulo, Breno Lopes, não é jogador pro São Paulo. Uma espécie de arrogância até na minha opinião. No Coritiba ele tá fazendo um ótimo campeonato brasileiro. Deu assistência pro gol hoje, volta no Breno Lopes.
3: Coloquei ele na minha seleção do primeiro turno, viu, Gui? Fui xingado por isso. Pô, Coritiba tá na primeira parte da tabela por causa dele. Pô.
8: Breno Lopes, então, eleito o craque da partida pela equipe da TMC. Só lembrando que o Breno Lopes comandou o amasso que o Coritiba deu no Santos na Neoquímica Arena, né?
7: Estamos juntos nessa transmissão. Acabou com o jogo, Fará.
0: Acabei de... abri os números dele aqui, Fará, nesse brasileiro, 20 jogos, 8 gols e 2 assistências, uma participação em gol a cada 2 jogos, não tá ruim, né?
8: Claro que não.
0: Não tá ruim, não.
8: Claro que não. Ô, Guilherme Lage, você vai pro berço ou vai deixar que as luzes de São Paulo iluminem sua madrugada?
0: Eu trabalho amanhã, Fará.
8: E?
0: Sou um homem sério, Fará.
8: Você vai pro berço?
0: Não, berço não, né? Demora um pouquinho pra dormir, chegar em casa, jantar. Jantar é importante.
8: Mas é no caminho ou em casa mesmo?
0: Ah, isso ainda vai ser definido.
9: Tem muito lugar que serve jantar.
0: Ô, Fará, você tá sem o que fazer, Janete? Você quer um convite? Eu te convido.
8: Não, eu tenho muito o que fazer, inclusive. Eu amo as luzes de São Paulo. Iluminam minha madrugada.
9: Ô, Gui, me convida também. O Murilo já dormiu.
7: Pode me convidar também, Gui.
0: Não, tá bom. Vocês estão querendo, vambora, vamos todo mundo aí, vocês que se expliquem depois. Eu só tenho o Bolt pra me explicar, e ele nem em casa tá hoje. Valeu, gente! Um beijo em cada um de vocês. Você tá me liberando, né?
8: Tô, Fará, claro, isso, né? Vai desfrutar então, da sua janta.
0: Então um beijo em cada um de vocês, e amanhã, 7:30 da noite, Corinthians e Cruzeiro na Neoquímica, e o São Paulo, hein? Será que vai lutar de verdade contra o rebaixa... Pra mim, Fará, tem uma sequência aí de mais uns cinco jogos aí, os próximos do São Paulo. Pode abrir a tabela e até falar sobre isso com o Tomás. O jogo contra o Palmeiras é um jogo, assim, no meio dessa sequência, que é o mais complicadão mesmo, né? Mas tem vários jogos aí de confrontos diretos, que em tese não são, assim, tão complicados. Pra mim, o São Paulo decide nesses jogos, depois deles vai faltar umas 10, 9 rodadas. É nesses jogos aí que o São Paulo vai decidir se o campeonato dele vai ser um sufoco na reta final... Ou, de repente, ele vai poder até olhar para alguma coisa diferente de rebaixamento. Valeu, Fará. Abração para você, meu parceiro.
8: Abraço. Come bem para ficar fortinho amanhã. Grande abraço, Guilherme Lage. 11 da noite, mais 13 minutos. Boa. Ô, Kaique Silva, qual a sequência do São Paulo no Campeonato Brasileiro? Diz para mim, Kaique. Tem aí fácil?
9: Tenho com certeza. Antes do Brasileirão, São Paulo ainda tem só a Sul-Americana. E aí, na sequência, no domingo, daqui... uma semana e um dia, né? Às 6:30, enfrenta a Chapecoense na Arena Condá. E no dia 29, no outro final de semana, enfrenta a equipe do Bragantino, aqui também no Morumbi, às 8 horas da noite. Lembrando que os jogos do São Paulo em casa agora serão todos eles aqui no Morumbi. São Paulo só terá mais uma saída até o fim do ano, por conta de 3 shows do BTS. Vai enfrentar o time do Corinthians, muito provavelmente... 98% já garantido na Vila Belmiro. E aí o Santos terá direito de vir ao Morumbis para fazer um jogo também.
8: Será que o Santos vai ousar e colocar o clássico da volta da Copa do Brasil contra o São Paulo no Morumbis?
9: Contra o Palmeiras?
8: É contra o Palmeiras, perdão. No Morumbis, no estádio de São Paulo?
9: É, São Paulo já caiu na Copa do Brasil. Fez o favor de perder pro Juventude.
8: Ô, Tomás, Chapecoense e Bragantino na sequência. Bragantino é um time embaçado, mas a Chapecoense... É uma sequência que o São Paulo pode tentar a recuperação, Tomás.
7: Tem que ganhar da Chapecoense lá de qualquer maneira. A Chapecoense é uma equipe virtualmente rebaixada.
8: Só tem uma vitória.
7: Ao contrário do Remo, que muita gente considerava já um figurante, que iria até o final só jogar de maneira protocolar. O Remo reagiu, a Chapecoense não, infelizmente. A Chape vai cair, muito provavelmente, no ano que vem. Só tem uma vitória em mais de 20 jogos, né? Não tem.
8: Foi na estreia contra o Santos. A vitória.
7: Que coisa, hein? Que fase do Santos também. Ô, louco.
8: Santos não venceu o Chapecoense.
7: Pois é. Bom, não venceu o Recoleta, né? Mas enfim.
8: Você falou do Remo. Remo é o penúltimo colocado do Campeonato Brasileiro, mas com o mesmo número de pontos do Vasco e do Santos. Pois é. Um ponto de Internacional, Mirassol.
7: O Remo voltou à briga. Voltou. Há 4, 5 rodadas a gente sentenciava o rebaixamento pro Remo, como sentenciamos agora pra Chapecoense. Ele reagiu. Então esse jogo. O São Paulo tem que arrumar uma maneira de ganhar, jogando mal, jogando bem, com o árbitro prejudicando, com o árbitro ajudando, com a Chapecoense jogando bem, com a Chapecoense jogando mal, com o estádio lotado ou com o estádio vazio. O São Paulo tem que trazer esses 3 pontos e aí, de repente, até de uma maneira mais leve, enfrentar o Bragantino. O São Paulo tem condição. Se o São Paulo jogar hoje, tiver o volume de jogo contra o Bragantino que teve hoje contra o Coritiba, tem boas chances, especialmente se o Clayton ou o Volpe, né, não sei quem vai ser o goleiro, aprontarem. Embora hoje o Volpi tenha virado Gordon Banks contra o Atlético Paranaense. Quem não viu pode ver depois. O Volpi fez defesas espetaculares, tanto no primeiro tempo quanto no segundo tempo, no empate do Bragantino contra o Atlético Paranaense. Eu concordo com o Gui, eu acho que são jogos teoricamente mais fáceis. O São Paulo vai pegar também o Atlético Mineiro depois, em casa, o Atlético envolvido em outras duas competições, sim, Sul-Americana e Copa do Brasil. Então, aquilo que a gente falou, eu projetava pelo menos 8 pontos para o São Paulo nos próximos 4 jogos. Só somou 1 contra o Coritiba. Se ganhar da Chapecoense, 4, dá para conseguir pelo menos uma vitória e um empate em casa contra o Bragantino Atlético Paranaense. E aí com esses 7 pontos nas próximas 3 partidas, no mínimo, no mínimo, né? O São Paulino está ouvindo e vai falar, pô, mas não ganha uma, o cara quer 7 pontos nos próximos 3 jogos. Dá para projetar isso. Mas se ganhar pelo menos 2 jogos, mesmo que perca um deles, o São Paulo vai ficar um pouquinho mais tranquilo.
8: Se afasta do bolo, daquela parte de baixo, que está bem complicada. Exato. Ô, Kaique Silva, só para o ouvinte TMC, para o torcedor do São Paulo entender,
9: sim,
8: as críticas e vaias ao apito final da árbitra, a Charlie Wendy, foram direcionadas ou foram gerais?
9: Não, foram gerais. Foram gerais, pela atuação do time, né? Não tivemos protesto, por exemplo, nominal ao Rafinha, ou nominal ao presidente. Depois da saída do Rui Costa, né? As críticas nominais, os protestos nominais da torcida do São Paulo, eles se encerraram, né? Eles cumpriram o objetivo de pedir a saída e ela acontecer do Rui Costa. Então, a partir de agora, a crítica é para todo mundo. Elenco, diretoria, todo mundo no mesmo balaio, inclusive o treinador.
8: Boa. São 11 da noite, mais 17 minutos. Você acompanha o fim de papo para São Paulo 1, Coritiba 1. O tricolor não consegue vencer dentro de casa no Campeonato Brasileiro. Dorival Júnior, demora muito para atender a imprensa, ou Kaique Silva?
9: Não demora muito, não. Inclusive, a expectativa nossa é da chegada breve. Na sala de coletiva, inclusive, o backdrop é do São Paulo, mas a qualquer momento pode mudar. É eletrônico, todo moderno, né? Pode mudar para o Coritiba a qualquer momento, mas a expectativa é do Dorival falar dentro de alguns minutos, dentro do fim de papo.
8: Então vou fazer o seguinte, vou pro intervalo primeiro aqui do fim de papo, volto já para debater mais com o Tomás, fechou, Rafael em parte do São Paulo e voltar, quem sabe, com o Dorival Júnior, técnico do Tricolor, para explicar mais um empate, mais um tropeço do São Paulo no Brasileirão. Segura aí.
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8: 11 da noite, mais 22 minutos. Voltamos com o fim de papo TMC na produção do Gabriel Damaso, o Microman. Na mesa de som, o Ciba. Nas imagens do YouTube, no arroba TMC Esporte, o Fábio Santos. Kaique Silva, situação de momento aí no, na sala de coletivas do Morumbis, Kaique.
9: Nada do Dorival, nada dos jogadores na zona mista, nada do Seabra ainda. E a gente fica analisando os números que vão aparecendo, né? Anota aí, Fará, dos últimos 15 jogos do São Paulo, só uma vitória. 8 empates, 6 derrotas e uma vitória.
8: Uma vitória, 8 empates e 6 derrotas.
9: Isso, são 9 jogos.
8: Dos últimos 15 jogos, 9 com o Dorival, é isso?
9: Isso, 9 do Dorival, uma vitória, 5 empates e 3 derrotas.
8: Aham.
9: Só venceu o Boston River por 2-0 pela Sul-Americana aqui no Morumbis. E sabe como foi o contexto desse jogo?
8: Como?
9: Boston River já não tinha nenhuma aspiração na Copa Sul-Americana.
8: Entendi, entendi.
9: Era um jogo de cumprir tabela do Boston River.
8: Daqui a
9: também o time do Boston River é bem Boston River também.
8: Calma, né? Se acalme, Kaique. Daqui a pouco tem os conceitos, hein? De São Paulo, de Coritiba, da arbitragem do jogo com o Tomás Rafael. É, péssimo regular, bom ou ótimo? Péssimo regular, bom ou ótimo daqui a pouco com imagina o Tomás Rafael.
9: Notas, imagina as notas do Barolo hoje no pós-jogo, ele fará.
8: Jesus, esse deve estar surtando. Ele não tem cabelo para arrancar mais. Ô Kaique Silva, a percepção do repórter que estava no campo, brilhante como você é, o Rafael falhou no gol do Coritiba?
9: Olha, eu estava do outro lado do campo, né, atrás do gol de ataque do São Paulo, e eu não tive essa percepção na hora, mas a gente está vendo as imagens aqui, os melhores momentos estão passando a todo instante aqui na televisão da sala de imprensa. Foi muita falha, ficou no meio do caminho.
8: Ele hesitou, né?
9: Ficou no meio do caminho, ele deu um passo e meio, aí ele já foi nesse meio passo que ele deu, ele já foi sem confiança nenhuma, e aí permitiu o cabeceio, né, do Thiago Coser pro fundo da rede, mas foi muita falha no cruzamento, era um cruzamento aberto o suficiente para ele sair, né?
8: Eu não sei se ele alcançaria a bola, viu, Kaique, na velocidade que ele saiu. Eu tava olhando aqui também, tô olhando aqui as imagens aqui no estúdio da TMC, no Alto do Pinheiros em São Paulo. Eu não sei se na velocidade que ele saiu, se ele acharia a bola, tá? Acho que ele saiu no tempo errado. E aí ele hesitou no meio de caminho, ele travou, Kaique. Quando ele travou, ele tentou recuperar o posicionamento, aí já era tarde, o Coser cabeceou. E não foi nem um cabeceio forte, tá? Cabeceou reto, só na direção do gol.
9: Ele acabou ficando com o gol aberto, né?
8: Exato.
9: Agora só um detalhe, acabei de identificar a imagem aqui, né? Eu já tinha percebido do outro lado do campo... mas na saída do Dorival tivemos vaias direcionadas. Você perguntou, né, de vaias direcionadas? Tivemos direcionadas ao Dorival, que ele sai em um momento que os jogadores ainda não estavam saindo, né? Então teve um acúmulo de torcedores ali xingando e revoltados na saída do Dorival especificamente.
8: É, e teve um detalhe também que a gente percebeu aqui na imagem do monitor, eu e o Tomás Rafael, que na hora da saída, que a árbitra apitou o fim do jogo, o Luciano correu. E o Dorival estendeu a mão pra ele e falou, calma, pera. Aí ele fez sinal, pô, só quatro. Então o Luciano ia reclamar com a arbitragem e o Dorival não permitiu dos acréscimos dos quatro minutos. Ô Tomás, eu perguntei pro Kaique, ele deu a opinião dele. A sua, o Rafael falhou no gol do Coritiba?
7: Falhou, pra mim falhou miseravelmente, eu diria, né? Porque não era uma bola tão difícil. O Guilherme Lage até lembrou do gol do Pedro Raul contra o Matheus Cunha, goleiro do Inter, no jogo da Copa do Brasil de volta na Neoquímica Arena. Se você lembrar desse lance, Fará, é uma bola que cai rápido, uma bola, um cruzamento mais forte. O goleiro tem ali a dificuldade de imaginar o que vai acontecer. Foi falha também do Matheus Cunha na minha avaliação. Mas a falha do Rafael, pra mim, é mais contundente, porque é um cruzamento que a bola sobe muito
8: ele hesitou,
7: do Breno Lopes.
8: Né?
7: Ele hesita, né? Aparentemente, quando você acha que ele vai sair, ele dá uma recuada no movimento e dava pra ter feito coisa melhor. Dava pra ter pensado em ficar no gol ou vou sair, né? Ele poderia ter tomado essa decisão meio segundo antes, milésimos de segundo antes, e aí ele conseguiria chegar na bola. Mas não fez uma coisa nem outra, nem saiu um pouco antes, nem ficou no gol. E aí acabou tomando um gol que muda totalmente o panorama da partida. O São Paulo sente esse gol nos primeiros 5, 8 minutos, talvez. Depois o Dorival faz as alterações, coloca o Iago no lugar do Wendel, coloca os dois pontas, né, o Arthur e o Ferreirinha, tira o Nilton, deixa até o meio campo do São Paulo um pouco mais esvaziado. Mas no primeiro momento também não gostei da entrada do Rian Francisco no lugar do Luciano, isso já um pouquinho mais pra frente.
8: Sim.
7: Mas a verdade é que com essas alterações o São Paulo foi pra cima do Coritiba, de maneira desorganizada, mas criou várias oportunidades. Poderia ter saído com a vitória, mas o gol, você me perguntou do Rafael, né? Eu já contei a história do jogo, mas tudo isso pra dizer que a história poderia ter sido totalmente diferente. O Coritiba já era melhor, já tinha voltado melhor. Mas não era uma pressão absurda. Passa, de repente, ali mais 5, 6 minutos, sem o Coritiba criar uma grande chance. De repente, o São Paulo poderia retomar um bom momento na partida, poderia voltar a fazer o que vinha fazendo no primeiro tempo, que era ficar mais com a bola. O primeiro tempo terminou com o São Paulo com mais de 70% de posse de bola, né, e com algumas chances criadas. Parecia um jogo controlado pelo São Paulo até o gol do zagueiro do Coritiba.
8: Ô Tomás, vamos conceituar Coritiba, opa, São Paulo, arbitragem e o jogo. Péssimo, regular, bom ou ótimo. Kaique, se o Dorival ou o Seabra chegarem por aí, você aciona a gente aqui, tá?
9: Começando olha, pelo... dá pra conceituar tranquilo, viu?
8: Ah,
9: pelo andar
8: pelo movimento
9: da carruagem.
8: Tá, vamos lá então. Ô Tomás Rafael, começamos pelo Coritiba. Pedro Morisco, goleiro.
7: Apesar das muitas chances do São Paulo, várias não foram no gol. Mas ele fez uma grande defesa num chute do Calleri, frente a frente com o atacante do São Paulo no segundo tempo. Vou dar o conceito bom pra ele.
8: O Tinga, lateral direito.
7: Saiu muito cedo, machucado, deu lugar ao Xermon, vai ficar sem nota hoje, sem conceito.
8: E Fará. O Xermon?
7: Xermon regular. Ele ajudou bastante no aspecto defensivo, agora reclama demais da arbitragem, né? Ficou 30 segundos reclamando com o Bandeira, realmente a marcação errada de um tiro de meta era para ser escanteio, mas o Xermon tem que ser mais calmo dentro de campo, tomou cartão, fez faltas mais duras, agora não lembro se ele tomou cartão amarelo ou não, mas enfim, vai ganhar um regular.
8: O Thiago Kozer, zagueirão que esse tomou cartão e fez o gol.
7: E fez o gol, né? E por isso vai ficar com o regular, acabou mudando a história da partida. Ele é bom no jogo aéreo, mas falha demais por baixo, é muito indeciso, não sabe o que faz com a bola, recupera a bola e aí dá de presente pro atacante adversário, vai ficar com o regular apesar de ter feito o gol do empate.
8: E o Jaci, que dessa vez não aprontou, não caiu em fosso nenhum, em vestiário nenhum.
7: E teve uma partida bem segura o Jaci, vou dar um conceito bom pra ele.
8: O Bruno Melo, lateral esquerdo do Coritiba.
7: Ah, regular, vai. Regular. Melhorou no segundo tempo, mas regular.
8: Thiago Santos, volante do Coxa.
7: Regular pra ele, vai. Péssimo ele não foi, então vai ficar com regular.
8: Aí ele saiu e entrou o Vitor Tisse.
7: O Tisse entrou bem na partida. Vou dar um conceito bom pro Tisse.
8: Sebas Gomes, outro volante do Coxa.
7: Gostei da atuação dele. Não sei se saiu machucado, se cansou pra entrada do Vini Paulista. Vou dar um conceito bom pra ele também.
8: Então já conceitou o Vini Paulista, que entrou no lugar do Sebas.
7: Regular.
8: Fernando Sobral, volante.
7: Ah, eu já vi bons jogos do Fernando Sobral. Hoje acho que ele não foi bem, não. Péssimo, é muito forte. Vou dar um conceito apenas ruim para ele e falha no gol, né, do São Paulo. Falha. Eu achei que ele foi com muita sede ao pote, poderia ter só feito uma cobertura ali em cima do Pablo Maia, acabou dando um carrinho, ficou ali rolando no chão enquanto o Pablo Maia fazia um golaço.
8: E aí ele saiu para a entrada do Paulo Roberto, ele tirou um volante, o Seabra, e colocou um atacante.
7: Que mais ajudou na marcação do que ao ataque do Coritiba, regular apenas.
8: E o Lavega?
7: Não gostei tanto do Lavega, não. Poderia, ele perde muitas bolas bobas do meio para frente. Na defesa também acabou dando passes para o ataque do São Paulo recuperar a bola. Não foi um jogador criativo hoje e teve momentos para ser mais perigoso ali. Teve espaço para isso e acabou não sendo. É um conceito ruim para o Lavega hoje.
8: E o Pedro Rocha, atacante do Coritiba?
7: Também me decepcionou hoje. Não fez um grande jogo, não. Primeiro tempo, o ataque do Coritiba inexistiu. Foi mal hoje. Vou dar regular para ele, vai.
8: Aí ele saiu para a entrada do interminável Keno.
7: O Keno foi bem na marcação, esperava mais o Keno no apoio. Achei que o Keno fosse entrar para tentar fazer o que o Pedro Rocha não estava... Na verdade, o que o Breno Lopes ali não estava fazendo no ataque, porque o Breno Lopes nessa altura do jogo já estava ajudando mais na defesa e estava trabalhando mais como um armador para o time do Coritiba. Mas o Keno ajudou mais ali pelo lado esquerdo da defesa, foi quase um segundo lateral esquerdo. Vou dar um conceito regular para ele.
8: E o Breno Lopes?
7: Para mim, o melhor da partida, o conceito bom para ele. Não foi ótimo hoje, mas foi bem no jogo.
8: Fernando Seabra, técnico do Coxa.
7: Fernando Seabra melhorou o time dele no segundo tempo. Mas no primeiro tempo o Coritiba deu mais espaço do que eu imaginei que fosse dar. Mas vou dar um regular para ele.
8: Agora vamos conceituar o São Paulo. Mas antes, Kaique Silva me chama.
18: Fernando Seabra falando.
8: Vamos escutar um pouquinho dele aí.
19: E no intervalo eu só estimulei eles a que realmente prestassem atenção e oferecer os apoios no tempo certo. E que seria importante demais que nós fizéssemos isso bem para que o jogo ficasse mais difícil para o São Paulo. Né? O São Paulo tendo que defender, fazer pressão bem, defender em bloco médio bem, ele teria mais dificuldade para impor o seu jogo técnico coletivo do que teve no primeiro tempo. E como a gente estava atrás do placar, a gente não tinha opção. Né? Então a gente confia muito na qualidade dos jogadores, a gente treinou a equipe para que isso fosse feito. E aconteceu que ali no primeiro tempo a gente acabou mentalmente tendo um pouco atrasado nas leituras, né? Do ponto de vista tático, a gente só inverteu o lado que estava sustentando o lateral, mas a estratégia como um todo, fase 1 e fase 2, ofensiva a mesma. E fizemos alguns ajustes para ser mais agressivo defensivamente. Acho que isso também tirou o tempo e espaço que o São Paulo estava tendo para construir no primeiro tempo, para fazer os movimentos dos volantes, descer entre zagueiro e lateral, e destravar a nossa estrutura. Né? Então a gente conseguiu oferecer apoio e ter uma fase de construção melhor e conseguiu também se opor melhor à construção do São Paulo, gerando mais dificuldade para que eles tivessem progressão, controle e elaboração com bola. Isso prevaleceu até o momento do gol e o nosso desafio, eu acredito muito no nosso grupo, é ser capaz de fazer isso por mais tempo no jogo, né? O São Paulo voltou, precisou fazer algumas alterações para voltar a pôr o pé na bola, para tirar um pouco do nosso volume, e as alterações surtiram efeito, e a gente acabou de novo ficando um pouco mais limitado a só defender baixo e tentar contra-ataques, algo que deixaria a gente exatamente na mesma situação que aconteceu no primeiro tempo. A equipe teve o mérito de, num momento do segundo tempo, voltar a jogar, pôr a bola no chão, quebrar a pressão do São Paulo, gerar uma ocasião de gol, gerar uma falta que gerou uma ocasião, que gerou um escanteio, ter um pouco mais de volume no campo de ataque. Acho que esse jogo deixa essa grande lição para o nosso grupo de acreditar na capacidade de também construir, de também jogar, e que para enfrentar cenários difíceis assim é importante que você também seja competitivo com bola e não só defender e buscando transições.
8: Aí então o Fernando Seabra, técnico do Coritiba, fase 1, fase 2, estrutura, ocasião. Pode falar a linguagem do torcedor, Seabra, acho que fica melhor. Vamos continuar conceituando aqui, ô Tomás Rafael, enquanto o Dorival não
7: sim,
8: chega.
7: Senhor. Sim, senhor.
8: Se chegou a vez, você conceituou o Coritiba, o Seabra falou. Bonito, boa, né? Falou bonito, Seabra.
7: Sim, sim.
8: Agora, o São Paulo. Péssimo, regular, bom, ótimo. O goleiro Rafael, Tomás.
7: Puxa, eu gosto do Rafael, mas hoje ele foi péssimo. Teve poucas oportunidades para brilhar e num lance fortuito acabou falhando e originando, gerando o gol do Coritiba.
8: Lucas Ramon, lateral direito do Tricolor.
7: Melhor no primeiro tempo do que no segundo tempo, regular apenas.
8: Arboleda.
7: Arboleda foi bem no jogo, acho que não falha no gol do Coritiba e não teve muito problema, o Coritiba não criou tantas oportunidades, vou dar um conceito bom para ele.
8: Domingos Duarte, gostou dele, ô Tomás?
7: Gostei bastante no primeiro tempo, depois no segundo tempo deu uma bobeada em um ou outro lance, em cruzamentos na área do São Paulo e também acabou fazendo uma falta muito boba, não lembro agora em qual jogador do Coritiba, era tudo que o jogador do Coritiba queria, né? Se jogar, cair, se jogar. Tomou a falta, tomou o tranco por trás, gerou ali uns 2 minutos de tempo a mais pro Coritiba ganhar tempo e também uma bola na área do São Paulo. Vou dar regular para ele.
8: E o Wendel, lateral esquerdo?
7: Pode jogar mais o Wendel, né? Aliás, esse é o desejo do torcedor de São Paulo faz tempo. Regular.
8: Aí saiu o Wendel, entrou o Iago, recém-contratado.
7: É, não repetiu a boa atuação do meio de semana, não. Regular para ele.
8: Nilton, volantão, outro reforço aí.
7: Nilton estava bem no sentido de não dar espaço para o time do Coritiba, evitar que os principais jogadores do Coritiba trabalhassem. A bola chegou pouco no ataque do Coritiba no primeiro tempo. Depois foi sacrificado quando o São Paulo tomou o gol de empate para a entrada do Ferreirinha. Vou dar um conceito regular, talvez se ele ficasse até o fim ganharia um conceito bom.
8: E o Ferreirinha que entrou?
7: Ferreirinha regular apenas, né? Ciscou, mas criou muito pouco.
8: O Ferreirinha e ciscar na mesma frase é redundância.
7: Redundância.
8: O Pablo Maia foi bem hoje, ô Tomás?
7: Foi bem, ele não vinha jogando. Não é que ele tava mal, mas a torcida tá pegando no pé dele e ele tomou um cartão amarelo, na minha opinião, bobo. Ele poderia ter só cercado o Breno Lopes e quis ali impedir que o jogador do Coritiba seguisse na jogada, mas a defesa do São Paulo tava toda armadinha, fez a falta, empurrou, tomou o cartão amarelo e 2 minutos depois fez o gol. No segundo tempo, jogou com muita raça, com muita entrega. Eu vou dar um conceito bom até pro Pablo Maia hoje.
8: E fez um gol, foi um gol bonito, hein?
7: Mais pelo
8: drible,
7: gol.
8: Drible, né?
7: É porque o gol
8: chute
7: foi um golaço.
8: Forte, rasteiro, foi?
7: Foi um golaço.
8: E eu gosto do Pablo Maia. O que aconteceu com o Pablo Maia, hein? Depois de uma lesão, a primeira lesão que ele teve, ele tinha um futebol, pô, falava assim nele na seleção brasileira.
7: No começo chegou a jogar com o Luan, que foi outro que né, despertou ali um entusiasmo da torcida do São Paulo e depois caiu muito.
8: Marcos Antônio.
7: Puxa, o primeiro tempo dele foi muito bom. Depois caiu bastante de rendimento na etapa final, mas olha, lutou até o final. Vou dar um conceito bom também pro Marcos Antônio.
8: E o Luciano, camisa 10 do Tricolor, hein?
7: Gostei do Luciano, jogador mais perigoso do São Paulo. E no primeiro tempo, quando São Paulo domina mais as ações, ele é protagonista junto com o Marcos Antônio. E acho que não deveria ter saído, embora o São Paulo tenha melhorado com a entrada do Rian Francisco. Mas pelo estilo de jogo, pela maneira como o São Paulo passou a jogar, com muito chuveirinho e tal, São Paulo criou algumas oportunidades, mas vou dar um conceito bom pro Luciano também.
8: E ele saiu para a entrada do Rian Francisco, que antes de uma da lesão grave, estava arrebentando.
7: Pois
8: de repente, voltou. E o Rian Francisco hoje, hein, Tomás?
7: Regular. Não jogou o que se espera dele, não vem jogando o que se espera dele depois da contusão, mas é muito jovem, tem que ser tratado com muito carinho. Eu vejo muito potencial nesse atleta.
8: Caleri,
7: vou dar um regular. Ele teve ali 2 oportunidades, não aproveitou nenhuma delas, foi bem marcado hoje, foi difícil, foi um jogo difícil pro Caleri, a bola chegou bem menos hoje do que em outras oportunidades, regular apenas.
8: Vitor Sá.
7: O Vitor Sá caiu muito de produção no segundo tempo, mas não a ponto de eu achar que foi uma jornada ruim. No primeiro tempo ele queria jogo, apareceu bastante. Acho que faltou ali um pouco mais de aproximação dele com o Wendel, né, pelo lado esquerdo do ataque do São Paulo. E acho que ele tem que ter mais oportunidades. Ficou vários jogos apenas no banco de reservas, em alguns nem entrando. Acho que tem bola para ser mais aproveitado pelo técnico Dorival Júnior. Hoje vai ganhar um conceito regular também.
8: E o Vitor saiu para a entrada do Arthur.
7: O Arthur entrou para mim melhor do que o Ferreirinha, né, criando mais pelo lado direito. Também bastante marcado, mas entrou bem na partida. Vou dar um conceito bom para ele.
8: E o Dorival Júnior, técnico do Tricolor?
7: O Dorival, eu acho que é engraçado, né? Eu acho que ele arma o time para tentar uma coisa, para tentar a jogada mais pelo lado no primeiro tempo, e acaba não conseguindo isso, mas ainda assim o São Paulo teve mais volume, criou mais e voltou para o intervalo com uma vantagem. E no segundo tempo eu não gostei tanto das alterações que ele fez, mas elas deram resultado, porque o São Paulo foi para cima do Coritiba. Então vou dar um conceito, bom seria forçar demais, mas um conceito regular para ele.
8: E a arbitragem, comandada pela Charlie Wendy Straubideretti.
7: Oh, eu poderia ter votado até nela agora como melhor em campo, né? Não pensei nela, mas ela não errou. Ela simplesmente não errou, teve uma atuação praticamente... Talvez tenha trocado um ou outro lateral e eu não tenha percebido... um escanteio que ela não tenha corrigido a bandeira, que era escanteio para o Coritiba e a bandeira deu tiro de meta, mas praticamente impecável a estreia da Charlie Wendy Stross de Santa Catarina. Gostei bastante do trabalho dela.
8: E o conceito do jogo, Tomás, para fechar?
7: O jogo foi bom, o jogo foi movimentado, não foi brilhante, mas foi um bom jogo, com o São Paulo criando chances até o último instante, o Coritiba tendo contra-ataque, o Coritiba se defendendo muito bem, o Seabra teve mais sucesso no planejamento dele do que o Dorival Júnior. Alguns jogadores do São Paulo foram bem, o resultado é que não agradou, mas foi um bom jogo.
8: Tomás, Rafael, bom descanso, parabéns pelo trabalho e até a próxima, Tomás.
7: Obrigado, Fará, sempre uma alegria estar ao lado do Kaique, do Guilherme Lage, do Lucas Ito e principalmente dos nossos ouvintes e espectadores. Valeu, gente.
8: Valeu, Tomás, Rafael, brilhante comentando São Paulo 1, Coritiba também. O Kaique Silva, situação de momento aí nos vestiários do Morumbis.
18: Seabra falando ainda e daqui a pouco o Dorival chega por aqui na sequência.
8: Então eu vou fazer o seguinte, rápido intervalo, voltamos já com Dorival Júnior ao vivo aqui no Fim de Papo TMC, segura aí.
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8: TMC. 11 da noite, mais 45 minutos. Voltamos com o fim de papo TMC. Kaique Silva, Morumbis, Dorival. Já fala, Kaique.
18: Ainda não, ainda o Seabra falando.
8: O Seabra falando, daqui a pouco o Kaique aciona a gente aqui. Então vamos dar uma rodada nos clubes que jogam amanhã. Vamos começar com o Esporte Clube Corinthians Paulista, que pega o Cruzeiro, com transmissão aqui da ATMC com o Guilherme Lage. Fala, Marco Belo.
4: Fabiano Fará, pessoal do Fim de Papo TMC. Amanhã o Corinthians recebe o Cruzeiro às 19h30 na Neoquímica Arena pelo Campeonato Brasileiro. O Timão, que está na sétima colocação com 32 pontos ganhos.

0: Vasco da Gama no Rio de Janeiro amanhã, 4 da tarde, com transmissão de Ricardo Melo, Lucas Escórcio e as novidades do Peixe.
1: Fala, Fabiano Fará, amigos ligados no Fim de Papo TMC. Vamos atualizar as notícias do Santos, que amanhã encara o Vasco pelo Brasileirão. Jogo de 6 pontos, os dois times empatados na zona do rebaixamento. Vencer significa subir um pouco na tabela. Se o Santos vencer, dependendo da combinação de resultados, pode ir até a 24 pontos, ou seja, consegue chegar, dependendo dos resultados, até a 15ª posição. É claro, dependendo do resultado também, pode terminar na vice-lanterna do campeonato nesta 23ª rodada. Jogo de suma importância para o Peixe, que está com problemas no departamento médico. Está vivo em 3 competições e não consegue manter os seus melhores jogadores jogando por conta de lesões. No total, são 7 jogadores que estão com problemas físicos. Lucas Veríssimo, Moisés, Gustavinho, Igor Vinícius, Vinícius Lira e, mais recentemente, Gabriel Bontempo e Gabriel Menino, que sentiram dores no jogo contra o Macará, na vitória por 2-1 em cima do Macará pela Sul-Americana. Bontempo sentiu dores na coxa, Gabriel Menino dores no joelho. Tendência que Menino fique de fora do confronto contra o Vasco e quem assuma a lateral direita do Peixe seja o lateral Davizinho, que não era lateral, era um ponta da base do Peixe e agora deve assumir titularidade contra o Vasco. Provável Santos de Gabriel Brazão, Davizinho, Luan Pérez e William Arão, a dupla de zaga que vem sendo treinada pelo Cuca, e Escobar na lateral esquerda. João Schmidt, Christian Oliva, Barreal e Rolaser. Lá na frente, Gabigol e Neymar, o melhor possível a campo para enfrentar o Vasco amanhã, às 4 horas da tarde, em São Januário. Transmissão completa aqui na TMC.
0: É isso, valeu Lucas Escort. Só lembrando, torcedor do Santos, que o Gustavinho está relacionado, hein? Volta o Gustavinho, volta o Igor Vinícius e Kaique Silva. Dorival Júnior, já sentou o bumbum na cadeira aí?
2: Não, ainda falando Seabra.
0: Tá bom, então enquanto continua o Seabra, vamos falar com o Soler, porque o Palmeiras perdeu no Rio de Janeiro para o Fluminense por 3-2. E aí, Gustavo Soler?
3: Tudo bom, Fará? Grande abraço para você e para todo mundo que nos acompanha aqui no Fim de Papo TMC. O Palmeiras, derrotado pelo Fluminense de virada no estádio do Maracanã, atravessa uma fase complicada. O Verdão, que no primeiro turno do Campeonato Brasileiro tinha apenas uma derrota contra o Vasco da Gama em São Januário, o jogo da ressaca após a conquista do título paulista. Neste segundo turno, 4 jogos, 2 derrotas, 1 empate no Bank Park contra o Internacional e a única vitória, o 4-0 para cima do Vitória. Mas lembrando, né, Fará, que o Palmeiras só conseguiu bater a equipe baiana quando teve 2 jogadores a mais dentro de campo. Na entrevista coletiva, o técnico Abel Ferreira assumiu que o Palmeiras vive sim um momento ruim na temporada, mas que o time segue vivo em todas as competições neste segundo semestre. Agora, a equipe de Palestra Itália muda a chavinha para focar no duelo de quarta-feira contra o Cerro Porteño no Paraguai. O Palmeiras, que encarou 3 vezes o Cerro Porteño na temporada e ainda não venceu. Perdeu 1 no Nubank Park, empatou no Paraguai e no jogo de ida das oitavas de final ficou no empate por 1-1 com uma falha bizonha do goleiro Carlos Miguel. Para esta partida, o Verdão ainda não sabe se poderá contar com o Andreas Pereira, que foi expulso no jogo da ida, mas a direção palestrina entrou com um pedido na Conmebol para anulação do cartão vermelho, entendendo que foi uma medida extremamente exagerada pelo árbitro Gustavo Terreira, do Uruguai. No entanto, a tendência é que a Conmebol mantenha a suspensão do camisa 8 neste jogo da volta. Com isso, o Emiliano Martínez deve aparecer como titular no setor do meio de campo. Também pensando nesta partida no Paraguai, o técnico Abel Ferreira deve voltar com Murilo, Gustavo Gomes e Alexander Barbosa, formando trio de zaga titular do Palmeiras. Já o atacante Ramon Sosa, que deixou o campo do Maracanã reclamando de dores na posterior da coxa esquerda, vira preocupação e provavelmente será desfalque.

0: na quarta-feira.
1: Valeu, Gustavo Soler, então, com os bastidores, o pós derrota do Palmeiras no Rio de Janeiro. Kaique Silva, situação de momento por aí, Kaique.
2: Seabra acabou de sair, então agora a expectativa é pela chegada quanto antes do Dorival.
1: Vamos ver se a gente consegue registrar pelo menos uma resposta do Dorival Júnior. Só lembrando a você que o fim de papo termina meia-noite, mas amanhã às 10 da manhã o José Calheiro já estará aqui com o Esporte TMC. À 1 da tarde tem Leandro Bodaquian e o Esquenta para Vasco e Santos. Depois tem Cruzeiro, Corinthians e Cruzeiro na Neoquímica Arena. Tem muita coisa, um domingo totalmente 100% esportivo aqui na TMC. Kaique, só me dá o sinal quando ele pintar por aí, dando a classificação aqui, viu? Gabriel Damaso, o Microman, do Campeonato Brasileiro. Palmeiras, 48 pontos, é o líder. Flamengo, atrás, 42. Atlético Paranaense, 41. Fluminense, 38. Cruzeiro, 33. Bahia, 33. Bragantino, 32. Corinthians, 32. Coritiba, 31. Botafogo, 30. Atlético Mineiro, 29. São Paulo, 12º, São Paulo, em 27 pontos. Vitória, 26. Grêmio, 25. Mirassol, 23. Internacional, 23. Aí vem a zona da degola, com o Santos, 22 pontos. Vasco, 22 pontos. Remo, 22 pontos. E Chapecoense, apenas 10 pontos. Esta é a situação, rapaz. Tá tudo embolado, hein? Até aqui o São Paulo, 27 pontos, que aí fica aí, no momento, a 5 pontos da zona do rebaixamento. Tá tudo muito embolado. A São Paulo, 12º com 27, Vitória, 13º com 26, Grêmio, 14º com 25, Mirassol, 15º com 23, Inter, 16º, 23, e aí vem os da zona do rebaixamento. Santos, 22, Vasco, 22, Remo, 22, a Chapecoense já virtualmente rebaixada à Série B do Campeonato Brasileiro. E até a briga por título ganhou uma gracinha agora, hein? Porque o Flamengo tem 2 jogos a menos que o Palmeiras, e se vencer os 2 jogos, por exemplo, empata. Fala, Kaique!
2: Dorival chegou.
1: Bora lá, temos aqui 5 minutinhos, vamos registrar esse início de coletiva do Dorival Júnior. Vai, Kaique.
2: Vamos lá, vai começar. Assessoria de São Paulo só aguardando a confirmação de que estamos ao vivo também no canal oficial do clube, né? E o Dorival já está sentado, inclusive, na cadeira aqui da sala de imprensa. Só aguardando a confirmação aqui do nosso Felipe Espíndola, diretor de comunicação do time do São Paulo, mas repito, o Dorival já está sentado por aqui, viu, Farai?
1: Quando ele começar a falar, aí você me...
2: Agora vai começar.
1: Boa, vai lá.
3: Júnior após o duelo entre São Paulo e Coritiba no Morumbis.
4: Dorival, boa noite. Gabriel Sark. Muito foi dito a respeito da importância desse jogo, a respeito da mobilização da torcida. O torcedor foi convocado, compareceu, fez festa fora do estádio, também dentro do estádio, como um fato novo, talvez, para o time voltar a ganhar no Campeonato Brasileiro. Qual que é o tamanho desse empate, desse novo tropeço diante do torcedor, justamente com esse pensamento, né, de que o estádio cheio poderia vir a ser o fato novo que faltava para o time manter a concentração? Queria que você avaliasse um pouco esse cenário que para o torcedor que veio para o estádio hoje passa a ficar desesperador no Campeonato Brasileiro. Obrigado.
5: O torcedor fez sua parte e muito bem feita. Nós ficamos devendo mais uma vez. Nós temos que assumir tudo isso. Não tem que ficar passando panos. A responsabilidade é nossa. Eu acho que um time... onde o nosso goleiro praticamente não fez uma defesa dentro da partida, tinha a obrigação de tentar um algo diferente para que pudéssemos finalizar a partida. Essa é a realidade. Mais uma vez, nós estamos devendo ao nosso torcedor, em razão daquilo que nós procuramos fazer na primeira etapa, de uma maneira correta, jogando praticamente todo o tempo dentro do campo adversário e mais uma vez faltando o principal, a definição, a finalização do resultado. Então você outra vez sai frustrado porque em uma jogada nós acabamos perdendo a possibilidade de uma vitória. É impressionante isso acontecendo, porque é um fato que vem se repetindo. Em vários jogos aconteceram, é o que mais nós estamos dando atenção, mais estamos treinando. mas a bola parada tem nos tirado aí uma possibilidade real de estar melhor no campeonato.
1: Aí o Dorival Júnior, tudo da entrevista do Dorival Júnior pós empate com sabor de derrota do São Paulo no Morumbi contra o Coritiba. Amanhã, 10 da manhã, no Esporte TMC com o José Caril e Kaique Silva, trazendo todos os detalhes. Obrigado pelo carinho, obrigado pela audiência. Eu tô indo, eu já fui. Tchau!
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2: Olá, um abraço para você que acompanha aqui a nossa programação TMC. Estamos chegando no ar com mais um Dinheiro TMC, programa que descomplica a economia para você, fala de uma forma simples, direto, sem aquele famoso economês. Você está no lugar certo para aprender um pouquinho mais de finanças, e hoje um assunto que pega muita gente aí pela curiosidade, que são as modernidades, inteligência artificial, tecnologia, como que isso está ajudando ou talvez atrapalhando muita gente com as suas contas. Eu sou o Thiago Matheus e vamos juntos nessa próxima hora. Vamos falar então sobre inteligência artificial? Parece que é um caminho sem volta, não é verdade? Acontece com você também? Então eu conto com a sua participação no WhatsApp 119-7221-1001. Caminho sem volta para a humanidade e talvez nas finanças, esse negócio não é diferente não, por diversos motivos. Hoje no Dinheiro TMC, então, a gente fala sobre isso. Desde já conto com a sua participação, conto com a sua audiência e estou recebendo aqui nos nossos estúdios o Gil Giardelli. Gil Giardelli, que é professor, ele é palestrante de inovação também, futuro, inteligência artificial, computação. Ou seja, Gil, você é a pessoa certa para explicar a gente nesse programa TMC muito especial. Seja bem-vindo, muito obrigado, viu?
3: Muito obrigado, Thiago. Uma honra estar com vocês aqui, falar sobre esse assunto que é uma nova era, que o termo nós chamamos de a economia da inteligência artificial.
2: E a gente já começa com o pé na porta. Desculpa o termo, viu, Gil? Mas tem que ser assim, porque assim... A IA, ela está já ajudando o pessoal a economizar dinheiro, ajudar com as planilhas, ajudar no investimento, ou, aí que está o perigo, né, o X da questão, por enquanto ela está ajudando a gente a gastar mais, talvez melhor também, mas gastar mais. E aí, entra a cruz e a espada, Gil?
3: Toda inovação radical, que é aquela que muda a sociedade durante décadas, acontece os extremos. Primeiro, nós vivemos uma grande infância, então tende a gastar mais, tende a toda hora você ser resgatado pela IA para fazer uma compra que você esqueceu. E agora já estamos vivendo um momento onde as pessoas estão utilizando mesmo para fazer seu planejamento financeiro, colocando seu salário, seus gastos, até com a fala, não precisando escrever mais, para que a IA possa ajudar a no final sobrar algum dinheirinho na conta.
2: Claro que a gente vai falar das coisas positivas, negativas também aqui sobre inteligência artificial, computação, modernidade, tudo atrelado às finanças, mas nesse comecinho vamos puxar pelo lado positivo, até que acredito eu, sou leigo no assunto, diferente do Gil, que é especialista, uma pessoa comum, ela consegue, né, Gil, usar a inteligência artificial, usar a modernidade, usar aplicativos para organizar a vida financeira. Comparado com tempos atrás, isso parecia uma coisa um tanto quanto distante, não é verdade?
3: Exatamente. Hoje você tem ferramentas gratuitas de IA que podem... você pode criar uma... tipo de uma pasta ali e falar, seja o meu agente econômico. Me dê orientações do que eu preciso fazer daqui a 5 anos para trocar de carro, eu quero fazer uma viagem, eu ganho esse valor fixo e tenho esses custos fixos. Você pode entrar agora na nova era dos agentes autônomos de inteligência artificial que começam a ficar gratuito para as pessoas. Então, a boa parte é, como a gente está numa infância de tudo isso, experimente. Primeiro, sem colocar o seu dinheiro lá, mas comece uma conversa realmente de outros assuntos que não sejam só financeiros, e depois você vai entender que ela está ali para te ajudar e ela tem um caminho que pensa o que é o melhor de todo o pensamento humano que nós tivemos. E de vez em quando, só faz um exercício, fala para ela assim, você está muito... concordando com tudo comigo, quero que você não concorde tanto.
2: Exatamente, tem esse risco, né, da IA ser treinada para te dar o aval a tudo, né? Quero comprar, quero investir nisso. Excelente escolha, né, Thiago? Excelente escolha, Gil, e não é mais ou menos esse caminho. Daqui a pouquinho a gente vai falar dessa inteligência autônoma, é isso?
3: Os agentes.
2: Agentes autônomos. Muito bem, daqui a pouquinho a gente vai falar, mas antes, o Gil, a IA ela pode ajudar alguém a investir melhor? Ou tem algum risco de você confiar cada vez mais numa máquina? Qual que é a linha tênue entre correr o risco, confiar 100%, meio do caminho é sempre a melhor opção?
3: Vamos entender as inteligências. As inteligências de reconhecimento de padrão, matemático, até mesmo linguístico, As máquinas, a IA, já superam a grande maioria dos seres humanos. Mas o que fica para nós são inteligências intrínsecas humanas, que é do pensamento crítico, que é da ética, da autenticidade. Então, quando você une esses dois tipos de pensamento, um que as máquinas estão fazendo muito bem, com o seu repertório cultural, você vai ter grandes ganhos nisso. E hoje, o que nós estamos falando é o repertório cultural. Então, antes de falar, vou fazer um bom investimento, vou usar um robô, né, estude. Crie na sua própria IA e fale assim: todos os dias eu tenho 30 minutos por dia para aprender sobre derivativos, sobre dólar, sobre bolsa de valores, e vai tendo essas lições. Quando você tem esse repertório cultural, fica mais fácil para você fazer a máquina funcionar ao seu favor.
2: Daqui a pouquinho a gente vai falar então mais da máquina funcionando ao nosso favor, os agentes autônomos, se a inteligência artificial ela promete eficiência, uma máquina consegue analisar milhões de dados em segundos, coisa que o ser humano não consegue. Tudo isso na sequência, aqui no nosso Dinheiro TMC, recebendo Gil Giardelli, que é professor e palestrante de inovação, futuro, inteligência artificial e também computação. Mais uma pausa aqui rapidinho, viu, Gil? Nesse nosso papo para a gente rodar com as nossas praças TMC, espalhadas pelo Brasil, para a gente descobrir como que os moradores, como que os comerciantes, eles podem utilizar a inteligência artificial para mudar a forma de trabalho, a forma de consumo ou mesmo administrar o dinheiro. A gente começa com a capital pernambucana. Deixa eu chamar o nosso repórter Júlio Andrade para contar como é que os nordestinos estão utilizando a inteligência artificial a favor do bom uso e a favor do dinheiro.
4: Um estudo recente envolveu líderes dos setores de tecnologia e varejo e revelou que as empresas da região priorizam o investimento em aplicações de IA. Quando a gente fala em pequenos e médios empreendedores, 22% utilizam a inteligência artificial generativa diariamente. Isso inclui automação de processos, otimização de atendimento ao cliente e ganho de tempo operacional, tornando os negócios mais competitivos. Lembrando que no dia a dia os consumidores podem utilizar diversas ferramentas que permitem identificar despesas desnecessárias e desperdícios ao analisar grandes volumes de dados financeiros em segundos. Como exemplos, o controle das contas bancárias e a classificação de despesas. Mas, se por um lado essa tecnologia é super bem-vinda, a IA apresenta um impacto negativo em trabalhos cognitivos e repetitivos, especialmente aqueles que envolvem processamento de informações, produção de conteúdo e análise de dados.
2: Valeu, Júlio. Obrigado pelas informações aqui no nosso Dinheiro TMC. A gente segue com o nosso giro de repórteres. Vamos agora fazer conexão com o Rio de Janeiro, já que a inteligência artificial ela tem ajudado os cariocas na realização de negócios, aproveitar oportunidades ou mesmo ganhar dinheiro. E a nossa repórter, a Larissa Cardoso, traz agora os detalhes.
5: O uso da inteligência artificial está naturalmente no cotidiano dos brasileiros, principalmente após os aparelhos de celular com acesso à internet trazerem um recurso da IA embutido. Ao fazer uma pesquisa, qualquer resposta pode ser dada pela IA, com um algoritmo treinado para personalizar o conteúdo. O economista Gilberto Braga trouxe alguns exemplos usados pelos cariocas no dia a dia, em que a IA pode ajudar a pesquisar preços de acordo com a preferência de cada usuário e até em ações mais complexas, como investimentos. Ao fazer aplicações financeiras, a IA pode ajudar a escolher a instituição e o ativo, combinando o perfil de risco, o retorno esperado e o tempo de permanência desejado. A IA pode ser usada localmente para facilitar a realização de negócios, identificando necessidades dos consumidores e ofertas de bens e serviços cada vez mais personalizados, além de contribuir para a tomada de decisão, para aproveitar oportunidades e ganhar dinheiro.
2: Obrigado pelas informações. Ó, a inteligência artificial, ela já revolucionou, né, a forma como as pessoas estão trabalhando, como estão consumindo, como estão gerenciando o próprio dinheiro. No sul do país, fenômenos que antes ficavam restritos à automatização aí, operacional, agora atingem até mesmo cargos de gestão e comportamento de consumo. O nosso repórter Luiz Fernando ele mostra como a tecnologia impacta nessa região.
6: Seja na palma da mão ou nos sistemas das empresas, a inteligência artificial avança a passos largos no Brasil. Na região sul, essa transformação vai desde a predição das safras no campo até a otimização dos estoques e também o atendimento do comércio e do varejo. Para o cidadão comum, a ferramenta deixou de ser apenas um canal de busca e passou a atuar como um verdadeiro consultor financeiro pessoal. O especialista Christian Capellini explica que a IA pode ajudar a controlar o orçamento em pelo menos 3 etapas dentro de casa.
7: Primeiro é antes de a gente fazer uma compra, para a gente verificar se a gente precisa mesmo daquele produto, a IA entende a nossa vida, entende se realmente é uma coisa necessária para eu comprar. O durante é para fazer pesquisa de preço, para fazer pesquisa de tipo de produto e ver se aquelas características batem com a sua necessidade. E o depois é para organizar, né? A consequência daquela compra que a gente fez, conseguir organizar o nosso dia a dia das nossas continhas e fazer com que a gente consiga pagar aquelas contas.
6: Mas não é só no consumo que as mudanças acabam sendo mais profundas. Se antes a automatização ameaçava apenas tarefas manuais, agora a inteligência artificial avança sobre cargos intermediários, de liderança e também de planejamento.
7: A IA, até pouco tempo atrás, principalmente a IA generativa, era muito ligado o uso dela com a substituição de profissionais operacionais, mas isso já mudou. Já faz um bom tempo que a gente tem visto que algumas carreiras de média gerência estão sendo muito impactadas pelo uso da inteligência artificial. Então, usar a inteligência artificial como uma gestora de equipes, uma gestora de projetos para fazer controle de cronogramas, para fazer controle de orçamento, porque ela consegue fazer uma análise muito grande, de uma quantidade muito grande de dados, entender o contexto da sua empresa, entender o contexto de mercado e daí conseguir dar opiniões valiosas para a tomada de decisão estratégica também.
6: Para o consumidor, a inteligência artificial ajuda no planejamento e na economia do dia a dia. Já no mercado de trabalho, seja na cidade ou no campo, a chave continua sendo a requalificação profissional para utilizar a tecnologia como uma aliada estratégica.
2: Valeu, Luiz. Um abraço para você. Obrigado pelas informações. A gente sai da região sul e a gente dá aquela voada para o sudeste, em BH. Os moradores e empresários eles estão utilizando as ferramentas de IA para melhorar serviços, para otimizar custos, e as informações chegam agora com o nosso repórter Júnior de Castro.
8: A inteligência artificial já faz parte da nossa rotina e também está chegando ao bolso do brasileiro. A tecnologia pode ajudar a organizar contas, reduzir gastos, aumentar a renda e até a melhorar as decisões na hora de comprar ou investir. E para entender melhor esse cenário da IA aqui em Minas, eu conversei com o economista e professor de gestão de negócios do UnibH, Fernando Sete Júnior. Segundo o especialista, a inteligência artificial tem sido cada vez mais buscada por consumidores, comerciantes e produtores aqui no estado.
9: Normalmente, a inteligência artificial tem sido utilizada pelos consumidores para avaliar preços mais baratos, análise do próprio orçamento e analisar qual seria o melhor investimento, comparando, por exemplo, preços, produtos e características. Na ótica dos comerciantes, ela tem sido utilizada muitas das vezes para poder analisar o estoque de determinados produtos, analisar o fluxo de caixa e também analisar a viabilidade de investimentos. Quando a gente olha na ótica da produção, isso tem sido utilizado muitas das vezes para melhorar a eficiência da produção, ou seja, trazer mecanismos melhores.
8: Pois é, a utilização da IA no contexto de Minas Gerais é extremamente importante, principalmente quando falamos em agropecuária, em regiões como o centro-oeste do estado, por exemplo.
9: Ela é utilizada na agropecuária para poder analisar a melhor hora de colheita, como é que estão os grãos para fazer essa colheita. O setor de serviços, que é muito forte em Minas Gerais, é utilizado exatamente para melhorar a dinâmica de estoque, permitindo que a gente tenha produtos em estoque de acordo com a necessidade e não um grande estoque, melhorando a eficiência.
8: E vale destacar que a inteligência artificial é uma ferramenta e não o principal meio quando o foco são os resultados.
9: Inteligência artificial sozinha não é o suficiente. É necessário saber utilizar essa inteligência artificial, porque os comandos a serem dados é que vão determinar o bom uso ou o mau uso dela. e, consequentemente, se isso realmente vai gerar ou não eficiência.
2: Valeu, Júnior. Um abraço para você e você de qualquer canto do Brasil. Manda aí no nosso WhatsApp como é que você está lidando com a inteligência artificial, com as modernidades, para cuidar das suas finanças. Para todo o Brasil, o telefone é o mesmo, é o 11 972 21 1001. E antes da gente retomar o nosso papo aqui com o Gil, vamos para as ruas então, para saber quais as ferramentas o pessoal está usando para organizar as suas contas. Fala aí.
10: Tento olhar bem as minhas finanças, eu não gasto mais do que o que eu tenho, tipo, eu faço as minhas economias, eu tento investir em coisas tipo renda fixa mais segura, e tento me informar, ver o que é melhor para mim ou não. Mas eu não tenho consultor financeiro, essas coisas.
11: Olha, eu costumo utilizar aquela planilha do Excel, colocando meus custos, minhas receitas.
12: Eu não moro no Brasil, eu me organizo, então, primeiramente, por planilhas. Eu utilizo muito de planilhas. E no meu quarto eu uso uma lousa interativa que me ajuda muito a me organizar, mas normalmente é uma planilha Excel que eu uso.
13: Hoje eu faço planilhas no Excel, né, para poder organizar os gastos que a gente tem, de casa, escola, todas essas despesas que a gente tem hoje em casa.
14: Não, eu guardo as notas e depois eu ponho a nota num caderno para me fazer um avaliamento de quanto eu gastei no ano.
15: Ah, eu todo mês eu faço uma planilha de gastos do mês, o orçamento do mês. Eu vejo a minha receita e as minhas despesas. E vou ticando, né? Geralmente a gente gasta mais do que ganha. Mas eu tento estar dentro do orçamento. E é isso.
16: Ah, de forma alguma. Não costumo me organizar muito, falar a real.
17: É tudo no caderno, na mente e também no digital, né?
18: Eu tenho um grupo para mim mesmo. Eu tenho um grupo comigo mesma no WhatsApp e aí eu compartilho todos os meus gastos e o que eu paguei, o que eu devo, tudo lá, para me controlar.
15: Sim. Se eu tiver uma reserva, alguma coisa, eu ponho na caderneta de poupança. Quando tenho um dinheiro maior, eu faço um investimento e é assim, mas a coisa é escrita, manual, assim, eu sou analógico.
2: Valeu, daqui a pouco tem mais participação do nosso público, mas eu quero o pessoal pelo telefone também, viu? Manda pra cá no 11 972 21 1001. Gil, vamos voltar ao nosso papo aqui, depois da participação dos nossos repórteres. Você vê que, por mais que a gente passa por diversas praças, a meio que a dúvida é a mesma, ou talvez a insegurança é a mesma. Com a sua experiência, qual que é a maior insegurança que uma pessoa tem hoje para colocar o seu dinheirinho, as suas finanças numa planilha online, tentar contar com agentes autônomos, confiar demais aí nos aplicativos e na internet? O que o pessoal desabafa para você? Alunos, pessoas que você conhece, que não são aí do universo das finanças, qual que é o maior medo hoje do ser humano?
3: A grande questão hoje é a cibersegurança. Infelizmente, são muitas ferramentas para que você coloque o seu dinheiro em locais que não estão fazendo da forma correta. Então, nesse momento, a gente recomenda que antes de você baixar um aplicativo, de você realmente utilizar alguma ferramenta, veja qual é o histórico dela, né? Isso está na rede, as pessoas fazendo elogios, dando estrelas. A moeda dessa nova era é a reputação. Então, quanto mais aquela ferramenta, que pode estar no início, mas ela tem uma reputação positiva, isso vai te dar essa segurança. E lembrar-se que, assim, ninguém, nenhuma ferramenta, nenhuma IA pede senha, nada, você deve ser compartilhado, deve ser tudo seu. Então, o maior medo hoje é da cibersegurança, porque essa economia da inteligência artificial, ela está baseada na reputação e no confiar um no outro. E a gente está vivendo um momento um pouco delicado no mundo inteiro sobre pessoas que estão utilizando a IA para tirar realmente proveito das outras pessoas.
2: Até porque tempos atrás, né, Gil, a gente procurava um ser humano para tratar sobre o assunto. Era o gerente do banco, era um especialista em finanças, em investimentos. Era no tete a tete, não apenas na ligação. Você frequentava uma agência, né? Tomava aquele cafezinho e falava sobre os investimentos, sobre as finanças. Vamos trazer um olhar agora para o mercado de trabalho? Você acha que a inteligência artificial ela vai necessariamente tirar esses empregos? Aliás, já tirou? Está cada vez sendo um mercado mais reduzido com os humanos trabalhando e cada vez mais aí as plataformas dando as cartas, ajudando as pessoas? Ou você acha que ainda tem uma parcela e uma fatia generosa no mercado para esses profissionais?
3: Não, não é o que nós estamos vendo. Na verdade, o termo desemprego tecnológico foi criado ali nos reflexos da quebra da Bolsa de Valores de Nova York em 29, né? em 1930 foi criado esse termo. Em 37 foi feito um paper que ele é chamado Bicho Papão do Desemprego Tecnológico. E a partir dali a gente usa aquela modelagem. Hoje está se criando mais empregos do que está se fechando. Qual é o problema? Não está dando tempo para preparar as pessoas para essa nova era. Então,
2: a demanda é muito alta, então.
3: Não é só a demanda, os tipos de profissões, 90% das profissões continuarão existindo, mas terão uma grande reforma de como se é feito hoje aquele tipo de profissão. Vamos pegar aqui o jornalismo.
2: Sim.
3: Né, ele era muito diferente há 10, 20 claro. Anos atrás, a medicina também. E aí o que está acontecendo? Não está dando tempo para você preparar as pessoas para isso. Por isso que a China acaba de fazer uma reforma no início desse ano, onde ela reformou mais de 1.800 cursos técnicos e universitários, dizendo se a gente continuar ensinando para as pessoas as mesmas profissões antigas da mesma forma, uhum. elas terão esse desemprego tecnológico. Por exemplo, né, os profissionais de TV, os profissionais de vídeo, lá agora o curso chama Engenharia de Imagem, porque na engenharia de imagem pode ser um holograma, uhum. pode ser um robô. E para a gente premiar isso, né, por exemplo, você teve, já estivemos aqui, tivemos com as telefonistas na década de 40, tivemos com os ATMs na década de 70 e 80, quando os ATMs, né, a automação dos bancos, né, teve aquele processo de vai acabar com os empregos, teve outros empregos. E além disso, o que nós estamos vendo? Todos os trabalhos repetitivos, eles serão substituídos. E aí, nisso exige das pessoas estudar durante toda a vida, se atualizar sobre isso. E junto com isso vem um outro processo, que é o Physical AI, que é quando a inteligência artificial ganha corpo. Agora são humanoides, eu trabalho com humanoides e robôs, eles estão ganhando corpo. E eles vão trabalhar cada dia mais nesses empregos que são nobres, todos os empregos são nobres, Thiago, mas que são repetitivos. Então vou dar um exemplo do que está acontecendo agora em Nova York, é chamado de dados egocêntricos. Você entra lá num portal e se cadastra para que uma pessoa vá limpar a sua casa. Você autoriza, só que essa pessoa que vai limpar é um ser humano. Ela está usando um boné com câmeras e vários tipos de sensores, e a forma como ela lava a louça, a forma como ela lava a roupa, faz... toda a limpeza da sua casa está sendo jogado para máquinas, para depois ser compartilhado com os robôs. Então, é um debate que nós... Como ajudar as pessoas que têm esses empregos repetitivos, né, nessa transição de mudança. Vou pegar um exemplo aqui na indústria mundial aqui no Brasil. São milhões de profissionais que estão naquela linha de frente de trabalho repetitivo. Nós já sabemos... que 5, 10 anos vai ter uma redução muito radical. Ele já está acontecendo isso agora. E como a gente ajuda essas pessoas? Então o debate não é sobre a falta de emprego, é a condição de capacitação de uma sociedade. E só para dar uma ideia, o Banco Mundial faz uma pesquisa a cada 6 meses em 44 países. O Brasil, infelizmente, está na lanterna. Né? Está
2: uma pena.
3: Na penúltimo local, né? Não na lanterna, no penúltimo local. Porque só 3,5% da sociedade brasileira que está trabalhando tem habilidades médias e avançadas sobre o uso da IA. Você usar a sua IA de forma simples para perguntar sobre algo já é um caminho, mas não quer dizer que você está usando de uma forma adequada.
2: Pois é, isso me dá um gancho para fazer a pergunta para você, Gil. Lógico que o assunto aqui é dinheiro TMC. E a gente está falando de investimento, de finanças, mas você já deu uma explanação aí que diversas as áreas, diversos setores, eles vão ter que se adaptar. Então, trazendo para o mundo aqui o universo das finanças, dos investimentos, mais do que saber de dinheiro, mais do que saber de investimento, mais do que saber o que é a taxa Selic, como que aplicar aqui, acolá, você acha que no futuro, como que eu posso dizer, é melhor a pessoa saber mexer com inteligência artificial, com os agentes autônomos, do que se especializar em algum assunto? Como pode ser de dinheiro, economia, como pode ser de jornalismo, linguística e tudo mais. O caminho seria você aprender cada vez mais a lidar com uma inteligência artificial?
3: Tiago, acho que são os dois caminhos, a saber sobre as inteligências artificiais e as evoluções. Antes você tinha que digitar, agora é muito mais conversar com ela. Cada dia tem uma novidade chegando, então a gente tem que estar atento, não para mudar todos os dias, mas para o que está vindo novo. Mas como, né, eu já disse, o repertório cultural é muito importante, porque a forma como você pergunta, a forma como você questiona, o seu pensamento crítico, saber sobre a história das finanças, né? Então, voltamos àquele momento que sim, você tem que ter uma visão sobre a inteligência artificial, mas também tem que ter uma visão sobre os mercados e a história. E saber sobre a história, sobre bolsas de valores, sobre, né, grandes momentos da economia, é importante, porque isso o futuro sempre puxa o estilingue do passado e às vezes a gente cai nos mesmos tropeços. E por outro lado, sobre as finanças também, é uma nova era, porque a Bolsa de Valores de São Paulo, né, do Brasil, sempre desejou ter muito mais pessoas investindo. E agora está dando oportunidade para que as pessoas invistam, comece com R$50. E aí o que a gente está falando é de uma nova forma de trabalho, onde é uma economia circular, você pode ter seu trabalho, mas também você pode ter outras formas de renda. Vou te dar um exemplo de uma pessoa da minha equipe, temos uma roboticista, ela trabalha com robôs, alta, mas ela também tem uma loja de capinhas diferenciadas para celulares, onde ela faz um trabalho ali meio artesanal. E aí eu falo, mas como você consegue administrar o tempo? Então ela tem os agentes autônomos.
2: Olha só.
3: Que ajudam ela.
2: Muito bem, então vamos falar dos agentes autônomos. Eu estou recebendo o Gil Giardelli, ele que é professor e palestrante de inovação, futuro, inteligência artificial e também computação. Você havia citado ele aqui no comecinho, né, do nosso bate-papo. Eles, né, os agentes autônomos. Ô Gil, então eles estão cada vez mais presentes, né, na vida das pessoas. Para muitos que estão ouvindo, ainda não estão adaptados a essa situação. Primeiro, explica para a gente o que são esses agentes autônomos e como lidar com ele, como que essa tecnologia vai ser tão importante, já é para muita gente, mas vai ser ainda mais tão importante para tantos negócios, tantas empresas, tantas finanças.
3: O conceito da inteligência artificial, Thiago, foi o termo... É criado em 1956 e agora, há poucos meses, foi aberto o primeiro museu de inteligência artificial do mundo lá em Los Angeles. Então, ele já está numa fase anterior. A nova fase, que é algo que tem aí 2 anos, mas começa agora a se repercutir em toda a sociedade, é os agentes autônomos de inteligência artificial. Vou dar 2 exemplos para as pessoas poderem entender. Um pub famoso em Londres, ele criou um agente que a missão dele é todos os dias ver o preço de outros 3 mil pubs na Grã-Bretanha e quanto eles estão cobrando o preço da sua cerveja, que é o pint. E com isso ele faz a regulagem de preço. Mas não é o agente que toma a última definição. Entendi. Sempre tem um ser humano que aperta. Isso é chamado de human looping, que é o ser humano dando a última ordem. Então a gente volta também naquele repertório cultural. Um outro exemplo, Sam Altman, que é conhecido por ter criado na OpenAI, o dono do ChatGPT, ele... no final do ano passado, em dezembro de 2025, ele disse: brevemente teremos uma empresa que ela vai custar, que ela vai valer $1 bilhão e ela vai ser feita por uma ou duas pessoas no máximo e centenas ou milhares de agentes. Já estamos vivendo exatamente isso. Quero dar 2 exemplos. Uma pessoa nos Estados Unidos, no final de 2024, ele investiu ali em mini PCs, que são esses orquestradores de IA, e ele criou um tipo de uma farmácia online. No ano passado, ele, com 2 seres humanos, ele e o irmão, eles atenderam 480 mil pessoas. Se você entrar no site dessa empresa hoje, ela está em 147 idiomas, inclusive o idioma do Brasil. E aí, esses agentes fazendo essa... criando soluções de marketing, criando soluções de finanças, tem o CFO disso... Vamos replicar para a nossa vida real. Você é um pequeno empreendedor, né? Antes você era difícil fazer tudo, você era um empreendedor bonsai, agora você pode criar um agente para cuidar do seu marketing, para criar o seu anúncio de ChatGPT, de mídias sociais. Você pode ter um tipo de CFO para te aconselhar a não tomar as decisões. E o último exemplo, que aí mexe com todas as idades, cientistas da Universidade de Stanford lançaram numa área no Minecraft 1000 agentes autônomos de inteligência artificial com uma missão: vocês precisam criar uma nova sociedade. Tem a Olivia, que é uma fazendeira, ela tem que tomar decisões sobre a produção de alimentos. Tem ali todos os aspectos da sociedade. Tem 2 grupos políticos ali tentando fazer uma nova constituição. E os dados estão abertos dessa pesquisa. Ali a gente está vendo um novo contrato social, né, que Rousseau fez na Revolução Francesa.
2: Pois é.
3: Só que agora com o olhar da IA.
2: Ô Gil, para quem é leigo e está ouvindo a gente, onde uma pessoa comum encontra um agente autônomo? Ela precisa criar do zero? Já existem esses agentes em plataformas, em aplicativos que podem ser utilizados diretamente no celular? Como é que funciona na prática?
3: Já tem várias ferramentas, eu aconselho que não pague por nenhuma nesse momento, só quando você virar uma pessoa que já conhece.
2: Okay.
3: Utilize aquelas gratuitas. Comece com algo simples. Todos os meses me faça aqui a planilha de pagamentos fixos que eu tenho. Aluguel, condomínio, escola das crianças. Né? Me avise com 3 dias de antecedência e atualize meu planejamento financeiro. Né? Comece com as... Crie uma outra que seja o seu CFO, o seu C-level de finanças. E fale assim, eu quero que você me dê um olhar como se fosse um CFO com muito pensamento crítico. E fala, olha, esse mês você já gastou 17% do seu, da sua renda em compras online. Então, a experimentação. Então, comece assistindo vídeos de brasileiros que estão fazendo isso, que são pessoas nessa nova geração do blockchain, dos agentes. Eles dizem, você é o que você compartilha, e aí as pessoas estão compartilhando, e começa a experimentar. A experimentação é a coisa mais importante nessa nova era.
2: Vou aproveitar aqui a ilustre presença do professor Gil Giardelli aqui nos estúdios, professor, para a gente trazer algumas perguntas aí das ruas. Pessoal espalhado aí pela cidade de São Paulo tem dúvidas também sobre investimentos, sobre inteligência artificial, e agora o professor vai responder algumas destas dúvidas. Vamos começar pela primeira.
11: Eu gostaria de saber se é possível, entre aspas, né, automatizar esse processo de fazer o preenchimento, por exemplo, da planilha e ter esse controle dos gastos de maneira mais efetiva com o auxílio da IA.
3: Sim, hoje você tem uma série de ferramentas, comece pelas gratuitas, que organizam toda a sua vida financeira. E muito mais do que uma planilha, você vai ter como se fosse um grande painel sobre todos os seus gastos. Aí coloque também os seus objetivos futuro. O pensar futuro é importante. Não pense só no próximo mês ou fechar esse ano, mas fale assim, hoje eu ganho esse valor, pretendo aumentar a minha renda, pretendo daqui a 5 anos fazer tal investimento. Então, muito mais do que só usar a planilha, a IA para usar a planilha daquele momento, né, que é o pensamento muito restrito, pense no futuro e faça essas perguntas para essas ferramentas fabulosas. Não vou falar nenhuma aqui, pesquise, olhe ali quantas notas tem, é como os aplicativos de carona ou de locação de imóveis.
2: Boa, as pessoas perguntam e o professor Gil Giardelli responde.
16: A IA pode organizar os meus gastos mensais, assim, pra prever o que eu vou poder comprar no futuro, assim, se vai ser seguro comprar alguma coisa, tipo, eu quero comprar um carro legal. Eu vou conseguir me manter depois disso?
3: Antes de você perguntar se pode comprar um carro legal, faça como se fosse uma terapia com a sua IA, pra ele entender se o seu perfil é alguém muito arrojado, alguém que prefere algo mais tradicional. Então, sabendo o seu perfil de investidor, se você gosta de correr mais riscos ou gosta de algo que é mais tradicional, ela vai falar sobre onde é melhor investir e que tipo de carro legal você vai ter no futuro e outras formas, né, da economia.
2: Muito bem, quero agradecer demais, mas antes de me despedir do professor Gil Giardelli, a pergunta saideira aqui, professor, para quem está ouvindo e ainda não sabe como começar, mas ficou incentivado, gostou aqui do papo aqui do Nosso Dinheiro TMC, primeiro passo, para começar do zero, para usar a inteligência artificial ao seu favor, a favor do próprio bolso, para não ficar para trás, porque como você falou agora há pouco, né? Tempo vai passando, a tecnologia vai vindo, quem não se adapta vai ficando para trás. Para quem está com medo de ficar para trás, primeiro passo, o que, que a pessoa deve fazer agora para entrar de uma vez por todas no mundo da IA?
3: Primeiro, tirar o medo que a IA vai nos substituir, tirar o medo que vai trazer o desemprego tecnológico e utilizar ela como outras ferramentas que nós utilizamos, que elas sejam ferramentas para nos dar mais tempo. Esse debate de que algo que é novo ia destruir o passado aconteceu com a eletrificação das cidades, aconteceu com os aparelhos celulares e estamos vivendo na IA. O outro ponto, use com sabedoria. Tudo que é em excesso te traz problemas. Então, às vezes é muito importante consultar a IA, mas também tem o nosso pensamento humano, que a gente sempre tem que entender, desde que estude sempre, que a gente possa realmente... não existe nada... O machine learning mais poderoso do mundo é o cérebro humano. Então, exercite ele todo dia. E um dos exercícios é você usando a IA de forma adequada. Então, use as ferramentas. Pode usar as ferramentas para finanças, mas ferramentas para fazer vídeo. E mais do que isso, como última dica, Thiago, nós estamos num momento que são várias formas de você poder ganhar dinheiro. E aí não dependa de apenas uma única linha de ganhar o dinheiro. Tenha várias formas, faça como muitas pessoas estão fazendo, tenha seu trabalho ali, mas o que eu posso criar, que eu tenho uma sabedoria que pode ser diferente? O que é meu hobby que pode me trazer uma renda? Então, é tempo de turbulência, mas como tech otimista racional, de muita prosperidade.
2: Tem rede social, tem site para o pessoal te acompanhar, fazer uma consultoria, saber quais são seus pensamentos sobre IA futuro, o professor quer deixar aqui para os nossos ouvintes?
3: Em todas as minhas mídias sociais, TikTok, Instagram, LinkedIn, arroba Gil Giardelli, no YouTube também, e tem meu site gilgiardelli.com.br. De tempos em tempos eu compartilho ali conhecimentos, enfim, uma honra estar aqui, muito obrigado, viu, Thiago?
2: Aliás, a gente que agradece pelo conhecimento compartilhado, professor, até uma próxima, viu? Conversamos aí, portanto, com Gil Giardelli, ele que é professor e palestrante de inovação, futuro, inteligência artificial e também computação. A gente vai seguindo aqui na programação do nosso Dinheiro TMC com mais um convidado. Agora a conversa é sobre qual será o impacto da inteligência artificial no bolso do brasileiro, mas ó, para os próximos anos. Não é para agora não, não é para o mês que vem não, para o final do ano não, para os próximos anos, vamos olhar um pouquinho mais adiante. Como discutimos até agora há pouco com o Gil, a IA ela deve avançar cada vez mais nesse uso prático aí do dia a dia, inclusive na forma como as pessoas acabam lidando com o dinheiro, como elas tomam as decisões financeiras, ou mesmo como elas organizam as próprias vidas. Mas o que será que vem pela frente, o que cada pessoa pode fazer hoje mesmo para aproveitar as oportunidades e acabar não ficando para trás? Acho que esse é o medo da grande maioria das pessoas. E sobre esse cenário, a gente conversa agora com o Diogo Cortiz, ele que é professor da PUC de São Paulo e é especialista em inteligência artificial e tecnologia. Ele vai fazer uma análise pra gente aqui no Dinheiro TMC.
19: Bom, tá evidente que a inteligência artificial tá vindo com muita força, melhorando suas capacidades quase todos os dias. Então, o que a gente vê pro futuro é uma IA que fica cada vez mais capaz de processar uma quantidade maior de dados, capaz no sentido de analisar tudo isso, achar correlações, achar padrões e nos entregar respostas melhores. E além disso, respostas mais atualizadas. Porque esses chatbots que a gente usa no dia a dia, que você faz uma pergunta, eles também já estão conectados a esses buscadores. Que antes a gente ia até um buscador, fazia uma pergunta, ele listava todos os documentos e aí a gente tinha que procurar isso. Essa inteligência artificial, ela já faz isso pra gente e traz tudo resumido. Então, além de processar uma quantidade muito grande de dados, também vai permitir acessar dados em tempo real. Então, isso muda completamente a forma como as pessoas vão se relacionar com a informação. E aí, em decisões financeiras e econômicas, isso vai mudar todo o jogo, porque a tendência é a adoção da inteligência artificial ficar mais comum, as pessoas adotarem a inteligência artificial como uma espécie de um co-companheiro de tomada de decisão, e isso inclui, por exemplo, também decisões que são econômicas e financeiras. E isso eu acho que é importante, até porque boa parte da população brasileira hoje não tem acesso a um consultor financeiro, não tem acesso a um especialista de investimento, e isso acaba confundindo, bagunçando o seu processo de tomada de decisão. E é por isso que muita gente não tem essa inteligência financeira e acaba se enrolando em dívidas e prestações. Então a inteligência artificial eu vejo com muito otimismo atuando nessa primeira camada, principalmente para aquelas pessoas que não teriam acesso a esse tipo de informação. Agora essa IA consegue dar um direcionamento muito mais assertivo e individualizado, porque as pessoas podem colocar a sua realidade ali, os seus dados, eu ganho tanto, eu quero fazer uma prestação de tanto, será que eu consigo pagar? Será que é a melhor decisão? Né? Eu tenho esse conjunto de recursos aqui, qual que será que é o investimento que eu posso fazer, dado que a minha carteira atual é essa? A inteligência artificial, ela pode sim sugerir alguns caminhos. Claro, isso não substitui o papel de um profissional, de um bom consultor financeiro, de um bom assessor de investimento, mas ela é uma primeira etapa, principalmente, reforçando, como eu disse, para aquelas pessoas que não tinham nenhum acesso a uma informação a um ensinamento, a uma educação financeira. Então a inteligência artificial, ela pode vir e cumprir e ajudar a gente a educar as pessoas. E claro, a partir do momento que a pessoa começa a entender melhor, conversando com a inteligência artificial, ela vai, primeiro, adquirindo novos conhecimentos e, claro, percebendo a importância disso. E aí sim, procurando por novos profissionais que podem auxiliar esse projeto, né? Então, eu acho que no sistema financeiro e econômico, a inteligência artificial vem como uma grande ferramenta que auxilia nisso, e ela em si também vai trazer todo um processo de transformação econômica. A gente vê que o futuro da economia será o que a gente chama de AI first, ou seja, você ter produtos, serviços que são orientados pela inteligência artificial. Então, isso vai levar a uma mudança de demandas, uma demanda por novas competências, por novas formas de trabalho. Então, também as pessoas vão precisar se adaptar para esse novo universo. E a gente sabe, né, tem algumas pesquisas que mostram que 38% das competências vão mudar até 2030. Esse é um dado do Fórum Econômico Mundial. E uma das competências que vai estar em maior evidência é justamente conhecer, saber usar e explorar a inteligência artificial. Então, pensando num cenário não de um futuro longo, mas já de um futuro bastante presente no médio e no curto prazo, a inteligência artificial, ela pode auxiliar a gente a tomar decisões financeiras melhor, assim como é nosso papel também entender a inteligência artificial para se preparar por esse novo mercado de trabalho que já chegou.
2: Valeu, professor. Obrigado pelas dicas, pelas orientações. Esse foi, portanto, o Diogo Cortiz, professor especialista em tecnologia, participando aqui do nosso Dinheiro TMC. A gente volta agora para as ruas, né? Vamos voltar para as ruas para saber dos ouvintes, falar com as pessoas que já utilizaram a inteligência artificial para cuidar do dinheiro ou até mesmo na vida profissional. Vamos acompanhar o que as pessoas falaram.
10: Não, eu uso para algumas coisas, eu uso sim. Eu dou aula, então eu uso para organizar minhas aulas, eu uso para fazer planejamento. Às vezes, quando eu tenho pouco tempo e eu preciso fazer uma coisa muito extensa, aí eu uso.
11: É bem utilizado no meu trabalho e a gente tem a indicação até de fazer verificação de informação que a gente vai mandar para as pessoas ou resposta que a gente vai enviar para evitar erro ortográfico, coisa do tipo.
12: Eu não uso como uma ferramenta para me substituir, mas como uma ferramenta para me complementar. Então, eu vejo muito como um novo crescimento do novo computador. Da mesma forma que aconteceu nos anos 80, 90, com o crescimento das tecnologias acessíveis como computador, eu vejo isso como IA. Então, não saber utilizar isso e querer negar que realmente vai fazer parte do mercado de trabalho e das nossas vidas é, para mim, ignorante. Eu acho que tenho que me preparar e por isso eu já uso.
10: Muito, para tudo. Texto, foto, planilha, algumas frases, tudo.
13: Não cheguei ainda a usar. Não, ainda não. Minha filha usa muito IA para tudo. Para tudo que ela vai, escolas, de tudo ela usa IA. Hoje tá dominando, né? Tomando conta, né?
2: Tá aí, valeu a opinião dos nossos ouvintes. Eu faço convite novamente para você continuar participando através do nosso WhatsApp 11 972211001 para contar como é que você está lidando aí com a inteligência artificial para cuidar das suas finanças. E estamos de volta agora para outro bate-papo bem legal aqui no nosso Dinheiro TMC. A gente conversa agora com o pesquisador da FGV Ibre para entender como que a IA pode ser aliado ou, às vezes, vilão para o nosso bolso. Eu converso com o Daniel Duque, que é pesquisador de economia aplicada da FGV. Daniel, bem-vindo. Obrigado pela participação, viu?
20: Muito obrigado, Sérgio.
2: Tudo jóia, valeu. Ô Daniel, a IA está chegando aí ao mercado de trabalho. Acho que isso é inegável. Conta para a gente quem é que tende a ganhar e quem é que tende a perder espaço a princípio com essa transformação, podemos dizer assim.
20: Na verdade, a IA já chegou no mercado de trabalho, né? A IA, hoje em dia, ela perpassa todos os âmbitos da economia. É uma das tecnologias que mais foi adotada mais rapidamente pelas empresas, né? Se a gente compara com a internet, com os computadores lá atrás, as empresas adotaram mais rapidamente a IA do que todas as tecnologias anteriormente. Então, assim, a IA é uma realidade, né? E tem alguns muitos vencedores, né? A sociedade em geral tende a ganhar materialmente graças à IA, mas tem alguns perdedores, né? Em geral, quem tem ali atividades de alta complexidade e que precisam tomar decisões que são muito importantes, a IA, ela tende a ser benéfica, né? A IA, ela é muito boa para organizar pensamentos, ideias, para organizar fluxos, né? Então, nisso, ela realmente ajuda, ela cria, né, essas capacidades que anteriormente eram mais difíceis, né, eram mais caras. No entanto, quem tende a perder com isso são aqueles jovens que estão começando o primeiro emprego e que têm atividades que são mais diárias, cotidianas, rotineiras, que a IA substitui muito bem. Então, assim, na verdade, se tem algum perdedor nessa nova revolução, nessa tecnologia, são aquelas pessoas que estariam entrando agora nas empresas, estariam entrando nos primeiros trabalhos e estariam fazendo aquelas atividades que hoje, né, uma planilha, um briefing, que hoje a IA ela pode facilmente substituir.
2: Entendi. Agora, ao invés de falar a gente falar de cargo, de carreira, de uma profissão específica, vamos falar de perfil, Daniel. Existe um perfil do trabalhador, sejam os mais jovens, os mais velhos, aquela galera numa faixa mais intermediária, que pode sim, independente da idade, independente da função, se beneficiar com o uso dessa tecnologia? Que tipo de perfil pode se dar bem futuramente com a IA?
20: Indivíduos ali em torno ali de 30 a 40, 50 anos, né, que estão ali com uma educação maior, né, que têm uma capacidade maior de, digamos, de uso de tecnologia, elas tendem a ganhar com a IA. Né? Você saber usar a IA bem, ela é, obviamente, hoje em dia, uma ferramenta muito essencial para que você tenha uma capacidade de se inserir no mercado de trabalho e conseguir melhorar sua situação financeira. No entanto, se você faz algum tipo, os jovens, né, apesar de que eles têm essa capacidade, né, esse bom uso, essa boa adoção da IA, eles tendem a competir com ela, né, no mercado de trabalho, enquanto que pessoas mais maduras, elas estão ali já em posições mais estabelecidas, né, no mercado de trabalho, e aí tendem só a ganhar com a IA. Então, assim, em geral, esse ramo intermediário, né, em termos de idade, né, entre 30 a 50 anos, são os maiores beneficiários da IA em relação à população.
2: Então, falando para essa galera mais jovem que está chegando aí no mercado de trabalho, Daniel, então, para escolher uma profissão hoje em dia, você acha que ainda faz sentido pensar em carreira sem considerar a inteligência artificial? Acho que não. Então, os mais jovens têm que considerar isso para escolher quais são os próximos passos, o que eles vão querer fazer da vida?
20: Não existe hoje carreira sem IA, isso é uma grande verdade. A não ser que a gente esteja falando de uma situação assim um trabalho tipo, muito manual, né? Hoje em dia tudo vai passar por IA. Então, para os jovens, né, a gente tem que. O maior recado, na verdade, você primeiro saber usar muito bem, claro, né? Usar muito bem essa ferramenta, mas também usar ela de forma a melhorar o seu trabalho, a fazer o seu trabalho mais essencial. Você procurar uma educação, se tornar mais atualizado, para que você consiga fazer algo muito bem, muito demandado e de forma muito melhor que a IA.
2: Agora, a gente fala que as empresas também, né, Daniel, e você tem melhor conhecimento para falar sobre o assunto, elas estão cada vez mais adotando inteligência artificial. Não sei se todos os ramos, todos os setores, mas é fato, está nas empresas também. E isso pode produzir mais com menos gente? A conta é mais ou menos essa, as empresas cada vez mais produzindo mais, com um menor quórum, vamos dizer assim, de profissionais presentes. Isso pode significar preços menores para os consumidores ou desemprego maior? Você vê aí de uma forma negativa por algum ângulo?
20: As empresas, elas estão adotando

0: a existência da IA. O quanto essa transição, o quanto ela vai ocorrer ao longo do tempo, é isso que a gente não sabe ainda muito bem. Mas, de fato, há uma pressão dos dois lados. Primeiro, tem menos pessoas sendo contratadas para atividades burocráticas, rotineiras, enfim, que podem ser facilmente substituídas. Mas também a IA está criando novas atividades, está criando novos empreendimentos que antes seriam impossíveis. Então há um efeito líquido que muito provavelmente vai ser positivo.
1: Agora, vai ser positivo também, Daniel, o fator salário, o trabalhador, ele vai ser mais valorizado. E, obviamente, estamos falando do trabalhador que estiver conseguindo navegar, surfar aí junto com a inteligência artificial, ou ele vai ser simplesmente mais cobrado e aí a busca por uma vaga vai ser mais difícil por consequência.
0: Ele vai ser mais cobrado no sentido de que as pessoas vão esperar que, com você usando mais IA, você produza mais. Então, assim, realmente saber usar IA é muito importante porque todo mundo sabe que IA existe, né? Hoje em dia, todo mundo sabe que é uma tecnologia plenamente disponível. Então, as pessoas vão esperar que essa produção, nessa produtividade, esteja de acordo com a existência de IA. Então, se você não sabe como usar, você não sabe como otimizar essa ferramenta, você vai produzir menos do que é o esperado de você. Isso vai ser um problema, né, para essas pessoas. No entanto, se você consegue, né, produzir mais, otimizar essa ferramenta, e pode fazer mais trabalhos, e com isso pode gerar o maior rendimento do trabalho né, individualmente no futuro.
1: Para a gente já ir encerrando, Daniel, no final das contas, com toda a sua experiência, se você pudesse bater o martelo aqui para a gente, é claro que é uma previsão, né? Uma coisa mais relacionada à análise, também com a sua experiência e visão de futuro no mercado de trabalho. A inteligência artificial, ela vai tornar o mercado de trabalho mais eficiente ou um pouquinho mais desigual? Quem não se adaptar simplesmente vai ficar de fora.
0: Ela vai ser mais, o mercado de trabalho vai ficar mais eficiente. Ele vai ficar mais desigual no sentido de que ele vai gerar mais desigualdades a partir de que não estavam pré-determinadas antes. Embaralha o jogo, que a gente chama, né? As pessoas tinham certos incentivos a procurar um tipo de carreira, procurar uma aplicação, e isso embaralhou. Isso tende a gerar maiores desigualdades. No entanto, no futuro, isso pode vir a ser mais equalizado quando esses incentivos eles se tornam se alinham de novo, né? No entanto, uma coisa interessante da IA é que o primeiro impacto dela ela é sobre trabalhadores, né, mais qualificados, né? Ela é sobre trabalhadores mais que faziam algumas atividades que precisavam de alguma educação, de alguma qualificação, só que eram menos, digamos, criativos, né? Então, o mercado de trabalho hoje está ficando desigual num sentido um pouco diferente, porque não é mais sobre trabalhadores manuais e não manuais. Hoje em dia, há uma desigualdade maior entre trabalhadores qualificados, entre trabalhadores que, digamos, de escritório, né? E isso que é uma novidade aí da IA. No entanto, como está falando, nos próximos, digamos, 5, 10 anos, muito provavelmente essas pressões de maior desigualdade elas vão se equalizar, porque as pessoas vão se adequar a essas novas demandas de IA no futuro.
1: É por isso que a gente debate o assunto, a gente fica de olho no mercado de trabalho, nas pesquisas e também a gente fomenta aqui o debate sobre inteligência artificial na economia, no mercado de trabalho. Está chegando e não tem como fugir dela. Eu quero agradecer demais ao Daniel Duque, pesquisador de economia aplicada da FGV Ibre, aqui conosco no Dinheiro TMC. Um abraço, boas pesquisas para você, viu, Daniel? Até a próxima.
0: Um abraço, muito obrigado.
1: Valeu, a gente que agradece e agradece você, que foi participando através do WhatsApp, pelas ruas de São Paulo, Rio de Janeiro, BH, Recife, Curitiba, Brasília. Continua mandando aqui no nosso WhatsApp, inclusive dicas de próximos temas que podemos abordar aqui no Dinheiro TMC. Mas a pergunta fica para você. E aí, já tá se adaptando à inteligência artificial aos tempos mais modernos ou tá um passinho atrás? Manda pra gente no WhatsApp no 11972211001. Vai ser um prazer colocar o seu áudio no ar aqui no próximo Dinheiro TMC. A gente volta numa próxima, sempre te ajudando a fazer as pazes com o seu bolso. Eu sou o Thiago Matheus, eu fico por aqui e você dá sequência na programação TMC. Aquele abraço.
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1: São Paulo teve alertas de fortes ventos recentemente, mas uma dúvida paira. A cidade de São Paulo está preparada para eventos climáticos de grande porte? Em entrevista à TMC, a Samira Rodrigues, conselheira do Conselho de Arquitetura e Urbanismo de São Paulo, falou se a cidade suporta eventos climáticos de grandes proporções. Vamos ouvir.
2: Quando a gente vai falar sobre estar preparada, a gente tem que pensar

0: Ela não é só uma questão de hoje, por exemplo, o comitê de crise estar ou não ativo, que é muito importante, mas também pensar qual que é o planejamento feito ao longo dos anos, né? Hoje, quando a gente chega numa crise, ela vai lidar com tudo que a gente já preparou da cidade até hoje, né? Então, dizer que a cidade está preparada, eu acho muito difícil. Eu diria que a gente corre o risco de ter sérias consequências, como a gente já vem vendo, né, ao longo dos anos em outros momentos de crise. Ou mesmo o que a gente tem, por exemplo, todo fim e começo de ano, com as chuvas intensas de verão, que a cidade já sofre bastante e que a previsão é que seja pior, né, por conta do Super El Niño previsto para esse segundo semestre de 2026.
1: Pois é, Samira, inclusive, né, até te pergunto sobre isso, porque quando chove muito em São Paulo, a gente sempre chega aqui no Paulista TMC e noticia, olha, tantos bairros estão sem energia elétrica, ventos realmente muito fortes. Então, quais os próximos passos, pensando no poder público, mas também no nosso cotidiano, que a gente pode fazer em relação a esse futuro que pode ser de curto prazo?
0: Sim, eu acho que a curto prazo é óbvio que tem, né, medidas emergenciais a serem feitas. A gente sabe, a gente viu, né, uma crise enorme no último verão com a questão das podas de árvore, por exemplo, que gerou até uma crise um pouco política, né, entre de quem era a responsabilidade, se Enel, se prefeitura. Então, por exemplo, essa questão da poda, né, do manejo das árvores, de pensar o quanto é importante a arborização urbana, né, até para garantir uma melhora na qualidade ambiental e que previne também, né, esses momentos de crise, mas que pensar que algumas precisam ser podadas, né, serem manejadas, e que a prefeitura e a Enel precisam dar conta, cada uma dentro da sua responsabilidade, mas elas precisam dar conta. A gente tem a questão da limpeza do sistema de drenagem também, para evitar. A Defesa Civil vem fazendo um trabalho também importante, que é o de envio de mensagens, né? Então a população recebe no celular quando a gente vai ter algum evento mais forte, então que a população possa se preparar de alguma forma. Acredito que essas, assim, para uma questão emergencial. E, né, a questão do comitê de risco está atento, né, durante as ocorrências para poder prevenir e fazer algum atendimento durante o momento.
2: Você citou poda de árvore, queda de árvore, que é uma questão que a gente quer enfatizar bastante. Essas quedas de árvores sobre a rede elétrica é um dos principais fatores dos apagões, né? Então, de repente, a queda, a poda de árvore é o essencial ou outras medidas também podem ser adotadas para evitar, então, esses apagões, essas árvores que caem nos fios elétricos?
0: Acho que essa hoje é a principal, mas lembrando que a poda de árvore, ela não só é importante para a questão elétrica, né, de manter o abastecimento elétrico da cidade, né, de alguns pontos, mas também que a gente tem muitas ocorrências que chegam a mortes, né, por conta da queda de árvore, que, né, já tivemos casos que caem em cima de carro e algumas pessoas se acidentam ou mesmo chegam a morrer.
1: Samir, uma dúvida que eu tenho, quando a gente fala de segurança pública, a gente sempre fala da importância de municípios, estados, governo federal atuarem juntos. Quando a gente fala da situação climática, também seria o caso, e aí pensando realmente a longo prazo, a gente conseguir alinhar, enfim, fazer desenhos que possam ter a colaboração de todos os, enfim, estados, os municípios que estão nos estados e também do governo federal, como que você avalia essa conjuntura?
0: Sim, isso a gente vai até acabar falando, né? O de sempre, mas que eu acho que para muitos temas isso é um problema, né? Que é um problema estrutural que a gente tem, que é das instâncias se conversarem, né? Do município, estado e ente federal conversarem para fazer esse planejamento, né? Os municípios vão executar isso, mas muitas das fontes de recurso vem do governo federal, estadual, e também muitas responsabilidades são também do governo estadual, por exemplo. Então, se esses entes não se conversam, o planejamento fica muito difícil. Porque a gente precisa, né, como já falei anteriormente, a gente precisa pensar no planejamento de ações a longo prazo e, óbvio, em soluções momentâneas para resolver quando a gente está no momento de crise.
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5: 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Olá, olá. Sejam muito bem-vindos ao Corre TMC. Quem cedo madruga já correu 2 quilômetros. Eu sou Mirelle Moschella. Que bom que você tá aqui com a gente. E já digo mais... Que bom que você tirou o popô do sofá e foi correr, foi fazer atividade física, porque é isso que a gente quer. E se você ainda não tirou o popô do sofá, acho melhor você tirar. Sabe por quê? Porque atividade salva vidas, atividade muda completamente a sua energia no dia. E quer ver quem vai falar isso, quem vai concordar comigo? Bem-vindo, o meu parça, André Galvão!
6: Tudo bem, Mimi? Tô belezinha? Bem, você? Até eu tô tirando o popô do sofá. Tô brincando.
5: Ué, como não? Você tira sim o popô do sofá. Você não vai correr lá os seus 5 quilômetros?
6: Toda semana, né? Cinquinho. Ó, vou falar um negócio pra você. Essa semana tem uma história boa pra contar.
5: Eita, mas conta agora.
6: Não, vou contar já rapidinho. Essa semana eu voltei a pedalar desde a Copa do Mundo. Eu não tinha pedalado, né?
5: Tá.
6: Porque lá na Copa só corria. Difícil, né, você alugar uma bike. Até tem, claro, mas você não tem tempo também, né, pra alugar uma bike, ficar uma hora pedalando, que eu gosto, numa cobertura de Copa do Mundo, não dá tempo disso, então eu tava só correndo. Certo. Aí eu voltei depois de 2 meses a pedalar aqui no Parque Vila Lobos, e como é que as pessoas dizem? Eu vou encher o peito hoje pra falar.
5: Fala.
6: Eu bati meu RP.
5: Nossa!
6: É isso,
5: pra quem não sabia o que é RP, agora bateu o RP, que é o recorde pessoal. Quantos quilômetros pedalando?
6: Não, são 18 quilômetros que eu faço sempre, mas quase a vida toda eu levava uma hora, né?
5: Tá.
6: E não sei se porque eu corri tanto aí esse mês de Copa do Mundo, se ajudou de algum jeito, bati 50 minutos os 18 quilômetros.
5: Gente! Maravilhoso!
6: Que feliz, pô! Que feliz! E eu aprendi com você, bati meu RP.
5: Ô, Galvão, e você colocou lá nos stories, tá pago?
6: Não, não.
5: Porque precisa colocar o tá pago?
6: Eu não coloquei nada.
5: Ah, não, mas eu vou até falar isso depois com a minha convidada, porque assim, se treinar, precisa postar, porque senão não vale. Ultimamente, o mundo das redes sociais é isso. Bom, então seja muito bem-vindo ao Corre TMC, meu parça novamente. E agora a gente já começa com ela, maravilhosa. Eu já tava de olho nela.
6: Aí é covardia.
5: Há muito tempo.
6: Sacanagem.
5: Comecei a segui-la, acompanhar. Eu falei, gente, eu preciso levá-la pro Corre TMC, porque ela é muito braba, ela é mãe, já fez Chicago, maratona, com 20 anos de idade. O que você está fazendo com 20 anos de idade, Galvão?
6: Eu tava começando na latinha, Mimi.
5: Aqui, na latinha, você diz aqui no estúdio.
6: É, tava começando. Lá em Londrina, na verdade.
5: Olha lá, e com 20 anos de idade, ela já tinha feito um Iron Man. E campeã! Para! Paula Ponte, seja muito bem-vinda, minha amiga.
7: Essa introdução. Com 20 anos eu tava fazendo Iron Man. Tava fazendo um monte de coisa errada também, mas também tava fazendo Iron Man. É uma honra estar sendo convidada por vocês por estar aqui hoje. E que energia boa, né? Aqui dentro do TMC.
5: Adorando.
6: Brabíssima.
5: Brabíssima, gente. 20 anos já fazendo o Iron Man. É, pra quem não sabe, a Paulinha já pode explicar aqui pra gente. Eu sei que o Corre já tá acostumado aí com ouvinte, já sabendo um pouquinho mais das distâncias. Mas a Paulinha pode falar pra gente o que é o Iron Man e quais são as distâncias, então, do Iron Man, Paula?
7: Perfeito. O Iron Man, ele é uma marca de provas de triatlon. E a distância Ironman é uma distância licenciada que ela consiste em 3.800 metros nadando, 180 quilômetros pedalando e 42 quilômetros correndo.
6: Você viu o detalhe? Você viu o detalhe?
5: Quais? Porque são muitos.
6: Não, não. Ela falou 180 quilômetros pedalando.
7: Esse é o aquecimento pra maratona, né? Que vem depois.
6: Eu tô feliz que eu pedalei 18. São 10 vezes mais a distância do que eu pedalo.
5: É isso. E pedalando, né? Porque correndo também...
6: Não, e não só no planinho, né? Não é só aqui no bem bom. É, né? É subida, ribanceira, morro, acima, abaixo. Essa loucura, né?
7: A pessoa tem que ser um pouco louca pra estar nesse meio.
5: É isso que a gente fala, assim... Claro, carinhosamente, que o corredor, ele tem um pouco assim, né, de loucura.
7: Falta um parafuso.
5: Ultramaratonista também tem um pouco disso também, né?
7: Podia só simplesmente ter ido para uma terapia, mas preferiu ir correr por muitas horas.
5: Ô Paulinha, eu já percebi trocando ideia contigo, até em off, né, conversando com você, como você é competitiva.
7: Ana.
5: Muito. E isso vem da onde? Da sua família? É genética? O seu pai ali em cima, né? Querendo conversar contigo. Como é que foi?
7: Engraçado, né? Isso parece que tá na minha veia. Eu me lembro, eu criancinha, naqueles jogos de escola, interclasses, assim. Eu me lembro de eu brigar com a galera dos meus times de vôlei, futebol, não sei o quê. Cara, o que você tá fazendo? Porque eu queria ganhar, mesmo nas joguinhos de escola, olha isso. E quando eu olho para trás, eu acho que isso tem uma coisa... Meus pais eram bem exigentes, principalmente o meu pai. Ele é funcionário público e ele sempre exigiu que eu estudasse muito, porque na cabeça dele o estudo ia me fazer crescer na vida, que foi o que... Né, de certa forma, salvou ele. Ele não veio de uma realidade super pobre, mas ele... Meus avós eram super mão de vaca, então ele vivia como pobre. E aí, querendo ou não, o estudo salvou ele, né? Trouxe as condições que ele teve aí para cuidar dos filhos. E então ele sempre exigiu muito que a gente fosse os melhores na escola. Então, tirava 7, tirava 8, para ele era um absurdo, porque eu não estaria fazendo menos que uma obrigação. Tinha que estar tirando 10, tirou 9, mas por que que tirou 9? Então, assim, na minha casa ele era super exigente. E eu sempre amei fazer esportes coletivos e era super competitiva de forma coletiva. Então, quando eventualmente eu tirava uma nota baixa, o castigo era não ir para o esporte. Olha que louco, né? Então, para mim, isso ficou ainda mais forte, né? De querer ir pro esporte, porque era o que mais me dava energia, assim. Então, acho que vem um pouco dos meus pais, mas também vem um pouco de mim. Desde criancinha, eu queria, mesmo no esporte, performar, enfim, ganhar ainda que em time, mas também no individual, depois, quando eu cresci.
5: A gente percebe isso. Eu não tenho filhos, né? Mas eu acho que o Galvão, um dia você falou isso, até. Sim. Da sua filha.
6: A Iris, a mais velha.
5: Então, como ela já tem uma personalidade muito forte. Então, assim, desde pequena...
6: E de ser competitiva,
5: E de ser competitiva, né, Galvão?
6: Não aceita perder, né? Não aceita perder. Né? Aquela coisa de bater a cabeça na parede, de ficar nervosa, de sair chorando por qualquer derrota. E é qualquer derrota, é desde o joguinho de ludo, né? Desde muito pequenininha do joguinho de ludo até as derrotas doídas da Ferrari. Mas isso deixa pra lá.
5: Porque ela adora automobilismo, né?
6: É, apaixonada pela Ferrari.
5: É porque o pai nem gosta, né? Imagina, o pai nem curte. Então você era desse jeito também, né, Paulinha? É. Também muito competitiva, qualquer coisinha ali você queria ganhar de qualquer jeito.
7: Mas engraçado, ouvindo o Galvão falando, eu tenho essa preocupação com meus filhos de tentar não trazer pra eles que essa competição tão forte, porque talvez não seja tão saudável, né? Então, eu não sei, eu acho que a minha ainda não consigo ver muito esses traços dela, mas
6: isso é uma
7: preocupação minha. Eu tenho a Júlia de 2 anos e tenho o Luca de 10, que faz 10 meses amanhã, inclusive.
6: Ah, entendi.
7: Aí, então, eu fico nessa preocupação, assim. Eu quero que ela tenha competitividade, porque eu acho que em certo nível é saudável, mas, por outro lado, eu fico com medo dela ir para um outro extremo.
5: Faca na caveira.
7: Exato.
5: Assim, né?
7: Eu acho que talvez também não precisa ser tanto, assim.
5: Muito bom. E aí, Paulinha, como é que o Iron Man, ele chega? Porque você tá ali primeiro fazendo parte de um esporte coletivo, como você diz, e o Iron Man, ele é completo. altamente individual, onde você fica muito tempo exercendo aquelas três modalidades, tem que ter muita consciência ali, né, enfim, psicológico, muito blindado, eu diria. E quando é que você começa a enxergar o Iron Man como, poxa, que legal, que doido, mas que legal? Até porque você era muito jovem, quantos anos você tinha?
7: Quando eu comecei a praticar, eu tinha 18 anos, triatlon, né? Então, essa história é engraçada, porque eu nasci em Fortaleza, fui criada lá, e passei na faculdade no Rio de Janeiro para fazer administração na FGV. Então, as aulas começavam em fevereiro, fui pro Rio em fevereiro, carnaval do Rio de Janeiro, e acredita que aconteceu no último dia do carnaval, conheci meu marido. E amarrei meu burro aos 18 anos. E achava que ia chegar no Rio de Janeiro arrasando, né? Deve ter vários gatinhos, prédio.
5: Não, é amor de carnaval, não. Exato. Dá em nada.
7: E aí, o Nilo, meu, que era na época meu namorado, ele já tinha feito triatlon, um meio Ironman. E ele tava querendo voltar pro triatlon. E aí, aí foi que eu conheci o que é o triatlon, né? Então, quando eu entrei na faculdade, eu percebi que não daria para continuar fazendo os esportes coletivos, porque é muito difícil alinhar a agenda com muita gente, né? Quando você faz um esporte coletivo, você precisa alinhar. Por exemplo, eu fazia vôlei e amava. Precisa alinhar com 10 pessoas. É difícil, né? Quando você vai ficando mais velho, cada um com as responsabilidades, faculdade, trabalho. É difícil você alinhar a agenda. Então, eu falei, vou para um esporte mais individual, porque é o que me sobrou. E aí eu conheci o triatlon por meio dele, eu já corria um pouquinho na academia, assim.
8: É, um pouquinho?
7: É.
8: Tipo quanto?
7: Não, assim, um aquecimento, meia horinha, né, antes de começar a musculação.
8: Tá.
7: E eu tinha feito natação quando eu era criança. Então eu já sabia nadar, só precisava voltar a praticar, e eu sabia correr mais ou menos. E minha mãe amava aula de spinning, então vira e mexe, quando eu era criancinha, ela me levava para umas aulas de spinning dela. Então, assim, querendo ou não, eu tinha familiaridade com as três modalidades. E aí, o que eu, muito próxima do meu marido, do dia a dia dele, a gente simplesmente juntou essas três modalidades e continuou juntos a fazer triatlon.
8: Olha que
7: e
8: legal.
7: Aí veio o Ironman, a ideia do Ironman ainda era muito distante, né? Claro. Porque dentro do triatlon tem algumas distâncias mais famosas. Tem o sprint, que é o mais curto, depois tem o olímpico. Depois tem a distância de meio Ironman e depois tem o Ironman. São as distâncias mais famosas aí. Então, até pensar no Ironman, ainda tinha muito chão. Então, fiquei treinando muito mais pensando em fazer umas provas menores.
8: Sim.
7: Mas acalhou que fiz...
8: Tinha muito chão. Ela começou com rápido. 18, com 20, ela já estava fazendo.
7: Isso, então.
8: Muito chão. Em 2 anos.
7: Exato.
5: Não. Meu Deus. É muito rápido, né?
8: É, porra. É brincadeira.
5: E o sprint é aquele que você queria um dia fazer.
8: Eu tenho vontade.
5: Que corre 5.
8: Continuo
5: cinco,
8: com vontade.
5: Né? Corre 5 quilômetros.
7: Nada 750 metros.
8: Isso.
7: Aí pedala 20.
8: É o que eu faço.
7: Você já faz.
8: É o que eu faço, mas eu nunca fiz junto, né? Eu tenho vontade. Esse aí, se tem uma prova que eu tenho vontade de fazer na vida, é essa aí.
7: Vamos fazer então nós três.
5: Vamos marcar. A gente tem uma meta aqui, tá, Paulinha? Que eu sempre conto pros nossos convidados. O Galvão, ele já corre, já faz um tempo. Ele corre 5 quilômetros. Então, eu já o conheço há muito tempo. Começamos aqui no Corre em outubro de 2025. A cara dele já tá lindo, né? E aí eu falo, e aí, quanto você rodou hoje, Galvão? Ele, 5 quilômetros. E eu, show! Pô, quem é que corre 5 quilômetros? Pessoas normais não correm 5 quilômetros, né, Paulinha?
7: Não.
5: E hoje, 5. E hoje, 5. E eu, rapaz...
8: Não, às vezes, 5,5.
5: 5,5. Eu falei, rapaz, mas nunca dobrou a meta, não?
8: Não.
5: Então aqui nós temos um apelo. Galvão, dobre a meta para fazer 10 quilômetros. Inclusive hoje, você daqui a pouquinho vai me abandonar no programa de hoje para você conseguir dobrar a meta, porque temos uma prova em novembro, né?
8: Não, não, mas eu vou fazer o treininho normal, tal, não, tá. não vem com essa de 10 quilômetros, não.
5: Hoje não, né?
8: Não, hoje vem não. Com essa, não, são só 7 anos. Ela falou que em 2 anos ela saiu do nada para um Ironman, certo?
7: Pera, eu tive um histórico esportivo, e... né?
5: Isso, explica para ele, Paulinho.
7: Eu acho que isso conta, às vezes a gente, né, vai conquistando algumas coisas, a pessoa, por exemplo, tive filho agora com 10 meses, e aí tô voltando, ativa, e o pessoal fala, nossa, como você já tá correndo isso tudo? Mas eu acho que quando você se compara, assim, não é tão fácil de comparar, porque realmente eu nasci no esporte. Então, eu acho que isso acaba contando um pouco.
8: Não, conta muito, claro que conta. Então tá bom demais, tá vendo? Cada um com a sua distância, todo mundo feliz.
5: Exato, cada um, afinal de... Daqui a pouquinho eu quero falar com a Paula sobre maternidade. Porque a Paula tem 31 anos, tem 2 filhos, que são... O Luca, né, que vai fazer 10 meses daqui a pouquinho, e a Júlia. E como é que ela consegue... Gente, ser mãe, eu não sou, mas eu sei que é muito difícil, é muito trabalho. E você participar de um ciclo de maratona, um ciclo de Ironman, é muito difícil você ter tempo. Então, eu acho legal a gente falar sobre isso. Agora, deixa eu falar só rapidamente sobre beleza com a Paulinha. Paulinha, você é daquelas que na hora de você correr, você passa um protetor solar com cor. Agora tem até blush também com protetor solar. Tem sombra. Você é vaidosa na hora de você correr?
7: Eu sou. É. Eu não sou vaidosa no dia a dia tanto, mas produtos pra protetor solar, pra correr, é quando eu me arrumo. Sabe, assim, pra sair pra treinar, eu me arrumo, de fato. Então, assim, eu costumo usar sempre protetor solar, um blushzinho, um corretivo, porque quando você acorda na madrugada pra amamentar, você precisa de uma dose extra embaixo dos olhos. Então sim.
5: E até porque a gente acorda pra participar de corrida de rua 4 da manhã. E ninguém merece ver a gente ali daqui 4 horas, daquela olheira profunda, porque é normal mesmo, né, gente? Então, olha só, eu queria fazer um contato com uma marca que eu e a Paulinha já conhecemos, nós usamos, a gente adora. E essa marca, nesse mês agora de agosto, completa 13 anos de vida. Cadê vocês? Eu queria fazer um contato então com a Corina Godoy e com a Gisele Violin. Elas estão por aí, são sócias fundadoras da Pink Cheeks. Corina, Gisele, sejam muito bem-vindas ao Corre TMC. Olha, a Pink Cheeks já faz parte da nossa rotina por aqui, viu? De corredoras, bem-vindas.
7: Verdade, quem corre e não conhece a Pink Cheeks não corre direito.
5: É verdade.
9: Obrigada, gente, é um prazer estar aí com vocês, viu?
5: O prazer é todo nosso, gente. A gente tá...
9: Bonzinho.
5: Estamos te ouvindo. O ouvinte também aqui do Corre TMC já tá te ouvindo. O Galvão também tá aqui na área, o meu parça. Até porque protetor solar não é só pra mulher.
8: Claro.
5: Protetor solar também, né? O homem precisa usar pra ficar com aquela pele boa também.
8: Não, protetor solar é saúde. Acima de tudo, é saúde.
5: Claro.
8: Né? As pessoas precisam usar protetor solar porque... Porque, cara, o sol é maravilhoso, o sol é fundamental, na verdade. A gente precisa ter aquela dose extra de vitamina D, mas o sol castiga.
5: Castiga, claro.
8: O sol, ao longo do tempo, ao passar dos anos, ele castiga. Então, a pessoa, ela precisa ter essa consciência sempre.
5: Meninas, pra começar, eu já quero saber qual foi o produto que vocês lançaram e aí vocês se deram conta que aquele produto tinha um borogodó, que aquilo faria sucesso com os corredores?
9: O primeiro produto que a gente lançou foi um protetor solar em stick, que é o produto que a gente mais vende até hoje, por incrível que pareça. Ele é um stick com altíssimo FPS, FPUVA, que é a proteção contra o raio solar UVA, resistência à água e ao suor, e que não escorre nos olhos.
10: E não arde também.
9: E não arde. Então, desde aquela época, a gente já sabia que os protetores não atendiam a essa necessidade de pessoas ativas, pessoas que suam em movimento. Então, a gente percebeu que essa nossa necessidade pessoal era também a necessidade de muitas outras pessoas que também praticam os problemas de produto aí dentro dos olhos e manchas no rosto por uma proteção não tão alta. E esse formato, que está muito popular hoje, é um formato que há 13 anos atrás não existia. Então, realmente, foi o precursor, assim. Foi através dessa necessidade nossa e que foi muito bem aceito.
8: E, assim, é claro que a gente tem essa curiosidade, né? Só para dizer também para o ouvinte, né? Aquele que está acompanhando e quem está assistindo a nossa transmissão no YouTube, a Corina Godoy é quem está do lado direito
5: da tela no YouTube.
8: É, e a Gisele Violin é quem está do lado esquerdo da tela. Muito bacana a gente poder recebê-las aqui no Corre TMC. Hoje vocês se veem mais como uma marca de beleza mesmo ou uma marca esportiva?
9: Olha, hoje nós na verdade a gente sempre ficou com essa, com essa, não é dúvida, né? Mas é que nós somos uma marca de cosmético, beleza e cosmético, mas pertencemos a esse ambiente do esporte, né? E a gente sempre quis trazer o autocuidado, né? O cuidado em si, né? A proteção e o cuidado. Então, não necessariamente só como uma marca de beleza, né? E a gente acho que consegue trafegar nesses dois ambientes muito bem também.
10: Hoje a gente se posiciona bastante numa dermatologia esportiva, em cosméticos que atendam às necessidades de pessoas ativas. Então tem muito cosmético que é desenvolvido para pessoas paradas, né? Então eles escorrem, eles saem. E então a gente une esses dois territórios, o da beleza, cuidado e do esporte, trazendo as características necessárias para que as pessoas usem esses cosméticos em situações de movimento.
9: Isso, e a gente sempre, nós estamos, mesmo posicionado em algumas lojas, né, nós estamos num ambiente mais esportivo, por exemplo, em uma Centauro, numa Decathlon, mas também estamos na Soneda, que é uma perfumaria, ou estamos em outros ambientes que são mais de cuidado, também farmácias, então a gente consegue ir por esses dois.
5: Excelente, podemos encontrar Pink Chicks em todos os lugares, né? Aí em qualquer esquina de São Paulo, muito bom. Falando em crescimento, então, meninas, hoje a marca cresceu tanto que a Live, né? A marca de roupas, então, esportivas, comprou parte aí da empresa. Queria que vocês falassem como é que foi essa transição e como é que vocês enxergam, então, esse novo caminho.
9: Olha, nós estamos em momento de transição, né, que foi há 3 meses atrás, né, a gente já estava, né, conversando e desde o finalzinho do ano passado, e aí sim comunicamos em março, então é bem recente, estamos nesse momento de transição, mas está sendo extremamente positivo porque nós falamos com o mesmo público, né, e a gente está tendo real essa oportunidade de ampliação do nosso mercado, né, porque logo no início, quando nós surgimos, a gente tinha um enfoque maior para performance, né? Para produtos de eu ouvi um pouquinho só com a conversa de vocês anterior, que estavam falando das provas do Iron Man e tudo mais, né? No desenvolvimento a gente pensou nisso. Meu irmão era triatleta profissional, foi em Kona, ganhou Kona, e a gente fazia produto para esse público também, né, principalmente. E agora com a entrada da Live tem esse horizonte muito maior, né, de enfoque de pertencer em outros públicos, não só por uma tendência de wellness, mas que de fato as pessoas estão mais abertas, né, para ter uma vida saudável, e a gente quer pertencer em todos esses momentos da vida da pessoa, das pessoas que estão em movimento, por consequência. Então, está sendo muito positivo. É uma empresa que é muito maior que a Pink, né? Então, eles têm outros pontos, né, a nos agregar, não só na parte de distribuição em si, mas também e principalmente de pessoas, né? Que é um ponto que nós estamos tendo muita interação e está sendo maravilhoso, né, Co?
10: A gente está aprendendo demais com eles. E com eles a gente consegue ganhar uma velocidade de evolução muito maior.
9: e de crescimento, né? Atingindo realmente novos públicos, novos territórios. Então, a gente só tem a agradecer por essa aquisição aí de 60% da Pink.
5: Excelente. Nossa, meninas, adorei o nosso bate-papo. Corina, muito obrigada. Gisele também. Eu tenho certeza que essa marca ainda vai expandir mais ainda e vai atingir outras pessoas. Eu sou adepta, eu uso os produtos todos os dias. A Paulinha também tá aqui com a gente. Usa também. E vamos comprovar, porque é verdade, não escorre, né? Não derrete, escorre, né, Paulinha? Na hora que a gente corre, enfim, fica bonitinha com aquele blush incrível, sombrinha.
7: É maravilhoso, mas eu também sou fã de um produto que a gente não falou aqui.
5: Qual?
7: Que é o anti-atrito em spray.
9: Que atrito. Ele
7: maravilhoso. E não se fala tanto sobre esse quanto deveria se falar.
5: Olha aí.
7: Eu sempre passo nas coxas pra não,
5: isso.
7: Pra não assar entre uma coxa e outra. E aí você consegue usar qualquer tipo de short. Porque hoje tem uma questão, né? Muitas meninas não usam aqueles shorts mais frouxinhos. Usam aquele short que é mais comprido e grudado.
5: Isso.
7: Pra não assar. E se você usar esse produto atrito, do né? anti-atrito em spray, que é maravilhoso, ele resolve esse problema.
5: Olha aí, gente.
7: Dica.
8: Hashtag fica a dica.
5: Bom. Ai, muito bom, meninas. Então,
9: obrigada. Temos outros produtos também, né? Capilares e tudo mais.
5: Eu vi que ela tá tão... eu uso da cera também, sim. Gente. Maravilhosa.
7: A moda do cabelo.
5: Isso, by Manu City Clean também. Girl. É, maravilhoso.
9: Exato. Então,
5: Corina, muito obrigada. Gisele também, muito sucesso para vocês.
9: Nós que agradecemos.
5: E qualquer novidade, é só chamar a gente aqui do Corre TMC, que a gente divulga para vocês. Obrigadão, viu?
9: Obrigada, gente. Obrigada.
5: Obrigada, até a próxima. Paulinha, fiquei então nessa dúvida, nessa curiosidade para entender como é que funciona a sua rotina sendo mãe de dois filhos, da Júlia e também do Luca. Como é que você consegue, então, se adaptar à corrida, essa vida tão agitada com a maternidade?
7: Bom, eu tenho a sorte de contar com a ajuda dos meus pais, eles conseguem me ajudar bastante, a gente também tem ajuda paga, então isso me ajuda muito no dia a dia.
8: Hoje vocês moram aonde?
7: Aqui em São Paulo.
8: Aqui em
7: meus
8: São Paulo.
7: Meus pais,
8: mesmo.
7: Quando a Júlia nasceu, acabaram vindo pra São Paulo e compraram um apartamento aqui pra poder estar mais perto.
5: Tá.
7: Então eles ficam mais aqui do que em Fortaleza.
8: O Nilo não era do Rio de Janeiro?
7: O Nilo não, o Nilo era de São Paulo. A gente durante
8: entendi.
7: A faculdade, a gente namorou. Isso é um ponto que eu deixei passar, né? A gente namorou à distância.
8: Ah, entendi.
7: E aí, quando eu me formei, eu vim pra São Paulo e aí trabalhei já. Depois que eu me formei, eu já vim pra cá. Mas tudo isso é pra dizer o quê? Eu acordo de manhã e aí eu tenho que deixar minha filha na escola todos os dias. Então a gente toma café da manhã juntos, a gente tenta ter um momento ali de família que normalmente é o único momento que a gente consegue ter todo mundo junto. Porque meu marido vai trabalhar e muitas vezes ele volta só depois que que as crianças já estão dormindo. Então a gente tenta ter esse momento junto no café da manhã. Eu levo minha filha para a escola, deixo ela na escola. E aí, a pessoa que ajuda a gente, que é a Maria, cuida do Luca enquanto eu levo ela para a escola e vou treinar. Então, depois que eu deixo ela na escola, eu vou treinar. Que é um horário que, assim, todo mundo já treinou, a maioria das vezes, né? Mas é o horário que eu consegui encaixar.
8: Tipo 9, 10 horas?
7: Não, é 8:30. É, por aí, 8:30, 9.
8: Aí, tá vendo? Tá vendo, Mimi?
5: Por que você tá falando isso para mim? Porque eu acordo 5 da manhã para treinar, né?
8: Não, porque existem pessoas que treinam nesse horário. Sim, existe
7: o mundo. É, mas é um parque mais vazio.
8: É uma delícia. É maravilhoso.
7: É maravilhoso. É maravilhoso.
5: Isso é verdade.
7: E tem lá que você... Realmente é importante você descansar, né? Você dormir. Dormir, o sono é a coisa que dá mais saúde de tudo, né? Nada... Não tem nenhuma cápsula, uma vitamina que resolva como o sono resolve, né? E, então, acho que é isso. A gente vai encontrando ali o caminho. Então, hoje eu tinha gravação aqui, não treinei. Vou treinar mais tarde.
5: Você vai ajeitando, mexer, né? Você ajeitando ali na agenda.
7: Conforme a música, exatamente.
5: E depois, então, do que veio, né, o triatlon, o Ironman na sua vida, veio a pandemia e, consequentemente, você começou a focar mais, então, na corrida. Perfeito. Que é um esporte, né, mais individual, ali, e aí vieram as majors, né, algumas majors. Uhum. Queria que você falasse pra gente, você correu Berlim, Chicago também?
7: Isso, eu... Quando... Na verdade, durante a pandemia, eu tava treinando para um Ironman, para fazer o Ironman em Florianópolis. No fim, ele foi remarcado umas 3 vezes, eu falei, desisti. Eu fiz, inclusive, eu no dia do Ironman, eu fiz o Ironman em casa. Eu fiz 3.800 nadando na piscina de casa, pedalei 5 horas e pouco no rolo em casa e depois fui correr na rua. Mas eu não corri os 42, corri só 21.
8: Caramba, 3.800 metros em nadando casa. Em casa? Em casa.
7: Foi porque, assim, eu tava treinando há tanto tempo pra essa prova que nunca aconteceu, que eu falei assim, desse dia não passa. E aí eu ia sair de férias do trabalho, que eu tava, pedi as férias pra ir fazer a prova. Eu falei, não vou remarcar as férias, vou deixar as férias. E aí fiz essa loucura em casa. Mas aí tudo isso pra dizer que depois disso eu falei assim, chega, não dá pra ficar dedicando tanto tempo da vida pra treinar pra uma coisa que eu não sei nunca quando eu vou poder realizar, né, essa prova. E aí me dediquei à corrida, que era a minha modalidade mais fraca no triatlon. Então, e aí fui pegando gosto. E aí em 2022 eu fiz a Maratona de Berlim, que foi a minha primeira maratona pura, porque eu já tinha feito maratonas dentro do Ironman, mas não com a maratona pura. E aí eu fiz a Berlim, que foi a minha primeira maratona pura, e aí tive a Júlia em 2023, e aí voltei a fazer maratona em 2024, que foi em Chicago. E aí agora, fiz agora a Spécity, a maratona, e meus próximos objetivos contam com Boston 2027.
5: Uau, mas peraí, em Berlim, você fez algo muito especial nessa estreia, né?
7: O que
5: aconteceu nessa estreia aí? Escuta, tá preparado, Galvão?
8: Eu tô preparado. Então eu vou ouvindo vocês, tá bom, Mimi?
5: Tá bom. Eu vou ouvindo vocês. Né?
8: Eu tô no corre, eu vou ouvindo vocês. Essas histórias maravilhosas da Paulinha. Olha, a Paula Ponte tem história pra contar, hein? 3.800 metros na piscina de casa,
5: vai,
8: mano.
5: Vai achando. Bravíssima.
7: Então, eu tinha um objetivo muito claro, que é o famoso sub-3. E aí, eu não sabia se eu ia conseguir, né? Porque nas maratonas de Ironman, tudo foi 4 horas. Você corre bem mais lento depois de pedalar 180 quilômetros, né? Mas então, tinha esse objetivo, tava treinando muito, mas eu nunca tinha feito uma maratona assim, com o coração na boca. Porque querendo ou não, no Ironman, você corre. Mas você nunca corre com o coração na boca, porque seu músculo não te deixa colocar tanta força a ponto de você levar tanto sua frequência cardíaca. E na maratona pura, foi isso. Então, não sabia muito o que esperar, mas segui certinho ali a planilha do meu treinador e o script ali de prova, e deu tudo certo.
5: Meu Deus.
7: Daí fiz 2 horas e 59, foi ali na risca.
5: E isso a gente tá falando de um pace de quanto pra fazer abaixo de 3 horas numa maratona?
7: 4:15 de pace.
5: Meu Deus.
7: Pra fazer 2:59, mas você nunca corre a maratona 42.2, né? Então você tem que fazer ali 4:14, 4:13 pra ter uma certeza ali do sub-3.
5: Meu Deus. E Paula, como é que funciona o seu corpo quando a gente fala de performance, né? Você acha que isso foi muito do que você treinou, do que o esporte foi colocado na sua vida já muito jovem? Você acredita muito, de repente, em genética? Porque é incrível, né, a gente pensar em performance. Um pace hoje, é claro que a gente tem paces muito mais baixos, mas assim, um pace hoje, gente, de 4 e pouco, ele é muito rápido. É muito rápido. Então você conta isso por conta também, pô, Mirella, mas eu treino todo dia. O que você explicaria isso pro seu corpo responder tão bem a esse estímulo?
7: Mia, eu não tenho conhecimento científico, mas eu acredito que deve sim haver um fator genético que influencia. Mas mais que isso, eu acho que quando você faz esporte de criancinha, você tem
5: isso
7: uma...
5: ajuda.
7: Desde cedo, você treina sua capacidade cardiovascular, pulmonar. E eu acho que isso você traz pro resto da vida, sabe? Eu vejo muito porque minhas amigas, por exemplo, que vieram da natação, elas têm um fôlego absurdo. Então eu acredito mais até nisso do que na genética. E eu acho que tem um fator mental também que te ajuda a evoluir muito melhor. Então quando seu treino tá mais difícil, quando é um dia que você tá um pouco mais cansado, eu acho que o fator mental conta muito para você não se auto-sabotar, entendeu?
5: Uhum.
7: Então eu acho que tem essa questão também mental.
5: É, questão mental, né? A saúde mental é um tema que a gente sempre fala por aqui também. Porque se a cabeça não tá boa, o treino no dia, ou, né, consequentemente nas provas que você participa, não flui. Não tem jeito. A cabeça, ela tem que estar 100% ali, né?
7: Perfeito. E eu acho que isso também é uma coisa que vem da infância, do esporte na infância. Então, de você... Eu gosto de falar assim, você saber sofrer. Que é assim, você conseguir sustentar a dor. Eu vi até o programa com a Nicole. E ela falou um pouco disso, né? De sustentar a dor por um longo período de tempo. E eu acho que é isso. Você, quando você tem um histórico no esporte, você vai aprendendo que a elasticidade do seu limite de dor. Então você consegue sustentar um pouco mais a dor, você consegue trazer táticas mentais que te ajudam a se manter ali sofrendo, mas não afrouxar.
5: Sabe? Teve alguma prova que foi muito dura que você fez, que você participou e você falou, nossa, não deveria ter feito, ou no final você disse, nossa, valeu muito a pena?
7: E eu acho que todas as provas, existem altos e baixos durante a prova, independente da duração dessa prova. A prova pode durar uma hora, prova pode durar 5 horas. Mas você, sua mente te dá altos e baixos o tempo inteiro. Então, sempre nas provas existe, pelo menos para mim, essa parte da baixa mental. Mas é isso, eu acho que... De novo, é o que a gente treinou ao longo da vida, quando você faz, mesmo não só em provas, mas em treinos você também, treinos difíceis você treina sua mente, né? Pra se manter ali fazendo força. Então eu acho que em todas as provas que eu fiz existiu esse momento e em todas elas eu consegui talvez trazer estratégias mentais que me mantêm ali fazendo força. Então eu sempre penso, cara, vai passar. Tem uma frase pra mim que eu acho que eu carrego em todas as provas. Que é aquela assim, você... Eu não vou saber exatamente como é que ela na forma literal, mas é basicamente assim. Você vai se arrepender de ter afrouxado isso daqui, tipo, 50 minutos. Se você não afrouxar, daqui 50 minutos você vai ter orgulho. Mas se você afrouxar daqui 50 minutos quando terminar a sua prova, você vai se decepcionar com você. Então é mais ou menos assim que eu penso, sabe? Eu quero ter orgulho de mim no final, então eu quero pelo menos ter noção de que eu tô ali dando o meu máximo naquele momento, entendeu?
5: Lógico, total. E essa é a mentalidade muito de uma campeã, né? Porque você tá ali pensando assim, olha, eu não posso afrouxar agora, porque eu preciso seguir, e lá na frente eu posso ter me arrependido. Pra mim é assim, uma mentalidade blindada mesmo, de quem tá ali pra vencer, sou competitiva, vou terminar. E você é uma das pessoas que acorda já assim, ai, bom dia Brasil, bom dia, nossa, que maravilhoso, que energia incrível, vou treinar. Ou você é daquelas que, ai, ai, eu vou ter que fazer o que tem que ser feito, eu vou ali porque eu sei que vai valer a pena, vambora, segue o fluxo, segue o plano, como é que é a Paulinha aí de manhã?
7: Eu acho que eu sou mais essa seguinte. Principalmente agora, depois que eu tive filho, acho que o Luca ainda acorda na madrugada, né? Tô tentando arrumar isso, mas eu acordo normalmente cansada, porque eu atendo ele na madrugada. Mas mesmo antes, eu nunca fui... Meu marido é essa pessoa que acorda...
5: Ele é corredor também?
7: Ele é corredor e é da MPR, inclusive.
5: Ah, mentira! Um abraço, então, pro Marcão. Nilo, pro Nilo, um abraço pro Nilo e pro Marcos Paulo Reis, também da MPR.
7: Eu brinco que o Marcos Paulo, ele é o marido do meu marido. Eles são, assim, carne e unha. Mas ele é essa pessoa que acorda bem ativo. Eu sou a pessoa que vai acordando aos poucos.
5: Tá.
7: No meu momento, meu marido, ele coloca música de manhã e sons e assim, e pra mim isso, eu quero morrer, quero paz de manhã.
5: Nossa, e é o oposto. Total.
7: Mas acho que a gente encontra ali um equilíbrio, claro. Ele diminui um pouquinho.
5: É a famosa frase, os opostos se atraem, não é verdade? E quando você foi mãe, você acredita também que a motivação... Por você ter sido mãe, deu um upzinho ali de você fazer as coisas por conta da Júlia, por conta, né, do Luca também?
7: Isso é engraçado, Mi, porque quando eu engravidei da Júlia, o lugar onde ficavam nossas bicicletas para treinar e tudo, virou o quarto dela. Então, eu tangibilizei a mudança de identidade, né? Então, a Paula, que era famosa por ser triatleta e corredora, agora virou mãe. E eu não tinha muitas inspirações de pessoas, mulheres mães, que continuaram performando bem depois da maternidade. E eu acho que isso é uma coisa muito forte que eu trago nas minhas redes sociais. Essa... Eu quero ser inspiração para outras mulheres que vão virar mães, para elas saberem que elas podem virar mães e continuar performando no esporte. Eu recebo inúmeras mensagens de pessoas que estão adiando a maternidade porque estão correndo muito bem agora, não querem perder esse ciclo de treino, a performance. E eu quero muito trazer para essas pessoas que dá para performar depois de virar mãe. E mais, eu acho que você ganha uma força mental e talvez física, talvez a ciência explique isso, mas as minhas melhores tempos foi depois que eu virei mãe.
5: Mentira!
7: Engraçado.
5: Não, não é engraçado, não. Eu acredito mesmo na força. Nasce uma mãe, nasce uma atleta, nasce uma mulher muito mais... Eu acho que é uma fortaleza. Sim, mesmo, isso, né? É
7: uma fortaleza.
5: É uma fortaleza que a gente...
7: Você percebe que você dá conta.
5: Exato! Exatamente
7: um
5: isso.
7: Leão.
5: É isso, né? A Leo é isso, né? Ela tá ali protegendo o tempo inteiro. E que incrível. E aí você, quando você viaja, eles vão, os bebês? Os filhos? Como é que fica essa rotina, essa logística?
7: Eles vão, mas para provas, por exemplo, quando eles vão, só o meu marido faz a prova ou só eu faço a prova. E aí um fica cuidando das crianças.
5: Tem que tirar no paro ímpar ali que vai fazer.
7: Que vai fazer. Mas às vezes a gente consegue levar ajuda também. Ou dos meus pais, ou da pessoa que ajuda a gente, da babá deles. Mas em geral a gente tem que escolher um dos dois pra tá lá, brilhando.
5: Paulinha, você que tá no mundo da corrida já faz um tempo, no mundo, né, enfim, de competição ali. Você percebeu o boom nas redes sociais da corrida?
7: Muito,
5: muito. O que você vê mais de diferente, assim, que você falou, caraca, antes não tinha isso e agora tem?
7: Eu lá em 2015, não existia essa, tipo, arrume-se comigo, meu pedal, mostrando os treinos na internet. Então, eu me lembro que eu treinava, tipo, acho que eu fiz Ironman até sem relógio. Assim, você não tinha muito registro dos seus treinos, as fotos e tudo, né? Era tudo meio mato, assim, como as pessoas falam, né?
5: Old school.
7: E eu acho que talvez, eu acho que a pandemia que foi o que trouxe, fortaleceu isso do esporte, eu acho que do ciclismo também, da corrida. Acho que as pessoas começaram a ter um pouco mais de tempo para si, acho que as pessoas acabaram entrando mais na internet, ficando mais tempo online. Então, eu acredito que essa divulgação do seu dia a dia, da sua rotina e da sua performance no trabalho, na corrida, enfim, tudo, acho que ficou sendo muito acessada, muito, muito demandada por conta disso, que as pessoas tinham mais tempo e ficavam mais na internet, no celular, enfim, eu acho.
5: E quando a Paulinha chegou aqui no programa, eu vou falar pra vocês, porque vocês podem saber dos bastidores do Corre TMC. Ela chegou um pouquinho cedo. Daí eu falei, olha, Paulinha, tem uma padaria aqui perto da rádio, vai lá, toma um cafezinho. E ela, não, eu vou aproveitar que eu tenho esses minutos, né, de paz do meu dia, que geralmente eu não tenho.
7: E silêncio.
5: Em silêncio, olha só, que interessante. E eu vou editar, porque eu preciso editar o material. Então você também acabou fazendo parte das redes sociais, assim como eu faço, como um monte de gente, né, faz. O seu arroba é o paulaponte.c, né, C de casa. Podem seguir a Paulinha por lá. E aí, Paula, você também registra os seus momentos, você que edita, você gosta. O que você quer passar para os seus seguidores?
7: Sim, sou eu que... Eu meio caí de paraquedas nessa. Quando eu virei mãe, eu acabei não voltando da minha licença maternidade. Eu quis me dedicar... quando eu virei mãe, eu saí, né, em licença maternidade do trabalho onde eu tava. E depois, na hora de voltar, eu achei que eu não tava preparada ainda e acabei não voltando. E aí, acabei que eu me dediquei mais para as minhas redes sociais e hoje é o meu trabalho. E sim, eu que edito tudo. Acaba que fica um negócio bem caseiro. Então, acho que quem for me seguir lá, você vai ver minha rotina real. Sem filtro.
5: Sem muitas produções.
7: Vídeos meio sem muita produção. Meio mal editado, mas é porque eu que faço tudo. E hoje, o que eu busco nas minhas redes sociais é ser essa inspiração que eu não tive quando eu tive filho, sabe? Eu me lembro, eu chorava quando eu tava grávida da minha primeira filha. Eu falava assim, cara, o que eu vou ser? Já que eu não tenho mais a minha identidade de Paula atleta, porque eu não vou mais performar, não vou mais, enfim, conseguir competir no nível que eu tinha antes, que eu competi antes. E então eu não... Eu quero ser essa inspiração para as mulheres que são atletas hoje, que performam, ou mesmo que não performam, mas que correm, e mostrar para elas que existe vida depois da maternidade. Assim, acho que é bem difícil, mas existe um lado muito positivo da maternidade, que é esse, de você virar uma mulher, você realmente se sentir um leão, e você conseguir voltar a performar, mesmo depois de ter filhos, e talvez até melhor, quem sabe.
5: É verdade. E eu acho que o mais legal também, claro, você tem o apoio da sua família, que isso conta muito, mas ter um parceiro ali também é diferente, né? Também. Escolham, gente, muito bem o marido de vocês, o namorado de vocês, namorada de vocês, porque isso faz a diferença, né? A gente fala na alegria, na tristeza, na corrida, na doença, em tudo quanto é lugar, porque ter alguém que esteja do seu lado, te apoiando, segurando tua mão, te incentivando, eu acho que incentivar é a melhor coisa. Perfeito. Aquela pessoa que você tá colocando o tênis, ela olha pra você e fala, nossa, mas vai correr de novo? Tipo, nossa, que saco, vou ficar aqui sozinha. Olha a diferença de você olhar pra pessoa e falar, nossa, vai correr hoje, amor? Mas vai mesmo, vai, faz aquele pace maravilhoso, depois a gente conversa, porque vai te fazer bem. Isso acontece muito lá em casa, eu sou mais da corrida. O Romão, meu marido, é mais do jiu-jitsu. Então, quando eu tô assim, correndo, ele... E aí, amor, vai correr hoje? Quanto é hoje? Quantos quilômetros? Vai no pace e tal. Então, assim...
7: Que lindo.
5: Já dá aquela animação. Sim. E a recíproca é verdadeira. Quando ele vai pro Gil, ele tá colocando o kimono. E aí, amor? E o treininho hoje, como é que vai? Não, hoje é faca na caveira. Hoje eu vou... Então, acho que você incentivando, né, um outro. Então, seu parceiro, ele realmente faz muita, mas muita diferença.
7: Eu acho que é isso, né? Você... Acho que o casamento acaba quando você para de admirar o outro.
5: É.
7: E casamento, namoro, assim, então acho que você precisa estar sempre nutrindo essa admiração. Porque é isso, precisa de incentivo, precisa você estar ali de mãos dadas com a pessoa.
5: Paulinha, maior fake news da corrida que você já escutou?
7: Olha, deixa eu pensar, eu acho que fake... Eu diria que tem uma fake news que as pessoas... que hoje em dia tá parando de ser fake news, porque as pessoas estão sabendo que é fake news, que é você precisa treinar no pace que você vai correr a prova. E muitas vezes não. Acho os treinos longos, muitas vezes, tem que ser bem mais lentos do que os treinos que você vai correr a prova, porque senão, quando você faz um treino longo muito forte, tão forte quanto você faz em prova, você compromete sua recuperação e os treinos da semana seguinte. Então, acho que é isso, assim, você tem diferentes treinos com diferentes objetivos e o treino longo não tem que ser no pace de prova, não.
5: Corra devagar para você correr mais forte e mais longe, não é verdade? Ô Paulinha, tem alguma mania? Você tem alguma mania?
7: Eu acho que uma das minhas manias é passar protetor solar, a gente tava falando, mas eu não saio de casa sem um protetor solar, principalmente para correr, quando eu vou correr no sol, né, principalmente quando eu vou correr no sol, eu não deixo de passar protetor solar.
5: É isso, gente, passem protetor solar. O Corre TMC fica por aqui. Não, eu não vou embora. Paulinha, muito obrigada.
7: Valeu. Obrigada, Mia. Adorei participar.
5: É isso, gente. Corre TMC. Quem cedo madruga já correu 2 quilômetros. Valeu, Paulinha, por hoje. A gente se vê até o próximo Corre TMC. Fui, porque a gente sempre tá no corre. Tchau.
11: Calma que o Corre TMC ainda não terminou. Afinal de contas, nesse mês de agosto é comemorado o Dia do Maratonista. Agora vamos saber por que esses loucos, malucos, assim como eu, gostam tanto de correr uma maratona?
12: Ser maratonista é ter coragem de ir além do que a gente jamais imaginou. A gente vê se supera sem entender como. Geralmente, a gente pensa que não vai dar certo, mas sempre dá. Ai, significa muita coisa em 42 quilômetros. Mas, resumidamente, significa força, significa coragem, significa ter a vontade de concluir um objetivo e ser exemplo para os meus filhos. Eu acho que é isso, que por isso que eu sou maratonista. Eu quero ser exemplo para os meus filhos.
13: Para mim, significa o extraordinário. Significa que eu consigo atingir coisas incríveis, resiliência, força, coisas marcas.
14: Acho que é uma mistura de disciplina, foco e, sobretudo, de superação.
15: Uma maratona tem que ser algo que faça sentido para você. Eu acho que a gente está vivendo uma onda agora que banalizaram a distância. Mas, para mim, é muito mais do que só os 42.

0: não, que eu nunca imaginei que fosse falar.
1: Ser maratonista pra mim é ser uma pessoa que gosta de encarar os desafios e gosta de fazer algo muito difícil repetidamente, por conta que o ciclo de uma maratona é um negócio que é muito, muito difícil, mas ao mesmo tempo ele é muito prazeroso. Para quem fez maratona, eu acredito que 100% das pessoas vão poder dizer que ela transforma você, ela te ensina muito. Então eu acho que ser uma maratonista é você ser uma pessoa extremamente disciplinada e com os seus objetivos do dia, porque assim, correr 42 é a parte fácil, o ciclo até lá é a parte mais difícil. Faça. Talvez a ideia de começar o ciclo de uma maratona foi um pouco de medo ou de insegurança e incerteza, porque são muitas horas correndo, muitos treinos, muitas renúncias, muitas escolhas e dormir cedo. Porém, se você tomar essa decisão, eu aposto, eu estou aqui para comprovar que é uma das melhores decisões que você vai tomar na vida, porque realmente, quando você termina os 42 quilômetros de qualquer prova que seja, você vai sentir uma emoção, uma felicidade. Na verdade, você vai sentir todas as emoções possíveis durante a prova. Raiva, nervosismo, tristeza, insegurança, felicidade. Você vai chorar. Então, se você está pensando em fazer a primeira maratona, escolha uma e comece logo.
2: Agora sim, um Corre TMC acabou e ser maratonista é isso. É ter muito foco, resiliência, força de vontade e um pouquinho, aquela pitada de loucura também, tá? É isso, gente. Obrigada pela companhia de hoje, nesse final de semana. Foi, porque eu sempre estou no Corre.
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4: Em apenas 2 meses, uma única plataforma de delivery registrou mais de 1 milhão de refeições e lanches parcelados em até 6 vezes. O brasileiro passou a fatiar no cartão de crédito o almoço do dia e também a pizza do fim de semana. Uma recente pesquisa do Datafolha apontou que 70% dos consumidores dizem que não conseguiram comprar um smartphone sem financiamento. Para falar sobre o custo de vida e o poder de compra no Brasil, o TMC 360 conversou com André Brás. Ele é economista e coordenador dos índices de preço do Instituto Brasileiro de Economia, o FGV Ibre.
5: Agora, em 2026, nós temos um cenário um pouco diferente, porque especialmente de 2020 para cá, alimentação no domicílio, né, que é aquela alimentação comprada para consumo em residência, subiu 65%, quer dizer, 20 pontos percentuais a mais do que o próprio IPCA, que acumula alta de 2020 para cá de 45%. Então, isso não é uma sensação, é um fato, né? O consumidor vai ao mercado e o poder de compra dele não garante a aquisição daquilo que ele precisa. Então, isso, como o país é muito desigual, né? A renda das famílias é praticamente toda comprometida com alimentos, né? No caso das famílias de baixa renda, isso aperta muito o orçamento das famílias menos favorecidas. E esse tipo de evento, né, parcelar compras de pequeno valor, né, compras do dia a dia, acaba sendo um escape necessário para a pessoa ter acesso ao básico, ao que ela teria que ter acesso através de um ticket de refeição, através de sua própria renda. Então é uma situação bem complexa. E esse aumento do preço dos alimentos veio por conta de vários fenômenos que alguns é difícil, né, da gente coordenar. O primeiro foi a pandemia em 2020, encareceu muito o preço dos alimentos porque ali as cadeias produtivas ficaram muito comprometidas. Depois, em 2021, veio uma crise hídrica, né? Não choveu e isso também comprometeu safras importantes. Em 2022 foi a vez da guerra entre Rússia e Ucrânia, aquilo ali também fez o preço dos grãos, soja e milho em especial, subirem muito, e isso transbordou para o preço das proteínas, né? Carne de frango, bovina, suína, também escalaram de preço naquela época. Mais recentemente, fenômenos climáticos, né? El Niño, em 2024, também causando algum problema em nossas safras, problema esse que nós vimos até o início do ano passado. E agora um novo risco, um novo El Niño, agora com uma escala ainda maior, podendo comprometer safras importantes. Então, tudo que os alimentos já subiram ao longo desses últimos anos, né? Ainda pode piorar. Quer dizer, a gente ainda pode ter novos aumentos em função de safras frustradas, dado esses fenômenos climáticos

0: mais extremos que agora ficaram mais frequentes. Então é uma situação difícil da gente coordenar. E as famílias, nesse momento, já se encontram endividadas. Porque se os salários foram corrigidos em média em 45%, que foi o que o IPCA subiu de 2020 para cá, e os alimentos subiram 65%, 20 pontos a mais, né? Isso, de fato, estrangula o orçamento dessas famílias. Quer dizer, comprar o seu produto básico, né, está cada vez mais difícil e pode piorar, dados os desafios que a gente ainda enfrenta pela frente. Tem as tarifas de Trump, que às vezes também prejudicam, né, a entrada e saída de mercadorias aqui no Brasil. Tem essa questão relacionada a problemas climáticos e tem o endividamento das famílias ao longo desse tempo todo, que só piora a situação. Então, é realmente um período difícil, né, o que a gente está atravessando agora.
1: E André, falando muito sobre essa questão de percepção e realidade que você traz para a gente aqui, me parece haver então uma leitura conjuntural e uma leitura até socioeconômica, podemos dizer, né? Porque para quem, considerando esse mesmo período, vamos arredondar aí 8, 10 anos, né? Para quem pensa em comprar um carro de R$500 mil, não há problema. Ou o problema é residual, mas para quem tenta fechar uma compra de R$200, R$300 no supermercado, isso vem nas costas da pessoa e ela não consegue bancar, literalmente, essa compra.
0: É, exatamente. E existem vários agravantes, né? A própria gestão do orçamento familiar foi muito comprometida recentemente pelas BETs, né? Esse tipo de notícia circulou muito na mídia, né? E chama atenção para a falta de coordenação, né, que as famílias têm para gerir seu próprio orçamento. Não tenho dúvida que está cada vez mais difícil pelo próprio encarecimento do preço de produtos básicos, né? Mas se você, ainda em conjunto, tem uma má administração do seu orçamento, faz escolhas ruins, isso agrava ainda mais a situação, porque a família quer melhorar, ela quer resolver aquele problema de forma tempestiva, de forma rápida, e às vezes apela para a sorte nesse sentido. E isso só piora a situação, porque é um jogo de azar, né? Pouquíssima gente se beneficia desse tipo de transação. Isso ainda compete com um orçamento cada vez mais restrito. E a família só se enrola, só se endivida, né? Então é uma situação em que a gente precisa, de certa forma, educar financeiramente a população, ajudando ela a fazer boas escolhas, né? E também tratar desse problema ligado à alimentação, né? Criar políticas públicas para beneficiar o campo no sentido de aumentar a oferta de alimentos e favorecer a redução de preço.
2: Agora, nesse sentido, eu queria perguntar se faz sentido parcelar a compra no cartão de crédito para almoçar, para jantar, a pizza. O que as pessoas não enxergam nos juros do crédito parcelado?
0: Exatamente isso, né? São os juros, né? Ninguém parcela uma compra de graça, né? Por trás daquele parcelamento sempre tem uma taxa de juros, porque o dinheiro, ele perde valor ao longo do tempo, porque a inflação come o poder de compra do dinheiro. Então, se você parcela um celular, por exemplo, que é um bem comum de se parcelar, em 10 vezes no seu cartão de crédito, um celular de R$2.000, você parcela em 10 vezes de R$200, aqueles R$200 que você vai pagar na última parcela vale menos do que os R$200 que você pagou na primeira parcela. Isso porque a inflação em 10 meses vai comer o valor daquele dinheiro. Então, quem te vendeu por R$2.000 poderia ter te vendido o celular mais barato se a compra fosse à vista, porque o juro está embutido. E muitos comerciantes não aliviam o juro, mesmo que o consumidor pague à vista, né? Já é uma prática comum, exatamente para fazer com que a pessoa vá para o parcelamento. Então, até a autoridade monetária, né, o próprio Banco Central, pode exigir que em compras parceladas o juro seja revelado, que é uma forma de fazer com que o consumidor tome a decisão correta. Eu não vou parcelar isso aqui porque tem juros, né? Agora eu vejo essa taxa de juros, né? E muitas vezes o comércio insiste, né, em dizer para o consumidor que não tem juros. Olha, você pode parcelar essa compra aqui em 10 vezes, em 15 vezes sem juros. Mas isso não é verdade, porque o dinheiro perde valor ao longo do tempo. Então, se a gente der essa informação, se essa informação estiver clara para o consumidor, isso pode evitar que ele opte em parcelar compras de menor valor, como uma pizza para o final de semana, ou mesmo um pequeno almoço, né? Porque ele vai saber que ele está pagando mais caro em função da incidência de juros, né? Então, se a gente tornar as coisas mais claras, isso já pode ajudar as famílias a tomarem decisões mais certas, né?
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8: São Paulo é uma cidade que não para, né? Mas que também sabe guardar o seu tempo como poucas. Em meio ao fluxo dos carros, os trilhos dos trens, o concreto dos edifícios, é uma cidade que esconde e revela suas memórias e também as suas visões para o futuro em cada esquina. Agora, para ser mais poética, onde será que fica guardada a alma da cidade de São Paulo? Certamente, nos acervos espalhados por aí. Do imponente Parque do Ipiranga à resistência da Pinacoteca, passando pelas galerias imersivas da Zona Central, São Paulo respira cultura todos os dias. Nossa capital consolidou sua posição no cenário global. Segundo o ranking da publicação The Art Newspaper, São Paulo tem 2 museus entre os 100 mais visitados do mundo. E o A Cidade é Sua de hoje está respirando história e arte. Vem fazer esse passeio com a gente. E o nosso roteiro começa aqui, no Parque da Independência, a caminho do Museu do Ipiranga. Vamos andar pelos salões restaurados do edifício Monumento, explorar o acervo sobre a independência e ver como a tecnologia transformou a relação do público com o passado do Brasil.
9: Quando chegou em 2013, o teto de uma das salas, ele desplacou, ele começou a ruir. Então, ele foi fechado emergencialmente. Havia já um projeto... de uma restauração, de uma requalificação, mas ela ia ser feita de outra forma. Então, por isso, foi uma questão emergencial mesmo e fundamental. A gente viu o que aconteceu em 2018 com o Museu Nacional.
8: Em seguida, vamos para o Parque da Luz, para explorar a Pinacoteca de São Paulo. Do acervo do século XIX à expansão contemporânea, mostramos como o museu mais antigo da cidade se renova sem perder a essência. Esse lugar é um complexo lindo. As pessoas acham que Pinacoteca é só aquele prédio.
10: Tá vendo? É verdade. A Pinacoteca funciona em 3 prédios aqui no coração de São Paulo, dentro do parque mais antigo da cidade, né? O Parque da Luz. E a gente tem sempre esse privilégio de pensar uma programação cultural que acontece muito dentro dos prédios, mas também um tanto fora dos prédios, no espaço público, na natureza. Isso é muito legal.
8: Subindo a espinha dorsal da cidade, fazemos uma parada obrigatória no MASP. Vamos revelar os bastidores do vão livre mais famoso do país, a genialidade dos cavaletes de vidro de Lina Bobardi e as exposições que movimentam a Avenida Paulista.
11: Cada visitante é atraído por uma obra, vai atrás dela, quer dizer, não tem um percurso definido e era uma intenção da Lina mesmo, que esse percurso fosse provocado pelo olhar individual e que... Como é que você sabe de quem é essa obra? Primeiro você olha a obra, depois você vai ver no verso a legenda.
8: E a poucos metros adiante, entramos nas galerias verticais do Instituto Moreira Salles para descobrir como a fotografia, o cinema e a literatura retratam as transformações do mundo urbano.
12: Poder apresentar artistas, arquivos, história da imagem... É algo que a gente preza muito. Então a gente sempre tem exposições em cartaz, exposições de fotografia, mas também de outras artes visuais que dialogam com isso, sempre pensando em oferecer uma oportunidade de conhecimento, de cultura, de educação e também de discussão da imagem.
8: E E por fim, vamos conversar com curadores e arquitetos sobre qual é a real importância de manter os museus vivos em uma metrópole como São Paulo.
13: Os museus, eles têm um papel fundamental, não só, né, na história das pessoas, não só na história, né, da nossa sociedade, mas na história, acho que, de cada um, né, daquele que visita, né, esses museus.
8: Prepare-se para ver a cidade sob esse novo olhar. A Cidade é Sua começa agora. Entrar aqui no Museu do Ipiranga é fazer uma viagem no tempo. É o museu mais antigo da cidade, ficou fechado durante muito tempo, reabriu em 2022. E não é só um monumento à independência, não. É um centro de estudos, de pesquisa e de educação fundamental para o nosso país. Estamos aqui hoje para registrar a parte interna, as obras que definem nosso imaginário nacional e entender como esse espaço consegue dialogar com a São Paulo moderna. Para nos ajudar nessa imersão, vamos conversar com a professora Ana Paula Nascimento, docente do Museu Paulista.
9: O Museu Paulista, ele tem duas sedes, uma sede em São Paulo, que é onde a gente está, o Museu do Ipiranga, e nós temos uma extensão na cidade do Itu, que é o Museu Republicano Convenção de Itu.
8: Professora, ficou fechado por muitos anos, era uma restauração necessária?
9: Completamente necessária, né? O prédio é de 1890... Ele não foi finalizado, isso é uma recorrente no Brasil, né? Os edifícios não serem finalizados. Ele foi dado como pronto em 1890. O museu foi inaugurado aqui em 1895. Olha, gente, um museu muito antigo, né? Agora, no 7 de setembro, nós vamos completar 132 anos. 31 anos, perdão. E ele tinha muitos. Assim, ele foi feito para ser um monumento. Para as pessoas virem e ser um lugar para se comemorar a independência do Brasil, a formação da nação brasileira. Ele é adaptado para museu em 1895 e ele é pequeno. Né? A gente pode achar que ele é enorme, mas ele é muito estreito. Ele tem 16 metros de largura. Aqui onde a gente está são 23, né? Na parte central, no corpo central. E ele tem 123 metros de comprimento. O que aconteceu ao longo do tempo? Acervo cresce. Todos os museus têm acervos grandes. Esse museu sempre teve muito acervo. E ele foi sendo utilizado de forma, vamos dizer, inadequada. A gente está aqui, não, aqui a gente já está. A gente está em cima de um porão. É um porão de serviço, é um porão de ventilação. E ele foi aberto a partir da década de 30 para abrigar mais acervos e mais áreas técnicas. Então o edifício, desde a década de 1980, ele já tinha alguns problemas estruturais. Foram feitas várias reformas, requalificações, mas isso não resolveu o problema. E quando chegou em 2013, o teto de uma das salas, ele desplacou, ele começou a ruir. Então, ele foi fechado emergencialmente. Havia já um projeto de uma restauração, de uma requalificação, mas ela ia ser feita de outra forma. Então, por isso, foi uma questão emergencial mesmo e fundamental. A gente viu o que aconteceu em 2018 com o Museu Nacional. Então, foi fundamental.
8: E, professora, reabriu em 2022. Desde então, a proposta do museu mudou. A gente sabe que hoje em dia ele tem um caráter pedagógico muito grande. Grupos de escolas vêm associar matérias, disciplinas dentro do currículo escolar. Qual que é o público hoje em dia e como funciona o museu?
9: Então, a gente tem um público muito diverso, né? Nós temos esses grupos escolares enormes, mas nós temos também um público enorme de adultos. Adultos, crianças, enfim. A gente tem desde 6 anos de idade até mais 60, mais 70, mais 80, né? As mudanças no projeto do museu, no planejamento do museu, elas são anteriores à reabertura, né? Elas vêm de 1990, quando o museu, de fato, ele é constituído como Museu de História e Cultura Material a partir da gestão do professor Upiano Bezerra de Menezes, tá? E com o que a gente trabalha? A gente trabalha com história A gente está aqui, uma história do Brasil. Essa parte do museu ela é tombada pelo patrimônio desde 1937. Não só o prédio, mas a exposição. A exposição foi tombada antes do edifício. Mas a gente trabalha com como a sociedade se organiza, né? É isso a história. Nós somos partícipes da história, né? Nós não estamos fora da história. Então, desde a reabertura, quando a gente conseguiu, que é um fato inédito, nós refizemos todas as exposições. Isso é incrível para 2022. Então, a gente trabalha com os nossos eixos de pesquisa. Nós somos um museu universitário. Então, nós temos três linhas de pesquisa principais. História do imaginário, como a gente entende a história, como se passou a história. A independência foi como está na independência ou morte? Qual o processo de independência? Estou dando um exemplo simples. Universo do trabalho. Todos os objetos feitos pelo homem fazem parte desse universo. E como a gente interage com esses objetos. Isso é a cultura material. Como os objetos, como nós interagimos com os objetos e como nós nos transformamos a partir dos objetos. E cotidiano e sociedade. Como a sociedade se organiza. E aí, dentro disso, a gente tem linhas menores. Então, nós organizamos o museu assim, nós pensamos as exposições a partir das nossas linhas de pesquisa e, a partir de então, nós reorganizamos o que entendemos hoje como história. Não como a história dos grandes homens, das grandes datas, isso também é importante, mas também como a sociedade faz história. Então, é isso que a gente traz. O que, que a gente tem, eu acho, que é um grande diferencial e que já vinha sendo também feito, processado há bastante tempo. A questão da acessibilidade. Quando a gente fala em acessibilidade, normalmente a gente pensa só na acessibilidade física, né? É muito importante, de fato. Esse edifício não tinha acessibilidade física. Olha a escada que a gente tem aqui. É pensar também uma acessibilidade cognitiva, vamos dizer assim. Então, que as pessoas venham aqui e elas entendam minimamente o conteúdo. É claro que o entendimento vai ser diverso. A gente parte de uma cultura e de um conhecimento próprio, mas é isso que a gente quer fazer. Ter isso como uma premissa no nosso trabalho. E por isso que a parte educativa ela é tão fundamental para a gente, como as nossas outras atividades de fusão, palestra e as exposições. As exposições são as atividades fim para a gente. A gente vive em torno, o nosso core é o acervo, nossas pesquisas e como a gente traz isso para a sociedade, via exposições e via as outras atividades. E aí o educativo é fundamental para a gente poder mostrar como a gente trabalha e como a gente entende a história. Não sem contrapontos. Eu acho que a gente também tem que ser isso muito claro, né? Nós não somos, eu sou docente, mas a gente tem outras visões de história. Não existe uma história, existem histórias.
8: Para as pessoas que querem visitar o museu, qual que é a dica? Como se programar? Vale separar uma manhã, uma tarde, um dia inteiro? Como é que você organizaria uma visita aqui ao Museu Paulista?
9: Se é a primeira visita, primeira coisa que eu faria, eu nunca vim aqui, eu iria ao Almirante. Eu iria observar a cidade. Eu iria observar o bairro do Ipiranga, como esse museu está implantado, que é incrível a implantação do museu. Depois, eu iria ver uma história do Brasil. Desceria, veria uma história do Brasil e escolheria mais duas exposições para visitar. Claro, se você tem mais tempo, ficar aqui é o dia inteiro. Uma exposição do primeiro andar ou Casas e Coisas, para quem tem mais interesse em como a gente se organiza com a casa, quais as diferenças, os marcadores entre homens e mulheres numa casa, ou mundos do trabalho. Aí é gosto. E eu também pensaria aqui no andar que a gente está, no Para Entender o Museu, que eu acho que dá muito entender como o museu, desde 1895, um museu de todas as coisas, um museu de história natural, vai se configurar no Museu de História e Cultura Material. E a gente tem as duas maquetes que eu acho que são imperdíveis. A maquete do edifício, que de fato é o projeto pensado pelo Tommaso Gaudenzio Besi para esse prédio, que é muito maior, e a maquete da cidade de São Paulo. Eu acho que são imperdíveis. Essa maquete, ela foi, claro, tiveram dois assistentes, ela é em gesso. E ela foi concebida e construída durante a construção do edifício. tá? Entre 1885 e 1890. E essa era a ideia principal, que se tivesse o corpo central e que ele viesse para frente, o edifício se projetasse nas laterais, então ele não seria um I como ele é hoje, ele seria um E. Tá? Ele seria muito maior. E eu teria as torres maiores, tanto no fundo quanto na frente. Ele seria muito maior.
8: Em algum momento se cogitou continuar essa construção?
9: Sim. Né? Ele foi inaugurado em 1895, mas já em 1903, 1904, percebeu-se que não cabia tudo. Olha isso, há mais de um século, né? Primeiro se cogitou um outro edifício, próximo, para levar a parte artística, as pinturas. Depois, principalmente a partir de 1917 até 1945, a gente percebe essa recorrência em todos os relatórios do diretor solicitando a ampliação e a completude do projeto original.
8: E o nosso roteiro continua aqui no centro da cidade, agora no complexo da Pinacoteca de São Paulo, parada número 1, Pina Luz. É, a Pinacoteca está aqui nesse prédio lindo desde 1905. Essa estrutura toda de tijolinho, são 3 andares, inúmeras salas de exposição. E ó, a Pinacoteca não fica fora do ranking mundial, não. The Art Newspaper classificou a Pinacoteca como um dos 100 lugares mais visitados no mundo. Pode chegar até 1 milhão de espectadores por ano. O ano passado, 820 mil. Ana Maia, curadora-chefe aqui da Pinacoteca de São Paulo. Ana, esse lugar é um complexo lindo. As pessoas acham que Pinacoteca é só aquele prédio.
10: Tá vendo? É verdade. A Pinacoteca funciona em 3 prédios aqui no coração de São Paulo, dentro do parque mais antigo da cidade, né? O Parque da Luz. E a gente tem sempre esse privilégio de pensar uma programação cultural que acontece muito dentro dos prédios, mas também um tanto fora dos prédios, no espaço público, na natureza. Isso é muito legal.
8: Esse aqui, por exemplo, é o Parque das Esculturas, que as pessoas nem sabiam que existia.
10: Já pensou? Quando a gente inaugurou a Pina Contemporânea, que é para onde a gente está indo, muita gente foi convidada a estender a visita à Pina Luz e caminhar um pouco, alguns passos, é muito perto, até chegar no novo prédio. No caminho, tem obras super interessantes que contam a história da escultura no Brasil, né? Desde o pré-modernismo, a obras como Maria Martins, Lazar Segal, por exemplo, até esculturas contemporâneas de Denilson Banil, a gente vai ver aqui à frente, Nádia Taquari, logo atrás da gente. Então, várias linguagens, várias origens no Brasil, que é sempre muito importante para a Pinacoteca honrar, né, essa extensão do território e essa diversidade da arte brasileira. E esse jardim conta capítulos muito importantes dessa história que, ao longo da caminhada prazerosa, a gente vai se deparando com ela.
8: Ô Ana, e agora a gente está chegando aqui no Pina Contemporânea. Depois da criação, da abertura desse novo prédio, o público aumentou consideravelmente?
10: Aumentou e se diversificou, porque imagina que a gente convidava as pessoas a saírem do metrô e chegarem na Pina Luz. Agora a gente tem aberturas na Tiradentes, uma entrada importante, e na Ribeiro de Lima, que está diretamente ligada ao bairro do Bom Retiro. Então são 3 situações urbanas completamente diferentes umas das outras, e desde que a gente abriu esse prédio, a gente vem testando quem é que chega por cada porta e como ao longo do tempo as famílias, a comunidade do entorno vão aguçando o senso de pertencimento desse prédio também. É sempre uma cultura que a gente vai instigando e formando ao longo do tempo, mas tem sido uma construção super linda e óbvio que ela vem com aumento de números e uma celebração muito grande da Pinacoteca hoje ser um museu que passa da casa dos 900 mil visitantes ao ano, né? O que é bastante gente.
8: Ana, e agora que a gente está aqui, o fundo da Pina Contemporânea, a curadoria das mostras, das exposições, a gente tem um acervo rico, mas também tem uma transitoriedade das exposições. Vocês se preocupam com a diversidade de gênero, de idade, racial, enfim, vocês querem abarcar o quanto maior público?
10: A todo tempo. Acho que diversidade é um grande lema de uma exposição desse calibre, de um museu desse calibre, né? A gente é um museu que tem uma coleção que começa em meados do século XIX e segue sendo contemporânea, ou seja, a gente continua adquirindo obras, fazendo obras junto com os artistas até os dias de hoje. Nessa colcha de retalhos que envolve o nosso acervo, a exposição de longa duração do acervo, mas também 16 exposições temporárias que a gente faz nos 3 prédios todo ano,
8: Que aí é nesse amálgama, né? É nessa mistura que a gente gosta de contar uma história da arte brasileira, da cultura, da sociedade do nosso país, que é diversa, que é pulsante, que é vibrante, que é contraditória também, né? Você falou de três prédios. O terceiro, então, é a Pina Estação, que foi inaugurada em 2006. Ela é vizinha à Sala São Paulo, então ela fica mais distante desses dois em que a gente está agora, mas também numa distância que dá para ir a pé. Inclusive, tem um atalho super importante da gente lembrar sempre, pela Estação da Luz, por dentro da estação de metrô e trem, a gente consegue cortar caminho e chegar lá na Pina Estação, onde tem duas galerias de exposição temporária usadas pela Pinacoteca e uma fusão muito interessante com o Memorial da Resistência, que é uma instituição à parte, pensando história dos movimentos sociais, né, e da história republicana brasileira, que está ocupando o primeiro e terceiro andares do mesmo edifício.
14: Tá, saí de manhã da minha casa, vou visitar a Pinacoteca. O que você recomenda? Qual o roteiro?
8: Acho que um clássico para os visitantes é chegar pela Pina Luz, entender no primeiro e no segundo andares da Pina Luz é onde a gente concentra essa exposição do nosso acervo. Então ali a gente consegue ver um pouco dessa história sendo contada, da escolha de cerca de 1000 obras que estão em exibição, de um universo muito maior, de mais de 13 mil que a Pinacoteca coleciona. Mas eu acho que o acervo é um começo muito bom. Dali, acho que sempre a gente tem que fazer escolhas de exposições temporárias e programação cultural, que a gente também faz de forma muito extensa, nos três prédios, algumas na Pina Luz. A Pina Luz tem as sete salas, que é uma galeria super emblemática, assim, central no nosso pensamento de curadoria e programação. E de lá, a escolha para ou caminhar aqui para a Pina Contemporânea e ver as exposições temporárias, os ateliês, os eventos que acontecem aqui nessa praça central onde a gente está conversando, ou talvez caminhar um pouco mais e ver o que está em exposição lá na Pina Estação.
14: E tudo isso tem uma opção de dia gratuito, né?
8: Tem, os sábados são gratuitos e os segundos domingos do mês também. Então são dias em que naturalmente o museu fica muito cheio, a gente celebra muito isso, a gente vê nas carinhas quem está vindo pela primeira vez, e como essa experiência pode ser o começo de uma história mais a longo prazo que a gente cultiva com muito carinho.
15: E claro que a experiência de visitar um museu vai muito além do passeio. Por trás de cada sala, há decisões arquitetônicas e narrativas curatoriais que definem como vamos nos sentir nesses espaços.
14: E para aprofundar essa reflexão, a gente conversa agora com o curador cultural Fabrício Reiner, que vive todo esse processo. Fabrício, muito obrigada pela sua participação aqui no nosso programa Cidade é Sua.
13: Eu que agradeço. Como historiador, eu entendo que os museus, eles têm um papel fundamental, não só, né, na história das pessoas, não só na história, né, da nossa sociedade, mas na história, acho que de cada um, né, daquele que visita, né, esses museus. A história da cidade, ela é justamente fundamentada por esses marcos, por esses lugares, por essas instituições que, de uma certa forma, preservam aquilo que a gente produziu, aquilo que a gente constituiu, né, como história, como sociedade, como cultura, como civilização e assim por diante. E nesse sentido, o curador, ele tem um papel fundamental, né, dentro desse processo e dentro dessa instituição, justamente porque ele tem a função de estabelecer uma relação entre aqueles objetos, sejam eles artísticos ou históricos, que se depositam dentro desses museus, e o público. O curador tem várias funções, várias, dentro dos museus. E uma delas é justamente escolher aquilo que vai ser disponibilizado para o público, que vai estar à vista do público. Porque por mais que os museus sejam muito grandes, sejam instituições, né, que tenham muitas coisas lá guardadas, poucas dessas coisas são efetivamente disponibilizadas para o público. Então, o papel do curador, primeiro, é justamente fazer essa seleção. Só que essa seleção, ela só pode ser feita a partir de um estudo aprofundado. E esse estudo aprofundado, essa pesquisa que se dá, né, nos bastidores, ela conta com uma série de outras pessoas, outros profissionais também, né, da área dos museus, mas não necessariamente, né, curadores, que vão em conjunto formar um corpo, né, de trabalho, um corpo de pesquisa que vai possibilitar justamente que esses objetos ou essas obras de arte possam estar disponíveis para o público, para que eles vejam. É papel justamente do curador e da comissão, né, curatorial, às vezes é mais de um curador fazendo esse trabalho, de estabelecer questões, de estabelecer perguntas e, a partir dessas perguntas, estabelecer justamente uma narrativa.
8: E olha só, a gente está aqui falando da importância dos museus e também da arquitetura desses edifícios que compõem o cenário da cidade, e a gente recebe agora o Eduardo Ferroni, que é arquiteto da H+F Arquitetos, que é o escritório responsável pelo projeto de ampliação e de restauro do Museu do Ipiranga. A gente chama carinhosamente de Museu do Ipiranga, mas o nome oficial é Museu Paulista, e ele também é professor da Escola da Cidade. Eduardo, a gente vê essa infinidade de museus espalhados pela cidade, cada um com a sua característica, uns clássicos, outros modernos, alguns que estão aí nesse meio do caminho, como é o MASP, que vem do modernismo, mas também mantém a sua tradição com seu acervo super clássico. Como é que você encara a importância dos museus e especialmente o caráter arquitetônico desses edifícios na cidade?
16: Esses edifícios que você, por exemplo, o MASP, né, que você mencionou, são edifícios que são uma exceção, né, na cidade, são situações meio excepcionais. Se a gente pensar que a cidade é toda ela feita de casas, né, de habitações e de escritórios, comércio, o museu é um lugar meio de deslocamento, assim, é um lugar de exceção e um lugar de reflexão, de pausa, de silêncio. E eu acho que os melhores museus são aqueles em que a arquitetura reflete essa condição, né? Então, MASP, por exemplo, que é a obra da Alina Bobardi, ele é um prédio que desloca totalmente, assim, a percepção que o pedestre tem da rua, né? Uhum. Tá andando pela calçada da Paulista, de repente tem um vazio de 70 metros de extensão que deixa ver lá o Parque Trianon, deixa ver o Vale da 9 de Julho. Então a própria chegada num museu como o MASP já desloca a percepção de quem vai entrar, e esse deslocamento é parte de uma função fundamental que o museu tem que cumprir, sabe? Que é esse justamente de colocar a pessoa numa condição diferente daquela que ela está acostumada.
8: Pois é, e especialmente o MASP, e também a gente fala sobre o Instituto Moreira Salles, que é um prédio no finalzinho da Paulista, ambos estão no coração da cidade de São Paulo, onde a gente tem milhões de pessoas circulando diariamente, fluxo de carros, de transporte público. Como você diz, é como se fosse um oásis, é um lugar em que você entra e a atmosfera já te envolve de um jeito diferente, o silêncio, esse convite até a um momento meditativo, né?
16: Exatamente, eu entendo dessa maneira, né? Acho que um museu é um momento de pausa no ritmo cotidiano, né? No tempo cotidiano, e é um lugar que permite atravessar essa camada de tempo mais imediata e para um mergulho. E eu acho que tem uma coisa muito bonita no museu, em geral, que ele permite um mergulho simultâneo, assim. Ele é tanto um microscópio, porque ele olha para... permite que a sociedade possa olhar para si própria, né? Para dentro de si. Mas é também um telescópio, né? Uma lente que olha para muito longe. E são as duas instâncias, assim, são de deslocamento radical com relação à nossa vida cotidiana, né? Nosso tempo da rotina, tempo mais imediato. E eu acho que esse deslocamento precisa de um certo recolhimento, uma certa introspecção. E eu acho que essas arquiteturas que você menciona procuram, eu acho que, permitir isso, né? Acho que a arquitetura é assim, né? A arquitetura, ela lida com camadas de tempo, porque você faz um prédio, depois se passam 200 anos, alguém vai lá e ocupa diferente. alguém vai lá e amplia esse prédio. Então ela é meio que um diálogo que se dá ao longo do tempo. E eu acho isso muito interessante mesmo, desse trabalho da arquitetura. E aí, quando existe essa oportunidade de um museu acontecer numa condição como essa, se a gente pensar que o museu é também um lugar de proteção dos objetos de memória, né? Ele próprio, o prédio, é um objeto de portador de uma memória específica. Então, a Casa das Rosas, por exemplo, como você mencionou, a gente fez um projeto para aquele casarão 1919 da Paulista, sabe? Que fica mais para o lado ali do Conjunto Nacional.
8: Sim.
16: E que seria para o governo do estado, para abrigar o Museu da Diversidade Sexual. No final, o governo mudou e o museu não foi instalado ali. Mas a ideia era fazer um restauro do casarão e um anexo capaz de abordar esse tema, que é super importante, né, na Avenida Paulista, que tem uma história importante com relação aos movimentos de liberação sexual e comportamental. Então, por exemplo, ali seria uma forma interessante de abordar esse tema, porque são os casarões, né, tradicionais, lá de uma certa camada da sociedade, num certo período histórico. Então, transformar o casarão no Museu da Diversidade Sexual seria muito transformador, eu acho. Nesse sentido, né? Porque também põe em contraste, né, os tempos, não é?
8: É, simbólico até, né? Esse diálogo entre o passado e a discussão da diversidade daqui para frente, né?
16: Exatamente.
8: E professor, falando em restauro, vocês fizeram parte desse projeto de restauro e ampliação do Museu Paulista, o conhecido Museu do Ipiranga. E que projeto ambicioso, porque é realmente um marco da cidade, né? É um ponto, é quase que... Enfim, conta a história do berço da cidade de São Paulo, desde a independência do país e tal. Como é que foi esse projeto? O que vocês levaram em consideração? O que foi posto em prática e o que não?
16: Esse projeto, ele tem uma história muito interessante, porque, em primeiro lugar, assim, do ponto de vista institucional mesmo, sabe? A USP, a Universidade de São Paulo, conduziu de uma maneira muito exemplar todo o processo, porque fez um concurso público, que é uma coisa que a gente sempre defende aqui entre os arquitetos, que para você fazer uma obra como essa, que tem um valor importante para a sociedade, né, tem que começar desde cedo com um debate. Não é assim para você escolher o projeto que vai fazer, já tem que ser uma coisa discutida na hora da escolha. Então foi feito dessa maneira. Vários arquitetos mandaram suas propostas e eles escolheram essa que nós fizemos. E então, desde cedo, já foi um projeto muito debatido. E eu acho que esse debate é muito sempre enriquecedor para uma obra como essa. E o Museu do Ipiranga tem essa peculiaridade. Ele não foi feito para ser um museu, né? Ele é um monumento histórico, feito para celebrar o ato da independência. Ainda na época do Império, ele foi projetado. E ele tem esse deslocamento que você mencionou, né? Que um prédio que não é feito para ser aquilo, a hora que vira um museu, já tem em si essa carga dele ser portador de uma certa memória, e a transformação dele no museu é uma operação interessante, porque também põe em contraste. O nosso objetivo ali era fazer com que o museu fosse, que a entrada do museu fosse um pouco menos solene, né? Porque os museus, eles costumam afastar um pouco a população. Normalmente é assim, fica um espaço muito suntuoso, que parece que é um espaço de exceção, e a gente entende que museu tem que ser um lugar muito democrático, muito acolhedor, é um museu público, certo? Uhum. Então, para nós, a gente teve ali a oportunidade de fazer com que o museu pudesse ter uma aderência muito maior ao Parque da Independência, que é um parque muito... muito usado, muito popular, muito querido, né, da população. Então, a gente fez uma ampliação ali embaixo, que é meio discreta, né? Não aparece muito para quem está fora, porque a gente também achava que não era o caso de fazer nenhuma arquitetura que fosse muito... quisesse aparecer mais do que o monumento original. Mas ela é capaz de abrir um saguão, assim, um espaço que é nem parque nem museu. Ele está entre parque e museu. Então as pessoas entram lá, sabe, para tomar uma sombra, para ir ao banheiro. e ali podem decidir entrar no museu também. E isso eu acho que é uma função importante que a gente conseguiu fazer com que acontecesse ali, né? E ao mesmo tempo fazer com que as camadas de tempo, porque eu estava falando disso, né? Que a arquitetura ela tem a capacidade de fazer ver essas camadas de tempo. O museu foi construído no final do século XIX, depois teve algumas ampliações, algumas interferências internas, etc. E todas as intervenções que a gente fez foram no sentido de fazer ver sempre como o edifício carrega dentro de si situações que são interessantes do público ver. Então, o Museu do Ipiranga tinha, por exemplo, uns espaços que eram mais de infraestrutura, assim, as próprias estruturas escondidas do museu, uhum. que a gente procurou fazer com que o público pudesse percorrer, porque também dá para perceber, dá para ver como era a técnica construtiva da época. Então, isso é uma camada importante também, né? Que é uma camada do trabalho, de como faz aquele prédio ficar em pé, como se fazia no século XIX. Que a gente fez com que o público pudesse, de repente, frequentar, né? E ver esses espaços. Tem uma coisa interessante de uma obra de restauro, que é também, para nós, eu acho que cada vez mais, é um aprendizado que vale para qualquer obra, sabe? Qualquer construção, porque a gente, cada vez mais, tem uma clareza de que não dá para a gente sair demolindo e reconstruindo as nossas cidades, né? A gente tem uma consciência de que a energia gasta para viabilizar a existência de um edifício tem que ser considerada na hora de fazer a sua um novo, né? Na hora de fazer a sua reconstrução. Então, cada vez mais a gente tem preservado as estruturas existentes por uma questão que tem a ver com o meio ambiente. E aí, essas técnicas do restauro, que são assim de você valorizar o que está lá construído, não levar embora a matéria que está lá, que foi levada para lá, às vezes, de outro lugar, sabe? Uhum. Tipo assim, a olaria, os tijolos que foram trazidos para lá. Você não sai demolindo tudo e jogando fora, você reaproveita as coisas. Então, no Museu do Ipiranga, a gente aproveitou muitas madeiras que foram desmontadas das estruturas em que nós intervimos, justamente para inserir os elevadores, né? Para a pessoa chegar lá de cadeira de rodas, tudo isso. A gente manteve essas estruturas, só que a gente usou de outra maneira. Então, os pisos novos da área de ampliação são feitos com aquela madeira reaproveitada. Depois tem uma questão importante que os museus aqui no Brasil discutem bastante, que você não precisa climatizar todos os espaços expositivos, sabe? Às vezes a gente tem uma tendência a querer climatizar tudo, até pela questão da conservação dos objetos. Só que tem objetos que foram produzidos e mantidos durante centenas, né, às vezes dezenas ou centenas de anos, naquela condição climática que está lá. Ou seja, o Museu do Ipiranga não foi feito, ele foi feito com uma certa condição climática e preservou as suas obras dentro dele. Claro. Então a gente melhorou essa condição climática sem ter que inserir elementos muito radicais de climatização, sabe? Isso também é um tema importante, porque quando você faz essa transformação dos edifícios antigos, porque você pode adaptar eles para um funcionamento com relação ao clima mais eficiente, sem ter que inserir ar-condicionado e tudo isso. Então, esses pontos que eu estou levantando, eu acho que eles são importantes para a gente pensar também outras obras, né? Como a gente está falando aqui de uma obra de restauro, mas para qualquer obra de arquitetura, em que a gente vai intervir com mudança de uso ou com ampliação, vale a pena fazer essas considerações que a gente faz para o restauro.
8: Claro que a gente tinha que vir aqui ao coração da Paulista, o MASP, esse museu incrível que no ano passado viu seu público dobrar de tamanho por causa da inauguração daquele edifício ali, ó, uma expansão do museu. O edifício se chama Pietro Maria Bardi e recebeu, entre outras exposições, Monet, que atraiu milhares de visitantes. Olha só essa arquitetura, típica de Lina Bobardi, um pilar da redemocratização da arte em São Paulo. Ninguém melhor para falar do MASP para a gente que a Regina Teixeira, que é curadora do museu. Regina, obrigada por nos receber. E é uma instituição que reúne história, arte alma da cidade de São Paulo.
17: E ainda está no meio da Avenida Paulista, né? É bom, o MASP é realmente uma instituição super importante, por causa da própria arquitetura da Lina Bobardi, por causa do acervo, que é o maior acervo de arte europeia do sul global. E além disso, tem esse detalhe, entre aspas, que é totalmente específico do MASP, que são os cavaletes de vidro que a Lina Bobardi idealizou, projetou para esse edifício. Então, o que encanta tanto as pessoas? Primeiro é o próprio acervo, quer dizer, a qualidade das obras. E como a gente olha essas obras? A gente olha elas livres no espaço. Então, cada visitante é atraído por uma obra, vai atrás dela, quer dizer, não tem um percurso definido. E era uma intenção da Lina mesmo, que esse percurso fosse provocado pelo olhar individual e que... Como é que você sabe de quem é essa obra? Primeiro você olha a obra, depois você vai ver no verso a legenda de quem é e às vezes tem uma, em geral, tem uma pequena história, um detalhe explicado no verso. Então é muito particular, as pessoas que vêm aqui ficam encantadas, os estrangeiros nunca viram nada parecido nessa forma de exibir arte.
8: E Regina, o acervo foi sendo adquirido ao longo dos anos, né? Aquisições, compras, doações. Hoje ele ele tem uma vida própria, ele está vivo, ele vai se renovando, tem coisas que saem, tem coisas que voltam.
17: Na verdade, o que a gente tem são sobretudo doações. As aquisições foram lá no começo, final dos anos 40, começo dos anos 50. Hoje em dia, a gente não tem orçamento para compras, mas a gente recebe doações. E, claro, tem todo um processo, muitos critérios para essas obras entrarem no acervo. E sim, é um acervo muito vivo. Ele é vivo por várias razões. Primeiro que a gente recebe muitas doações, então ele está sempre sendo ampliado e atualizado com arte contemporânea, que é muito importante. Ele circula muito, é um acervo que tem sempre pedidos de empréstimos de exposições internacionais. Então, vai para a França, vai para Singapura, vai para a China, vai para, enfim, Itália, todos os Estados Unidos, as obras circulam muito em empréstimos. E, por outro lado, a gente tem também uma troca constante de obras aqui na exposição, que se chama Acervo em Transformação, por conta disso. Pelo menos uma vez por mês, a gente faz pequenas mudanças internas aqui. Então, um visitante bem observador pode perceber que uma obra que estava em junho não está mais aqui, tem uma obra nova no lugar.
8: Essa ampliação que foi feita, foi entregue o ano passado, né? O prédio aqui do lado. Era necessária essa ampliação para fazer jus a esse museu, que é considerado um dos mais importantes do mundo, né?
17: É um dos museus dos 100 museus mais visitados do mundo, né? E, de fato, o prédio novo, o Bardi, né? Que a gente chama o edifício Bardi, trouxe 5 andares de espaços expositivos. E isso permite que a programação se expanda e se consolide, enfim, que a diversidade também de exposições temporárias seja mais ampla e atinja mais pessoas.
8: Ainda tem eventos, tem o teatro lá embaixo que recebe grandes espetáculos. A gente vê aqui um público muito variado. A diversidade pode ser considerada uma característica do MASP, né?
17: Sim, essa é a ideia. E o vão, que é um vão agora que a gente também tem essa zeladoria e também somos responsáveis pela programação, é de fato um grande chamariz. E a nossa ideia é que a população realmente se sinta muito à vontade, não apenas para frequentar os eventos e as obras que estão no vão, mas também para subir as escadas ou descer as escadas e visitar o museu.
8: E a programação que acontece? Tem
14: Os shows lá embaixo são gratuitos. Tem um dia de visitação que também é gratuita. Ou seja, as pessoas podem vir se organizar. Pessoas de todas as classes podem aceder ao que o MASP oferece.
17: É, o MASP é gratuito todas as terças-feiras, das 10 da manhã às 9 da noite. E sexta-feira, no fim da tarde, tem o Sextou, a partir das 6 horas da tarde, também é gratuito. E aí, às sextas-feiras, tem DJ no vão, enfim, começa um fim de semana agitado.
8: E bem pertinho do MASP, aqui no finalzinho da Paulista, tem ó, o Instituto Moreira Salles, vamos conferir?
14: O IMS também celebra números recordes. 532 mil visitantes em 2025, um crescimento de 36%. Com sua arquitetura verticalizada e foco na fotografia e no cinema, o museu é um ponto de encontro onde a cidade se vê refletida em cada exposição.
18: Eu estou aqui com a Joana Reis, que é a coordenadora do Instituto Moreira Salles. A diversidade de linguagem é o que mais impressiona aqui. Primeiro que a gente está num prédio super moderno e a gente tem fotografia, cinema. Como é que essa linguagem contribui para essa memória cultural da cidade de São Paulo?
12: Olha, aqui no Instituto Moreira Salles, a gente é uma instituição dedicada à arte e a imagem é o nosso carro-chefe. Então, poder apresentar artistas, arquivos, história da imagem é algo que a gente preza muito. Então, a gente sempre tem exposições em cartaz, exposições de fotografia, mas também de outras artes visuais que dialogam com isso, sempre pensando em oferecer uma oportunidade de conhecimento, de cultura, de educação e também de discussão da imagem. Então, além das exposições, a gente tem 3 salas de exposição, a gente troca regularmente de programação. Hoje a gente está aqui na exposição Zuvi, arquivo afrofotográfico, fica em cartaz até o dia 23 de agosto, e que é uma oportunidade incrível para mergulhar no trabalho de um coletivo de fotógrafos que se dedicou a registrar o movimento negro, a história da cidade de Salvador, seus ritos religiosos, seus espaços de cultura, e é uma exposição que vale muito a pena visitar. E a gente também tem outras oportunidades de discussão de imagem. A gente tem uma biblioteca dedicada à fotografia, que é um espaço de consulta, mas também um espaço de estudo, de relaxamento. A gente tem uma sala de cinema com uma programação regular, de terça a domingo, de circuito independente de cinema, mas também de mostras exclusivas criadas pela nossa equipe, sempre tentando trazer obras de artistas e linguagens que componham uma cena diversa e um espaço de conhecimento e prazer, né? Além disso, a gente tem uma programação regular de outras atividades, com palestras, shows, atividades com música, cursos. E a ideia é que o espaço do Instituto Moreira Salles aqui na Paulista seja um ponto de encontro, onde as pessoas possam visitar, nossa entrada é gratuita, ter acesso a todos esses conteúdos, ter um espaço de convivência. A gente tem também uma livraria, a gente tem um café e um restaurante do chefe Rodrigo Oliveira. Então, a ideia é de ser um museu que seja um espaço de convivência, um espaço de conhecimento. E
18: é praticamente um oásis, né? Porque a gente está aqui na Avenida Paulista, trânsito, barulho, buzina, movimentação e tal. De repente, você está aqui num lugar que é silencioso, contemplativo. É praticamente um lugar para você se recolher e até mergulhar no autoconhecimento, né?
12: Eu acho que a gente tem essa vantagem de estar localizada num ponto tão central da cidade, né? De tão fácil acesso, na esquina da Paulista com a Consolação. E esse espaço do Museu do Instituto Moreira Salles aqui foi construído para esse fim. Então, a arquitetura dele tem essa ideia de você circular entre diversos espaços, entre diversas linguagens, de ser um espaço tranquilo, de acesso livre e muito integrado à rua, né, e à cidade. Então, a gente tem uma espécie de vão livre no térreo, que é um espaço de chegada. A gente tem um passeio pelo interior do prédio, que termina com uma vista da Avenida Paulista. Então, a ideia, inclusive o prédio é todo, tem uma fachada de vidro translúcida, né? E a ideia é justamente criar esse espaço de contemplação e, ao mesmo tempo, tão interligado à cidade, tão perto das pessoas.
18: Joana, como que funciona o processo de curadoria? São tantas artistas, tantas temáticas importantes, eu fico imaginando que deve dar vontade de abarcar tudo. Como é que é? Muito criterioso, leva tempo?
12: Olha, é um grande trabalho. Só que, né, a produção criativa do mundo é imensa. Só que no Instituto Moreira Salles a gente tem um acervo, né, de obras, de fotografia, de desenhos, de literatura, música. São mais de 5 milhões de itens, né? Então, acho que faz parte do trabalho do museu, além de preservar esses patrimônios, também interpretá-los, né? E tá sempre revendo o conteúdo, porque a gente tem obras desde o século XIX e sempre tem algo novo a se pensar, a se aprender, a se observar. Então, a gente tem uma equipe de curadores, pessoas que trabalham, especialistas nos temas. A gente trabalha também com muitos curadores convidados que trazem outras visões e outros conhecimentos. E tem um trabalho de planejamento, de

0: possibilidade de experimentação. Então, a gente tem um formato clássico, você pode apresentar uma imagem original numa moldura com vidro, você pode também apresentar uma imagem de outras formas, né? A gente tem exposições, a gente usa recursos de lambi-lambi, que é um formato de apresentar imagem, de imagem... do uso audiovisual de imagem, né, da integração de movimento, imagem e movimento, né, que a linguagem do cinema mais, faz também, mas que nas exposições também é um recurso interessante. E é isso, a discussão da imagem, ela se dá a partir de uma obra de arte, né, o formato é um suporte que permite ao público interagir com ela, e a gente experimenta bastante sobre isso. A gente tem até programas de... uso de imagem e música, né? Então é sempre a ideia de construir um diálogo para apresentar a obra de um artista.
1: Viu só? São Paulo é uma cidade que se transforma o tempo inteiro, mas que também sabe guardar a sua história. Passear num museu é mais do que simples entretenimento, é pertencimento cultural. A gente espera que o programa de hoje tenha deixado vocês com uma vontadinha de aproveitar todo esse circuito que a cidade oferece. A Cidade é Sua de hoje vai ficando por aqui e a gente se encontra na próxima semana. Um beijo, até mais!
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3: Deus está cansado e descrente da humanidade e busca ajuda no consultório com a analista Ana. É isso mesmo, uma sessão de análise de Deus. Essa é a história da peça Meu Deus, produzida pela Morente Forte, em cartaz aqui em São Paulo. A direção é do premiado Elias Andreato. Sérgio Guizé e Bianca Bin vivem esses personagens inusitados e contam para Estela Ribeiro um pouco sobre essa montagem.
4: Olha, tô nada mais, nada menos que com Deus de um lado e com Ana de outro, que é a, né, a terapeuta de Deus. Gente, prazer estar com vocês, Sérgio Guizé e Bianca Bin, elenco de Meu Deus. As pessoas costumam dizer que os personagens e os textos encontram os atores. Foi isso que aconteceu com vocês?
5: Prazer falar com você, Estela. Muito obrigada pelo espaço. Comigo foi exatamente isso. Eu também acredito nisso. E eu fui atravessada por esse texto na primeira leitura. Eu já tinha trabalhado com Elias Andreato. Ele, no final de uma sessão de teatro, eu tava com o meu parceiro e ele falou, eu tenho um texto pra vocês dois. Eu falei, me manda. Assim que eu li, eu falei, eu quero fazer. Mostrei pro Sérgio, ele também comprou a ideia na hora. É um texto maravilhoso de uma israelense chamada Anat Kovi. E ele tem humor, ele tem ironia, é um humor que eu admiro muito, que é um humor inteligente, não é um humor barato. E ela fala de Deus sem pregar religião nenhuma e sem pregar ateísmo também, né? Porque a minha personagem, ela é ateia, ela não acredita em Deus. Então é uma dramaturga que não é panfletária, que usa a terapia como a estrutura dramática desse texto, dramatúrgica para esse texto, mas que, assim, é uma terapia dos dois lados, porque por vezes eu estou analisando Deus e outras vezes esse papel se inverte também, eu viro a analisanda de Deus.
6: Olha, eu gosto muito, eu sinto que Deus vem para ouvir certas coisas que ele estava precisando ouvir há muito tempo, mas principalmente para colocar para fora, porque afinal de contas ele vem ouvindo o problema dos outros há milênios, e eu acredito que ele diz coisas preciosas para a doutora Ana, coisas que ela precisava ouvir, dar valor mais para a vida, e ele vem contar isso de uma maneira leve e bem-humorada, como eu penso que tem que ser.
5: O que a minha personagem, ela é uma mãe solo, extremamente exausta, emocionalmente ferida, descrente, muito batalhadora. Para mim, ela é o símbolo da resiliência humana, da mulher, principalmente essa mulher que carrega o mundo nas mãos. É uma mulher forte e mostra um Deus fragilizado, né? Humaniza esse Deus, ela desconstrói essa figura do Deus tradicional que a gente está acostumada a ver. Então, assim, é uma mulher que ao mesmo tempo que está frágil, ela é forte porque ela está incumbida de cuidar de um Deus em depressão, um Deus fragilizado. Essa autora, ela humaniza Deus para falar da gente, para falar da humanidade, de como a gente está doente também, de como a gente anda descrente. E ainda assim, o quanto é importante ter compaixão, acreditar no encontro, no poder do afeto, né, no encontro humano. A peça, ela termina com um grande abraço, e dizer isso não é um spoiler, mas sim fortalecer esse convite de que a gente não fala só de problema, mas a gente fala também da importância

0: do afeto, de como ele é transformador, da solução que vem pela compaixão, pela resiliência, por continuar tentando, continuar existindo, apesar de tudo, e não perder nunca, jamais, a esperança.
1: Eu acho que a nossa peça, através desse Deus, que prega também a autorresponsabilidade, que apesar de tudo que passou, ainda temos a graça da vida. E eu acho que a mensagem da peça é essa, assim, de gratidão também, né? Tem uma cena que é ele tomando um copo d'água, assim, de como é maravilhoso, né? De como, como diz Rubem Fonseca, a felicidade às vezes está só num banho quente, você tendo essa possibilidade, né? E fala muito disso, de empatia, saúde mental, solidão, e tudo com muito bom humor e leveza, assim.
2: Vocês transitam pela TV, pelo cinema, tem a vida cotidiana lá fora. Chegar aqui nesse ambiente, teatro, se respira diferente? Eu vi vocês tomando um cafezinho lá fora. Tem esse tempo de sair do mundo, voltar pra cá, se conectar?
0: Tem, é um tempo que é analógico, né? A gente foge um pouco dessa tecnologia e dessa velocidade absurda que a gente tá vivendo hoje. Então, realmente, a frequência muda, a gente se sente em casa, eu falo por mim, pelo menos, eu me sinto muito à vontade. Toda vez que eu venho pra cá, eu venho feliz de estar vindo pro teatro. É onde rola o encontro com o outro também. A gente só consegue dialogar através dessa ponte, do encontro, né? O teatro não existiria se não fosse o público, então toda noite eu agradeço ao nosso respeitável público que vem nos prestigiar, que mantém o teatro vivo. E é sobre esse encontro humano, a gente costuma brincar que o teatro vai virar artigo de luxo daqui a uns anos, porque tá cada vez mais raro, né? As pessoas saírem de casa, saírem das suas telas, se encontrarem, e aqui rola esse encontro, é nisso que eu acredito. O humano em nós, que jamais vai poder ser substituído por tecnologia e velocidade alguma, assim, eu acredito
2: Deus
0: nisso.
2: Deus te ouça.
1: Deus te ouça, minha filha, e vivo fazer artístico, vivo artesanal.
2: Não posso deixar de falar que vocês são companheiros na vida real, companheiros no palco. Como é que é isso? Dá pra separar? Vem pro palco e esquece lá fora, ou tá lá fora e fala do palco?
0: Eu acho que a intimidade de fora ajuda no palco, porque a gente tá muito cúmplice, muito íntimos, a gente percebe quando o outro tá um pouco mais inseguro, e fortalece. E a gente otimizou bastante também o processo de ensaio, porque a gente mora no interior, então vem toda vez de carro, eu venho dirigindo, a gente vem batendo texto, é o tempo perfeito de uma passada geral. Então otimiza muito o trabalho, ajuda muito. Eu acho que a afinidade, a intimidade, ela só colabora para o processo ser mais otimizado e produtivo também.
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4: Você que está sintonizado na TMC. Começa agora o Sobremesa, o seu programa favorito. E hoje a gente vai bater um papo com um cara que entende tudo de comida. Ele come tudo, tanto que o nome dele é o Gordão, Gordo Original, Rafael Aiello, que fala tudo sobre comida, não é mesmo, Batista?
7: Exatamente, e hoje nós vamos querer saber na nossa enquete também, qual a maior prova de que o Brasil, esse nosso país, não pode ser levado a sério, não é, Mini Ruth?
8: Ai, tem muita coisa e muita notícia e informação também, hein? Será que o trio de superpoderosas estará juntos novamente? Messi, Suárez e também... menino Ney?
4: É tudo isso e muito mais aqui no Sobremesa. Então, Cuca, solta a vinheta.
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4: cara ouvinte que nos ouve com seu ouvido. Começa agora o Sobremesa, o seu programa favorito, o programinha de meu Deus. Vamos lá para nossa enquete do dia. Ó, já comentei, hoje a gente tá com um convidado mega especial. E a nossa enquete de hoje, Batista?
7: A nossa enquete, você pode responder pelo YouTube, TMC News BR, você que está acompanhando a imagem, se inscreva no canal, ou pelo nosso WhatsApp, que é o 97221-1001. É isso, a pergunta de hoje, qual a maior prova de que o Brasil não pode ser levado a sério?
4: E aí, Mini Ruth?
8: Que eu acho que o casal do ano é eu e o Ricardo Melo, né?
4: Peraí. Ricardo Melo do Papo de Craque Primeiro Tempo?
8: Ah, eu acho que rolou um negocinho ali. É? Eu acho que eu shipo esse casal. A gente podia fazer alguma campanha sobre isso pra eu ir pra um date finalmente.
4: É, Batista, pra mim a enquete tá encerrada. Realmente, tá encerrada? É a prova de que não pode se levar o Brasil a sério. Que Mini isso? Ruth e o Ricardinho do Papo de Craque?
8: Ah, eu acabei de sair do Papo de Craque e eu ouvi
4: que você ouviu?
8: Um chamiguinho.
7: Imagina.
8: Ele falou que ia em mim.
7: Imagina a Branca de Neve de madrinha. Ei, aí o zangado de padrinho.
8: Pode parar que deitado é todo mundo do mesmo tamanho.
4: Mary Roth, segura a boca, Mary Roth. O que é isso? Ou pra você, Batista, qual é o motivo pra gente não levar a sério o Brasil? É a prova.
7: A maior prova é aquela frase: o Brasil é o país do futuro. Ela foi dita pela primeira vez, acho que em 1950.
4: Ah, lá, né? Pro Juscelino Kubitschek.
7: É, o Brasil é o país do futuro. Ou aquela outra também. Só podia ser no Brasil. É. Isso mostra que nosso país não é levado a sério.
4: Eu acho que faltou um erro aí de tempo verbal, que é o país, o Brasil é o país do futuro do passado, entendeu? É o tempo verbal que tá errado. Eu quero saber de você qual a maior prova de que o Brasil não pode ser levado a sério.
8: Nossa.
4: Manda pra gente. Pode falar, Mini Ruth.
8: Não, essas frases aí que vocês falaram, eu tenho que comer muito brigadeiro, viu? Pra entrar nessa vibe, gente. Muito inteligente.
4: 011-97221-1001. Boa. Já falando em brigadeiro, em comida gostosa, em sobremesa, hoje o nosso papo é com um rapaz que experimenta um novo biscoito, um novo chocolate, a marmita. Ele compra marmita pra experimentar, Mini Ruth. É gente como a gente.
8: Nossa, que sonho de profissão, hein?
4: É. Tudo que viraliza na internet passa na boquinha dele. Ele grava vídeos e dá a sua opinião na internet. E ó, ele é ferrenho, ele faz crítica ferrenha, o cara é bom mesmo. Senhoras e senhores, vamos receber ele, Rafael Aiello, o Bordão!
10: Obrigado, gente. Obrigado pelo convite. Eu amo rádio, então pra mim vai ser um prazer enorme estar aqui com vocês.
4: Prazer é nosso. Obrigado pela presença, Rafael.
7: Gordo original. Gordo original. Bom, se o cara é gordo, essa pergunta vem bem a calhar. A gente sempre quer saber do nosso convidado qual a sobremesa predileta do gordo original.
10: Eu amo torta holandesa, cara. Amo. Eu gosto do contraste de biscoito, um creme, um chocolate gostoso ali.
7: Mas tem umas que são bem ruins.
10: Não, a minha vida é procurar a torta holandesa perfeita. E eu não a encontro até hoje.
7: Aquela coisa, tudo amanteigada, hidrogenada, horrorosa.
10: Então, né? Exato.
4: Me contaram, inclusive, que a torta holandesa não vem da Holanda. Que é uma piada.
10: Olha, sendo bem honesto, eu não faço ideia, porque eu nem quero pesquisar. Eu só quero comer uma boa torta holandesa.
4: Depois de ter esse convidado, né? O cara que é metido a inteligência. O cara só quer comer, entendeu? Rafael Aiello, o gordo original, o muso fitness, o gordão, como ele se chama, na internet. O Mini Ruth, a gente tá na presença de um cara que sabe comer bem.
8: Ele sabe comer bem. Eu queria saber.
4: Que isso, Mini Ruth?
8: Não,
4: ela tá pensando. Que isso, Mini Ruth?
7: Ela tá pensando no Ricardo Melo. Que
8: isso, Mini Ruth? Essa frase estranha. Mas, enfim, voltando. Já que falou da melhor sobremesa, qual é a pior sobremesa que você já provou?
10: Caraca. Meu, é que tem tanta comida ruim por aí, né, que fica meio difícil de falar uma específica, mas, sei lá, eu acho que aqui, sobremesas congeladas, uma coisa que não me agrada nem um pouco.
7: No geral, assim. Aquelas que vendem em churrascaria, aquelas sobremesas de churrascaria.
10: Exato. Aquelas bem genéricas.
8: Mas assim, e se, por exemplo, eu casei, sobrou muito bolo e eu quiser congelar, você acha que presta?
10: Não, aí é uma delícia, não tem problema. Não, aí não tem problema. Eu digo assim, aquelas sobremesas que são feitas pra ser ultra mega industrializadas e durar, sei lá, um ano no seu congelador. O bolo é feito, é gostoso, é diferente, mas, sabe, aquela sobremesinha, a própria torta holandesa dessas de churrascaria, churrascaria é horrorosa, né? Gelatina e não sei o quê, na torta holandesa.
11: A tua especialidade é sobremesa. Você tem isso dentro de si, você fala, eu sei reconhecer um doce, eu sei falar quanto de açúcar tem nele, quanto de gordura saturizada tem dentro dele.
10: Não posso dizer que é só sobremesa, eu gosto de comida num geral, assim. Eu não sou um especialista, né, dessa forma que você tá falando, mas eu sou um grande entusiasta de comida, dá pra perceber, né?
11: Dá
10: pra barriga perceber. Ajuda.
11: E eu te falar isso, porque eu e você somos gordos.
10: Certo.
11: Somos gordos. Você tem algum problema com essa palavra?
10: Não.
11: Ainda bem.
10: É meu apelido desde novo, eu visto essa causa e sou feliz por ela, porra, assim.
11: É isso aí, estamos juntos.
10: Gordo, não dá pra fazer nada. Gordo, eu costumo dizer isso.
11: Fica aí, você acha que com essa onda do Bom Jaro, os gordinhos estão em extinção?
10: Cara, eu tava vendo ontem mesmo um post sobre isso, o pessoal tudo comentando lá, pô, desse jeito vão acabar os gordinhos, que isso, cadê os gordinhos desse país, né? Eu acho que assim, cara, não acho, não? Eu não acho que vão entrar em extinção, acho que não, eu acho que é mais pra galera que tem dinheiro, até fiz uma análise sobre isso outro dia no meu canal. Apesar de ser uma coisa que tá ficando cada vez mais acessível, eu não acho que todo mundo vai ter condição de fazer isso, né? Então, de usar o Monjaro, etc. Então, eu acho que não vai ser pra todos. Vai ser pra muitos, mas não todos. Né?
8: Mas e se chegar a caneta emagrecedora do SUS, por exemplo?
11: Eu falei isso agora.
8: É.
11: Porque tem um projeto aí, parece.
10: É, na verdade já tem algumas cidades que estão, de fato, sim, fazendo aplicações nas pessoas pelo sistema de saúde da cidade. Agora eu não me recordo qual. Pode até ser pelo SUS. Mas, cara, eu acho que vai ser muito opcional, assim. O que eu ouço falar, uma frase que eu ouço falar muito é: só vai ser gordo quem quer.
11: É isso. Que bom, porque a gente quer, né? A gente gosta
10: de comer, né? Tô feliz sendo gordo,
11: então
10: tô feliz sendo
11: gordo. Vamos falar de comida, então. Vem cá, quando você tá lá experimentando, gravando vídeo pro seu canal no YouTube, o @gordooriginal, ou até mesmo pro seu Instagram, o @gordooriginalbr, tem aquele momento que você se empolga demais e começa a comer mais do que você acha que deveria?
10: O tempo todo. A minha sorte é que eu tenho a oportunidade de fazer os cortes lá no vídeo, mas, pô, às vezes quando eu encontro algo fenomenal assim, meu Deus do céu, eu detono. Assim como tem horas que eu tô comendo algo que eu não gosto muito, aí eu fico olhando e falo, pô, vou ter que comer mais isso? É o famoso caloria desnecessária, sabe? Eu falo, pô, não. Mas, né, tem que fazer, né? É meu trabalho.
8: Mas então, você come tudo mesmo? Porque viralizou recentemente uma influencer que ela, né, ela faz vídeos também comendo. É uma influencer chinesa, se não me engano. E aí, durante os cortes, ela vai jogando fora a comida. E aí descobriram, durante a edição mal feita, descobriram isso. Você come realmente tudo?
10: Não, eu como tudo. E quando eu não aguento comer, também é um fator positivo pra eu falar. Porque a pessoa que tá me acompanhando, ela tá querendo ter a mesma experiência que eu. Então, se eu não aguentei comer tudo, se o gordo original não aguentou comer tudo, imagina eu. Você entende? Uhum. Então é importante falar isso também, né? Eu trabalho com essa linha de 100% honestidade. Então, não aguentei comer é um fator até pra eu usar no vídeo de chamativo, vamos dizer assim. Pô, essa marmita me venceu. Eu não consegui comer ela toda. Aconteceu recentemente, eu fui comer uma marmita em Guarulhos, que ela tinha 4,5 kg.
7: Eita! Marmita do que isso aí? Tiranossauro Rex?
10: Enorme. Eu acho que Tiranossauro Rex era eu que aguentei comer metade. Mas, meu, é assim. Então, é até bom. Chama atenção você falar, né? Que
11: você aguentou, está tal. Ouvindo o Rafael Aiello. Ele que é o gordo original, o Muso Fitness. O que ele faz? Ele pega uma camerazinha, coloca pra gravar e se grava comendo comida. Pronto. Mas ele vai dar o feedback dele, ele vai dar a opinião dele, ele vai falar assim, ó, essa comida eu achei boa, essa comida eu não achei legal. Ele experimenta tudo. Saiu um biscoito novo no mercado, ele vai lá, compra e se grava experimentando. Saiu um restaurante, tem um novo prato, ele pede, leva pra casa, come, se grava e dá a opinião dele, dá o feedback. Ó, achei muito com muito molho, achei a carne mal passada. Dentro disso, já chegaram a te oferecer dinheiro pra você falar bem? Fala assim, ó, o gordo original, toma aqui um dinheirinho e só uma elogia.
10: Sim, é que assim, eu costumo fazer uma analogia assim, muito com a coisa de polícia. Quando a pessoa não se corrompe, as pessoas não chegam muito abordando ela, oferecendo as coisas, porque você já sabe que esse cara aí não dá, né? Isso aconteceu um pouco comigo no início da carreira. Eu tô fazendo isso há 9 anos, né? Vou fazer 9 anos agora. E no início entraram em contato comigo. Tem uma situação extremamente pontual, assim, que foi uma moça que estava contratando uma influencer muito grande da época, influencer fitness, e eu era o contraponto. Eles precisavam de um gordo para falar que aquela comida que a influencer fitness estava falando que era boa de fato. E aí me escolheram para fazer isso. Só que a primeira coisa que a pessoa falou é o seguinte: você não pode falar para seus seguidores que isso é uma publicidade. Aí eu falei: olha, desculpa, para mim não rola. Não acontece. Porque eu galguei minha marca em cima dessas coisas de honestidade. Hoje eu sou conhecido por isso. Eu sou uma chancela do que é bom ou não de fato. Não tô falando que eu sou esse cara, mas é como as pessoas me veem.
12: Claro.
10: Né? Elas me acompanham por causa da minha honestidade, por conta da descrição, de como eu descrevo os sabores que eu tô sentindo, etc. Então eu me amarrei com isso e com isso eu fiquei. Então por isso que, assim, já chegaram em mim perguntando isso, sim. Mas como eles veem que eu não me vendo, aí eles já nem tentam a sorte.
7: E Gordão, aproveitando que você citou a influencer fitness, né? O que que é mais chato, na sua opinião? É aquele vegano militante ou a tal da blogueirinha fitness que fica, ai, pessoal...
10: Cara, eu acho que tá tudo bem os dois e eu sou um cara muito, apesar de ser um hipócrita, porque eu como carne, mas eu admiro muito os veganos, eu considero de fato uma evolução, assim, da espécie. Eu gostaria de ser como eles, mas eu não consigo. Eu amo um bom bifão, tá tudo certo. Eu acho que a blogueirinha dá um pouco mais de tédio, eu fico um pouco entediado.
8: E dá muito tédio. Né? Inclusive, eu acho que uma das mais famosas que polemiza falando sobre comida é a Mayra Cardi, né? Inclusive, recentemente aí ela até jogou o refrigerante do marido dela, do Thiago Negro, fora, enfim. Você acha que esse tipo de influencer, como a Mayra Cardi, ela demoniza também as pessoas gordas e fazem com que os gordinhos sejam xingados, enfim, coisas do tipo?
10: Cara, eu acho que, assim, eu acho que ela é resultado da sociedade. Eu não posso dizer que é ela que faz isso. A sociedade já sempre fez muito isso, né? O gordo, eu sou um cara, por exemplo, que eu tomo muito cuidado com questões de higiene pessoal. Eu gosto de estar sempre cheiroso, porque foi dito pra mim lá, quando eu era criança, que o gordo era um sinônimo de uma pessoa fedida, que não se cuida. O gordo tem muito isso, né? Então eu tomo esses cuidados. Mas isso é da sociedade, não é só dela. Eu acho que é da sociedade como um todo, né? Então eu não posso culpá-la por isso especificamente, mas ela faz parte de todo esse processo que foi construído e tudo mais.
12: Daqui a pouquinho a gente vai fazer a campanha Viva os Gordinhos. Vamos trazer argumentos comprovando que gordinho é muito legal. Antes disso, eu quero saber de você, Rafa, o gordo original. A Mayra Cardi, já que estamos falando dela, ela deu uma frase que impactou muita gente. Ela disse que na casa dela não entra açúcar. Qual é a sua visão sobre isso de pessoas que são muito radicais?
10: Ah, cara, eu acho que aí sim eu já acho um grande problema, porque hoje em dia, principalmente, rola um sensacionalismo e um terrorismo nutricional muito grande, assim. Então, desculpa, na casa dela não entra açúcar. Tem gente que nem tem a opção de entrar açúcar ou não. Como que você fala uma coisa dessa, assim, entendeu? Então, eu não acho justo. Isso eu já não gosto nem um pouco. É uma coisa que eu não admiro nem um pouco, assim. Eu vejo muita gente fazendo terrorismo emocional com diversas coisas. Por exemplo, o tal do chocolate que não é chocolate, é o sabor chocolate, né? Tudo bem, é sabor chocolate, mas tem pessoa que só tem condição de ter o sabor chocolate e se a pessoa comer, às vezes, vai suprir essa vontade que ela tá tendo de comer o chocolate de fato. Isso, na verdade, é só uma classificação, porque eles não podem mais dar o nome chocolate para algo que tem uma porcentagem de cacau mais baixa, etc. Eu não vou entrar nos detalhes aqui. Então eu não gosto nem um pouco desse terrorismo nutricional que tá sendo feito hoje em dia. Ah, porque o sorvete não é mais sorvete. Cara, ainda é sorvete, ainda você pega lá sua casquinha, você come. Só que ele entrou numa classificação diferente por conta de imposto, por conta da porcentagem de ingredientes que tem. A Europa acontece isso há muitos anos já. Você não pode chamar de chocolate algo que tem menos de sei lá quantos por cento de cacau, né?
12: Então, isso aqui, isso não aconteceu no Brasil.
10: Tá rolando, já tá rolando.
12: Tá rolando agora.
10: Agora.
12: O governo do Lula, inclusive,
10: é recente. Uma
12: das pautas, né? De, ai, vamos valorizar o chocolate, que inclusive, quem é mais 30, 40 vai entender. Na nossa época, os chocolates eram melhores, sim, Rafael? Sim.
10: Eram,
12: né, Batista?
7: Claro, e eram maiores também.
12: Maiores
7: e mais gostosos. Mas você, quero saber agora. Você, Rafael, o gordo original.
10: Eu.
7: Mayra Cardi, uma mulher linda, rica, famosa. Você casaria com ela se ela proibisse a entrada de doces na sua casa?
10: De jeito nenhum.
7: Olha, se ela faz, eu te sustento, meu amor.
10: Não, não, tô tranquilo.
7: A gente come brigadeiro de whey.
10: Não, não, não. Nada contra, mas não, não. Brigadeiro é brigadeiro. Brigadeiro de whey, não.
7: Essas coisas que vai whey, essas...
10: Não, eu não tenho preconceito nenhum com comida nenhuma. Não, eu como, eu consumo whey, eu consumo whey.
7: É, porque... parece. Coitado, Batista.
10: Essa, Batista. Eu vou ter que supinar ele pra provar o contrário, tá certo.
11: Me lembrou o bordão. Calma, Batista, calma.
7: Então, essas coisas com... Você come essas coisas com whey?
10: Não,
7: essas...
10: eu tomo whey todos os dias.
7: Não, mas essas sobremesas, essas coisas...
10: Eu provo, cara, eu provo. Não no meu canal, né, no caso. Sim. Mas eu provo no dia a dia, eu não tenho preconceito. Tenho preconceito um pouco com coisa tipo Coca Zero, por exemplo. Eu não gosto.
7: Não gosta?
10: Ah, não, meu paladar sente muito gosto de adoçante. Refrigerante zero, no geral, eu não...
7: Você falou do brigadeiro aí. Brigadeiro, você acha que é... Todo mundo fala, vem um gringo aqui, o cara fala, você tem que... Né, você tem que experimentar o brigadeiro. Você acha que o brigadeiro é realmente... É melhor que o doce de leite argentino, por exemplo, ou não?
10: Pra mim, mil vezes. Pra mim, né? Eu prefiro, inclusive, o doce de leite brasileiro, que ele tem um perfil muito mais lácteo do que caramelizado. O argentino é um doce de leite muito doce, né? Não me agrada muito, sendo bem honesto. A gente tem marcas excelentes brasileiras aqui que fazem um doce de leite de primeira. O brigadeiro, cara, é uma questão, eu acho que é muito... ele é muito brasileiro. Não tem brigadeiro em outro lugar. Brigadeiro é BR, cara. Então, eu acho que é por isso que as pessoas querem mostrar. Elas querem mostrar o que de fato é do Brasil. Você chega aí em qualquer outro país, sei lá, você vai pro Paraguai, o pessoal vai querer te servir um tipo Aguaçu. Não. Ou uma calça.
11: Vai querer a calça.
10: Camisinha musical.
8: Ai, essa camisinha musical. Camisinha já musical. Vi.
10: Canta galopeira, canta tudo, né? Não, mas não existe. Eu não sei se você sabe, não existe isso, né? É só uma zoeira.
8: Era uma IA?
10: Não, não. É só... Eles só zoam. Não existe isso, de fato. Eu vou muito pro Paraguai, por isso que eu falo.
8: Você foi atrás, né? Inclusive,
11: o que estamos aqui falando? Paraguai é cheio de doce, gostoso, né?
10: Não.
11: Tem os doces importados já que eles...
10: Cheio de doce, não é? É, importados. O Paraguai, principalmente o Paraguai, eles não têm uma cultura de comer doce. Você vai pra lá, você passa mal, assim, se você quer comer um docinho, porque não tem, assim. São doces extremamente genéricos, infelizmente.
11: Mas tem uns doces que vêm de fora.
10: Não, tem bastante coisa de fora. É, mas aí são coisas que a gente já tem aqui, por exemplo, né? Chocolates, etc.
11: Mais ou menos. Agora entramos numa área aqui que eu quero entender. Porque o Brasil... Cara, você vai numa gôndola de um supermercado e você tem... Parece que você tem muita opção, mas pra mim não tem, não. A gente tem, assim, réplicas das mesmas opções. É. Então é o biscoito lá que tem waffle. Aí você tem vários biscoitos de waffle. Aí sabor tudo. Quando você vai viajar fora, você vai, por exemplo, pra Argentina, aqui na América Latina, até no Paraguai, você vê loja com vários doces. Esse aqui é um waffle com coco. Esse aqui é um chocolate trufado. Esse aqui tem azeite. Esse aqui tem... Por que que esses sabores não chegam no Brasil?
10: Cara, são vários fatores. Um deles, principalmente, é o brasileiro. A gente é muito conservador com relação à comida. A gente mais gordinho, a gente não é. A gente tá disposto a várias experiências e tal, até porque a gente tem um número maior de experiências, né, gastronômicas. Então, só que assim, o brasileiro, vou te dar um simples exemplo. Eu uso muito o chocolate branco. O chocolate branco é algo que não funciona no Brasil. O único que funciona é os que já estão consolidados há muitos anos. Entendi. Agora, quando chega algo de chocolate branco aqui, ele sempre é sazonal, pode reparar. Chega um chocolate específico, a versão chocolate branco, ele dura 2-3 meses e acabou. Por quê? Porque o brasileiro é esse. O brasileiro gosta de experimentar coisa nova, mas ele não gosta de consumir sempre coisa nova, você entendeu? É um pouco estranho falar isso, mas o brasileiro começa a abrir um pouco a cabeça dele lá por volta de 2004, porque a gente ficou com uma rede de hamburgueria aqui durante 30 anos sozinha. Depois, quando chega outras redes de fora, o brasileiro começa a falar, tem um mundo além dessa rede aqui, sabe? E começa a querer experimentar de fato as coisas, etc.
11: Inclusive, Rafael Aiello, ele que é o gordo original, o gordão, o cara que entende tudo de comida, experimenta tudo, grava, coloca no Instagram, no YouTube, quero saber a sua opinião. Se você fosse nessa famosa rede de hambúrguer, de fast food, e ela estivesse a 10 minutos de fechar e não deixasse você entrar, qual seria a tua reação?
7: Joga uma bomba, né, meu? Gordinho?
8: Não pode mexer com o gordinho, rapaz.
12: qual seria
10: a minha comida, velho? Ah, eu ia tentar chavecar pra conseguir, mas como eu trabalho também dentro de cozinha, eu ia ver. Se eles já estivessem limpando as coisas, não tem o que fazer. É aceitar, ir embora e passar em outro lugar.
8: Mas então, você achou certo que o Bruno Garliasso fez?
10: Não, com certeza não. O cara não é completamente desmedido. Olha o tamanho do cara pra fazer isso. Eu acho que é muito questão de ser mimado mesmo, sabe?
12: Total, né?
10: Bizarro, bizarro.
8: E pra quem não lembra, né, o Bruno Garliasso aí essa semana postou um vídeo reclamando que o pessoal dessa rede de fast food fechou 10 minutos antes e gerou
12: ele
8: revolta aí.
12: Ele comeu o cheeseburger e depois ficou arrependido. Postou um videozinho postando
8: de camisa culpa. Branca pedindo desculpa. Adoro CLTs.
12: Eu vou dizer, viu? Ô, Rafael, eu às vezes eu fico assistindo aqueles Masterchef.
10: Certo.
12: E às vezes eu vejo os caras lá, tem aqueles chefes chiques lá. Pra mim, o único que tem propriedade pra experimentar comida é o Jacquin, que é gordinho.
8: Você é vergonha da profissão.
12: Você não acha que tem que ter mais jurado gordinho? Porque o jurado, o gordo é o que entende de comer, saber se tá bom ou não. Aí o cara fica, ó, olha, faltou uma pitada de sal nesse prato. Você não acha? O cara entende como faz, mas na hora de provar, você não acha que existe uma discriminação do Masterchef que não bota gordos pra experimentar a comida? Onde estão os gordos
10: do
12: Masterchef?
10: Onde estão os gordos do Brasil, né? Cara, eu confio muito na opinião de gordo, fato, né? Eu gosto bastante de ouvir, dou mais atenção, mas não, qualquer pessoa que tem um paladar mais apurado pode experimentar. Inclusive, por exemplo, as mulheres do Masterchef, elas sempre foram as melhores cozinheiras, as que têm os melhores restaurantes, etc. Então
12: Mas você gosta desses restaurantes, assim, essas comidas de fresco que nem tem esses restaurantes?
10: Eu gosto de todo tipo de comida, cara. Eu gosto desde o restaurante de alto nível até o churrasco grego da rua, assim. Eu não tenho.
12: Que delícia.
10: Não, eu amo. Eu amo, pelo amor de Deus.
12: Eu lhe convido para ser meu melhor amigo. Opa! Porque você pensa que nem eu.
10: Eu aceito.
8: Não, você não fica bravo, porque eu fui uma vez só em restaurante chique, né? Tá. Eu sou pobre, eu falo. Tá. Sou de Guarulhos, sou pobre. E eu fui uma vez em restaurante chique só. Na hora que eu sentei, gente, veio um pratinho de comida que não dá para tampar o buraco do dente. Por que acontece isso em restaurante rico?
10: Eu não. É porque o rico, ele preza pela qualidade, né? E não pela quantidade. A gente que é um pouco mais simples, a gente quer a quantidade. Eu sou um pobre metido a besta, eu sou pobre premium, né? Então eu gosto da qualidade também, eu só não tenho acesso a ela tanto assim, mas eu também gosto. Mas é questão de classe social mesmo. O rico, você pode reparar, tem até algumas entrevistas da Samantha que fala de futebol, do Botafogo e tal. Ela fala que um dia ela se assustou quando ela chegou na casa do namorado dela, que é um cara de classe média alta ou classe alta, não sei, do Rio de Janeiro, e lá não tinha arroz e feijão pra comer na janta. E ela ficou chocada, falou, mas cadê o arroz e feijão? Não, tipo, come só carne aí. Então tem essa coisa, sabe? É questão, na verdade, até de classe social mesmo.
12: E também tem uma outra explicação. Vou trazer aqui um momento.
8: Deixa o gordinho professoral. Deixa o gordinho falar que ele tá no direito de fala hoje. Fala.
12: Antigamente você tinha lá na Itália o primeiro piatto, o segundo piatto, o terceiro piatto, que é o prato. Então você comia cinco pratos. Então uma refeição completa, ela varia em torno de uns cinco pratos. Então você tem a entrada, a pré-entrada, a salada.
10: Mas o gordo, você acha que ele come quantos pratos aqui no Brasil?
12: Por isso. Então qualquer pessoa que fosse comer no restaurante, ela saía satisfeita porque tinha o costume de servir em restaurante de dondoca cinco pratos. Mas viemos ao Brasil e você acha que o brasileiro vai ficar fazendo essa coisa de primeiro piatto, segundo piatto? Nada. Bota um prato só com a mesma quantidade e pronto. Que é mais paga. Por isso.
8: Gente do céu, eu queria saber como que chegou nesse algoritmo dele, né?
10: Você viu? Eu acho que ele deve ser um gordinho descendente do norte da Itália. Famosos polentones. Porque na minha família é macarrão vermelho e frango e não tem cinco pratos, não. Que isso? Somos terrones, né? Sul da Itália.
12: Vamos lá. Continuando aqui a nossa conversa com Rafael Aiello, especialista em comida. Seja comida doce, comida salgada, comida podrão, comida chique. O cara entende tudo, né? Não, mini Ruti?
8: Ai, bom demais, bom demais. Queria saber qual o maior e melhor podrão deste Brasil?
10: Cara, se for com... pode falar nome? Se for considerado um podrão, acho que o Chico Grilo, ele é o podrão de mais responsabilidade aí do Brasil. O cara começou pequenininho, ele abre uma churrasqueira no meio da rua, depois das 10 da noite, começa a fazer hambúrguer, fica uma fumaça tremenda, ele tá aberto do lado de estabelecimentos muito grandes de comida, é um negócio meio assim, cê, parece que você tá comendo algo proibido, assim, e a comida é muito boa, ele oferece um pão bom, um hambúrguer artesanal, é incrível, a experiência é incrível. Parece que você tá comendo, assim, numa madrugada de Nova York, aquela fumaça subindo do bueiro, assim, você comendo um lanche, assim, num lugar que ele não deveria estar, sabe? Óbvio que ele deve ter licença ou coisa do tipo, mas a experiência é muito maluca e é um podrão, é bem interessante, assim.
11: Eu acho que mais do que a experiência é o sabor. O sabor é bom.
10: Não, fantástico, né? Fantástico.
11: Acabou.
10: Fantástico.
11: Por isso que existe até hoje. É. Sabe que tem uma rede aí de fast food que foi, não sei se foi na Bolívia ou no Peru, que ela foi tentar fazer abrir, teve que fechar.
8: Sério?
11: Porque todo mundo só queria comer comida de rua.
10: Juro, legal.
11: Não deu certo, não deu certo, só fecharam. Abriram a operação e aí 6, 7, 8, 10 meses depois fecharam, porque ninguém queria. As pessoas iam, comiam, falavam, ah, não, eu prefiro a comida de rua. E que muito
10: legal, cara.
11: É mais saborosa.
10: Maravilhoso isso.
11: É bem mais servida, inclusive.
7: Sim. Eu tava pensando assim, aqui em comida de rua, aqueles hot dog que vem com 436 ingredientes. Você é fã ou hot dog tem que ser ali a salsicha, mostarda, ketchup e mais nada?
8: Até porque em cada cidade do Brasil é feito de uma maneira, né?
10: É, exatamente. Eu gosto do meio termo entre esses dois, né? Eu sou muito fã de purê de batata e como um bom paulistano eu vou querer hot dog com purê de batata, obviamente. Mas, meu, você vai pro Rio de Janeiro, você vai pra outros estados, o Rio de Janeiro eu fiquei pasmo, assim. Eu fui comer um hot dog porque eu sempre ouvi falar do tal do hot dog que é uva passa. E realmente, o cara te dá um pão com salsicha, você pega e começa a colocar tudo que você quiser. Aí tinha até goiabada.
8: Ai, qual delícia!
10: No hot dog?
8: Ai, eu comeria.
10: Qual o sentido disso?
11: Estamos falando de qual hot dog? Seja mais preciso, por favor.
10: Ah, não, do Rio de Janeiro.
11: É lá... Vapaça eu conheço.
10: Sim.
11: Nossa, o Vapaça é comum.
8: Eu tem. Gosto.
10: Não, é ovo de codorna. É como... Não, ovo de então, codorna. Isso que eu ia falar, mas a melhor parte pra mim, eu empolgadaço, cara, eu preciso comer esse hot dog e tal. Aí, o que eu imaginei? Os caras vão ouvir falar do ovo de codorna, eu falei, os caras vão me entregar um pão, aí o meu amigo falou lá, ele falou, olha, vai vir o pão, a salsicha e o ovo de codorna. Aí eu falei, beleza, né, legal. Eu imaginei que era o pão, a salsicha e um ovo de codorna picadinho.
11: Ah, como é que não?
10: O cara te entrega o pão, salsicha e o ovo de codorna sambando assim, ó, indo pra lá e pra cá. E eu, que maravilhoso isso. que é isso? Mas é maravilhoso.
11: E não colocaram nem ervilha nem milho no seu?
10: Não, é porque você colocava à vontade, você se servia. Entendi. Então ele te dava pão, a salsicha e ovo de codorna e você colocava tudo o que você quisesse.
11: Onde eu cresci no Rio tinha um cachorro quente do Oliveira, que é clássico, famoso.
10: Tá.
11: Nele vinha batata palha, comum, né? Super comum. Queijo ralado, ovo de codorna, uva passa, ervilha, milho. Tudo, tinha tudo, era uma delícia.
8: A gente tá na sobremesa já, mas tá me dando uma fome, rapaz.
7: É mesmo, tá com fome? Tá com fome?
8: Nossa senhora, que delícia.
11: Ô, Gordão, você tem expectativa de viajar fora do Brasil pra experimentar as comidas de lá de fora?
10: Sim, na verdade é uma grande meta aí do meu trabalho, ir pros Estados Unidos, principalmente, porque eu amo besteira, né? Eu amo experimentar besteira, então lá vai ser assim, um passeio fantástico. E voltar
7: numa urna funerária.
10: Né? Porra, assim. Cara, se eu fui morar em Salvador uma época, eu fiquei 3 meses morando lá e eu ganhei 15 quilos. Você imagina nos Estados Unidos.
11: Só de acarajé?
10: Não, meu, baiano come bem demais.
11: Demais,
10: nossa,
11: né?
10: É feijão com manteiga, uma farinha com manteiga, umas coisas maravilhosas.
11: Então, meu, vamos lançar a campanha aí no Instagram do Gordão. Vamos ajudar a financiar este sonho de mandar o Gordão lá pros Estados Unidos.
10: Bora.
11: E experimentar aqueles biscoitos, aquela marca.
7: No caso dele, é mais fácil financiar só a passagem e a estadia do que a comida.
10: Isso é verdade. Isso é verdade.
11: Plano de saúde, para plano de saúde, seguro viagem.
10: Não, mas problema. Os caras lá são preparados para isso. O pessoal é muito maior que eu lá, pô. Os caras já estão acostumados.
11: Gordão, muito obrigado pela sua presença aqui no nosso programa.
10: Você eu que agradeço.
11: Fantástico. E eu gostaria de te pedir os recadinhos finais. Olhe para a câmera, lente da verdade, e mande seu recado final.
10: Galera, obrigado aí por me convidar, tá? Obrigado pelo papo. E pessoal que quiser me seguir nas redes sociais aí, no Instagram, GordoOriginalBR, e no youtube.com/GordoOriginal. Terminal. Me segue lá, me dá uma força. É isso, gente. Querem revisão honesta sobre qualquer coisa? Vai lá no canal do Gordão.
12: Ó, boa. Eu estou aqui chancelando aquele que chancela. Ele é top. Confie nele, pode acreditar nele. Vamos continuar nosso programinha? É. Vamos dar uma olhada na nossa enquete do dia, que traz a pergunta: qual é a maior prova de que o Brasil não pode ser levado a sério? Você manda pra gente no nosso WhatsApp, 011 972211001. Batista.
7: Ah, Maurício Torres, ele falou: a prova é o tanto de imposto que eu pago e as coisas estão ficando cada vez mais cara e eu cada dia mais pobre.
8: Faz sentido, tá vendo? Entendo. O Renato Oliveira, ele mandou: ter que pagar pedágio e ainda ter que desviar dos buracos pra não quebrar o amortecedor.
12: Porra, dá uma raiva, cara. O pedágio, outro dia eu paguei R$40 num pedágio.
7: É mesmo?
12: Porra.
7: Tá louco. Rebeca Silva, o tanto de gente que fica concordando com as coisas que a Luana Piovani posta.
12: Olha
7: aquela
12: aí.
7: Aquela só não fala mais besteira porque ela é uma só. A Rebeca tá.
12: Um dia vai chegar nela um vídeo desse.
7: É.
12: A gente vai ser massacrado.
7: É, vai massacrado. Ser bom. Eu torço pra que isso aconteça.
12: Então, Luana Piovani,
8: será?
12: Já. Então já massacre, tá bom? Já estamos preparados pro seu massacre,
8: Luana Piovani. Nossa, eu vi até um vídeo dela ontem com o Pedro Scooby. Aí a galera perguntava assim: como que o Pedro Scooby conseguiu ficar 8 anos?
12: É.
8: Com Luana Piovani, cara.
12: Que loucura, né?
8: 8 anos, que é o Pedro Scooby, é tranquilão, de boinha, né? E ela reclama a beça.
7: É, mas aí, não, é melhor não comentar porque
12: não,
7: é que ela é assim.
12: Não, não é, não usa.
7: Não?
12: Não usa.
8: Não usa o quê?
12: Não usa, ele não usa nada recreativo. Te juro por Deus, não usa.
8: O Pedro Scooby?
12: Tem uma conhecida
8: naquela
12: minha.
8: Naquela vibe?
12: Tem uma conhecida minha que já namorou com ele, ele não usa. Ele é assim por natureza. Ele é aquele personagem do Tá Dando Onda, o Frango, o João Frango. Ele
8: tá numa boa.
12: Ele tá numa boa, assim, ele não faz nenhum uso de nada. Juro por Deus. Olha que loucura.
8: Olha só.
12: Sabe, eu também descobri isso porque eu pesquisei na inteligência artificial. Perguntei: Pedro Scooby, faz algum uso de algo ilícito?
7: Recreativo.
12: E aí a inteligência artificial não soube responder. Mas também burro sou eu que gasto dinheiro com inteligência artificial que tem por aí.
8: É verdade.
12: Sendo que aqui no Sobremesa nós temos a nossa própria IA, que é muito melhor. É ignorância artificial. Senhoras e senhores, começa agora o quadro Chato GPT. Ó. Vou mostrar pra vocês como o Chato GPT é bom. Vou fazer primeiro uma pergunta para o Chat GPT, depois a mesma pergunta para o Chato GPT. Você vai ver a diferença. Chat GPT, como ficar rico sendo brasileiro?
13: Guarde uma graninha todo mês. Tenha um pouco de esperança, porque brasileiro faz milagre com o que tem.
12: Vamos ao outro ponto de vista. Chato GPT, como ficar rico sendo brasileiro?
7: CDB do Banco Master. Não, mas pera, você não pode ser o que compra, você tem que ser o que vende, entendeu? Aí você se dá bem, vai na minha.
12: Muito bom. Chat GPT, mais uma pergunta. Como se separar sem prejuízo financeiro?
13: Conversem com carinho, acordo sempre custa menos que a guerra.
12: Chato GPT, como se separar sem prejuízo financeiro?
7: Aí é só adotar aquele regime de comunhão universal de boletos, que aí separou cada um que fique com o seu, é ou não é?
12: Esse foi o nosso Chato GPT!
7: Fio-fio! E agora? O que que vem agora, hein?
12: Agora é hora.
7: Agora é hora? Você não vai falar do cara que deu 10 conto lá no chat, no YouTube?
8: É verdade!
12: Vou ler, esperar pra ler os comentários.
8: Inclusive você que quer...
7: Antes de chamar o jornal.
8: É, você que quer que a gente fale que o seu comentário também lá no YouTube, entra lá, @tmcnewsbr, e manda um superchat pra gente. Aproveita, curte, compartilha com os amigos, @tmcnewsbr.
7: Uma pergunta, esses dezão vai pra onde?
12: Vai pro bolso do
7: seu... Vai pro bolso? Vai pra CNPJ? Ou vai pra física?
12: Bom, eu vou ler aqui o comentário que mandaram pra gente no nosso canal no YouTube, o @tmcnewsbr. Mandou um super chat, pagou 10 reais. Olha. Dezão, hein? O Hamilton da Vila Leopoldina disse: boa tarde para todos. Parabéns pelo programa. Obrigado por fazer as minhas tardes mais felizes. Mini Ruth, você é muito linda. Assisti você no Papo de Craque. Abraços. Muito obrigado.
11: E também tem aqui um outro comentário que não pagou, mas eu vou ler, do Márcio Alves Monteiro, que disse que nos anos 90, o hot dog, o cachorro quente na Paraíba, tinha salsicha, carne moída, purê, ovo de codorna, ervilha, milho, batata palha, mostarda e outros molhos.
8: Nossa, é minha compra do mês inteiro, rapaz.
11: Uma bomba. Então vamos trazer agora o quadro que todo mundo ama, é o quadro favorito. É hora de trazer informação com diversão. É hora de dar as notícias, mas do jeito que só a gente sabe. É hora de trazermos, de uma maneira mais didática, a informação que realmente importa, custando muito menos que o salário da Joana Trepton. Senhoras e senhores, é hora dele, do Girinho de Notícias, vai!
8: Olha, vem pra cá, Joana Trepton, vem pra cá participar do Sobremesa. Oi!
11: Você tem certeza? Vamos lá! Primeira notícia do dia, quem traz é você, vai, Batista?
7: Ah, ó, atenção, hein? O Inter Miami, que é o time lá da Major League Soccer dos Estados Unidos, falou que tá pensando em levar o Ney. Porque o Messi, o Lionel Messi, já tá lá. O Suárez, que é o uruguaio, né? E agora eles estão querendo reativar aquele famoso trio MSN que fez muito sucesso no Barcelona na época.
11: O Messi tá fazendo o maior sucesso com a galera. Os americanos estão começando a gostar de futebol. Que lá o futebol pros americanos é o futebol americano, que é aquele que o cara pega a bola na mão e sai correndo de uma ponta a outra.
8: Sim.
11: E aí
8: sim,
11: o nosso futebol, soccer pra eles, eles não gostavam muito não, mas agora com esse investimento aí tá dando certo.
7: É MSN, é o Messi, Suárez e o Enel não joga, que é o Neymar.
11: É, você quer ferrar, gente.
7: O trio MSN.
11: Porra, caiu a pauta com o Neymar.
8: Nossa,
11: caiu
8: é o trio parada dura, viu? Rapaz do céu, olha, vou te falar. Ai, gente, eu quero fazer um desabafo aqui no meio do...
11: Por quê? Do programa.
8: É, do programa, porque eu não aguento mais ir, sabe, sair pra date, conhecer um boy, aí chegar lá na hora do encontro, o cara tá usando um bonezinho com estilo meio Charlie Brown, sabe?
11: Ué, qual o problema?
8: Ai, eu não gosto. E de verdade, domingo foi dia dos pais e o que mais a gente viu foi famoso postando as fotos ao lado dos seus filhos ou dos seus pais. E o que mais tinha era famoso com estilo vovô garotão, né? Estilo Batista, assim, sabe?
11: Peraí, o cara sai, tira uma foto usando boné, ou o cara sai pra um date usando boné, então ele é ruim.
8: Não é que é ruim, mas você acha que você sairia com o Sérgio Malandro?
11: Sairia assim com o Sérgio Malandro. Eu não sairia com você, menino.
8: Nossa!
11: Cara usando o boné, ele tira e você com a sua cara aí.
8: Tá dá bom, pelo menos eu tenho o Serginho. O Serginho é o Ricardo. Eu tenho o Belo, pelo menos, tá?
7: O Liminha usa boné, qual o problema?
8: Então, não dá, gente.
7: Qual o problema? O problema não é esse. O problema é que eu tenho um amigo, o Hugo, que é assim. Ele se veste em festa de aniversário igual o filho. Esse que é o problema. O filho mete um mocassinzinho azul, o dele é azul. Aí o filho com a bermudinha azul, ele com a bermuda azul. Pô, e a camisa. É, ele se veste igual. Pô, todo aniversário.
8: Ah, eu acho muito brega.
7: Eu nunca falei isso pro meu amigo Hugo, mas eu acho extremamente de mau gosto.
8: Não, é brega.
11: Hugo, você não é brega. Você tá fazendo par de vaso, entendeu?
8: É brega. Só mas isso. Seguinte, que rolou foi o seguinte também. O cantor Marcelo Nova, ele que é conhecido aí pela banda Camisa de Vênus.
11: Pai da Penélope também.
8: É, ele foi em um podcast e fez uma crítica ao nosso querido Brasil, né? Aos pais que se vestem igual aos filhos. Vamos ouvir?
14: Outro dia eu tava no shopping center com minha mulher e eu observei filhos e pais com 40 e tantos anos, filhos com 10, vestidos iguais, bermudinha, tênis e um bonezinho, aqueles bonezinhos de posto de gasolina. Mas peraí, tem algo errado aí. Um garoto de 8 anos, de bermuda, com um chapéuzinho, fica bonitinho. Olha lá o garotinho bonitinho. Menino vai comer muita gatinha quando crescer e tal. Aí você vê o pai com 40 anos, de bonezinho, de bermudinha, de tênis, igual ao filho. Eu digo, epa, ô Inês, me explica aí. Isso tem que ter uma explicação. Como é que um homem de 40 se veste igual a um menino de 5, de 6, de 7 anos de idade? Isso tem que ter uma explicação.
12: Olha aí.
7: É, quem tá acompanhando...
12: Esse discurso aí feito por um cara usando o chapéu do Chaplin.
7: E quem tá acompanhando pelo YouTube, vai lá ver depois isso aí. Não é podcast, é a casa de swing que ele tava dando a entrevista. Eu nunca vi um podcast naquele cenário. Que isso?
12: O pessoal tá inovando, né, Batista?
7: Tá inovando.
8: Onde
7: tá
8: você
7: inovando.
8: Anda frequentando, hein, Batista?
12: Tá inovando tanto que virou uma moda aqui no Brasil. O pessoal mandar mensagem através de Pix. Já recebeu alguma, Mini Ruth?
8: Não, mas eu já mandei.
12: Já mandou?
8: Eu já mandei, porque eu tava bloqueada pelo meu ex, aí eu mandei um pix de um centavo falando, me desbloqueia,
12: Tá vendo? Batista, já viu isso? Já fez isso?
7: Não, eu nunca fiz, mas já vi que dá pra fazer.
12: Dá pra fazer. Você vai lá, faz um pix pelo seu banco, e aí na hora você pode escrever uma mensagem, né? Uma descrição do serviço do pix, você coloca lá uma mensagem, você pode conversar com a pessoa. É. E o Banco Central, ele quer impedir ofensas e ameaças nessas mensagens do pix. Quando a pessoa manda pix, vai lá, aparece a mensagem, mas quando a pessoa mandar uma mensagem com ofensas e ameaças, opa, parou.
8: Não pode?
12: Não vai dar, não. Não, pronto, acabou, vai bloquear. Porque eles têm um acesso ao algoritmo lá do banco, consegue reconhecer algumas palavras, entendeu?
8: Nossa, ainda bem então que eu mandei faz tempo isso aí, senão eu já tinha sido bloqueada.
12: É, já viu? Você já fazia algum xingar o teu ex pelo pix?
8: Não, eu mandei uns xingamentos também.
12: Bom, pelo menos você mandou algum dinheiro, né?
8: É, um centavo.
12: Um centavo só?
8: É. Pelo menos eu não mandei, sabe o quê?
12: O quê?
8: A imagem do Vampeta pelado.
12: Que isso? Não tem como.
8: Pois é, não
7: se
8: sei
7: desse se... desse pra mandar foto, hein? Já pensou?
8: Seria errado. Legal, tipo, estilo MMS, lembra?
12: É. MSN.
8: Não, MMS.
12: SMS.
8: Tinha... SMS era mensagem de texto.
12: Sim.
8: MMS... era quando você mandava a imagem.
12: Eu não sabia? Eu sabia disso também, não sabia, não?
8: Pois é. Eu sou muito tecnológica.
12: Mas você
8: ia
12: querer mandar uma imagem do Vampeta, por quê?
8: É porque é o famoso Vampetaço. Vocês nunca passaram pelo Vampetaço?
12: Não, eu não sei. O que é o Vampetaço?
8: Gente, Vampetaço é quando a galera te manda fotos do Vampeta peladinho da G Magazine.
12: Que isso?
8: Isso rolou recentemente, viu? Foi muito engraçado, inclusive. Porque o alvo foi um deputado lá dos Estados Unidos. Ele acabou postando aí uma imagem feita por IA que mostrava o Lula sendo sequestrado pelos Estados Unidos, igual aconteceu com Maduro. E aí os brasileiros não perdoaram e começaram a fazer o Vampetaço.
7: Vampetaço.
8: É mesmo.
7: Encheram a caixa, o direct do deputado aí.
8: É, do Vampeta da G Magazine.
7: Você imagina, o cara, você não vai entender nada, né? Hein?
12: Nada.
7: Porque o Vampeta, se fosse um Neymar, o cara às vezes ia falar, pô, é o Neymar. Agora o Vampeta, o cara vai falar, meu, que é isso?
12: Pra mim, o Vampeta é o melhor jogador do Penta que mais rende. Não mais rende, é o cara mais da resenha.
8: Eu adoro Vampeta.
12: Vampeta é muito legal. Vampeta, vem aqui no nosso programa, por favor.
8: Vem, Vampeta.
7: E ele torce contra a seleção.
12: Torce pra ninguém.
7: Pra ninguém ganhar, pra ele ser o último campeão mundial.
12: Pior de tudo que ele fala isso.
7: É, ele fala.
12: Cara, é muito legal. Vamos, Vampeta, estamos te esperando aqui no Sobremesa, tá? Inclusive, a gente tem amigos em comum, os contatos, né? Então vamos usar esses contatos. É pra isso que servem os contatos, né, Minuti?
8: Exatamente.
12: Pra gente usar. Concorda comigo,
7: Batista? Sim, senão nós vamos fazer um Vampetaço com ele também.
12: Mas olha, algumas pessoas acabam abusando de um tipo de contato.
8: Por quê?
12: Como foi o filho de um ministro do Superior Tribunal de Justiça que queria uma vaga para trabalhar como professor na USP. E para isso, ele, né, precisava ser aprovado por uma banca. E para trabalhar na USP, para ser aprovado por uma banca, ele apresentou cartas de ministros do STF. Já que o pai dele trabalha no STF, ele usou. Ele apresentou para essa banca cartas de recomendações de ministros como o Mendonça, o Toffoli, o Fachin e o Gilmar Mendes. Ou seja, ele deu a famosa carteirada ou ministrada. Isso gerou o recurso de uma das concorrentes, porque ficaram sabendo que o filho do ministro estava lá, né, querendo a vaga, e ela alegou que a violação aos princípios de impessoalidade e da isonomia no concurso deveriam ser respeitados. E aí a USP decidiu anular. Anulou na hora, tirou. Não vai ter mais essa vaga, acabou.
7: É Aí, tá vendo? Não falam que network é tudo na vida? Não fala que você tem que ter network. É a hora que a pessoa usa o network dela, mete uma cartinha de recomendação, o povo recusa.
8: Mas você já deu alguma carteirada alguma vez?
7: Carteirada? É. Acho que não, viu?
8: Nunca?
7: Não.
8: Tipo assim, ah, foi parado pela polícia. Ai, nossa, não me prende não, eu trabalho na rádio.
7: Não. Nunca? Nunca. Mas eu andava cheio de camiseta da rádio no porta-malas. É. Só para esses eventos se acontecer.
8: Parou na blitz, toma a camiseta.
11: Olha aqui, eu tenho um voucher aqui, ó.
7: Voucher do hotel. Cinema.
8: Ganhou um cinema.
7: O senhor gosta de cinema?
11: Mini Ruth já me levou pra comer num sushi.
7: É.
11: Já me levou um voucher. Muito bom. Olha. Mas a gente respeita os princípios.
7: Não apoiamos essa prática de corrupção.
11: Tá? Nós apoiamos os princípios da impessoalidade e da isonomia.
8: Eu pago as baladas que eu vou, tá?
7: É, eu só peço ingresso pra show. Olha só, Ah, não vou ler negócio de Virgínia, Mini Ruth. Isso aqui é notícia que é pra você.
8: Então deixa que eu falo, porque Virgínia é comigo mesmo, fofoca é comigo mesmo. É. E, gente, né, essa semana foi agitadíssima na vida da Virgínia. Afinal, dona Virgínia abriu uma academia lá em Goiânia, né? E, cara, tá viralizadaço, até porque os aparelhos são diferentões, a mulherada tá indo mesmo, enfim. E aí a Virgínia acabou postando que ela pegou um jatinho só pra isso. Por quê? Porque ela estava em São Paulo e aí, como ela queria participar das aulas da nova academia dela, ela saiu, né, de São Paulo para Goiânia. Ela disse o seguinte: vou sair de São Paulo e fazer um bate-volta em Goiânia só pra participar das aulas, porque me avisaram que eram muito boas. Falando das aulas de spinning, jump, que vai rolar na academia dela, né? Sempre, né? Colocando os negócios dela pra cima. Só que o bate-volta de São Paulo até Goiânia, sabe quanto pode ter custado?
7: Não, 70 quanto? Mil.
8: Entre 30 e 50 mil reais.
7: Que isso? Só de combustível, tá
8: pois
7: vendo?
8: Pois é, levando em conta aí o combustível, taxas aeroportuárias e outros custos também.
7: E você viu, Mini Ruth, você que tá nesse... Você viu que ela deu um presente Dia dos Pais pro Zé Felipe, você viu?
8: Eu vi.
7: Não
8: vi,
7: não. Você viu? Ela deu um negócio assim daquela marca LV, sabe? Aquela chique.
8: Eles sempre se presenteiam, né? O jatinho dela mesmo, se não me engano, foi o Zé Felipe. Não, ela tinha dado um jatinho,
7: é.
8: O Zé Felipe.
7: E depois apagou ele do jato.
8: É, apagou do jato.
7: A fotinho dele.
11: Botou o boneco do Vini Júnior.
7: Mas você viu que ela mandou lá.
8: Mandou, cara.
11: Agora para tudo. Solta a vinheta, Cuca.
15: Agora o mundo para. Agora o mundo para.
11: É isso mesmo. Agora o mundo para, porque saiu no site Metrópolis. Vini Júnior curte foto de atriz e reage com um emoji. Uau!
8: Nina, que é uma mulher trans, apresentou prints que registram as interações do jogador com o seu perfil. O emoji de uau, enviado por Vini, significa surpresa.
11: Essa é a notícia. Saiu no site da Metrópolis. Vini Júnior curte foto de atriz e reage com emoji.
7: Olha aí.
8: Bom, é isso aí, Vivíbora.
7: Que maravilha, hein?
11: É agora que o mundo parou, segue com notícias bem menos importantes do que essa, vai, Batista.
7: O presidente do STF, o Fachin, falou que está preparando um projeto de lei para limitar os salários dos juízes. É aquele famoso negócio do penduricalho, né? Falou que o projeto deve ficar pronto ainda em 2026. Ele falou isso num evento em São Paulo, porque os juízes têm recebido altos salários e também, né, muitas críticas por causa dos penduricalhos.
11: E eu vou te falar...
7: A gente está falando isso desde o começo do ano.
11: Desde o começo do ano, cara, enche o saco. O salário deveria ser em torno lá dos seus entre 42 a 60 mil reais, que é o teto. Só que aí eles conseguem colocar ali que fazem tal coisa, que precisam de auxílio, que olha, eu trabalhei nisso, eu faço isso, eu trabalho tais dias, eu trabalho para tais horas, com tantas horas. E eles conseguem chegar muitas vezes no dobro do salário. Mas que é isso? Não pode ser assim, Brasil. Na verdade, poder até pode, né? Até deve. Quer saber? Deve. Errado sou eu que escolhi trabalhar com comunicação. Porque tá trabalho mal, trabalho sou ruim e poderia ser ruim outra profissão e ganhar o dobro do meu salário, alegando várias coisinhas e pedindo à justiça para que me pagasse. Ah, ia ser muito melhor.
8: Eu acho também. Ah, isso daí é dor de cotovelo, Lucas. Vai também lá fazer um concurso.
11: Vou fazer um concurso, continuar trabalhando mal, trabalhando de maneira ruim e pedindo o dobro do salário. É muito melhor, amigos. Que é isso? É muito mais simples viver no Brasil, na magistratura deste país, que muitas vezes não funciona. A gente sabe, né? Você que tá ouvindo aí, tá processando alguma coisa, ou tá aí em vias de receber um dinheirinho do processo, tá atrasado? Ô, amigo, desculpa, hein? Pô, perdão. Mas, ó, o salário dos nossos juízes não tá atrasado, não. Tá vindo até em dobro. Você devia virar juiz. Errado é você.
8: Corra atrás do tempo, Lucas. Quem sabe você não vira juiz.
11: É verdade? Vou virar, sim.
10: Nem que
11: vou
10: seja virar. De futebol.
11: É. Nem que seja de futebol. Às vezes dá pra se roubar um pouquinho, dá pra ganhar mais do que eles, hein? Olha aí.
8: Não seja por isso. Corra, corra atrás do tempo.
10: Corra, run, Forrest, run. Vocês viram que uma mulher ficou uma semana correndo?
8: Mentira.
10: Uma mulher em Floripa, ela correu 900 quilômetros na esteira.
8: Mas por quê? Tinha dois caras numa moto?
10: Não, mas ela bateu um recorde mundial de corrida de esteira. A Débora Simas, de 55 anos, ela montou ali um acampamento num shopping em Floripa e ela ficou exatamente 170 horas correndo. Teve hora que ela quase desmaiou de tanta cãibra. Ela só parava para ir ao banheiro, dormir cerca de 3 horas e fazer atendimento médico.
8: Jesus,
10: o resto,
8: né,
10: e beber e comer ela fazia durante a esteira.
11: Que é isso?
10: 900 quilômetros ela correu na esteira.
11: Vem cá, beber e comer na esteira.
10: Na Tem esteira.
11: Alguma recomendação médica para isso aí?
10: Sei lá.
11: Deve fazer um mal danado, amigo.
10: É.
11: Que é isso?
8: Cara, eu fazia isso muito, sabia? De comer, de dormir, de fazer tudo, de correr com a minha vida quando eu tava na época da faculdade. Acabei de lembrar, nossa. Principalmente na época que eu fui fazer meu TCC, né? Pra me formar em rádio e TV. Nossa, meu TCC foi, olha, corrido, viu? Corrido.
11: Falando em TCC, sabe o que viralizou nas redes sociais?
8: O quê?
11: A seguinte frase: antes Elise do que Elisa. Foi o TCC, um trabalho de conclusão de curso de uma estudante de direito que viralizou e transformou uma defesa de monografia em debate. Intitulada Antes Elise do que Elisa, a pesquisa provocou críticas e elogios. Qual a ideia? A ideia é o seguinte, desse trabalho que ela fez, é de que é melhor que uma mulher venha agir tal qual a Elise Matsunaga do que ela seja uma vítima tal qual a Elisa Samúdio, que foi morta a mando do goleiro Bruno. Então, antes, melhor ser Elise Matsunaga do que ser Elisa Samúdio. Segundo a autora, o trabalho não teve intenção de fazer apologia ao crime, mas a intenção de provocar reflexão.
8: Então ela quis dizer que é melhor fazer farofa do que virar comer de cachorro? Não, é sério? É isso?
10: Mini Ruth, Mini Ruth.
11: Meu Deus. É agora que a gente cai. É agora. Vamos ligar agora. Ó, já que a gente vai cair, vamos cair matando. Vamos seguinte. Vamos.

0: ainda voltar devendo.
1: Ai, dá muita raiva isso, né? Pelo amor de Deus.
2: Nossa senhora.
1: E você, Mini Ruth, mais um aí?
2: Olha só, o Fábio Oliveira mandou: ter que acordar às 4 da manhã pra chegar às 8 no trabalho. Brasileiro não tem deslocamento, tem expedição.
1: Boa, olha, amanhã no Sobremesa, nós vamos receber um incrível convidado. Assim, ele é o convidado mais célebre que a gente recebeu até agora.
0: Você fala isso de todo mundo.
1: Não, né? É verdade. Mas esse
0: todo
1: amanhã...
0: Mundo, todo mundo que vem, ele certo. Fala, ó, você é o melhor.
1: Cara,
0: você...
1: Vou te falar, esse ficou no ar durante 40 anos seguidos. Ele trabalhou nas principais emissoras de televisão e fez muito sucesso na Rede Globo com um programa humorístico. Ô, Mini Ruth, quem você acha que é?
2: Ah, deve ser Gilberto Barros, né?
1: Gilberto Barros não trabalhou na Globo, Gilberto Barros, não. Não, não trabalha, não. Vai, o Batista sabe quem é?
0: Sei quem é.
1: Quem é?
0: Dedé Santana.
1: Exatamente, Ih! Dedé Santana.
0: Trapalhão.
1: O eterno Trapalhão, um dos maiores comediantes do Brasil, vai estar aqui conosco no Sobremesa. Muito obrigado pela sua audiência e a gente vai encerrando por aqui. Até amanhã.

0: Uma pergunta para você: e se nas eleições todo mundo votasse nulo? Esse é um dos questionamentos do filósofo e escritor Luiz Felipe Pondé na coluna Sem Dó de hoje. Vamos acompanhar.
1: A política brasileira tá ruim, né? É claro que no mundo inteiro ela anda meio ruim mesmo. Política nunca me prestou muito, né? Mas ela tá ruim, parece que a gente está vivendo nessa república pós-ditadura de 64, um momento baixo, né? E assim, olha, é de ponta a ponta. Se por acaso alguém ainda fica olhando, ah não, é porque o Lula é ladrão, o PT é corrupto, ele é o problema. Se alguém fica olhando isso, ou por outro lado, fica, não, porque os Bolsonaros, porque a relação do Flávio com o Volcaro. Se alguém ainda acha que dá para fazer algum tipo de filtro ideológico na patifaria, esse alguém, sei lá, deve acreditar em Papai Noel, né? Porque a coisa está ruim em todos os níveis. E você olha do pequeno, do município para o estado, para a federação, para o poder executivo, legislativo, judiciário também, é um pequeno escândalo aqui, uma folga ali, passa pano aqui, suspeita-se ali, são parentes de grandes ministros envolvidos em grana enorme no meio de escândalo. Quer dizer, a baixaria nunca foi tão democrática. E é claro que os adultos sempre vão dizer, não, não, não, mas a política é ruim mesmo. Ela é... O ser humano é imperfeito, por isso a política é imperfeita. É verdade, né? A democracia tem essas coisas, mas a gente tem que buscar consensos e tal. É verdade. Apesar que o consenso agora é difícil, porque as disputas são para valer, matar ou morrer. Inclusive porque o Estado é tão grande, tem tanto dinheiro, tanto poder, que quem perde a eleição se lasca. E quem ganha fica com a mão numa grana maravilhosa. Não é como antes. Perdia eu, ganhava você e no final, no domingo, a gente jogava golfe. Como se fala nos Estados Unidos, não, agora é mata-mata mesmo. E é tão ruim, é gente de todos os lados, é a história do filho do Lula, o Lulinha, investiga, não investiga, passa pano, não passa pano, é o vice do Flávio, que já teve acusação suspeita de algum tipo de mau comportamento na era de assédio, quer dizer, não fica ninguém de pé. Que tal, né? E se nas eleições todo mundo votasse nulo? Todo mundo. Todo mundo. Não votasse ninguém. Simplesmente derrubasse essas eleições para mostrar para essa patifaria que uma hora dessas a gente pode ficar muito bravo com essa sem-vergonhice que tomou conta da Babilônia, capital do Brasil.
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1: Nem toda boa conversa segue um roteiro previsível. Algumas começam em um ponto, atravessam lembranças, escolhas, contradições e acabam revelando, mostrando coisas que nem sempre aparecem na superfície. Meu nome é Joana Trepto, este é o Imprevista, um podcast criado para conhecer as pessoas para além daquilo que já foi dito sobre elas e por elas. Aqui a trajetória importa, mas também importam as dúvidas, os afetos, os bastidores, as mudanças que ajudam a explicar quem cada convidado se tornou. Porque uma vida não se resume apenas aos planos que deram certo. A vida também é construída pelos desvios, pelos encontros inesperados, pelas decisões que mudam tudo sem avisar. A nossa convidada de hoje construiu uma trajetória marcada por movimento, por exposição, por transformação. Thaís Carla começou a dançar ainda criança, fez do próprio corpo uma forma de expressão. Mais tarde, tornou-se influenciadora, empresária, uma das vozes mais conhecidas no país no debate sobre gordofobia, autoestima, liberdade. Ao longo desse caminho, também passou a ocupar um lugar difícil, o de uma mulher cuja aparência, escolhas e mudanças foram constantemente analisados por pessoas que, muitas vezes, nunca se interessaram em conhecê-la para além da imagem. Nos últimos anos, Thaís viveu uma nova transformação, decidiu fazer uma cirurgia bariátrica. A mudança física até acendeu debate sobre sua trajetória, suas posições, a relação entre identidade, saúde, coerência. Mas uma pessoa deixa de ser quem é só porque muda? E talvez essa seja uma das questões mais interessantes da história dela. O que permanece quando o corpo se transforma, quando a vida muda, quando o olhar dos outros insiste em tentar definir quem você deve ser? Antes de qualquer debate público, existe uma bailarina, existe uma mãe, existe uma mulher que construiu carreira, construiu família, que enfrentou julgamentos, precisou aprender a mudar sem pedir autorização. Então, conosco aqui no nosso sofá do Imprevista, Thaís Carla, bem-vinda!
2: Ah, obrigada, eu amei esse texto! Gostou? Eu quero esse recorte, devo botar no meu Instagram, porque ficou lindo, que lindo! Ah, amei esse texto, sério, de verdade, obrigada
1: bom,
2: por
1: bem-vinda!
2: Isso.
1: A gente já começa, Thaís, sempre com uma pergunta que é pra gente começar a conversa logo, pra gente se entregar.
2: Vamos.
1: Eu queria perguntar pra você se como é que é pra você viver lidando com pessoas que não te conhecem, te julgam e entender que talvez o teu negócio esteja aí.
2: Nossa, eu sempre fui muito julgada porque eu sou uma pessoa que eu sou exposta, mas nem tanto. Eu não mostro tudo de fato, né? Eu mostro todos os meus lados, mas ninguém conhece as minhas. A Thaís fraca, a Thaís triste, ninguém conhece. Então, assim, eu tô numa fase de redescoberta, né? O pessoal fala, ah, você acha que você tá em quê agora? Eu falo, gente, eu tô igual uma metamorfose ambulante. Toda hora eu descubro algo, toda hora eu sei alguma coisa. Gente, viver nesse novo corpo, né? A gente conversou aqui, eu tenho emagrecido 110 quilos. É absurdo, porque às vezes eu acho que eu não sento em algum lugar, que eu não vou pra algum lugar, porque talvez não vai me caber. Porque a gente fica naquela imaginação, quem foi gordo a vida inteira, que você ainda continua com aquele mesmo peso. Mas não, eu não tô. E eu tava olhando aqui agora e falei, gente, eu tô seca. Tava olhando aqui pra gravação, gente, eu tô muito magra.
1: Mas
2: eu tô amando.
1: Isso era uma coisa que você queria desde sempre, emagrecer?
2: Então, nunca foi uma coisa assim que eu queria emagrecer. Foi uma coisa que foi uma consequência da vida. Eu acho que tudo na minha vida foi pré-escrito por alguém realmente. Porque as coisas foram acontecendo na minha vida de uma forma muito fluida. Não foi uma coisa assim que eu falei, ah, eu vou ser bailarina e famosa. Não, eu só queria dançar. E as coisas foram acontecendo. Eu acho que pelo fato de eu sempre ser muito resiliente comigo mesma, eu mostrando quem eu sou, eu percebi que eu podia fazer qualquer coisa. Só bastava eu me jogar de fato e não querer saber da opinião alheia. Então, eu acho que tudo foi assim. Eu tive que ser a bailarina gorda mesmo. Eu tive que quebrar esse tabu. Eu tive que realmente processar algumas pessoas para as pessoas entenderem que um corpo gordo precisa dos seus direitos. Ele é um ser humano, além de um corpo. Então, eu tive que fazer todas essas trajetórias para ser a Thaís de hoje. Para ser a Thaís ouvida. Para as pessoas me conhecerem de alguma forma. Porque meu corpo chegava antes da minha fala. Então, como é que eu ia dizer algo? Eu sinto que depois que eu emagreci agora, eu sou muito mais ouvida de alguma forma. E as pessoas, às vezes, têm uma relevância maior. Sem entender, sabe? Eu falo assim, meu Deus, por que agora as pessoas querem me escutar? Agora eu tenho razão? Agora eu sei o que eu posso fazer porque eu tenho esse corpo magro? Em teorias, né? E fica aquela confusão mental.
1: É, porque assim, eu preciso até fazer uma meia-culpa aqui do jornalismo, das pessoas que perguntam. A gente tende a evidenciar e trazer para o debate, trazer para as perguntas, questões que chegam primeiro.
2: Exato.
1: Mas me parece até um pouco vergonhoso pessoas que se dirigem a você sempre perguntarem sobre corpo, sobre tamanho, sobre mudança.
2: Exato.
1: É algo que te define pelo olhar dos outros.
2: Exato.
1: Mas internamente, como é que você se define?
2: Ah, eu me defino uma mulher feliz. Uma mulher que se ama muito. Uma mulher que quer transbordar esse amor que eu sinto por mim pelas pessoas. Então, assim, tudo que eu faço é muito social. Eu não falo só pra mim, eu falo para elas também. Sabe? Eu sei que eu já salvei muitas vidas. Eu sei que a Thaís Carla, ela tocou em algumas pessoas de uma forma diferente. Às vezes a pessoa pode ter visto só um corpo, mas às vezes para uma pessoa que é gorda, ou escutou a Thaís falando uma fala, a Thaís fazendo algo, vestindo algo, aquilo fez ela ser, olhar, pô, eu posso também. Não é impossível para mim. Então assim, eu falo que o meu trabalho é muito social para cuidar dessas pessoas. Dessa cabecinha. Então, assim, a Thaís de hoje é a Thaís que quer... Ela é amor. Simplesmente amor. O pessoal fala, ai, brigona. Não sou, gente.
1: Porque brigona?
2: Porque gosta de brigar comigo.
1: Por quê?
2: Eu não sei porque processo. Aí o povo acha que eu tô errada, mulher.
1: Você resolve tudo no processo?
2: Não, é porque eu não gosto de brigar. Então, sabe que o silêncio fala mais que mil palavras, não é mesmo? Então, eu fico em silêncio quando as pessoas querem brigar comigo. E eu vou lá buscar os meus direitos. Então, assim, eu mudei de conversa totalmente, né, gente? Desculpa. Eu tenho TDAH, sou meio doida. Às vezes as coisas vão muito além do que eu imagino. Mas, realmente, a Thaís é amor, gente. Eu sou uma pessoa doce, sou uma pessoa delicada. Eu sou uma mulher que gosta de si e gosta de sempre estar ajudando o próximo, sabe? Eu sempre fui uma criança que foi criada ajudando. Então... eu criança, eu ia nos orfanatos com meu pai, com a minha mãe. A gente fazia o quê? Arrecadava dinheiro para o orfanato. Eu sempre estava lá ajudando de alguma forma aquelas meninas que não tinham carinho do pai e da mãe. Então eu sou literalmente, gente, amor. Eu sou amor, eu sou uma pessoa tranquila, eu gosto de transmitir felicidade para as pessoas. Só que o meu corpo chegava antes.
1: E você acha que você foi muito associada a uma pauta, então as pessoas só te associavam a isso? Como é que você se pensava?
2: Então, quando era para falar sobre pessoas gordas, é um problema sério, né? Porque a obesidade, né? A doença, a obesidade, é uma coisa, é um tabuzaço. As pessoas não falam, de fato, por que uma pessoa é gorda. Você já viu um vídeo de alguém falando isso? Porque alguém é gordo, de fato? Então é um tabu. Então as pessoas, elas acham que todas as pessoas gordas são gordas porque comem. Mas não. Pode ser genética, como eu. Pode ser por compulsão. Pode ser por alguma violência que ela sofreu e começou a engordar. Pode ter sido por hormônios, tireoide. Então são inúmeras camadas que fazem para uma pessoa ser gorda. Então... A pessoa, às vezes, não tem noção do que é ser uma pessoa gorda. O que é uma pessoa gorda? Não, acho que só porque ela come. Ela come, ela só come e come. E não é isso. É para além disso, sabe? Eu acho que um corpo gordo fala. Então, eu sinto que minha trajetória é para além só do meu corpo. Mas só que as pessoas nunca viram isso. E agora elas estão vendo. E tá tudo bem.
1: E te faz mais feliz... ser ouvida e percebida desse jeito? Você se sente injustiçada de alguma forma?
2: Eu me sinto injustiçada de alguma forma. Às vezes eu me sinto mesmo injustiçada, porque eu sinto que as pessoas não querem nem me ouvir. Porque eu falei pra você, meu corpo chega antes da minha fala. Então, você é gorda, você tá errada. Cala a boca, você não pode falar nada. Você não pode dizer que você é bonita. Você não pode dizer que você pode se vestir bem. Você não pode namorar. Você não pode ter filho. Porque você, o corpo falou antes. Porque a pessoa acha que esse corpo não pode ser amado, não pode ser conquistado, não pode ser visto, realizado. E sim tratado como um problema. Então eu chegava nos lugares, às vezes era tratada como um problema e não como uma pessoa como qualquer outra, só com um físico diferente.
1: E aí, por exemplo, tem um momento da tua trajetória, um momento recente, no qual você decide fazer uma cirurgia, e era algo que você dizia que você não ia fazer.
2: Exatamente.
1: Como é que é para você publicamente viver essa contradição? Porque nós estamos sujeitos, e a vida é sobre contradições.
2: Exatamente.
1: Mas publicamente viver uma contradição, como é?
2: Cara, eu digo que eu fiz muito isso, não só por mim, mas eu fiz pelas minhas filhas. Eu tava num parque de diversões, acho que foi em 2024, eu fui pra Disney com elas. E todos os brinquedos, precariamente, eu não podia brincar. E aquilo me doeu de uma forma de olhar pro olhar delas, olhando pra a mãe delas e não podendo ver a mãe delas brincando com elas. Aquilo me doeu muito, profundamente. Eu também tive uma viagem nesse mesmo ano que eu fui pra Maldivas com o meu ex. E lá, ele queria fazer um monte de coisas que não me cabiam fazer. Não dava pra me fazer. A bicicleta era minúscula. Eu não podia andar. Então, tinha vários obstáculos que faziam o meu corpo, por causa da gordofobia estrutural, não caber nos lugares. Não estar nos lugares. Não ser visto por nada. Então, aquilo começou a me doer de uma forma. Eu falei, cara, eu fiz muito pela comunidade gorda. Eu ainda vou continuar fazendo. Porque eu acho que, para além de uma doença, existe uma pessoa, sabe, que precisa de um carinho, de um afeto, de um olhar. Então, assim, eu falei, cara, eu vou emagrecer porque eu quero essa aventura nova. O que, que eu posso descobrir desse novo corpo, dessa nova Thaís? E eu tô descobrindo mil coisas incríveis que, às vezes, eu me botava em alguns lugares que eu achava que não era pra mim, mas é pra mim. Sabe, eu acho que a bariátrica, ela foi para além de só emagrecer. Foi sobre reconhecimento também, de capacidade que eu posso muito mais. Eu já quebrava vários tabus, eu acho que eu quero quebrar muitos, muitos e muitos, sabe? Eu acho que é sobre isso, Thaís.
1: E internamente, você lidou bem com a contradição?
2: Então,
1: de mudar de ideia?
2: Eu não digo que seja uma contradição, porque eu acho que todo ser humano que não quer mudar para uma coisa maior, melhor, ele então é só um ser humano em modo piloto automático. Ele não quer viver a vida. E eu sinto que eu me jogo. Assim, toda vez que eu quero fazer qualquer coisa, eu me jogo mesmo. E eu sinto que foi uma das melhores decisões que eu tomei no período certo, no momento certo. Como fosse um sopro, sabe? De frescor, que você se entende, você se olha e você se comunica. Uma coisa que o povo fala, você parece doida. Às vezes eu falo muito comigo mesma. O que está acontecendo? Que você está irritadinha? O que, que foi? E é uma coisa que a psicóloga, a minha psicóloga fala, cara, é difícil ter uma pessoa que consegue conversar consigo mesma. E eu converso muito comigo.
1: Você é mais crítica do que os teus críticos com você
2: eu
1: mesma?
2: Eu sou mais crítica do que qualquer crítico comigo mesma.
1: Então, pouca coisa te abala.
2: Pouca coisa. E uma coisa que eu estava até conversando ontem, que o meu amigo meu estava falando comigo, eu falei, cara, sabe uma coisa? O povo acha que me xingar na internet que vai me machucar. Gente, eu era xingada ao vivo. Quando eu dançava, quando eu era mais nova. Imagine um corpo gordo dançando no meio de um monte de gente magra. E quando eu entrava, o povo gritava, sai daí sua gorda, tá fazendo aí? Ao vivo, na minha cara. Então vocês que ficam me xingando pela internet, ô Deus. Era na minha cara, gente. Eu tô aqui viva, ótima.
1: Mas você acha que as pessoas já se acostumaram com o que não é o padrão?
2: Não.
1: Porque eu também acho que não.
2: Não, elas nunca... Eu acho que nunca é uma palavra muito forte, mas eu acho que elas viram por muito tempo e hoje em dia elas... retroceder, eu acho que teve um pouquinho de retrocesso, que as pessoas elas querem aquilo que não é delas, ou que não é pra elas, eu sinto muito isso, e a gente vive numa coisa de muita comparação, Então, o meu emagrecimento não tem nada a ver com o emagrecimento do outro. A minha aparência não tem nada a ver com a aparência do outro. Mas as pessoas estão nessa obsessão de ser. De ai, porque fulano faz, eu vou ter que fazer. Ai, porque fulano fez, eu... E não olha pra si. Eu acho que a gente tá numa uma coisa de muita comparação. E ruim. Muita comparação ruim. Eu sinto que muitas pessoas às vezes me olham e falam assim, gente, o meu emagrecer não tem nada a ver com o seu emagrecer. Você tem que pensar o que você quer. Você viu, se inspirou, mas você tem que pensar, olhar pra si e perguntar, é isso?
1: Mas até onde é que se inspirar no outro não é se encaixar num padrão ou se pressionar pelo padrão?
2: Eu acho que quando... Eu me inspiro em várias pessoas, mas eu não sou essas pessoas. Eu acho que é isso. Você se inspirar é você ver, olhar pra si. É possível? Eu consigo? Será que eu vou fazer do meu jeito, então? Eu acho que isso é se inspirar e não se comparar. Agora, quando você começa a se comparar, aí que vem a bad, vem o bode, aí você fica triste, porque você não tem a mesma coisa que a outra. Mas aí, quando você se inspira, é só uma inspiração pra você ver o poder que tá dentro de você.
1: Em quem você se inspira hoje?
2: Cara, eu falo que minha vida inteira eu me inspiro muito em minha mãe, que foi uma mulher muito resiliente, muito forte. Me ensinou a ser forte, olhar sempre pra mim mesma com carinho. O meu pai, eu tive muito amor de pai, até hoje eu tenho muito. Então, eu acho que tudo isso veio das pessoas que mais me inspiram, que é meus pais, sabe? Eles acham que não, mas eu sempre falo pra eles, vocês são meus grandes inspiradores, que a vida doeu, machucou vocês e vocês estão aí em pé, sorrindo, feliz, agradecendo. Sabe? Eu acho que eles são os meus maiores inspirações. Agora, quando você diz artisticamente, né? Com seres humanos, eu amo meus pais, mas eu acho que artisticamente, eu sempre tive um toque, eu sempre gostei muito do jeito da Britney, de dançar, de se pôr, de se vestir. Ela, pra mim, eu nunca fui a Britney, nunca vesti igual a Britney, mas eu tinha inspiração. Ela é aquela mulher que é forte dançando, eu sou essa mulher forte, mas quando é pra ser doce, eu também sou doce. Então, é uma inspiração. Eu não peguei, eu sou a Britney, sabe? Não. Inspirar, pegar o melhor dela, tentar botar o melhor em mim e descobrir essa força.
1: Me fala um pouco mais sobre a tua família. Você tá falando Sim. sobre teu pai e a tua mãe. Uhum. Me fala um pouco sobre as tuas raízes. Como é que foi a tua infância?
2: Então, minha infância foi uma infância muito feliz, mas muito pobre. Mas muito feliz. Porque meu pai, ele fazia de tudo pra gente ter o que a gente pudesse ter de melhor. Se a gente não tinha uma árvore de Natal, a gente montava essa árvore de Natal. Então, é uma coisa que nunca saiu da minha cabeça. Meu pai, quando eu tinha uns 4 anos, né? Eu morava em Nova Iguaçu, gente, no Rio de Janeiro. Você conhece Nova Iguaçu?
1: Claro!
2: Nova Iguaçu.
1: Já morei no Rio.
2: Você morou no Rio? E eu morava num bairro chamado Cabo Sul. Que é tipo um dos maiores bairros de Nova Iguaçu, uhum. digamos assim, mais prósperos. Então era um bairro muito tranquilo. E lá, a gente morava numa rua perto do centro. Era um lugar dito como interior, mas não é interior. Porque tinha tudo lá. Vivi, como eu falei pra você, uma força pobre. Gente, sem acreditar, o povo fala, ninguém acredita. Mas eu comecei a ter minhas primeiras roupas com 14 anos. O resto, gente, era tudo roupa de usada, doada. E eu dava o meu jeito, porque como eu era uma pessoa gorda, eu tinha que transformar essas roupas de algum jeito, né? Então a moda, ela também sempre teve ali com os meus pais. Minha mãe sempre foi uma mulher que costurava, desenhava. Minha mãe fazia tudo, sabe? Muito, muito criativa. Então eu sempre fui essa mulher curiosa, igual minha mãe. Que pegava tudo, que construía tudo, mas... Ela tinha uma coisinha que me doía nela, mas eu hoje em dia, como mãe, eu sei porque ela fazia isso. Mas antigamente eu não entendia. A minha mãe, ela fazia de tudo, gente, pra me emagrecer. De tudo. Então ela me acordava, eu com 6 anos de idade, ela me acordava pra caminhar de manhã cedo. Ela me acordava pra fazer aula de dança. Eu não tinha tempo pra feder, ver nem desenho. Não, ela tava sempre, o tempo inteiro falando, esse corpo teu é capaz, embora. Você vai dançar, você vai nadar, você vai jogar tênis, você vai fazer tudo, embora. Então eu tava sempre ali, minha mãe sempre me botando naquele círculo, né? De ser uma pessoa muito ativa. Eu acho que isso fez mudar muito a minha cabeça. E outra, a dança, ela me deu uma responsabilidade. Porque você quer, Você quer chegar lá e dançar, fazer aquele passe, a pirueta que você quer fazer bem feito. Então, assim, eles sempre estavam ali. Eu não lembro de uma apresentação de dança que meus pais não estavam. E isso é muito bonito, é muito significante para duas pessoas que acordavam, sei lá, meu pai acordava 3 horas da manhã para ir trabalhar. E chegava às 6 horas, aí a hora que eu tava na aula de dança. Então, assim, foi um cara muito batalhador, minha mãe também. Então, eles sempre estavam em movimentos para me botar em movimento o tempo inteiro. Eu tenho uma irmã mais velha que também dança. Então, a família toda ficou num conceito de dança. Então, a gente era todo final de semana num concurso de dança diferente. E eu sempre vendo ela e meus pais felizes, batendo palma, feliz com a minha. Não era por ganhar, mas assim, feliz de ver eu feliz. Então, a minha infância, posso falar que foi uma infância pobre, mas de muita felicidade. Então, eu tento passar isso para as crianças.
1: E aí você cresce e você consegue uma carreira que era um novo tipo de carreira, né? Quando a gente fala de internet, não é novidade para ninguém hoje em dia. As pessoas querem trabalhar com isso, querem ser influenciadores, mas você consegue ser numa leva que ainda tem isso como novidade. Como é que foi para você ter poder aquisitivo? Você falou que foi pra Disney, Maldivas. Você tem acesso a coisas que pouquíssimas pessoas têm.
2: Cara, eu tô até arrepiada, né? Tô bem arrepiada aqui agora falar sobre isso. Porque assim, eu vim de um lar muito pobre, mas eu sempre tive a consciência que eu podia. Você quer? Vamos lá tentar? Porque eu acho que as pessoas hoje em dia nem tenta. Ou tenta e desiste. Né? Então, eu ter esses poderes, tipo assim, eu começar com 17 anos, né, pra quem não sabe, minha vida não começou pela internet, né, eu comecei 17 anos de idade, eu comecei no Faustão, dancei Se Vira nos 30, dali minha vida nunca mais foi a mesma coisa, porque foi parar o vídeo no YouTube e acabou. Os programas de televisão começaram a me chamar todos, porque tinha muito concurso em 2009, né, tinha muito concurso na TV, de talentos, não sei se você lembra. Então eu fui em todos os programas que você pode imaginar. Então dali eu arrecadei bastante, uma grana boa. Então eu fui no Faustão, depois eu fui na Eliana, eu acho que eu lembro que fui no Raul Gil, fui no Celso Portiolli, fui na, meu Deus, Angélica.
1: Tudo?
2: Tudo. E até eu parar no Marcos Mion e ganhar o meu contrato na Record.
1: E você aí conseguiu ter uma boa relação com o dinheiro?
2: Consegui, mas eu sou bem consumista. Eu falo, eu sou bem consumista, Zia. Porque como eu comecei com poder aquisitivo, tendo dinheiro ali, meu amor, eu queria comprar as melhores maquiagens, eu queria. Porque eu tava ali no meio do luxo, porque meus pais sempre trabalharam na casa de gente rica. Então eles sempre, como eu era aquela criança loirinha, gordinha, eles sempre me levavam pra tudo. Então eu sempre tive esse olhar pra moda diferente, porque eles tinham esse olhar. Essas pessoas ricas. Então eu tava sempre ali olhando, observando. Pra quem não sabe, eu tenho um apelido desde criança, chama Bolinha. Bolinha é de bolinha. É de bolinha, mas aí pra ser fofa, eles me chamavam de Bolinha. Eu amo esse apelido, que eu acho super querido. Eu amo, eu não achava ruim, nem hoje eu não acho ruim. Mas poucas pessoas me chamam de Bolinha, porque é uma coisa que ficou muito de criança. Então, como eu comecei a ter meu poder aquisitivo, a primeira coisa que eu fiz foi construir uma casa, eu comecei a comprar roupa, comecei a estudar. Eu sou uma pessoa, gente, que gosta de estudar. Eu gosto muito de ler. Por mais que eu tenha dislexia, pra mim, às vezes é muito difícil. Gente, eu tenho 3 coisas, pra quem não sabe. Eu tenho dislexia, eu tenho TDAH. Eu sou super dotada. Imagine a mente dessa criança aqui.
1: Não para nunca.
2: Nunca.
1: Tá sempre acelerada.
2: Eu tô muito acelerada sempre. Ou eu tô em estafa, que fica assim. Mas voltando ao negócio do dinheiro. Então, quando eu comecei a ter o dinheiro, gente, eu comecei a construir uma casa. Comecei a comprar coisas, né? Pra caso surgisse uma emergência, eu tinha alguma coisa pra vender. Eu comprei um apartamento pra minha mãe, consegui tirar ela de uma casa muito ruim que ela tava morando, uma casa tipo assim, que tinha mais de 50 anos a casa, porque foi uma casa velha que a gente morou a vida inteira, tá lá a casa ainda, não fiz nada, nem sei o que eu vou fazer com a casa ainda, mas minha mãe eu consegui dar um apartamento pra minha mãe, consegui ter as minhas coisinhas, consegui comprar, mas tudo com o corpo que eu tinha, com a fala que eu tinha, com a mulher que eu sou hoje. Então, assim, foram coisas que me fez acreditar mais ainda na mulher que eu sou, na potência que eu posso ser.
1: Então, por exemplo, quando uma pessoa via alguma fala na internet, quando a pessoa via comentários maldosos em relação a você, pessoas que se solidarizam, pessoas que ficam preocupadas, na verdade, isso também te ajudou. Você suportar isso, você levar isso de frente, isso te ajudou a estar onde você está hoje.
2: Sim, eu falo que os meus haters são os meus melhores fãs, um beijo pra vocês. É, na realidade, eles amam. Porque, na realidade, quem te critica, digamos assim, seu pai vai lá e te criticar. Ele não tá te criticando porque ele quer te criticar. Porque ele te ama. Eu sinto que essas pessoas, elas criticam porque elas amam o que eu tô fazendo. E elas querem ter coragem de fazer. Você entende isso?
1: Você acha que quem te critica, na verdade, não consegue sequer parar de ver o que você tá fazendo?
2: Não.
1: Porque, assim, se não gostassem, não estariam vendo.
2: Eu tenho essa lógica, eu falo, gente, eu pego isso aqui que você falou de ruim e abraço como um amor. Porque é muito triste ver uma pessoa tentando diminuir a outra. Por que será? Aí eu entro na minha suposição que eu sempre tive na minha vida. Que quando uma pessoa te critica, na verdade ela quer ter um pouquinho da força que você tem para fazer o mesmo.
1: E que críticas é que você já ouviu e levou pra você e falou, isso daqui eu realmente preciso repensar.
2: É, teve uma crítica, mas eu acho que foi muito dolorida. Quando eu lancei minha música, Se Não É Seu Corpo, Você Não Tem Que Opinar. É, foi em 2024 que eu lancei essa música. Foi uma paródiazinha que eu queria lançar. E para as pessoas também olharem esse outro lado, porque eu canto também. Então, eu senti que as pessoas, muitas entenderam. Teve gente que pegou essa música, botou na escola, falou assim, ó, o que que essa música diz pra você? O que que a gente não pode opinar? Aí as pessoas, o corpo, como é que é seu corpo? Desenha seu corpo. Uhum. Uma professora me mandou isso. Então é uma letra pra educar as pessoas, que não é só seu corpo que as pessoas não têm que opinar. Não é no corpo, não é na autoestima, não é no cabelo, não é em nada. Porque na realidade essas pessoas não pagam suas contas, né? Em tudo. Mas teve uma vez que eu escutei um comentário de uma entrevista que estava gravada no YouTube. E aí um amigo meu me mandou um corte. Falou, cara, eu nem acredito nisso. A pessoa falou que eu tinha que morrer queimada. Você acredita?
1: Não, mas isso não é uma crítica.
2: Não, é isso que eu tô falando, é um ódio.
1: Isso é ódio, isso é discurso de ódio. Isso é crime.
2: Sim. Isso é crime. A pessoa falou assim, ela tinha que morrer, má influência, que não sei o que, não sei o que lá.
1: Por que que as pessoas acharam ou achavam que você era má influência?
2: Porque eu era gorda e tava vivendo a minha vida. Não tava esperando eu emagrecer pra viver a vida. Eu não tava esperando chegar em algum lugar pra viver a minha vida. Eu só estava vivendo a minha vida, um dia de cada vez.
1: Em algum momento, em algum dia, em algum posicionamento, as pessoas puderam ficar com a ideia de que você estava defendendo que as pessoas não fossem saudáveis?
2: Eu acho que sim. Eu nunca falei que as pessoas deveriam ser gordas. Na realidade, eu sempre mostrei o que que as pessoas gordas passam e a dificuldade que elas passam. Não que era, vamos bater palma aqui porque ser gordo, ter obesidade é lindo. Nunca foi isso. Gente, eu simplesmente estava compartilhando a minha vida com as pessoas que uma pessoa gorda pode viver. Só que às vezes, para essa pessoa, ai, mas eu sou aqui, eu sou magra, eu sou isso, eu sou bela, maravilhosa, e essa gorda consegue as coisas e eu não. Mas você já se pôs olhou para si e falou, eu posso sim? Vamos fazer? Uma coisa que eu sempre digo pra minha galera do Instagram, eu falo, gente, não espere chegar a algum lugar para fazer algo por você. Faça hoje o que você pode, o que você consegue. Então, assim, a maior crítica, né, como eu falei, mas é mais de crime, como você falou, foi a pior, porque a maioria é o quê? Ah, você é gorda. Tipo, eu tenho um espelho em casa, eu sei que eu sou gorda, entendeu? Ai, porque você não dá mau exemplo, porque você não podia estar na internet falando essas coisas. Na verdade, eu não podia estar viva, né, para as pessoas. Então, eu tinha que emagrecer para depois falar que eu sou bonita.
1: Qual é, se o exemplo que você dava era um mau exemplo, na sua opinião, como é que a sociedade vê um bom exemplo? É o padrão que influencia pessoas a cometerem, a fazerem coisas ruins consigo mesmas para elas chegarem lá?
2: Sim, eu sinto isso. Eu sinto que as pessoas, elas como ela está numa época de muita comparação, principalmente na internet, né? Então as pessoas acreditam em muitas coisas que não é real. Que não é da vida real, sabe? Elas mergulham às vezes dentro da vida de umas pessoas que não tem nada a ver com a vida delas. Mas elas mergulham porque elas querem, acham aquilo bonito. Uhum. E aquilo machuca. Porque a pessoa não vai ser igual àquela pessoa. Então eu fico olhando que eu, e uma coisa que eu também sempre falei. As pessoas têm que caminhar e se olhar com quem parece. As pessoas têm uma mania muito feia de querer se comparar e se olhar com quem não tem nada a ver nem com a realidade dela. Então isso dói, eu me perdi na pergunta. Oi, tudo bem?
1: Não tem problema nenhum. Eu tenho pra mim que a gente seguia muito pelo físico.
2: Muito.
1: Que a gente seguia muito pelo que é belo, pelo que é tido como belo.
2: Exato.
1: E começa a ficar cada vez mais em segundo plano o conteúdo.
2: Exato. Você falou tudo, exatamente.
1: Porque aí vale o magro, ou a gente volta pro padrão que a gente chegou à conclusão que não é alcançável. Inclusive no Brasil, o padrão de beleza, o corpo, não é aquele corpo que a gente vê nas redes sociais. A mulher brasileira não é uma mulher não. com corpo violão, como foi vendido Sim. em novelas, em comerciais. Mas a gente ainda fica apegado a isso.
2: Fica. Sinto muito isso. Teve uma vez... Gente, olha que loucura. Eu vou fazer um curso de TV. E aí, eu fui lá fazer o curso e a moça falou pra mim assim mesmo. Nossa, você é tão linda. Nem parece que é gorda. Gostou? Eu fiquei assim. Tem um elogio e todo mundo... Tá. Olhou assim pra minha cara. Pensando que eu ia responder, né? Falei, ai, obrigada, eu sou linda mesmo. Não sou na TV, ao vivo também. Aí comecei a rir. Todo mundo... Pra quebrar o clima, né?
1: Climão.
2: Que ficou um climaça. Falei assim, o povo achou que eu ia o quê? Matar a véia, que ia matar a mulher? Não, gente. Deixa ela achar o que ela quiser. Sou bonita na TV, sim, graças a Deus.
1: Agora, Thaís, o que que você viveu do mundo da internet? E do mundo de quem se dá bem na internet, quem tem sucesso... Que é ilusório. Muita gente quer ser famoso.
2: Sim, muita gente. Eu vejo que quer no Instagram. Gente, ó. Tem um colega meu que tá lá em casa. Ele fala, cara, eu não imaginava que a sua vida era desse jeito. É uma confusão. Porque às vezes você marca o dia, a semana inteira. Mas do nada tem uma coisa muito importante que apareceu do nada pra você fazer. E aí você, às vezes, deixa de... Você não almoça na hora... Porque às vezes você tem que sair correndo, é porque você tem que fazer um conteúdo de madrugada, é porque você... Gente, viver da internet não é tudo isso não, calma, pelo amor de Deus. É um trabalho árduo. E outra, se você entra na internet achando que só mostrando seu corpo você vai ganhar as coisas, não. Porque quando você se torna vazia, o que que acontece? O seu corpo te esvaria, né?
1: Uhum.
2: E o que que você vai dizer para as pessoas? Qual é a palavra que você vai dizer para as pessoas? O que que você tem ali para dizer? Eu acho que eu consegui ficar na internet esses anos todos, construir raízes, porque eu tinha algo para falar e uma comunidade para dizer. Então, quando você cria esse senso de comunidade, você cria toda essa galera que vai com você, isso é uma pessoa produzir conteúdo. Porque você cria um nicho, você ajuda pessoas a se ver, a se reconhecer. Então, isso tudo muda. Eu acho isso gostoso que eu faço. Quando alguém para, assim, na rua e fala... Nossa, comecei a usar um biquíni porque eu vi você usando. Isso é uma influência boa. Sabe? Porque aí a pessoa pode me olhar e falar... Porra, ela tá gorda desse... Pô, imensa como era... Usando biquíni ou aqui toda tampada. É mesmo pra chocar, pra você se olhar. Entender que você pode tudo. Você não precisa agradar todo mundo. Você pode... Mas não precisa agradar todo mundo. Porque a gente tem esse senso, né?
1: Ah, com certeza.
2: Você teve já isso?
1: Ah, claro.
2: De ter que agradar todo mundo?
1: Com certeza. Trabalhando com jornalismo, trabalhando com audiovisual, você fica muito apegado ao que deu certo para os outros. Eu vou copiar isso porque os outros gostaram. Então eu vou me calar nesse sentido para que eu consiga me adequar. Eu quero agradar os outros. Eu quero ser bem visto. Eu quero ter comentários positivos. Mas ninguém vive de comentários positivos. Não é. Não vive assim. De palmas, ninguém.
2: Não,
1: ninguém.
2: Não tem como.
1: Agora, se amanhã não existisse mais rede social, se amanhã não existisse mais internet, você gostaria de trabalhar com o quê? Você faria o quê?
2: Então, eu sou uma pessoa que gosto muito de criar. Então, eu com certeza, eu acho que se eu não trabalhasse na internet, ou eu ia ser alguma coisa da área da estética, que eu amo estética. Eu sempre pensei nisso, de fiz curso de cabeleireiro, gente, fiz curso de estética, eu sei um monte de coisa. Eu acho que eu acho que eu teria uma clínica de estética com certeza, porque eu gosto de cuidar. Eu gosto de passar esse amor para a pessoa se olhar. Então, eu falo toda hora se olhar mesmo, tá? Porque ninguém se olha. Às vezes a gente não para pra olhar no espelho, hein? E aí, eu com certeza seria uma empresária. Eu acho que eu criaria algo. Eu gosto do ramo da beleza. Eu acho que a beleza a beleza é subjetiva. A beleza tá nos olhos de quem vê. Então, às vezes, o meu momento de beleza, às vezes, é fazer um skincare. Não é ser. Uhum. É ter aquele momento de eu me sentir.
1: De cuidado, de se olhar.
2: Consigo, de se olhar, exatamente.
1: E você é mãe de duas meninas.
2: Sou.
1: Como é que a maternidade te mudou? Você foi mãe nova, bem nova.
2: Fui mãe nova, fui mãe com 23. A minha agora já vai fazer 10, a mais velha.
1: Uma adolescente?
2: Praticamente, meu Deus. E uma de 6, que fez esse ano também, 6 anos. Então, eu acho que a maternidade, ela me trouxe mais consciência, eu acho, do outro, de como é que essa criança pode viver. Porque meu ex-marido, ele é preto, então eu tenho duas filhas pretas, né? Elas têm cabelo, uma tem cabelo cacheado, outra tem cabelo crespo. Como é que eu vou fazer essas crianças entenderem que elas são belas da forma delas? Não que a mãe é branca e tem que ter o cabelo liso igual a mim. Que elas são lindas da forma dela. Então, eu fiz letramento para entender o que é ser uma mãe de duas meninas pretas. Que a gente precisa mergulhar para ela entender que ninguém pode roubar a autoestima dela na escola. Uma vez, a minha mais nova, que tem o cabelo black, foi para a escola e voltou falando que não queria mais o cabelo solto. Falei, por quê? A menina falou que o meu cabelo é feio. Falei, mas você acha que seu cabelo é feio? Ela ficou olhando, se perguntando. Ela falou, mamãe, não sei. Isso ela tem 5 anos, tá? Tinha 5 anos na época. Falou, mamãe, não sei. Aí eu falei, posso te mostrar umas coisas? Aí comecei a mostrar um monte de artista incrível. Mostrei um monte de gente. Ela tá vendo essas pessoas. Você acha elas incríveis? Sim, mamãe. Falei, então é isso. Você é incrível.
1: Mas você não acha cansativo? Você...
2: É o papel.
1: Você tá envolvida com tantas pautas.
2: Sim.
1: E na hora de ser mãe, você ainda precisa se envolver com outras. Sim. Não é cansativo viver numa sociedade assim?
2: É muito cansativo, mas eu não quero que ninguém roube nada delas. Uma coisa que minha mãe me ensinou é: ninguém rouba sua autoestima, só se você deixar. Então, eu não quero que minha filha ache que o cabelo dela é feio. Eu não acho que ela ter o cabelo liso que seria melhor, não crespo. Igual dela. Então, isso me doeu. Então, eu fui na escola. É uma escola que só tem pessoas pretas. Como uma menina preta do cabelo igual o dela fala que o cabelo da minha filha é feio. Então, são camadas. Aí eu falei, embora ter alguma reunião aqui com todas as mães para falar sobre os cabelos, para falar sobre ser preto, o que é esse lugar... para as pessoas, pra elas se enxergarem. Aí teve esse movimento na escola também, eu ajudei um pouco. Porque assim, gente, uma coisa que eu não quero, é como eu falei para você, é cansativo? É. Mas se eu ver duas mulheres pretas, empoderadas, sabendo que elas podem tudo, eu fiz a minha maternidade como mãe. Sabe, eu ajudei elas a se verem como meus pais fizeram eu me reconhecer. É cansativo, mas é o dar, o que você pode dar. E eu dou isso com o maior prazer, sabe?
1: Agora, você já passou por muita coisa no sentido de completar muitos ciclos.
2: Sim.
1: Você foi mãe cedo.
2: Fui.
1: Um ciclo que você completou. Você é mãe ainda, mas já passou, está passando pela experiência. Você alcançou o sucesso profissional que você queria. Você já casou, você separou, você tá vivendo uma nova fase. Sim. Você olha para trás, tem uma sensação assim de, ai, dever cumprido ou quero muitas mais fases?
2: Eu quero muitas mais fases. Por isso que eu falo, gente, hoje eu sou um ser em metamorfose ambulante, uma criança, depois de ter emagrecido esses quilos todos. É uma descoberta. O que é ser magro? Como que é viver numa sociedade onde que ninguém vai olhar pro seu corpo primeiro e depois vai ouvir sua voz antes do seu corpo? Como é? Eu tô no mundo assim, descobrindo coisas novas, vivendo coisas novas. Ai, porque... Gente, toda hora é hora de você recomeçar algo. E como você mesmo falou, e ciclos. Muitos ciclos. E eu gosto desses ciclos, eu me jogo. Quando eu falo assim, quando eu pensei em emagrecer, eu falei assim, eu vou fazer o possível para ser o mais correto, né? Tentar pular etapas, tentar ir para lugares que não tem nada a ver. Vamos fazer tudo assim, ó, de um jeito que as pessoas possam observar, de um jeito consciente, não que foi uma mágica.
1: E há alguma Thaís do passado com a qual você não se identifica mais? Alguma Thaís do passado que você não quer mais encontrar porque você não concorda com aquela mulher?
2: Cara, eu olho pro meu passado como influência, vou dizer como influência. Eu não tenho nada pra tirar. Eu acho que eu fiz muita coisa incrível, ainda tem muita coisa pra fazer. Mas eu acho que eu não... Uma coisa que eu não que... Como é que eu vou dizer? Uma coisa que eu não queria mais fazer quando eu era adolescente foi uma coisa que foi me tirado. Que foi por causa da dislexia. Que para quem não sabe o que é dislexia, é uma disfunção que a gente tem no córtex, que a gente não aprende muito, a gente não consegue ler direito, a gente não consegue entender muito bem a língua portuguesa, isso tudo mistura na nossa cabeça e a gente não entende, então a gente às vezes, como eu tenho TDAH, aí meu cérebro vai antes das palavras, então na escola eu sofri muito porque ninguém sabia o que eu tinha, eu descobri muito tardio, gente, foi em 2023 que eu descobri tudo que eu tenho. Foi muito tardio, sabe? Então eu sofri na escola me chamando de burra. Não foi nem porque eu era gorda, era porque o povo falava que eu era burra, que eu não podia aprender, que eu não conseguia. Então aquilo foi doído, porque até então eu nunca nem tinha ouvido falar dessa doença, né? Como a gente morava num bairro pobre, o que é isso? Como é que você vai estudar isso? Ninguém sabia o que era. Então eu sofri uma coisa que eu não queria ter feito comigo lá atrás de trás, é duvidar da minha capacidade. Que eu poderia sim ler para você agora, eu posso ler. Que eu posso sim gaguejar, que tá tudo bem. Porque eu tenho a minha dislexia e tá tudo bem, isso não vai mudar. Só vai mudar, gente, não tem um remédio para isso. Tem gente que acha que tem, não tem remédio para dislexia. É uma coisa que a gente tem que estar fazendo, tipo assim, deverzinhos de casa. O que é? Fazer, ler um pouquinho, que às vezes até cansa o cérebro ficar lendo muito por causa da dislexia, que você força muito. Então eu leio, eu tento buscar, eu tento fazer... Ai, não tem aqueles negocinho de fazer... Que a gente compra no jornal.
1: Palavra cruzada.
2: Palavra cruzada, direto, pra assim, a gente estar mantendo sempre ativo a nossa mente. Então, uma coisa que eu não queria ter feito, ter duvidado de mim muito naquela época, quando eu era mais nova. Fiquei com medo de fazer faculdade, porque eu achava que eu era muito burra. Sabe, muitas coisas nessa área eu duvidei, porque... A pessoa não falava assim, você tem dislexia, vamos fazer por esse caminho? Não, você é burro e acabou isso, eu escutava. Aí, dá pra Thaís não, vai gaguejar.
1: Mas agora, você tá falando sobre essa questão da dislexia, uhum. Que é uma questão grave, uma questão
2: grave, séria.
1: Séria. E você falou sobre tudo que você passou pela obesidade. Quando você olha pra trás, ficou algum resquício de alguma dor... Por esses insultos, por esses momentos difíceis que você passou, porque você fala deles muito pro passado.
2: Sim.
1: Como é que você passou por eles?
2: Eu sinto que esses insultos não é sobre mim. Porque quando você tem a certeza de quem você é, ninguém derruba seu muro. A pessoa pode bater na tua porta, mas ela só vai derrubar se você enfraquecer sua mente. E não se reconhecer. Então, quando você sabe quem você é, essas pessoas não valem, não servem pra você.
1: Essa isso opinião, irrita?
2: As pessoas, claro, porque eu acho que as pessoas queriam me ver irritada, só que não me vê, dificilmente me vê irritada. E a maioria dos processos que eu tive não foi por irritação, foi que as pessoas estavam usando minha imagem pra vender um curso.
1: Pra vender curso?
2: Isso. para vender uma dieta. Tipo, como eu fosse a pior pessoa do mundo, ó, não siga essa, não seja essa pessoa, pegue meu curso para você emagrecer. Ou para vender, tipo, fazer uma piada no meu corpo, para vender, além de curso, vender ingresso para um stand-out. E em outras coisas.
1: Em relação a isso, a gente pergunta muito para os comediantes qual é o limite do humor, o que pode, o que não pode fazer piada. Muitas vezes surge esse assunto no noticiário quando algum comediante é processado, quando ofende alguém. Para você, que já foi objeto de piadas, de comédia, shows, qual é o limite do humor?
2: Eu acho que o limite do humor chega, ele afeta quando ele toca em lugares que um pode humilhar uma pessoa. Eu acho que falar sobre a aparência de uma pessoa é um tópico muito dolorido, porque todo mundo se duvida de si mesmo. Então, eu acho que falar sobre aparência na época que a gente está hoje, eu acho que machuca demais. Eu acho que o limite chega quando machuca o outro. E quando você não se responsabiliza e nem olha para trás e fala, pô, realmente, eu não poderia ter feito isso. Eu acho que o humor chega quando ultrapassa, machuca, pega na dor do outro e dói no outro. Ou você faz o outro tão de chacota que isso fica eternamente. Então, o corpo gordo, né, ele é um lugar que as pessoas gostam de fazer vexação.
1: Desde sempre.
2: Desde sempre. Porque antigamente, uma pessoa gorda, a gente era dada como palhaça.
1: É, de circo. Circo.
2: Exatamente. Exatamente. Então, ela não é uma palhaça. Eu também nunca fui uma pessoa que gostava de, tipo, ser a gorda engraçada. Ah, gorda engraçada. Porque a maioria das pessoas, às vezes, era gorda engraçada pra sobreviver, né? Na escola. Não, eu era do meu jeito. Se eu tivesse que fazer piada, eu fazia. Se não tivesse que fazer piada, eu também não fazia. E eu via que, depois de um tempo, as pessoas nem olhavam mais pro meu corpo. Entendiam que era só a Thaís, não o corpo.
1: Agora, eu queria falar com você sobre a questão que você falou sobre escola, dislexia. Antigamente, era mais difícil identificar alguns problemas, algumas questões nas crianças. Até algumas questões mais crônicas. Era mais difícil, não havia informação.
2: Não.
1: Hoje há informação. Você, como mãe, você acha que a gente está exageradamente protegendo as crianças de enfrentar situações como você enfrentou com a dislexia? Ou você acha que o caminho é esse e a gente tem realmente que cuidar bastante para que não sofram bullying?
2: Eu acho que a única coisa que a gente pode fazer para os nossos filhos é dar muito amor. Porque quando a gente fica só falando, não pode isso, presta atenção nisso. Você pode dar exemplos, como eu dei para minha filha, eu dei exemplos. Eu não impus ela, eu dei um exemplo. Eu acho ruim quando os pais, às vezes, querem que os filhos sejam iguais a ele. Ou tem que ter uma profissão igual. Ou não olha pra dor da criança, só fica gritando, não presta atenção que pode estar acontecendo alguma coisa. Eu acho que as mães têm que dar. Quando você dá o amor, as coisas aparecem, sabe? Eu percebi logo cedo que a minha mais velha tinha dislexia. Eu percebi por causa do jeito dela, todinho. Então, aí já foi fazer a consulta com o neuro. Realmente, ela tem a dislexia. Igual a minha, que é uma dislexia que tem, né? Eu acho que não tem níveis de dislexia, só existe um. E aí, eu descobri cedo. E ela faz acompanhamento, ela não é como eu, ninguém diz que ela é burra. Então, ela vai crescer uma criança totalmente diferente de como eu cresci, falando sobre estudar, sabe? Sem ter medo de ir lá estudar. Então, ela vai ser uma criança que não vai ter esse medo. Igual eu tive quando eu era criança, pra apresentar era pra apresentar, gente, um trabalho, eu chorava igual, não sei, eu falei assim, não consigo, cara, era muito difícil. Aí depois, quando eu cresci, falando, minha filha, não tem como você chorar mais, você vai ter que apresentar.
1: Tem que fazer, não tem jeito.
2: E aí foi que eu descobri que eu conseguia gravar muito rápido as coisas, que eu podia dar um texto, que tava tudo certo. E aí eu não precisava ler na hora, né? E aí a gente vai descobrindo facetas da vida.
1: Sim,
2: que a gente
1: vai
2: consegue
1: se adaptando. É sobrevivência.
2: Exatamente.
1: É isso.
2: Então,
1: não
2: assim,
1: baixar a guarda.
2: Exatamente. Então, o que eu digo pros pais. Pequem pelo excesso de dar amor. De compreender seu filho. De amar seu filho. Não de impor. Porque tudo que é imposto, nunca, a criança nunca quer fazer. a mesma coisa. Não quer, gente.
1: Quer transgredir, na verdade.
2: Exatamente, exatamente.
1: Agora, Thaís, voltando para a questão da internet, todas as tuas mudanças, você acha que o teu público demorou para aceitar as tuas mudanças? Houve ali uma resistência? Eles preferiam você como você era antes?
2: Cara, eu posso falar para você que o meu público, público mesmo lá que lá me segue, eles, automaticamente que eles tomaram um susto, eles me entenderam, porque a gente criou, eu crio uma narrativa com as pessoas. Eu falo por que eu fiz, o como foi, por qual motivo, que a gente tá proposto a gente mudar nossas rotas da vida, que tá tudo bem. Então eles foram entendendo, eu senti que as pessoas entenderam até rápido, sabe? Entenderam rápido, incentivaram de uma forma assim, tranquila. Às vezes tem um comentário ou outro que pode falar, mas pode falar, gente. Tá tudo bem. Traz um engajamento. Pra mãe, tá tudo bem.
1: Os haters podem ficar à vontade.
2: Pode ficar à vontade. Então, assim, eu sou muito, muito... Eu senti que meu público recebeu muito bem. Porque eles sabem como eu sou.
1: Thaís, a gente tá se aproximando aqui do final. Eu queria fazer um bate-bola com você.
2: Ah.
1: Uma palavra que define a Thaís de hoje.
2: A palavra que me define hoje é... Ai, caramba, estão todas as palavras. Mas acho que uma palavra que me define bastante é amor. Eu sou uma pessoa de muito amor, sabe? Sou muito grata. Por mais que às vezes a vida me machuca de alguma forma, eu sou literalmente uma... eu não digo... Eu sou amor, mas eu digo uma palavra que eu tava falando antes. Eu sou uma metamorfose ambulante.
1: Eu ia falar isso.
2: Eu sou uma metamorfose.
1: Você falou muito.
2: Eu sou uma metamorfose ambulante. Eu tô sempre em autoconstrução. Eu sou uma pessoa que digo pra você, é isso e acabou. Não, eu acho que a gente tem sempre ver todos os lados, entender, escutar. Mas também ter a minha própria opinião, né? Depois de escutar tudo, a gente tem que ter uma opinião.
1: Algo que você desaprendeu.
2: Nossa, eu acho que eu desaprendi a... Uma coisa que eu desaprendi. Eu desaprendi a ver o simples como uma coisa muito boa. Depois de toda essa minha vida,
1: Você precisa voltar.
2: Às vezes eu me volto, eu volto pra trás e falo, opa, peraí. Simples também é bom.
1: Uma coragem que você descobriu em você?
2: De ser eu mesma, sempre.
1: Um medo que você ainda carrega?
2: De dirigir. Ai, eu tô fazendo até terapia também junto. Eu tenho medo de dirigir, você acredita? Eu falei, uma mulher
1: Mas
2: dessa
1: aqui
2: tem medo
1: em São
2: de
1: Paulo,
2: dirigir.
1: Não é fácil, não.
2: Não, eu tô aprendendo, gente. Eu vou perder esse medo.
1: Uma característica sua que nunca mudou?
2: A minha sinceridade.
1: Muito bem. Uma ideia sobre felicidade que mudou completamente?
2: Uma ideia de felicidade? Que eu me basto.
1: E o que significa liberdade pra você hoje?
2: Eu acho que a liberdade, ela se define quando você se põe em primeiro lugar. Quando você se põe em primeiro lugar, você se vê, tudo pra frente flui. Você se torna livre. Ai, me arrepiei. Muito arrepiada. Mas é, gente, eu acho que é... Isso, totalmente.
1: Thaís, muito obrigada por você estar aqui, por você aceitar o nosso convite, por você topar essa conversa. Foi um prazer muito grande receber você. Te desejo todo sucesso, saúde, felicidade, que você seja sempre você.
2: Ai, que bom. É uma coisa que eu quero muito mesmo, porque eu sinto que as pessoas, às vezes, elas não me conhecem. Então, vão lá ver minhas coisas, me escuta, ver meus vídeos, que vocês vão entender um pouco quem é essa Thaís. Claro que 100% não. Mas eu não sou essa que o pessoal pinta na internet, que fica processando todo mundo. Eu não sou essa pessoa que gosta de galo de briga. Eu digo que as pessoas falam que eu sou galo de briga porque eu tenho opinião. Porque quando você é uma pessoa de opinião, o povo acha que é brigona, né? Quando você tá ali
1: sustenta. Dizem que é personalidade forte.
2: Mulher é personalidade forte, né? Homem é atitude.
1: É atitude, é. Mulher é histérica.
2: Não. Então eu não sou essa pessoa. E eu acho que ao longo do tempo as pessoas vão entender, né? Não tem como, de um dia pro outro, as pessoas saberem quem é a Thaís de verdade.
1: Muito bem. Espero que consigam perceber e saber um pouco mais aqui com a entrevista. Obrigada.
2: Obrigada você, gente. Ó, Um beijo e obrigado por tudo.
1: Foi um prazer muito grande. Prazer, obrigada a você que nos acompanhou até aqui. Se você gostou desse episódio, compartilhe com quem também gosta de boas conversas. Aproveite para seguir o Imprevista na sua plataforma de áudio, vídeo favorita e acompanhe os nossos próximos episódios. Meu nome é Jona Trepto. Esse foi mais um Imprevista com direção artística de José Carlos, coordenação de produção e logística de Gabriela Soares, coordenação de conteúdo de redes sociais de Márcio Donizete, produção artística de Jamile Salomão, produção de Maria Clara Castilho, produção de base de Giovana Oriani e social media Jaqueline Neves. Até a próxima. Tchau.
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3: Um super-herói que sobrevoa a Avenida Paulista caiu no gosto dos amantes de quadrinhos e ganhou uma saga.

0: Esse livro, essa terceira parte da história, é o final de uma era ou o começo de uma nova?
1: Nesse terceiro livro, Cidadão em Comum, Experiência de Quase Morte, a gente encerra o ciclo de origem do cidadão em comum. Este que é isso, né? O Kaliel, um garoto branco da classe média que descobre esses poderes e decide viver, interpretar, né, o papel de um super-herói na São Paulo real. Mas é também a abertura, né, de um universo todo que a gente está trabalhando. As últimas páginas desse livro é literalmente um passar de bastão para outros personagens que aparecem durante a trilogia de livros do Cidadão em Comum.
0: O Pedro, o Fernando Meirelles disse que ele acredita nesse super-herói porque, em vez de sobrevoar Gotham City, por exemplo, ele sobrevoa aqui a Avenida Paulista. Você acha que a brasilidade é o superpoder desse personagem?
1: Cara, a primeira preocupação que eu tive na hora de criar esse super-herói era. Eu queria criar um personagem que as pessoas realmente acreditassem. Eu acho que a maior dificuldade que a gente tem com super-heróis no Brasil é acreditar neles, né? Nos super-heróis brasileiros. Porque todos se parecem muito com o que a gente vê lá fora, seja no Japão, seja na Europa, ou principalmente nos Estados Unidos. Eu queria criar alguma coisa que fosse nova. E como a gente veio dessa cultura de novela, eu percebi que a gente se afeiçoa muito a personagens. Então eu pensei, cara, eu vou esquecer essa coisa, né? Isso pensando na construção do personagem. Eu vou esquecer essa coisa de poderes. Eu vou focar no que o personagem tem de complexo. E eu acho que não podia não ser brasileiro, não soar brasileiro, não ter a textura do Brasil no modo de falar, na tomada de decisão e nas consequências também, né? Porque uma coisa é você ser um super-herói em Gotham City ou em Metrópolis, até Nova York, outra coisa é você ser super-herói no Brasil e encarar os problemas das estruturas de poderes brasileiros. Eu acho que isso que é o grande charme da história, né?
0: Bom, e o Cidadão em Comum vai parar nas telas do cinema. Eu quero saber em que fase esse projeto está e qual que é a tua participação nessa adaptação.
1: A gente está nas últimas versões do roteiro. Foi um processo de anos para a gente começar a fechar esse roteiro, porque é um projeto ambicioso, portanto caro. Então a gente está se preocupando ali nos mínimos detalhes, nas mínimas vírgulas. Quem está escrevendo sou eu. Essa é a minha. Eu estou como consultor no filme, nas etapas de pré-produção e produção, e também estou como roteirista. Eu e o diretor do filme, que é o Marcos Alqueires. O Fernando Meirelles entra na produção.
0: Ô Pedro, e o que que o público pode esperar de O Cidadão em Comum nos cinemas?
1: Eu acho que é o drama, né? Eu acho que é isso, é um indivíduo diante da vida, da complexidade da vida, né? O Kaliel é um jovem adulto tentando se entender como artista, se entender como pessoa, e ainda tem esses poderes que atrapalham tudo. Parece que é um grande fascínio, mas atrapalha muito, né? Então eu acho que a essência que a gente vai trazer do quadrinho. Claro, as cenas de ação, né? Muitas cenas de ação. Eu acho que, assim, a gente tá, no primeiro momento, preocupado em trazer uma boa história com personagens que as pessoas se apaixonem, porque a gente pensa, claro, em outros filmes, em outros derivados. Então, assim, a gente quer trazer uma obra que seja complexa, divertida. E eu acho que um critério ali de ambição é que a gente está construindo cenas. Tá querendo? Não, a gente está construindo cenas que jamais foram feitas no Brasil.
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6: Olá, um abraço para você que segue acompanhando aqui a programação da TMC. Seja bem-vindo, seja bem-vinda. Esse é o nosso Dinheiro TMC. Hoje comigo, Thiago Matheus, minha parceira de bancada, Estela Ribeiro, não tá dessa vez, mas ela volta numa próxima, aqui na ancoragem também do Dinheiro TMC, que você já sabe. É aquele programa para você entender o mundo das finanças, mas de um jeito diferente, simples, direto, sem o famoso economês, né? Trazendo aqui para nossa vida real, para o nosso nosso dia a dia. E é claro, mais do que nunca, para você fazer as pazes com o seu bolso, principalmente neste segundo semestre, que é o tema do nosso...

0: programa especial desse fim de semana. A gente vai falar como cuidar das finanças, como se organizar nesse segundo semestre, já que muita gente fala que a gente vive os 6 primeiros meses para quê? Para pagar conta. Mas e depois? Você vive, você paga mais conta, você se programa, é o que a gente vai saber a partir de agora. Já convido você a participar, mandar sua mensagem, sua dúvida, o seu questionamento aqui no nosso WhatsApp, ó, para todo o Brasil, 11972211001, todo o Brasil pode participar. São Paulo, Rio de Janeiro, Recife, Curitiba, Brasília, BH, todo mundo, 11972211001. E para explicar certinho como se planejar nesse ano de 2026 ainda, para viver um 2027 um pouco mais tranquilo, a gente recebe aqui a nossa convidada da vez, é a Mari Ferreira, ela que é consultora financeira. E Mari, bem-vinda, mais uma vez, obrigado aqui pela participação, já falei fora do ar, mas no ar também vai contribuir bastante para quem quer se planejar. Bem-vinda, obrigado.
1: Muito obrigada, a ideia é essa, né, a gente salvar o bolso aí da galera, vamos ver o que a gente consegue fazer nesse segundo semestre.
0: O pessoal precisa ser extremo assim, Mari, 8 ou 80, ou só paga a conta, ou vive a vida adoidado, sem se preocupar com o amanhã, não pode ser extremista assim, né, Mari?
1: Mas a gente conhece várias pessoas que são, né, tem muita gente que fala que, nossa, meu sogro guarda todo o dinheiro que recebe, ele vai levar esse dinheiro pra onde, pois né? É. E aí a gente faz, geralmente quem fala isso é quem gasta o valor todo que recebe, então ela fica meio... pensando, como é que alguém consegue guardar tudo se eu preciso gastar tudo que eu tenho, né? Mas a verdade é que o equilíbrio deveria ser o caminho escolhido pela maior parte das pessoas, mas a gente entende que os imprevistos chegam e muita gente tem bastante dificuldade de lidar com eles, e aí quando vê o custo de vida superou demais, né?
0: Ô Mari, mas sem falar desses extremos agora, né? Mas falando desses imprevistos que você citou, isso é um fato, né? São os números que comprovam que o brasileiro, pelo menos lá nos 5, 6 primeiros meses, não sei até se aumentou, tomara que não, mas a gente vive para pagar os impostos, as contas, os descontos são grandiosos e isso é um fato. E aí quando sobra um dinheirinho, segundo semestre, que já estamos falando, né? Já estamos aí praticamente no mês de agosto, faltam 4 meses aí para terminar o ano. Aí o pessoal quer sair para jantar, quer comprar um mimo, né? Quer se divertir, quer investir no lazer. Como que a gente coloca isso na balança? Como que a gente lida pro dia a dia, pra rotina? A palavrinha equilíbrio que você falou, como é que busca o equilíbrio nisso tudo?
1: Pois é. Eu acredito que as pessoas elas tenham essa dificuldade porque não existe planejamento em nenhuma fase do ano. Então, se você não consegue se planejar o começo do ano, na segunda fase você está tão cansado que você vai querer gastar por prazer mesmo, né? E aí acaba que leva isso no cartão de crédito que se estende para o ano seguinte e é uma coisa que a gente não consegue pausar no meio do caminho. O que eu posso dizer é que, independentemente da época do ano, em algum momento da vida, a gente tem que parar para olhar as contas e não só o orçamento do mês. O que eu vejo muitas pessoas fazendo é anotando os gastos.
0: Certo.
1: Quanto eu ganho, quanto eu gasto esse mês. Quanto eu ganho, quanto eu gasto esse mês. Mas não anota quanto tem de conta para pagar nos próximos. E aí vai no cartão de crédito. E o cartão de crédito se torna um complemento de renda, assim como o cheque especial do banco, se torna um complemento da renda. E a pessoa gasta até todos os limites acabarem, e aí o próximo ano vai entrar no vermelho, não só pelas contas de IPVA, IPTU, matrícula escolar, que já são muito típicas dessa época, mas muito porque a pessoa tá levando o cartão de crédito de anos arrastado, né?
0: Até porque os bancos cada vez mais estão oferecendo crédito, né, pro trabalhador, pro consumidor, isso pode ser um perigo, uma bola de neve?
1: Pois é, e a gente tá com 80% da população endividada no Brasil, e mais ou menos a metade disso inadimplente. Então, assim, que não está conseguindo mesmo pagar as dívidas que tem. Então, eu entendo que a oferta de crédito é um ponto, mas a tomada de crédito sem consciência é outro, né? Porque eu tenho até que bastante crédito no banco. Não quer dizer que eu esteja usando esse dinheiro, que eu tenha que usá-lo, de repente, para gastar com lazer no final do ano, para viajar nas férias, né?
0: Ó, daqui a pouquinho a gente vai fazer o nosso giro com as praças para saber como que o brasileiro no Rio de Janeiro, em São Paulo, Curitiba, Recife, Brasília, BH, tá se virando para fazer o seu planejamento ou se nem isso faz. Mas antes, Mari, uma rápida pergunta para você. O brasileiro, em geral, ele ganha mal e por isso não consegue se planejar? Ou é hábito? É a falta do hábito positivo, né? Que o brasileiro... costumeiramente não liga muito para esse lance de planejamento. Depois a gente vê, amanhã eu recebo um salário melhor, amanhã eu faço um investimento. O que é?
1: Existe um viés chamado viés do otimismo futuro. E o nosso povo brasileiro é muito otimista, né? Nós somos otimistas. A gente sempre fala que amanhã há de ser melhor do que hoje.
0: Sim.
1: Então, eu acho que esse já é um ponto de otimismo natural, cultural nosso. Passado isso, vem os reforços, né? Porque se a gente sempre tem um 13º no final do ano que salva, então a gente já vai gastando, contando com ele.
0: Para quem tem o 13º, cada vez mais a gente está na informalidade, né?
1: Pois é, só que essa é uma coisa nova, porque os nossos pais tinham, os nossos avós, se não trabalhavam com construção civil, né, na parte rural, também tinham. Então, mesmo que as pessoas hoje, por exemplo, motorista de aplicativo, não tem. Mas ele ainda tem aquela herança do aprendizado de que no final do ano tudo se resolve. Então, é muito de um viés nosso, assim. Uma coisa que a gente cresceu achando que é assim, não necessariamente é. Mas a gente segue continuando com esse comportamento.
0: A gente segue vivendo um fim do ano como se a gente tivesse o 13º salário, mesmo muita gente na informalidade.
1: Não tendo.
0: Gasta tanto quanto quem tem o 13º, mesmo sem saber como vai pagar.
1: Exatamente.
0: Comportamento.
1: E com o otimismo de que alguma coisa de boa vai acontecer, um processo trabalhista antigo vai sair, eu vou ganhar na mega da virada.
0: Isso.
1: Né? Então, assim, é o otimismo de que alguma coisa boa vai acontecer, mesmo que eu não mude em nada o meu comportamento. Sendo que, na verdade, o que a gente teria que fazer é observar melhor as nossas ações e fazer um ajuste para que as coisas fiquem melhores.
0: A gente está recebendo a Mari Ferreira, ela que é consultora financeira, ela vai continuar com a gente aqui nos próximos minutos do Dinheiro TMC, mas antes disso, vamos girar as nossas praças, a gente dá um tempinho na conversa para saber como que as pessoas se planejam aí nesse segundo semestre para manter as contas em dia. Vamos começar por Minas Gerais? Deixa eu chamar aqui o nosso repórter Júnior de Castro, que destaca como é que os mineiros podem se programar aí para o segundo semestre e planejar um bom 2027. Diz aí, Júnior.
2: O segundo semestre do ano começou faz um tempo, já passou da hora de se organizar para a reta final do ano. E se 2026 está indo para o fim, 2027 já está batendo a porta e o planejamento precisa ser redobrado. Por isso, eu conversei com Vanília Ferrari, economista e professora do curso de Gestão e Negócios do UnibH, que alerta que a segunda metade do ano deve ser complicada em relação a preços e perda de poder aquisitivo.
3: Estamos vendo um movimento, tanto vindo do cenário internacional, com impacto no cenário interno, de um aumento da inflação, que significa uma perda de poder aquisitivo. Ao mesmo tempo, nós temos ofertas de crédito, né, de diversas formas, que tem se tornado um atrativo. Ah, vou trocar de carro, ah, eu vou financiar uma viagem. Mas muito cuidado com esse parcelamento neste segundo semestre, porque no início de 2027 já vencem as contas, os impostos, né? Temos o início do semestre letivo, então isso pode comprometer ainda mais o orçamento.
2: Pois é, estamos no momento ideal para a organização das despesas fixas, como IPTU, IPVA, rematrículas e materiais escolares, além, é claro, dos gastos de fim de ano, como Black Friday, viagens, férias e Natal. E de acordo com Márcio Roberto Pereira, economista e delegado do Conselho Regional de Economia de São Paulo, é importante não deixar que as despesas sejam financiadas por parcelamentos longos.
4: Uma boa estratégia é aproveitar os próximos meses para criar uma reserva financeira, reduzir dívidas com juros altos, planejar o uso do 13º salário, em vez de gastar todo esse recurso nas festas, vale destinar uma parte para despesas obrigatórias do início do ano.
2: É isso, as dicas estão dadas, agora é só colocar em prática.
0: Valeu, Júnior. Obrigado. Ó, metade do ano já foi embora. E quem mora no sul do Brasil também precisa organizar as finanças de olho em 2027. Vale pro Brasil todo, viu? O nosso repórter Luiz Fernando, da TMC Paraná, ele conversou com uma especialista que mostra o que mais pesa no bolso nessa reta final do ano.
5: A chegada do segundo semestre exige atenção redobrada com o orçamento das famílias. No sul do país, Paraná, Santa Catarina e Rio Grande do Sul seguem pisos salariais próprios, todos superiores ao salário mínimo nacional. Mesmo assim, o endividamento atinge 8 a cada 10 famílias da região. O alto consumo e a falta de uma reserva mensal são alguns motivos para esse cenário. A economista e professora da PUC Paraná, Patrícia Tendolini, explica que o brasileiro tem uma tendência a gastar qualquer valor que sobra do salário, sem usar esse dinheiro para organizar as contas.
6: Na verdade, quando a gente olha o comportamento do brasileiro, a gente tem o que a gente chama em economia de propensão elevada a consumir. Né? O brasileiro, a parte da renda que ele ganha mais, enfim, ele consome, ele não poupa. Isso é uma característica nossa, que tem um pouco a ver com o nível baixo de renda que a gente tem. Então, sempre quando a gente tem um ganho de renda a mais, um incremento na nossa renda, o que que acontece? A gente não consegue poupar, a gente incrementa na nossa cesta de consumo coisas que até então a gente não costumava consumir.
5: Para evitar o sufoco no início de 2027, a orientação é ficar de olho nas despesas fixas e colocar as contas inevitáveis na ponta do lápis. Despesas com material escolar, IPTU e IPVA não podem depender só do 13º salário. A economista da PUC Paraná orienta que mapear pequenos gastos do dia a dia e montar uma reserva de emergência podem ser a solução para fechar o ano no azul.
6: A gente nunca sabe o que pode acontecer. De uma hora para outra pode perder o emprego, pode perder a renda, então é bom ter sempre uma renda reserva. Eu vejo que hoje existe uma preocupação maior em educar financeiramente crianças e adolescentes, né? Mas e a gente, né? Que já chegamos lá, como é que a gente faz? Né? É bastante importante fazer um levantamento desses gastos. Né? Existem aquelas despesas pequenininhas que a gente não leva em consideração, que fala, isso aí é bobagem, como o pagamento de um streaming, por exemplo. Esse tipo de despesa, a gente acaba muitas vezes nem colocando na conta, porque é tão pequenininho, mas aí não é um, são dois, são três, e aí a conta que era de R$30 virou 100. Então, a primeira coisa é fazer esse levantamento mesmo, né? De quais são as despesas que eu tenho todos os meses, porque às vezes a gente subestima essas contas.
5: Nessa força-tarefa, a missão deve ser cortar o que não é essencial e mudar os hábitos ainda no segundo semestre, para garantir tranquilidade e um 2027 com as contas em ordem.
0: Valeu, Luiz. Obrigado pelas informações. Pois é, e ninguém quer terminar 2026 com dívidas. Eu não quero, a Mari que está aqui nos estúdios não quer, você também que está ouvindo não quer, ninguém quer. E o nosso repórter, Júlio Andrade, ele destaca o que costuma aparecer entre os principais gastos nessa reta final.
7: Quem não tem uma organização financeira pode se complicar nesta reta final do ano. Entre as despesas mais comuns desta época estão as confraternizações, as compras dos presentes e os custos com roupas para as festividades. Esses extras comprometem todo ou boa parte do 13º salário. E quando o ano vira, outras famosas taxas como o IPVA e o IPTU também já entram nas previsões de custos. Aqui no Recife, por exemplo, o valor do Imposto Predial Territorial Urbano varia conforme o tipo do imóvel e a localização. Em média, a alíquota residencial padrão é de até 1,2% sobre o valor venal do imóvel. Para um imóvel residencial na faixa de R$500 mil, o IPTU varia e fica aproximadamente R$ 3.500. Outro ponto que não devemos esquecer são os valores destinados à rematrícula e toda a lista de material escolar. Os especialistas defendem que para tentar amenizar os custos, é importante que na hora da compra, se possível, você consumidor opte pelo pagamento à vista, desde que consiga um bom desconto.
0: Valeu, obrigado pelas informações. E para o carioca, hein? Qual que é o segredo de planejar os gastos no ano que vem? Tem segredo? Não tem segredo? Quem traz os detalhes é a nossa repórter Júlia Novaes.
8: Rematrícula da escola, impostos, festas de final de ano e emergências fora do plano. A reta final do ano não reserva espaço apenas para o Natal e Réveillon, mas também traz desafios financeiros. No Rio de Janeiro, muita gente já olha o segundo semestre com o bolso apertado, mas também pensando na virada do ano com o carnaval à vista e o pesadelo da retomada de velhos boletos. Especialistas ouvidos pela reportagem TMC afirmam que para garantir a saúde financeira e evitar o endividamento, os fluminenses precisam antecipar despesas sazonais e o acúmulo de boletos por meio de um planejamento estratégico no segundo semestre. O erro mais comum das famílias, segundo os economistas, é tratar custos fixos anuais, como matrícula, IPTU e IPVA, como imprevistos. Um estudo da Previcumes, entidade fechada de previdência complementar, mostra também que o chamado efeito cascata das confraternizações consome rapidamente a renda disponível se não houver um teto de gastos fixo. Presentes e ceias, compras de Natal e Réveillon geram picos de consumo no cartão de crédito. Já viagens de férias, passagens e hospedagens em alta temporada exigem reserva financeira prévia.
0: Valeu, Júlia. Obrigado pelas informações. E agora a gente volta aqui para tentar falar sobre esse assunto. Cada um de um jeito, cada um à sua maneira. E eu bato um papo com a Mari Ferreira, que é consultora financeira. Então, Mari, de norte a sul do nosso país, em qualquer região, o pessoal está meio que na mesma toada. Como você falou anteriormente, é meio que um hábito. Uma pessoa ou outra dá um cortezinho aqui, guarda um dinheirinho ali, mas levando em consideração o atual cenário do nosso país, o número de endividados que você falou, a tendência, com a sua experiência, tentando olhar um pouquinho mais à frente, é que o brasileiro aprenda na marra, aprenda, né, com as dificuldades, ou isso é uma característica do brasileiro? São poucos que vão abrir os olhos, vão ficar um pouquinho mais antenado, que buscam aqui a informação, inclusive programação da TMC, enfim. Você olha com uma certa positividade, já que você falou que o brasileiro é um pouco otimista, para que mude essa situação com o nosso bolso, ou é passinho de tartaruga?
1: Eu acho que o otimismo a gente nunca pode perder, né? Eu trabalho justamente para tentar educar a população adulta para que a gente consiga ainda nessa geração fazer uma mudança no nosso comportamento financeiro. Mas eu acredito que vai levar um tempinho ainda, pensando em cultura do país. Nós somos um país relativamente jovem, né, emergente. Então eu imagino que vai levar ainda uma geração para que, né, quem está criança agora cresça com um pouco mais de educação financeira, porque os adultos agora estão preocupados que os filhos sejam melhores que eles e tenham educação financeira, mesmo que os pais não tenham tanto, estão preocupados que os filhos tenham. Então, eu imagino que a próxima geração vai chegar mais educada financeiramente. Mas, para nós que já somos adultos e que ainda temos jeito, eu acredito que a melhor alternativa seja tirar um dia do mês para conversar em casa sobre dinheiro. Né? Então, assim, assistir um podcast, ouvir a rádio, fazer um curso online, é muito legal a gente poder ter uma base de conhecimento. Mas, se a gente conseguir tirar um dia por mês, duas horinhas para conversar com as pessoas da nossa casa, ou fazer uma reunião com a gente mesmo sobre as nossas finanças e os planos para os próximos meses e planos para o futuro, isso já tá bom, assim. Ninguém precisa ser especialista em educação financeira para lidar bem com o dinheiro. Então, eu acredito que sabendo o básico da organização pessoal e tirando um tempo para essa organização, a gente já tem muito a evoluir.
0: Ô Mari, você citou algo geracional, né? Um problema que talvez as próximas gerações vão olhar com mais carinho para esse assunto do planejamento, da organização financeira. E quando a gente fala de renda média hoje, é só quem ganha bem consegue se organizar? Quem está apertado tem essa desculpinha, mas o dinheiro está curto, eu vou viver o momento. Dá para se organizar, dá para se planejar, inclusive nesse segundo semestre, para avisar já o começo de 2027, independente da faixa da renda, seja quem tem um salário mínimo, seja quem ganha até 5, até 10, todo mundo consegue se planejar na prática?
1: Se planejar, sim.
0: Né? Executar?
1: Executar é outra coisa e ter a grana para fazer tudo o que quer também é outra coisa. Tá. Então, com certeza, quem ganha menos tem até que se planejar mais, porque o salário já é tão curto que ela vai ter que fazer com que tudo caiba naquela renda. Então, quanto menor a renda, maior deve ser o planejamento. Né? Porém, tem uma pegadinha, porque quem ganha mais gasta mais e se endivida com valores mais altos.
0: Também, né?
1: Quem ganha menos, de repente, é um décimo terceiro que resolve a dívida. Porque a pessoa fez dívidas menores de acordo com o padrão de vida dela. Então, de repente, é um salário mais alto que vem, de repente, uma comissão, né, uma venda, alguma coisa no final do ano que já salva. Mas o planejamento, ele é para todo mundo. Se você consegue fazer um orçamento que caiba na sua renda, mesmo que não sobre, a gente já está num ótimo caminho para não endividar 2027. Então, agora, para a reta final do ano, é segurar um pouquinho a emoção na Black Friday, Dia das Crianças, Natal, para que a gente consiga, nessa reta final, não levar dívida para o ano que vem. É o tal da conversinha com a gente mesmo. Essa reunião não vai dar para adiar.
0: Tá certo, então, ó, eu tô batendo um papo aqui com a Mari Ferreira, ela continua com a gente, porque agora a gente vai pra rua, é pra saber o que que o povo tá falando, como o povo tá tentando se organizar, tá se planejando nesse segundo semestre. Então, a gente vai fazer um giro com os nossos ouvintes e daqui a pouquinho a Mari também tira outras dúvidas pra você através do nosso WhatsApp 11972211001.
9: Recomendaria para mim, que é uma pessoa que recebe um pouco menos de 2 salários mínimos por mês, para se organizar financeiramente e conseguir uma casa própria.
1: Adorei essa pergunta, porque eu entendo que muitas pessoas que têm uma renda baixa não conseguem ter perspectiva de futuro, de acúmulo de patrimônio. Mas a minha dica é você entender um pouco mais sobre o programa Minha Casa Minha Vida, que é feito justamente para pessoas com essa faixa de renda. Se você tem um FGTS, você pode usar como entrada na compra de um imóvel. Então, ele já ajuda bastante. Se você tem 13º, férias, você pode juntar por um tempo, até ter um valorzinho aí mínimo para entrada, e buscar na sua região, onde você tem vontade de morar, imóveis que estão dentro do programa Minha Casa Minha Vida. E com isso, as parcelas são muito baixas, geralmente abaixo até de R$1.000. Então, pensando no que você paga hoje de aluguel, para o que você tem capacidade de pagamento de um financiamento, o Minha Casa Minha Vida seria a sua melhor opção. Então, eu recomendo que aí por uns 2 anos você poupe dinheiro. Se tiver a opção de fazer uma renda extra, aproveita esse tempo, corre atrás, porque vai valer muito a pena, num período curto de tempo, focando na compra de um imóvel, aproveitar as oportunidades que esse programa tem para oferecer para quem tem uma renda parecida com a sua.
0: Boa, é isso aí, ó. O ouvinte pergunta e a Mari Ferreira responde. Tem mais uma dúvida chegando aqui no Dinheiro TMC.
10: Como um pai de família que trabalha com um orçamento controlado poderia ter, através de cursos para educação financeira para a baixa população. Isso seria possível? Isso seria financiado por quem?
1: Muito boa essa pergunta, eu fico muito feliz que você queira aprender mais sobre educação financeira, inclusive fazendo cursos, né? São poucas as pessoas que têm essa iniciativa. Eu acredito que presencialmente o Sebrae, ele é uma plataforma que a gente consegue ter bastante opção de cursos, então presencialmente, Sebrae é a melhor plataforma que eu recomendaria para você buscar cursos de educação financeira. E online tem muita coisa. Eu mesma tenho um curso, se você me seguir lá no Tostão Furado, lá vai ter um link para você fazer um curso gratuito online de planejamento financeiro. E a ideia é que na internet a gente vai ter uma infinidade, na verdade, de cursos de 1-2 horas em que você consegue aprender o básico do planejamento financeiro para poder levar para tua casa. Mas se você já é uma pessoa tão controlada, eu acho que o próximo passo é investimento, hein? Recomendo que você comece a aprender sobre como investir seu dinheiro.
0: Qual que é a sua rede social ou site para o pessoal seguir, Mari?
1: Tostão Furado.
0: Tostão Furado, então. Para você aprender um pouquinho mais, é só seguir a Mari. Tostão Furado, então. Agora vem a última pergunta para nossa consultora financeira, Mari Ferreira.
11: Boa. Como tirar o nome do Serasa?
1: É o que todo mundo quer saber, né? Como que a gente tira o nome do Serasa? Olha, a gente está com um momento do Desenrola Brasil, que é um programa do governo federal, que está reduzindo em muito o percentual de juros e até o valor principal das dívidas. Ontem mesmo eu dei uma consultoria para uma cliente minha. Ela estava com R$4.000 em dívidas para uma empresa e com o Desenrola Brasil ela conseguiu quitar com R$294. Foi um desconto de mais de 90%. E o principal, que era o valor que ela realmente consumiu, era R$2.000 e pouco. Então, se a gente consegue juntar um pouco de dinheiro para aproveitar esses programas e fazer a liberação do nome nesse momento, é o melhor caminho. Eu recomendo, inclusive, que a gente evite fazer novas renegociações, novos parcelamentos. E sim que a gente guarde o dinheiro por um tempo, e aí quando formou uma reservinha de R$1.000, R$2.000, entra no Serasa, vê se tem como quitar alguma dívida com esse valor e já vai fazendo a liberação do seu nome, dívida após dívida. Evite ao máximo fazer uma renegociação que junte todas as dívidas e culmine aí num parcelamento de muitos meses. O ideal é a gente quitar uma por uma, porque senão os juros vão continuar subindo. Aproveita, desenrola e limpa seu nome.
0: Valeu aí o pessoal participando. E você pode continuar mandando a sua pergunta, a sua dúvida, seu questionamento para Mari Ferreira aqui no nosso 11972211001. Ô Mari, sabe o que me ocorreu agora que eu estava pensando? Muita gente está olhando para o seu próprio bolso, se organizando, dando o passinho conforme o bolso deixa, né? Principalmente nessa reta final aqui de ano neste segundo semestre. Mas o brasileiro tem aquela tendência de achar que a grama do vizinho é sempre mais verde. E as redes sociais estão aí, apenas acho que para reforçar tudo isso. Então a pessoa que eu sigo tá viajando, tá numa viagem melhor que a minha, tá com um carro melhor do que o meu, tá postando um fim de semana mais legal do que o meu. Então isso você acha, e você sente também, que acaba gerando essa ansiedade cada vez mais de querer mostrar que, ó, eu tô feliz, eu tô bem, tô me divertindo. E aí que a pessoa se endivida mais ainda e não planeja?
1: É, porque nem todo o gasto que a gente faz é pra comprar arroz e feijão, né? Uhum. Tem muita coisa que a gente compra pra se sentir melhor, pra elevar a nossa autoestima. É, ou então em momentos em que a gente não tá muito feliz, aí vai e pede um delivery no final da tarde. Então, muito do que tem de dívida, inclusive hoje em dia, é consumo. E a gente vai precisar entender qual que é o nosso padrão de renda pra entender o que cabe nessa renda. Talvez aquela pessoa que tá fazendo a viagem... Talvez aquela pessoa que está fazendo a viagem, ela tenha grana suficiente para fazer aquela viagem, ou ela está se endividando ainda mais do que eu. Então, aqui eu acredito que o melhor caminho seja entender qual é a sua real possibilidade e definir um valor para o lazer. Porque parece que o lazer nunca vai caber na realidade, mas deve existir algum lazer que cabe na sua. Que seja passear no parque da cidade, uhum. Caminhar com alguém da família, fazer um piquenique com amigos. Às vezes a gente tá pensando em, é com os meus amigos eu tenho que ir pra um jantar, e eu posso pedir uma pizza em casa e dividir com a galera. Uhum. Então, acredito que seja muito mais sobre a gente viver dentro do nosso padrão e tentar não se deixar influenciar tanto pelo que as mídias mostram, né? Porque ali, pouco é real. A pessoa só mostra aquela fatia.
0: É só um recorte, né? É só um recorte.
1: Que a vida dela foi incrível.
0: Ô Mari, ó, faltam 5 meses para acabar o ano, já estamos aí no segundo semestre. É, quem ainda não conseguiu se organizar, tá ouvindo a gente, falou assim, poxa, será que dá tempo? Será que eu já perdi o ano? Vou deixar para 2027? Se não for o caso, já corrijo o pessoal e corrijo minha cabeça aqui também. E se der tempo, o que dá para fazer então, de agora em diante? Agosto, setembro, outubro, se planejar, cortar, organizar, para pisar ali 2027 sem tanta dívida assim no bolso?
1: Eu diria que a primeira coisa é olhar o teu cartão de crédito e ver com o que você está gastando. E aí definir um limite para cada coisa. Por exemplo, se você percebeu que nos últimos meses você tem gasto 300, 400, 500 reais com delivery e você preferiria guardar esse dinheiro para fazer uma reserva até o seu final de ano, para pagar seu IPVA no ano que vem, esse é o momento, de repente, de colocar ali um limite. Ah, então vão ser R$150 por mês de delivery, essa vai ser minha meta do mês, 2 pizzas aí no final de semana, para que eu tenha um valor suficiente para pagar meu imposto no começo do ano. E daí por diante, com qualquer outro tipo de item, se você sabe que tem uma despesa que é recorrente e que você sentiu que ela está um pouquinho além do que você gostaria de gastar, esse é o momento de colocar um limite nele. Não é cortar, é reduzir. Reduzir para um valor que você se orgulhe. Ah, esse mês eu só gastei tanto de aplicativo de carro. Ai, que bom, esse mês no mercado eu não fiquei comprando um monte de bebida. Isso já faz com que a economia aconteça de forma mais natural. Evita corte, porque o corte faz aquele efeito rebote. Hoje eu cortei, amanhã eu gasto o dobro.
0: Eu quero mais,
1: Tipo assim, tô de dieta. Quando a dieta acaba, a gente come mais do que comia antes. Então, o efeito rebote vem nas finanças também.
0: Então, organização é tudo. Já diz aqui, então, a nossa querida Mari Ferreira. Tô com o Instagram dela aberto aqui, então... Tostão_furado. Para quem quiser mais dicas, é só te seguir, né, Mari?
1: Quer planilha, quer curso, quer consultoria financeira, é só me seguir no Tostão Furado.
0: Tá certo. Consultora financeira dando essa aula pra gente, pra você também se organizar. Agora, neste segundo semestre, eu bati um papo com a Mari Ferreira. Mari, obrigado demais, viu? Ajudou bastante o pessoal, o apresentador aqui, a se organizar nesses 5 meses que falta aqui pro nosso ano de 2026. Quem sabe a gente entre aí 2027 com menos dívidas. É o que a gente torce, né?
1: É o que a gente torce. Se depender da gente, né? Vai rolar. No dia do TMC, essa é a ideia.
0: Um abraço, Mari.
1: Obrigada, Thiago.
0: Valeu. Bom, a gente bateu um papo aí com a Mari Ferreira. Agora eu vou chamar outra mulher que entende demais de finanças aqui no nosso Dinheiro TMC especial. Ela tem finanças até no sobrenome, podemos dizer assim. É a Nath Finanças, que ela é youtuber, influenciadora em educação financeira e vai dar um help pra gente aqui também, né, Nath? Bem-vinda aqui à TMC, bem-vinda ao nosso Dinheiro TMC, Nath.
12: Eu que agradeço pelo convite, Thiago. Vai ser incrível poder falar sobre dinheiro, que eu amo muito ao longo desses 7, 8 anos falando de educação financeira acessível. Então, vamos traduzir para o povão.
0: Vamos lá, vamos traduzir para o povão, até porque você transformou a educação financeira aí com esse conteúdo para milhões de pessoas, né, na internet, que te acompanham. O que mudou para esse tema, ô Nath, deixar de ser uma coisa chata para ganhar espaço nas redes sociais e atrair multidões como você faz?
12: Olha, eu vejo que a mudança que eu fiz ao longo desses anos, assim, as pessoas me acompanham nas redes sociais, foi por conta da linguagem acessível, porque finanças já é um assunto que é muito uma dor de muitas pessoas, né? Muitas das vezes as pessoas têm uma dificuldade de entender sobre finanças porque passaram por escassez, por falta, ou até mesmo escutaram falar sobre dinheiro num formato de briga, de discussão dentro de casa, pela falta dele também. Porque essa faz parte, infelizmente, da realidade dos brasileiros que ganham aí um salário mínimo. Quando eu, na época que eu ganhava ali um salário mínimo, era CLT, e tem que fazer ali o dinheiro render. Então, trazer para as pessoas a tradução de como funciona o mercado financeiro de uma maneira acessível, eu vejo que foi o diferencial da Nath Finanças, do grupo Nath Finanças. E poder traduzir para eles como eles podem se organizar financeiramente com o que tem. E não cortar o cafezinho, e não como ficar milionário de uma hora para outra, porque senão acontece aos poucos, aos degraus, assim, subindo aos pouquinhos, uma escadinha, para a gente conseguir se organizar da melhor maneira possível. Então, eu vejo que esse foi o diferencial da Nath Finanças e poder traduzir isso até hoje para as pessoas da melhor maneira possível. O que é a Bolsa de Valores? Como funciona a economia? Quais são os impactos da economia na vida das pessoas no dia a dia, né? Trazendo exemplos reais, porque aqui a gente fala de finanças reais para pessoas reais.
0: É isso aí, e sem usar o tal do economês, né, Nath, que é chato demais, e vamos cá entre nós, ninguém gosta, e também é o nosso objetivo aqui no Dinheiro TMC trazer tudo traduzidinho para quem acompanha a gente. E Nath, já vou emendar uma coisa também, ainda falando de redes sociais, que é super democrática, né, democratiza a informação, o acesso às finanças, né, que é uma coisa cada vez menos distante, ainda bem, né, do brasileiro. Mas também, por outro lado, tem muita gente querendo se aproveitar. Como é que você avalia isso das redes sociais? Tem um lado bom, mas também tem um lado negativo. Como é que você enxerga?
12: Olha, a internet, ela transformou a minha vida, né? De uma maneira ou outra, eu sou aquela geração Z/milênio, né? Que viu a internet discada, viu disquete, viu aquele computador, sabe, Thiago? Aquele Windows XP, enfim, eu fiquei naquele limbo ali, né? Não é millennial, mas também não é tão Z, geração Z.
0: Sim.
12: Então eu percebi que ao longo dos tempos assim, da internet, tem muita coisa legal, muita informação, e hoje em dia, depois de mais 20 anos de internet, a gente tem informação demais. Então hoje a gente tem que filtrar as informações. Então tem informação que você pensa que, nossa, essa dica aqui é impossível para mim, não cabe à minha realidade. Você pula para outra dica, acompanha influenciadores, pessoas, criadores de conteúdos, educadores, que fazem parte da realidade de vocês. Porque se vocês acompanharem apenas aquela pessoa que tem uma realidade totalmente incomparável, porque hoje na internet tem como mascarar as coisas. A pessoa tira foto lá de uma Ferrari, mas no final ela não tem uma Ferrari. Ela está tirando foto do vizinho, de uma pessoa que viu na rua que tem uma Ferrari. Então, não tem como você ter certeza que, de fato, aquelas informações são 100% corretas. O que a gente pode fazer é acompanhar pessoas que tragam, de fato, conteúdos, como aqui a gente está falando aqui agora, trazendo conteúdo de maneira real para as pessoas. Então, você tem que se identificar com aquela pessoa que realmente está acompanhando a internet e filtrar. Porque nem toda informação vai fazer sentido para a sua realidade. Está tudo bem também. Tem aquela realidade de quem ganha mais de 5 mil reais, 10 mil reais, e para quem ganha um salário mínimo. Está tudo certo. O importante é você entender qual é o conteúdo que você tem que filtrar. Por conta da democratização da internet, a gente tem muita informação. Então, quanto mais você puder filtrar as informações conforme a sua realidade, melhor.
0: E, Nath, você deu o exemplo aí da Ferrari, né? Mas existem tantos outros, né, nas redes sociais, pessoal jantando em um restaurante caro, mostrando uma viagem internacional. Enfim, essa coisa de ostentação, cada vez mais nas redes sociais, principalmente por parte de quem fala de finanças, você acha que afeta, de certa forma, a relação de quem está consumindo com o próprio dinheiro? Isso fica uma coisa meio escanteada?
12: Olha, com certeza, Thiago, porque quando a gente fala da internet, a gente consome a internet. Hoje em dia a gente tem um telefone na palma da mão para você tomar decisões, não só de fazer movimentações financeiras, que hoje teve um boom, né, principalmente no pós-pandemia, de desbancarização, onde as pessoas foram meio que obrigadas a entrarem ali e criarem contas bancárias por conta do auxílio emergencial. Então, hoje a gente tem um número muito grande de escolhas, né, de tomar decisões. E essa época de ostentação, ela sempre existiu, né? Ela existiu no rap, ela existiu no funk, ela sempre existiu nas músicas, porque para a pessoa vencer, ela precisa ali, de fato, mostrar que venceu. E para mostrar, as pessoas precisam ver pelo que você tem e não pelo que você é. É, infelizmente, é visto dessa forma. Então, a internet, ela meio que impulsionou esse meio e trouxe novas pessoas de forma de ostentação. Então, aquela pessoa que fala lá, obrigado, meu Deus, pela minha casa, no final, infelizmente, a gente sabe que esse dinheiro foi por conta das perdas de pessoas que entraram e apostaram no jogo do Tigrinho, por exemplo. Então, são dinheiros de perdas de pessoas. A pessoa precisou perder para você ganhar. Então, é uma ilusão. Uma coisa que eu vejo que a gente deveria fazer a ostentação é a ostentação da educação, que você, sim, conseguiu se formar, que você conseguiu entrar numa pós-graduação, que você é o primeiro da família a entrar na universidade. Porque a educação é uma coisa que eu sempre falo, né? A educação, Thiago, é que transformou a minha vida. Se não fosse a educação, não existiria a Nath Finanças. A Nath Finanças existiu na universidade, quando eu me formei em administração de empresas. E eu estava no quinto período da faculdade, quando surgiu a Nath Finanças, porque o meu professor falou uma coisa, Thiago, que eu nunca esqueci. Não adianta você querer administrar um negócio se você não tem educação financeira. E eu não tinha noção do que era educação financeira. E foi a partir dali que eu passei a ter esse conhecimento, entender e começar a aplicar isso na prática, na minha vida, quando eu ganhava um salário mínimo e comecei a compartilhar nas minhas redes sociais e se tornou a Nath Finanças, que é hoje, que é uma empresa. Então, foi a educação que transformou a minha vida e esse conhecimento ninguém vai me tirar. Agora, ostentação, ter dinheiro, o dinheiro, ele é algo muito bom para a gente comprar nossas coisas, mas também ele pode ser traiçoeiro quando você só quer ostentar. Quando você ostenta, você está mostrando que você conseguiu. Ok, mas isso realmente está ajudando as pessoas, a forma como você está compartilhando esse tipo de ostentação? Ou vai fazer as pessoas que te acompanham a simplesmente se frustrar e achar que elas não são suficientes para alcançar aquele objetivo, porque ela precisa fazer de outros meios? Enfim, eu sou totalmente contra esse tipo de ostentação na internet.
0: Tá certo, mas vamos falar das coisas boas da internet também, Nath, até porque, né, você é a pessoa certa para falar disso. Muita gente, inclusive, começou a investir, a se organizar financeiramente depois de conteúdos na rede social como o seu. Então, qual que é o maior impacto positivo que você enxerga ao longo dessa sua trajetória, que você vê que as pessoas estão conseguindo alcançar por consumir conteúdos positivos na internet também?
12: Olha, eu vejo que existem dois lados, né? Existe esse lado da ostentação que a gente comentou aqui na internet, mas também tem esse lado muito positivo, que é o lado de trazer e mostrar que é possível você conseguir se organizar com o salário que você tem. É difícil, obviamente, não tem como a gente aqui romantizar, mas é possível. E você mostrar para a pessoa e motivar é uma coisa que eu faço bastante na internet. Uma coisa que eu criei faz 2 anos é o Desafio dos 25, onde as pessoas criam um hábito de guardar dinheiro até 25 por semana. Pode ser R$2, R$3, até 25 por semana. Lá nas minhas redes sociais, Nath Finanças. E lá, a gente tem uma comunidade de mais de 27 mil pessoas que estão ali. Toda segunda-feira eu fico lembrando, toda semana, para a pessoa criar esse hábito. E muitos conseguiram juntar para comprar uma coisa para o seu filho, para sua filha, montar sua reserva de emergência. Ensinei também como investir, os primeiros passos para investir, sair da poupança e começar a entender outros tipos de investimento. Então, o papel de nós aqui que queremos trazer na internet é muito mais sobre informar, para a pessoa ter esse acesso, esse poder nas mãos, que é como se organizar financeiramente, entender sobre juros, tarifas, taxas, Selic. Então, é muito legal escutar das pessoas que me acompanham, que elas conseguiram comprar uma casa, conseguiram comprar um carro, conseguiram juntar o dinheiro para reserva de emergência, conseguiu juntar nem que seja R$50, porque toda conquista é uma conquista, Thiago.
0: Ô, Nath, então, para quem quer começar a aprender sobre finanças, aprender a mexer no seu dinheiro pelas redes sociais, né, pelos conteúdos digitais, quais sinais que você indica que um perfil ele é confiável, é um caminho certo, existem aí os obstáculos no meio do caminho? Que dica de ouro que você dá aí para o pessoal que quer aprender de finanças, mas não quer fazer um curso, não quer estudar e tem a internet na palma da mão ali num fácil acesso? Tem um macete para passar para o pessoal?
12: Olha, eu queria deixar algumas dicas para vocês que estão aqui acompanhando a gente. É que o primeiro passo é que planejamento financeiro, ele não é aquela planilha que você quer, viu ali nas redes sociais que viralizou. Ai, agora eu vou organizar minha vida financeira. Não, planejamento financeiro, ele é um planejamento de vida. Você precisa colocar em prática tudo que você quer realmente transformar sua vida financeira como hábito. Então, a primeira coisa que você vai fazer é você acorda, toma banho, escova o dente, você faz esse dia a dia, tá aqui assistindo a gente. Por que quando é sobre a sua vida financeira, você sempre deixa para depois? Depois eu me organizo, depois eu invisto, depois eu vejo isso. Você tem que fazer isso agora e transformar isso como um hábito. Pelo menos uma vez na semana eu vou fazer um desafio para você. Você quer anotar aí uma vez por mês, não anota nada. Quero pedir que pelo menos uma vez por semana, escolha um dia da semana para você se organizar financeiramente. Esse é o primeiro passo. O segundo passo é você colocar os seus objetivos escritos. Não adianta você pensar, eu tenho um sonho de comprar uma casa, eu tenho um sonho de comprar um carro, quero montar uma reserva de emergência. Você precisa escrever. E como você vai fazer isso? Como eu consigo montar essa reserva de emergência? E faça perguntas de como você vai fazer. Vou juntar 10 reais, eu vou guardar nesse CDB de liquidez diária ou no Tesouro Reserva, vou começar a pesquisar sobre esse assunto. Você precisa colocar objetivos. E objetivos que você vai colocar é de curto prazo, que é de 6 meses a 1 ano. Então, objetivos de curto prazo você vai colocar ali escrito. Depois tem os objetivos de médio prazo, que é de 2 a 4 anos, que são aqueles que você quer alcançar ali entre 2 a 4 anos. E depois o de longo prazo, que é de 4 anos em diante. Assim, você consegue dividir os seus objetivos, as suas metas, você vai saber como você vai fazer. Você vai ter que fazer as perguntas de como eu vou fazer isso aqui, como eu vou montar essa reserva, quando eu vou, quero fazer um intercâmbio, para onde, quando, qual é a moeda que eu vou querer ir ali naquele país. Todas essas perguntas você precisa fazer, e separando dessa forma de curto, médio e longo prazo, você vai ver investimentos, porque existem investimentos separadinhos para você começar a guardar o seu dinheiro e criar esse hábito. Educação financeira não é difícil, é porque não foi ensinado para a gente a se organizar financeiramente da melhor maneira possível. Foi ensinado a gente a pagar boletos, a gente é acostumado a pagar contas. A gente não separa o nosso dinheiro para guardar, para investir. A gente foi ensinado a pagar contas. Então é por isso que você está aí e fica, nossa, eu não consigo guardar dinheiro. Não, você não consegue guardar dinheiro porque desde o começo da sua vida sempre foi pagar conta para não cair na Serasa e no SPC, né, Thiago?
0: É isso, vamos mudar essa linha de raciocínio. Portanto, falamos aí, ó, com a Nath Finanças, a pessoa certa para dar dica de ouro para você. Aliás, busca aí nas redes sociais, no YouTube, Nath Finanças. Nath, obrigado, acrescentou demais. Um abraço para você. Boas economias por aí, boas lições também. Até uma próxima.
12: Obrigada, Thiago. Um beijo a todos. Tchau, tchau.
0: Valeu, a gente que agradece. Ó, e rapidamente a gente já vai para as ruas novamente para saber como que o brasileiro está cuidando das suas finanças.
9: É, na verdade, a gente tem um monte de gastos assim, né? Tanto pessoais quanto aluguel. Eu moro sozinho, né? Acho que para me organizar financeiramente, primeiro tem que fazer algum tipo de corte de aluguel, né? Eu pago aluguel e realmente fica uma coisa muito pesada, né? Uma casa própria, conseguindo comprar uma casa própria, já me ajudaria bastante nesse sentido.
11: Pararia de gastar com coisas fúteis, por exemplo, ah, uma comida ali, uma coxinha aqui, um docinho, entendeu? Que eu gasto muito com comida, então acho que eu reduziria esses custos, eu colocaria com prioridade o que realmente preciso, e esses gastos, assim, eu guardaria, por exemplo, ah, saiu promoção na Shopee, então eu evitaria, porque é coisa que eu não necessito agora. Por exemplo, maquiagem, não é coisa que eu necessito agora, mas se sair uma promoção, eu gostaria de comprar. Mas isso não é a minha prioridade, então eu guardaria esse dinheiro. E aí chegar em 2027 já com uma renda, uma caixinha ali, um CDI rendendo. E aí no decorrer do ano a gente vê o que pode melhorar.
13: Para fazer economia isso assim, da nossa financeira, no nosso bolso, tem que pensar lá em cima primeiro.
14: Olha, eu acho que principalmente cuidar da parte do cartão de crédito, que é onde eu mais me enrolo, na maioria das vezes. É, você começa a pagar a conta com cartão de crédito, aí recebe o salário, paga cartão de crédito com o salário todo e vira uma bola de neve.
0: E dando sequência aqui nas entrevistas do nosso Dinheiro TMC para você ainda se organizar nesse segundo semestre de 2026, eu falo agora com o educador financeiro, professor Vinoli, para ajudar a gente a colocar na prática como fazer essa organização financeira ainda em 2026 para começar 2027 com o pé direito. Professor, seja muito bem-vindo. Obrigado por participar aqui do Dinheiro TMC.
15: Muito obrigado, estamos aqui.
0: Vamos começar já de logo conceitual, professor, porque tem uma diferença, acho que gritante, de economizar, poupar e investir, mas muita gente acaba tratando como se fosse a mesma coisa. Só que não é, né, professor?
15: É, nós temos aí algumas questões atuais muito importantes, que é, por exemplo, a questão do endividamento das famílias brasileiras, né? Algo que se fala tanto hoje. O problema é que se fala muito no endividamento, mas não se fala no perfil desse endividamento, não é? Então, onde as pessoas estão gastando seu dinheiro? Nós pegamos aí algumas pesquisas, dizem que o cartão de crédito é o grande vilão. O cartão de crédito não é o vilão, o cartão de crédito é um meio pelo qual as pessoas adquirem coisas. Então, é você que está na administração do seu dinheiro. Então, muito importante saber o que, que é economizar, o que é levar uma vida equilibrada dentro das suas possibilidades, o que é saber poupar, ou seja, aquilo que você vai guardar para o seu futuro e, obviamente, vai acabar investindo esse dinheiro e vai lhe render frutos, mas no futuro. E é isso que as pessoas, às vezes, têm muita dificuldade de entender.
0: E a gente fala muito, e as pessoas repetem muito também esse termo, professor, que é a situação financeira saudável, uma vida financeira saudável. O que, que isso significa na prática? É muito relativo ter uma vida financeira saudável para a maioria das pessoas? Envolve hábitos? Vamos falar um pouquinho disso também para a gente aprender?
15: As pessoas muitas vezes acham que a quantidade de dinheiro que é a grande chave. Tem pessoas que têm muito dinheiro, têm uma desorganização financeira muito grande, então a questão de dinheiro é uma questão proporcional. Você tem que viver dentro das suas possibilidades. O grande problema hoje é que as pessoas estão muito influenciadas, se deixam influenciar, inclusive por conta das redes sociais, e passam a viver num nível que não lhes compete. Então, a pessoa tem que acha que tem que ser aceita na sociedade ou num grupo, ela acha que ela tem, então, que participar de tudo, ir a todos os shows, ir na balada, viajar, isso tudo vai comprometer o futuro. Então, é uma questão muito de reflexão. Você tem que refletir qual é a sua capacidade financeira, onde você quer chegar e como que isso vai ser feito. Então, se nós nos basearmos na vida dos outros, onde nós sabemos que as redes sociais são repletas de vidas que não são reais, nós acabamos aí, por conta de terceiros, complicando a nossa vida. Então, mais do que matemática, é uma reflexão que a pessoa tem que fazer do modo com que ela está vivendo.
0: Tô batendo um papo aqui com o professor Vinoli, ele que é educador financeiro, também participando desse programa especial Planejamento, no segundo semestre, ó, para começar 2027, um pouco mais aliviado. Professor, já que você falou que o pessoal não quer poupar, cada vez menos está poupando, mais gastando, incentivados aí, por conta da vida moderna, gastar mais e tudo mais, vamos tentar inverter esse cenário para quem ainda quer poupar, para quem ainda quer economizar. Na prática, com toda a sua experiência de professor, educador financeiro, eu não digo pegar papel e caneta, porque isso ficou no passado, né, professor? Vamos pegar o bloquinho de notas do celular mesmo e pegar algumas dicas do professor. Qual que é o primeiro passo? O que, que deve fazer? Primeiro lugar, que o senhor observa como maior erro e que é um papel, é um pontapé inicial importantíssimo para quem ainda tem um pouquinho de consciência e quer sim economizar, se planejar ainda nesse 2026. Primeiro ato, o que deve ser?
15: Primeiro ato é entender quanto eu ganho de fato. Existem pesquisas que mostram que muitas vezes as pessoas confundem ganho bruto com ganho líquido. É ter exata noção de quanto eu ganho, ter a exata noção de quanto eu tenho de gastos fixos, ter a exata noção de quanto eu quero poupar e, com a sobra disto, você então vê o que você pode se divertir ou não. A vida é feita de sacrifícios. Então, ninguém consegue poupar ou ter uma vida financeira organizada se não tiver o mínimo aí de esforço. Então, o primeiro passo é ter verdadeira, real retrato de quanto você ganha e de quanto você gasta de gastos fixos, que é aquilo que você é o básico, e depois vamos ver o que a gente vai fazer com o resto.
0: E olhando para o futuro e para as novas gerações, professor, para a gente já ir encerrando, muita gente tem educação financeira, começa a falar sobre economia quando já está no ensino superior, quando faz uma faculdade e dependendo do curso que tenha essa matéria. Você acha que lá atrás educação financeira demorou para ter nas escolas, para ter nas conversas mesmo com os mais jovens, as crianças, os adolescentes, ou mesmo no ensino, uma matéria obrigatória? Você é a favor ou contra esse tipo de pensamento?
15: A educação financeira é algo, academicamente falando, é claro que é interessante, mas isso tem que estar dentro da família, como você bem falou. Não adianta eu ter isso como uma matéria e chegar em casa e ninguém praticar isso. Então, é uma coisa complementa a outra. As pessoas têm que ter, primeiro, a consciência do valor do trabalho, a consciência de que o tempo passa e a consciência de que esse gasto de muito prazer hoje, esse prazer imediato, vai ter o seu reflexo lá na frente. Então nós temos que imaginar aí hoje que o tempo das pessoas trabalhando é mais curto. O que eu quero dizer com isso? Antigamente as pessoas trabalhavam até 50, 55, 60 anos numa empresa, enfim, era diferente. E hoje a vida profissional ela é mais curta. Então, você na verdade, você pode ganhar mais, mas você tem menos tempo para fazer essa poupança. E essa poupança tem que ser feita desde sempre. Então, começou a trabalhar, começa a guardar dinheiro. E não é guardar dinheiro daquilo que sobra, porque nunca vai sobrar. Você tem que colocar isso no orçamento, ter uma meta, eu vou guardar tanto por mês, você paga as suas obrigações, você poupa esse dinheiro que você se programou e você que se vire com o resto. É duro, mas essa é a receita.
0: Tá certo, essa é a receita, por mais que o remédio seja amargo, né, professor? Já dizia meu avô, minha avó. É isso aí, batemos um papo com o professor Vinoli, educador financeiro, para fechar com chave de ouro esse dinheiro TMC especial. Professor, muito obrigado, viu? Obrigado pelas dicas, pelas orientações. Até uma próxima.
15: Até a próxima.
0: E eu agradeço você que veio aí nessa carona no Dinheiro TMC especial desse fim de semana. Ó, mas o assunto não para por aqui não, ele continua nas redes sociais. Siga a gente, @TMCNewsBR, navegue no nosso site tmc.com.br e guarde sempre o nosso WhatsApp para futuras perguntas, dúvidas, críticas, sugestões do nosso Dinheiro TMC, que é o 11 972 21 1001. Eu sou o Thiago Matheus, vamos dando ponto final aqui no nosso Dinheiro TMC especial. Mas semana que vem, estamos de volta com mais um assunto importantíssimo para você ficar em paz com o seu bolso. Um abraço, até lá.
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0: 7 em cada 10 profissionais de enfermagem em São Paulo já foram vítimas de agressão no trabalho. É o que mostra um levantamento do Corem SP, feito com mais de 4 mil profissionais entre enfermeiros, técnicos e auxiliares. O número é menor do que o registrado no ano passado, quando eram 8 a cada 10, mas ainda revela um problema recorrente na categoria. Para falar sobre isso, a TMC conversou com a Vanessa Scarcella. Ela é coordenadora da comissão do Corem SP de combate à violência.
17: A violência com os profissionais de enfermagem, ele não é um problema novo, né? O Corem, ele já vem acompanhando essa situação há algum tempo, justamente por isso, né, percebeu aí a necessidade de fazer as sondagens, né, para garantir a qualidade e segurança desse profissional que está nativo. Agora, em julho, nós fizemos uma nova sondagem. Nós tivemos uma sondagem no ano passado, 2025, foi a primeira sondagem que a gente fez, diante dos vários casos que estávamos acompanhando, que vinham acontecendo. Em 2026, agora, a gente fez uma nova sondagem e participaram 4.400 profissionais de enfermagem de São Paulo. Lembrando que o estado de São Paulo, nós somos em 820 mil inscrições no Conselho Regional de Enfermagem, né? Então, são 820 mil profissionais de enfermagem aí só no estado de São Paulo, 3,5 milhões no país. Então, é um número muito grande de pessoas, né? E destas, 72,6% disseram já ter sofrido algum tipo de violência neste último ano. Nós tivemos aqui a maior queixa de agressão é por acompanhantes, né? Mas não é tão diferente de pacientes, porque eles descartam nos profissionais da linha de frente, que é a enfermagem, toda a sua insatisfação com o sistema. Né? Então, chegam em unidades em UPAs nós temos um monte, em UPAs superlotadas, e aí a demora do atendimento. Então, quem que eles vão procurar? Quem está ali na frente, que é a enfermagem, né? Então, eles descartam toda essa insatisfação com o sistema, essa ansiedade com o processo de doença em cima dos profissionais de enfermagem. Então, nós temos aí muito acompanhantes que vêm nas UPAs com os pacientes e acabam agredindo nossos profissionais. É verbal, 89,2%, a psicológica, 73,8%, e a física, 19,2%. Lembrando que a física é realmente, quando chega para a gente, é questão de internação do profissional. Nós tivemos no interior de São Paulo, por exemplo, em São José do Rio Preto, uma fratura de face. Nossa. Ficou hospitalizada, fez cirurgia. Nós tivemos em Monte Azul tesouradas da face, onde pegaram, nossa, a própria tesoura do técnico de enfermagem, tesouraram o rosto dele e chutaram a enfermeira, quebraram a perna dela. O que eu posso falar como coordenadora da comissão de enfrentamento à violência de enfermagem é que nós também verificamos, né, pela mídia, essas questões dos médicos sendo agredidos, mas é muito, muito, muito menor do que a enfermagem, porque é a enfermagem que está ali na frente, né? E às vezes a maioria das queixas é pela demora do atendimento médico, né? Então não tem como você não chegar no hospital, por mais que você não precise passar no médico, mas você vai passar numa triagem de enfermagem, no acolhimento emocional, né? Tirar dúvidas, então todo o processo.

0: públicas, entrar com, orientar o profissional ao Cátio, desagravo público. Então, essa redução de 86, que era antes, para agora 72, a gente ainda está verificando se teve uma redução por conta das ações que realizadas, né, de proteção à pessoa, ou às vezes porque teve tanto destaque que alguns também têm medo de denunciar. Esse é o nosso problema maior, o medo de denunciar.
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4: Olá, olá! Sejam muito bem-vindos ao Corre TMC. Eu sou Mirelle Moschella. Quem cedo madruga já correu 2 quilômetros, que bom que vocês estão aqui. Um final de semana maravilhoso. Eu já faço a minha pergunta de sempre, a clássica. Quantos quilômetros você já correu ou quanto você pretende correr? E o seu longão? Já fez ele logo de manhãzinha, cedinho, ou deixou para fazer ele um pouco mais tarde, no final do dia? Independentemente do horário que você treina, que você corre, que você está na correria, o mais legal é que você tirou esse popô do sofá e foi fazer uma atividade física, certo? Já aproveito aqui e peço para vocês acompanharem a gente nas redes sociais. A gente está lá no @TMCEsportes. Estamos também no YouTube. Inclusive, você pode assistir, claro, o nosso Corre TMC no YouTube. Vai lá no @TMCEsportes. Tem também uma playlist que já tem todos os episódios, todos os nossos convidados que passaram por aqui. É muito convidado legal, é muita gente com história inspiradora. E falando em história inspiradora, ai gente, olha só, hoje o casal que está aqui, eles estão assim, é um casal que tá muito hypado na comunidade da corrida, tá certo? E normalmente eu conheço pessoalmente essa galera, só que eles simplesmente invadiram o meu Instagram. Eles estavam na trend, quando eu tava lá rolando o meu feed, pá, encontrei com eles e eu falei, meu Deus, que conteúdo legal, que casal gente boa, que casal da correria, porque eles são do Corre. Então, por isso, eu faço aqui a honra de apresentá-los, o Diogo Guiné e a Maria Lúcia Sá Barbosa, mais conhecidos como @casalfitness.zl. Bem-vindo, gente!
5: Obrigado!
6: Obrigada!
4: Cara, tô muito feliz que vocês estão aqui comigo. Eu acho que a história de vocês, olha, fiquem com a gente aqui no Corre TMC, que é uma história muito inspiradora. Primeiro, pra começar, desse arroba, né? @casalfitness.zl. Pra quem tá escutando, ZL é por conta da Zona Leste, aqui de São Paulo. Vocês são da onde?
5: Somos São Miguel Paulista.
4: São Miguel Paulista, legal. Ali na Zona Leste, perto do Itaquera, do Corinthians? Sim. Mais ou menos ali?
5: Mais ou menos. Vocês tá bem no fundão ali, divisa com Itaim Paulista.
4: Perfeito. Vocês são corintianos ou não?
5: Graças a Deus. Maloqueiro e sofredor,
4: e
5: graças
4: não,
5: a Deus.
4: Corinthians sempre. E não, né? Vai Corinthians.
5: Vai Corinthians sempre.
4: Tá certo. Gente, o que vocês fazem hoje nas redes sociais é muito legal. A gente já vai chegar pra falar, né, do que vocês estão fazendo hoje no Instagram, no YouTube, enfim, mas eu queria entender, Diogo e você também, Lulu, né, que é conhecido como Lulu. Sim. E Diogo. Lulu, aonde você conheceu o Diogo? Como é que essa química aconteceu? Foi através da corrida ou não tem nada a ver?
6: Nada a ver.
4: Então como é que foi?
6: A gente se conheceu num ponto de ônibus, acredita?
4: Acredito?
5: E no trabalhar.
4: Sério?
5: A gente trabalhava no mesmo shopping. e morava no mesmo bairro, mas não sabia. Aí um dia a gente...
6: Não nos conhecemos.
4: Mas vocês... agora pegou um lado aqui que a jornalista adora, né? Porque jornalista é um pouco fofoqueira, né? Então... É.

0: Gosta de saber de tudo. Então, assim, vocês estavam no ponto de ônibus, mas vocês sempre se encontravam no mesmo horário no ponto de ônibus?
1: Não, não. A gente se encontrava no shopping. Eu passava em frente à loja dela, aí... Um dia a gente se encontrou no
0: mas
1: mesmo
0: trocavam uns olhares assim já?
1: Sim. Confesso que sim. Às vezes eu passava na frente da loja dela só pra ver ela.
2: Passava só de propósito, sabe? Ele poderia ir do outro lado, mas ele vinha bem em frente da loja.
0: E aí já sabia que podia rolar um flerte ali, um negócio, né? Cara, que legal. E quem foi que teve a iniciativa de falar com o outro?
1: Ah, eu sou mais cara de pau.
0: É, Diogo.
1: Eu falei, deixa eu atacar, não vou deixar escapar. É muito gata pra não pra ficar com vergonha. Tem que tomar atitude. Aí fui e tive atitude.
0: Ai, que bom.
2: Uma mutação ainda. Oh. Falou assim, sabia que eu ia te encontrar, deixei o lugar aqui reservado.
0: Mentira. Sério.
1: Na volta.
0: Que fofo. Gente, adorei. Maravilhoso. E aí, essa história tem quanto tempo já? Vocês são casados, estão juntos há quanto tempo?
2: 20 anos.
0: Olha só, 20 anos, gente, de muita parceria, de muita compreensão, porque um relacionamento também tem isso, né?
1: Sim,
2: temos um filho também.
0: Como chama o filhão?
2: Pedro.
0: O Pedro. O
1: Pedro é um rapaz, tem 19 anos.
0: Que legal. Pô, então foi tudo muito rápido, né?
1: Sim.
0: 20 anos juntos, o Pedro tem 19?
1: Sim, foi tudo muito rápido, a gente se conheceu em fevereiro. Acho que foi em finalzinho de maio, em junho, eu recebi a notícia que ia ser papai. E em agosto, a gente já tava já morando junto na mesma casa e desde então estamos juntos.
0: É, gente, aí. Pra quem acredita em almas gêmeas, né, eu Sim. acho que é exatamente, era pra acontecer.
2: Eu acho que o tempo também não quer dizer nada, né, assim, pra um relacionamento dar certo.
0: Claro,
2: né?
0: Com certeza, Lu. Agora, vamos lá, gente, vamos falar de corrida. Porque, mas antes de falar da corrida, eu acho que a história de vocês nas redes sociais, no arroba casalfitness, né, .zl, acontece muito quando vocês primeiro dão o primeiro passo na musculação, é isso? Vocês dois já eram da atividade física? Já curtiam fazer esportes ou não?
2: Eu sempre andava, aos só finais de semana.
0: Caminhava?
2: Né? Caminhava, dava um trotezinho, mas ele nunca gostou de fazer nada de referente à atividade física, não.
0: E você, Diogo?
1: Bom, na verdade, eu sempre fui um bem sedentário. Minha vida toda eu tive problema com peso, sempre tive acima do meu peso. É, na verdade, eu tive períodos magro, né? Quando eu conheci ela, dos 16 até os 20, eu era um rapaz magro. Dos 16 para trás, eu fui uma criança gordinha, sofri todos os bullying possíveis por ser gordinho. Aí eu me emagreci com 15 anos, fiquei magrinho até os 20, foi quando eu conheci ela. Quando eu casei, comecei a recuperar peso e cheguei a engordar bastante. Então eu era um rapaz sedentário, com péssimos hábitos, carregava alguns vícios e abusei bastante de álcool, de comida e outras coisas. Então minha vida não foi ativa, começou a ser ativa tem uns 3 anos. Que a gente vem mudando o nosso estilo de vida, né?
0: Educação alimentar,
1: exato.
0: Né? Pra quem tá acompanhando a gente no YouTube, já colocamos aí uma foto, olha aí, ó. Do antes e depois. Olha, é incrível a diferença. Corre lá no YouTube, sim, gente, depois, né? Pra assistir a gente. Porque a diferença é muito grande. 104 quilos em 2024.
1: Isso.
0: E 82 quilos em 2026. Mas o que a gente percebe aqui, não é só o que você perdeu de gordura, mas o que você ganhou... De músculo também, sim. De massa, né? E também a gente tem um antes e depois também da Lu também nas redes sociais. E como é que foi, gente, esse processo de emagrecimento? Porque não é fácil você ter uma reeducação alimentar, tirar os seus hábitos. Porque assim, como já diz, né? Hábito é tudo que a gente gosta. Sim. Um álcool, uma cervejinha gelada, uma pizza, um hambúrguer, o que é muito bom. Mas se a gente acaba comendo isso todos os dias, isso pode virar essa bola de neve e aí fazer com que a gente não tenha muita saúde, colesterol alto, diabetes e tudo mais. Como é que foi entrar nesse processo de emagrecimento?
2: Então, a gente foi pra praia um final de ano, aí a gente tirou várias fotos e vimos que a gente tava duas bolinhas, né? Aí falou, não tem jeito.
0: Eu tô rindo, mas é rindo com respeito. tapa, eu ri porque o Diogo riu também ri.
1: Sim, bom.
0: Com respeito.
1: A foto não deixa mentir. Aquela foto minha foi no último dia de férias na praia. É. Então, aquilo ali era um resultado que a gente não gostou, né? E como a gente voltou para São Paulo, vamos mudar os nossos hábitos e vamos mudar esse cenário, porque não tá nada legal. Ela tava insatisfeita com o corpo dela, eu já tava carregando bastante problema de saúde, gordura no fígado, refluxo à noite, então eu passava muito mal, dormia mal.
0: Insônia, né?
1: Exato, insônia, e assim, tinha os problemas com álcool, drogas, então eu já tava sentindo que eu não ia durar muito tempo, né? Com tão jovem e com a saúde tão frágil. E sem contar que todos esses meus abusos também estavam desgastando o meu casamento, não só a minha saúde, né? Então foi um combinado de se livrar dos maus hábitos, não só alimentar, mas os vícios, e tentar recuperar esse tempo perdido com todos esses abusos, com esses excessos, se empenhando em exatamente recuperar o tempo perdido e voltar a ter autoestima. Então, nossa decisão foi na praia mesmo, olhando as fotos, chegando em São Paulo, vamos malhar e vamos começar a comer direitinho. Parei com todos, fui eliminando um vício por vício, o último foi o tabaco, foi o mais difícil, confesso.
0: Eu imagino.
1: E com todas essas mudanças, aí que entrou a corrida de rua, né? Mas primeiro foi todo esse processo para se desintoxicar, desinflamar o corpo, diminuir o peso para se sentir à vontade de se desafiar mais, né?
0: E Lu, você também tinha algum hábito assim que você não achava legal e deixou de lado ou não?
2: Nunca tive hábitos, não. Eu sempre fui mais... Sempre gostei de comer leve, tudo. Eu comia bastante porque às vezes a gente tinha folga e a gente pegava e ele falava, vamos comer. Então eu acompanhava, né? E foi nessa que eu fui pros meus 82 quilos.
0: Olha aí, estamos vendo agora imagens da Lu, quem tá acompanhando no YouTube. Lu, chocada também com a sua diferença de 82 quilos para 62 quilos, são 20 quilos. Você escreveu ali, dieta, musculação, corrida, pilates, dança, foco, e eu acho que a palavrinha principal, e a palavra que eu coloco todos os dias também na minha rotina, disciplina.
2: Isso, eu tive que criar um hábito de ter a disciplina, porque eu trabalho fora, né? Eu levanto cedo, vou trabalhar e faço musculação à noite. Aí eu tiro um dia da semana após a musculação, eu faço dança. Segundas-feiras eu faço pilates, então eu vou intercalando. E nos domingos a gente faz os longões.
0: Gente, mas olha, é importante dizer que não é fácil, né?
2: Não.
0: Você deixar tudo de lado pra você, né? Ah, até porque os casais, nós casais, né? Eu que sou casada também. Quando a gente quer se divertir, a gente sai o quê? Pra comer.
2: Isso.
0: A gente vai pra um restaurante, a gente vai pra uma praia, pede um petisco, pede uma cerveja gelada, toma um vinhozinho gostoso.
1: A palavra já vem, né? Comemorar, comer.
0: Perfeito!
1: Quando você quer comemorar, você vai comer.
0: Cara, comer é muito bom. Mas eu acho que a partir do momento que a gente aprende o que é bom para o nosso corpo é o nosso templo.
2: Sim.
0: É onde a gente vai viver, é onde a gente sempre pensa em longevidade e qualidade de vida.
1: Sim.
0: Então, assim, por quanto tempo eu quero cuidar do nosso corpo? É isso, né, que eu sempre penso também como uma futura nutricionista, né, estudante de nutrição. Eu acho, como é que eu quero nutrir o meu corpo? É claro, eu como uma pizza, eu como um hambúrguer, mas não é todo dia, não é sempre. E outra, no dia seguinte, a gente volta à nossa rotina.
2: Sim.
0: Então, teve algum momento ali mais difícil, que foi, nossa, como é difícil largar alguma coisa, ou não pedir uma pizza, não deixar de comer, ou ir treinar, porque, gente, nem sempre também é só foco e motivação, né? Porque, às vezes, você tá lá de tarde e fala, gente, que preguiça danada, não vou sair daqui por nada.
1: Bom, O maior culpado da gente chegar nesse tamanho aí foi eu, né? Porque como eu sempre tava dando mancada, o meu jeito de tentar me redimir em casa era pedindo uma pizza.
0: Você cozinha também ou não?
1: Cozinho.
0: Ah, e da Danouce, né, Lulu?
1: Você já viu um gordinho que não sabe fazer comida, né? Então, quando eu não tava cozinhando, eu tava comprando comida.
0: Maridão que cozinha é tudo de bom.
2: Gostava de cozinhar quando era gordo. Agora, fitness dele fala, ah, vamos comer o que é aí mesmo. Fala,
1: é batata doce e mandioca, não tem... É. Não tem
0: franguinho
1: tanto prazer. Assado,
0: franguinho grelhado ali, mas nessa saladinha.
1: É tudo comida prática, dia a dia. Então, é um pote de sorvete cheio de mandioca, um pote de sorvete cheio de batata doce, acaba esquentando ali, um frango na air fry e acabou. E aí não tem tanto prazer em cozinhar isso, né? Eu gostava de cozinhar aquela moqueca baiana, fazer uns arroz carreteiro, fazer essas maluquices.
0: O que é muito bom, aquele...
1: Que é uma delícia.
0: Aquele queijinho por cima gratinado, aquela mussarela gratinada.
1: Fazer aquela lasanha com 1 quilo de mussarela, né? Então, isso não acontece
0: mais. Ah, mas uma vez comendo, né? Tá bom, no mês é pra comer,
1: por
0: né?
1: Por isso que a gente corre agora, a gente corre pra comer.
0: Perfeito, né? Mas agora vamos falar da rede social, o arroba casalfitness.zl. Ele foi criado porque vocês já queriam colocar ali primeiro a musculação, vocês, né, tem a história da musculação que eu quero que vocês contem pra mim. Então, a rede social foi criada primeiro e depois vocês resolveram juntar isso na musculação, como é que foi?
2: Na verdade, a gente fez a rede social, a gente falou, vamos compartilhar a nossa evolução, né, na musculação. Aí a gente foi postando aos poucos, aí depois a gente foi compartilhando comida também, nossa alimentação, a gente posta nos stories também.
0: Mas tudo isso primeiro nos treinos, na musculação. Nem existia corrida ainda.
1: Não, a corrida não fazia parte do nosso dia a dia, né? Tinha o cardio lá na esteira, mas a gente começou a flertar com a corrida na hora do cardio. Então, como a gente não tinha preparo, começamos a correr 1 minuto. Aí ela chegava em casa, amor, hoje eu consegui correr 5 minutos sem parar.
2: Era uma vitória.
1: Aí depois chegava no hoje eu consegui correr 10 minutos. A gente ficava nessa de evoluir na corrida na esteira. Mas voltando ao assunto da rede social, né? A gente achou assim... Vamos tentar, porque tem tanta gente compartilhando rotina e tá se dando bem com o digital. Vamos tentar, não estamos perdendo nada, né? Começamos da forma bem básica, tentando fazer algumas montagens, tudo muito precário. A gente não tinha...
0: Não diga precário, sabe por que eu acho? Porque eu acho que isso é muito legal do jeito que vocês colocam.
2: São coisas natural, né?
0: Isso, sem muita produção, sim, não tem edição, mas as pessoas se identificam com o corre de vocês.
1: Correto.
0: E isso é muito legal. A gente tá acompanhando aí também no YouTube, com as imagens de vocês correndo pelas ruas e tudo mais. E aí, da musculação, vocês falaram, olha, não tá rolando muito, né, aqui na musculação.
1: Sim, é que... Talvez para chamar mais atenção do público, engajar mais, ganhar mais seguidores e ter mais visualizações, eu percebi que na musculação, principalmente o homem, teria que ser muito mais fortão para chamar atenção. E a gente percebeu que com esses treinos sendo gravados na rua e compartilhando, as corridas foram mais impactantes, começou a dar mais visualizações, a gente começou a criar uma comunidade, começamos a conhecer mais pessoas e as pessoas começaram a seguir a gente. Então a gente meio que não deixou de lado, mas não é mais o foco compartilhar os nossos treinos de musculação e sim compartilhar os de corrida. No nosso perfil ainda tem um reels ou outro com uma série
0: de musculação,
1: peito, costa, mas não é o foco. Hoje o nosso foco total no perfil é corrida e motivar pessoas, a gente tem o nosso corre de segunda-feira com o pessoal lá no bairro, a gente convoca os seguidores que moram próximo, que a gente recebe muita mensagem assim, ah, um dia eu quero correr com vocês, porque vê o vídeo, acha legal, um dia eu ainda vou encontrar vocês, ou a gente quer correr com vocês. Então nós deixamos reservado segunda-feira às 20 horas pro pessoal, a gente tem um ponto de encontro lá perto de casa, tem uma pista perto de casa também, em volta de um córrego, é uma vinda que a gente chama de duas pistas.
0: Tá.
1: Tem um córrego no meio e tem ciclofaixa dos dois lados. Então, a gente reúne a galera e faz um treino de 5 quilômetros toda segunda-feira às 20 horas. E aí, abre a oportunidade de quem quer um dia correr com a gente, ter as segundas-feiras. E, de vez em quando, um domingo por mês, um mês sim, um mês não, a gente faz um corre no Parque Ecológico do Tietê, que também é próximo à nossa casa.
0: Maravilhoso, conheço.
1: Todos os seguidores, e aí quem quiser, a gente monta um grupo daquele corre específico, monta um grupo, a gente tem um ponto de encontro no parque, faz o corre de 5 quilômetros, quem quiser depois correr mais, aí a gente, vamos esticar mais 5, vamos. Quem é só dos 5, a gente se despede, tira foto com a galera, e aí quem é mais hardcore...
0: Quem é mais faca na caveira, continua mais 5.
1: Já aconteceu da gente fazer os 5 com a galerinha, com iniciantes, mulheres que vão a primeira vez, que nunca correram, aí ela não dá um suporte, vamos.
2: Toda segunda é isso.
1: Né? E no Corre do Parque também a gente reúne a galera, quando bate os 5, o pessoal dos 5, a gente se despede deles e fala, agora vamos voltar para São Miguel correr? Vamos, aí segue mais 12
0: que
1: quilômetros.
0: Que doideira! Agora, Lu, teve um amigo de vocês, é isso, que foi fundamental na Sim. história... dessa jornada aí da corrida.
2: Sim.
0: Ele, que quem é esse amigo e como é que foi esse approach aí dele pra vocês?
2: É o Rodrigo, ele é o o marido da prima dele.
0: Tá.
2: Mas ele é bem, ele que falou pra gente, faz a primeira corrida, vocês começaram a correr na esteira, vai ter uma prova de 5, vai fazer. Aí a gente foi.
0: Nunca tinham feito corrida de rua.
1: Não. Assim, esse Rodrigo, quase todos os fins de ano a gente vai na casa do meu tio na praia. E todas as vezes que a gente vai pra lá, eu vejo ele acordando cedo, saindo pra correr na praia. E eu ficava com aquilo na cabeça, meu, esse cara, ele é disciplinado, a gente tá de férias, em pleno ano novo, o cara tá saindo de manhã pra correr, volta tudo suado. E eu achei legal aquela disciplina e disposição dele.
0: Ai, que legal,
1: você
0: podia ter achado que ele era um maluco doido, né?
1: Sim, e aí ele acabou se tornando uma inspiração. E aí quando ele fez esse convite pra gente fazer a primeira prova de rua, né, foi muito bom pra gente, porque a gente se encontrou. A corrida hoje, ela é o nosso programa de domingo. Tem a galera da missa e a gente a galera da corrida. Então aquele domingo que a gente, que eu principalmente acordava de ressaca, ficou um vazio. E agora o domingo, o programa de manhã, em vez de acordar de ressaca, é acordar e correr, fazer longão de
0: 15, não, Diogo, 20, ficou vazio não, agora ele está completamente preenchido com o que realmente importa.
2: Sim.
0: Que é vocês pensarem no corpo de vocês, na saúde, né?
1: Sim.
0: Saúde mental, saúde também esteticamente falando. Sim. Acho que é o mais importante.
1: E a corrida aproximou bastante a gente, por mais que assim, a gente tá 20 anos junto. Por todo esse histórico que eu tô compartilhando com vocês, a gente era, assim, querendo ou não, um pouco distante, né? Então, a corrida fez a gente se aproximar mais, e aí a gente consegue superar muita coisa junto, a gente tem conquistado tudo junto. Então, a corrida não só faz bem para a nossa saúde, como tem feito também para o nosso casamento, que fez a gente se conectar mais, se reaproximar. E a gente é grato ao Rodrigo por tá jogando na nossa cara toda essa disciplina, todos os fins de anos que a gente passou junto, né? Então ele é bem especial, ele participou, teve presente com a gente na nossa primeira maratona, então é um cara muito, muito querido.
2: Muito querido por nós.
1: Né? E ele tem um valor enorme pra gente.
0: Ai, gente, que incrível! É. Então, olha, pra quem quer acompanhar aí, o Diogo e a Lulu é @casalfitness.zl. Tem muito conteúdo legal. Agora, casal, seguinte, quando vocês correram a primeira vez os seus 5 quilômetros, 10 quilômetros na rua, qual foi a sensação? Porque é legal a gente mostrar isso para as pessoas. Inclusive, André Galvão, que deve estar correndo por aí, que é o meu parceiro de hoje, ele corre 5 quilômetros, mas nunca participou de uma corrida de rua. E eu falei para ele, corre, sei lá, uns 2, 3 anos já, eu falei... Meu Deus do céu, você precisa correr, porque é diferente, né? Você estar num treino ali, correndo 5, e depois ir para uma corrida de rua onde tem torcida, onde no final você pega a sua famosa banana, sua medalha maravilhosa. Então, eu queria que vocês falassem, lembrassem um pouquinho do sentimento de vocês. Como é que foi ganhar a primeira medalha dos 5, a primeira medalha dos 10? Lembrando, gente, pessoas normais não correm 5 quilômetros. pessoas normais não correm. Meu marido, que é do jiu-jitsu, não corre. Uhum. Então, assim, a gente não pode normalizar que 5 quilômetros, são só 5. Rapaz, corre aí você 40 minutinhos direto, tá? Depois você me conta.
1: Esse é o grande defeito de todos os corredores, é falar, toda vez que vai falar 5, é só 5.
0: Uhum.
1: Sempre tem esse prefixo do só antes do 5.
0: Quê?
2: Né? Não, minha primeira prova foi bem gratificante. A gente nunca tinha feito prova, corrida de rua. Aí falamos, vamos encarar, vamos. Tem uma subidinha ali da Arena Corinthians, quase morremos, né? Pra depois teve que voltar, mas deu tudo certo. A gente fez em 30 minutos a nossa primeira prova de 5 km.
0: Uau!
2: Foi bem legal. E como você falou, a medalha, você pega, você sente assim, foi gratificante, eu consegui, você se sente produtivo.
1: O meu sentimento foi assim, eu nunca tinha ganhado nada, nem medalha de campeonato de matemática, então depois de velho, entre aspas, depois de 30 e poucos anos, ter uma primeira medalha, de ter ganhado alguma coisa, foi bem gratificante e assim, faz provar pra gente mesmo que nós somos capazes de coisas que a gente não imagina, né? Hoje, a gente conseguir completar longas distâncias, a gente olha pra trás e vê tudo aquilo que a gente já passou, cada treino, cada esforço, e pra você evoluir, mais você ter um sentimento de se desafiar, né? Porque quando se torna o 5, começa a se tornar confortável, acho que é a hora de você se desafiar, nem se for 1 quilômetro por semana ou 1 quilômetro por domingo, né? Tudo bem, eu faço minhas corridinhas 3 vezes por semana e no domingo eu também gosto de ir no parque. Então no domingo, em vez de fazer 5, tenta fazer 6, 5,5. Tenta ir se desafiando, porque senão você fica nessa zona de conforto, como em tudo na nossa vida. A gente entra na zona de conforto no trabalho, zona de conforto nos estudos, e no esporte é a mesma coisa. Isso aqui tá bom, eu já fiz, paguei meu cardio, eu vou chegar em casa comer meu macarrão. Não, vamos se desafiar, porque aí você vê que você é capaz. E quando você percebe que você é capaz de progredir na distância, você também consegue trazer isso para sua vida particular, também que seja no trabalho. Se eu sou capaz de fazer isso, eu vou me desafiar a chegar talvez num outro cargo, numa outra posição da empresa, ou no estudo, sei lá, vou ler mais um livro. Enfim, o desafio do esporte você consegue trazer para sua vida.
2: A gente fez os 5 em janeiro e fizemos os nossos primeiros 10 km em março.
0: Olha, então depois de 2 meses já dobraram a meta.
1: E em abril eu fui zoião e me inscrevi na primeira meia meia de São Paulo e ela falou, eu não tô preparada ainda. E eu fui um cabeção, zoião, egoísta. Fiz a inscrição de 21 pra mim e ela fez o de 16.
0: Sim.
1: E é um dos meus maiores. É o meu maior arrependimento dentro dessa nova vida de esporte.
0: Por quê?
1: Porque eu depois desse erro eu aprendi que eu tenho que evoluir junto com ela. A gente tem que. Se tiver que fazer 43 quilômetros, eu vou esperar ela pra fazer junto.
0: Mas você
1: comigo.
0: Quebrou nos 21?
1: Não, eu consegui fazer, mas eu queria que ela tivesse comigo.
2: Eu também acho que eu conseguiria, porém, eu gosto de ir por etapas, eu gosto de ir gradualmente.
1: E então... eu sou ansioso, eu pulei etapa, e aí eu pulei tanto que eu deixei ela fazer sozinha uma prova de 16 quilômetros, que era a primeira vez que ela ia fazer, eu só pensei em mim.
0: Ah,
1: e deixei...
0: que fofo!
1: E se ela quebrasse, e se ela precisasse do meu apoio? Uhum. Eu só pensei em mim, não, eu vou fazer, e eu fui... primeiro meio maratonista do que ela. E depois eu me arrependi amargamente. Porque esse título tinha que ser dos dois.
0: Eu acho que este momento agora é o momento do perdão aqui do Corre Quem Ser. Lulu, você perdoa o Diogo por ter feito primeiro os 21 quilômetros?
1: Você me perdoa?
2: Sim, eu falo pra ele. Então é muito ansioso com tudo. Eu vou, aí eu fiz a de 16, depois eu fiz 18. Aí sim, eu falei, hoje eu vou fazer meus 21.
0: Então é isso, está perdoado, o amor sempre salva. Agora eu quero saber, Lu, vocês treinam todos os dias? Vocês correm todos os dias ou não?
2: Eu treino, faço musculação de segunda a sexta, né? E treino umas 3 vezes na semana e o domingo faz os longão.
0: Então no dia que você tem musculação, você também tem corrida?
2: Sim, às vezes eu acordo 5 da manhã, vou correr, aí depois eu vou trabalhar e à noite eu vou fazer a musculação.
0: E você, Diogo? Tô chocada aqui com a rotina de vocês.
1: Bom, eu de segunda a sexta musculação. Na semana também eu procuro fazer uns 4 treinos de 5. Sábado a gente tira de day off, não fazemos nada, não treina musculação, nada. E no domingo só longão, aí no domingo não tem musculação.
0: E sabadão a folga, o que vocês curtem fazer?
1: Não. Aí a gente vai resolver as coisas de casa. Ela vai faxinar, vou sair pra comprar um material pro meu trabalho, porque eu tenho um food truck, então às vezes precisa comprar mercadoria, precisa limpar alguma coisa, enfim. Não é descanso, a gente tem descanso de
2: da musculação e da corrida.
1: É,
2: da
1: esporte, mas no sábado ainda é ativo e à noite a gente trabalha até meia-noite. É. Nossos longões de domingo acontecem muitas vezes com 3, 4 horas de sono, porque eu trabalho no food truck até meia-noite e meia, uma hora. Até subir, tomar banho, deitar, já são quase 2. Pra gente acordar 4:30, 5 horas pra fazer o longão, então já corremos 30 e poucos quilômetros com 2, 3 horas de sono.
0: É isso que eu falo. Vão achando que é fácil, não, viu? Porque a rotina, é por isso que eu falo da palavrinha, né, gente? Disciplina.
1: Eu gostaria.
0: Você precisa ter disciplina.
1: Eu gostaria de poder ir dormir todo sábado, 8, 9 horas da noite, acordar pleno no domingo, bem descansado e fazer meu longão, não. Nosso longão é com pouca noite de sono, já com uma bagagem assim meio de cansado da semana.
2: É longão sonolento, mas a gente dá conta.
1: É aquilo, né? Somos atletas amadores, então a gente tem que dividir nossa vida profissional com a do esporte.
0: Claro.
1: Mas quem sabe um dia a gente, né, consegue viver só das redes sociais e consegue dormir um pouquinho mais, né?
0: Eu acho que a gente já jogou pro universo para que isso aconteça e que seja, né, um caminho, sim, muito abençoado. Agora, fiquei aqui na dúvida, vocês correm, vocês fazem musculação na corrida, porque isso é esse assunto, muita gente fala, poxa, mas eu não tenho assessoria, eu preciso ter uma assessoria para evoluir na corrida, mas Mirelle, assessoria é caro, eu não tenho essa disposição, não tenho esse investimento para fazer uma assessoria todo mês, como é que eu faço? A minha pergunta é, vocês não têm assessoria e eu queria que vocês falassem, então, como é que é a evolução de vocês e por que não ter uma assessoria também? Então, assim, vamos falar sobre isso, eu acho um tema legal pra gente. E o que é muito natural, tá, gente? Porque muita gente, todo mundo acha que, ai, mas fulano tem assessoria. Não, gente, eu acho que a maioria não tem assessoria, porque a corrida é um esporte tão democrático, que você pega o seu tênis, bota uma viseira, pega o seu celular de GPS, nem precisa de relógio, né? Super, hiper, né? Caríssimo. Exato, já consegue ali pegar sua quilometragem e vai correr. Então a corrida, ela é realmente muito democrática. Então eu queria que vocês falassem um pouquinho sobre ter ou não ter assessoria, se isso faria diferença para vocês ou não.
2: Não, a gente não tem. Nós que programamos nossos longões, como que a gente vai fazer. E a gente faz a musculação justamente para isso, para fortalecer, né? E a gente vai aumentando nossos treinos gradualmente.
1: Eu acredito que a assessoria, ela seja importante para pessoas que querem desafiar diminuir o tempo. Como ser atletas rápidos não é o nosso foco, não é o nosso objetivo, objetivo...
0: Assim, tô brincando.
1: Nós somos novos no mundo da corrida, a gente começou a correr tem 1 ano e 8 meses. Então, por enquanto, o nosso maior objetivo é se tornar resistente, é conseguir concluir as provas, concluir nossos treinos inteiro, né? Não temos nenhuma ambição de ser mais rápido por enquanto. Talvez depois que a gente conquistar tudo aquilo que a gente quer, aí começar a querer melhorar o tempo nos 5 quilômetros, pode ser que uma assessoria entre para ajudar com treinos específicos, né? Mas hoje a gente consegue dosar os nossos treinos de acordo com o nosso objetivo. Vamos nos preparar para a meia maratona? Então a gente, da nossa cabeça, a gente tira, de semana a gente faz uns de 5, se tiver um dia da semana, no meio da semana que tá bem, ou que tá com tempo, faz um treino um pouquinho mais puxado de 10, de 8, e no domingo a gente reveza um treino mais longo, um pouco mais curto, mas sempre entre 12 e 35 quilômetros. Aí a gente fica variando.
0: Nossa, gente do céu. Entre 12, eu falei, imaginei que ele fosse falar 12, 15, até 12, 35 quilômetros.
1: É que, assim, a nossa história é o quê? Essa superação é a nossa evolução até chegar à maratona. Então, o ciclo de maratona entra os treinos de 30, 35. Então, como é tudo muito recente o lance da maratona, então ainda na minha cabeça ainda tá esses treinos malucos de 30, 35 quilômetros.
0: Então bora começar a falar de maratona, chegou o momento mais aguardado.
1: Assunto fresquinho.
0: Assunto fresquinho demais pra vocês dois, os 42 quilômetros. Primeiro, vocês decidiram fazer esses longões, não dentro dos parques, em lugares fechados, mas sim desbravando pela cidade de São Paulo. Foi aí que vocês, né, hitaram, ficaram muito famosos na internet. Então vocês saíam da Zona Leste de São Paulo e iam pra onde? E registrando tudo?
2: Sim, a gente já foi pra Osasco de trem, tudo, e voltamos até a Arena Corinthians.
0: Que? De Osasco até Itaquera, até Corinthians.
1: A gente precisava de fazer um treino mais próximo de uma maratona. Então, eu queria fazer um treino de 40 quilômetros. Pra não fazer os 42 antes do dia da maratona, vamos fazer um treino de 40. Aí eu fiquei procurando no Maps um ponto A e um ponto B, um trecho de 40 quilômetros. Aí eu falei, vamos ver de Osasco até São Miguel quanto que dá. Aí até São Miguel ia dar quase 50. Aí eu falei, mas se a gente então fizesse de Osasco até Arena Corinthians? Porque seria um percurso legal, impactante e que daria, tornaria entretenimento, né? Seria impactante para as pessoas que vissem e daria, e ficaria legal filmar. Então a gente decidiu fazer esse percurso mais longo. Mas o nosso primeiro que a gente pegou para filmar, que também deu bom, foi sair do metrô Tatuapé até em casa. Foi o primeiro que a gente pegou e deu muito bom. Chegou a 85 mil visualizações aquele Reels.
0: Meu Deus,
1: que não,
0: gente,
1: é tão longe, deu 21 quilômetros. Mas aí como deu certo e esse tipo de treino de desbravar, sair de casa e ir até tal lugar, ou ir até tal lugar de transporte público e voltar até em casa correndo, que eu acho melhor, pelo menos acabou a corrida, estamos na porta de casa.
0: Eu gosto, né? Também, legal.
1: Então, aí a gente viu que essa era a fórmula, que as pessoas gostavam, se identificavam com o percurso, né? Que nem esse que vocês mostraram o trecho. Aí a gente saindo do ponto final do Itaim Paulista e fizemos o percurso todinho do ônibus 3459, que é uma linha bem conhecida da Zona Leste, que deixa no Parque Dom Pedro. E pra quem costumava ir pro shopping Tatuapé, é o ônibus, pra você não pegar o metrô ou trem e gastar duas conduções, era o ônibus da galera ir pro Tatuapé. Então eu acredito que esses percursos que a gente faz é o que o público se identifica, né? Pô, eu faço esse caminho todo santo dia de ônibus e já é embaçado. E esses dois malucos fizeram correndo. E a mulherada fica doida e fala: Lulu, você chegou plena. A mulher não tá nem descabelada, tá de batom.
0: Tá, né? De gloss.
2: É. Não, eu saio de tudo de casa, menos sem batom, gente. Eu tenho que correr linda e plena, né?
0: Já aconteceu alguma situação inusitada durante esse caminho?
1: Bom, assim, inusitado, não lembro, mas a gente sempre encontra alguém no caminho que, seus fitness, a gente segue vocês são maravilhosos, inspiração, não sei o quê. Então, é isso que tem acontecido bastante no meio
0: desse trajeto
1: nos treinos longos. Mas você lembra de alguma coisa, Lulu, que aconteceu assim?
0: Alguma coisa inusitada,
1: sei lá.
0: A gente vai lembrando no decorrer do programa. Bom, aqui,
1: lembrar,
0: pra vocês contarem pra gente.
1: Mas...
0: Ô Lu, e nesse percurso, vocês correm alguns trechos ciclovia, calçada, rua, como é que é? Porque é uma doideira, né? Porque vocês têm que prestar atenção, claro, na segurança de vocês, nos carros que estão passando, bicicleta, moto, então, e ainda... gel, hidratação. Sim. Pô, é muita coisa ali pra
1: e
0: pensar.
1: E filme fala, tá?
0: E filme fala, gente. A mulher, meu Deus,
1: tudo
0: do céu.
1: Isso.
0: Como é que é?
2: Então, tem trechos que a gente vai na ciclovia, né? Aí quando não tem, a gente vai...
1: No meio fio.
2: No meio fio. E aí a gente vai encontrando os espaços pra andar. Não tem, assim, quando não tem ciclofaixa, a gente vai aqui no meio dos ônibus mesmo. A gente dá a mão, tipo, dá uma segurada que a gente tá passando. E nós vamos seguindo a linha onde a gente vai. Passa pelo meio de uma coisa aqui, passa outra ali, calçada.
1: E como a gente costuma fazer o treino de manhã no domingo, o trânsito não é tão intenso. Lógico, qualquer corredor sabe que você tem que correr contra o trânsito, isso, sempre de frente para os carros, nunca dê as costas para os carros. Então a gente corre sempre de frente e vamos tentando o máximo possível que a gente consegue na rua. Se tem ciclofaixa, se não tem, a gente pula para calçado e fica naquela gincana, né, do Faustão.
2: É, pula, até porque tem muito buraco também, às vezes tem que ficar desviando, aí você desvia daqui, tem que prestar atenção, se não vem alguém, às vezes alguém atravessa assim do nada, tem
0: sim, às vezes na calçada, carro, garagem que abre, sai carro também, o carro da ré, né, então precisa tomar cuidado com isso.
1: Nesse rolê da Paulista, que nós fomos de São Miguel até a Paulista, aí chega no Brás, tem que desviar de lona, de marreteiro, de morador de rua, de buraco, de bueiro aberto, é um monte de... aí pronto, são os desafios que a gente encontra no meio do caminho, é desviar da população.
2: Às vezes até pra gravar fica meio assim, receoso de ficar com o celular.
1: Receoso de estar no telefone, né, certos pontos.
0: Perfeito, gente.
1: Desbravar São Paulo pelas ruas aí pra trazer conteúdo pra vocês. Olha, um dia a gente tem que filmar o backstage, né?
0: Os bastidores.
1: Os bastidores, né? Porque não é fácil. Tem todo esse lance da segurança do trânsito, a segurança de não ser assaltado, passar alguém de bicicleta e tomar o nosso telefone. Tem o lance de enxugar tela de celular pra conseguir desbloquear, limpar a lente que tá tudo suado. Você não tem um centímetro quadrado de tecido seco pra limpar. É uma maluquice esse negócio de gravar e correr.
2: E mais desafiando nesse negócio de gravar e correr.
1: Mas é legal.
0: Mas tá incrível, Lulu, Joe, continuem, porque a gente tá adorando esse entretenimento. Então, por isso, deem moral pra eles. Sigam @casalfitness.zl. E aí, vocês fizeram por quanto tempo esse ciclo de maratona? Porque é um ciclo muito pesado. Fizeram o quê? 2, 3 meses até chegar à maratona?
1: Olha, como nossa evolução foi gradual, desde que a gente começou a correr um ano e 8 meses atrás, nós estamos em ciclo de maratona, porque a gente vem evoluindo e ganhando... Como posso dizer? Fugiu na minha cabeça...
0: Ganhando performance,
1: evoluindo, correto.
2: Mas os treinos mais longos a gente fez esse ano. Foi o primeiro, foi em fevereiro, que é o que a gente comentou, que veio de Osasco até Itaquera.
0: Quantos quilômetros?
2: 40.
0: Meu Deus, já fizeram logo um ciclo de 40.
1: É. Teve no meio de toda essa maluquice um de 40, aí logo que a gente fez o treino de 40 quilômetros, passou algumas semanas, eu sofri um acidente de moto, fraturei a clavícula e fiquei quase 2 meses fora das corridas.
0: Meu Deus.
1: Na reta final da maratona. Então eu tive que não correr, começar do zero, vai, mas do 4. E tive que correr atrás do prejuízo. Ela continuou treinando, mas eu...
0: Mas obviamente... você vê a diferença. Eu tenho certeza que a sua recuperação, Diogo, ela foi boa, porque você não era um cara sedentário.
1: É.
0: Então a sua recuperação, o seu corpo, ele tem memória. Então ele automaticamente, ele estava forte o suficiente pro impacto, infelizmente, claro, desse acidente, mas na hora da recuperação, você é um cara muito ativo.
1: Sim.
0: Então o corpo, ele não demora para se recuperar.
1: Tenho dúvidas.
0: Exatamente isso. Agora, vamos mostrar essa medalha. Mostra a medalha pra gente! 42 quilômetros!
2: Tão sonhado,
0: tão cobiçado, a primeira medalha dos 42 que vocês fizeram na SP City Marathon, que aconteceu aqui em São Paulo. Eu fiz 21 quilômetros, achei uma prova duríssima, e aí a Lu me fala assim: ah, eu não achei não. Eu falei, meu Deus! Que braba! Conta pra mim como é que foi, como é que foram os 42 quilômetros, os primeiros da vida de vocês.
2: Foi emocionante. Foi, que nem a gente comentou, ele sofreu um pouco, o amigo que foi com a gente teve algumas câimbras, mas pra gente mesmo, assim, pra mim, nossa, eu cheguei deslumbrada. Eu fui a mais chorona, chorei mesmo, até quando na chegada a moça falou, como você está? Eu falei, estou ótima. Ela, parabéns. Eu cheguei, tipo assim, não tava sentindo nada. Depois que eu fui ver que tinha uns calos no dedo, mas tipo assim, pra mim foi muito gratificante, agradeci muito, porque não foi fácil, cada treino, cada coisa. Chorei mesmo, chorei.
0: Ai, eu fico só emocionada, porque eu lembro da minha primeira maratona.
2: Tô nas redes sociais chorando mesmo, e é isso, gente. É uma conquista nossa. que a gente correu atrás, fez tudo por isso. Então foi muito gratificante. Eu me emocionei bastante.
1: Eu confesso que eu sofri bastante. Chegou na USP ali, até a USP estava tranquilo. Quando caímos para dentro da USP, ficou difícil. Porque ali foi bem monótono, muito silêncio, uma reta interminável. E quando ela terminou, fez a volta, era outra reta interminável. E aí o amigo sentiu cãibra, foi o que me motivou, me
2: fez com que você
1: A gente decidiu caminhar um pouco. Foi a hora que a gente falou, precisamos caminhar. Caminhamos por uns 500 metros, acho nem 500 metros. Retomamos a corrida. Aí na retinha final também, depois da subidinha do jockey,
0: nossa,
1: eu já tava me arrastando e a Lulu me puxando. Ainda bem que não tinha cabelo, não tenho cabelo, senão ela ia me puxar pelos cabelos.
0: Falou, tô cansada.
1: Você vai chegar correndo nessa chegada, você não vai chegar caminhando, não. Aí a gente treinou pra chegar correndo.
2: Dei as mãos e falei, vamos que a gente consegue. A gente treinou pra isso.
0: Conseguiu. A Lu é a capitã Nascimento desse negócio, assim, dessa dupla de elite, essa tropa de elite. Lulu é capitã Nascimento. Vai correr nada, querido. Vai chegar correndo aqui, vai colocar a medalha no peito, é isso aí.
1: Por isso que eu relatei que eu não vou mais fazer nenhuma distância sozinho, porque eu preciso dela. Numa hora dessa, se fosse uma prova de 50, ela ia me puxar por mais 8 quilômetros.
0: Ai,
1: né?
0: Cara, fazer uma maratona, eu acho que é uma coisa tão inexplicável. Eu acho que as pessoas, quando a gente fala, meu olho aqui enche de lágrima, você se emociona, Diogo também, é porque só quem faz uma maratona entende o quanto o ciclo ele é difícil, o quanto a gente tem noites, às vezes, né, mal dormidas, o quanto a gente precisa ter alimentação em dia, quantos nãos a gente diz pelo... Olha, eu queria ter uma festa, ter um aniversário, é numa sexta. Não vou, porque eu acordo 6 horas da manhã pra fazer o longão. Ah, toma uma tacinha de álcool, toma uma cerveja, só uma, são só duas. Não posso, eu tô no ciclo de maratona. Então você precisa ter muita disciplina, muita resiliência, muito foco. Então quando a gente acaba e coloca a medalha, e convenhamos, gente, bota aí no Google pra você ver quantos são 42 quilômetros.
1: Muito
0: tempo correndo, é 4, 5 horas correndo sem parar, e caminhando também. Eu caminhei na minha maratona, e é muito normal, eu vou falar, uma estratégia muito inteligente é a caminhada, melhor do que você parar e quebrar.
1: É saber escutar o corpo. Se ela tá pedindo pra caminhar, nem se for um minutinho, pra você dar uma relaxada, é melhor do que se você forçar e talvez...
0: Sim, tudo bem.
2: Uma cãibra, né?
1: Ou até uma lesão,
2: ali, essa maratona, eu dormi 3 horas pra poder fazer essa maratona. A gente trabalhou e eu dormi 3 horas. E assim, que nem eu falei, puxei ele porque eu sabia que ele aguentava. A gente treina junto, então eu sei a capacidade dele. Eu falei, você vai aguentar, falta 1 km, a gente vai correr. Mas assim, não tô falando pra ninguém correr quando seu corpo pedir pra parar, entendeu?
1: E nem ficar correndo sem dormir. O descanso faz parte do preparo. É que, infelizmente, não tem como a gente dormir mais cedo, porque eu preciso trabalhar.
0: Claro, né? Tem a pessoa jurídica e a pessoa física.
1: Pois é. Então...
0: É que é a vida de vários outros atletas amadores, gente.
1: Pois é.
0: É a vida de muita gente.
1: E o treinar, o correr com pouco sono, fez parte do treino pra gente conseguir a maratona. Porque se no dia da prova eu tivesse dormido pouco e nos treinos tivesse ido descansado, talvez faria diferença, né? A gente não conseguiria, porque, pô, hoje eu não consegui dormir por ansiedade, por algum motivo não consegui dormir. Isso poderia afetar. Como nos nossos treinos, o não dormir faz parte do dia a dia, então o pouca noite de sono...
2: Meio que o corpo já tá
1: acostumado.
0: Claro, né? Já tá acostumado com a rotina. E o que vocês acharam do percurso da SP City? Saindo do Pacaembu, entrando ali no centro.
1: Maravilhoso.
0: Teatro Municipal, Galeria do Rock.
1: Mó zoeira.
0: Catedral da Sé.
2: Tem bastante atrações, né?
1: Atração musical, o Elvis rouba a cena, foi tudo muito legal. Pra quem não é de São Paulo, que vem de outras cidades, outros estados, vem pra São Paulo fazer essa maratona, é a oportunidade de conhecer os principais pontos de São Paulo. Conhece o centro de São Paulo quase todo, os arredores, conhece o Jockey Club, anda dentro da USP.
0: A Politécnica.
1: E a USP é o que todo mundo diz, ali é a quebradeira, ali é a
2: gente nunca tinha ido
1: na USP. É onde o filho chora e a mãe não vê.
0: Olha que legal.
1: A gente nunca tinha ido na USP.
0: Olha, gente, olha que maravilhoso. Porque normalmente, ah, onde você faz o longão? Ah, eu faço na USP. Onde lá? No Ibirapuera. E vocês não conheciam
2: a USP. Não, conhecemos na maratona.
1: É,
0: em grande estilo, tá? Assim. Vocês conheceram em grande estilo, chupa mundo.
1: Ibirapuera, o Parque Sereste, Ecológico, outros parques a gente já tinha ido. O Parque do Carmo, que também lá na Zona Leste também já tinha conhecido. Mas a USP, a única vez que a gente cogitou em correr na USP foi num domingo de carnaval.
2: Vamos no carnaval, a gente correr.
1: É, vamos no domingo de carnaval correr, vamos na USP, vamos. Chegamos lá, tava fechado.
0: Fechada,
1: Poxa, aí fomos pro Ibirapuera. Então, conhecemos a pista da USP da pior maneira possível. Na reta, nos últimos quilômetros da maratona, mas foi muito legal. E quem quiser fazer uma maratona, faça a SP City, que é a organização, é muito bem organizada, ponto de hidratação. Olha, não tenho o que falar.
0: É isso, gente. Bom. Agora eu quero saber qual o próximo desafio, qual é a próxima maratona ou qual é a próxima prova-alvo. Já tem isso em mente ou melhor se recuperar desses 42 quilômetros?
1: Bom, a gente tem. A nossa meta é agora se preparar para chegar mais longe. Então, o nosso alvo são as ultras. Começar a escalar.
0: O quê? Para, eu não tô aguentando esse casal, não.
1: A nossa meta é 100 quilômetros.
2: 100 quilômetros.
1: Na hora que a gente bater a meta, a gente dobra a meta. Mas a meta é 100K. Então, o nosso propósito é continuar. Então, a gente vai descansar, obviamente, mas não vamos afrouxar. A gente vai continuar a nos desafiar que, sei lá, o ano que vem, ou que seja no fim do ano, ou pro ano que vem, a gente vai fazer algum treino, alguma coisa mais próximo de 50 quilômetros, e a tendência é a gente tentar chegar mais longe. Por isso que eu tinha comentado que a nossa ambição não é ser mais rápido, por isso que a gente talvez não use ainda assessoria, porque a gente não tem intenção de baixar pace, a gente tem intenção de aumentar a distância.
2: Ser resistente.
0: Ser mais resistente. Então o objetivo não é ir rápido, e sim mais longe.
1: Mais longe.
0: Maravilhoso,
1: gente. A gente não tem pressa, a gente quer chegar mais longe, mas sem pressa.
0: E vou falar uma parada aqui pra vocês, hein? Vocês vão chegar.
1: Eu acredito também.
0: Eu tenho certeza, só aqui de trocar uma ideia com vocês, vocês são um casal, assim, incrível, e que com certeza vai chegar. Rapidinho, que o nosso programa já tá quase acabando, eu quero fazer um ping-pong com vocês. Queria que vocês completassem a frase. Coisa rápida, tá?
1: Certo.
0: Lu, correr é...
2: vida.
1: É prazer.
0: Disciplina é...
2: tudo.
1: É resultado.
0: Muito bom. Meu maior orgulho é...
2: ser maratonista hoje.
1: Meu maior orgulho é a minha família. Minha família saudável, meu filho saudável, um rapaz decente que não me dá trabalho, a minha esposa amorosa, cuidadora, que suportou 20 anos de um cara com muito problema, ela foi guerreira, ela acreditou em mim, acreditou na minha recuperação. Então, meu maior orgulho é eu ter a minha família saudável e todo mundo feliz, todo mundo atleta, bem encaminhado e com grandes objetivos, com grandes ambições.
0: Esse
1: é o meu maior orgulho, é me encontrar hoje desse jeito.
2: Né? Seguir junto, sempre.
0: Casamento é...
1: é foda, cara. É foda, mas é bom. É bom.
2: Compromisso, né?
1: Talvez se eu não fosse um homem casado, eu fosse um homem solteiro, eu não seria o Diogo de hoje, eu estaria perdido no mundo aí.
0: Ai, casal, eu adorei que vocês estiveram aqui com a gente no Corre
1: que
0: MC.
1: Bom. Eu confesso, gente, que eu estou super nervoso. Lulu, se eu falei mais do que você me desculpa.
2: Você sempre fala, então...
1: Eu sou falador, eu sou comunicativo, eu sou assim...
0: Eu acho que um complementa o outro.
1: Eu falo com todo mundo, ela fala... Ai, você fala com... você não para, parece o carro da Cândida, fala...
0: Olha, isso é casamento, gente, isso é casamento maravilhoso. Eu queria um novo nome do food truck de vocês.
1: É, Rock Burger.
0: Rock Burger? Yeah. Então, gente, onde você fica?
1: Em São Miguel, nós estamos na esquina de casa. Eu estacionei um trailer do lado da minha casa.
0: Ah, passa o endereço pra galera que
1: claro,
0: quiser ir.
1: Claro, Avenida Raimundo Paradeira, número 456. 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
0: Olha
1: São
0: aí, Miguel, o maior hambúrguer de São Miguel. Eu vou lá um dia com o meu... parça, o produtor Henrique, a gente vai comer esse hamburgão, chama Rock Burger.
1: Rock Burger, lá, então, só hambúrguer artesanal, uma delícia, tudo fresquinho.
0: E serão bem-vindos.
1: E feito por dois maratonistas.
0: Bom demais. E lembrando que toda segunda-feira, às 8 horas da noite, vocês têm esse corre
2: isso.
0: juntos, que vocês isso. saem aí. Então sigam o arroba casalfitness.zl.
1: Segue a gente, chama no direct, a gente vai colocar vocês no grupo e vocês vão participar com a gente. Pode ser iniciante, nunca correu na vida, vamos dar o primeiro passo, a gente tá lá pra
2: Não
1: isso.
2: Não tenha medo, gente. Levanta do sofá. E vamos com nós.
1: É isso.
0: Muito obrigada, Lulu. Muito obrigada.
1: Obrigada,
0: adorei. Foi muito bom. E é isso, gente. Vambora. Muito obrigada pra você que ficou aqui com a gente. Um ótimo corre pra você, uma ótima correria, independentemente de qual seria a quilometragem que você vai rodar hoje. O mais importante é você se movimentar, tá certo? Valeu, até a próxima e fui! Porque a gente tá sempre no corre.
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4: Uma curiosidade sobre o inesquecível 11 de setembro e o que aconteceu nos dias subsequentes numa cidade chamada Gander, no Canadá. Com o espaço aéreo norte-americano bloqueado, centenas de voos foram desviados para aeroportos fora dos trajetos tradicionais. De um dia para o outro, uma cidade pequena recebeu quase 40 voos internacionais e precisou abrigar todas as pessoas que vinham neles. O musical Vindos de Longe conta um pouquinho dessa história, com músicas originais e um elenco com grandes nomes do teatro musical brasileiro, como Saulo Vasconcelos e Rodrigo Mialaré. A montagem ainda celebra a reabertura do Teatro Ruth Escobar, na Bela Vista.
5: Tem uma cidade que se chama Gander.
6: Tem uma delegacia de polícia com dois policiais.
7: Uma escola fundamental.
8: Uma sociedade protetora dos animais.
9: Uma emissora de TV local.
10: E uma pista de hóquei.
11: É um lugar pequeno numa rocha gigante do oceano. Todo mundo conhece todo mundo. E todo mundo tem uma história pra contar sobre como aquele dia começou.
12: Eu sou Rodrigo Mialaré. A história é uma história muito delicada, que a gente tem que ter o cuidado de não forçar as emoções. Elas têm que vir naturalmente. Porque o texto por si só já é emocionante, já é de uma história de pessoas reais. E temos também que tomar muito cuidado para não ser, porque não é um espetáculo sobre o dia 11. É sobre o dia 12 em diante. Mas é claro que se o dia 11 não tivesse acontecido, não teria esse espetáculo.
13: Eu sou a Luísa Porto. Eu faço três personagens. Uma que é a passageira, outra que é uma repórter e outra que é uma comissária. Então, eu tenho um casaco e um chapéu que é da comissária, eu tenho um microfone que é da repórter e tenho um casaco que é da passageira. Eu acho que esses códigos ajudam a gente a construir o corpo, voz e já imediatamente transportar a gente para outro universo. E tem algumas pessoas que usam disso, tem pessoas que mudam a voz, mudam um corpo, mas eu acho que esse jogo, ele é estabelecido de forma muito rápida e muito teatral. E essa também é a beleza da gente fazer teatro, né? De você poder fazer vários personagens sem estar, assim, muito caracterizado, só no jogo.
14: Com o desenho de uma lâmpada, a sua luz de leitura irá acender. Se por acaso precisarem do serviço de bordo, por hora, desprecisem.
15: Sou Bruno Narche, um dos atores do elenco de Vindos de Longe. Se a gente já teria que estar jogando com o nosso elenco, aqui nessa peça a gente tem que estar num lugar muito ampliado de tudo isso, muito mais atentos, jogando muito mais, porque são pequenas frases todas picadas. É, você tá fazendo um personagem, você virou, de repente você já virou outro personagem. Então eu sinto que a diferença desse espetáculo é justamente essa ampliação que nos permite, acho que, fazer aquilo que a história conta, que é como que uma rede de pessoas se comunica, se ajuda e amplia uma boa ação para estranho.

0: Eu sou Saulo Vasconcelos e eu faço o prefeito Claude da cidade de Gander.
1: Eu acho que o que torna Vindos de Longe especial e diferente é porque se trata de um musical onde todos somos protagonistas. Ou todos somos coro, né? Aquele coro clássico grego, né? Vivo, pulsante, que tem uma função de contar uma história. Essas pessoas, elas tiveram que se mobilizar para acolher essas 7 mil pessoas que chegaram do nada, do dia para a noite, durante 5 dias. Então, que tipo de movimentos que elas fizeram, de organização, de logística, de comida, de roupas, né? De como lidar com a mala, com as malas desses passageiros. E hoje, isso nos nossos tempos, aqui no Brasil, transportando para a realidade do Brasil, eu acho que o povo brasileiro ele é muito solidário, sim, né? Basta ver o que aconteceu no Rio Grande do Sul com as enchentes, a mobilização que houve, né, para a gente poder ajudar essas pessoas de lá, os nossos irmãos brasileiros. Se o brasileiro tiver numa situação de emergência e que precisa de solidariedade uns dos outros, eu acho que quando o calo aperta mesmo, a gente sempre pode contar com alguém para nos ajudar.
2: Cara, a gente está reabrindo esse Teatro Ruth Escobar. Para mim, assim, é muito bacana, é muito significativo. É um teatro antigo, se não me engano, eu acho que ele é de 1963. Já viveu uma grande época, teve seu apogeu, foi palco de peças de resistência aqui, já teve problemas com censura, chegou a ficar fechado e quase foi vendido. E a gente agora está participando desse renascimento para a cultura de São Paulo, para a cultura do país, num teatro que tem tanta história. É muito bacana, é muito emocionante. Eu sou muito grato e muito feliz em poder fazer parte desse momento.

0: 7 em cada 10 profissionais de enfermagem em São Paulo já foram vítimas de agressão no trabalho. É o que mostra um levantamento do Corem SP, feito com mais de 4 mil profissionais entre enfermeiros, técnicos e auxiliares. O número é menor do que o registrado no ano passado, quando eram 8 a cada 10, mas ainda revela um problema recorrente na categoria. Para falar sobre isso, a TMC conversou com a Vanessa Scarcella. Ela é coordenadora da comissão do Corem SP de combate à violência.
1: A violência com os profissionais de enfermagem, ele não é um problema novo, né? O

0: 820 mil inscrições no Conselho Regional de Enfermagem, né? Então, são 820 mil profissionais de enfermagem aí só no estado de São Paulo, 3 milhões e meio no país. Então, é um número muito grande de pessoas, né? E destas, 72,6% disseram já ter sofrido algum tipo de violência neste último ano. Nós tivemos aqui a maior queixa de agressão é por acompanhantes, né? Mas não é tão diferente de pacientes, porque eles descartam, nos profissionais da linha de frente, que é a enfermagem, toda a sua insatisfação com o sistema. Né? Então, chegam em unidades em UPAs nós temos um monte, em UPAs superlotadas, e aí a demora do atendimento. Então, quem que eles vão procurar? Quem está ali na frente, que é a enfermagem. Né? Então, eles descartam toda essa insatisfação com o sistema, essa ansiedade com o processo de doença em cima dos profissionais de enfermagem. Então, nós temos aí muito acompanhantes que vêm nas UPAs com os pacientes e acabam agredindo nossos profissionais. É verbal, 89,2%, a psicológica, 73,8%, e a física, 19,2%. Lembrando que a física é realmente quando chega para a gente, é questão de internação do profissional. Nós tivemos no interior de São Paulo, por exemplo, em São José do Rio Preto, uma fratura de face, ficou
1: Nossa.
0: hospitalizada, fez cirurgia. Nós tivemos em Monte Azul, tesouradas da face,
1: Tá
0: onde
1: louco.
0: pegaram a
1: Nossa.
0: própria tesoura do técnico de enfermagem, tesouraram o rosto dele e chutaram a enfermeira, quebraram a perna dela. O que eu posso falar como coordenador da comissão de enfrentamento à violência de enfermagem é que nós também verificamos, né, pela mídia, essas questões dos médicos sendo agredidos, mas é muito, muito, muito menor do que a enfermagem, porque é a enfermagem que está ali na frente, né? E às vezes a maioria das queixas é pela demora do atendimento médico, né? Então não tem como você não chegar no hospital, por mais que você não precise passar no médico, mas você vai passar numa triagem de enfermagem, no acolhimento emocional, né? Tirar dúvidas. Então todo o processo que você faz quando adentra uma instituição de saúde, o seu impacto inicial, né? O seu contato inicial é um profissional de enfermagem. Então por isso que a gente fica mais exposto, né, a essas alterações de comportamento do paciente ou, em sua grande maioria, do familiar. Tem municípios, inclusive, que hoje, além de toda a tramitação que vai correr, né, civil e penalmente, a pessoa que agride o profissional de enfermagem também paga uma multa. Então, foi um avanço muito grande que a gente teve nesse um ano, de quando descobrimos, né, criamos a comissão e começamos a fazer audiências públicas, entrar orientar o profissional ao CAT, o desagravo público. Então, essa redução de 86, que era antes, para agora 72, a gente ainda está verificando se teve uma redução por conta das ações que realizadas, né, de proteção à pessoa, ou às vezes porque teve tanto destaque que alguns também têm medo de denunciar. Esse é o nosso problema maior, o medo de denunciar.
2: Deus está cansado de descrente da humanidade e busca ajuda no consultório com a analista Ana. É isso mesmo, uma sessão de análise de Deus. Essa é a história da peça Meu Deus, produzida pela Morente Forte, em cartaz aqui em São Paulo. A direção é do premiado Elias Andreato. Sérgio Guizé e Bianca Bin vivem esses personagens inusitados e contam para Estela Ribeiro um pouco sobre essa montagem.
1: Olha, tô nada mais, nada menos que com Deus de um lado e com Ana de outro, que é, né, a terapeuta de Deus. Gente, prazer estar com vocês, Sérgio Guizé, Bianca Bin, elenco de Meu Deus. As pessoas costumam dizer que os personagens e os textos encontram os atores. Foi isso que aconteceu com vocês?
3: Prazer falar com você, Estela. Muito obrigada pelo espaço. Comigo foi exatamente isso. Eu também acredito nisso. E eu fui atravessada por esse texto na primeira leitura. Eu já tinha trabalhado com Elias Andreato. Ele, no final de uma sessão de teatro, eu estava com o meu parceiro e ele falou: "Eu tenho um texto para vocês dois." Eu falei: "Me manda." Assim que eu li, eu falei: "Eu quero fazer." Mostrei para o Sérgio, ele também comprou a ideia na hora. É um texto maravilhoso de uma israelense chamada Anat Gove. E ele tem humor, ele tem ironia. É um humor que eu admiro muito, que é um humor inteligente, não é um humor barato. E ela fala de Deus sem pregar religião nenhuma e sem pregar ateísmo também, né? Porque a minha personagem, ela é ateia, ela não acredita em Deus. Então é uma dramaturga que não é panfletária, que usa a terapia como a estrutura dramática desse texto, dramatúrgica para esse texto.

0: Mas que assim, é uma terapia dos dois lados, porque por vezes eu estou analisando Deus e outras vezes esse papel se inverte também, eu viro a analisanda de Deus.
1: Olha, eu gosto muito, eu sinto que Deus vem para ouvir certas coisas que ele estava precisando ouvir há muito tempo, mas principalmente para colocar para fora, porque afinal de contas ele vem ouvindo o problema dos outros há milênios, e eu acredito que ele diz coisas preciosas para a doutora Ana, coisas que ela precisava ouvir, dar valor mais para a vida, e ele vem contar isso de uma maneira leve e bem-humorada, como eu penso que tem que ser.
0: Acho que a minha personagem, ela é uma mãe solo, extremamente exausta emocionalmente, ferida, descrente, muito batalhadora. Para mim, ela é o símbolo da resiliência humana, da mulher, principalmente essa mulher que carrega o mundo nas mãos. É uma mulher forte e mostra um Deus fragilizado, né? Humaniza esse Deus, ela desconstrói essa figura do Deus tradicional que a gente está acostumada a ver. Então, assim, é uma mulher que ao mesmo tempo que está frágil, ela é forte porque ela está incumbida de cuidar de um Deus em depressão, um Deus fragilizado. Essa autora, ela humaniza Deus para falar da gente, para falar da humanidade, de como a gente está doente também, de como a gente anda descrente. E ainda assim, o quanto é importante ter compaixão, acreditar no encontro, no poder do afeto, né, no encontro humano. A peça, ela termina com um grande abraço, e dizer isso não é um spoiler, mas sim fortalecer esse convite de que a gente não fala só de problema, mas a gente fala também da importância do afeto, de como ele é transformador, da solução que vem pela compaixão, pela resiliência, por continuar tentando, continuar existindo, apesar de tudo, e não perder nunca, jamais, a esperança.
1: Eu acho que a nossa peça, através desse Deus, que prega também a autorresponsabilidade, que apesar de tudo, de tudo que passou, ainda temos a graça da vida. E eu acho que a mensagem da peça é essa, assim, de gratidão também, né? Tem uma cena que é ele tomando um copo d'água, assim, de como é maravilhoso, né? De como, como diz Rubem Fonseca, a felicidade às vezes está só num banho quente, você tendo essa possibilidade, né? E fala muito disso, de empatia, saúde mental, solidão, e tudo com muito bom humor e leveza, assim.
2: Vocês transitam pela TV, pelo cinema, tem a vida cotidiana lá fora. Chegar aqui nesse ambiente, teatro, se respira diferente? Eu vi vocês tomando um cafezinho lá fora. Tem esse tempo de sair do mundo, voltar pra cá, se conectar?
0: Tem, é um tempo que é analógico, né? A gente foge um pouco dessa tecnologia e dessa velocidade absurda que a gente tá vivendo hoje. Então, realmente, a frequência muda, a gente se sente em casa. Eu falo por mim, pelo menos, eu me sinto muito à vontade. Toda vez que eu venho pra cá, eu venho feliz de estar vindo pro teatro.
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3: Olá, um abraço para você que acompanha aqui a nossa programação TMC. Estamos chegando no ar com mais um Dinheiro TMC, programa que descomplica a economia para você, fala de uma forma simples, direto, sem aquele famoso economês. Você está no lugar certo para aprender um pouquinho mais de finanças, e hoje um assunto que pega muita gente aí pela curiosidade, que são as modernidades, inteligência artificial, tecnologia, como que isso está ajudando ou talvez atrapalhando muita gente com as suas contas. Eu sou o Thiago Matheus e vamos juntos nessa próxima hora. Vamos falar então sobre inteligência artificial? Parece que é um caminho sem volta, não é verdade? Acontece com você também? Então eu conto com a sua participação no WhatsApp 11972211001. Caminho sem volta para a humanidade e talvez nas finanças, esse negócio não é diferente não, por diversos motivos. Hoje no Dinheiro TMC, então, a gente fala sobre isso. Desde já conto com a sua participação, conto com a sua audiência e estou recebendo aqui nos nossos estúdios o Gil Giardelli. Gil Giardelli, que é professor, ele é palestrante de inovação também, futuro, inteligência artificial, computação. Ou seja, Gil, você é a pessoa certa para explicar a gente nesse programa TMC muito especial. Seja bem-vindo, muito obrigado, viu?
4: Muito obrigado, Thiago. Uma honra estar com vocês aqui, falar sobre esse assunto que é uma nova era, que o termo nós chamamos de a economia da inteligência artificial.
3: E a gente já começa com o pé na porta. Desculpa o termo, viu, Gil? Mas tem que ser assim, porque assim... A IA, ela está já ajudando o pessoal a economizar dinheiro, ajudar com as planilhas, ajudar no investimento, ou, aí que está o perigo, né, o X da questão, por enquanto ela está ajudando a gente a gastar mais, talvez melhor também, mas gastar mais. E aí, entra a cruz e a espada, Ju?
4: Toda inovação radical, que é aquela que muda a sociedade durante décadas, acontece os extremos. Primeiro, nós vivemos uma grande infância, então tende a gastar mais, tende a toda hora você ser resgatado pela IA para fazer uma compra que você esqueceu. E agora já estamos vivendo um momento onde as pessoas estão utilizando mesmo para fazer seu planejamento financeiro, colocando seu salário, seus gastos, até com a fala, não precisando escrever mais, para que a IA possa ajudar a no final sobrar algum dinheirinho na conta.
3: Claro que a gente vai falar das coisas positivas, negativas também, aqui sobre inteligência artificial, computação, modernidade, tudo atrelado às finanças, mas nesse comecinho vamos puxar pelo lado positivo, até que acredito eu, sou leigo no assunto, diferente do Gil, que é especialista, uma pessoa comum, ela consegue, né, Gil, usar a inteligência artificial, usar a modernidade, usar aplicativos para organizar a vida financeira. Comparado com tempos atrás, isso parecia uma coisa um tanto quanto distante, não é verdade?
4: Exatamente. Hoje você tem ferramentas gratuitas de IA que podem... Você pode criar uma tipo de uma pasta ali e falar, seja o meu agente econômico. Me dê orientações do que eu preciso fazer daqui a 5 anos para trocar de carro, eu quero fazer uma viagem, eu ganho esse valor fixo e tenho esses custos fixos. Você pode entrar agora na nova era dos agentes autônomos de inteligência artificial que começam a ficar gratuito para as pessoas. Então, a boa parte é, como a gente está numa infância de tudo isso, experimente. Primeiro, sem o colocar o seu dinheiro lá, mas comece uma conversa realmente de outros assuntos que não sejam só financeiros, e depois você vai entender que ela está ali para te ajudar e ela tem um caminho que pensa o que é o melhor de todo o pensamento humano que nós tivemos. E de vez em quando, só faz um exercício, fala para ela assim, você está muito... concordando com tudo comigo, quero que você não concorde tanto.
3: Exatamente, tem esse risco, né, da IA ser treinada para te dar o aval a tudo, né? Quero comprar, quero investir nisso. Excelente escolha, né, Thiago? Excelente escolha, Gil, e não é mais ou menos esse caminho. Daqui a pouquinho a gente vai falar dessa inteligência autônoma, é isso?
4: Os agentes.
3: Agentes autônomos. Muito bem, daqui a pouquinho a gente vai falar, mas antes, o Gil, a IA ela pode ajudar alguém a investir melhor? Ou tem algum risco de você confiar cada vez mais numa máquina? Qual que é a linha tênue entre correr o risco, confiar 100%, meio do caminho é sempre a melhor opção?
4: Vamos entender as inteligências. As inteligências de reconhecimento de padrão, matemático, até mesmo linguístico, As máquinas, a IA, já superam a grande maioria dos seres humanos. Mas o que fica para nós são inteligências intrínsecas humanas, que é do pensamento crítico, que é da ética, da autenticidade. Então, quando você une esses dois tipos de pensamento, um que as máquinas estão fazendo muito bem, com o seu repertório cultural, você vai ter grandes ganhos nisso. E hoje, o que nós estamos falando é o repertório cultural. Então, antes de falar, vou fazer um bom investimento, vou usar um robô, né, estude. Crie na sua própria IA e fale assim: todos os dias eu tenho 30 minutos por dia para aprender sobre derivativos, sobre dólar, sobre bolsa de valores, e vai tendo essas lições. Quando você tem esse repertório cultural, fica mais fácil para você fazer a máquina funcionar ao seu favor.
3: Daqui a pouquinho a gente vai falar então mais da máquina funcionando ao nosso favor, os agentes autônomos, se a inteligência artificial ela promete eficiência, uma máquina consegue analisar milhões de dados em segundos, coisa que o ser humano não consegue. Tudo isso na sequência, aqui no nosso Dinheiro TMC, recebendo Gil Giardelli, que é professor e palestrante de inovação, futuro, inteligência artificial e também computação. Mais uma pausa aqui rapidinho, viu, Gil? Nesse nosso papo para a gente rodar com as nossas praças TMC, espalhadas pelo Brasil, para a gente descobrir como que os moradores, como que os comerciantes, eles podem utilizar a inteligência artificial para mudar a forma de trabalho, a forma de consumo ou mesmo administrar o dinheiro. A gente começa com a capital pernambucana. Deixa eu chamar o nosso repórter Júlio Andrade para contar como é que os nordestinos estão utilizando a inteligência artificial a favor do bom uso e a favor do dinheiro.
5: Um estudo recente envolveu líderes dos setores de tecnologia e varejo e revelou que as empresas da região priorizam o investimento em aplicações de IA. Quando a gente fala em pequenos e médios empreendedores, 22% utilizam a inteligência artificial generativa diariamente. E isso inclui automação de processos, otimização de atendimento ao cliente e ganho de tempo operacional, tornando os negócios mais competitivos. Lembrando que no dia a dia os consumidores podem utilizar diversas ferramentas que permitem identificar despesas desnecessárias e desperdícios ao analisar grandes volumes de dados financeiros em segundos. Como exemplos, o controle das contas bancárias e a classificação de despesas. Mas, se por um lado essa tecnologia é super bem-vinda, a IA apresenta um impacto negativo em trabalhos cognitivos e repetitivos, especialmente aqueles que envolvem processamento de informações, produção de conteúdo e análise de dados.
3: Valeu, Júlio. Obrigado pelas informações aqui no nosso Dinheiro TMC. A gente segue com o nosso giro de repórteres. Vamos agora fazer conexão com o Rio de Janeiro, já que a inteligência artificial ela tem ajudado os cariocas na realização de negócios, aproveitar oportunidades ou mesmo ganhar dinheiro. E a nossa repórter, a Larissa Cardoso, traz agora os detalhes.
6: O uso da inteligência artificial está naturalmente no cotidiano dos brasileiros, principalmente após os aparelhos de celular com acesso à internet trazerem um recurso da IA embutido. Ao fazer uma pesquisa, qualquer resposta pode ser dada pela IA, com um algoritmo treinado para personalizar o conteúdo. O economista Gilberto Braga trouxe alguns exemplos usados pelos cariocas no dia a dia, em que a IA pode ajudar a pesquisar preços de acordo com a preferência de cada usuário e até em ações mais complexas, como investimentos. Ao fazer aplicações financeiras, a IA pode ajudar a escolher a instituição e o ativo, combinando o perfil de risco, o retorno esperado e o tempo de permanência desejado. A IA pode ser usada localmente para facilitar a realização de negócios, identificando necessidades dos consumidores e ofertas de bens e serviços cada vez mais personalizados, além de contribuir para a tomada de decisão, para aproveitar oportunidades e ganhar dinheiro.
3: Obrigado pelas informações. Ó, a inteligência artificial, ela já revolucionou, né, a forma como as pessoas estão trabalhando, como estão consumindo, como estão gerenciando o próprio dinheiro. No sul do país, fenômenos que antes ficavam restritos à automatização aí operacional, agora atingem até mesmo cargos de gestão e comportamento de consumo. O nosso repórter Luiz Fernando, ele mostra como a tecnologia impacta nessa região.
7: Seja na palma da mão ou nos sistemas das empresas, a inteligência artificial avança a passos largos no Brasil. Na região sul, essa transformação vai desde a predição das safras no campo até a otimização dos estoques e também o atendimento do comércio e do varejo. Para o cidadão comum, a ferramenta deixou de ser apenas um canal de busca e passou a atuar como um verdadeiro consultor financeiro pessoal. O especialista Christian Capellini explica que a IA pode ajudar a controlar o orçamento em pelo menos 3 etapas dentro de casa.
8: Primeiro é antes de a gente fazer uma compra, para a gente verificar se a gente precisa mesmo daquele produto, a IA entende a nossa vida, entende se realmente é uma coisa necessária para eu comprar. O durante é para fazer pesquisa de preço, para fazer pesquisa de tipo de produto e ver se aquelas características batem com a sua necessidade. E o depois é para organizar, né? A consequência daquela compra que a gente fez, conseguir organizar o nosso dia a dia das nossas continhas e fazer com que a gente consiga pagar aquelas contas.
7: Mas não é só no consumo que as mudanças acabam sendo mais profundas. Se antes a automatização ameaçava apenas tarefas manuais, agora a inteligência artificial avança sobre cargos intermediários, de liderança e também de planejamento.
8: A IA, até pouco tempo atrás, principalmente a IA generativa, era muito ligado o uso dela com a substituição de profissionais operacionais, mas isso já mudou. Já faz um bom tempo que a gente tem visto que algumas carreiras de média gerência estão sendo muito impactadas pelo uso da inteligência artificial. Então, usar a inteligência artificial como uma gestora de equipes, uma gestora de projetos para fazer controle de cronogramas, para fazer controle de orçamento, porque ela consegue fazer uma análise muito grande, de uma quantidade muito grande de dados, entender o contexto da sua empresa, entender o contexto de mercado e daí conseguir dar opiniões valiosas para a tomada de decisão estratégica também.
7: Para o consumidor, a inteligência artificial ajuda no planejamento e na economia do dia a dia. Já no mercado de trabalho, seja na cidade ou no campo, a chave continua sendo a requalificação profissional para utilizar a tecnologia como uma aliada estratégica.
3: Valeu, Luiz. Um abraço para você. Obrigado pelas informações. A gente sai da região sul e a gente dá aquela voada para o sudeste, em BH. Os moradores e empresários, eles estão utilizando as ferramentas de IA para melhorar serviços, para otimizar custos, e as informações chegam agora com o nosso repórter Júnior de Castro.
9: A inteligência artificial já faz parte da nossa rotina e também está chegando ao bolso do brasileiro. A tecnologia pode ajudar a organizar contas, reduzir gastos, aumentar a renda e até a melhorar as decisões na hora de comprar ou investir. E para entender melhor esse cenário da IA aqui em Minas, eu conversei com o economista e professor de gestão de negócios do UnibH, Fernando Sete Júnior. Segundo o especialista, a inteligência artificial tem sido cada vez mais buscada por consumidores, comerciantes e produtores aqui no estado.
10: Normalmente, a inteligência artificial tem sido utilizada pelos consumidores para avaliar preços mais baratos, análise do próprio orçamento e analisar qual seria o melhor investimento, comparando, por exemplo, preços, produtos e características. Na ótica dos comerciantes, ela tem sido utilizada muitas das vezes para poder analisar o estoque de determinados produtos, analisar o fluxo de caixa e também analisar a viabilidade de investimentos. Quando a gente olha na ótica da produção, isso tem sido utilizado muitas das vezes para melhorar a eficiência da produção, ou seja, trazer mecanismos melhores.
9: Pois é, a utilização da IA no contexto de Minas Gerais é extremamente importante, principalmente quando falamos em agropecuária, em regiões como o centro-oeste do estado, por exemplo.
10: Ela é utilizada na agropecuária para poder analisar a melhor hora de colheita, como é que estão os grãos para fazer essa colheita. O setor de serviços, que é muito forte em Minas Gerais, é utilizado exatamente para melhorar a dinâmica de estoque, permitindo que a gente tenha produtos em estoque de acordo com a necessidade e não um grande estoque, melhorando a eficiência.
9: E vale destacar que a inteligência artificial é uma ferramenta e não o principal meio quando o foco são os resultados.
10: Inteligência artificial sozinha não é o suficiente. É necessário saber utilizar essa inteligência artificial, porque os comandos a serem dados é que vão determinar o bom uso ou o mau uso dela. E, consequentemente, se isso realmente vai gerar ou não eficiência.
3: Valeu, Júnior. Um abraço para você e você de qualquer canto do Brasil. Manda aí no nosso WhatsApp como é que você está lidando com a inteligência artificial, com as modernidades, para cuidar das suas finanças. Para todo o Brasil, o telefone é o mesmo. É o 11 972 21 1001. E antes da gente retomar o nosso papo aqui com o Gil, vamos para as ruas, então, para saber quais as ferramentas o pessoal está usando para organizar as suas contas. Fala aí.
11: Tento olhar bem as minhas finanças. Eu não gasto mais do que o que eu tenho. Tipo, eu faço as minhas economias. Eu tento investir em coisas tipo renda fixa, mais segura. E tento me informar, de ver o que é melhor para mim ou não. Mas eu não tenho consultor financeiro, essas coisas.
12: Olha, eu costumo utilizar aquela planilha do Excel, colocando meus custos, minhas receitas.
13: Eu não moro no Brasil. Eu me organizo, então, primeiramente por planilhas. Eu utilizo muito de planilhas. E do meu quarto eu uso uma lousa interativa que me ajuda muito a me organizar, mas normalmente é uma planilha Excel que eu uso.
14: Hoje eu faço planilhas no Excel, né, para poder organizar os gastos que a gente tem, de casa, escola, todas essas despesas que a gente tem hoje em casa.
15: Não, eu guardo as notas e depois eu ponho a nota no caderno para me fazer um avaliamento de quanto eu gastei no ano.
16: Ah, eu todo mês eu faço uma planilha de gastos do mês, o orçamento do mês. Eu vejo a minha receita e as minhas despesas. E vou ticando, né? Geralmente a gente gasta mais do que ganha. Mas eu tento estar dentro do orçamento. E é isso.
17: Ah, de forma alguma. Não costumo me organizar muito, falar a real.
18: É tudo no caderno, na mente e também no digital, né?
19: Eu tenho um grupo para mim mesmo. Eu tenho um grupo comigo mesmo no WhatsApp e aí eu compartilho todos os meus gastos e o que eu paguei, o que eu devo, tudo lá, para me controlar.
16: Sim. Se eu tiver uma reserva, alguma coisa, eu ponho na caderneta de poupança. Quando tem um dinheiro maior, eu faço um investimento e é assim, mas a coisa é escrita, manual, assim, eu sou analógico.
3: Valeu, daqui a pouco tem mais participação do nosso público, mas eu quero o pessoal pelo telefone também, viu? Manda para cá no 11 972 21 1001. Gil, vamos voltar ao nosso papo aqui? Depois da participação dos nossos repórteres, você vê que, por mais que a gente passa por diversas praças, meio que a dúvida é a mesma, ou talvez a insegurança é a mesma. Com a sua experiência, qual que é a maior insegurança que uma pessoa tem hoje para colocar o seu dinheirinho, as suas finanças numa planilha online, tentar contar com agentes autônomos, confiar demais aí nos aplicativos e na internet? O que, que o pessoal desabafa para você? Alunos, pessoas que você conhece, que não são aí do universo das finanças, qual que é o maior medo hoje do ser humano?
4: A grande questão hoje é a cibersegurança. Infelizmente, são muitas ferramentas para que você coloque o seu dinheiro em locais que não estão fazendo da forma correta. Então, nesse momento, a gente recomenda que antes de você baixar um aplicativo, de você realmente utilizar alguma ferramenta, veja qual é o histórico dela, né? Isso está na rede, as pessoas fazendo elogios, dando estrelas. A moeda dessa nova era é a reputação. Então, quanto mais aquela ferramenta, que pode estar no início, mas ela tem uma reputação positiva, vai te dar essa segurança. E lembrar-se que, assim, ninguém, nenhuma ferramenta, nenhuma IA pede senha, você deve ser compartilhado, deve ser tudo seu. Então, o maior medo hoje é da cibersegurança, porque essa economia da inteligência artificial, ela está baseada na reputação e no confiar um no outro. E a gente está vivendo um momento um pouco delicado no mundo inteiro sobre pessoas que estão utilizando a IA para tirar realmente proveito das outras pessoas.
3: Até porque tempos atrás, né, Gil, a gente procurava um ser humano para tratar sobre o assunto. Era o gerente do banco, era um especialista em finanças, em investimentos. Era no tete a tete, não apenas na ligação. Você frequentava uma agência, né? Tomava aquele cafezinho e falava sobre os investimentos, sobre as finanças. Vamos trazer um olhar agora para o mercado de trabalho? Você acha que a inteligência artificial lá também ela vai necessariamente tirar esses empregos? Aliás, já tirou? Está cada vez sendo um mercado mais reduzido com os humanos trabalhando e cada vez mais aí as plataformas dando as cartas, ajudando as pessoas? Ou você acha que ainda tem uma parcela e uma fatia generosa no mercado para esses profissionais?
4: Não, não é o que nós estamos vendo. Na verdade, o termo desemprego tecnológico foi criado ali nos reflexos da quebra da Bolsa de Valores de Nova York em 29, né? Em 1930 foi criado esse termo. Em 37 foi feito um paper que ele é chamado Bicho Papão do Desemprego Tecnológico. E a partir dali a gente usa aquela modelagem. Hoje está se criando mais empregos do que está se fechando. Qual é o problema? Não está dando tempo para preparar as pessoas para essa nova era. Então,
3: a demanda é muito alta, então.
4: Não é só a demanda. Os tipos de profissões, 90% das profissões continuarão existindo, mas terão uma grande reforma de como se é feito hoje aquele tipo de profissão. Vamos pegar aqui o jornalismo.
3: Sim.
4: Né? Ele era muito diferente há 10, 20 claro. Anos atrás. A medicina também. E aí o que está acontecendo? Não está dando tempo para você preparar as pessoas para isso. Por isso que a China acaba de fazer uma reforma no início desse ano, onde ela reformou mais de 1.800 cursos técnicos e universitários, dizendo que se a gente continuar ensinando para as pessoas as mesmas profissões antigas da mesma forma, elas terão esse desemprego tecnológico. Por exemplo, né, os profissionais de TV, os profissionais de vídeo, lá agora o curso chama Engenharia de Imagem, porque na engenharia de imagem pode ser um holograma, pode ser um robô. E para a gente premiar isso, né, por exemplo, você teve, já estivemos aqui, tivemos com as telefonistas na década de 40, tivemos com os ATMs na década de 70 e 80, quando os ATMs, né, automação dos bancos, né, teve aquele processo de vai acabar com os empregos, teve outros empregos. E além disso, o que nós estamos vendo? Todos os trabalhos repetitivos, eles serão substituídos. E aí, nisso exige das pessoas estudar durante toda a vida, se atualizar sobre isso. E junto com isso vem um outro processo, que é o Physical AI, que é quando a inteligência artificial ganha corpo. Agora são humanoides, eu trabalho com humanoides e robôs, eles estão ganhando corpo e eles vão trabalhar cada dia mais nesses empregos que são nobres, todos os empregos são nobres, Thiago, mas que são repetitivos. Então vou dar um exemplo do que está acontecendo agora em Nova York, chamados de dados egocêntricos. Você entra lá num portal e se cadastra para que uma pessoa vá limpar a sua casa. Você autoriza, só que essa pessoa que vai limpar é um ser humano. Ela está usando um boné com câmeras e vários tipos de sensores, e a forma como ela lava a louça, a forma como ela lava a roupa, toda a limpeza da sua casa está sendo jogado para máquinas, para depois ser compartilhado com os robôs. Então, é um debate que nós... Como ajudar as pessoas que têm esses empregos repetitivos, né, nessa transição de mudança. Vou pegar um exemplo aqui na indústria mundial aqui no Brasil. São milhões de profissionais que estão naquela linha de frente de trabalho repetitivo. Nós já sabemos que 5, 10 anos vai ter uma redução muito radical. Ele já está acontecendo isso agora. E como a gente ajuda essas pessoas? Então o debate não é sobre a falta de emprego, é a condição de capacitação de uma sociedade. E só para dar uma ideia, o Banco Mundial faz uma pesquisa a cada 6 meses em 44 países. O Brasil, infelizmente, está na lanterna. Né? Tá
3: uma pena.
4: Na penúltimo local, né? Não na lanterna, no penúltimo local. Porque só 3,5% da sociedade brasileira que está trabalhando tem habilidades médias e avançadas sobre o uso da IA. Você usar a sua IA de forma simples para perguntar sobre algo já é um caminho, mas não quer dizer que você está usando de uma forma adequada.
3: Pois é, isso me dá um gancho para fazer a pergunta para você, Gil. Lógico que o assunto aqui é dinheiro TMC. E a gente está falando de investimento, de finanças, mas você já deu uma explanação aí que diversas as áreas, diversos setores, eles vão ter que se adaptar. Então, trazendo para o mundo aqui o universo das finanças, dos investimentos, mais do que saber de dinheiro, mais do que saber de investimento, mais do que saber o que é a taxa Selic, como que aplicar aqui, acolá, você acha que no futuro, como que eu posso dizer, é melhor a pessoa saber mexer com inteligência artificial, com os agentes autônomos, do que se especializar em algum assunto, como pode ser de dinheiro, economia, como pode ser de jornalismo, linguística e tudo mais? O caminho seria você aprender cada vez mais a lidar com uma inteligência artificial?
4: Tiago, acho que são os dois caminhos, a saber sobre as inteligências artificiais e as evoluções. Antes você tinha que digitar, agora é muito mais conversar com ela. Cada dia tem uma novidade chegando, então a gente tem que estar atento, não para mudar todos os dias, mas para o que está vindo novo. Mas como, né, eu já disse, o repertório cultural é muito importante, porque a forma como você pergunta, a forma como você questiona, o seu pensamento é crítico, é saber sobre a história das finanças, né? Então, voltamos àquele momento que sim, você tem que ter uma visão sobre a inteligência artificial, mas também tem que ter uma visão sobre os mercados e a história. E saber sobre a história, sobre bolsas de valores, sobre, né, grandes momentos da economia, é importante, porque isso o futuro sempre puxa o estilingue do passado e às vezes a gente cai nos mesmos tropeços. E por outro lado, sobre as finanças também, é uma nova era, porque a Bolsa de Valores de São Paulo, né, do Brasil, sempre desejou ter muito mais pessoas investindo. E agora está dando oportunidade para que as pessoas invistam, comece com R$50. E aí o que a gente está falando é de uma nova forma de trabalho, onde é uma economia circular, você pode ter seu trabalho, mas também você pode ter outras formas de renda. Vou te dar um exemplo de uma pessoa da minha equipe, temos uma roboticista, ela trabalha com robôs, alta, mas ela também tem uma loja de capinhas diferenciadas para celulares, onde ela faz um trabalho ali meio artesanal. E aí eu falo, mas como você consegue administrar o tempo? Então ela tem os agentes autônomos.
3: Olha só.
4: Que ajudam ela.
3: Muito bem, então vamos falar dos agentes autônomos. Eu estou recebendo o Gil Giardelli, ele que é professor e palestrante de inovação, futuro, inteligência artificial e também computação. Você havia citado ele aqui no comecinho, né, do nosso bate-papo. Eles, né, os agentes autônomos. Ô Gil, então eles estão cada vez mais presentes, né, na vida das pessoas. Para muitos que estão ouvindo, ainda não estão adaptados a essa situação. Primeiro explica para a gente o que são esses agentes autônomos e como lidar com ele, como que essa tecnologia vai ser tão importante, já é para muita gente, mas vai ser ainda mais tão importante para tantos negócios, tantas empresas, tantas finanças.
4: O conceito da inteligência artificial, Thiago, foi o termo... É criado em 1956 e agora, há poucos meses, foi aberto o primeiro museu de inteligência artificial do mundo lá em Los Angeles. Então, ele já está numa fase anterior. A nova fase, que é algo que tem aí 2 anos, mas começa agora a se repercutir em toda a sociedade, é os agentes autônomos de inteligência artificial. Vou dar 2 exemplos para as pessoas poderem entender. Um pub famoso em Londres, ele criou um agente que a missão dele é todos os dias ver o preço de outros 3 mil pubs na Grã-Bretanha e quanto eles estão cobrando o preço da sua cerveja, que é o pai. E com isso ele faz a regulagem de preço. Mas não é o agente que toma a última definição. Entendi. Sempre tem um ser humano que aperta. Isso é chamado de human looping, que é o ser humano dando a última ordem. Então a gente volta também naquele repertório cultural. Um outro exemplo, Sam Altman, que é conhecido por ter criado na OpenAI, o dono do ChatGPT, ele, no final do ano passado, em dezembro de 2025, ele disse: brevemente teremos uma empresa que ela vai custar, que ela vai valer $1 bilhão e ela vai ser feita por 1 ou 2 pessoas no máximo e centenas ou milhares de agentes. Já estamos vivendo exatamente isso. Quero dar 2 exemplos. Uma pessoa nos Estados Unidos, no final de 2024, ele investiu ali em mini PCs, que são esses orquestradores de IA, e ele criou um tipo de uma farmácia online. No ano passado, ele, com 2 seres humanos, ele e o irmão, eles atenderam 480 mil pessoas. Se você entrar no site dessa empresa hoje, ela está em 147 idiomas, inclusive o idioma do Brasil. E aí, esses agentes fazendo essa... criando soluções de marketing, criando soluções de finanças, tem o CFO disso... Vamos replicar para a nossa vida real. Você é um pequeno empreendedor, né? Antes você tinha, era difícil fazer tudo, você era um empreendedor bonsai, agora você pode criar um agente para cuidar do seu marketing, para criar o seu anúncio de ChatGPT, de mídias sociais. Você pode ter um tipo de CFO para te aconselhar a não tomar as decisões. E o último exemplo, que aí mexe com todas as idades, cientistas da Universidade de Stanford lançaram numa área no Minecraft 1000 agentes autônomos de inteligência artificial com uma missão: vocês precisam criar uma nova sociedade. Tem a Olivia, que é uma fazendeira, ela tem que tomar decisões sobre a produção de alimentos. É, tem ali vários, todos os aspectos da sociedade. Tem dois grupos políticos ali tentando fazer uma nova constituição. E os dados estão abertos dessa pesquisa. Ali a gente está vendo um novo contrato social, né, que Rousseau fez na Revolução Francesa.
3: Pois é.
4: Só que agora com o olhar da IA.
3: Ô Gil, para quem é leigo e está ouvindo a gente, onde uma pessoa comum encontra um agente autônomo? Ela precisa criar do zero? Já existem esses agentes em plataformas, em aplicativos que podem ser utilizados diretamente no celular? Como é que funciona na prática?
4: Já tem várias ferramentas, eu aconselho que não pague por nenhuma nesse momento, só quando você virar uma pessoa que já conhece.
3: Okay.
4: É, utilize aquelas gratuitas. É, comece com algo simples. É, todos os meses me faça aqui a planilha de pagamentos fixos que eu tenho, aluguel, condomínio, escola das crianças, né? Me avise com 3 dias de antecedência e atualize meu planejamento financeiro, né? Comece com as. Crie uma outra que seja o seu CFO, o seu C-level de finanças, e fale assim: eu quero que você me dê um olhar como você fosse um CFO com muito pensamento crítico. E fala: olha, esse mês você já gastou 17% do seu, da sua renda em compras online. Então, a experimentação. Então, comece assistindo vídeos de brasileiros que estão fazendo isso, que são pessoas, né, essa nova geração do blockchain, dos agentes. Eles dizem: você é o que você compartilha, e aí as pessoas estão compartilhando, e começa a experimentar. A experimentação é a coisa mais importante nessa nova era.
3: Vamos aproveitar aqui a ilustre presença do professor Gil Giardelli aqui nos estúdios, professor, para a gente trazer algumas perguntas aí das ruas, pessoal espalhado aí pela cidade de São Paulo, tem dúvidas também sobre investimentos, sobre inteligência artificial, e agora o professor vai responder algumas destas dúvidas. Vamos começar pela primeira.
12: Eu gostaria de saber se é possível, entre aspas, né, automatizar esse processo de fazer o preenchimento, por exemplo, da planilha e ter esse controle dos gastos de maneira mais efetiva com o auxílio da IA.
4: Sim, hoje você tem uma série de ferramentas, comece pelas gratuitas, que organizam toda a sua vida financeira. E muito mais do que uma planilha, você vai ter como se fosse um grande painel sobre todos os seus gastos. Aí coloque também os seus objetivos futuro. O pensar futuro é importante. Não pense só no próximo mês ou fechar esse ano, mas fale assim: hoje eu ganho esse valor, pretendo aumentar a minha renda, pretendo daqui a 5 anos fazer tal investimento. Então, muito mais do que só usar a planilha, a IA para usar a planilha daquele momento, né, que é o pensamento muito restrito, pense no futuro e faça essas perguntas para essas ferramentas fabulosas. Não vou falar nenhuma aqui, pesquise, olhe ali quantas notas tem, é como os aplicativos de carona ou de locação de imóveis.
3: Boa, as pessoas perguntam e o professor Gil Giardelli responde.
20: A IA pode organizar os meus gastos mensais, assim, pra prever o que eu vou poder comprar no futuro, assim, se vai ser seguro comprar alguma coisa, tipo, eu quero comprar um carro legal. Eu vou conseguir me manter depois disso?
4: Antes de você perguntar se pode comprar um carro legal, faça como se fosse uma terapia com a sua IA, pra ele entender se o seu perfil é alguém muito arrojado, alguém que prefere algo mais tradicional. Então, sabendo o seu perfil de investidor, se você gosta de correr mais riscos ou gosta de algo que é mais tradicional, ela vai falar sobre onde é melhor investir e que tipo de carro legal você vai ter no futuro e outras formas, né, da economia.
3: Muito bem, quero agradecer demais, mas antes de me despedir do professor Gil Giardelli, a pergunta saideira aqui, professor, para quem está ouvindo e ainda não sabe como começar, mas ficou incentivado, gostou aqui do papo aqui do Nosso Dinheiro TMC? Primeiro passo, para começar do zero, para usar a inteligência artificial ao seu favor, a favor do próprio bolso, para não ficar para trás. Porque como você falou agora há pouco, né? Tempo vai passando, a tecnologia vai vindo, quem não se adapta vai ficando para trás. Para quem está com medo de ficar para trás, primeiro passo, o que a pessoa deve fazer agora para entrar de uma vez por todas no mundo da IA?
4: Primeiro, tirar o medo que a IA vai nos substituir, tirar o medo que vai trazer o desemprego tecnológico e utilizar ela como outras ferramentas que nós utilizamos, que elas sejam ferramentas para nos dar mais tempo. Esse debate de que algo que é novo ia destruir o passado aconteceu com a eletrificação das cidades, aconteceu com os aparelhos celulares e estamos vivendo na IA. O outro ponto, use com sabedoria. Tudo que é em excesso te traz problemas. Então, às vezes é muito importante consultar a IA, mas também tem o nosso pensamento humano, que a gente sempre tem que entender, desde que estude sempre, que a gente possa realmente... não existe nada... O machine learning mais poderoso do mundo é o cérebro humano. Então, exercite ele todo dia. E um dos exercícios é você usando a IA de forma adequada. Então, use as ferramentas. Pode usar as ferramentas para finanças, mas ferramentas para fazer vídeo. E mais do que isso, como última dica, Thiago, nós estamos num momento que são várias formas de você poder ganhar dinheiro. E aí não dependa de apenas uma única linha de ganhar o dinheiro. Tenha várias formas, faça como muitas pessoas estão fazendo, tenha seu trabalho ali, mas o que eu posso criar, que eu tenho uma sabedoria que pode ser diferente? O que, que é meu hobby que pode me trazer uma renda? Então, é tempo de turbulência, mas como tech otimista racional, de muita prosperidade.
3: Tem rede social, tem site para o pessoal te acompanhar, fazer uma consultoria, saber quais são seus pensamentos sobre IA futuro, professor, quer deixar aqui para os nossos ouvintes?
4: Em todas as minhas mídias sociais, TikTok, Instagram, LinkedIn, arroba Gil Giardelli, no YouTube também, e tem meu site gilgiardelli.com.br, de tempos em tempos eu compartilho ali conhecimentos, enfim, uma honra estar aqui, muito obrigado, viu, Thiago?
3: Aliás, a gente que agradece pelo conhecimento compartilhado, professor, até uma próxima, viu? Conversamos aí, portanto, com Gil Giardelli, ele que é professor e palestrante de inovação, futuro, inteligência artificial e também computação. A gente vai seguindo aqui na programação do nosso Dinheiro TMC com mais um convidado. Agora a conversa é sobre qual será o impacto da inteligência artificial no bolso do brasileiro, mas para os próximos anos. Não é para agora não, não é para o mês que vem não, para o final do ano não, para os próximos anos. Vamos olhar um pouquinho mais adiante. Como discutimos até agora há pouco com o Gil, a IA ela deve avançar cada vez mais nesse uso prático aí do dia a dia, inclusive na forma como as pessoas acabam lidando com o dinheiro, como elas tomam as decisões financeiras, ou mesmo como elas organizam as próprias vidas. Mas o que será que vem pela frente, o que cada pessoa pode fazer hoje mesmo para aproveitar as oportunidades e acabar não ficando para trás? Acho que esse é o medo da grande maioria das pessoas. E sobre esse cenário, a gente conversa agora com o Diogo Cortiz, ele que é professor da PUC de São Paulo e é especialista em inteligência artificial e tecnologia. Ele vai fazer uma análise pra gente aqui no Dinheiro TMC.
1: Bom, tá evidente que a inteligência artificial tá vindo com muita força, melhorando suas capacidades quase todos os dias. Então, o que a gente vê pro futuro é uma IA que fica cada vez mais capaz de processar uma quantidade maior de dados, capaz no sentido de analisar tudo isso, achar correlações, achar padrões e nos entregar respostas melhores. E além disso, respostas mais atualizadas. Porque esses chatbots que a gente usa no dia a dia, que você faz uma pergunta, eles também já estão conectados a esses buscadores. Que antes a gente ia até um buscador, fazia uma pergunta, ele listava todos os documentos e aí a gente tinha que procurar isso. Essa inteligência artificial, ela já faz isso pra gente e traz tudo resumido. Então, além de processar uma quantidade muito grande de dados, também vai permitir acessar dados em tempo real. Então, isso muda completamente a forma como as pessoas vão se relacionar com a informação. E aí, em decisões financeiras e econômicas, isso vai mudar todo o jogo, porque a tendência é a adoção da inteligência artificial ficar mais comum, as pessoas adotarem a inteligência artificial como uma espécie de um co-companheiro de tomada de decisão, e isso inclui, por exemplo, também decisões que são econômicas e financeiras. E isso acho que é importante, até porque boa parte da população brasileira hoje não tem acesso a um consultor financeiro, não tem acesso a um especialista de investimento, e isso acaba confundindo, bagunçando o seu processo de tomada de decisão. E é por isso que muita gente não tem essa inteligência financeira e acaba se enrolando em dívidas e prestações. Então, a inteligência artificial eu vejo com muito otimismo atuando nessa primeira camada, principalmente para aquelas pessoas que não teriam acesso a esse tipo de informação. Agora, essa IA consegue dar um direcionamento muito mais assertivo e individualizado, porque as pessoas podem colocar a sua realidade ali, os seus dados, eu ganho tanto, eu quero fazer uma prestação de tanto, será que eu consigo pagar? Será que é a melhor decisão? Né? Eu tenho esse conjunto de recursos aqui, qual que será que é o investimento que eu posso fazer, dado que a minha carteira atual é essa? A inteligência artificial, ela pode sim sugerir alguns caminhos. Claro, isso não substitui o papel de um profissional, de um bom consultor financeiro, de um bom assessor de investimento, mas ela é uma primeira etapa, principalmente, reforçando, como eu disse, para aquelas pessoas que não tinham nenhum acesso a uma informação, a um ensinamento, a uma educação financeira. Então a inteligência artificial, ela pode vir e cumprir e ajudar a gente a educar as pessoas. E claro, a partir do momento que a pessoa começa a entender melhor, conversando com a inteligência artificial, ela vai, primeiro, adquirindo novos conhecimentos e, claro, percebendo a importância disso. E aí sim, procurando por novos profissionais que podem auxiliar esse projeto, né? Então, eu acho que no sistema financeiro e econômico, a inteligência artificial vem como uma grande ferramenta que auxilia nisso, e ela em si também vai trazer todo um processo de transformação econômica. A gente vê que o futuro da economia será o que a gente chama de AI first, ou seja, você ter produtos, serviços que são orientados pela inteligência artificial. Então, isso vai levar a uma mudança de demandas, uma demanda por novas competências, por novas formas de trabalho. Então, também as pessoas vão precisar se adaptar para esse novo universo. E a gente sabe, né? Tem algumas pesquisas que mostram que 38% das competências vão mudar até 2030. Esse é um dado do Fórum Econômico Mundial. E uma das competências que vai estar em maior evidência é justamente conhecer, saber usar e explorar a inteligência artificial. Então, pensando num cenário não de um futuro longo, mas já de um futuro bastante presente no médio e no curto prazo, a inteligência artificial ela pode auxiliar a gente a tomar decisões financeiras melhor, assim como é nosso papel também entender a inteligência artificial para se preparar por esse novo mercado de trabalho que já chegou.
3: Valeu, professor. Obrigado pelas dicas, pelas orientações. Esse foi, portanto, o Diogo Cortiz, professor especialista em tecnologia, participando aqui do nosso Dinheiro TMC. A gente volta agora para as ruas, né? Vamos voltar para as ruas para saber dos ouvintes, falar com as pessoas que já utilizaram a inteligência artificial para cuidar do dinheiro ou até mesmo na vida profissional. Vamos acompanhar o que as pessoas falaram.
0: Não, eu uso para algumas coisas, eu uso sim. Eu dou aula, então eu uso para organizar minhas aulas, eu uso para fazer planejamento. Às vezes, quando eu tenho pouco tempo, eu preciso fazer uma coisa muito extensa, aí eu uso.
21: É bem utilizado no meu trabalho e a gente tem a indicação até de fazer verificação de informação que a gente vai mandar para as pessoas ou resposta que a gente vai enviar para evitar erro ortográfico, coisa do tipo.
22: Eu não uso como uma ferramenta para me substituir, mas como uma ferramenta para me complementar. Então, eu vejo muito como um novo crescimento do novo computador. Da mesma forma que aconteceu nos anos 80, 90, com o crescimento das tecnologias acessíveis como computador, eu vejo isso como IA. Então, não saber utilizar isso e querer negar que realmente vai fazer parte do mercado de trabalho e das nossas vidas é, para mim, ignorante. Eu acho que tenho que me preparar e por isso eu já uso.
0: Muito, para tudo. Texto, foto, planilha, algumas frases, tudo.
23: Não cheguei ainda a usar. Não, ainda não. Minha filha usa muito IA para tudo. Para tudo que ela vai, escola, de tudo, ela usa IA. Hoje tá dominando, né? Tomando conta, né?
3: Tá aí, valeu a opinião dos nossos ouvintes. Eu faço convite novamente para você continuar participando através do nosso WhatsApp 11 972211001 para contar como é que você tá lidando aí com a inteligência artificial para cuidar das suas finanças. E estamos de volta agora para outro bate-papo bem legal aqui no nosso Dinheiro TMC. A gente conversa agora com o pesquisador da FGV Ibre para entender como que a IA pode ser aliado ou, às vezes, vilão para o nosso bolso. Eu converso com o Daniel Duque, que é pesquisador de economia aplicada da FGV. Daniel, bem-vindo. Obrigado pela participação, viu?
24: Muito obrigado, Sérgio.
3: Tudo jóia, valeu. Ô, Daniel, a IA está chegando aí ao mercado de trabalhos. Acho que isso é inegável. Conta para a gente quem é que tende a ganhar e quem é que tende a perder espaço a princípio com essa transformação, podemos dizer assim?
24: Na verdade, a IA já chegou no mercado de trabalho, né? A IA, hoje em dia, ela perpassa todos os âmbitos da economia. É uma das tecnologias que mais foi adotada mais rapidamente pelas empresas, né? Se a gente compara com a internet, com os computadores lá atrás, as empresas adotaram mais rapidamente a IA do que todas as tecnologias anteriormente. Então, assim, a IA é uma realidade, né? E tem alguns, muitos vencedores, né? Tem, a sociedade em geral tende a ganhar materialmente graças à IA, mas tem alguns perdedores, né? É, em geral, quem tem ali atividades de alta complexidade e que precisam tomar decisões que são muito importantes, a IA, ela tende a ser benéfica, né? A IA, ela é muito boa para organizar pensamentos, ideias, para organizar fluxos, né? É, então, nisso, ela realmente ajuda, ela cria, né, essas capacidades que anteriormente eram mais difíceis, né, eram mais caras. É, no entanto, quem tende a perder com isso são aqueles jovens que estão começando o primeiro emprego e que têm atividades que são mais diárias, cotidianas, rotineiras, que a IA substitui muito bem. É, então, assim, na verdade, se tem algum perdedor nessa nova revolução, nessa analogia, são aquelas pessoas que estariam entrando agora nas empresas, estariam entrando nos primeiros trabalhos e estariam fazendo aquelas atividades que hoje, né, uma planilha, um briefing, que hoje a IA ela pode facilmente substituir.
3: Entendi. Agora, ao invés de falar a gente falar de cargo, de carreira, de uma profissão específica, vamos falar de perfil, Daniel. Existe um perfil do trabalhador? Sejam os mais jovens, os mais velhos, aquela galera numa faixa mais intermediária, que pode sim, independente da idade, independente da função, se beneficiar com o uso dessa tecnologia? Que tipo de perfil pode se dar bem futuramente com a IA?
24: Indivíduos ali em torno ali de 30 a 40, 50 anos, né, que estão ali com uma educação maior, né, que tem uma capacidade maior de uso de tecnologia, elas tendem a ganhar com a IA. Né? Você saber usar a IA bem, ela é, obviamente, hoje em dia uma ferramenta muito essencial para que você tenha uma capacidade de se inserir no mercado de trabalho e conseguir melhorar sua situação financeira. No entanto, se você faz alguma... os jovens, né, apesar de que eles têm essa capacidade, né, esse bom uso, essa boa adoção da IA, eles tendem a competir com ela, né, no mercado de trabalho. Enquanto que pessoas mais maduras, elas estão ali já em posições mais estabelecidas, né, no mercado de trabalho, e aí tendem só a ganhar com a IA. Então, assim, em geral... esse ramo intermediário, né, em termos de idade, né, entre 30 a 50 anos, são os maiores beneficiários da IA em relação à resto da população.
3: Então, falando para essa galera mais jovem que está chegando aí no mercado de trabalho, Daniel, então, para escolher uma profissão hoje em dia, você acha que ainda faz sentido pensar em carreira sem considerar a inteligência artificial? Acho que não. Então, os mais jovens têm que considerar isso para escolher quais são os próximos passos, o que eles vão querer fazer da vida?
24: Não existe hoje carreira sem IA, isso é uma grande verdade. A não ser que a gente esteja falando de uma situação assim um trabalho tipo, muito manual, né? Hoje em dia tudo vai passar por IA. Então, para os jovens, né, a gente tem que... o maior recado, na verdade, você primeiro saber usar muito bem, claro, né, usar muito bem essa ferramenta, mas também... usar ela de forma a melhorar o seu trabalho, a fazer o seu trabalho mais essencial. Você procurar uma educação, se tornar mais qualificado, para que você consiga fazer algo muito bem, muito demandado e de forma muito melhor que a IA.
3: Agora, a gente fala que as empresas também, né, Daniel, e você tem melhor conhecimento para falar sobre o assunto, elas estão cada vez mais adotando inteligência artificial. Não sei se todos os ramos, todos os setores, mas é fato, está nas empresas também. E isso pode produzir mais com menos gente? A conta é mais ou menos essa, as empresas cada vez mais produzindo mais, com um menor quórum, vamos dizer assim, de profissionais presentes. Isso pode significar preços menores para os consumidores ou desemprego maior? Você vê aí de uma forma negativa por algum ângulo?
24: As empresas, elas estão adotando de fato muito rapidamente a IA e isso substitui muito tarefas burocráticas e rotineiras. Com isso, elas conseguem realmente produzir a mesma quantidade de bens e serviços com menor necessidade de trabalhadores. Isso tende a gerar algum deslocamento de trabalho, né? Ou seja, algumas pessoas já acabam não sendo contratadas tanto quanto antigamente. No entanto, a IA também tem a capacidade de gerar novos tipos de trabalho, né? Gerar novas atividades, né? Novas empresas surgem graças à existência da IA. O quanto essa transição, o quanto ela vai ocorrer ao longo do tempo, é isso que a gente não sabe ainda muito bem. Mas, de fato, há uma pressão dos dois lados. Primeiro, tem menos pessoas sendo contratadas

0: ele vai ser mais cobrado no sentido de que as pessoas vão esperar que, com você usando mais IA, você produza mais. Então, assim, realmente saber usar IA é muito importante porque todo mundo sabe que IA existe, né? Hoje em dia, todo mundo sabe que é uma tecnologia plenamente disponível. Então, as pessoas vão esperar que essa produção, nessa produtividade, esteja de acordo com a existência de IA. Então, se você não sabe como usar, você não sabe como otimizar essa ferramenta, você vai produzir menos do que é o esperado de você. Isso vai ser um problema, né, para as pessoas. No entanto, se você consegue, né, produzir mais, otimizar essa ferramenta, e pode fazer mais trabalhos, e com isso pode gerar o maior rendimento do trabalho né, individualmente no futuro.
1: Para a gente já ir encerrando, Daniel, no final das contas, com toda a sua experiência, se você pudesse bater o martelo aqui para a gente, é claro que é uma previsão, né? Uma coisa mais relacionada à análise, também com a sua experiência e visão de futuro no mercado de trabalho. A inteligência artificial, ela vai tornar o mercado de trabalho mais eficiente ou um pouquinho mais desigual? Quem não se adaptar, simplesmente vai ficar de fora.
0: Ela vai ser mais, o mercado de trabalho vai ficar mais eficiente. Ele vai ficar mais desigual no sentido de que ele vai gerar mais desigualdades a partir de que não estavam pré-determinadas antes. Embaralha o jogo, que a gente chama, né? As pessoas tinham certos incentivos a procurar um tipo de carreira, por uma aplicação, e isso embaralhou. Isso tende a gerar maiores desigualdades. No entanto, no futuro, isso pode vir a ser mais equalizado quando esses incentivos eles se tornam se alinham de novo, né? No entanto, uma coisa interessante da IA é que o primeiro impacto dela, ela é sobre trabalhadores, né, mais qualificados, né? Ela é sobre trabalhadores mais que faziam algumas atividades que precisavam de alguma educação, de alguma qualificação, só que eram menos, digamos, criativos, né? Então, o mercado de trabalho hoje está ficando desigual num sentido um pouco diferente, porque não é mais sobre trabalhadores manuais e não manuais. Hoje em dia, há uma desigualdade maior entre trabalhadores qualificados, entre trabalhadores que, digamos, de escritório, né? E isso que é uma novidade aí da IA. No entanto, como está falando, nos próximos, digamos, 5, 10 anos, muito provavelmente essas pressões de maior desigualdade elas vão se equalizar, porque as pessoas vão se adequar a essas novas demandas de IA no futuro.
1: É por isso que a gente debate o assunto, a gente fica de olho no mercado de trabalho, nas pesquisas e também a gente fomenta aqui o debate sobre inteligência artificial na economia, no mercado de trabalho. Está chegando e não tem como fugir dela. Eu quero agradecer demais ao Daniel Duque, pesquisador de economia aplicada da FGV Ibre, aqui conosco no Dinheiro TMC. Um abraço, boas pesquisas para você, viu, Daniel? Até a próxima.
0: Um abraço, muito obrigado.
1: Valeu, a gente que agradece e agradece você, que foi participando através do WhatsApp, pelas ruas de São Paulo, Rio de Janeiro, BH, Recife, Curitiba, Brasília. Continua mandando aqui no nosso WhatsApp, inclusive dicas de próximos temas que podemos abordar aqui no Dinheiro TMC. Mas a pergunta fica para você. E aí, já tá se adaptando à inteligência artificial aos tempos mais modernos ou tá um passinho atrás? Manda pra gente no WhatsApp no 11972211001. Vai ser um prazer colocar o seu áudio no ar aqui num próximo Dinheiro TMC. A gente volta numa próxima, sempre te ajudando a fazer as pazes com o seu bolso. Eu sou o Thiago Matheus, eu fico por aqui e você dá sequência na programação TMC. Aquele abraço.
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3: 7h56. A Petrobras planeja investir 3 bilhões na perfuração de 4 poços na Foz do Amazonas, no Amapá, para avaliar a viabilidade comercial de petróleo na região. A estatal já identificou a presença de hidrocarbonetos em um dos poços, mas técnicos ressaltam que ainda são necessários novos estudos para confirmar o tamanho de uma eventual reserva. A empresa aguarda autorização do IBAMA para avançar com a perfuração de outros 3 poços, que pode se estender até 2027. O órgão ambiental classificou o empreendimento no grau máximo de impacto e prevê 16 milhões e meio de reais em compensação ambiental. A exploração ocorre em uma área próxima a manguezais e territórios indígenas, aumentando as preocupações sobre possíveis impactos ambientais e sociais. A busca por petróleo também tem impulsionado a migração para Oiapoque e provocado um

0: aumento no preço da moradia e a expansão de ocupações na região. E a inteligência artificial está ampliando os casos de fraude acadêmica e colocando em xeque o crescimento do ensino superior online nos Estados Unidos. Agentes de IA já conseguem assistir a aulas, realizar provas, produzir trabalhos e até interagir com colegas em nome dos estudantes. O avanço preocupa porque mais da metade dos universitários americanos cursou ao menos uma disciplina online no último ano. Para tentar conter as fraudes, professores passaram a adotar provas presenciais, trabalhos manuscritos e apresentações orais. O problema é agravado pela dificuldade de fiscalizar atividades feitas remotamente e pelos erros dos programas que detectam textos gerados por IA. Universidades também enfrentam resistência para punir estudantes, temendo perder alunos em um cenário de orçamentos cada vez mais apertados. Especialistas defendem novas regras para o uso da tecnologia, enquanto instituições ainda buscam uma forma de preservar a credibilidade dos cursos online. Agora, 7 horas e 58 minutos.
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0: 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Olá, olá, olá, bom dia. Sejam todos muito bem-vindos à TMC nesta manhã de domingo, 16 de agosto de 2026. Eu sou Estela Ribeiro e vou estar com vocês aqui pela próxima uma hora, atualizando as principais notícias do Brasil, do mundo e da sua região. Sejam todos bem-vindos, ouvintes de São Paulo, de Brasília, do Rio de Janeiro, de Curitiba, de Belo Horizonte e também do Recife. Lembrando que você pode participar da nossa programação através do nosso WhatsApp 11 972 21 1001. Conta pra gente o que é que você tá fazendo neste domingão. Vai ser um domingo de descanso, de trabalho, de atividade física, de curtir com a família? Conta aqui pra gente no nosso WhatsApp. E agora vamos começar com o nosso giro de notícias.
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0: A campanha eleitoral para as eleições de 2026 começa oficialmente hoje, liberando uma série de ações de propaganda por parte dos candidatos. A partir de agora, estão autorizados pedidos explícitos de voto, comícios, caminhadas, passeatas, carreatas e distribuição de material gráfico. Também passam a ser permitidos anúncios pagos em jornais e propaganda na internet. Já a propaganda no rádio e na televisão terá início apenas em 28 de agosto. Na corrida ao Palácio do Planalto, os principais candidatos escolhem seus berços políticos para dar o pontapé inicial na campanha. Lula, do PT, estará hoje em São Bernardo do Campo. Flávio Bolsonaro, do PL, fará um ato no Rio de Janeiro. Renan Santos, do Missão, lança a candidatura na Faculdade de Direito da USP. Ronaldo Caiado, do PSD, inicia a campanha em Goiás. E Romeu Zema, do Novo, promove evento em Minas Gerais. Em outros destaques, o TSE reforça a fiscalização sobre Big Techs durante a campanha eleitoral. O tribunal vai analisar planos das plataformas para cumprir as regras eleitorais. Porém, órgão enfrenta limitações de tempo e equipe para identificar e punir irregularidades. E nos destaques internacionais, a Ucrânia lançou centenas de drones contra a Rússia neste domingo em um dos maiores ataques aéreos desde o início da guerra. Segundo russos, 822 drones foram destruídos e ao menos 6 pessoas morreram em diferentes regiões russas. Na região de Moscou, um homem de 83 anos morreu após um drone atingir uma residência. Em resposta, a Rússia realizou ataques com mísseis e drones contra cidades ucranianas. Os ataques deixaram ao menos 3 mortos e 21 feridos, segundo autoridades locais. Na capital ucraniana, explosões provocaram incêndios e mataram uma pessoa e deixou 7 feridos. Nos mais destaques internacionais, terremoto de magnitude 7.7 deixa ao menos 47 mortos na Indonésia. O tremor provocou deslizamentos, bloqueou estradas e gerou ondas de tsunami de menos de 1 metro. Equipes de resgate ainda buscam vítimas. E no esporte, Brasileirão tem 3 jogos que abrirão a 23ª rodada neste sábado. Desculpa, retomando, no Brasileirão, 3 jogos abriram a 23ª rodada neste sábado, que foi ontem. O Fluminense venceu o Palmeiras por 3-2. O Atlético Paranaense e Red Bull Bragantino empataram em 1-1, mesmo placar, de São Paulo e Curitiba. Hoje, domingão, a rodada tem mais 6 partidas, com destaque para Mirassol e Flamengo, às 18h30 da tarde, e Corinthians e Cruzeiro, às 19h30 da noite. Também jogam Vitória e Botafogo, Vasco e Santos, Atlético Mineiro e Grêmio e Chapecoense e Bahia. A rodada será encerrada amanhã com o Internacional e Remo em Porto Alegre. Você acompanha tudo aqui na TMC, claro, 8 horas e 5 minutos.
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0: Vamos ver como é que fica o tempo neste domingão. Vamos saber como é que fica São Paulo depois daquela chuva de ontem, com o alerta da Defesa Civil e tal. Hoje, domingo de sol, entre nuvens, elevação das temperaturas, a mínima de 16 graus e a máxima de 27. Lembrando que ao longo da semana, a temperatura aqui em São Paulo vai subir. Rio de Janeiro, tempo mais quente, variação de nebulosidade e temperaturas entre 19 e 29 graus. Em Curitiba, o domingo de temperaturas mais amenas, com mínima de 12 e máxima de 22. Em Brasília, tempo seco e ensolarado, com grande variação térmica e temperaturas entre 18 e 30 graus. Em Belo Horizonte, sol e tempo seco, com temperaturas variando entre 17 e 30. E em Recife, calor e umidade predominam com possibilidade de períodos de chuva e temperaturas entre 23 e 29. Vai dar boa viagem, Henrique. Ele já deixa no jeito agora. Virou nosso clássico, né, Henrique? Nosso operador de áudio aqui, que tá sempre de olho aqui no, na temperatura em Recife para saber se os conterrâneos dele vão pegar uma praia em boa viagem hoje ou não. Agora 8 horas e 6 minutos, vamos começar com o nosso giro de repórteres em todas as praças, os profissionais trazendo as atualizações do que acontece em cada região do país. E a gente vai falar bastante do início da campanha eleitoral, né, de hoje. Tem propagandas nas ruas, na internet, comício, carreata, pedido de voto estão liberados. Rádio e TV começam só no dia 28. Rodrigo Vicente está lá em Brasília ao vivo com a gente e vai falar sobre esse assunto. Bom dia, Rodrigo, como é que você está por aí?
5: Olá, bom dia para vocês que nos acompanham também aqui nessa manhã de domingo. Está liberado, como você falou, campanha, né? Já há algumas regras a partir deste domingo. Quem acompanhou as redes sociais depois da meia-noite já viu que os candidatos, inclusive, foram, a partir da meia-noite, um para as redes sociais divulgar os seus números e pedir voto, porque está liberado agora pedir explicitamente voto. Acabou aquele período de pré-campanha que ia até o dia 15, quando os partidos tinham de registrar as candidaturas. Ontem foram registradas as últimas candidaturas e agora eles são candidatos de fato, né? Bem, o que está permitido a partir de agora? Como eu disse, pedir voto aí explicitamente, fazer comícios, caminhadas, passeatas, carreatas, a gente vai ver ao longo do dia e vai acompanhar na nossa programação, inclusive todos os presidenciáveis, candidatos à presidência. O presidente Lula é candidato à reeleição, que está em São Paulo, Ronaldo Caiado aqui em Goiás, Augusto Cury e Romeu Zema lá em Minas Gerais, Flávio Bolsonaro no Rio de Janeiro e Renan Santos em São Paulo também, né? Todos eles estão já nesse processo de abertura das suas campanhas. E o que pode, além mais disso, uso de alto-falantes e amplificadores de som, esses carros de som, enfim, dentro dos horários e limites claros estabelecidos pela legislação, anúncios pagos em jornais, revistas, nos limites, claro, definidos aí pela legislação, e propaganda na internet, tá? Em sites e nas redes sociais. Bem, vale lembrar o seguinte, que nas redes sociais pode algumas coisas, como pedir votos, como a gente falou, publicar conteúdos de campanha, fazer lives de campanha, muitos já fizeram essa madrugada, e pode utilizar inteligência artificial, mas tem regras muito específicas pela Justiça Eleitoral, pelo TSE, para poder fazer esse uso. Não pode, claro, impulsionar propaganda eleitoral negativa, com críticas e ataques aos adversários. O TSE está de olho nisso e, claro, todas as campanhas acionam aí as campanhas adversárias contra, e pagar e oferecer vantagem econômica para que empresas, enfim, influenciadores façam publicações em seus próprios perfis aí, nem promover campeonato de cortes, como a gente já viu em outras eleições. Isso tudo está proibido na internet. Bem, uma outra coisa, né? Realizar enquetes relacionadas ao processo eleitoral não é permitido pelo TSE. E para a gente ter uma ideia, começou hoje e vai até quando? Vai até o dia 4 de outubro, às 10 da noite, porque a eleição acontece no dia 5. A gente vai ver o seguinte, começa hoje, mas no rádio e na TV, só dia 28 de agosto que começa o programa eleitoral gratuito no rádio e na TV. Por enquanto, agora é só internet e rua que a gente vai ver aí os candidatos. E claro, aqui na programação da TMC, a gente acompanha o passo a passo de todos esses candidatos aos governos do estado, presidentes, enfim, e traz todas as informações aqui para vocês. Eu volto aí com vocês no estúdio.
6: Obrigada, Rodrigo. Você sabe que eu estava conversando com uns conhecidos e a gente estava falando do início da campanha e tal. E aí uma pessoa me perguntou, ué, mas já não começou a campanha? Porque eu estava ouvindo os jingles dos candidatos na semana passada. E de fato, né, depois que aconteceram as convenções dos partidos, a gente ouviu por aí vários jingles dos candidatos, mas nenhum deles pedia expressamente votos, né? Tava ali falando sobre a história dos candidatos e tal, mas era como se fosse uma alusão, pô. Ética, a carreira dos candidatos e tal, e não necessariamente fazia parte de campanha, né? As pessoas não conhecem esses detalhes, não prestam muita atenção, mas essa é a diferença, né? O que marca hoje, marcou ontem, né? O início da campanha, é isso, né?
5: É, como você disse, essas músicas, todos esses jingles aí que começaram lá no dia 5 de agosto, com o pontapé aí do fim das convenções partidárias, eles eram para engrandecer nome de candidato,
6: sim,
5: né?
6: Sim.
5: A história, como você disse, enfim, contar um pouco do contexto, de onde vem, sim. Enfim, era para embalar o eleitor. A partir de agora, não, a partir de agora tem número, né? A gente viu, inclusive, várias lives programadas para revelar número essa madrugada, porque só podia, de fato, a partir de meia-noite.
6: Tá joia, Rodrigo. Obrigada, um bom domingo para você. A gente vai se falando por aqui. Agora são 8 horas e 11 minutos e a gente voa de Brasília para o Rio de Janeiro. O Rafael Alves está cobrindo a agenda dos candidatos nesse domingão. Bom dia, Rafa.
7: Oi, pessoal. Muito bom dia para vocês, para todos os nossos ouvintes que acompanham a programação aqui da TMC. E nesse momento a gente fala aqui do alto da Igreja da Penha, na zona norte do Rio de Janeiro, onde o candidato Eduardo Paes, do PSD, participou agora há pouco de uma missa de ação de graças. Essa é a primeira agenda oficial do candidato e ex-prefeito do Rio de Janeiro, que concorre pela terceira vez da tentativa de chegar ao Palácio Guanabara. Ele participa aqui dessa agenda na zona norte da cidade, da capital fluminense, e daqui a pouco vai para a Baixada Fluminense, onde vai ali para o reduto eleitoral da Jane Reis, vice na chapa dele aqui do Rio de Janeiro. Ele vai participar ali de um evento também religioso no alto de um monte. Logo depois, então, ele vai cumprir agendas na Baixada Fluminense, carreatas, caminhadas acontecendo ao longo do dia de hoje. E também a gente fala sobre a agenda dos outros candidatos aqui do Rio de Janeiro. Douglas Ruas, do PL, vai participar de um evento com o candidato à presidência Flávio Bolsonaro, também do PL, em Copacabana, na zona sul aqui do Rio de Janeiro. Esse evento marcado para começar daqui a pouco, às 10 da manhã, também com apoiadores ali na orla da cidade. Já o candidato do Republicanos, Antônio Garotinho, concorre também, participa hoje de agendas na Baixada Fluminense. Ele já está na cidade de Nilópolis, ali numa feira livre que acontece na cidade, depois vai para Nova Iguaçu, depois vai seguir para Mesquita, também na Baixada, e finaliza a agenda ainda na manhã de hoje no município de Queimados. O Garotinho também deve participar ali de eventos com apoiadores no município de Belford Roxo, ali concentração marcada para próximo a meio-dia. Aí município de Belford Roxo, que tem um candidato da chapa dele, da coligação dele, ali também é ex-prefeito de Belford Roxo. Então, agendas movimentadas aqui no Rio de Janeiro nesse pontapé inicial da campanha eleitoral. Volto com vocês no estúdio.
6: Tá joia, Rafa. Obrigada pelas informações. Agora, 8h13, a gente vai para o Recife. Quem fala com a gente de lá é o Kennedy Lacerda, para mostrar que um levantamento diz que o eleitorado brasileiro está envelhecendo. Em 16 anos, o país perdeu cerca de 5 milhões de eleitores jovens. É isso, Kennedy. Bom dia para você.
8: Pois é, muito bom dia a você e a todos que nos acompanham. A redução no número de eleitores de até 24 anos já aparece nos dados da Justiça Eleitoral. O grupo atualmente reúne cerca de 19 milhões de pessoas. Inclusive, as candidaturas geralmente voltam a atenção para esse público que apresenta ali maior engajamento nas redes sociais e nas urnas, por exemplo. O levantamento também mostra que o eleitorado jovem tem menor participação nas regiões Sul e Sudeste. Inclusive, os três maiores colégios eleitorais do país, São Paulo, Minas Gerais e Rio de Janeiro, estão no Sudeste, o que pode aí modificar o quadro eleitoral brasileiro. Outro dado importante: o Rio Grande do Sul é o estado com o eleitorado mais envelhecido. Por lá, os jovens de até 24 anos representam apenas 9% dos eleitores. Enquanto isso, segundo os dados do TSE, o número de idosos com o título de eleitor ativo cresceu cerca de 74% desde 2010. Atualmente, eles correspondem por aproximadamente 36 milhões de pessoas. Esse levantamento muito interessante foi realizado pelo Instituto Nexus, com informações do Tribunal Superior Eleitoral. 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Volto com você.
6: Kennedy, curioso, né? Na verdade, é o reflexo de uma sociedade que, sim, envelhece no geral, né? Até economicamente, a gente fala de como o mercado de trabalho também se transforma. A gente tem cada vez mais pessoas aposentadas que precisam da assistência de aposentadoria e tal, e menos jovens entrando no mercado de trabalho como linhas gerais. Isso se reflete também no mercado, no perfil eleitoral, né? Agora, Kennedy, eu não sei você, mas eu, adolescente, era doida para fazer logo 18 anos para tirar a carta, mas doida para fazer 16 anos para tirar o título de eleitor. Você também tinha essa sensação?
8: Ah, sim, eu tirei o meu com 16 anos também. É sempre aquela sensação de empoderamento, né? Que você já é um adulto, não é isso?
6: Exatamente, com responsabilidades. Muito bem, e hoje, com tanta informação circulando, a criançada, os adolescentes entram na vida adulta mais cedo, né? Que por um lado é ruim, porque perde-se o tempo das coisas, o tempo natural das coisas, e por outro lado tem essa coisa do ganho da responsabilidade também desde cedo, né? Obrigada, querido, bom domingo para você, 8 horas e 17 minutos, a gente volta aqui para São Paulo ao vivo com o querido Bruno Chesi, que tá aqui no estúdio, para falar que Tarcísio de Freitas lidera a disputa pelo governo de São Paulo entre eleitores do ABC. O governador tem 44,6% contra 29,5% de Haddad, segundo pesquisa da Vox Brasil. Bruno, bom dia para você, querido.
9: Bom dia, Estela. Então, pesquisa que acabou de sair e a gente vai aqui destrinchar ela não só no que tange o governo, também o Senado aqui por São Paulo. Começando, então, pelos dados que você já adiantou, Tarcísio de Freitas tem 44% de intenções de votos entre os eleitores do ABC paulista. Já o Fernando Haddad aparece em segundo lugar com 29%, uma diferença aí de 15 pontos percentuais. Na sequência, a Vera Lúcia do PSTU tem 2%, Carlos Machado do PCB soma 1%, 1,4%, vamos ser justos aqui, e Vivian do UP registra 1% também. Já a Isadora do PCO aparece com 0,3% das intenções de voto. Ao todo, 11% dos entrevistados disseram votar em branco, nulo ou em nenhum candidato. Outros 9%, quase 10%, 9,8% para ser mais preciso, ainda não sabem em quem votar ou não quiseram responder. Somados eleitores sem escolha definida ou que rejeitam os nomes apresentados, isso representa 21% da amostra, ou seja, muita gente ainda vai definir ou não quis opinar, ou pelo menos ainda vai esperar aí. Hoje começa então a campanha para analisar e pensar. A pesquisa ouviu 2 mil pessoas entre os dias 11 e 14 de agosto, com margem de erro de 2 pontos percentuais para mais ou para menos. Rapidamente aqui, eu vou só novamente abrir aqui a pesquisa para dar o panorama do Senado, como é que tá, porque a gente sabe que esse ano são 2 vagas para Senado e aqui a eleição está bem apertada, bem concorrida, muito, muito cedo para a gente conseguir fazer até mesmo a projeção. Mas por essa pesquisa da Vox, quem aparece em primeiro lugar é Marina Silva com 26%, Simone Tebet vem em segundo com 25%, em terceiro vem André do Prado com 21%, Ricardo Salles com 19%, Guilherme Derrit com 17%, e aí dá uma queda para Sonia Francine, que tem quase 5%, e o Geraldo Rufino com quase 3%. Ou seja, nós temos aí, então, 5 candidatos, tudo bem, 2 ali, Marina e Tebet, acima, e o André do Prado acima dos 20%, mas a diferença entre André do Prado e Guilherme Derrit, que hoje é o 5º colocado, é de 4 pontos. Lembrando, se a gente for considerar a margem de erro, eles estão tecnicamente empatados. Então, está em aberto total, principalmente para Senado. A gente acompanha, claro, que a corrida para governo vai ser restrita a 2 candidatos. A gente já esperava isso, inclusive. Mas a corrida para o Senado Federal, aqui por São Paulo, completamente em aberto, com 5 nomes disputando 2 vagas.
6: Ô Bruno, me chama a atenção os 11% de brancos e nulos, porque é bastante coisa, né? E ontem a gente falava aqui no TMC 360 com o Rafael Tebas, você estava aqui, inclusive, sobre como esses números podem mudar a partir do início da campanha eleitoral. Qual que é a projeção de que as pessoas realmente formem ou mudem de opinião ou formem uma opinião sobre candidatos a partir da campanha eleitoral, e os números não são muito grandes, né, com relação a isso. Ou seja, a maior parte do eleitorado chega neste início de campanha já com as suas opiniões formadas.
9: E principalmente no que diz respeito ao Senado, é muito cedo ainda, muita gente ainda vai... Se a gente fosse fazer um mapeamento em quem as pessoas vão votar para deputado federal e deputado estadual, seria um número ainda maior, porque elas vão deixar para definir, às vezes, na semana que isso é no dia da eleição. Por isso que é muito corriqueiro a gente ver as pessoas anotando o número de candidato no último momento ali, na fila, às vezes, do local de votação. Então, assim, a não ser para presidente, que muitas pessoas já têm seus votos mais esclarecidos, para os outros cargos, sejam eles majoritários, sejam eles para deputado ou para até mesmo senador, ainda tem muito chão pela frente.
6: E é uma eleição tão importante, né? A gente valoriza muito os cargos executivos, mas esses do legislativo são tão importantes, porque no dia a dia, são os caras que estão lá, né? São as pessoas que estão lá fazendo maioria para um lado, para o outro, isso, decidindo, aprovando o projeto.
9: E é importante também ressaltar que esse ano, por serem 2 vagas por estado para Senado, vai se trocar 2/3 dos senadores, né? Então, 54 dos 81 senadores vão ser renovados. Apenas 27 senadores vão permanecer já de outra legislatura, uhum. da legislatura anterior. Então, também por isso que é uma eleição tão importante, para essa casa legislativa.
6: Tá joia, querido. Lembrando que a TMC, ao longo da semana, faz a sabatina com os candidatos ao Senado aqui por São Paulo, né? O Paulista TMC trouxe na última sexta-feira a Soninha Francini.
9: E amanhã tem Guilherme Derrit.
6: Exato, e é uma programação toda
9: até
6: recheada.
9: O final da, é. Até a segunda-feira da outra semana ainda.
6: Então, muito legal. Então, quem quer conhecer melhor os candidatos às cadeiras do Senado, acompanha o Paulista TMC sempre nas manhãs aqui na programação da TMC. Obrigada, Bruno. Muito obrigada. Agora são 8 horas e 22 minutos. A gente voa lá para Belo Horizonte. Vamos falar também da largada da campanha dos candidatos às eleições de 2026. Quem fala com a gente de lá é o Rodolfo Simões. Como é que está a agenda dos candidatos por aí hoje, Rodolfo? Bom dia para você.
10: Bom dia, Estela Ribeiro. Bom dia, Bruno Chaves. Pois é, a agenda aqui está recheada por hoje, muitos compromissos para todos os candidatos. Vou tentar ser o mais breve possível aqui, mas são 6, vamos lá. Começando pelo Alexandre Calil, do PDT, o ex-prefeito de Belo Horizonte, vai iniciar a campanha com uma ação no aglomerado da Serra. Tem um encontro daqui a pouquinho na Praça Cardoso, a partir das 9 da manhã, e em seguida tem uma caminhada lá mesmo no aglomerado da Serra. Outro candidato também que tem agenda bastante cheia hoje é Cleitinho, do Republicanos, né, o senador de Minas Gerais, que foi oficialmente confirmado pelo partido depois de toda aquela novela, lança a campanha hoje junto do vice, o Luiz Eduardo Falcão, em Medina, no norte de Minas, a partir das 16h. Outro candidato que tem agenda recheada hoje é o Gabriel Azevedo, do MDB, especialmente agora no período da manhã. Ele inicia o dia na Serra da Piedade. Por lá ele vai visitar o santuário da Basílica de Nossa Senhora da Piedade. E depois ele ainda tem um compromisso em Contagem, quando o presidente estadual do MDB, o Newton Cardoso, vai lançar a candidatura. O Matheus Simões, o atual governador, que é do PSD, participa de um culto às 11 da manhã em Nova Lima. Matheus Simões, que assumiu o governo de Minas em março deste ano, após a renúncia de Romeu Zema. E o Patrus Ananias, ele tem um compromisso em São Paulo, em São Bernardo do Campo, no estádio 1º de maio. O Patrus Ananias, que é do PT, não vai participar do debate de hoje da Band. O Ben Mendes, que é o candidato do Missão, não publicou a agenda até o momento. O Missão disputa pela primeira vez a eleição e decidiu concorrer sem alianças no estado. E para fechar tudo isso, Estela, hoje às 20h tem um debate da Band e a TMC vai estar lá acompanhando tudo.
6: Tá joia, querido. Muito obrigada pelas suas informações. Um bom domingo para você. E de agora a gente voa para Curitiba. Brian Valêncio tá por lá para entrar com a gente ao vivo aqui para falar também sobre a agenda dos candidatos, o início dessa campanha eleitoral por lá. Bom dia, Brian. Tudo bem por aí?
11: Bom dia, Estela. Tudo certo aqui em Curitiba. Tá parando de chover. Tivemos uma noite muito chuvosa, mas hoje deve fazer sol, pelo menos aqui na capital dos paranaenses. E no estado, a campanha começa oficialmente com 3 nomes disputando o governo do estado, 3 principais nomes, né? E o primeiro deles é o líder nas pesquisas, Sérgio Moro, do PL, que vai começar a sua campanha pela sua terra natal, Maringá, a 3ª maior cidade do Paraná. Ele vai às ruas já pela manhã e vai andar por lá conversando com eleitores, passar o dia na sua cidade natal. Ele que quer mostrar que vem do próprio Paraná mesmo, do interior do estado, e vai dar esse pontapé. Mas o mote da campanha de Sérgio Moro vai ser mesmo nas redes sociais. Desde a madrugada já teve live, já teve transmissão, muitas postagens, e é por lá que ele vai tentar se destacar. Requião Filho, candidato do PDT e também do presidente Lula, hoje vai ter agendas externas em Curitiba. Vai participar de algumas entrevistas, mas a principal etapa hoje do dia é durante a tarde, que ele vai gravar várias campanhas eleitorais para as redes sociais. E Sandro Alex, do PSD, que é o candidato governista, né, candidato de Ratinho Júnior, ele hoje vem também muito forte nas redes sociais para apresentar o seu currículo como empreendedor e como o homem das obras de Ratinho Júnior. A ideia dele é ficar conhecido no estado, porque dos três candidatos, ele é o que menos tem o reconhecimento do eleitor, mas como ele é governista, deve muito divulgar aí a sua campanha nas redes sociais hoje. Ele também está aqui em Curitiba. E para concluir, Estela, só começa na TV e rádio os programas eleitorais no dia 28, mas o foco mesmo vai ser nas redes sociais, porque Moro vai ter 2 minutos e 14 segundos, Ratinho Júnior vai ter 2 minutos e 20 segundos e Sandro Alex vai ter o dobro do tempo, 4 minutos e 26 segundos. Ou seja, a coligação formada por Ratinho Júnior é muito grande, então apesar de ser desconhecido da maior parte do eleitorado, Sandro Alex ficou com a maior fatia. E aí, Ratinho Júnior, Sérgio Moro e Requião Filho vão tentar correr atrás desse prejuízo com as redes sociais, Estela.
6: Tá joia, Brian. Você sabe que antigamente, quando as redes sociais não tinham tanta incidência, tanta importância na vida das pessoas, todo mundo ficava esperando esse começo da campanha pela TV, pelo rádio e tal, mas hoje eu imagino que as pessoas acompanhem muito mais pelas redes os coordenadores de campanha, os próprios candidatos se preocupam bastante em ocupar as redes através da campanha do que os meios tradicionais, né?
11: É isso, hoje as redes sociais são muito importantes. Então, meia-noite e um, já podia divulgar número, já podia pedir voto, e foi assim que aconteceu. O ex-prefeito de Curitiba mesmo, Rafael Greca, que é vice de Sandro Alex, já postou ali o número 6:01, tá com foto nova, trocou tudo. A deputada federal por São Paulo, Rosângela Moro, também 6:01, anunciou que agora vai ser candidata pelo Paraná, ao lado do marido, né, que agora é candidato ao governo. Então, uma mobilização muito grande. Do lado do Requião Filho, o pai dele, o ex-governador Requião Filho, também 6:01 postando que agora é candidato a deputado federal. Então, todo mundo aí já querendo uma fatia do eleitorado. A partir da meia-noite, agora as redes sociais são muito mais importantes, porque elas não têm horário fixo, né? Uhum. Você tá ali engajando o tempo todo.
6: Claro. Tá joia, querido. Obrigada, viu? Um bom domingo pra você. A gente continua se falando por aqui. Agora, 8 horas e 29 minutos. Só lembrando, viu, gente, que a partir de hoje, o que os candidatos podem fazer? Eles podem pedir voto explicitamente, eles podem fazer comícios, caminhadas, passeatas, carreatas, distribuição de material gráfico, podem usar alto-falantes e amplificadores de som dentro dos horários e limites estabelecidos pela legislação, podem ter anúncios pagos em jornais, nos limites definidos também pela legislação, e podem fazer propaganda na internet, em site e também nas redes sociais. Agora começou, simbora, 8 horas e 30 minutos.
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1: 8:32, você que acompanha a gente aqui em São Paulo através do 100.1, você está dirigindo por São Paulo? Olha, diferente de outros domingos, hoje a gente não tem tantas corridas de rua acontecendo pela cidade. A Marginal Pinheiros hoje, por exemplo, está completamente liberada para o fluxo de carros. A gente tem uma corrida acontecendo ali na região do Parque do Ibirapuera, o que deixa o Corredor Norte-Sul, a 23 de maio, interditada desde a Avenida dos Bandeirantes, ali a Moreira Guimarães, toda a Rubem Berta, no sentido do... Nos dois sentidos ela está interditada. Ela fica interditada ali até a redondeza do Parque do Ibirapuera, República do Líbano. Então, se você precisa ir para aqueles lados agora, opte pelos corredores adjacentes. Tem ali a Domingos de Moraes, que embora tenha a faixa de ciclismo hoje, vai melhor. Tem também mais lá para baixo a Ricardo Jafé, que você pode usar nesse sentido. A Marginal Pinheiros, como eu disse, tá de boa, com exceção de... Você que está indo no sentido de Santo Amaro, a pista expressa apresenta agora um trânsito lento na região do Jockey Club, ali na Ponte Cidade Jardim, por conta de um acidente, tá? Então, logo que terminar o Jockey, já começa o trânsito a ficar mais pesado e ele só vai melhorar quando estiver chegando ali na Ponte Ari Torres, tá bom? Então, paciência nesse trajetinho aí, mas... No resto, a cidade vai sussa, tá tranquilo, tá favorável hoje. 8:34.
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1: Estamos de volta, 8:36. Hoje a gente acompanha de pertinho o início da campanha eleitoral dos candidatos das eleições 2026. Daqui a pouco a gente vai fazer um giro com os nossos repórteres que estão acompanhando esses eventos espalhados por todo o Brasil. Mas, por enquanto, a gente atualiza as principais notícias do Brasil e do mundo por aqui. A Petrobras planeja investir R$3 bilhões na perfuração de 4 poços no Foz do Amazonas, no Amapá, para avaliar a viabilidade comercial de petróleo na região. A estatal aguarda autorização do IBAMA para avançar em outros 3 poços, enquanto a presença de hidrocarbonetos já foi identificada em um deles. A exploração preocupa por ocorrer próxima a manguezais e territórios indígenas, além de impulsionar a migração e a alta dos preços de moradia em Oiapoque. A inteligência artificial está ampliando as fraudes acadêmicas e colocando em xeque o avanço do ensino superior online nos Estados Unidos. Agentes de IA já conseguem assistir aulas, realizar provas e produzir trabalhos em nome dos estudantes, dificultando a fiscalização. Para conter esse problema, as universidades adotam provas presenciais, apresentações orais, enquanto especialistas defendem novas regras para o uso da tecnologia. Agora são 8 horas e 37 minutos.
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1: E o presidente Lula inicia hoje sua campanha à reeleição, hoje, domingão, 16 de agosto de 2026, às 9 da manhã, um ato no estádio 1º de maio, na Vila Euclides, em São Bernardo do Campo, que é o berço político do presidente Luiz Inácio Lula da Silva. Quem tá por lá é o nosso repórter Ricardo Sparvoli e conta tudo pra gente. Fala, Ricardo, bom dia pra você.
6: Bom dia, Estela. Bom dia para você que acompanha a ação da TM. A corrida pela reeleição do presidente Lula vai começar oficialmente em um dos lugares pelos quais o ex-sindicalista ficou mais conhecido, Estela. Como você bem citou, o estádio municipal Prio. Estádio esse que fica em São Bernardo do Campo, estádio do time São Bernardo. Inclusive, o centro foi um dos principais palcos das greves do ABC Paulista em 1979. Os protestos uniram centelhares de pessoas e projetaram Lula como um quadro político nacional até os dias de hoje. A movimentação ali na época também com a prisão do atual presidente durante o militar. O evento vai começar daqui a pouquinho, está marcado para as 9 da manhã, e a expectativa é que o presidente Lula afirme e diga para todos quem será seu herdeiro político a partir de 2030. Isso porque, caso o presidente e agora candidato à reeleição Lula vença as eleições de 2026, ele não pode se candidatar novamente em 2030. Então alguém deve ser o herdeiro de Lula, deve ser o candidato da esquerda em 2030. A gente segue por aqui acompanhando todos os do evento, declaração do Lula, do vice-presidente Geraldo Alckmin, também de Simone Tebet, Marina Silva, enfim, vários nomes aí da esquerda e ligados ao PT devem se pronunciar hoje. E a Paulo também vai ter o evento de um outro candidato, Estela. O candidato Renan Santos, do partido Missão, vai fazer o seu primeiro comício oficial no Largo São Francisco, no centro de São Paulo. O Largo abriga a Faculdade de Direito da USP, onde Renan estudou sem se graduar. 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
1: Tá joia, Sparvoli. Então a gente volta com você logo mais para saber do início do evento e da repercussão desse evento por aí. 8 horas e 40 minutos, a gente vai agora pro Rio de Janeiro. Antony Garotinho, do Republicanos, perde vice-major Elaine Gonçalves horas antes do início da campanha eleitoral. E quem traz essas informações pra gente é a Rebeca Renzi. Bom dia, Rebeca.
7: Bom dia, Estela. Bom dia aos nossos ouvintes. A major Elaine Gonçalves, que era divulgada como candidata a vice-governadora na chapa de Antony Garotinho, do Republicanos, anunciou no último sábado a desistência da sua candidatura. Isso aconteceu poucas horas antes do início do período eleitoral, que começa hoje, neste domingo. A policial publicou um vídeo nas suas redes sociais explicando que foi uma decisão pessoal. Ela fala que aceitou o desafio com coragem e responsabilidade, mas que depois de refletir mais sobre esse novo caminho, tomou essa decisão de caráter pessoal. Então ela deixa claro que não foi nenhum tipo de intriga assim, com o candidato ao governo do Rio, Antony Garotinho. Ela deixa claro também que não está vinculada a nenhuma chapa política e que retorna ao seu trabalho na Polícia Militar do Rio de Janeiro. Vale lembrar que essa é a segunda vez que Garotinho sofre uma baixa no cargo de candidato a vice-governador. O coronel da reserva da PM, Venâncio Moura, chegou a ser anunciado para a posição, mas o seu partido, Democracia Cristã, acabou declarando apoio ao ex-prefeito Eduardo Paes, o que impediu, então, essa aliança, né, entre os dois de acontecer. Volto com você no estúdio.
1: Tá joia, Rebeca. Obrigada pelas suas informações. Agora são 8 horas e 41 minutos. A gente vai falar, vai sair um pouquinho desse campo eleitoral, mas vai falar ainda do Rio de Janeiro por causa de um fato importante. Para quem está procurando um imóvel para alugar por lá, o valor do condomínio pode pesar mais do que o esperado. A repórter Beatriz Trindade fala sobre o assunto. O condomínio residencial subiu mais do que a inflação em quase todos os bairros do Rio analisados pelo Secovi Rio. Entre julho do ano passado e junho deste ano, a maior alta foi registrada no centro, onde a taxa aumentou 11,8%. No mesmo período, a inflação acumulada foi de 4,64%. O aumento pesa principalmente para quem mora de aluguel. Na zona norte do Rio, por exemplo, o condomínio pode representar até 40,7% do valor pago pelo imóvel. Nos imóveis comerciais, essa proporção chega a 85,6%. Entre os bairros pesquisados, Jardim Botânico teve alta de 9,3% e Botafogo de 8,9%. Já em Campo Grande, o aumento foi de 4,2% e na Lagoa de 3,3%. Foram os únicos bairros destacados em que o reajuste ficou abaixo da inflação. De acordo com as informações, a inadimplência dos moradores é um dos fatores que pressionam as despesas dos condomínios. Outro peso importante são os gastos com água e segurança. O levantamento foi feito pelo Secovi Rio, que é o sindicato que representa o setor de habitação.
8: Tá joia, Bia. Obrigada pelas informações. Agora, 8h43, a gente volta para Curitiba, porque o Brian Valêncio vai agora falar sobre... Ah, daqui a pouquinho a gente vai se conectar com o Brian para falar sobre... Sobre a previsão de temporais lá no Rio Grande do Sul. Daqui a pouquinho a gente volta com ele. Enquanto isso, olha só, o Parque Ibirapuera recebeu neste final de semana, na verdade ao longo de toda a semana, o evento São Paulo to Be. A gente esteve lá bem acompanhando de pertinho as principais atrações. E os últimos shows dessa primeira edição do São Paulo Beyond Business, um evento que reúne a programação sobre inovação e criatividade e empreendedorismo, traz grandes atrações. O Ricardo Spárvoli esteve lá e conta os detalhes pra gente.
9: A música tem um papel importante no SP2B. Com 42 apresentações gratuitas, distribuídas em 5 palcos, com artistas de diferentes estilos, do jazz ao rap, passando por samba, MPB e pop. A proposta, segundo o curador musical do evento, Zé Ricardo, é usar a música como uma forma de conexão e também apresentar ao público artistas que ainda não chegaram ao chamado mainstream. Ele explica que a curadoria humana tem justamente esse papel de fugir do que os algoritmos costumam recomendar e ajudar o público a descobrir novos artistas.
10: A curadoria, ela traz a alma do artista, né? O algoritmo, ele só te apresenta uma coisa parecida com o que você ouviu há 10 minutos atrás. O segredo da grande construção de curadoria é você pensar que cada pessoa precisa de um tempo para absorver artistas novos, mas ela precisa de artistas novos.
9: E neste domingo, último dia do SP2B, a programação tem como principal atração o show da banda vencedora do Grammy de Melhor Álbum de Rock em Língua Portuguesa, Baiana System, às 18h30 da tarde. E Zé Ricardo comenta qual é a expectativa dele no último dia de evento.
10: Que o povo cante, que o povo se divirta, que o povo ganhe o abraço final do SP2B, que a gente tenha uma integração e que a música termine o festival, colocando o festival no seu mais alto lugar.
9: A programação musical do SP2B é totalmente gratuita, mas para o show do Baiana System é necessário retirar o ingresso com antecedência, às 4 horas da tarde.
8: Tá joia, grande show do Baiana System hoje então, 8 horas e 45 minutos, a gente volta para Curitiba agora sim com Brian Valêncio para falar sobre o domingo de chuva forte e risco de temporais no Rio Grande do Sul, é isso, Brian?
11: É isso, Estela. Olha, a Defesa Civil já na madrugada precisou emitir 2 alertas severos para chuvas e tempestades em diferentes regiões do Rio Grande do Sul. O primeiro alerta, ele foi disparado em todos os celulares às 11 horas lá na região de Porto Alegre e também na região metropolitana. E esse aviso era devido às chuvas de granizo que atingiram as cidades durante a madrugada, além dos riscos de alagamentos. Poucas horas depois, ali por volta das 3 da manhã, um segundo aviso foi emitido, mas aí em Caçapava do Sul e também em Encruzilhada do Sul, nesse caso, o órgão alertou para tempestades com riscos muito altos de destelhamentos. Lembrando que esses 2 comunicados permanecem ativos, e aí a orientação é, claro, permanecer em locais protegidos, fecharem portas e janelas e desligarem aparelhos eletrônicos das tomadas. Agora, pela manhã, a Defesa Civil alertou para alagamentos em Pelotas, uma das maiores cidades do Rio Grande do Sul, e o risco de chuva continua muito forte nesse domingo em todas as regiões do Rio Grande do Sul. Isso se deve não a uma frente fria, mas a uma massa quente que chegou ao estado e está subindo por toda a região sul, mas que pode sim causar estragos no Rio Grande do Sul no geral, também na capital Porto Alegre. E a Defesa Civil já avisou que houve destelhamentos devido às fortes chuvas, aos ventos e aos granizos, e pela manhã está fazendo a contagem do que foi destruído na região do Rio Grande do Sul. Estela.
1: Tá joia, querido. A gente continua acompanhando com atenção essa situação, porque a gente sabe, né, quando dá ruim, como é que fica. 8 horas e 47 minutos, a gente vai agora pro Recife, porque o filme pernambucano A Margem do Rio vence prêmio especial do júri no Festival de Locarno, na Suíça. O repórter Kennedy Lacerda tem os detalhes. Fala, Kennedy, bom dia para você. Bom dia novamente.
12: O longa conta com direção dos estreantes Matheus Farias e Enoque Carvalho e traz a temática LGBT. E olha aí, estrearam com o pé direito. A obra levou quase 7 anos entre desenvolvimento, filmagens e finalização. Segundo Enoque, o longa é um trabalho coletivo e feito a muitas mãos. A Margem do Rio acompanha Isaquiel, vivido por Kaique Koch, um auxiliar de serviços gerais que à noite se aventura em encontros secretos pelo mangue do Recife. A vida dele muda quando conhece o pescador Jeremias, interpretado por Ítalo Martins. A obra aborda desejo, violência e autodescoberta. A produção ainda não tem previsão de estreia nos cinemas do Recife, mas o lançamento comercial no Brasil está previsto para o ano que vem. O filme, inclusive, foi o único representante brasileiro na competição de maior destaque do festival. O longa pernambucano também disputou o Leopardo de Ouro, principal prêmio, mas You Don't Belong Here, do realizador romeno Florin Serban, acabou vencendo. Então, mais um filme pernambucano, recifense, nas telas do mundo. Volto com você.
1: Ai, que coisa boa, Kennedy. A gente sabe que a produção de cinema em Pernambuco é tão importante, né? A gente, claro, se lembra que há pouco tivemos aquela repercussão do Agente Secreto, o filme que foi dirigido pelo Kleber Mendonça Filho, que inclusive tem uma produtora de cinema aí no Recife, né, Kennedy, que produz muita coisa. E foi um filme que, ó, com o Agente Secreto a gente ganhou Cannes, ganhou Globo de Ouro, a gente foi indicado 4 vezes ao Oscar, então não pode ser melhor reconhecido. Agora, uma coisa que eu preciso conhecer, Kennedy, que eu não conheço, é a sala de cinema, como é que chama? A Sala São Luís, né?
12: Ah, é um cinema lindo, é o cinema da São Luís.
1: Pois é,
12: é uma sala.
1: Fala, desculpa.
12: O cinema São Luís, ele estreou, né? Ele abriu as portas nos anos 50 e ainda mantém toda aquela aura da clássica, sabe, do cinema antigo. É um passeio incrível, indico para todo mundo.
1: Pois é, ele inclusive aparece, né, como cenário no Agente Secreto. E eu estava vendo aqui a programação. É cinema de rua mesmo, embora ele tenha essa construção antiga e simbólica e clássica em Pernambuco. Você pode assistir, por exemplo, o Homem-Aranha no Cinema São Luís, né?
12: E olha, eu digo outra coisa, para quem tá sem dinheiro também é uma opção ótima, pois os ingressos variam aí entre 5 e 10 reais.
1: Olha que coisa boa, essa é a melhor parte. Querido, um bom domingo para você, a gente continua se falando aqui ao longo do dia. Agora são 8 horas e 51 minutos. Vamos falar de esporte? Vamos, Otávio Pinheiro está aqui no estúdio. Ontem tivemos o início da 23ª rodada do Brasileirão. Mas eu também quero te perguntar, Tata, sobre um recorde que aconteceu no octógono do UFC. Bom dia para você.
13: Bom dia, Estela. Já vou falar desse recorde. Tá. Vou passar aqui pelo Campeonato Brasileiro. Bora. Que ontem tivemos apenas 3 jogos, mas com resultados importantes. A rodada começou com Fluminense e Palmeiras no Maracanã e o Fluminense venceu o Palmeiras por 3-2 com gol já nos acréscimos. E esse resultado foi importante para um rival do Fluminense, o Flamengo. O Flamengo está a 6 pontos do Palmeiras e com 2 jogos a menos. Ou seja, se o Flamengo ganhar os 2 jogos, empata em pontos com o Palmeiras e fica ali os dois coladinho na liderança. Então a vantagem que o Verdão tinha já acabou.
1: Entendi.
13: Depende apenas do Flamengo para poder assumir a liderança. Também tivemos um empate entre Atlético Paranaense e Bragantino em 1-1. E também o São Paulo também empatou em 1-1 com o Curitiba no Morumbis. E o São Paulo, esse que está a 15 jogos sem vencer, voltou ao Morumbi depois de 3 meses

0: O jogo acontece em Mirassol. E Corinthians e Cruzeiro, ambos estão na Libertadores no meio de semana, jogam às 7 horas e 30 minutos na Neoquímica Arena.
1: Esses jogos de manhã não são muito comuns, né, Tatá?
0: Eles normalmente acontecem sempre no domingo, mas não muito comuns, não é todo domingo que tem. É um jogo diferente. Eu particularmente gosto desse horário das 11 horas da manhã. Às vezes, claro, aqui a gente tá trabalhando, mas quando estou de folga, acordo de manhã no domingo preguiçoso, ligo a TV, tem um joguinho para assistir. É
1: coisa
0: muito
1: boa.
0: Bom.
1: Agora eu fico pensando que pros times que estão nos campeonatos simultâneos, aí a parada fica complicada, né? Jogar durante a semana em um, no final de semana em outro, dá tilt nos chips do cérebro, não dá não?
0: Pois é, por exemplo, esse jogo do Corinthians e Cruzeiro, o Corinthians enfrenta o Rosário Central na quinta-feira na Neoquímica Arena aqui em São Paulo, e o Cruzeiro vai visitar o Flamengo lá no Maracanã. Então a escalação provável é que os dois entrem com o time reserva.
1: Entendi.
0: Às vezes o torcedor até fica meio desconfiado, acha que o jogo pode ser ruim, às vezes até os reservas entram com mais vontade, querem mostrar serviço, às vezes querem ser titular no jogo do meio de semana, na Libertadores.
1: Estão menos cansados.
0: É um time alternativo, então pode ser um jogo que é válido pra eles.
1: Tá, joia. E agora, sobre o UFC, tem mais coisa de futebol, não?
0: Não, por enquanto. Só. Vamos falar de UFC.
1: Vai.
0: Ó, vamos falar de um assunto diferente aqui. O UFC, esse final de semana, o russo Islam Makhachev, ele venceu o irlandês Ian Machado Gary por uma decisão unânime na luta principal do UFC 330, que aconteceu lá em Filadélfia, nos Estados Unidos. Só que com esse resultado, ele manteve o cinturão do peso meio-médio e ainda requebrou uma marca importante. Ele chegou à 17ª vitória consecutiva e quebrou o recorde, então, do Anderson Silva. Nosso querido Anderson Silva, o Spider. E ele acabou se tornando o lutador com a maior sequência de vitórias na história do UFC.
1: Ué, 17 sem perder é muita coisa mesmo.
0: 17 vitórias seguidas.
1: Fica até mal acostumado, né? A hora que for perder uma, vai chorar feio. Vai chorar triste.
0: Eu acompanhava fielmente o Anderson Silva, virava madrugada pra poder acompanhar. E pra mim, o Anderson Silva é um dos maiores da história, se não o maior. Mas o que o Makhachev faz é realmente incrível. Ele tem 34 anos.
1: Uma potência.
0: A luta russa é muito boa, tem diversos nomes muito bons. Mas também tem um brasileiro que tá figurando para poder desbancar o Makhachev.
1: Quem é?
0: Que é o Carlos Prates. Ele é um lutador brasileiro de MMA e vem ganhando no UFC, e é um dos nomes que aparece pra poder desbancar o Makhachev nesse cinturão do meio-médio.
1: Então a gente acompanha aí a evolução pra ver se chega nome brasileiro nesses grandes octógonos do UFC. Isso, obrigada, Tatá.
0: Obrigado,
1: bom domingo pra você,
0: pra você,
1: viu?
0: Também.
1: Agora, 8 horas e 55 minutos, a gente vai se aproximando do final dessa horinha de notícias aqui na TMC, mas antes tem mais uma informação aqui, olha, sobre as canetinhas emagrecedoras, né, gente? Como a gente tem falado disso, não só nos efeitos para a saúde, no mercado que gira em torno dessas canetinhas, e olha que interessante, o setor de bares e restaurantes se adaptaram para lidar com a mudança de comportamento dos clientes, porque agora quem usa as canetinhas fica com o apetite reduzido, prefere refeições balanceadas, consomem menos álcool, menos sobremesas. Olha que curiosidade. Vamos conferir o que mudou com a reportagem da Mariana Reis?
2: No Brasil, um em cada três lares brasileiros já tem alguém usando canetas emagrecedoras, segundo o Instituto Locomotiva. O peso disso é notado não só na balança corporal, mas também nas que pesam os pratos nos restaurantes.
3: Sim, nós percebemos. A forma de comer de muita gente mudou.
4: Sabe você que está usando aquelas canetinhas emagrecedoras e não consegue mais encarar o rodízio como antes?
5: Nós temos aqui um cardápio para você, que você vai encontrar os clássicos, né, os pratos mais pedidos da casa na medida certa, ou seja, com porções reduzidas.
2: Segundo a Abrazel, Associação Brasileira de Bares e Restaurantes, mais da metade dos empresários do setor perceberam mudanças no volume dos pedidos dos pratos principais. O líder de conteúdo da Abrazel, José Eduardo Camargo, comenta a mudança de comportamento.
6: 61% dos empresários notaram alguma mudança no comportamento do consumidor. A maior alteração foi no caso das sobremesas, em que 65% notaram alterações.
2: O que se confirma pelo sócio da rede Barólio, Matheus Hermeto.
7: E hoje as pessoas estão compartilhando mais. Então, se antes era uma sobremesa para cada um da mesa, agora, se uma mesa tem quatro pessoas, vão ser duas ou talvez até uma sobremesa para os quatro.

0: A gente fez uma adaptação nesse ano. A gente passou as porções de massa de 120 gramas para 100 gramas, porque a gente percebeu que realmente estavam voltando pratos com comida.
1: 4 em cada 10 empresários do segmento ainda não conseguiram compensar a redução no volume consumido por cliente. Por isso, estratégias são estudadas.
0: Talvez pratos específicos, sim. Isso a gente já pensou. Pode ser que em algum momento a gente implemente com porções bem menores e pratos mais leves.
2: Muito bem, Mariana, obrigada pelas informações. A gente vai ficando por aqui. Você acompanha a programação da TMC ao longo deste domingão. Bom domingo para você. Beijo, até mais. Tchau.
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1: São Paulo é uma cidade que não para, né? Mas que também sabe guardar o seu tempo como poucas. Em meio ao fluxo dos carros, os trilhos dos trens, o concreto dos edifícios, é uma cidade que esconde e revela suas memórias e também as suas visões para o futuro em cada esquina. Agora, para ser mais poética, onde será que fica guardada a alma da cidade de São Paulo? Certamente, nos acervos espalhados por aí. Do imponente Parque do Ipiranga à resistência da Pinacoteca, passando pelas galerias imersivas da Zona Central, São Paulo respira cultura todos os dias. Nossa capital consolidou sua posição no cenário global. Segundo o ranking da publicação The Art Newspaper, São Paulo tem 2 museus entre os 100 mais visitados do mundo. E a Cidade é Sua de hoje está respirando história e arte. Vem fazer esse passeio com a gente. E o nosso roteiro começa aqui, no Parque da Independência, a caminho do Museu do Ipiranga. Vamos andar pelos salões restaurados do edifício Monumento, explorar o acervo sobre a independência e ver como a tecnologia transformou a relação do público com o passado do Brasil.
2: Quando chegou em 2013, o teto de uma das salas, ele desplacou, ele começou a ruir. Então, ele foi fechado emergencialmente. Havia já um projeto de uma restauração, de uma requalificação, mas ela ia ser feita de outra forma. Então, por isso, foi uma questão emergencial mesmo e fundamental. A gente viu o que aconteceu em 2018 com o Museu Nacional.
1: Em seguida, vamos para o Parque da Luz, para explorar a Pinacoteca de São Paulo. Do acervo do século XIX à expansão contemporânea, mostramos como o museu mais antigo da cidade se renova sem perder a essência. Esse lugar é um complexo lindo. As pessoas acham que Pinacoteca é só aquele prédio.
3: Tá vendo? É verdade. A Pinacoteca funciona em 3 prédios aqui no coração de São Paulo, dentro do parque mais antigo da cidade, né? O Parque da Luz. E a gente tem sempre esse privilégio de pensar uma programação cultural que acontece muito dentro dos prédios, mas também um tanto fora dos prédios, no espaço público, na natureza. Isso é muito legal.
1: Subindo a espinha dorsal da cidade, fazemos uma parada obrigatória no MASP. Vamos revelar os bastidores do vão livre mais famoso do país. A genialidade dos cavaletes de vidro de Lina Bobardi e as exposições que movimentam a Avenida Paulista.
4: Cada visitante é atraído por uma obra, vai atrás dela, quer dizer, não tem um percurso definido. E era uma intenção da Lina mesmo, que esse percurso fosse provocado pelo olhar individual e que... Como é que você sabe de quem é essa obra? Primeiro você olha a obra, depois você vai ver no verso a legenda.
1: E a poucos metros adiante, entramos nas galerias verticais do Instituto Moreira Salles para descobrir como a fotografia, o cinema e a literatura retratam as transformações do mundo urbano.
5: Poder apresentar artistas, arquivos, história da imagem... É algo que a gente preza muito. Então, a gente sempre tem exposições em cartaz, exposições de fotografia, mas também de outras artes visuais que dialogam com isso, sempre pensando em oferecer uma oportunidade de conhecimento, de cultura, de educação e também de discussão da imagem.
1: E por fim, vamos conversar com curadores e arquitetos sobre qual é a real importância de manter os museus vivos em uma metrópole como São Paulo.
6: Os museus, eles têm um papel fundamental, não só, né, na história das pessoas, não só na história, né, da nossa sociedade, mas na história, acho que, de cada um, né, daquele que visita, né, esses museus.
1: Prepare-se para ver a cidade sob esse novo olhar. A Cidade é Sua começa agora. Entrar aqui no Museu do Ipiranga é fazer uma viagem no tempo. É o museu mais antigo da cidade, ficou fechado durante muito tempo, reabriu em 2022. E não é só um monumento à independência, não. É um centro de estudos, de pesquisa e de educação fundamental para o nosso país.
7: Estamos aqui hoje para registrar a parte interna, as obras que definem nosso imaginário nacional e entender como esse espaço consegue dialogar com a São Paulo moderna. Para nos ajudar nessa imersão, vamos conversar com a professora Ana Paula Nascimento, docente do Museu Paulista.
2: O Museu Paulista, ele tem duas sedes, uma sede em São Paulo, que é onde a gente está, o Museu de Ipiranga, e nós temos uma extensão na cidade do Itu, que é o Museu Republicano Convenção de Itu.
1: Professora, ficou fechado por muitos anos, era uma restauração necessária?
2: Completamente necessária, né? O prédio é de 1890... Ele não foi finalizado, isso é uma recorrente no Brasil, né? Os edifícios não serem finalizados. Ele foi dado como pronto em 1890. O museu foi inaugurado aqui em 1895. Olha, gente, um museu muito antigo, né? Agora, no 7 de setembro, nós vamos completar 132 anos. 31 anos, perdão. E ele tinha muitos... Assim, ele foi feito para ser um monumento. Para as pessoas virem e ser um lugar para se comemorar a independência do Brasil, a formação da nação brasileira. Ele é adaptado para museu em 1895 e ele é pequeno. Né? A gente pode achar que ele é enorme, mas ele é muito estreito. Ele tem 16 metros de largura. Aqui onde a gente está são 23, né? Na parte central, no corpo central. E ele tem 123 metros de comprimento. O que aconteceu ao longo do tempo? Acervo cresce. Todos os museus têm acervos grandes. Esse museu sempre teve muito acervo. E ele foi sendo utilizado de forma, vamos dizer, inadequada. A gente está aqui, não, aqui a gente já está. A gente está em cima de um porão. É um porão de serviço, é um porão de ventilação. E ele foi aberto a partir da década de 30 para abrigar mais acervos e mais áreas técnicas. Então o edifício, desde a década de 1980, ele já tinha alguns problemas estruturais. Foram feitas várias reformas, requalificações, mas isso não resolveu o problema. E quando chegou em 2013, o teto de uma das salas, ele desplacou, ele começou a ruir. Então, ele foi fechado emergencialmente. Havia já um projeto de uma restauração, de uma requalificação, mas ela ia ser feita de outra forma. Então, por isso, foi uma questão emergencial mesmo e fundamental. A gente viu o que aconteceu em 2018 com o Museu Nacional. Então, foi fundamental.
1: E, professora, reabriu em 2022. Desde então, a proposta do museu mudou. A gente sabe que hoje em dia ele tem um caráter pedagógico muito grande. Grupos de escolas vêm associar matérias, disciplinas dentro do currículo escolar. Qual que é o público hoje em dia e como funciona o museu?
2: Então, a gente tem um público muito diverso, né? Nós temos esses grupos escolares enormes, mas nós temos também um público enorme de adultos. Adultos, crianças, enfim. A gente tem desde 6 anos de idade até mais 60, mais 70, mais 80, né? As mudanças no projeto do museu, no planejamento do museu, elas são anteriores à reabertura, né? Elas vêm de 1990, quando o museu, de fato, ele é constituído como museu de história e cultura material a partir da gestão do professor Ulpiano Bezerra de Menezes, tá? E com que a gente trabalha? A gente trabalha com história. A gente está aqui, uma história do Brasil. Essa parte do museu ela é tombada pelo patrimônio desde 1937. Não só o prédio, mas a exposição. A exposição foi tombada antes do edifício. Mas a gente trabalha com como a sociedade se organiza, né? É isso a história. Nós somos partícipes da história, né? Nós não estamos fora da história. Então, desde a reabertura, quando a gente conseguiu, que é um fato inédito, nós refizemos todas as exposições. Isso é incrível para 2022. Então, a gente trabalha com os nossos eixos de pesquisa. Nós somos um museu universitário. Então, nós temos 3 linhas de pesquisa principais. História do imaginário, como a gente entende a história, como se passou a história. A independência foi como está na independência ou morte? Qual o processo de independência? Estou dando um exemplo simples. Universo do trabalho. todos os objetos feitos pelo homem fazem parte desse universo. E como a gente interage com esses objetos. Isso é a cultura material. Como os objetos, como nós interagimos com os objetos e como nós nos transformamos a partir dos objetos. E cotidiano e sociedade. Como a sociedade se organiza. E aí, dentro disso, a gente tem linhas menores. Então, nós organizamos o museu assim, nós pensamos as exposições a partir das nossas linhas de pesquisa e, a partir de então, nós reorganizamos o que entendemos hoje como história. Não como a história dos grandes homens, das grandes datas, isso também é importante, mas também como a sociedade faz história. Então, é isso que a gente traz. O que, que a gente tem, eu acho, que é um grande diferencial e que já vinha sendo também feito, processado há bastante tempo. A questão da acessibilidade. Quando a gente fala em acessibilidade, normalmente a gente pensa só na acessibilidade física, né? É muito importante, de fato. Esse edifício não tinha acessibilidade física. Olha a escada que a gente tem aqui. É pensar também uma acessibilidade cognitiva, vamos dizer assim. Então, que as pessoas venham aqui e elas entendam minimamente o conteúdo. É claro que o entendimento vai ser diverso. A gente parte de uma cultura e de um conhecimento próprio, mas é isso que a gente quer fazer. Ter isso como uma premissa no nosso trabalho. E por isso que a parte educativa ela é tão fundamental para a gente, como as nossas outras atividades de difusão, palestra e as exposições. As exposições são as atividades fim para a gente. A gente vive em torno, o nosso core é o acervo, nossas pesquisas e como a gente traz isso para a sociedade, via exposições e via as outras atividades. E aí o educativo é fundamental para a gente poder mostrar como a gente trabalha e como a gente entende a história. Não sem contrapontos. Eu acho que a gente também tem que ser isso muito claro, né? Nós não somos, eu sou docente, mas a gente tem outras visões de história. Não existe uma história, existem histórias.
4: Para as pessoas que querem visitar o museu, qual que é a dica? Como se programar? Vale separar uma manhã, uma tarde, um dia inteiro? Como é que você organizaria uma visita aqui ao Museu Paulista?
2: Se é a primeira visita, primeira coisa que eu faria, eu nunca vim aqui, eu iria ao Mirante. Eu iria observar a cidade. Eu iria observar o bairro do Ipiranga, como esse museu está implantado, que é incrível a implantação do museu. Depois, eu iria ver uma história do Brasil. Desceria, veria uma história do Brasil e escolheria mais duas exposições para visitar. Claro, se você tem mais tempo, ficar aqui é o dia inteiro. Uma exposição do primeiro andar ou Casas e Coisas, para quem tem mais interesse em como a gente se organiza com a casa, quais as diferenças, os marcadores entre homens e mulheres numa casa, ou Mundos do Trabalho. Aí é gosto. E eu também pensaria no andar que a gente está, no Para Entender o Museu, que eu acho que dá muito entender como o museu, desde 1895, um museu de todas as coisas, um museu de história natural, vai se configurar no Museu de História e Cultura Material. E a gente tem as duas maquetes que eu acho que são imperdíveis. A maquete do edifício, que de fato é o projeto pensado pelo Tommaso Gaudenzio Besi para esse prédio, que é muito maior, e a maquete da cidade de São Paulo. Eu acho que são imperdíveis. Essa maquete, ela foi, claro, tiveram dois assistentes, ela é em gesso, e ela foi concebida e construída durante a construção do edifício. Tá? Entre 1885 e 1890. E essa era a ideia principal, que se tivesse o corpo central e que ele viesse para frente, o edifício se projetasse nas laterais, então ele não seria um I como ele é hoje, ele seria um E, tá? Ele seria muito maior. E eu teria as torres maiores, tanto no fundo quanto na frente, ele seria muito maior.
4: Em algum momento se cogitou continuar essa construção?
2: Sim, né? Ele foi inaugurado em 1895, mas já em 1903, 1904, percebeu-se que não cabia tudo. Olha isso, mais de um século, né? Primeiro se cogitou um outro edifício próximo para levar a parte artística, as pinturas. Depois, principalmente a partir de 1917 até 1945, a gente percebe essa recorrência em todos os relatórios do diretor solicitando a ampliação e a completude do projeto original.
1: E o nosso roteiro continua aqui no centro da cidade, agora no complexo da Pinacoteca de São Paulo, parada número 1, Pina Luz. É, a Pinacoteca está aqui nesse prédio lindo desde 1905. Essa estrutura toda de tijolinho, são 3 andares, inúmeras salas de exposição. E ó, a Pinacoteca não fica fora do ranking mundial, não. The Art Newspaper classificou a Pinacoteca como um dos 100 lugares mais visitados no mundo. Pode chegar até 1 milhão de espectadores por ano. O ano passado, 820 mil. Ana Maia, curadora-chefe aqui da Pinacoteca de São Paulo. Ana, esse lugar é um complexo lindo. As pessoas acham que Pinacoteca é só aquele prédio.
3: Tá vendo? É verdade. A Pinacoteca funciona em 3 prédios aqui no coração de São Paulo, dentro do parque mais antigo da cidade, né? O Parque da Luz. E a gente tem sempre esse privilégio de pensar uma programação cultural que acontece muito dentro dos prédios, mas também um tanto fora dos prédios, no espaço público, na natureza. Isso é muito legal.
1: Esse aqui, por exemplo, é o Parque das Esculturas, que as pessoas nem sabiam que existia.
3: Já pensou? Quando a gente inaugurou a Pina Contemporânea, que é para onde a gente está indo, muita gente foi convidada a estender a visita à Pina Luz e caminhar um pouco, alguns passos, é muito perto, até chegar no novo prédio. No caminho, tem obras super interessantes que contam a história da escultura no Brasil, né? Desde o pré-modernismo, a obras como Maria Martins, Lazar Segal, por exemplo, até esculturas contemporâneas de Denilson Banil, a gente vai ver aqui à frente, Nádia Taquari, logo atrás da gente. Então, várias linguagens, várias origens no Brasil, que é sempre muito importante para a Pinacoteca honrar, né, essa extensão do território e essa diversidade da arte brasileira. E esse jardim conta capítulos muito importantes dessa história que, ao longo da caminhada prazerosa, a gente vai se deparando com ela.
1: Ô Ana, e agora a gente está chegando aqui no Pina Contemporânea. Depois da criação, da abertura desse novo prédio, o público aumentou consideravelmente?
3: Aumentou e se diversificou, porque imagina que a gente convidava as pessoas a saírem do metrô e chegarem na Pina Luz. Agora a gente tem aberturas na Tiradentes, uma entrada importante, e na Ribeiro de Lima, que está diretamente ligada ao bairro do Bom Retiro. Então são 3 situações urbanas completamente diferentes umas das outras, e desde que a gente abriu esse prédio, a gente vem testando quem é que chega por cada porta e como ao longo do tempo as famílias, a comunidade do entorno vão aguçando o senso de pertencimento desse prédio também. É sempre uma cultura que a gente vai instigando e formando ao longo do tempo, mas tem sido uma construção super linda e óbvio que ela vem com aumento de números e uma celebração muito grande da Pinacoteca hoje ser um museu que passa da casa dos 900 mil visitantes ao ano, né? O que é bastante gente.
1: Ana, e agora que a gente está aqui, o fundo da Pina Contemporânea, a curadoria das mostras, das exposições, a gente tem um acervo rico, mas também tem uma transitoriedade das exposições. Vocês se preocupam com a diversidade de gênero, de idade, racial, enfim, vocês querem abarcar o quanto maior público?
3: A todo tempo. Acho que diversidade é um grande lema de uma exposição desse calibre, de um museu desse calibre, né? A gente é um museu que tem uma coleção que começa em meados do século XIX e segue sendo contemporânea, ou seja, a gente continua adquirindo obras, fazendo obras junto com os artistas até os dias de hoje. Nessa colcha de retalhos que envolve o nosso acervo, a exposição de longa duração do acervo, mas também 16 exposições temporárias que a gente faz nos 3 prédios todo ano, que aí nesse amálgama, né? É nessa mistura que a gente gosta de contar uma história da arte brasileira, da cultura, da sociedade do nosso país, que é diversa, que é pulsante, que é vibrante, que é contraditória também, né?
1: Você falou de 3 prédios, o terceiro então é
3: a Pina Estação, que foi inaugurada em 2006. Ela é vizinha à Sala São Paulo, então ela fica mais distante desses 2 em que a gente está agora, mas também numa distância que dá para ir a pé. Inclusive, tem um atalho super importante da gente lembrar sempre, pela Estação da Luz, por dentro da estação de metrô e trem, a gente consegue cortar caminho e chegar lá na Pinestação, onde tem duas galerias de exposição temporária usadas pela Pinacoteca e uma fusão muito interessante com o Memorial da Resistência, que é uma instituição à parte, pensando história dos movimentos sociais, né, e da história republicana brasileira, que está ocupando o primeiro e terceiro andares do mesmo edifício.
8: Tá, saí de manhã da minha casa, vou visitar a Pinacoteca. O que você recomenda? Qual o roteiro?
3: Acho que um clássico para os visitantes é chegar pela Pina Luz, entender no primeiro e no segundo andares da Pina Luz é onde a gente concentra essa exposição do nosso acervo. Então ali a gente consegue ver um pouco dessa história sendo contada, da escolha de cerca de 1000 obras que estão em exibição, de um universo muito maior, de mais de 13 mil que a Pinacoteca coleciona. Mas eu acho que o acervo é um começo muito bom. Dali, acho que sempre a gente tem que fazer escolhas de exposições temporárias e programação cultural, que a gente também faz de forma muito extensa, nos três prédios, algumas na Pina Luz. A Pina Luz tem as 7 salas, que é uma galeria super emblemática, assim, central no nosso pensamento de curadoria e programação. E de lá, a escolha para ou caminhar aqui para a Pina Contemporânea e ver as exposições temporárias, os ateliês, os eventos que acontecem aqui nessa praça central onde a gente está conversando, ou talvez caminhar um pouco mais e ver o que está em exposição lá na Pina Estação.
8: E tudo isso tem uma opção de dia gratuito, né?
3: Tem, os sábados são gratuitos e os segundos domingos do mês também. Então são dias em que naturalmente o museu fica muito cheio, a gente celebra muito isso, a gente vê nas carinhas quem está vindo pela primeira vez. E como essa experiência pode ser o começo de uma história mais a longo prazo que a gente cultiva com muito carinho.
7: E claro que a experiência de visitar um museu vai muito além do passeio. Por trás de cada sala, há decisões arquitetônicas e narrativas curatoriais que definem como vamos nos sentir nesses espaços.
8: E para aprofundar essa reflexão, a gente conversa agora com o curador cultural Fabrício Reiner, que vive todo esse processo. Fabrício, muito obrigada pela sua participação aqui no nosso programa Cidade é Sua.
6: Eu que agradeço. Como historiador, eu entendo que os museus, eles têm um papel fundamental, não só, né, na história das pessoas, não só na história, né, da nossa sociedade, mas na história, acho que de cada um, né, daquele que visita, né, esses museus. A história da cidade, ela é justamente fundamentada por esses marcos, por esses lugares, por essas instituições que, de uma certa forma, preservam aquilo que a gente produziu, aquilo que a gente constituiu, né, como história, como sociedade, como cultura, como civilização e assim por diante. E nesse sentido, o curador, ele tem um papel fundamental, né, dentro desse processo e dentro dessa instituição, justamente porque ele tem a função de estabelecer uma relação entre aqueles objetos, sejam eles artísticos ou históricos, que se depositam dentro desses museus, e o público. O curador tem várias funções, várias, dentro dos museus. E uma delas é justamente escolher aquilo que vai ser disponibilizado para o público, que vai estar à vista do público. Porque por mais que os museus sejam muito grandes, sejam instituições, né, que tenham muitas coisas lá guardadas, poucas dessas coisas são efetivamente disponibilizadas para o público. Então, o papel do curador, primeiro, é justamente fazer essa seleção. Só que essa seleção, ela só pode ser feita a partir de um estudo aprofundado. E esse estudo aprofundado, essa pesquisa que se dá, né, nos bastidores, ela conta com uma série de outras pessoas, outros profissionais também, né, da área dos museus, mas não necessariamente, né, curadores, que vão, em conjunto, formar um corpo, né, de trabalho, um corpo de pesquisa que vai possibilitar justamente que esses objetos ou essas obras de arte possam estar disponíveis para o público, para que eles vejam. É papel justamente do curador e da comissão, né, curatorial, às vezes é mais de um curador fazendo esse trabalho, de estabelecer questões, de estabelecer perguntas e, a partir dessas perguntas, estabelecer justamente uma narrativa.
1: Esse é o nosso passeio cultural pela cidade de São Paulo e a gente vai, ó, cada vez mais se aprofundando nessa diversidade, nessa potência cultural e também arquitetônica. A gente já visitou o Museu Paulista, a gente já passou pela Pinacoteca e daqui a pouquinho, no próximo bloco, a gente vai fazer um mergulho aqui, ó, no MASP, um dos museus mais importantes do mundo. A gente vai falar da importância cultural e também da importância arquitetônica desse edifício, com o arquiteto Eduardo Ferroni. Não sai daí, a cidade é sua, tá especial. Vem, é já já.
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1: Eu falei que ia ser rapidinho, a gente já tá aqui, ó, pra bater um papo com o Eduardo Ferroni, que vai falar sobre a arquitetura da cidade, como isso influencia a dinâmica urbana de uma cidade grande como São Paulo. E a gente vai visitar o MASP por dentro, a gente vai falar sobre o vão do MASP também, a gente vai no Instituto Moreira Salles, ai, tem muita coisa, vem! E olha só, a gente está aqui falando da importância dos museus e também da arquitetura desses edifícios que compõem o cenário da cidade. E a gente recebe agora o Eduardo Ferroni, que é arquiteto da H+F Arquitetos, que é o escritório responsável pelo projeto de ampliação e de restauro do Museu do Ipiranga. A gente chama carinhosamente de Museu do Ipiranga, mas o nome é oficial, é Museu Paulista. E ele também é professor da Escola da Cidade. Eduardo, a gente vê essa infinidade de museus espalhados pela cidade, cada um com a sua característica, uns clássicos, outros modernos, alguns que estão aí nesse meio do caminho, como é o MASP, que vem do modernismo, mas também mantém a sua tradição com seu acervo super clássico. Como é que você encara a importância dos museus e especialmente o caráter arquitetônico desses edifícios na cidade?
15: Esses edifícios que você, por exemplo, o MASP, né, que você mencionou, são edifícios que são uma exceção, né, na cidade, são situações meio excepcionais. Se a gente pensar que a cidade é toda ela feita de casas, né, de habitações e de escritórios, comércio, o museu é um lugar meio de deslocamento, assim, é um lugar de exceção e um lugar de reflexão, de pausa, de silêncio. E eu acho que os melhores museus são aqueles em que a arquitetura reflete essa condição, né? Então, o MASP, por exemplo, que é a obra da Alina Bobardi, ele é um prédio que desloca totalmente, assim, a percepção que o pedestre tem da rua, né? Uhum. Tá andando pela calçada da Paulista, de repente tem um vazio de 70 metros de extensão que deixa ver lá o Parque Trianon, deixa ver o Vale da 9 de Julho. Então a própria chegada num museu como o MASP já desloca a percepção de quem vai entrar, e esse deslocamento é parte de uma função fundamental que o museu tem que cumprir, sabe? Que é esse justamente de colocar a pessoa numa condição diferente daquela que ela está acostumada.
1: Pois é, e especialmente o MASP, e também a gente fala sobre o Instituto Moreira Salles, que é um prédio no finalzinho da Paulista. Ambos estão no coração da cidade de São Paulo, onde a gente tem milhões de pessoas circulando diariamente, fluxo de carros, de transporte público. Como você diz, é como se fosse um oásis, é um lugar em que você entra e a atmosfera já te envolve de um jeito diferente, o silêncio, esse convite até a um momento meditativo, né?
15: Exatamente, eu entendo dessa maneira, né? Acho que um museu é um momento de pausa no ritmo cotidiano, né? No tempo cotidiano, e é um lugar que permite atravessar essa camada de tempo mais imediata e para um mergulho. E eu acho que tem uma coisa muito bonita no museu, em geral, que ele permite um mergulho simultâneo, assim. Ele é tanto um microscópio, porque ele olha para... permite que a sociedade possa olhar para si própria, né? Para dentro de si. Mas é também um telescópio, né? Uma lente que olha para muito longe. E são as duas instâncias, assim, são de deslocamento radical com relação à nossa vida cotidiana, né? Nosso tempo da rotina, tempo mais imediato. E eu acho que esse deslocamento precisa de um certo recolhimento, uma certa introspecção. E eu acho que essas arquiteturas que você menciona procuram, eu acho que, permitir isso, né? Acho que a arquitetura é assim, né? A arquitetura, ela lida com camadas de tempo, porque você faz um prédio, depois se passam 200 anos, alguém vai lá e ocupa diferente, alguém vai lá e amplia esse prédio, então ela é meio que um diálogo que se dá ao longo do tempo. Eu acho isso muito interessante mesmo, desse trabalho da arquitetura. E aí, quando existe essa oportunidade de um museu acontecer numa condição como essa, se a gente pensar que o museu é também um lugar de proteção dos objetos de memória, né? Ele próprio, o prédio, é um objeto portador de uma memória específica, Então, a Casa das Rosas, por exemplo, como você mencionou, a gente fez um projeto para aquele casarão 1919 da Paulista, sabe? Que fica mais para o lado ali do Conjunto Nacional.
1: Sim.
15: E que seria para o governo do estado, para abrigar o Museu da Diversidade Sexual. No final, o governo mudou e o museu não foi instalado ali. Mas a ideia era fazer um restauro do casarão e um anexo capaz de abordar esse tema, que é super importante, né, na Avenida Paulista, que tem uma história importante com relação aos movimentos de liberação sexual e comportamental. Então, por exemplo, ali seria uma forma interessante de abordar esse tema, porque são os casarões, né, tradicionais, lá de uma certa camada da sociedade, num certo período histórico. Então, transformar o casarão no Museu da Diversidade Sexual seria muito transformador, eu acho. Nesse sentido, né? Porque também põe em contraste, né, os tempos, não é?
1: É, simbólico até, né? Esse diálogo entre o passado e a discussão da diversidade daqui para frente, né?
15: Exatamente.
1: E professor, falando em restauro, vocês fizeram parte desse projeto de restauro e ampliação do Museu Paulista, o conhecido Museu do Ipiranga. E que projeto ambicioso, porque é realmente um marco da cidade, né? É um ponto, é quase que é... Enfim, conta a história do berço da cidade de São Paulo, desde a independência do país e tal. Como é que foi esse projeto? O que vocês levaram em consideração? O que foi posto em prática e o que não?
15: Esse projeto, ele tem uma história muito interessante, porque, em primeiro lugar, assim, do ponto de vista institucional mesmo, sabe? A USP, a Universidade de São Paulo, conduziu de uma maneira muito exemplar todo o processo, porque fez um concurso público, que é uma coisa que a gente sempre defende aqui entre os arquitetos, que para você fazer uma obra como essa, que tem um valor importante para a sociedade, né, tem que começar desde cedo com um debate. Não é assim para você escolher o projeto que vai fazer, já tem que ser uma coisa discutida na hora da escolha. Então foi feito dessa maneira. Vários arquitetos mandaram suas propostas e eles escolheram essa que nós fizemos. E então desde cedo já foi um projeto muito debatido, e eu acho que esse debate é muito sempre enriquecedor para uma obra como essa. E o Museu do Ipiranga tem essa peculiaridade: ele não foi feito para ser um museu, né? Ele é um monumento histórico feito para celebrar o ato da independência, ainda na época do Império ele foi projetado, e ele tem esse deslocamento que você mencionou, né? Que um prédio que não é feito para ser aquilo, a hora que vira um museu, já tem em si essa carga dele ser portador de uma certa memória, e a transformação dele no museu é uma operação interessante, porque também põe em contraste. O nosso objetivo ali era fazer com que o museu fosse, que a entrada do museu fosse um pouco menos solene, né? Porque os museus, eles costumam afastar um pouco a população. Normalmente é assim, fica um espaço muito suntuoso, que parece que é um espaço de exceção, e a gente entende que o museu tem que ser um lugar muito democrático, muito acolhedor. É um museu público, certo? Uhum. Então, para nós, a gente teve ali a oportunidade de fazer com que o museu pudesse ter uma aderência muito maior ao Parque da Independência, que é um parque muito... muito usado, muito popular, muito querido, né, da população. Então, a gente fez uma ampliação ali embaixo, que é meio discreta, né? Não aparece muito para quem está fora, porque a gente também achava que não era o caso de fazer nenhuma arquitetura que fosse muito... quisesse aparecer mais do que o monumento original. Mas ela é capaz de abrir um saguão, assim, um espaço que é nem parque nem museu. Ele está entre parque e museu. Então as pessoas entram lá, sabe, para tomar uma sombra, para ir ao banheiro. E ali podem decidir entrar no museu também. E isso eu acho que é uma função importante que a gente conseguiu fazer com que acontecesse ali, né? E ao mesmo tempo fazer com que as camadas de tempo, porque eu estava falando disso, né, que a arquitetura ela tem a capacidade de fazer ver essas camadas de tempo. O museu foi construído no final do século XIX, depois teve algumas ampliações, algumas interferências internas, etc. E todas as intervenções que a gente fez foram no sentido de fazer ver sempre como o edifício carrega dentro de si situações que são interessantes do público ver. Então, o Museu de Ipiranga tinha, por exemplo, uns espaços que eram mais de infraestrutura, assim, as próprias estruturas escondidas do museu, uhum, que a gente procurou fazer com que o público pudesse percorrer, porque também dá para perceber, dá para ver como era a técnica construtiva da época. Então, isso é uma camada importante também, né? Que é uma camada do trabalho, de como faz aquele prédio ficar em pé, como se fazia no século XIX, que a gente fez com que o público pudesse, de repente, frequentar, né? E ver esses espaços. Tem uma coisa interessante de uma obra de restauro, que é também, para nós, eu acho que cada vez mais, é um aprendizado que vale para qualquer obra, sabe? Qualquer construção, porque a gente, cada vez mais, tem uma clareza de que não dá para a gente sair demolindo e reconstruindo as nossas cidades, né? A gente tem uma consciência de que a energia gasta para viabilizar a existência de um edifício tem que ser considerada na hora de fazer a sua um novo, né? Na hora de fazer a sua reconstrução. Então, cada vez mais a gente tem preservado as estruturas existentes por uma questão que tem a ver com o meio ambiente. E aí, essas técnicas do restauro, que são assim de você valorizar o que está lá construído, não levar embora a matéria que está lá, que foi levada para lá, às vezes, de outro lugar, sabe? Uhum. Tipo assim, a olaria, os tijolos que foram trazidos para lá. Você não sai demolindo tudo e jogando fora, você reaproveita as coisas. Então, no Museu do Ipiranga, a gente aproveitou muitas madeiras que foram desmontadas das estruturas em que nós intervimos, justamente para inserir os elevadores, né, para a pessoa chegar lá de cadeira de rodas, tudo isso. A gente manteve essas estruturas, só que a gente usou de outra maneira. Então, os pisos novos da área de ampliação são feitos com aquela madeira reaproveitada. Depois tem uma questão importante que os museus aqui no Brasil discutem bastante, que você não precisa climatizar todos os espaços expositivos, sabe? Às vezes a gente tem uma tendência a querer climatizar tudo, uhum, até pela questão da conservação dos objetos. Só que tem objetos que foram produzidos e mantidos durante centenas, né? Às vezes dezenas ou centenas de anos, naquela condição climática que está lá. Ou seja, o Museu do Ipiranga não foi feito... Ele foi feito com uma certa condição climática e preservou as suas obras dentro dele. Claro. Então a gente melhorou essa condição climática sem ter que inserir elementos muito radicais de climatização, sabe? E isso também é um tema importante, porque quando você faz essa transformação dos edifícios antigos, porque você pode adaptar eles para um funcionamento com relação ao clima mais eficiente, sem ter que inserir ar-condicionado e tudo isso. Então, esses pontos que eu estou levantando, eu acho que eles são importantes para a gente pensar também outras obras, né? Como a gente está falando aqui de uma obra de restauro, mas para qualquer obra de arquitetura em que a gente vai intervir com mudança de uso ou com ampliação, vale a pena fazer essas considerações que a gente faz para o restauro.
1: Claro que a gente tinha que vir aqui ao coração da Paulista, o MASP, esse museu incrível que no ano passado viu o seu público dobrar de tamanho por causa da inauguração daquele edifício ali, ó, uma expansão do museu. O edifício se chama Pietro Maria Bardi e recebeu, entre outras exposições, Monet, que atraiu milhares de visitantes. Olha só essa arquitetura, típica de Lina Bobardi, um pilar da redemocratização da arte em São Paulo. Ninguém melhor para falar do MASP para a gente que a Regina Teixeira, que é curadora do museu. Regina, obrigada por nos receber. E é uma instituição que reúne história, arte, alma da cidade de São Paulo.
16: E ainda está no meio da Avenida Paulista, né? Bom, o MASP é realmente uma instituição super importante por causa da própria arquitetura da Lina Bobardi, por causa do acervo, que é o maior acervo de arte europeia do sul global, e além disso tem esse detalhe, entre aspas, que é totalmente específico do MASP, que são os cavaletes de vidro, que a Lina Bobardi idealizou, projetou para esse edifício. Então, que encanta tanto as pessoas? Primeiro é o próprio acervo, quer dizer, a qualidade das obras. E como a gente olha essas obras? A gente olha elas livres no espaço. Então, cada visitante é atraído por uma obra, vai atrás dela, quer dizer, não tem um percurso definido. E era uma intenção da Lina mesmo, que esse percurso fosse provocado pelo olhar individual e que... Como é que você sabe de quem é essa obra? Primeiro você olha a obra, depois você vai ver no verso a legenda de quem é e às vezes tem uma, em geral, tem uma pequena história, um detalhe explicado no verso. Então é muito particular, as pessoas que vêm aqui ficam encantadas, os estrangeiros nunca viram nada parecido nessa forma de exibir arte.
17: E Regina, o acervo foi sendo adquirido ao longo dos anos, né? Aquisições, compras, doações. Hoje ele é ele tem uma vida própria, ele está vivo, ele vai se renovando, tem coisas que saem, tem coisas que voltam.
16: Na verdade, o que a gente tem são sobretudo doações. As aquisições foram lá no começo, final dos anos 40, começo dos anos 50. Hoje em dia, a gente não tem orçamento para compras, mas a gente recebe doações. E, claro, tem todo um processo, muitos critérios para essas obras entrarem no acervo. E sim, é um acervo muito vivo. Ele é vivo por várias razões. Primeiro que a gente recebe muitas doações, então ele está sempre sendo ampliado e atualizado com arte contemporânea, que é muito importante. Ele circula muito, é um acervo que tem sempre pedidos de empréstimos de exposições internacionais. Então, vai para a França, vai para Singapura, vai para a China, vai para, enfim, Itália, todos os Estados Unidos. As obras circulam muito em empréstimos. E, por outro lado, a gente tem também uma troca constante de obras aqui na exposição, que se chama Acervo em Transformação, por conta disso. Pelo menos uma vez por mês, a gente faz pequenas mudanças internas aqui. Então, um visitante bem observador pode perceber que uma obra que estava em junho não está mais aqui, tem uma obra nova no lugar.
17: Essa ampliação que foi feita, foi entregue o ano passado, né? O prédio aqui do lado. Era necessária essa ampliação para fazer jus a esse museu, que é considerado um dos mais importantes do mundo, né?
16: É um dos museus dos 100 museus mais visitados do mundo, né? E, de fato, o prédio novo, o Bardi, né? Que a gente chama o edifício Bardi, trouxe 5 andares de espaços expositivos. E isso permite que a programação se expanda e se consolide, enfim, que a diversidade também de exposições temporárias seja mais ampla e atinja mais pessoas.
17: Ainda tem eventos, tem o teatro lá embaixo que recebe grandes espetáculos. A gente vê aqui um público muito variado. A diversidade pode ser considerada uma característica do MASP, né?
16: Sim, essa é a ideia. E o vão, que é um vão agora que a gente também tem essa zeladoria e também somos responsáveis pela programação, é de fato um grande chamariz. E a nossa ideia é que a população realmente se sinta muito à vontade, não apenas para frequentar os eventos e as obras que estão no vão, mas também para subir as escadas ou descer as escadas e visitar o museu.
17: E a programação que acontece? Tem os shows lá embaixo, são gratuitos. Tem um dia de visitação que também é gratuita. Ou seja, as pessoas podem vir se organizar. Pessoas de todas as classes podem aceder ao que o MASP oferece.
16: O MASP é gratuito todas as terças-feiras, das 10 da manhã às 9 da noite. E sexta-feira, no fim da tarde, tem o Sextou, a partir das 6 horas da tarde, também é gratuito. E aí, às sextas-feiras, tem DJ no vão. Enfim, começa um fim de semana agitado.
1: E bem pertinho do MASP, aqui no finalzinho da Paulista, tem ó, o Instituto Moreira Salles. Vamos conferir? O IMS também celebra números recordes. 532 mil visitantes em 2025, um crescimento de 36%. Com sua arquitetura verticalizada e foco na fotografia e no cinema, o museu é um ponto de encontro onde a cidade se vê refletida em cada exposição.
17: Eu estou aqui com a Joana Reis, que é a coordenadora do Instituto Moreira Salles. A diversidade de linguagem é o que mais impressiona aqui. Primeiro que a gente está num prédio super moderno e a gente tem fotografia, cinema. Como é que essa linguagem contribui para essa memória cultural da cidade de São Paulo?
5: Olha, aqui no Instituto Moreira Salles, a gente é uma instituição dedicada à arte e a imagem é o nosso carro-chefe. Então, poder apresentar artistas, arquivos, história da imagem... É algo que a gente preza muito. Então, a gente sempre tem exposições em cartaz, exposições de fotografia, mas também de outras artes visuais que dialogam com isso, sempre pensando em oferecer uma oportunidade de conhecimento, de cultura, de educação e também de discussão da imagem. Então, além das exposições, a gente tem 3 salas de exposição, a gente troca regularmente de programação. Hoje a gente está aqui na exposição Zuvi, arquivo afrofotográfico, fica em cartaz até o dia 23 de agosto e que é uma oportunidade incrível para mergulhar no trabalho de um coletivo de fotógrafos que se dedicou a registrar o movimento negro, a história da cidade de Salvador, seus ritos religiosos, seus espaços de cultura, e é uma exposição que vale muito a pena visitar. E a gente também tem outras oportunidades de discussão de imagem. A gente tem uma biblioteca dedicada à fotografia, que é um espaço de consulta, mas também um espaço de estudo, de relaxamento. A gente tem uma sala de cinema com uma programação regular, de terça a domingo, de circuito independente de cinema, mas também de mostras exclusivas criadas pela nossa equipe, sempre tentando trazer obras de artistas e linguagens que componham uma cena diversa e um espaço de conhecimento e prazer, né? Além disso, a gente tem uma programação regular de outras atividades, com palestras, shows, atividades com música, cursos. E a ideia é que

0: realmente um lugar para você se recolher e até mergulhar no autoconhecimento, né?
1: É, eu acho que a gente tem essa vantagem de estar localizada num ponto tão central da cidade, né? De tão fácil acesso, na esquina da Paulista com a Consolação. E esse espaço do Museu do Instituto Moreira Salles aqui foi construído para esse fim. Então, a arquitetura dele tem essa ideia de você circular entre diversos espaços, entre diversas linguagens, de ser um espaço tranquilo, de acesso livre e muito integrado à rua, né, e à cidade. Então, a gente tem uma espécie de vão livre no térreo, que é um espaço de chegada. A gente tem um passeio pelo interior do prédio, que termina com uma vista da Avenida Paulista. Então, a ideia, inclusive o prédio é todo, tem uma fachada de vidro translúcida, né? E a ideia é justamente criar esse espaço de contemplação e, ao mesmo tempo, tão interligado à cidade, tão perto das pessoas.
0: Joana, como que funciona o processo de curadoria? São tantas artistas, tantas temáticas importantes, eu fico imaginando que deve dar vontade de abarcar tudo. Como é que é? Muito criterioso, leva tempo?
1: Olha, é um grande trabalho. Só aqui, né, a produção criativa do mundo é imensa. Só aqui no Instituto Moreira Salles a gente tem um acervo, né, de obras, de fotografia, de desenhos, de literatura, música. São mais de 5 milhões de itens, né? Então, acho que faz parte do trabalho do museu, além de preservar esses patrimônios, também interpretá-los, né? E tá sempre revendo o conteúdo, porque a gente tem obras desde o século XIX e sempre tem algo novo a se pensar, a se aprender, a se observar. Então, a gente tem uma equipe de curadores, pessoas que trabalham, especialistas nos temas. A gente trabalha também com muitos curadores convidados que trazem outras visões e outros conhecimentos. E tem um trabalho de planejamento, de proposição de discussões que é feito pela nossa equipe a partir desses acervos, do que está acontecendo no mundo e dessa equipe de curadores especializados que a gente tem.
0: A gente está falando de recursos modernos, imagem, fotografia, e as pessoas querem consumir tudo cada vez mais rápido. A comunicação que vocês usam dentro das exposições atinge o público do jeito que vocês querem?
1: Olha, eu acho que isso vem muito do trabalho autoral dos curadores, né? E a imagem fotográfica, ela pode ser apresentada de diversas formas, e a gente percebe muito nas exposições essa possibilidade de experimentação. Então, a gente tem um formato clássico, você pode apresentar uma imagem original numa moldura com vidro, você pode também apresentar uma imagem de outras formas, né? A gente tem exposições, a gente usa recursos de lambi-lambi, que é um formato de apresentar imagem, de imagem, do uso audiovisual de imagem, né? Da integração de movimento, imagem e movimento, né? Que a linguagem do cinema faz também, mas que nas exposições também é um recurso interessante. E é isso, a discussão da imagem, ela se dá a partir de uma obra de arte, né? O formato é um suporte que permite ao público interagir com ela, e a gente experimenta bastante sobre isso. A gente tem até programas de uso de imagem e música, né? Então é sempre a ideia de construir um diálogo para apresentar a obra de um artista.
0: Viu só? São Paulo é uma cidade que se transforma o tempo inteiro, mas que também sabe guardar a sua história. Passear num museu é mais do que simples entretenimento, é pertencimento cultural. A gente espera que o programa de hoje tenha deixado vocês com uma vontadinha de aproveitar todo esse circuito que a cidade oferece. A Cidade é Sua de hoje vai ficando por aqui e a gente se encontra na próxima semana. Um beijo, até mais!
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11: Alô, galera da TMC em todo o Brasil. 10 horas, 1 minuto, horário de Brasília. Estamos no ar com o Esporte TMC. Falando muito de tudo que é esporte, que está rolando nesse final de semana no Brasil e no mundo, claro, cobertura especial da 23ª rodada no Campeonato Brasileiro, ontem 3 jogos, hoje 6 jogos e amanhã 1 jogo. Tudo isso você vai saber aqui, a partir de agora no Esporte TMC. Lembrando que hoje, neste domingo, 16 de agosto, começam oficialmente as campanhas eleitorais. Então, daqui a pouco, a Estela Ribeiro e toda a equipe de jornalismo da TMC vai girar também pelo Brasil com as candidaturas sendo lançadas nos 4 cantos do país. Nós estamos no ar para São Paulo e Brasília no 100.1, para o Rio de Janeiro no 101.3, para Curitiba no 100.3, para Belo Horizonte nos 88.7 e para Recife nos 92.7. É isso, galera, meu parceiro, hoje para apresentar o Esporte TMC, ele que já tá com Facebook, TikTok, Twitter, WhatsApp, YouTube, tudo ligado lá no computador, e fala agora como é que faz pro povo participar com a gente. É ele, Lucas Escórcio, pela primeira vez aqui no Esporte TMC. Bom dia, Escórcio.
12: Bom dia, Calil. Que honra estar aqui no Esporte TMC com você. Estou aqui acompanhando...
11: A honra é minha.
12: Não, que isso. Estou aqui acompanhando as mensagens dos nossos ouvintes. Interaja com a gente pelo WhatsApp 1130-25001. 1130-25001. E também pelo nosso chat do YouTube. Mande sua mensagem, interaja com a gente. Vamos falar muito de futebol, de esporte. Obrigado. Hoje. Temos dois jogos aqui na TMC São Paulo. Ainda tem os jogos das nossas praças também. Então, mande sua mensagem. Vamos falar sobre tudo isso aqui. Daqui a pouquinho a gente lê e a gente interage com você.
11: Valeu, Escorte. Vamos, claro, né, também chamar a nossa equipe por todo o Brasil, acompanhando os jogos de ontem, de hoje e de amanhã desta rodada do Campeonato Brasileiro. Então vou dar uma geral aqui na rodada. Como eu disse, são 6 jogos hoje, tivemos 3 ontem e 1 amanhã. Ontem, de virada, merecidamente, diga-se de passagem, o Fluminense bateu o Palmeiras por 3-2. O Fluminense jogou melhor que o Palmeiras, estava perdendo até o fim e virou nos minutos finais. Tivemos também ontem 2 empates que me pareceram justos. Eu assisti aos jogos. Atlético Paranaense 1, Bragantino 1, na Arena da Baixada em Curitiba. Que diferença do Atlético Paranaense de ontem pro Atlético Paranaense de domingo passado, que ganhou do Santos, hein? Domingo passado parecia a Holanda de 74. Ontem jogou mal o Atlético Paranaense, não conseguiu ganhar em casa do Bragantino e quase que perde. E à noite, um outro jogo também onde um empate foi justo, resultado que preocupa o torcedor do São Paulo. São Paulo saiu na frente, poderia até ter vencido, mas o Coritiba jogou bem. O Coritiba é um time bem armado, empatou no segundo tempo e teve até chance para virar. São Paulo 1, Coritiba 1, ontem no Morumbi. Os jogos de hoje, daqui a pouco nós vamos acompanhar aqui dentro do Esporte TMC, hein? A bola rola às 11 da manhã na Arena Condá, em Chapecó, dentro de 55 minutos. Chapecoense, Bahia, jogando neste domingo. Aí teremos às 4 horas, 2 jogos muito importantes para a parte de baixo da tabela do Campeonato Brasileiro. Vasco e Santos em São Januário, Atlético Mineiro e Grêmio, jogando na Arena MRV. Às 6h30, um jogo que vale encostar na liderança, Mirassol e Flamengo, lá no José Maria de Campos Maia e Mirassol. Ontem o Palmeiras tropeçou, se o Flamengo ganhar hoje, encosta no Palmeiras de novo. Também às 6h30, tem no Barradão Vitória e Botafogo, jogo igualmente importante para a parte de baixo da tabela. 7h30, a rodada de hoje termina com um clássico na Neoquímica Arena, aqui em São Paulo, Corinthians e Cruzeiro. Não sei se jogaram com os reservas, porque tem compromissos decisivos pela Libertadores no meio de semana, né? Não sei se os técnicos Fernando Diniz e Arthur Jorge colocarão os titulares, não sei. A nossa equipe vai falar sobre isso durante o Esporte TMC. E amanhã, último jogo da rodada, outro jogo fundamental para a parte de baixo da tabela, o Internacional recebe o Clube do Remo, 8 horas da noite, amanhã, no Gigante da Beira Rio. Portanto, esta é a rodada do Campeonato Brasileiro e a TMC acompanha os jogos por todo o Brasil, hein, Escórcio?
12: Exatamente, acompanhamos os jogos por todo o Brasil. A gente transmite aqui na TMC São Paulo. Mais tarde teremos o jogo do Santos, né, das 4 horas da tarde,
11: Vasco
12: e Santos em São Januário, e também teremos transmissão na TMC do Rio de Janeiro. E aí, mais à noite, Corinthians e Cruzeiro, jogo na Neoquímica Arena, jogo que a tendência deve ser com os reservas, né, Calil? É. Os dois times empataram no jogo de ida da Libertadores e não devem querer estourar seus jogadores no jogo do Campeonato Brasileiro, até porque as duas equipes estão bem colocadas aí no Brasileirão.
11: Pois é, começamos com polêmica aqui no nosso chat, já nós vamos falar desse jogo. O Flávio Barros está dizendo: São Paulo está péssimo, mas teve 2 pênaltis ontem não marcados. Amigo, eu não vi pênalti nenhum, cara. Você viu 2? Não houve pênalti nenhum. Aquele do Calério foi uma dividida normal ali com o Keno, os dois caíram, e o outro, eu não sei nem qual é o lance que você está falando. Então, realmente, não aconteceram esses pênaltis que você está reclamando aí, mas nós vamos discutir daqui a pouco. Vamos começar então, girar a nossa equipe com o clássico de ontem no Maracanã. Fluminense 3, Palmeiras 2. Eu vou chamar Yuri Duque, o pai da bola, para falar do Flusão, Duque.
13: Um abraço para todos que nos acompanham no Esporte TMC. Uma grande vitória do Fluminense no Maracanã de virada para cima da equipe do Palmeiras. E o técnico interino Marcão ganha pontos com a torcida e com o atual elenco que está gerindo. O treinador assumiu o protagonismo depois da saída do técnico Luiz Ubeldia. E agora tem um grande desafio, manter essa sequência e classificar o Fluminense para a próxima etapa da Libertadores da América. O Flu começou perdendo, mas conseguiu um empate na reta final do primeiro tempo. Depois o Palmeiras conseguiu a vantagem no placar novamente, mas o Flu foi aguerrido e conseguiu o resultado da virada, com gols marcados por Kevin Serna e Germancano. Os dois entraram no segundo tempo e se tornaram peças cruciais dentro do resultado. O atacante Hulk falou um pouco sobre a fase que estava vivendo e a transição envolvendo o treinador Luiz Ubeldia. Vamos ouvir.
14: E como eu falei, estava sendo vaiado, mas imaginávamos que aquela vaia virasse aplausos. Estou trabalhando para isso. Não sou o melhor, não sou o jogador diferente, sou o mesmo de 3, 4, 5 dias atrás. As coisas vão começar a acontecer positivamente, a gente trabalha para isso. Quanto ao Ubeldia, eu particularmente eu pedi desculpa para ele por não ter ajudado como eu queria. E quando o treinador desligado do comando, querendo ou não, a grande parcela de culpa são dos jogadores, porque quem entra em campo somos nós. E a vida que segue, responsabilidades são de todos. Sabíamos que tínhamos que ir buscar essa vitória, até porque queríamos estar num grupo de cima ali do Campeonato Brasileiro e diante do grande adversário, querendo ou não, confronto direto. E foi isso que nos motivou, com certeza, o grande jogo. Não quer dizer que não estávamos motivados, porém, não estávamos tomando as decisões certas. Graças a Deus, hoje foi diferente e a vitória, ela ajuda muito.
13: Hulk ainda não vive uma grande fase com a camisa do Fluminense, mas o gol que marcou na tarde de ontem pode trazer um ânimo a mais para essa participação, já que John Kennedy segue machucado e o Hulk vai ser essa peça crucial até o final do ano. Valeu, tá, galera!
12: Tá aí Yuri Duque trazendo aí o lado, a versão do jogo do Fluminense contra o Palmeiras, venceu de virada no Maracanã por 3-2 e agora é hora de escutar o lado palmeirense, a análise e também a reportagem de Gustavo Soler sobre o Palmeiras.
15: Um abraço para todo mundo que nos acompanha aqui no Esporte TMC. Tudo bom, Calil Escórcio? Vamos falar do time do Palmeiras, que foi derrotado de virada para o Fluminense por 3-2 no Maracanã. O Verdão, que neste retorno do Campeonato Brasileiro, em 4 jogos, já perdeu 2 e teve apenas uma vitória. Com um detalhe, esse triunfo para cima do Vitória da Bahia aconteceu só quando o Palmeiras tinha 2 jogadores a mais dentro de campo. Lembrando que no primeiro turno, o Palmeiras só teve uma derrota no Campeonato Brasileiro, que foi o jogo da ressaca após a conquista do Paulistão contra o Vasco da Gama em São Januário. Agora, a mudança de chave, foco total na Copa Libertadores da América. Para este compromisso, o Verdão ainda aguarda a resposta da Conmebol até esta segunda-feira, se o cartão vermelho de Andreas Pereira será anulado. A tendência é que não. E com isso, Emiliano Martínez deve entrar no setor do meio de campo na vaga do camisa 8. Outras alterações que Abel deve promover nesta partida contra o Cerro Porteño é a volta de Alexander Barbosa para formar o trio de zaga ao lado de Murilo e Gustavo Gomes. A equipe alviverde, que ainda não venceu o Cerro Porteño neste ano de 2026, em 3 jogos, 2 empates e 1 derrota. E só teve mais um empate porque, no jogo da ida das oitavas de final da Libertadores, o Carlos Miguel tomou um frangaço quando o Palmeiras vencia por 1-0 e o arqueiro tirou a vantagem palmeirense neste duelo que acontece agora no Paraguai, quarta-feira, às 7 horas da noite. O atacante Ramon Sosa, com dores na posterior da coxa esquerda, será reavaliado neste domingo, mas a tendência é que ele também vire desfalque para o jogo da volta em Assunção.
11: Muito bem, Soler, eu comentei esse jogo ontem, eu vou falar mais sobre a partida, mas antes, Vamos reproduzir aqui dois trechos da entrevista do técnico Abel Ferreira, que foi muito polêmica ontem, ao final da partida. Ele bateu boca com alguns repórteres lá no Rio de Janeiro. E primeiro, a discussão foi sobre o rendimento do Palmeiras nos últimos jogos. Vamos ouvir um trecho da entrevista do Abel Ferreira após Fluminense 3, Palmeiras 2 ontem.
16: Não dá pra fazer melhor com esse elenco do Palmeiras? Você falou, se tivéssemos em último. Mas o Palmeiras, assim como o Flamengo, tem os melhores elencos, o maior orçamento, né? Os maiores, no caso. Seu trabalho, assim, especificamente sobre o seu trabalho. Palmeiras, quando chegou na final da Libertadores, não passou do meio de campo, sem falar de arbitragem, de gramado e também sem falar de calendário. Mas
17: você tem que contextualizar tudo, senão não podemos. Não é só do jeito que tu queres.
16: Técnica e tática, uhum. É que eu estou te perguntando. Não poderia fazer melhor do que vem fazendo? Porque a gente sabe que o resultado é muito importante, mas a maneira com que joga também é importante. Quando tem um resultado, mas não tem a maneira que joga, tu pelo menos tem resultado. Ou quando não tem um resultado, mas pelo menos joga bem. Mas no caso do Palmeiras, há pelo menos 2 anos, o Palmeiras não vem jogando bem e também não tendo resultados. Grande resultado, satisfatório.
17: Essa é a tua opinião, ou estás a fazer não. Um artigo da opinião, ou estás-me a fazer uma pergunta? Muito simples, faz uma pergunta direta.
16: Não dá para fazer melhor?
17: Dá, concordo contigo. É uma pergunta direta.
16: Dá para fazer melhor.
17: Os últimos 2 anos?
16: Sim.
17: Você contou os títulos dos últimos 2 anos?
16: De 2024 para cá?
17: Sim, nos últimos 2 anos.
16: 24, 25, 26...
17: Ficamos em segundo no campeonato, certo?
16: É, títulos.
17: Ganhámos o Paulistão, certo? Fomos à final da Libertadores, certo? O que é que você quer? Que o Palmeiras ganhe sempre todos os anos? Basta olhar para a história. Olhe para a história do Palmeiras.
16: Mas o último título importante foi 23, 24,
17: o que é que você quer dizer com isso? Eu não estou entendendo.
16: Não, que o trabalho não poderia ser melhor.
17: Pode
16: ser,
17: claro
16: que
17: sim. Eu estou aqui a assumir... Nós temos que fazer mais e melhor, é isso que nós vamos fazer. Se você quiser fazer um artigo de opinião, amanhã faz um artigo de opinião. Isso é, você não está a fazer uma pergunta, você está
16: a dar
17: uma
16: opinião. Não,
17: claro, estou a ser muito sincero contigo. E vamos acabar aqui. Sim, temos que fazer todos muito melhor. O treinador e os jogadores.
11: Bom, essa pergunta, tudo bem, foi uma pergunta procedente que o Palmeiras realmente não ganhou títulos nos 2 últimos anos. Mas vamos ver agora outra pergunta sobre o trabalho, se é vitorioso ou não, do Abel Ferreira no Palmeiras.
17: O time é vitorioso.
16: Sim.
17: É, só para corrigir, porque se nós não pusermos os pontos nos is, parece que o Palmeiras está em último classificado, parece que o Palmeiras foi eliminado da Copa, parece que o Palmeiras não está na Libertadores, parece que o Palmeiras... Parece, sim, é assumir, e é isso que eu espero que vocês digam a verdade. No momento de hoje, o Palmeiras não está a passar um bom momento. Daqui a mais uma semana ou 1 ou 2 jogos a gente vê, porque aqui a avaliação que vocês fazem é ao momento, e ao momento nós não estamos bem no momento, só para não estarmos aqui a porque senão a sensação que eu fico e que os meus jogadores vão ficar e que o torcedor Palmeiras vai ficar é que estamos em último, que fomos eliminados da Copa, que estamos fora de todas as competições. Calma, podem criticar, jogamos mal, sobretudo depois do 2-1 num campo difícil. Porque eu não vou deixar, senão acabo aqui a entrevista, não vou deixar que vocês queiram criar narrativas. Sim, jogamos mal. Sim, cometemos erros individuais e coletivos neste jogo. Sim, perdemos um jogo. Sim, temos todos que fazer mais e melhor. Ponto. Parece que estamos em últimos.
12: Tá, então, Abel Ferreira comentando sobre a partida, né? Fluminense 3, Palmeiras 2 no Maracanã. E perguntar pra você, Calil, você tava de comentarista neste jogo. O Abel tem razão em estar irritado com esse tipo de pergunta? Ou o Palmeiras realmente jogou mal e vem jogando mal, como apontaram os nossos colegas da imprensa?
11: Veja bem, Scorce, com esse tipo de pergunta, o Abel não tem que ficar irritado. São perguntas pertinentes. O que aconteceu, eu vou falar do jogo já já, o que aconteceu de lamentável ontem na entrevista do Abel Ferreira foi o seguinte: um torcedor do Flamengo, infiltrado ali como jornalista, no meio da entrevista, quando estavam sendo levantados esses assuntos que nós mostramos aqui e outros assuntos importantes, o cara perguntou se foi falta do Rafael Veiga na final da Libertadores do ano passado, porra.
12: É loucura,
11: isso não,
12: né,
11: pode,
12: cara,
11: acontecer. Isso é a derrota do jornalismo. Porque ontem a entrevista era para debater o que aconteceu no jogo Fluminense e Palmeiras. E o que pode vir a ocorrer, que não foi debatido, porque desvirtuaram as perguntas, no jogo de quarta-feira Palmeiras-Cerro Porteño. Era para discutir as falhas do Carlos Miguel, que falhou de novo ontem. Era para discutir o problema no lado esquerdo da defesa do Palmeiras, porque todos os lances agudos do Fluminense ocorreram por lá. Era para discutir por que o time ontem não jogou com três zagueiros. Era para discutir quem pode entrar no lugar do Andreas Pereira na quarta-feira. Era para discutir por que ele está trocando as duplas de ataque. Às vezes ele começa com Flaco Lopes e Vitor Roque, ou nos outros jogos ele começa com Sousa e Maurício. Se a contusão do Sousa é grave. Tinha 500 perguntas para serem feitas pro Abel. E infelizmente, né, dentro da nova configuração das entrevistas coletivas hoje no Brasil, onde torcedores ocupam os lugares de jornalistas, um cara entrou lá para perguntar se foi falta do Rafael Veiga na final da Libertadores do ano passado.
12: Quase então, um ano, né?
11: Pois é, então isso a gente lamenta profundamente. É a derrota do jornalismo. Agora, essas perguntas que nós colocamos no ar aqui, ok, são perguntas que discutem a má fase do Palmeiras, perfeitas. Agora, em relação ao jogo, foi uma vitória justa do Fluminense. O Fluminense foi melhor que o Palmeiras. Chamou atenção o fato do Palmeiras ter desempatado o jogo aos 36 minutos do segundo tempo e não ter conseguido segurar o resultado. Porque o Palmeiras normalmente segura os resultados quando está em vantagem. E ontem, quando o Palmeiras, o jogo estava equilibrado, 1-1, o Fluminense um pouquinho melhor. Mas quando o Palmeiras, num contra-ataque, aquela jogada clássica dos times do Abel, né? Alguém dá um chutão pra frente, o Flaco Lopes dá uma casquinha e o Maurício entra por trás da zaga e faz o gol. Quando o Maurício fez o segundo gol, a sensação no Maracanã é que o Palmeiras tinha ganho o jogo. Porque mesmo jogando mal, mesmo sendo inferior ao Fluminense em muitos momentos, o Palmeiras tinha conseguido o mais difícil, que era fazer o gol da vitória. E de repente, a vaca foi pro brejo em duas jogadas pela ponta direita, uma na intervenção do Serna, né, que acabou fazendo o gol de empate, e depois o Cano, que havia entrado há poucos instantes, voltou a marcar depois de muito tempo. É um artilheiro, né? Se você deixar o cara livre na área, ele fatura. E o Cano acabou faturando o terceiro gol. Então a vitória do Fluminense foi justa. Houve ainda um lance, na minha opinião, de pênalti
12: do Giai,
11: cometido pelo Giai, que acabou se diluindo, né? Porque o Fluminense ganhou do mesmo jeito, mas é um lance que teria que ser melhor analisado. E é isso, o Palmeiras acabou sendo derrotado. A diferença agora está em 6 pontos para o Flamengo. Só que o Flamengo tem um jogo a mais, 2 jogos a mais para fazer contra o Mirassol, né? Joga hoje em Mirassol e depois ainda tem aquele jogo adiado do primeiro turno e tem o jogo em São Paulo
12: contra o Palmeiras.
11: Palmeiras e Flamengo no segundo turno em São Paulo. Lembrando que no primeiro turno o Palmeiras tocou 3 no Flamengo lá dentro do Maracanã. Então agora, se o Flamengo ganhar, se o Flamengo não ganhar do Mirassol hoje, não sei se ganha, porque é difícil ganhar em Mirassol. Se o Flamengo não ganhar do Mirassol hoje, não sei se ganha, tudo bem pro Palmeiras, continua uma diferença confortável. Agora, se o Flamengo ganhar do Mirassol, a diferença vai cair para 3 pontos.
12: E aí só depende de si, né, cara?
11: E aí vai ficar complicado. Então o palmeirense hoje tem que secar o Mirassol, secar o Flamengo, melhor dizendo, diante do Mirassol. Agora, a vitória foi justa ontem. O Fluminense mereceu ganhar. Vamos fazer o primeiro intervalo do Esporte TMC, Scorcio?
12: Bora, vamos pro primeiro intervalo.
11: Daqui a pouco, tudo de São Paulo 1, Coritiba 1. Ontem à noite, no Morumbi, 10h22, horário de Brasília.
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9: De volta com o Esporte TMC. Daqui a pouco a bola rola, hein? Chapecoense e Bahia, vamos acompanhar aqui ao vivo para você no Esporte TMC, jogo do Campeonato Brasileiro. Mas ontem, meu amigo Lucas Escórcio, tivemos um jogo daqueles no Morumbi. Jogo emocionante. São Paulo 1, Coritiba 1. E o torcedor do São Paulo, que lotou o Morumbi, mais de 50 mil pessoas presentes...
10: Lotada.
9: Terminou assim, se manifestando contra o time. Vamos ouvir.

0: É, a torcida ficou insatisfeita porque o São Paulo não ganha muitos jogos, mas a verdade é que o time não foi tão mal ontem assim, fez um golaço com o Pablo Maia e acabou cedendo o empate. Já o Tomás Rafael, que comentou o jogo, vai falar em detalhes desta partida de ontem à noite no Morumbi, São Paulo 1, Coritiba 1. Um abraço para o meu amigo Sarkis Júnior, grande representante da comunidade armênia em São Paulo, que está nos ouvindo. Também conosco Carlos Guimarães, grande palmeirense. Alexandre Sidnoreto, também outro palmeirense. Meu amigo Baixinho, do Bar do Baixinho, outro palmeirense. Também o Mané, aqui no Calçada da Lapa, torcedor do São Paulo. Pessoal do Hobby, Hobby, lá na Rua Cardoso de Almeida, em Perdizes. Olha, estamos... Meu amigo Toninho, Toninho da Engenharia do Hambúrguer, aqui perto da TMC também. Muita gente nos ouvindo. Giovanni, lá na Caverna Bugre. É impressionante, cara. Tá chegando tanta mensagem aqui que eu tô até me perdendo. Mas vamos primeiro falar do São Paulo. Eu acho que o São Paulo não tem risco de cair. Essa é uma opinião minha. Mas a torcida tá preocupada, hein, Kaique Silva?
1: Grande abraço, meus amigos. José Calil, Lucas Escórcio, o pessoal que se liga no nosso Esporte TMC, com informações do time do São Paulo, que de novo tropeçou no Campeonato Brasileiro. Empate em 1-1 em sua casa ontem no Morumbis, depois de quase 3 meses o São Paulo voltando a jogar no seu estádio diante da equipe do Coritiba, seguindo um roteiro que tem sido rotina no time do São Paulo. Sai na frente, mas não consegue sustentar o resultado, terminando, portanto, com apenas 1 ponto conquistado para uma vaia generalizada do estádio para cima de jogadores, diretoria e também até o técnico Dorival Júnior, que em 9 jogos sob o comando do time do São Paulo tem apenas 1 vitória, mais 5 empates e também 3 derrotas. E por falar em 9 jogos, esse é exatamente o número de partidas que o São Paulo não sabe o que é vencer no Campeonato Brasileiro. Momento preocupante, e a proximidade, portanto, da parte de baixo da tabela também tem tirado a paz da torcida do tricolor paulista. São Paulo, que pelos últimos 15 jogos em todas as competições tem apenas 1 vitória, mais um marco negativo, portanto, a ser revertido pelo São Paulo nos próximos jogos. E a gente aproveita para ouvir, portanto, a palavra do técnico Dorival Júnior, trazendo o diagnóstico do que foi o jogo e, repito, mais de 44 mil torcedores presentes, recepção ao ônibus na chegada do time ao estádio, torcedor fazendo a sua parte e o Dorival reconhecendo justamente isso.
2: O torcedor fez sua parte e muito bem feita. Nós ficamos devendo mais uma vez. Nós temos...
3: Hoje passa a ficar desesperador no Campeonato Brasileiro. Obrigado.
2: O torcedor fez sua parte e muito bem feita. Nós ficamos devendo mais uma vez. Nós temos que assumir tudo isso. Não tem que ficar passando panos. A responsabilidade é nossa. Eu acho que um time onde o nosso goleiro praticamente não fez uma defesa dentro da partida, tinha a obrigação de tentar um algo diferente para que pudéssemos finalizar a partida. Essa é a realidade. Mais uma vez, nós estamos devendo ao nosso torcedor em razão daquilo que nós procuramos fazer na primeira etapa de uma maneira correta, jogando praticamente todo o tempo dentro do campo adversário e mais uma vez faltando o principal, a definição, a finalização do resultado. Então você outra vez sai frustrado porque em uma jogada nós acabamos perdendo a possibilidade de uma vitória. É impressionante isso acontecendo, porque é um fato que vem se repetindo. Em vários jogos aconteceram. É o que mais nós estamos dando atenção, mais estamos treinando, mas a bola parada tem nos tirado aí uma possibilidade real de estarmos bem melhor no campeonato.
1: São Paulo, que volta a campo agora na próxima terça-feira, também no Morumbis, agora pelo jogo da volta das oitavas de final dessa Copa Sul-Americana, diante do Bolívar, trouxe da altitude de La Paz o empate em 1-1 na primeira partida.
4: Aí o Kaique Silva trazendo informações do São Paulo, os ouvintes são paulinos bastante irritados com a diretoria, com o desempenho do time, que não vence há muitos meses, né? A última vitória foi em maio, a última vitória no Brasileirão em abril. Rafael falando que acha que vai cair. O Muca me mandou mensagem no WhatsApp dizendo que tem chance, que a diretoria tá se esforçando pra cair. Realmente a situação do tricolor muito complicada. Agora vamos ouvir o Nicolas França, para o nosso repórter de Curitiba, para trazer análise do lado do Coxa. Fala, Nicolas!
5: Muito bom dia, amigos! O Curitiba saiu satisfeito do Morumbis ontem após o empate por 1-1 com o São Paulo. Isso deu para ver bem na postura dos jogadores das duas torcidas. Assim que terminou a partida, os atletas do Curitiba foram até ali perto de onde se concentrou a torcida alviverde, que compareceu mais uma vez em um ótimo número num jogo fora de casa para uma comemoração, né? Os torcedores ficaram cantando ali por alguns minutos no Morumbis, enquanto do outro lado havia muita reclamação dos torcedores são paulinos, pressão para cima dos jogadores após mais uma partida sem vencer. Na tabela de classificação, Coxa chega a 31 pontos, era um duelo direto, né? Manteve o São Paulo 4 pontos atrás numa disputa aí por vaga ali no meio da tabela e pensando em ficar na parte de cima. O objetivo do Coxa, declarado aí por seu treinador, pelos jogadores, pela diretoria, no primeiro momento é chegar aos 45 pontos, garantir a permanência na Série A neste ano de retorno, e faltam 14 pontos para isso, ainda com 15 partidas para serem disputadas, e depois brigar por vaga na Copa Sul-Americana, quem sabe se o time pontuar bem até chegar até o final do Brasileirão, brigando por vaga na Libertadores. Mas a atuação do time teve alguns reparos, colocados tanto pelos jogadores como pelo técnico Fernando Seabra, especialmente o fato de ter ficado muito atrás, não ter conseguido posse de bola no primeiro tempo. O time se defendeu bem, né? Em bloco baixo é uma das forças dessa equipe alviverde, aliás, uma característica que vem desde o ano passado, na Série B do Brasileirão, quando conquistou o título com a melhor defesa, com sobras, e na Série A vem sendo assim também, mesmo enfrentando adversários de bom poderio técnico, com estádios com uma boa capacidade de público ocupada, como foi ontem no Morumbis, o Curitiba consegue se defender bem e segurou o 0-0 ali, mesmo sem atacar muito até o finalzinho do primeiro tempo. Agora saiu atrás com o gol marcado pelo Pablo Maia. E aí a estratégia teve que mudar. Para a segunda etapa, o time veio dando alguns passos à frente no campo, fazendo uma marcação-pressão na saída adversária, especialmente mantendo a posse de bola até buscar um empate num gol de bola parada, numa cobrança de falta do Breno Lopes para o Thiago Coser marcar de cabeça. Aliás, zagueiro balançando a rede pela segunda partida seguida, ele também havia marcado na vitória por 2-1 em casa sobre a Chapecoense na rodada anterior. E esse exemplo, né, desses minutos iniciais do segundo tempo foi usado pelo técnico Fernando Seabra, pelos jogadores, para mostrar ali que o Curitiba pode jogar mais, ter mais posse, ser mais agressivo também fora de casa, em outras partidas que terá pela frente. Depois, né, no final, ainda o time sofreu mais uma pressão por parte do São Paulo e, de novo, a boa atuação defensiva, também com intervenções do goleiro Pedro Morisco, foi fundamental para garantir esse resultado considerado importante para a sequência do Campeonato Brasileiro.
0: Já, já! Nós vamos continuar falando de São Paulo 1, Coritiba 1, ontem à noite no Morumbi. Agora, horário de Brasília, 10h36.
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0: Como eu prometi no início do programa, hoje um domingo muito agitado pelo Brasil, dia de início das campanhas eleitorais para as eleições agora de outubro, e a coisa tá pegando aí, o bicho pegando por todo o país. Tá tudo bem, Estela Ribeiro? Bom dia! Hoje você tá. Você vai ter trabalho hoje, hein, Estela?
7: Ah, todo domingo eu tô por aqui, né, Calil? Obrigada.
0: Estamos, né?
7: Estamos. Obrigada novamente por esse espaço. Bom dia, Luquitas. Bom dia, ouvintes e espectadores do Esporte TMC. Pois é, como o Calil falou, hoje começam as campanhas. Começa oficialmente o período de campanha eleitoral. O que muda? A gente já não vem falando de campanha eleitoral há um tempão? Sim, só que a gente tava falando de convenções partidárias, daquele jogo político, quem vai ser o quê. Hoje, oficialmente, começa o período em que os candidatos podem sair por aí, Calil, pedindo voto.
0: Pode falar o número.
7: Pode
0: já,
7: pode falar, né? O número, ah, exatamente. Já tem até
4: caminho,
7: aqui, ó.
4: No caminho da rádio, já vi totem, já vi bandeira, enfim.
7: Inclusive, meia-noite e um, os candidatos já estavam abrindo live nas redes sociais, já estavam fazendo suas postagens, porque a gente sabe que agora, em tempos de internet e redes sociais, a campanha é massiva nesses meios, né?
0: Eu lembrei da música da Rita Lee.
7: Qual?
0: Meu amor, por favor, vote em mim.
7: Ah, lembra dessa? Muito bom, muito bom. Pois é, a gente teve, por exemplo, os jingles dos candidatos que repercutiram na semana passada, mas esses jingles não traziam nem número do candidato, nem pediam voto. Agora, os candidatos podem pedir voto explicitamente, podem fazer comícios, caminhadas, passeatas, carreatas, eles podem distribuir material gráfico, eles podem usar alto-falante, amplificadores de som, claro, dentro ali dos limites da legislação, podem pagar anúncio em jornal, pode ter, enfim, propaganda na internet, e a gente está acompanhando hoje o lançamento dessa campanha de todos, de grande parte dos candidatos. A gente tem o nosso repórter Ricardo Spárvoli, que está em São Bernardo do Campo, acompanhando o lançamento da campanha da reeleição do presidente Lula, e ele está ao vivo com a gente agora? É isso? A gente consegue falar com ele agora?
8: A corrida pela reeleição do presidente Lula vai começar oficialmente daqui a pouquinho em um dos lugares pelos quais o ex-sindicalista ficou mais conhecido, no estádio 1º de Maio, aqui em São Bernardo do Campo. Estádio esse do time São Bernardo, que comporta até 17 mil pessoas. O centro esportivo foi um dos principais palcos das greves do ABC Paulista lá em 1979. Os protestos reuniram centenas de milhares de pessoas e projetaram Lula como um quadro político nacional. A expectativa é que hoje Lula declare e finalmente diga para todos nós quem será o seu herdeiro político a partir de 2030. Isso porque, caso Lula seja reeleito em 2026, ele não pode concorrer novamente à presidência em 2030, tendo que passar o bastão para alguém, seja do PT ou seja algum candidato de outro partido da coligação aqui da esquerda. O candidato do Missão, Renan Santos, também vai fazer o seu primeiro comício oficial neste domingo, também em São Paulo. Ele escolheu o Largo São Francisco, no centro da capital paulista. O Largo abriga a Faculdade de Direito da USP e foi lá que Renan estudou sem se graduar. De acordo com Renan Santos, a USP formou 13 presidentes e ele será o 14º. 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
7: É isso, Ricardo Spárvoli, que está lá no lançamento da campanha oficial do presidente Lula. A reeleição está acontecendo aqui em São Bernardo. Os nossos repórteres estão em todas as nossas praças acompanhando esse lançamento em de várias frentes. E a gente vai trazendo ao longo da nossa programação aqui, tudo, a gente acompanha esses lançamentos. Como a gente estava conversando aqui, o Luquitas falou que já viu. O que você viu pelo caminho?
4: Vi uma, como se fosse um totem, uma bandeira com a foto do candidato, o número dele, o partido. Então, eu, inclusive, era bem cedo, né? Eu cheguei aqui, era 8h30, 9 da manhã, e já estava por lá. Então, eles só puderam colocar isso a partir da meia-noite
7: e um
4: de hoje.
7: Uhum.
4: Então,
7: ontem a gente teve...
4: Alguém trabalhou de madrugada.
7: Trabalharam muito. É. Ontem a gente teve o encerramento oficial dos registros de campanha, né? Todos os candidatos puderam fazer o seu registro nas plataformas até ontem e hoje começou. Lembrando que a campanha eleitoral pela TV e pelo rádio só começa a partir do dia 28 de agosto.
0: Ah,
7: então,
0: tá.
7: Por enquanto...
0: Eu pensei que começasse hoje.
7: Não. Só a partir do dia 28. Hoje realmente está essa corrida pelos cortes, como dizem,
4: na internet.
0: Então nós teremos praticamente campanha no rádio e na TV um mês. Porque 28 de agosto até
7: um pouquinho mais, né?
0: Comecinho de outubro, né? Um mês e pouquinho.
7: Exato. Ah. E eu tava falando mais cedo, viu, Calil, que antigamente as pessoas esperavam o início dessa campanha pela TV e pelo rádio para saber o que estava acontecendo. E hoje em dia eu acho que o menos acessado é isso, porque as pessoas estão vendo tanto na internet que elas já não aguardam com tanta expectativa essa campanha pela TV.
0: Eu assisto horário eleitoral. Na TV e no rádio.
7: É importante.
0: Porque eu acho que você, principalmente nos votos para deputados, porque as campanhas presidenciais, elas já estão na rua há muito tempo, todo mundo sabe quem são os candidatos a presidente, quem são os candidatos a governador, já teve até debate, né, Estela, semana passada,
7: pois
0: já
7: é.
0: Teve debate. Agora, votar para deputado e para senador me parece muito importante que as pessoas se informem. E o horário eleitoral, bem ou mal, é uma ferramenta de informação. Então eu gosto de assistir, ainda que muitos achem chato, muita gente acha chato, eu gosto de assistir. Eu assisto, vou assistir a partir da semana que vem, horário eleitoral no rádio e na televisão. Podem me chamar de chato, não tem problema.
7: Ô, Calil, e você sabe que uma preocupação das coligações dos partidos é com o tempo, né, dentro da propaganda eleitoral, porque dependendo das coligações que são feitas, você tem mais tempo. Sim. E menos tempo na propaganda. E às vezes segundos fazem a diferença. A gente se acostumou a ver aqueles candidatos que entram pra falar, eu estou falando de tal, você mal entende o que é, porque símbolo... eles têm...
4: Vote em mim.
7: Porque não, você tem símbolo... pouquíssimos segundos.
0: O símbolo disso, Estela, é o falecido Dr. Enéas, né?
7: Nossa.
0: Esse foi o primeiro cara que tinha acho que 10 segundos ou 15 segundos e aproveitou do jeito dele, tanto é que ele teve muito voto, né? Ele se elegeu deputado várias vezes, não conseguiu um cargo majoritário, sim, mas ele se elegeu deputado várias vezes, ele tinha acho que 10 segundos ou 8 segundos, então tem recado pra você aqui.
7: E ele acabava sempre a propaganda dele como, meu nome é Enéas.
0: Bravo, né? Meu nome é Enéas. E depois ele lançou uma senhora a um outro cargo e ela era brava que nem
7: era
0: ele.
7: Era a doutora Vanir.
0: Doutora Vanir. Exatamente. E quando acabava ela falava,
7: meu nome é Vanir.
0: Meu nome é Vanir. Era muito engraçado.
7: Olha só, gente, a gente tem o nosso repórter em BH ao vivo, Léo Rezende, que vai falar do lançamento da campanha por lá. Fala, Léo.
9: Preciso confessar para vocês.
10: Oi, Estela. Bom dia a você, bom dia ao Calil, todo mundo que nos acompanha. A gente fala, na verdade, aqui da praia de Copacabana, onde o candidato à presidência, exatamente, no Rio de Janeiro, o candidato à presidência, Flávio Bolsonaro, vai lançar oficialmente a candidatura dele, ao lado da chapa, aqui para o Estado, governador, candidato a governador Douglas Ruas, também do PL, numa chapa puro sangue aqui para o Estado, e ainda os dois nomes também do PL para o Senado, Carlos Portinho e Carlos Jordi, todo mundo vai fazer esse lançamento aqui das candidaturas. Né, como um todo, mas claro, o foco é o presidente Flávio Bolsonaro, o candidato a presidente Flávio Bolsonaro. A gente chegou aqui por volta das 9, agora está um pouco mais cheio, né, o evento estava marcado para as 10 horas, o pessoal chegando ainda, enquanto a organização termina aqui os últimos detalhes.
7: Contato com o Léo Rezende, que está no Rio de Janeiro. Desculpe, eu me equivoquei, falei que ele estava em BH. É Léo Rezende acompanhando o lançamento da campanha do Flávio Bolsonaro no Rio de Janeiro. Você que está acompanhando o Esporte TMC, a qualquer momento eu posso voltar aqui, viu? Eu peço licença,
0: por favor,
7: meninos.
0: À vontade, a casa é sua.
7: Porque a gente está acompanhando todos os lançamentos da maior parte dos partidos e das coligações, então você vai ficar super bem informado neste domingão aqui na TMC.
0: Muito bom, Estela Ribeiro, e olha, você está tendo uma amostra aí do que será a cobertura da TMC nessas eleições. Temos repórteres espalhados por todo o Brasil. Falamos agora aqui de São Paulo, de São Bernardo do Campo, do Rio de Janeiro, com os lançamentos aí das candidaturas mais que pontuam hoje melhor nas pesquisas, né, do presidente Lula e do senador Flávio Bolsonaro. E você vai ter daqui a pouco outros lançamentos de outras candidaturas por todo o país. Se você quer saber de eleição, quer se informar para votar melhor, fique ligado aqui na TMC. Agora é intervalo, na volta nós vamos terminar, Lucas Escórcio, a análise e a reportagem sobre São Paulo 1, Coritiba 1, ontem no Morumbi. Tem Dorival Júnior falando, tem o comentário do Tomás Rafael, tudo isso já aqui no Esporte TMC, 15 para as 11, horário de Brasília.
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5: Faltando 10 minutos para as 11, horário de Brasília. Daqui a pouco vai rolar a bola lá na Arena Condá. Estamos acompanhando. Vai começar Chapecoense Bahia, o quarto jogo desta 23ª rodada do Campeonato Brasileiro. Lucas Scorsi, vamos terminar então a reportagem de São Paulo e Coritiba. 1-1 ontem no Morumbi. Quem comentou o jogo aqui na TMC foi ele, que é uma das pessoas importantes aqui do nosso departamento de jornalismo, todas as tardes no ar, mas que também entende muito de futebol. Tomás Rafael!
6: Fala, Calil! Fala, Scorsi! Um abraço para todos do Esporte TMC. Pois é, o São Paulo continua na seca. O São Paulo segue sem vencer no Campeonato Brasileiro. O Dorival Júnior ainda não conseguiu ganhar na competição desde que voltou ao São Paulo Futebol Clube. É impressionante, nos últimos 15 jogos, apenas uma vitória tricolor e ontem um empate decepcionante com o Coritiba pelo placar de 1-1. E olha, Calil, Scorsi, que eu gostei até do primeiro tempo do São Paulo, não foi uma exibição de gala, mas o São Paulo, ele controlou as ações do jogo. O Dorival armou o time de uma maneira bastante ofensiva, querendo que os laterais aparecessem bastante no ataque. A gente nem viu esse apoio tão forte do Wendel e do Lucas Ramon num primeiro momento, mas de qualquer maneira os dois abriram bastante o campo e criaram espaço, deixaram espaço para os jogadores que vinham de trás, especialmente o Luciano e o Marcos Antônio, que fizeram um bom primeiro tempo e ajudaram o São Paulo a chegar na frente, abrir o placar, embora o gol tenha saído de um chute de fora da área do Pablo Maia, volante que não fazia um grande jogo, mas acabou fazendo um belo gol, deu um drible desconcertante, inclusive, no Fernando Sobral, bom jogador do meio campo do Coritiba, e acertou um tirambaço de fora da área no canto direito do goleiro Pedro Morisco, e assim o São Paulo conseguiu construir uma vantagem. E ainda no intervalo, durante a transmissão, conversando com o Guilherme Lage, eu disse: o São Paulo tem que continuar com a posse de bola, tem que tentar continuar dominando as ações, porque o Coritiba é um time muito perigoso, é um time arisco, é um time que não precisa de grandes oportunidades para chegar ao gol. As estatísticas mostram isso. Calil adora estatística, né? O Coritiba é um time que, especialmente com o Breno Lopes, com o Lavega, mesmo criando pouco, esses jogadores conseguem fazer muitos gols nesse campeonato. E essa tem sido a tônica do Coritiba na competição. O Coritiba tem assustado times grandes jogando fora de casa, embora vinha de derrotas para Cruzeiro, para Palmeiras e para Flamengo nas últimas rodadas do Campeonato Brasileiro. E no segundo tempo, de fato, Coritiba voltou ficando mais com a bola, que era aquilo que me preocupava. E assim conseguiu, numa falha terrível do goleiro Rafael, cruzamento, uma cobrança de falta do Breno Lopes, o Thiago Kozer, zagueiro do Coritiba, que é muito bom pelo alto, mas na minha avaliação

0: E um pouquinho depois também do Iago, no lugar do Wendel, o Iago que tinha estreado no meio de semana, né, no empate contra o Bolívar, o São Paulo melhorou. E aí o São Paulo foi para cima do Coritiba, de um jeito meio desorganizado, mas criou oportunidades. O Calleri teve uma chance na cara do Pedro Morisco, o Luciano teve duas boas oportunidades, o Arthur também chutou uma bola que desviou e quase enganou o goleiro do Coxa. O Coritiba, no final do jogo, teve alguns contra-ataques perigosos. O jogo foi bastante agradável, movimentado, mas o São Paulo teve mais oportunidades para fazer o gol da vitória, que acabou não saindo. O placar terminou com um empate. Se era para ter um vencedor, esse vencedor seria o São Paulo. Mas faltou capricho, gente. E tem faltado capricho para o time do São Paulo nas últimas rodadas do Campeonato Brasileiro, nos últimos jogos do São Paulo também, contando aí Copa Sul-Americana. O São Paulo vive realmente uma péssima fase e é impossível, Calil, Escórcio e meus amigos da TMC, não lembrar que no começo do ano o time estava mais acertadinho, com o Crespo trabalhando razoavelmente bem e o ex-dirigente Rui Costa, com o aval do Rafinha, resolveu trocar o Crespo pelo Roger Machado, que nem está mais lá no São Paulo. O próprio Rui Costa também já pegou o boné dele e foi embora. E o São Paulo agora, com o Dorival Júnior, tenta juntar os cacos, mas está difícil. Tá duro pro Dorival acertar o time do São Paulo. O tricolor olha com desconfiança para trás na tabela, pro lado de baixo da tabela, não tá tão distante da zona do rebaixamento, mas mostrou no jogo de ontem que tem potencial para melhorar. Quem sabe já nos próximos jogos, contra Chapecoense fora de casa e depois contra o Bragantino em casa. Não foi um jogo ruim, não. São Paulo até poderia ter vencido, mas falta capricho para esse time tricolor. E falta também tranquilidade. E dá para perceber que, às vezes, a bola começa a queimar no pé de alguns jogadores, porque a torcida já perdeu a paciência, vaia durante o jogo e vaia, principalmente, muito depois do jogo e depois dos últimos jogos, porque o São Paulo não consegue vencer. Bom domingo para vocês, gente. Boa sequência de trabalho para todos aí na TMC.
1: É, tá vendo? Tomás Rafael acentuou a falha do xará dele. Do goleiro Rafael. Que falha, hein, Scorsi? Pelo amor de Deus.
2: Não,
1: pô.
2: Não dá, né?
1: Ganhando o jogo, o goleiro falha desse jeito,
2: em
1: aí fica
2: casa,
1: difícil.
2: Num cruzamento que daria pra ele sair, se não fosse pra sair, ficasse ali postado no segundo pau, esperando. O zagueirão também ali foi muito mal, que tava marcando o defensor do Coxa, né? Acabou caindo ali. Uma falha muito, muito feia. O São Paulo senti que faltou pressionar ainda mais a equipe do Coritiba jogando em casa, com o apoio da torcida, a torcida que apoiou o jogo inteiro. E aí, evidentemente, quando a gente até mostrou aqui, quando acabou a partida, vaias no Morumbis, vaias justas, Calil?
1: Justas, porque o torcedor foi lá para ver o São Paulo ganhar, lotou o estádio. Agora, as pessoas precisam entender que hoje São Paulo e Coritiba são times equivalentes. O Coritiba, sim, montou um bom time para a temporada, é uma SAF, gastou um dinheiro lá e ele formou o goleiro, por exemplo, do Coritiba, Pedro Morisco, é melhor que o goleiro de São Paulo, Rafael. E nós vimos isso no jogo de ontem. Então, veja, não é um absurdo o São Paulo empatar com o Coritiba, é normal. Só que como o São Paulo já vem de uma série de resultados negativos, a torcida perdeu a paciência. Vamos agora ouvir o técnico Dorival Júnior. Porque vocês viram que o Tomás falou aí bastante do jogo e não falou nada de arbitragem. E se eu fosse o Tomás, também não teria falado. Porque para mim, arbitragem, você tem o nome. Foi uma arbitragem
2: tenho sim.
1: Feminina ontem.
2: A árbitra foi a Charlie Wendy Straub. Charlie, sim, de Santa Catarina. Ainda tiveram as auxiliares Fernanda Nandrea Gomes Antunes, de Minas, e a Anne Cassie Gomes de Sá, do Amazonas. O VAR era o Diego Pombo Lopes, da Bahia.
1: Na minha opinião, eu vi o jogo, a arbitragem foi excelente. Ah, mas teve um lance lá que pediram o pênalti. Não. A árbitra, ela tava... Como é o nome dela mesmo?
2: Charlie.
1: A Charlie, desculpe. Aqui ela é nova, eu não memorizei ainda. A Charlie tava em cima do lance, que o Calleri pediu o pênalti. Não houve nada, disputa normal de bola. E ela tava a um metro do lance. Não marcou. Segue, queriam que o VAR chamasse. Não tem nada a ver. O VAR não pode chamar o árbitro, sendo que ele está a um metro do lance. A árbitra viu e não deu o pênalti porque não foi, segue a vida. Então é isso aí, mas vamos ver o que o Dorival Júnior falou da arbitragem de ontem no Morumbi. Fala, Dorival.
3: Eu sou bem tranquilo, eu tenho consciência daquilo que está sendo feito, realizado. Tenho certeza que nós teremos coisas boas ainda esse ano. As coisas

0: não aconteceram ainda como nós gostaríamos, mas nem por isso a equipe tem tentado, deixado de tentar e buscando fazer o certo, o correto. Eu acho que nós não estamos distantes aí de um acerto, mas isso não importa, o que nós queremos é o resultado positivo. O desequilíbrio ali fora, às vezes, é muito em razão da falta de coerência. E aí eu não vou questionar se a arbitragem acertou, errou em determinado lance ou não. Isso daí não compete a mim. Mas o que tira um pouco, e isso acontece não só comigo, mas com meus companheiros adversários também da mesma forma, é a falta de critérios que existem. Então, essa falta de critério, ela acaba desarticulando qualquer profissional que esteja ao lado do campo. E isso vem acontecendo também com muita frequência. Nós não nos definimos em situações semelhantes, geralmente acontecendo nas mesmas partidas, com atuações ou atitudes completamente diferentes e distintas para lances muito semelhantes. Isso daí sim, eu acho que abala não só Dorival, mas qualquer um.
1: Mas não foi o que aconteceu ontem, não. Eu insisto, ontem eu sou um dos maiores críticos da arbitragem brasileira e mundial. Eu não gostei, eu estive na Copa do Mundo, eu não gostei da arbitragem na Copa do Mundo e nem aqui no Brasil. Agora, ontem a arbitragem foi boa. Quando é para criticar, a gente critica. A mim, não importa se a arbitragem é masculina, se é feminina, se o jogo é masculino, se o jogo é feminino. Nós queremos sempre arbitragens corretas, sempre arbitragens bem colocadas, arbitragens que apliquem a regra como ela deve ser aplicada. E ontem, sinceramente, no jogo São Paulo 1, Coritiba 1, eu considerei excelente, excelente a arbitragem, e o Dorival não gostou muito, mas o Tomás, que comentou o jogo, nem mencionou a arbitragem, o que significa que ele também gostou. Bom, uma das coisas boas, na minha opinião, ontem no São Paulo, foi o zagueiro português, Domingos Duarte. Eu gostei dele. E ele fala aqui sobre o empate de ontem no Morumbi.
2: Domingos, sobre ambiente de trabalho. Você acabou de chegar no clube, mas o clube vive um momento conturbado, tanto politicamente, agora dentro de campo, com nove jogos sem vencer no Campeonato Brasileiro. Como você encontrou o ambiente do São Paulo Futebol Clube para tentar voltar a vencer jogos e sair dessa fase tão complicada?
3: Não, acho que o ambiente é bom, é saudável, somos uma família, todos queremos dar a volta rapidamente a esta situação, e acho que não tem muito mais que falar sobre esse assunto, né? Acho que o ambiente é bom, é verdade que as vitórias não estão a chegar, mas o que nós podemos fazer é baixar a cabeça, é trabalhar e tentar que chegue o mais rápido possível.
1: Muito bem, falou o Domingos Duarte, o Escórcio.
4: Falou o Domingos Duarte, não só ele, nosso Breno Ávila, que estava na Zona Mista, que fez todo o trabalho de gravação para o nosso digital, para as nossas redes, @TMCEsporte no Instagram, no TikTok, enfim, todas essas postagens. O Breno Ávila também conversou com o autor do gol são paulino, Pablo Maia, que fez um golaço, corte que deixou o marcador no chão, chutou de perna esquerda no cantinho, nada pôde fazer o Pedro Morisco. Agora vamos ouvir o que disse Pablo Maia na Zona Mista.
5: Eu acho que a gente tem que ser mais focado, mais atento, psicológico mais forte, do início ao fim da partida, como eu falei, que a gente vem tomando muito gol no início do segundo tempo, né? Quando a gente volta do intervalo. Então, acho que a gente tem que ligar esses pontos de alerta para que a gente melhore e não continue errando nesses erros.
1: O Pablo Maia, que fez um bonito gol, lembrando que começou o jogo, hein? Bola rolando na Arena Condá em Chapecó. 4 minutos de jogo, 0 para Chapecoense, 0 para o Bahia, lá no Oeste Catarinense. Portanto, 0-0, Chapecoense, Bahia, bola rolando, Campeonato Brasileiro, 23ª rodada, vamos acompanhar para você. Bom, quem falou ontem também foi o Breno Lopes, atacante do Coritiba, que tem feito gols, tem ajudado o Coxa Branca no Campeonato Brasileiro, mas ontem passou em branco. Vamos ouvi-lo.
2: E Breno, sobre o bom retrospecto contra as equipes paulistas, o próximo adversário é o Corinthians. Corinthians que tem um compromisso importante pela Libertadores no meio da semana, jogo dentro de casa, semana inteira pra trabalhar. Chegou o momento de engatar essa sequência de vitórias aí e cravar o Coritiba na Série A de 2027?
6: Eu acho que sim, como você citou, a gente vai ter uma semana cheia, né? Então é importante porque consegue recuperar, a gente tem jogadores lesionados e a gente torce para que eles possam voltar o mais rápido possível, que fortalece a nossa equipe. Então fazer uma boa semana para poder chegar no final de semana e buscar essa vitória que, como você falou, vai ser muito importante para a sequência.
4: Tá aí Breno Lopes falando na Zona Mista, Breno que faz um excelente campeonato, Breno conversando com o Breno, né? Nosso repórter Breno Ávila conversando com o atacante do Coxa, Breno Lopes. Vamos para um breve intervalo, já já voltamos com o Sport TMC.
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1: 11:06, horário de Brasília, escanteio para Chapecoense, 0-0 lá em Chapecó, Chapecoense, Bahia, Campeonato Brasileiro, agora 7 minutos do primeiro tempo, jogo começando, Giovani Augusto, que jogou no Corinthians, vai bater o escanteio pela ponta direita, vazia a Arena Condá, ele bateu numa jogada ensaiada e perdeu a bola. Muito bem. Vamos, antes de falar do jogo de ontem em Curitiba, empate entre Atlético e Bragantino, abraçar o povo em Barueri, nos ouvindo. Alô, Jô! Alô, Bidu! Grande Bidu em Barueri. Pazinato, meu amigo Pazinato. Adilson, grande corintiano. Beto Correa, grande São Paulino. Rapaziada, ouvindo o Esporte TMC e assistindo lá em Barueri. Bom, temos áudios. Ô, Lucas Escorto, vamos ver o que a galera quer saber da gente, não? Vamos lá, vamos ouvir. Vamos lá, Henrique Dias, aperta o botão aí.
2: Bom dia, Calil, bom dia, Escorto, bom dia a todos os ouvintes do Sport TMC. Queria perguntar a vocês uma coisa, é impressão, eu tô falando do Rio de Janeiro, do bairro de Bento Ribeiro, Zona Norte aqui, é impressão nossa que estamos mais distantes ou calmo, tranquilo, polido, urbano, cosmopolita Abel Ferreira perdeu o grupo. É muito esquisito isso. O Tia Leila não deixa faltar nada, né? O salário em dia, direito de imagem, CT de última geração, departamento de fisiologia, departamento médico, enfim. Então, o que houve? O grupo está dividido? Ninguém aguenta mais a Education Society do Abel Ferreira? Obrigado.
1: Bento Ribeiro, se eu não me engano, é a terra do Ronaldo Fenômeno.
3: Olha só.
1: Eu acho que ele nasceu lá em Bento Ribeiro. Então, veja bem, eu não tenho notícia de que o grupo do Palmeiras esteja dividido. O que acontece é que, pelo investimento que tem, o Palmeiras tinha que jogar mais.
3: Sim.
1: O Palmeiras tinha que jogar mais. Ontem teve o jogo nas mãos, mesmo não jogando bem. Fez 2-1 aos 36 minutos e não podia tomar a virada que virou. Então, não podia ter empatado em casa com o Cerro Porteño pela Libertadores, não podia ter perdido do Atlético Mineiro, empatado com o Internacional. Então, realmente, o momento do Palmeiras não é bom. Agora, eu não tenho informações que haja divisão de vestiário, que o técnico tenha brigado com alguém. Eu não tenho essas informações. Eu não descarto que pode ter acontecido, mas eu não posso falar uma coisa que eu não sei. Então, realmente, não é por aí. Eu não tenho essas informações que o ouvinte perguntou. Quer falar alguma coisa?
3: Ah, não, concordo com você, Calil. É aquilo, a gente não tem informações. É uma teoria, porque, enfim, é uma teoria. Mas a gente não tem como afirmar ou, enfim, negar também. Isso é importante dizer. A gente não pode confirmar essa teoria do ouvinte, mas a gente não tem como negar ela também. A gente não sabe como é lá dentro. Até porque o Palmeiras é um dos clubes mais blindados em relação a... Enfim, o que a imprensa fica em cima e sabe de informações internas do clube. Mas é uma teoria, Palmeiras que não ganha um título de grande expressão há 2 anos, talvez algo esteja acontecendo nos bastidores que a gente não saiba, ou talvez não também.
1: O Gilberto que está aqui no chat, aumenta seu YouTube aí, aumenta o volume, o som tá bom sim, é o seu equipamento aí que está com problema, ok? Gilberto, que tá aqui reclamando do som, só você tá reclamando, então não é problema nosso. Se fosse nosso, todos estariam reclamando. O problema é você aí, aumenta o som do seu equipamento. Vamos lá, mais um áudio.
4: Alô, Calil.
1: Bom dia.
4: Calilzão, aqui é o Paulo Araújo de São Bernardo do Campo. Se eu não tiver enganado, pelo menos 30 anos eu te acompanho.
1: Obrigado.
4: Seu trabalho. Desde lá da Rádio G, sabe? Calil, por favor, cara, mete o pau nesse jogador safado do São Paulo. E por favor, Calil, me ajuda, cara. Fala nominalmente do ataque, do goleiro e do Dorival. Bom trabalho, Paulo Araújo, do ABC Paulista.
1: Olha, calma, Paulo. Olha só, eu acho que safado é um termo muito pesado. para você qualificar os jogadores do São Paulo. Eu não acho que é a safadeza. Os caras tentaram, lutaram, correram até o fim. A bola não entrou. Agora, o goleiro falhou. Isso aí nós já tínhamos dito aqui. O goleiro Rafael ontem falhou lamentavelmente. Aquela bola não pode atravessar a grande área. Lembrando que ele pode sair com as mãos. E os atacantes não. Então ele tem que sair naquela bola no alto e a bola é dele. Falhou o goleiro Rafael. Isso sim. Agora, safados, eu acho que é um termo que não cabe, porque eu não vi safadeza. Eu não vi ninguém entregando gol de propósito, eu não vi ninguém perdendo gol de propósito. Os caras tentaram até o fim. O São Paulo estava atacando, mas o gol não saiu. E o São Paulo fica com 27 pontos no Campeonato Brasileiro, que não é uma marca boa, mas também não é marca de rebaixamento. Marca de rebaixamento é onde está o Santos, onde está o Remo, onde está o Vasco, onde está o Internacional, onde está o Grêmio. Eu acho que o São Paulo ainda tem uma folga aí em relação ao rebaixamento. Vamos chamar, tem mais dois áudios ainda aqui, olha Lucas Scorsi. Vamos chamar?
3: Vamos lá, pode vir.
1: Então vamos lá.
5: Oi, bom dia pessoal do MC.
1: Bom dia. É
5: o Thiago do Jaraguá.
3: Bom dia.
5: Fala, Ali, Thiago. Deixa eu te perguntar, se fosse o Abel, né? Qual seria a sua tomada de decisão sobre o Carlos Miguel, cara? Você conversaria com ele? Falou, Carlos Miguel, dá uma sentada aí no banco, sai dos holofotes aí da imprensa, da torcida, volta depois com mais confiança, ia colocar o Lomba, você ia reivindicar um novo goleiro pro Palmeiras diante da diretoria, você manteria ele para ele adquirir essa confiança? Qual seria a tomada de decisão do José Calil? E na minha opinião, Calil, ele falhou só no terceiro gol, cara. Aquele primeiro gol, o Hulk cabeceou no contrapé dele. Valeu, pessoal, TMC.
1: Olha, antes de responder sua pergunta, parece que deram um pênalti pro Bahia, né?
3: Exatamente.
1: Foi marcado um pênalti pro Bahia. O lateral direito da Chape perdeu o tempo de bola e o atacante invadiu e foi derrubado. Pênalti pro Bahia lá em Chapecó. Sobre a pergunta do ouvinte, eu não tiraria o Carlos Miguel. Também agora não é hora de tirar. Não tem outro. O Lomba já tá para sair do Palmeiras. O menino Kaique é muito novinho. Agora tem que deixar o Carlos Miguel até o fim do ano. Aí no final do ano tem que ser feita uma avaliação. Se ele não for aprovado, o Palmeiras contrata outro goleiro, porque dinheiro não falta. Nesse momento, Carlos Miguel tá falhando, mas tem que deixar o Carlos Miguel, não dá para tirar. E tem pênalti pro Bahia? Quem será que vai cobrar, hein, Scorcio?
3: Vamos ver aqui quem está na bola, posicionado.
1: Pênalti pro Bahia.
3: Pênalti pro Bahia?
1: É, vai sair a cobrança agora. Pé direito.
3: Ai, meu Deus.
1: Defendeu o goleiro da Chape? Não, é gol. O goleiro da Chape parecia que tinha defendido, mas a bola passou. Gol do Bahia.
3: Pênalti cobrado pelo Vélez, atacante do Bahia.
1: Ah, aquele atacante que chegou
3: agora.
1: Camisa
3: 9.
1: Vélez marcou um para o Bahia.
3: Putz, que bola do goleiro,
1: né? Zero para a Chape. É, o goleiro fica inconsolável ali, porque ele quase defendeu. Olha lá, vamos ver a cobrança.
3: Bateu mal o Vélez, né? Bateu
1: mal e o goleiro chegou a tocar na bola, né? Veja que o goleiro toca na bola, defende, na verdade, o pênalti. O goleiro defendeu o pênalti,
3: goleiro,
1: só que
3: Anderson.
1: A bola foi pra dentro do gol assim mesmo. Bateu muito mal o argentino.
3: Ai, pegou no pé ali.
1: É, eu até dei a defesa do goleiro porque ele defendeu o pênalti. Só que a bola correu pro lado, entrou e o Bahia faz 1-1. Todo mundo vai ganhar da Chapecoense. Só tem um time, Calil, que não ganhou.
3: Infelizmente.
1: Que fez um ponto, né, em 6 que disputou contra a Chapecoense, que é o Santos. Por isso que eu vejo o Santos como principal candidato ao rebaixamento, além da própria Chape. Por quê? Porque todo mundo vai ganhar da Chape e esses pontos vão fazer a diferença. E o Santos fez um ponto em 6 contra a Chapecoense. Então, realmente, essa situação da Chapecoense acentua o rebaixamento do Santos cada vez mais próximo. Tem mais um ouvinte ainda, né? Vamos lá,
3: vamos
1: Henrique
3: lá.
1: Dias.
6: Calil, bom dia. Tudo bom, Calil? Calil, deixa eu te fazer uma pergunta. Você não acha que São Paulo, se ele andasse pelas várzeas desse país, conseguia jogadores muito melhor do que tem no São Paulo hoje, ganhando um milhão e meio, para não fazer nada?
1: Só não...
6: afundar o clube.
1: Não funciona
6: isso,
1: assim.
6: Isso sem, né, contar a diretoria, né? Que embolsa milhões e milhões. E o clube cada vez pior. Destino, segunda divisão, não é?
1: Não, eu acho que o São Paulo não será rebaixado e essa questão de buscar jogador na várzea não funciona assim. Primeiro porque o atleta da várzea, ele tem uma outra preparação física, né? Ele tem uma outra... Eu vou contar uma história que aconteceu comigo. Quando eu trabalhava no Barueri, eu tenho uns amigos que jogam na várzea. E aí tinha um menino lá de 18, 19 anos e os caras ficaram me perturbando. Você tem que dar uma chance, ele joga aqui na várzea, ele joga muito, faz um teste aí no Barueri com ele, ele joga demais. Bom, aí eu conversei lá com a comissão técnica da base, chamamos o rapaz para fazer um teste. Ele treinou segunda-feira, terça-feira, quarta-feira e quinta foi pro hospital. Porque ele não tinha estrutura física, ele ficou exaurido, ele exauriu suas forças físicas, porque jogar na várzea é uma coisa, jogar num time profissional é outra. Então não funciona, como o ouvinte disse aí, não funciona desse jeito. Tá, só para esclarecer, porque você vai ver um jogo de várzea e fala, olha, aquele cara podia jogar no São Paulo, mas não funciona assim. O futebol profissional hoje tem uma exigência física muito grande, e você precisa formar o atleta fisicamente desde a base para que ele possa, quando chegar no profissional, aguentar o ritmo. Então não é assim que funciona. Bom, meu amigo Scorcio, vamos falar do jogo de ontem em Curitiba,
3: para
1: a gente poder depois falar da rodada de hoje, né? Ontem o Furacão empatou com o Bragantino 1-1 e a Monique Vilela tem todos os detalhes aí deste jogo do Campeonato Brasileiro, Monique.
7: Oi, galera ligada na TMC. O Atlético ficou no empate com o Red Bull Bragantino. 1-1 na Arena da Baixada, um resultado que até que decepcionou o torcedor rubro-negro que esperava uma vitória em casa. Mas, em contrapartida, esse empate faz com que o Atlético siga na terceira colocação na tabela de classificação da Série A. E também mantendo uma invencibilidade, aumentou de 7 para 8 jogos sem perder na Série A. A última derrota do Furacão na competição foi no mês de maio. Depois da volta da parada para a Copa do Mundo, o Atlético ainda não sabe o que é perder no comando do técnico Odair Hellmann dentro da competição. Ponto conquistado em casa com o primeiro gol de Kervin Vargas com a camisa rubro-negra. O jogador que chegou há menos de um mês no clube, colombiano, vinha atuando na MLS dos Estados Unidos. Foi o último reforço contratado pelo Furacão nessa janela do meio do ano. E balançou as redes na noite deste sábado na Arena da Baixada. Na próxima rodada da Série A, o Furacão encara o Botafogo na cidade do Rio de Janeiro.
3: Tá aí, obrigado Monique Vilela, trazendo as informações do Atlético Paranaense, que ficou no empate contra o Red Bull Bragantino. E agora vamos escutar o nosso querido Robson De Lazari para falar um pouquinho mais ainda sobre essa partida, comentarista escalado para este empate em 1-1. Olhando a tabela aqui, ó, o Bragantino está em sétimo, o Atlético Paranaense fica em terceiro. Era grande chance para o Atlético se aproximar ainda mais do Palmeiras, que tropeçou ontem no Maracanã. Fala, Robson!
8: Um abraço, amigos do Esporte TMC. Empate por 1-1 entre Atlético Paranaense e Red Bull Bragantino ontem na Arena da Baixada aqui em Curitiba. Um jogo em que o Atlético teve um volume enorme de possibilidades de gol, mas saiu perdendo no segundo tempo, conseguiu o empate e no final ficou um jogo muito aberto, que oportunidades para os dois lados, qualquer uma das equipes poderia ter saindo com a vitória. Mas principalmente no primeiro tempo, o Furacão criou muitas oportunidades. O goleiro Thiago Volpe, que havia falhado grosseiramente na derrota do Red Bull Bragantino para o Corinthians na última rodada, pegou tudo. Ele fez pelo menos 7 defesas importantes, 3 milagres. Tem um chute do João Cruz, meia do Atlético, dentro da pequena área, que ele no reflexo cai no canto esquerdo e faz um milagre quando o jogo estava 0-0. Então um domínio amplo do Atlético no primeiro tempo, mas com o goleiro Volpe pegando tudo, virou 0-0. Segundo tempo um pouco mais equilibrado, mesmo assim o Volpe ainda teve que fazer pelo menos mais uma defesa importante quando estava 0-0 num chute do volante Jadson. E aí o Bragantino saiu na frente. Quem tem muita chance de gol e não faz, acaba tomando gol de cabeça, lei do ex, na Arena da Baixada, com o zagueiro Pedro Henrique fazendo 1-0 para o Bragantino. O Atlético foi para cima para buscar o empate e o colombiano, mais um dos muitos do elenco do Atlético, Kervin Vargas, fez o primeiro gol dele com a camisa do Furacão. Mais uma participação em gol do artilheiro Kevin Viveiros, que dessa vez não marcou, mas fez o cruzamento, deu passe e participou diretamente do gol do conterrâneo dele, o Vargas. O torcedor do Atlético ficou um pouco decepcionado, porque a distância para a parte de cima da tabela, para o líder do campeonato, Palmeiras, poderia diminuir para 5 pontos, né? O Palmeiras tinha perdido para o Fluminense um pouco mais cedo ontem. Mas a campanha ainda é excelente. O Atlético, com 41 pontos, tem até uma folga ali na terceira colocação. E agora volta a campo só na segunda-feira da outra semana, contra o Botafogo, fora de casa, e vai tentar, é claro, né, manter-se lá em cima. O Red Bull Bragantino conseguiu fazer um bom segundo tempo, principalmente no primeiro, dependeu basicamente do goleiro Volpi, e ganhou um pouco de moral, hein, com esse pontinho, para tentar uma reviravolta na Sul-Americana, para pegar o Galo na próxima quarta-feira em BH, porque perdeu o primeiro jogo em casa nas oitavas da Sula por 1-0 em Bragança Paulista. É isso, um abraço a todos.
1: Valeu, De Lázaro, e tem gol em Chapecó, Lucas Escórcio.
3: Tem gol em Chapecó, Giovani Augusto aproveita excelente cruzamento, pega de primeira ali, de primeira não, né, dá uma dominada na bola, depois dá uma sapatada nela, manda pro fundo do gol, chute cruzado, o goleirão Ronaldo nada pôde fazer, 1-1 em Chapecó, jogo bom, hein, pra um domingo, jogo 11 bom. Da manhã, 20 minutos, 1-1.
1: É, jogo bom, mas a gente sempre elogia as imagens das transmissões do Grupo Globo. Hoje não tá legal, não. Imagem muito de longe, né? Muito distante. Não tô gostando das imagens do jogo, mas o jogo é bom.
3: O jogo é bom.
1: O jogo é bom. 25 minutos agora, 1-1. Bahia e Chapecoense. Chapecoense e Bahia lá em Chapecó. Bom, vamos agora então, Lucas Escórcio, iniciar a viagem pelos jogos de hoje, né?
3: Vixe, Maria.
1: Falamos dos jogos de ontem, Fluminense 3, Palmeiras 2, São Paulo 1, Coritiba 1, Atlético Paranaense 1, Bragantino 1. E agora os jogos de hoje, o mais importante deles, às 4 da tarde em São Januário, quando estarão frente a frente dois times que estão na zona de rebaixamento. Um deles vai sair e o outro vai se afundar. Vasco e Santos jogando. O Vasco é assunto para Joel, o Joel Silva. Ele sabe tudo do Vasco. Diz aí, Joel.
9: Um abraço a todos os amigos ligados no Esporte TMC. O Vasco enfrenta o Santos hoje, 4 horas da tarde, em São Januário, pelo Campeonato Brasileiro, naquele famoso jogo de 6 pontos. Afinal de contas, tanto o Vasco quanto o Santos estão na zona do rebaixamento. Por esse motivo, o Vasco trata essa partida como uma verdadeira decisão. A torcida também comprou o barulho, esgotou os ingressos antecipadamente para esse compromisso válido pelo Brasileirão. O Vasco, por exemplo, poupou os jogadores na última quinta-feira diante do Olímpia, justamente para chegar na ponta dos cascos nesse compromisso diante do Santos. Jair, Tchê e Paulo Henrique sequer jogaram. Cuesta e Andrés Gomes, recuperados de dores musculares, vão para o jogo, assim também com os reforços Colídio e Sosa. O Colídio, inclusive, deve ser o titular no comando do ataque. A baixa fica por conta do lateral esquerdo cuiabano, que cumpre suspensão devido ao terceiro cartão amarelo. Então, o provável Vasco tem Léo Jardim, Paulo Henrique, Cuesta, Robert Renan e Lucas Piton. Meio campo com Jair, Thiago Mendes e Tietê. Na frente, Adson, Andrés Gomes e Colídio. Essa é a formação do Vasco para encarar o Santos, jogo esse considerado uma verdadeira decisão. Como a torcida gosta de cantar, é guerra em São Januário hoje à tarde, diante do Santos. Valeu, amigos.
1: É guerra mesmo.
3: É guerra.
1: Agora, você, antes de você falar do Santos, Scorcio, eu queria fazer um comentário aqui que é o seguinte. Nós estamos numa luta, já faz tempo, pelo fair play financeiro no futebol brasileiro, né? Essa missão agora, na diretoria nova da CBF, está entregue ao senhor Gluck Paul, que é o presidente da Federação do Pará e um dos mais atuantes vice-presidentes da, da gestão do Samir Schaud, Sr. Gluckpohl. Sr. Gluckpohl, o senhor precisa intensificar as ações do fair play financeiro. Olha o que vai acontecer hoje em São Januário. O Santos está com uma dívida terrível e não pode contratar. Ok, perfeito. Não pode contratar, está devendo. Só que a situação financeira do Vasco é pior que a do Santos e o Vasco vai estrear hoje dois jogadores que custaram 15 milhões de dólares, contratados ao futebol da Argentina, o Sosa e o Colídio. Ora, meu Deus do céu, mas se o Santos não pode contratar, o Vasco também não poderia contratar. Da onde veio esse dinheiro? Será que já é o enteado da Leila Pereira que está dando dinheiro? Então isso precisa ser divulgado. Porque o Vasco tem uma situação financeira tão ruim ou pior do que a do Santos. E vai jogar contra o Santos com dois jogadores que ele acabou de pagar 15 milhões de dólares que ele não tinha para pagar. E o Santos está proibido de contratar, e merecidamente proibido, porque não tem dinheiro mesmo. Só que o que vale para um não vale para o outro. Por isso que eu não acredito em nada aqui no Brasil. Eu não acredito nessas novas regras que estão começando. Eu não acredito em VAR. Eu não acredito em fair play financeiro. Porque aqui acontecem essas coisas. Eles criam uma lei, vale para um e não vale para os outros. É como dizia o Getúlio Vargas na época da ditadura que ele implantou aqui no Brasil. Aos amigos tudo, aos inimigos a lei. Entende? Então, se o Santos não pode contratar e não pode mesmo, o Vasco também não poderia contratar. E contratou. E vai estrear os jogadores hoje contra o Santos, que não pode contratar. Fala alguma coisa aí do Santos, vai, Scott, por favor.
3: Vamos lá, falando então do Peixe, que viajou ontem para o Rio de Janeiro, finalizou sua preparação para enfrentar o Vasco neste jogo, que é tratado de fato como uma decisão, porque a tabela está da seguinte forma: Santos é o 17º, Vasco é o 18º, os dois com 22 pontos empatados na zona do rebaixamento. Vencer significa que um dos dois pode chegar até 25 pontos, até a 14ª colocação, e perder significa que pode terminar a rodada, a 23ª rodada, na vice-lanterna, ali, inclusive podendo ser ultrapassado pelo Remo. A situação, então, é de vida ou morte para as duas equipes. O empate não é bom para ninguém, só a vitória interessa. Por isso, promessa de jogão lá em São Januário, que teve todos os seus ingressos vendidos, e o Santos vai a campo com alguns desfalques: o Lucas Veríssimo, o Moisés, o Gustavinho, Vinícius Lira, Gabriel Bontempo confirmado e Gabriel Menino também confirmado, que sentiram lesão no jogo contra o Macará, estão fora do confronto, não devem atuar, ficarão de fora. E uma boa notícia para o torcedor santista é a volta do Igor Vinícius. Ele chegou na comissão técnica, disse que ele estava com um problema de lombalgia, né? Uma espécie de dor nas costas. Ele se colocou à disposição da comissão técnica, visto que o Gabriel Menino também se lesionou. Ele já estava voltando da lesão, o Igor Vinícius. Ele se colocou à disposição para viajar com a delegação e até para jogar. Então, talvez tenhamos até o Igor Vinícius de volta ao time titular, apesar do garoto da vizinho da base ter entrado bem na partida contra o Macará. Um provável Santos de Gabriel Brazão no gol, Igor Vinícius na lateral direita, William Arão, talvez João Ananias volte com a titularidade, desbanque aí o Luan Pérez, e o Escobar na lateral esquerda. João Schmidt, Christian Oliva na volância, Barreal, Rolaser, porque o Bontempo está machucado, Gabriel Barbosa, e lá na frente, é claro, Neymar Júnior, que terá um reencontro hoje, né, Calil? Terá um reencontro com o Thiago Mendes, jogador do Vasco, eles que têm uma rixa desde os tempos de PSG. 2020, Thiago Mendes deu uma entrada criminosa no Neymar, quase quebrou o tornozelo do camisa 10 do Santos. Eles se reencontraram no último jogo na Vila Belmiro, rolou até um princípio de briga ali, eles já não se gostam, a verdade é essa. Ambos deram entrevistas depois dizendo que ele gosta de provocar, ele gosta de ficar me zoando e tudo mais. Então teremos esse reencontro hoje em São Januário a partir das 4 horas da tarde, e Adonis Frias dando adeus Frias. E aí, Calil, qual que é a sua opinião sobre essa possível troca do Santos? O Santos está negociando com o Racing para enviar o Adonis Frias pelo lateral direito Gaston Martirena, o Adonis Frias que nem viajou para o Rio de Janeiro.
1: Eu não conheço esse jogador do Racing. Adonis Frias não deu certo no Santos e se vão fazer uma troca. Primeiro o Santos tem que liquidar o seu transfer ban. E outra coisa, é uma troca de jogadores, sim, né? O Santos está enviando um jogador e recebendo outro, diferente do que fez o Vasco da Gama, que gastou 15 milhões de dólares em dois jogadores agora. Mas, de qualquer maneira, o Santos está tentando fazer uma troca, terá que quitar o transfer ban e é isso aí. Bom, vamos ver o que o Bruno Torelli, o Vegeta, grande comentarista da TMC Rio de Janeiro, pensa desse jogo de hoje. Vasco e Santos, um jogo de vida ou morte em São Januário. Vegeta!
10: Vou ao banheiro rapidinho, tá? Bom dia, amigos do Esporte TMC. Olha, infelizmente virou normal Vasco e Santos disputarem jogos emocionantes e decisivos para ver quem é menos pior, né? Quem não cai. Tem a cena clássica do Soteldo com o pé em cima da bola, tirando onda, depois o Vasco riu por último. E agora tem mais um episódio aí entre esses jogos, essas equipes que já foram tão grandes, né? Que partilham simplesmente do coração do Pelé, né? Que era vascaíno desde criança e depois virou o maior da história, não somente do Santos, mas do futebol. Hoje, para esse jogo, além da atração Neymar, que nunca ganhou em São Januário, o Vasco pode estrear o Colídio no ataque. O jogador argentino aí que apareceu com uma promessa e pretende, né, resolver a questão do ataque, já que o Brenner, quando conseguiu chegar ao gol e ganhar mais confiança na classificação contra o Fluminense, rapidamente ficou indisponível, machucado. Então, o técnico Pedro Emanuel acredita nessa possibilidade do Colídio, sendo um jogador rápido ali, fazer melhor a função do que o DVD vem fazendo e também do que o Spinelli, que entrou no último jogo e deu uma canelada na bola. Desfalque é o Cuiabano. O Santos também tem alguns desfalques, mas acho que de mais relevante hoje a presença do Neymar e até mesmo do Thiago Mendes. Eles também protagonizaram na Vila cenas quase que lamentáveis, né? Mas gritaria, mas o negócio foi feio e novamente nesse baixo nível que tem sido esse confronto, que pelo menos é emocionante. Valeu! Grande abraço, galera! Bom domingo!
1: Valeu, valeu, Vegeta. E olha, você veja só, o Lucas Escórcio citou o caso do
3: Thiago Mendes
1: com o Neymar. O Vegeta citou o caso do Thiago Mendes com o Neymar. O árbitro da partida, senhor Lucas Casagrande, do Paraná, e o VAR, Emerson de Almeida Ferreira, de Minas Gerais, eles têm que estar atentos. Porque o árbitro, ele tem que estudar o jogo que ele vai apitar. Então eles têm que saber que o Thiago Mendes quebrou o Neymar quando eles jogavam na França e tentou quebrar o Neymar, não conseguiu, no jogo do primeiro turno na Vila Belmiro, que o Santos ganhou por 2-0.
3: Dois gols do Neymar, inclusive.
1: Entendeu? Então ele tentou quebrar o Neymar de novo. Ele vai para campo hoje para quebrar o Neymar mais uma vez, esse Thiago Mendes, a quem até eu admirava como jogador, mas depois dessas atitudes ele ganha o meu desprezo. Ganha o meu desprezo. Então eu gostaria de que os árbitros estivessem atentos, porque os árbitros, eles têm que proteger quem quer jogar futebol e punir quem quer quebrar o adversário. Só que o que a gente tem visto é exatamente o contrário. O Neymar é um jogador perseguido dentro de campo. Ele leva pontapé, levanta, reclama, ele toma amarelo. E o cara que deu o pontapé não toma. É isso que nós temos visto no Campeonato Brasileiro. Então está dado o aviso aqui. O senhor Casagrande e o senhor Emerson Ferreira, eles precisam estar atentos a esse fato hoje. Eles não podem permitir que o Thiago Mendes quebre o Neymar, porque a intenção dele é essa. Ele vai para campo para quebrar o Neymar, como ele quebrou lá na França e como ele tentou quebrar no primeiro turno na Vila Belmiro.
3: Calil, apenas a gente tem uma mensagem do nosso ouvinte aqui no WhatsApp falando: Calil e Lucas, você não acha que o Santos deveria dar uma sequência pro Davizinho, garoto da base que veio? Que agora o Igor Vinícius colocou à disposição, o Davizinho entrou bem contra o Macará. O que você acha, Calil? Acho que deveria jogar?
1: Eu não sei, é um momento muito difícil para lançar garotos, né? Porque você lança um garoto num time, você vê aquele Ananias lá, já queimaram.
3: Sim.
1: Que ele fez gol contra e falhou pra caramba. Ele já foi descartado. Hoje joga Arão e Luan Pérez de novo. Então você lança o menino. O Davizinho jogou bem contra o Macará. Mas não dá pra saber se ele tá pronto ainda. Só quem tá lá no dia a dia, né, pode confirmar. Eu acho uma temeridade lançar garotos nesse momento. Daqui a pouco tudo sobre Corinthians e Cruzeiro. Agora tem mais áudio. Vamos da galera. Ouvir. Vamos lá.
11: Bom dia, galera, aqui é o Telequest PFC de Santander. Rapaz, esse Calil é engraçado. Se esse lance do Calil fosse a favor do Santos, ele tava dando um xilique aí, que tinha sido um pênalti absurdo. A arbitragem hoje, ontem, foi ridícula não ter dado esse pênalti. Ela é péssima, ela foi péssima ontem. Não tem essa, se é mulher, se é homem, pra mim também tanto faz. Só que ela foi horrível. Ela tava a um metro do lance, como que não dá? E o VAR, ô, senhor Calil, não é que o VAR não tem que chamar só porque a árbitra tá bem posicionada ou não. Se ela errou, ela pode estar longe, pode estar perto, pode estar meio metro, pode estar 10 mil metros, não interessa, se errou tem que chamar. Pelo amor de Deus, né? Vamos acordar aí. E a gente foi roubado, sim, ontem. Fomos roubados, sim.
1: Corta esse cara aí! Corta esse cara aí! Que é isso, cara? Falar de xilique? Xilique aí na tua casa, meu amigo. Mais respeito. E falar de Santos? O jogo é São Paulo e Curitiba? O cara entra com o assunto de Santos? Isso é desonestidade. É desonestidade. Porque o cara sabe que eu torço pro Santos, porque eu falei, porque eu tenho a moral de chegar e falar, coisa que muitos não têm. E aí o cara vem jogar na minha cara coisa de Santos? Por favor, produção, eu vou pedir isso pra vocês. Pode colocar a mensagem que vocês quiserem no ar. Agora, quando o cara fala de Santos não sendo o jogo do Santos, isso é desonestidade. Então corta fora, tá bom? E xilique aí na tua casa. E não foi pênalti. Tem mais essa. Parabéns à árbitra, que estava bem colocada. Não houve absolutamente nada. Ora, pelo amor de Deus, eu saio da minha casa num domingo de manhã pra trabalhar, pra ter que escutar isso aí? Mas educação, cara. Você não tá na tua casa, não. Você fala assim aí na tua casa. Aqui no ar, não. Vamos lá. Tem mais mensagem aí?
12: Calil, boa noite. Parabéns. Aqui é Cristiano Machado, falando diretamente de Palmas, capital do Tocantins. Eu o conheci quando eu morava em Presidente Prudente, trabalhava nas emissoras de rádio lá de Prudente, e sempre ocorriam clássicos no Estádio Prudentão, e você, com a Rádio Globo, era a presença constante do seu carinho, atenção conosco ali do interior. Você realmente é uma pessoa que, além de um excelente profissional, referência como repórter, é um cara muito, mas muito gente boa também. Parabéns, Calil, felicidades. Saúde e que Deus te abençoe.
1: Muito obrigado, amigo. Foi muito boa a sua mensagem. Depois de uma mensagem desclassificada, né? Como aquela que chegou antes. É muito bom receber uma mensagem como a sua. Realmente, eu ia muito a Presidente Prudente. Nós tínhamos muitos clássicos lá no estádio Eduardo José Fará, que não chama mais Eduardo José Fará. E eu tenho muitos amigos lá em Prudente. E boa sorte na sua vida. Agora em Palmas, aí, a belíssima capital do Tocantins. Vamos lá, o que você quer falar aí, Scorcio?
3: Vamos lá, mensagem? Tem mais mensagem aqui, ó. O Gustavo falando: Calil, você ainda tem esperança de que um dia Corinthians, São Paulo e Santos voltem a ser protagonistas do futebol brasileiro?
1: Claro que voltarão.
3: Porque na metade. Porque a realidade hoje é que não são, né, Calil? A verdade é essa. Em termos de bola jogada, os três times estão muito abaixo do que um dia foram. Você acredita que eles ainda têm chance de voltar? E
1: claro,
3: como voltar,
1: vão voltar,
3: né?
1: Vão voltar, o futebol é cíclico. Até um tempo atrás aí, o Palmeiras estava na segunda divisão. Apareceram lá alguns mecenas e o Palmeiras soube aproveitar o dinheiro e deu a volta por cima. Isso acontece. Daqui a pouco virão outras situações. Daqui a pouco Corinthians, Palmeiras e Corinthians, São Paulo e Santos voltarão sim, cada um na sua época. O futebol é muito cíclico. Não vai ser pro resto da vida, não, como está, pode ter certeza.
3: Ó, e a gente tem mais um áudio, vamos escutar?
1: Vamos.
3: Áudio do nosso ouvinte, vamos lá.
13: Fala, Calil. É o Zé, o palmeirense aqui do Campo Limpo. Mas aí vocês precisam entrar num acordo também, né? Porque vocês pedem. Como é que o Flaco Lopes fica fora do time titular? O Leandro Boldaquian fala isso todo o programa. Agora ele entrou com o Flaco Lopes, com o Vitor Roque. E aí vocês falam que o Abel toda hora tá mudando. Tem que deixar eles jogarem, pô. Pra se entrosarem novamente. Um abraço pra vocês. Fiquem com Deus.
1: Muito obrigado. Aí o ouvinte tem a opinião dele sobre o Flaco Lopes e a gente respeita. Agora, tem um ouvinte aqui, Vitrine Especial. Será que alguém chama Vitrine? Será que ele foi batizado quando o padre fez o batismo e jogou a aguinha na cabeça?
3: Vitrine da Silva, né?
1: Eu te batizo, Vitrine! Ele está dizendo que eu tenho que respeitar o ouvinte. Não, não, não. É o ouvinte que tem que me respeitar. Para ele ser respeitado. Tá
3: uma
1: certo?
3: Via de mão dupla.
1: Quem não
3: né?
1: respeita não merece o meu respeito. Exato. Então respeite primeiro para ser respeitado. O ouvinte que me desrespeitou foi extremamente sem educação, né? E quem. Aqui é jogo de tênis. Quando a bolinha vem legal, ela volta legal. Quando ela vem com agressão, ela volta igual. É isso. Ricardo Santos, se você não quer receber críticas, fique em casa. Putz, cara, pode mandar crítica, mas honesta, tá? Desonestidade, não. Pode mandar a crítica que você quiser. Qual é a sua crítica? Por exemplo, aqui você está dizendo que eu sou hipócrita. Isso não é crítica. Isso é ofensa, é agressão que eu devolvo a você, elevada à décima potência. Bom, vamos lá então, vamos voltar a falar de jornalismo. As campanhas políticas começando por todo o Brasil. E ela está aqui de novo para acionar a nossa equipe no país inteiro. Jornalismo TMC no ar. Estela Ribeiro.
14: Olha, eu gosto desse anúncio. Eu me sinto assim, entrando no palco pra fazer um discurso. Obrigada, Calil.
3: Você tá no palco
14: pela
3: da
14: pompa.
3: TMC.
14: Muito bem. Gente, é isso. A TMC tá acompanhando de pertinho o lançamento das campanhas eleitorais que começam hoje. Começaram, de fato, 00h01. Os candidatos já puderam colocar nas redes sociais os seus números, pedir votos, enfim, começar aí toda essa largada pra campanha eleitoral de 2026. E a gente está em todo o Brasil acompanhando os eventos que acontecem. Por exemplo, no Rio de Janeiro, em Copacabana, a gente tem o lançamento oficial da campanha eleitoral do Flávio Bolsonaro e quem está lá acompanhando é o nosso repórter Léo Rezende. Fala, Léo.
15: É isso, Estela. A gente fala ao vivo aqui da Praia de Copacabana, onde o candidato à presidência, Flávio Bolsonaro, senador também pelo PL,
1: né?
15: Acabou de subir aqui no trilho para poder discursar aos apoiadores que estão aqui na Praia do Rio de Janeiro. Tem alguns apoiadores também em cima do trilho, claro, né? Pessoas que vão concorrer nessa chapa grande do PL aqui no Rio de Janeiro, como o nome do Estado ao governo, aqui é o Palácio Guanabara, Douglas Ruas, os senadores também, Carlos Portinho, Carlos Bucurandi, e além de outros deputados federais que vão concorrer pelo PL aqui no Rio de Janeiro e também na chapa grande aqui, que vai representar direito do Estado. Agora, do Flávio Bolsonaro, candidato a presidente, se discursar aqui aos apoiadores, os aliados ainda estão tomando o microfone nesse momento. Agora, tem chefe aqui, a gente chegou com volta das 9 horas da manhã, ainda estava um pouco vazio. Às 10 começou aquela concentração dos apoiadores chegando aqui ao posto 5 da praia, que agora já está com o número mais razoável que eu já tinha. E é isso, Calil e Estela, a gente segue no 4 só o Bolsonaro, apoiadores na praia de Copacabana.
14: A joia, Léo, obrigada pelas informações. Daqui a pouco a gente volta aí para o Rio de Janeiro para acompanhar, então, o pronunciamento do candidato Flávio Bolsonaro. E a gente vai agora para Brasília com o nosso repórter Rodrigo Vicente, que acompanha a agenda do candidato Ronaldo Caiado, do PSD. Fala, Rodrigo.
16: Oi, pessoal. Pois é, o candidato Ronaldo Caiado cumpre desde hoje pela manhã, cedinho, aqui em cidades do entorno do Distrito Federal, no estado de Goiás, berço político do senador, do candidato, que já foi senador, deputado federal e também governador duas vezes aqui no estado. Ele vai percorrer diversas cidades ao longo do dia aqui até o fim da tarde. Esse é o primeiro dia de campanha de Ronaldo Caiado do PSD. Mais cedo ele deu uma entrevista, conversou aqui com os jornalistas, ele respondeu sobre a ausência do candidato a vice na chapa dele, o presidente do PSD, Gilberto Kassab, que não veio aqui para Goiás e permaneceu em São Paulo, onde participa de agendas com candidatos a deputado federal, senador no estado, e não estará aqui. Bem, ele respondeu também sobre uma entrevista que Kassab deu essa semana, dizendo que todos os partidos aí do Centrão estariam com Lula e não com Flávio Bolsonaro, que num eventual segundo turno a chance do candidato do PL ganhar essa eleição seria zero, né? A fala foi vista como uma possível aproximação de Kassab e também do PSD num eventual segundo turno, portanto, apoiando o candidato à reeleição, o atual presidente Luiz Inácio Lula da Silva. Ele disse que essa, Caiado disse, né, que essa situação é uma questão vencida, de que a fala foi distorcida, de que ele estava fazendo apenas aí uma análise do cenário e que garante que ele aí tem mais força de derrotar Lula num possível segundo turno. Ele respondeu também sobre a questão dos Estados Unidos, né? Foi perguntado sobre a relação do Brasil com os Estados Unidos. Ele disse que, se eleito, vai negociar com todos e que hoje essa é uma questão que tem sido usada para desvirtuar o debate interno, que a eleição é no Brasil, e que os candidatos têm utilizado esse tema para não falar sobre propostas e sobre o que mais interessa aqui ao Brasil. Eu volto com vocês aí.
14: Obrigada, Rodrigo, pelas suas informações. E agora a gente vai para Curitiba, onde o nosso repórter Brian Valêncio acompanha as agendas dos candidatos no estado do Paraná. Fala, Brian.
17: Bom dia, Estela. Bom dia, Calil, Escórcio. Aqui no Paraná, a tônica vai ser muito parecida com os padrinhos de cada um dos principais candidatos. Requião Filho começou essa campanha eleitoral indo para São Paulo se encontrar com o presidente Lula, fortalecer esse time. Requião Filho, que é filho do ex-governador Roberto Requião, está filiado ao PDT disputando o Palácio Iguaçu. Já Sérgio Moro começa onde ele nasceu, em Maringá, terceira maior cidade aqui do nosso estado. Ele, que é apoiado por Flávio Bolsonaro, vai fazer uma campanha de rua muito forte, mas deve também se engajar nas redes sociais. Isso a gente já está vendo desde a madrugada, quando o Sérgio Moro começou a fazer postagens sem parar ali, também buscando o Palácio Iguaçu. Do outro lado, o terceiro candidato, Sandro Alex, é apoiado pelo governador Ratinho Júnior do PSD e é mais desconhecido do grande eleitorado. Nesses primeiros momentos, ele já aparece ao lado do seu padrinho político, o governador, e também do vice, que é Rafael Greca, ex-prefeito de Curitiba, ex-ministro do turismo, ex-secretário aqui no estado também, também muito popular. Então, dos três candidatos, Requião Filho já com Lula e deve começar a campanha de rua amanhã. Hoje grava conteúdos para as redes sociais. Moro já na rua, no interior, e Sandro Alex na capital, ao lado de Ratinho Júnior, os três que são os principais candidatos ao Palácio Iguaçu nessa disputa, que é uma das mais disputadas aqui no nosso estado, pelo menos neste século.
14: Tá joia, Brian. Muito obrigada pelas suas informações. E a gente continua acompanhando essas agendas hoje, domingo e ao longo da semana também. Mais tarde a gente volta. Vou pedir licença, viu, meninos, para voltar aqui depois.
1: Não precisa pedir licença.
14: Para a gente acompanhar ao vivo os eventos, tanto do Flávio Bolsonaro, que está acontecendo em Copacabana, quanto o do candidato à reeleição, presidente Lula, que está acontecendo aqui em São Bernardo do Campo, no estádio 1º de maio. Em poucos minutos ele deve entrar para discursar e a gente traz os destaques para vocês aqui no esporte.
3: Fechado, Estela.
14: Obrigada, gente.
1: Muito
14: beijo.
1: Bem. Obrigado, Estela Ribeiro, muito atuante sempre o jornalismo da TMC em cima dos assuntos políticos hoje, início das campanhas eleitorais. Terminou o primeiro tempo em Chapecó e no finzinho o Bahia desempatou, hein? Lucas Scorsi.
3: Exatamente, o Bahia desempatou no finalzinho, acabou de acabar, a partida tá no intervalo, jogada do Bahia acabou que o Cauã, zagueirão, jogou pra dentro do próprio patrimônio, gol contra na Arena Condá, Bahia 2-1.
1: Portanto, intervalo 1 para a Chape, 2 para o Bahia em Chapecó, e agora nós vamos falar do clássico de hoje à noite em Itaquera. Corinthians e Cruzeiro. Primeiro Corinthians, repórter Marco Belo.
18: Fala, meu caro José Calil, Lucas Escórcio, muito bom dia para vocês, pro pessoal do Esporte TMC. Hoje tem Corinthians e Cruzeiro na Neoquímica Arena, 7:30 da noite, por esta 23ª rodada do Campeonato Brasileiro. E é um confronto direto na tabela. O Cruzeiro tá na quinta colocação com 33 pontos ganhos e o Corinthians aparece agora em oitavo com 32. O Timão chega para esse jogo depois do empate em 0-0 com o Rosário Central na Argentina pela partida de ida das oitavas de final da Libertadores da América. Antes disso, pelo Campeonato Brasileiro, venceu o Bragantino por 2-0 fora de casa. Pro jogo de hoje, Fernando Diniz tem alguns problemas. Pedro Raul está fora depois de sofrer um trauma na costela contra o Rosário Central. Existe uma suspeita de fratura no local. Yuri Alberto e André também continuam fora da equipe e a tendência é de bastante mudança no time do Corinthians que enfrenta o Cruzeiro. Na quinta-feira, o Timão decide a classificação na Libertadores contra o Rosário Central na Neoquímica Arena. Por isso, Fernando Diniz deve poupar vários titulares. Alan pode jogar normalmente hoje, apesar de estar suspenso na Libertadores. O possível Corinthians, para enfrentar a equipe do Cruzeiro, tem Hugo Souza, Pedro Milans, André Ramalho, João Pedro Choca e Fabrício Angileri, Alan, Matheus Pereira, Breno Bidon e Dieguinho, Jesse Lingard e Gui Negão. Do outro lado, o Cruzeiro também pode poupar jogadores. O time mineiro, que vem de vitória por 3-1 contra o Mirassol pelo Campeonato Brasileiro e no meio de semana empatou em 1-1 com o Flamengo no Mineirão pela Libertadores. Na quarta-feira, tem a partida de volta contra o Flamengo, desta vez no Maracanã. Matheus Henrique e Wesley nem viajaram para São Paulo e estão fora do jogo. Kaique Kenji está suspenso. Por outro lado, Fagner e Lucas Romero voltam a ficar à disposição. Neyser Villarreal também voltou a ser relacionado. O Cruzeiro pode ter Otávio no gol, Fagner, Fabrício, Bruno, João Marcelo e Vidalba, Lucas Romero, Gerson e Matheus Pereira, Kenny Arroyo, Lúcio Rodrigues e Caio Jorge. Mas o técnico Arthur Jorge também pode fazer outras mudanças pensando na Libertadores da América. Além do Brasileiro e da Libertadores, o Cruzeiro continua na Copa do Brasil, onde enfrenta o Atlético Mineiro nas quartas de final. E fora de campo, a situação de Memphis Depay continua mudando dia após dia. Estão acontecendo reuniões agora entre o presidente Osmar Stabile e o atacante holandês, e novidades podem acontecer a qualquer momento. As conversas

0: do Corinthians, que fazem pressão sobre o presidente. E esta repercussão da torcida também apareceu nas ruas. Nos últimos dias, faixas de protesto foram espalhadas por diferentes pontos da cidade de São Paulo. Também apareceram faixas na frente da casa do presidente Osmar Stabile. As mensagens criticam a atual administração, pedem a saída do presidente e algumas também defendem uma intervenção no Corinthians. Com menos apoio dentro do clube para manter a decisão de não renovar, Stabile pode mudar de ideia e tentar convencer Memphis Depay a voltar a negociar uma renovação de contrato. A questão agora é saber se o holandês também vai fazer alguma nova exigência para voltar atrás, principalmente depois da forma como ele entendeu ter sido tratado e da humilhação que, na visão do jogador, veio do próprio presidente do Corinthians. Conhecendo o Corinthians como eu conheço, Kalil, o que vai determinar a renovação ou não de Memphis Depay com o Corinthians é a torcida que estiver no estádio hoje durante a partida contra o Cruzeiro. A torcida do Corinthians já derrubou o treinador, já derrubou o dirigente, a torcida do estádio, e agora pode ajudar a recontratar um atleta.
1: O que eu tenho a dizer sobre o caso do Memphis, primeiro que o Marco Belo, cobrindo o Corinthians, ele sabe muito mais, né, do que a gente, mas o que eu posso dizer é o seguinte: no dia à noite, se não me engano, foi na quarta-feira ou na terça-feira, em que o Corinthians deu a nota oficial que não renovaria o contrato com o Memphis, a uma hora da madrugada do dia seguinte já, né, eu recebi um telefonema dizendo que o Memphis ia renovar e que havia muita chance dele renovar e que aquele quadro seria revertido. Então, se o quadro vai ser revertido ou não, a gente não sabe, mas que não é definitivo o rompimento do Memphis com o Corinthians, não é. Como bem explicou o Marco Belo, ele pode voltar. Então, a nota que eu publiquei na minha rede social a uma hora da madrugada do dia seguinte em que o Corinthians anunciou o rompimento com o Memphis, a nota é verdadeira, porque ela dizia exatamente isso, que o Memphis poderia voltar, e ele pode voltar. Se ele vai voltar ou não, a gente não sabe, já vai para uma semana, né, da nota que o Corinthians deu, vamos aguardar. Mas que existe, que está na mesa a possibilidade dele voltar, está na mesa. É isso aí. Bom, então agora, meu amigo Lucas Escórcio, vamos chamar o querido amigo, arrebentando na cobertura do Cruzeiro, ele que sempre fala com a gente aqui e traz informações importantes. Marcos Botelho, diz aí, Botelho.
2: Salve, salve, um abraço aos amigos, um abraço ao ouvinte sintonizado, ligadinho aqui conosco. Então vamos lá falar do Cabuloso, falar do Cruzeirão, que hoje enfrenta o Corinthians, jogo às 7:30 da noite na Arena de Itaquera. É o Cruzeiro em busca de mais 3 pontos no campeonato. Hoje um jogo de 6 pontos para o Cruzeiro, porque o Cruzeiro tem 33 pontos, o Corinthians 32, é um jogo direto na tabela de classificação do Campeonato Brasileiro. E um Cruzeiro que, vamos ser sinceros, né, meus amigos, é um Cruzeiro que também está pensando na Copa Libertadores. Jogo da volta das oitavas de final, quarta-feira tem Cruzeiro e Flamengo no Maracanã pelas oitavas de final da Copa Libertadores. Jogo de ida no Mineirão na última quarta-feira ficou tudo igual, 1-1. E o jogo contra o Corinthians? Corinthians, que também está concentrado na Copa Libertadores, este jogo deve ter um Cruzeiro de escalação mesclada. O técnico Arthur Jorge ontem fechou preparação na Toca da Raposa 2, elenco viajou em embarque, voo fretado, rumo a Guarulhos, já está em São Paulo. O Cruzeiro deve ir mesclado, o Cruzeiro deve ir alternativo. Técnico Arthur Jorge vai definir o time na pré-eleição, mas é um Cruzeiro que deve ir mesclado. O Ney Servidje-Real, atacante colombiano de 21 anos, que estava no departamento médico desde a vitória contra o Internacional em Porto Alegre pela 19ª rodada, está relacionado, trabalhou nos últimos dias, fica como opção no banco de reservas. Diferentemente do Wesley, cria do Corinthians, o Wesley não vai reencontrar o Corinthians, foi cortado até pensando em preservação para o jogo contra o Flamengo, assim também como o meio-campista Matheus Henrique, que está suspenso para o duelo contra o Flamengo, mas está com uma lesão no nariz, também não deve enfrentar a equipe corintiana. Mas é o técnico Arthur Jorge rodando bastante o elenco do Cruzeiro pensando na sequência da temporada, meus amigos.

0: Tá aí Marcos Botelho falando com a gente, 11h59, eleições.
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0: Momento de informação aqui no nosso Esporte TMC. Vamos conversar com o nosso querido Thiago Matheus. Muito bom dia para você. Falar sobre eleições, correto?
2: Exatamente, Lucas Calil, bom dia para todo mundo, nossa Fala, audiência Thiago. Também, como a nossa equipe já veio trazendo anteriormente, Estela Ribeiro, todos os apresentadores, hoje começa oficialmente, né, a campanha eleitoral e a nossa equipe espalhada em diversas praças acompanhando a agenda dos candidatos. Estamos com a nossa equipe também no ABC, vamos para lá agora, inclusive para São Bernardo do Campo, porque do estádio 1º de Maio, local histórico aí de greves no ABC, trajetórias políticas, fala o presidente da República e candidato à reeleição, Luiz Inácio Lula da Silva. Vamos ouvir um trecho.
3: Delegado geral da Polícia Federal, toda semana ele me liberava, depois das 10h30 da noite, eu vinha na Pauliceia, em São Bernardo, visitar minha mãe e voltava para a cadeia. E quando ela morreu, ele permitiu que eu viesse no enterro da minha mãe. Você veja a diferença. No tempo da ditadura militar, um delegado de polícia permitiu que eu saísse da cadeia para vir no enterro da minha mãe. Agora, no regime democrático, um juiz, um ministro, que eu indiquei, não permitiu que eu saísse da cadeia para vir no enterro do meu irmão Vavá. Numa demonstração de que os homens não são medidos por épocas. Os homens são medidos pelo caráter, pela dignidade, pela criação que ele teve de berço. E eu devo, então, a minha vinda aqui, hoje, em agradecimento à dona Lindu, que é responsável por tudo que eu sou na vida. Uma mulher que nasceu e morreu analfabeta. Uma mulher que veio de Pernambuco para encontrar com o marido em Santos. Quando chegou em Santos, o marido estava casado com outra. Ela não teve dúvida. Largou dele e foi cuidar de 8 filhos pequenos. O mais velho está aqui, o meu irmão Frechico, que me levou para o sindicato e está na galeria lá em cima, porque ele é chique, ele está logo lá no lugar confortável. Eu estou aqui tomando sol, Frechico. Isso é para você saber, meu cara, como eu trato você confortavelmente, porque você está num camarote aqui no estado de Vila.
2: Tá aí, acompanhando um trecho, então, do candidato à reeleição, presidente Luiz Inácio Lula da Silva, falando direto de São Bernardo do Campo, ó, mas a nossa equipe, ela continua ao longo desse domingo espalhada pelo Brasil, que tem equipe acompanhando Flávio Bolsonaro direto da praia de Copacabana, no Rio de Janeiro. Ao longo da programação a gente vai conferir também Ronaldo Caiado em cidades de Goiás, Romeu Zema do Novo em Montes Claros, norte do estado de Minas Gerais, tem o Renan Santos do Missão, também aqui na região do Largo São Francisco, no centro de São Paulo. Ao longo deste domingão, você fica bem informado. Afinal de contas, Lucas e Calil, começou oficialmente a corrida eleitoral para esse 2026.
4: Eu estava falando com a Estela e vou repetir para você. Acabou a nossa Copa do Mundo agora lá nos Estados Unidos. E começou a Copa do Mundo de vocês, do jornalismo, que são as eleições.
2: Né? E a Copa é importante para os brasileiros também, né? Claro. A gente torce para a nossa seleção, mas a gente torce para o nosso país também. Então, neste ano, os brasileiros, o ano de 2026 movimentado, né, Calil? Na Copa e agora nas urnas também.
4: Espaço sempre aberto para o jornalismo TMC, Thiago Matheus, Estela Ribeiro, toda a nossa equipe nesse domingo, trabalhando um domingo muito importante para a política brasileira, com o início da campanha eleitoral para as eleições de outubro. Bom, agora faltou o comentário de Corinthians e Cruzeiro, né, meu amigo Lucas Scorcio?
0: Exatamente, faltou o comentário. E quem é o comentarista escalado para comentar este jogo de Corinthians e Cruzeiro é você mesmo, Calil.
4: Não, é o Danilo Marra.
0: É o Danilo Marra.
4: Danilo Marra, Marrinha.
0: É que eu vi aqui, ó, comentários Corinthians Calil e eu me perdi.
4: Não, mas o Danilo Marra.
0: O Daniel Giro. Não, tá tudo
4: corrigiu
0: bem. Corrigiu
4: aqui e mandou a gente chamar o Danilo Marra.
0: Eu não corrigi no meu roteiro, peço desculpa. Imagina. Danilo Marra, conte pra gente sobre essa partida entre Corinthians e Cruzeiro mais tarde na Neoquímica Arena.
5: Olá, amigos ligados na TMC, tô aqui pra falar um pouquinho desse Corinthians e Cruzeiro, jogo válido pela 23ª rodada do Campeonato Brasileiro, um jogo importante para as duas equipes, que brigam mais ou menos ali pela mesma faixa da tabela, né? O Cruzeiro nesse momento em quinto colocado com 33 pontos, o Corinthians em oitavo com 32. Então, querendo ou não, é o famoso jogo de 6 pontos, né? O jogo em que quem vencer provavelmente aí consegue angariar uma distância importante e também segurar o seu adversário nessa briga aí pela vaga direta de Libertadores, né? Acho que dois times também que estão em meio a disputas, né, de Libertadores, o Cruzeiro principalmente, um time jogando contra o Flamengo, vai ter que ir fora de casa para decidir no meio de semana a sua classificação. Já o Corinthians não, o Corinthians vai jogar em casa contra o Rosário Central, mas teoricamente a tendência é que os dois times acabem poupando jogadores, pensando, focando aí muito mais nessa decisão do meio de semana. E aí, com essa tendência dos dois times irem com um misto, né, um time meio reserva aí, eu acho que o favoritismo acaba ficando por parte do Cruzeiro, que recentemente contratou alguns outros jogadores, como Wesley, o João Costa, o Lúcio Rodrigues, né, e que eu acredito, assim, né, que tem um elenco mais bem balanceado do que o elenco do Corinthians, apesar de eu gostar desse time do Corinthians, principalmente o time titular, mas não acho que tem tantas peças de reposição assim. Então, no final das contas, se a tendência for por poupar jogadores, pensando aí no duelo do meio de semana, se os dois times pouparem, eu acho que no final das contas o Cruzeiro acaba sendo um favorito para esse duelo, apesar de ser um jogo fora de casa. E é claro, a gente sabe que jogar fora de casa na Neoquímica Arena é muito difícil, mas ainda assim eu tenho meu palpite que o Cruzeiro vai acabar vencendo essa partida.
4: Vamos ver, né? É um jogo importantíssimo e a gente não sabe ainda as escalações, né? Se vai jogar com as reservas, se não vai, porque os dois têm decisão no meio de semana pela Libertadores. Bom, temos um intervalo para chamar, né, Lucas Scorsi? E depois mais áudios.
0: Exatamente.
4: Vamos ver se os próximos áudios serão simpáticos ou se serão ofensivos. Vamos aguardar.
0: Vamos aguardar. Então, só para reforçar o nosso ouvinte antes do intervalo, mande o seu áudio no 1130-25001, 1130-25001, para você poder falar, fazer sua pergunta para mim, para o Calil, para nossa produção, para quem você quiser. Mande sua mensagem também pelo chat do YouTube. Interaja com a gente. Intervalo aqui na TMC, voltamos já.
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7: Bola rolando no segundo tempo, 12:10, lá em Chapecó. Começou agora 1 minuto. 1 para Chapecoense, 2 para o Bahia. Bahia abriu o placar de pênalti, a Chape empatou. E no finzinho do primeiro tempo, gol contra, né, Lucas?
8: Exatamente, Scott? Gol contra do zagueirão Cauã.
7: Pois é, 2-1 pro Bahia, que vai fazendo aquilo que todo mundo faz no campeonato, que é ganhar da Chapecoense. Apenas um time não conseguiu. Bom, é isso aí. Complicado. Vamos a... Tem, é, vamos, olha, agora o Henrique Dias, nosso comandante técnico, foi embora. Acabou o período dele, entrou Osmar Zani. Osmar Zani... Não coloca áudio me xingando, quer ver? É só o Henrique Dias, ele separa, o Henrique Dias separa os áudios e coloca os caras me xingando. Quer ver como o Osmar Zani não faz a mesma coisa? Vamos lá, solta aí!
9: Fala, grande Calil! Bom dia, meu amigo. Quem fala é o Guilherme de Guarulhos. Calil, você acha que já não tá na hora da imprensa cobrar ainda mais a diretoria de São Paulo? Que deve explicações, por quê? Eles têm que falar o real motivo de o porquê o Crespo foi mandado embora. E mergulhou o time ainda mais nessa crise. Abraço. Eles devem explicações.
7: É, eu concordo com o ouvinte. E outra coisa, o Scorcio, e gol da Chape, hein?
8: Gol da Chape,
7: começou
8: mais um
7: o segundo tempo, 2 minutos, a Chape empata o jogo. 2-2, vamos ver direitinho, ó. Me ajuda aí, Scorcio, quem marcou, enquanto eu respondo pro ouvinte. Veja bem.
8: Tô caçando aqui.
7: Em relação à demissão do Crespo, até agora, você tem razão, uma informação coerente, uma justificativa plausível não foi passada. O Rui Costa, antes de ser demitido, desculpe, antes dele ser demitido, quando ele contratou o Roger Machado, ele deu uma entrevista dizendo que o Crespo foi demitido por problemas de metodologia de treinamento. Segundo o Rui Costa, os treinamentos ministrados pelo Crespo não estavam agradando a diretoria de São Paulo.
8: O time estava em primeiro.
7: Tudo bem, mas eu estou dizendo, eu não concordo
8: não,
7: também.
8: Não, sim,
7: mas...
8: é só um comentário.
7: É que o ouvinte perguntou qual a justificativa para demitir o Crespo. Eu não sei, porque eu não demitiria, mas a verdade é que ele foi demitido. Por isso dizem que a diretoria se irritou quando ele deu aquela declaração que o São Paulo lutaria apenas por 45 pontos. Então, foi uma série de fatores... trouxeram o Roger Machado, e aí eu acho que foi o erro maior. Porque se você demite um cara e traz outro, aposta nesse aí.
8: Uhum,
7: não, eles trouxeram o Roger Machado sem convicção. E no primeiro tropeço também mandaram o Roger Machado embora, e agora está provado que a culpa não era dele. Porque o desempenho com o Dorival é pior do que o desempenho com o Roger Machado. O Roger Machado teve 2-3 vitórias aí. O Dorival teve 1 vitória até agora, só em 15 jogos, como técnico de São Paulo. Então o desempenho do Roger Machado era melhor que o desempenho do Dorival. Eles foram, vamos dizer assim, firmes para demitir o Crespo, mas não seguraram a onda do Roger Machado. Aí eles erraram mais ainda, né? E aí o São Paulo está nessa situação.
8: É, não vence há meses e meses, situação complicada do São Paulo. Calil, queria atualizar sobre o futebol internacional. Temos um espacinho?
7: Vamos lá, porque depois eu vou chamar mais áudio. Tá vendo como Osmar Zani só põe áudio elogiando a gente?
8: Áudio que gera debate.
7: É o Henrique Dias que fica colocando áudio xingando a gente. Mas dá sua informação.
8: Vamos lá.
7: Que depois eu vou chamar mais áudio.
8: São duas informações rápidas. Tá rolando agora a FA Community Shield, que é o vencedor da Premier League contra o vencedor da Copa da Inglaterra. FA Community Shield. Ah? Que é a Supercopa da Inglaterra, tá 3-0 pro Arsenal em cima do Manchester City, 5 minutos do segundo tempo, 6 minutinhos do segundo tempo, 3-0, um verdadeiro atropelo
7: dos
8: Gunners. E quem é o técnico? Gunners.
7: Quem é o técnico do Manchester City agora?
8: Agora é o Enzo Maresca, que estava no Chelsea.
7: É verdade,
8: o Arteta segue como técnico do Arsenal.
7: É o italiano,
8: os gols foram de Calafiori, Kai Havertz e Martin Odegaard, promessa aí de goleada. E agora uma notícia triste, Calil.
7: O que aconteceu?
8: Cristiano Ronaldo deu entrevista para a revista Vogue, né, para a marca Vogue, e abre aspas para o papai Cris. Este é provavelmente o meu último ano no futebol. Cristiano Ronaldo que, enfim, tem 41 anos,
7: ele
8: se não tá me falha a memória.
7: Ele tá esperando fazer os mil gols, né?
8: É, ele vai fazer os mil gols e vai se aposentar.
7: A hora que ele fizer os mil gols, ele vai parar, é isso aí.
8: Com 42 anos, então, a tendência é que Cristiano Ronaldo se aposente do futebol de forma definitiva. Carreira fraca dele, né, Calil? Não foi um baita de um jogador, né?
7: Não, e você vê, havia expectativa, porque a próxima Copa do Mundo, uma das sedes é Portugal,
8: sim,
7: né? E o Jorge Jesus, que é o novo técnico da seleção portuguesa, ele assumiu dizendo que contava com o Cristiano Ronaldo, com 45 anos, para a próxima Copa. Tudo bem, ele poderia jogar alguns minutos, né? O Fábio, goleiro do Fluminense, está jogando, ele tem 45 anos, jogou ontem, aliás, e jogou bem contra o Palmeiras. Então, o Cristiano poderia continuar, mas agora, como ele mesmo está afirmando, vai curtir a aposentadoria, vai curtir o dinheiro que ele ganhou merecidamente e vai abandonar o futebol, creio eu, quando fizer o milésimo gol. Bom, tem mais áudios, vamos lá.
10: Fala, Calil, bom dia.
7: Bom dia.
10: Calil, também acompanho você há bastante tempo. Eu vi o desespero do nosso amigo São Paulino, também sou São Paulino. Calil, o que a gente tem que focar é você focar aí pra falar na cobrança. Não tem cobrança nesse time do São Paulo, Calil. O Rafinha é um fantoche, não cobra ninguém. É amiguinho dos... É tchutchuquinha dos jogadores, como diz o nosso amigo Barolo. Falta cobrança, Calil. Falta cobrança. Como é que contrata um atacante como o Vitor Sá pra vir ganhar R$1 milhão por mês? Um atacante horroroso. Horroroso.
7: É. Olha, eu não tenho essa informação que o Vitor Sá ganha R$1 milhão por mês. Pelo amor de Deus, será que é isso?
8: Tô checando aqui, mas porque, olha, eu já escutei alguns São Paulinos comentando isso. Cerca de 700 mil mensais até. Meu Deus.
7: Eu não tinha visto esses novos reforços de São Paulo. Eu gostei bastante do zagueiro ontem.
8: O Domingos Duarte.
7: Domingos Duarte. Agora esse Vitor Sayer, eu também não
8: informação,
7: gostei não.
8: Informação, Calil. Ele ganha 700 mil por mês até dezembro deste ano e a partir do ano que vem ele ganha R$1 milhão
7: meu
8: por mês.
7: Deus.
8: O salário dele vai até 2029. Façam as contas.
11: Isso é incrível mesmo.
7: Pelo que eu vi ontem, veja, estou deixando claro que eu não tinha visto antes. Não me lembro dele, ele era do Botafogo, né? Não me lembro dele no Botafogo. Pelo que eu vi ontem, não gostei. Agora, vamos aguardar. Eu também não posso decretar o que será a carreira de um jogador por uma partida, que ele nem jogou completa, né? Então vamos aguardar. O zagueiro eu gostei. Agora, esses valores, eles são incompatíveis. Porque, veja, esse salário é salário de jogador que chega para resolver. E não tá em nenhum lugar escrito que ele vai resolver alguma coisa.
8: E é um jogador mais velho também. Ele tem 32 anos, 2029, ele vai ter 35 anos... E vai estar recebendo R$1 milhão por
7: amanhã
8: mês.
7: Amanhã eu vou checar isso aí com o Barolo. O Barolo vem amanhã no nosso Papo de Crack TMC segundo
8: pode
7: tempo.
8: Pode checar e ele deve
7: com certeza
8: bravo,
7: ele inclusive estará cuspindo abelhas africanas, né? Como dizia meu amigo Apolinho Washington Rodrigues. E vamos ver o que a gente vai falar. Vamos, tá vendo como os Marzani não põe?
8: Bons áudios, hein?
7: É o Henrique Dias que fica envenenando os áudios aí. Vamos lá, mais um áudio.
11: Pra mim, o José Calil é um dos melhores repórteres da comunicação brasileira. Calil, parabéns por ser quem você é. Sou São Paulino e adoro ouvir quando você está no programa. Um abraço, Fabiano, São Paulino da Casa Verde.
7: Valeu, Fabiano. É, hoje, pra quem tá ligando o rádio agora, de manhã, mais cedo, a gente recebeu muitas pancadas aqui só porque eu disse que não houve o pênalti pedido pelo São Paulo no lance do Calleri ontem, né? É uma opinião e um respeito à árbitra, que estava a um metro do lance, que, aliás, apitou muito bem a partida. E a partir daí eu passei a ser ofendido por algumas pessoas do público, mas agora a gente recebe o carinho da grande maioria, né? Que são as pessoas que acompanham e curtem o nosso trabalho. Mais um áudio, vamos lá.
12: Bom dia, Calil.
7: Bom dia.
12: Calil, você falou de fair play financeiro aí do Vasco, que não pode contratar jogador. Mas é justo o Santos estar ganhando jogos com o Neymar, sendo que está devendo 90 milhões. O Santos pode pagar 4 milhões por mês para o Neymar? É justo isso? É justo com os outros clubes contratar e não pagar? É justo com os clubes que estão disputando o rebaixamento com o Santos? Felipe Carpinteiro de Guarulhos.
7: O Santos pode pagar o Neymar, sim. Você poderia se informar melhor. Esse dinheiro que o Neymar tem para receber é de verbas públicas, não é salário. O salário do Neymar está em dia. Esse dinheiro é de verbas publicitárias que o Neymar trouxe para o Santos e o Santos tinha que repassar uma parte ao Neymar e essas verbas não foram repassadas e serão oportunamente. Então, sua pergunta foi boa, mas ela não procede, porque o Santos tem dinheiro, sim, para pagar o Neymar e está pagando o salário dele corretamente, que é de 4 milhões, porque disseram que era 20 milhões. Não, nenhum jogador no Brasil ganha 20 milhões por mês. O salário do Neymar é de 4 milhões, está sendo pago. Esses valores aí, eles dizem respeito a verbas publicitárias, ok? E eu fui bem claro quando eu disse, o Santos não pode contratar ninguém. Eu não estou defendendo que o Santos contrate ninguém, mas o Vasco também não pode. Porque a situação financeira do Vasco é pior que a do Santos. E o Vasco vai hoje colocar em campo dois jogadores que custaram 15 milhões de dólares e que não poderiam ter sido contratados. Se o chamado fair play financeiro da CBF, comandado pelo senhor Gluck Paul, que é o vice-presidente lá do estado do Pará, se isso estivesse funcionando. Então não me venham com fair play financeiro diante desse quadro do jogo Santos e Vasco hoje à tarde em São Januário. Uma situação completamente desigual, onde um clube que está em situação financeira terrível vai enfrentar outro que está em situação financeira igualmente terrível. Um pode contratar, gastar 15 milhões de dólares em duas contratações e o outro não pode contratar. Então eu quero manter o que eu disse aqui, que é a pura expressão da verdade. Você pensou que ia me pegar aí, parceiro, mas para me pegar é muito difícil. Não vem tentando dar a volta aqui não, que você não vai conseguir, ok?
13: Fica nervoso.
7: Vamos lá. Ah, tem break, né? Intervalo, voltamos já. Lembrando que estamos agora, o Scorch, no... Quantos minutos? Acho que 12 ali do
8: 13
7: agora virou. É 13 do segundo tempo. Em Chapecó, bola rolando pelo Campeonato Brasileiro. 2 para a Chape, 2 para o Bahia. Voltamos já.
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7: Alô, doutor Fábio Coneglian, grande ouvinte da TMC. Um abraço a esse brilhante advogado. 2-2 lá em Chapecó. E aí, Lucas Scorcio, o que, que a gente tem agora? É o Botafogo que joga hoje, hein?
8: Exatamente, vamos então direto pro Rio de Janeiro conversar sobre essa partida do Fogão. O Fogão entra a campo às 6:30 PM no Barradão contra o Vitória, jogo difícil, é claro, é um confronto direto, dá até pra se dizer ali, né? O Botafogo com 30 pontos, o Vitória querendo se afastar ainda mais da zona do rebaixamento com 26 pontos. E as informações do Fogão com Rodrigo Brandão, do Rio de Janeiro.
24: Fala, meus
8: Rodrigo.
24: Amigos, um abraço pra vocês e pra galera sintonizada no Esporte TMC desse domingo. O Fogão volta a campo logo mais, às 18:30, lá no Barradão, para encarar o Vitória. 23ª rodada do Campeonato Brasileiro, precisando da vitória para voltar a figurar no grupo que briga por uma das vagas na Libertadores da América. Com os jogos de ontem, a equipe caiu para a 10ª colocação, com 30 pontos, mas em caso de vitória, dependendo de uma combinação de resultados, o Glorioso pode ganhar até 4 colocações. Mais do que isso, essa partida é muito importante para a sobrevivência do técnico Franklin Carvalho. Depois da goleada humilhante para o Cienciano na última quinta-feira pela Copa Sul-Americana, um revés diante do rubro-negro baiano pode decretar a demissão do técnico português já nesta rodada. Ele terá 2 desfalques, o zagueiro Justino e o lateral Marçal, ambos suspensos. Na vaga do zagueiro entra o Lucas Monzon, zagueiro uruguaio, que irá fazer a sua estreia. No treino de ontem, o último antes dessa partida, treino que foi realizado no CT do Bahia, o Franklin optou por trocar também o goleiro. O Arlesson foi muito mal contra o Cienciano, pode dar vaga a Gabriel Batista. No caso, seria uma segunda estreia. Provável time, portanto, deve ter o Arlesson ou Gabriel Batista no gol, Vitinho, Ferrarese, Lucas Monzon e Alex Telles, Huguinho, Medina, Montoro e Danilo, e no ataque, Matheus Martins e Arthur Cabral.
7: É, e o João Lidington fala agora sobre o jogo do Botafogo, a opinião TMC. Diz aí, Lidington.
25: Olá, amigos do Esporte TMC. O Botafogo enfrenta o Vitória neste domingo, 18:30, em Salvador, num jogo que ganhou contornos de decisão, especialmente para o técnico Franklin Carvalho. Sim, o técnico português entra muito pressionado para um duelo contra o time de Jair Ventura. Lembrando que o Vitória sempre joga bem em casa como mandante neste Brasileirão e nesta temporada de 2026, o que torna as coisas muito difíceis para o Botafogo, mas a pressão ela é ainda maior, não só por essa partida em si, mas muito mais pelo que o time do Botafogo fez, ou melhor, não fez, diante do Cienciano na altitude de Cusco. O Alvinegro proporcionou para sua torcida uma das maiores vergonhas, um dos maiores placares vexatórios da história gloriosa desse time campeão da Libertadores da América em 2024. O Botafogo perdeu de 6 a 1 e podia ter perdido demais para o Cienciano, sem justificativas em relação à altitude. Perdeu não só pela altitude, também por isso, mas dentro de campo um time muito apático, um time que não reagiu e não respeitou a tradição alvinegra. Por isso, diante do Vitória, a partida é sim tratada como um duelo chave para a sequência de Franklin Carvalho no Botafogo. A pressão aumenta, um 6-1 que vem acumulando um pouco de broncas que estavam sendo deixadas de lado por parte da torcida, mas essas críticas aumentaram muito depois dessa goleada. Botafogo não tem outra alternativa a não ser vencer o Vitória em Salvador, no Barradão, para ter paz e até para sonhar numa remontada pouco provável em cima dos peruanos no jogo da volta nesta quinta-feira que vem no estádio Nilton Santos, em que o Botafogo vai precisar vencer por 5-0 para forçar a disputa por pênalti, ou então vencer por 6 gols de diferença para garantir a classificação direta. É muito difícil, assim como será muito complicado o desafio diante do Vitória. Será que Franklin Carvalho vai ter fôlego para aguentar até o final da temporada? A resposta passa muito pelo que vai acontecer em Salvador logo mais nesta tarde.
7: Pois é, e veja que interessante, né, Escórcio?
8: Manda.
7: O Franklin, o técnico do Botafogo, ele foi pretendido pelo Vasco.
8: Sim.
7: Nessa parada da Copa do Mundo. Porque o Vasco demitiu o Renato, né? Ou o Renato se demitiu, até hoje ninguém sabe direito o que aconteceu. E o Botafogo segurou o Franklin, o português, não deixou ele sair. Aí o Vasco contratou um outro português.
8: Sim.
7: O Emanuel, né?
8: Sim. O Pedro Emanuel.
7: Pedro Emanuel, muito bem. Agora, depois que tomou de 6, o Botafogo vai mandar o cara embora. Porra, mas então por que segurou, não deixou ele ir pro Vasco? Então você veja que os dirigentes brasileiros, eles não têm convicção de nada. Porque se eu sou dirigente do Botafogo, se eu tenho convicção de que o Franklin é o técnico ideal, eu seguro ele. Não deixo ele ir pro Vasco, mas também não demito mais. Nem que perder de 200-0, porque eu tenho convicção de que ele é o técnico. Não, eles não têm convicção. Você vê que eles não deixaram ir pro Vasco só porque ia pro Vasco. E agora vão mandar o cara embora. Quer dizer, o cara tava entre Vasco e Botafogo e agora vai ficar desempregado.
8: É, vai ficar desempregado.
7: É inacreditável.
8: E é muito complicado o momento do Botafogo. É, não sei nem como se recupera de uma goleada dessa na Sul-Americana, né? O Botafogo que tava confiante até, porque todos os clubes brasileiros olham pra Sul-Americana com certo carinho. Pô, já estamos aqui, vamos dar vida, vai, olha, uma boa premiação. E aí você toma de 6 no Peru.
7: Não, foi um
8: E aí como é que você chega pra jogar no Nilton Santos na semana que vem?
7: Exatamente.
8: Não tem ânimo. E ó, atualização no futebol brasileiro. Gol do Bahia. O Bahia marcou mais um. Nicolas Acevedo acertou um tirambaço de fora da área, perna direita. Indefensável chute do uruguaio. Agora na Arena Condá, Chape 2, Bahia 3. E vai se repetindo, a Chapecoense perdendo no Campeonato Brasileiro.
7: É, só um time.
8: Só um time.
7: Pontuou, não deixou a só um time deixou a Chapecoense pontuar. Só um. Disputou 6 pontos com a Chape e ganhou 1. Todos sabem qual time é. Bom, vamos agora falar do Galo. O Galo que recebe o Grêmio hoje. Alô, Giovanni Oliveira, Belo Horizonte, direto.
0: Ótimo domingo a todos, meus amigos do Esporte TMC. Um abraço, como vocês estão? Tudo certo? Olha, bora lá, porque hoje é dia importantíssimo para o Galo. O Atlético enfrenta então o Grêmio às 4 horas da tarde. Promessa de casa cheia, meus amigos. Mais de 20 mil ingressos já foram comercializados para esse confronto, então teremos aí muitos torcedores atleticanos em busca da 9ª partida consecutiva sem nenhuma derrota. Pois é, meus amigos. A última derrota do Galo foi no dia 24 de maio, diante do Corinthians fora de casa por 1-0. 0. De lá pra cá foram 8 jogos disputados, com 5 vitórias e 3 empates. E agora o Galo quer mais, quer diante do Grêmio somar mais 3 pontos na tabela de classificação. Técnico Eduardo Domingues terá grande novidade. Kevin Castanho, volante colombiano, inclusive estava disputando a Copa do Mundo com a seleção colombiana. Ele já está regularizado, pode inclusive estrear com a camisa atleticana neste domingo. Jogo importante em que o Barba não vai poder contar com o Lianco. O jogador acabou sofrendo uma lesão muito importante diante do Red Bull Bragantino, vai estar de fora nesta tarde. Vamos lá, provável Galo com Everson no gol, Nathanael, Juan Tressoldi, Vitor Hugo, Renan Lodi. No meio de campo, Alan Franco, Cissé, Maicon, ou também com possibilidades da entrada do VH e o Castanho fazendo a sua estreia. Na frente, Alaminda ou Coelho, Cassierra ou Renier e Bernardo, então fechando estes os 11 iniciais da equipe atleticana para enfrentar o Grêmio, o Galo, em busca de mais 3 pontos dentro de casa, amigos.
8: Tá aí então, Giovana falando sobre as informações do Galo, que pega o Grêmio pelo Campeonato Brasileiro, e o comentarista escalado para analisar tempo de opinião aqui na TMC é ele, Léo Dias. Fala, Léo!
1: Olá, amigos do Esporte TMC! Vamos lá, vamos falar desse Galo e Grêmio, Atlético e Grêmio, que se enfrentam hoje às 16h. Um jogo interessante para o Galo firmar uma bandeira nessa sequência positiva, né? Tanto tática como técnica desse time, que de fato melhorou muito o seu desempenho nos últimos jogos, com 8 jogos de invencibilidade. Tudo bem, o time do Barba Domingues às vezes não é brilhante, é um time que gosta de ganhar de 1-0, né? A turma até brinca, quer ganhar de 1-0? E o Barba, de fato, vem fazendo um trabalho diferenciado nesse sentido, vem fazendo o Galo ser competitivo, e eu acho que é o que mais importa nesse momento. E o principal que o Domingues conseguiu fazer com essa equipe foi reconhecer as limitações. O Galo hoje não tem um elenco para falar assim, vou jogar de igual para igual com todo mundo, vou sair para frente. E o 4-0 contra o Flamengo, sofrido lá em maio, aliás, no finalzinho ali de abril, fez com que ele mudasse uma ideia do Galo, fizesse com que o Atlético passasse a ter menos a posse de bola e fosse um time mais reativo, o que deu muito certo. De lá para cá, apenas 2 derrotas, e é um time muito sólido, que forma uma linha de 3 zagueiros. Nathanael, que é lateral direito, fecha para ser esse terceiro zagueiro pelo lado direito, liberando o Renan Lodi e liberando ou o Preciado ou o Coelho pelo lado direito. O Galo tem alguns problemas para essa partida contra o Grêmio. Não vai ter o Lianco, portanto vai ter uma zaga mais física e de mais jogo aéreo com o Vitor Hugo e o Juan. E no meio de campo, muito provavelmente, o Maicon deve ser poupado, porque vem numa sequência de 2 jogos como titular. Então, pode ser que o Galo tenha Cissé e Alan Franco formando a dupla de volantes. O Cissé, que sai mais um pouco, é mais irreverente, dá um pouco mais de pulmão para esse time. O Alan Franco sempre muito pragmático, mas muito positivo taticamente. No ataque, a dúvida é se ele vai com Bernard, e Vitor Hugo e Cassierra, ou se ele vai colocar também o Alan Minda, que vem numa sequência boa, mas fisicamente não entrega muito. Mas o que mais me chama atenção nesse time do Galo é quem jogar vai ter a mesma proposta, de um time muito compacto, que sofre poucos gols, mas que quando ataca, ataca rápido, chega ao campo do adversário. O Grêmio vai ter que ficar bem esperto em relação a esse contra-ataque do Atlético, que busca uma sequência positiva, uma arena que deve estar cheia hoje, e o Galo, de fato, tem que buscar essa sequência para se aproximar do G5, meus amigos.
7: É isso aí, tem gol em Chapecó, Escórcio.
8: Tem gol e é jogaço, 3-3, Chapecoense deixa tudo igual na Arena Condal.
7: Chuva de gols.
8: Gol foi do Túlio Eduardo, que veio do banco, camisa 9 da Chape, deixou tudo igual, partida agora aos 28 do segundo tempo, e a Chape quase me toma mais um gol, olha só que loucura.
7: Um abraço ao Ricardo Bastos, que tá lá na Taquara, Jacarepaguá, no Rio de Janeiro, nos ouvindo. Eu adoro o Rio de Janeiro. Um abraço à galera da Taquara, em Jacarepaguá, da Barra da Tijuca e do outro lado da cidade também, da Zona Sul, Flamengo, Botafogo, Copacabana, também lá da Zona Norte, na Tijuca, perto do Maracanã, no Morro da Mangueira. Muito obrigado a toda a galera sintonizada lá no Rio de Janeiro. Bom, então 3-3, é isso?
8: Exatamente, 3-3, me parece então que A Chape vai conseguir arrancar um empate valioso na Arena Condá, né? Contra um time que tá no G5 do
7: Resultado terrível pro Bahia.
8: Terrível pro Bahia, exatamente.
7: Com todo o respeito, agora pararam pra hidratação, né? Com todo o respeito à Chape, todo mundo tem que ganhar da Chapecoense. Tá em último lugar.
8: Sim, tem 10 pontos só no brasileiro, é muito, muito pouco. É, e agora com esse resultado, o Bahia fica estagnado com 36 pontos e abre margem pra Cruzeiro, Bragantino e Corinthians. Bragantino não, que já jogou, mas Cruzeiro e Corinthians, que se enfrentam mais tarde, tentarem roubar essa quinta vaga aí, a quinta colocação do Campeonato Brasileiro.
7: Um abraço ao João Herculano Lima, que tá em Carapicuíba, aqui na Grande São Paulo, dizendo que lá tá muito calor. Bom, nós falávamos do Rio de Janeiro, da Taquara, de Jacarepaguá, de outros lugares. Isso me lembra Léo Pinheiro.
8: Vamos lá.
7: Léo Pinheiro, o rei do Rio de Janeiro, vai falar do Flamengo. Ontem o Palmeiras tropeçou. O Flamengo joga hoje em Mirassol. Se ganhar, encosta no Palmeiras, Léo Pinheiro.
2: Olá, amigos do Esporte TMC, um abraço para todo mundo aqui sintonizado. O Flamengo vai entrar em campo logo mais, 6:30 da tarde, para enfrentar o Mirassol pelo Campeonato Brasileiro com os ânimos renovados, já que o Flamengo agora pode se aproveitar do tropeço do Palmeiras, que ontem perdeu para o Fluminense no Maracanã. E o Flamengo tem essa clara possibilidade de encurtar a distância para 3 pontos, tendo um jogo a menos na tabela de classificação do Brasileirão em relação à equipe alviverde. No começo desse final de semana, o planejamento já era ir a campo com força máxima para essa partida. E por isso, o provável Flamengo do técnico Leonardo Jardim é o seguinte: Agustin Rossi no gol, Varela na lateral direita, dupla de zaga com os Léos, Ortiz e Pereira, e Ayrton Lucas completando o sistema defensivo na lateral esquerda. Meio campo com Eric Pulgar, Jorginho e De Arrascaeta. Na frente, Gonzalo Plata, Samuel Lino e Pedro. Esse o provável Flamengo para o duelo. Relembrando, o atacante Bruno Henrique não viajou com a delegação rubro-negra. O atleta ainda sofre com as dores depois daquele trauma, a pancada que ele recebeu. Entrada um pouquinho acima do tom do Matheus Henrique na partida de ida das oitavas de final da Libertadores na última quarta-feira no Mineirão, e por isso ele ficou no Rio de Janeiro. Alexandro se recupera de uma tendinite na panturrilha da perna direita, e De La Cruz, novamente com problema físico, também não viajou com a delegação rubro-negra. O Flamengo vai enfrentar o Mirassol fora de casa, tem o jogo contra o Cruzeiro também no horizonte, norteando algumas escolhas do técnico Leonardo Jardim para essa partida do Brasileirão, mas a tendência é de um Flamengo com força máxima. E para a gente finalizar, suco de futebol brasileiro: o Flamengo vai enfrentar o Mirassol pelo segundo turno, antes da realização da partida do primeiro turno, porque justamente o jogo que falta para o Flamengo é o duelo contra o Mirassol no Maracanã.
7: Léo Pinheiro, vou dizer uma coisa pra você, hein? O Léo Pinheiro tá com uma voz de que aproveitou a noite, hein, Lucas Scorsese?
8: Divertiu, tá no Rio de Janeiro, tá certo. Sabadão,
7: é, solteirão, curtir, tá certo. Léo Pinheiro é dos nossos. Bom, vamos voltar a falar com o jornalismo TMC. Início de campanha eleitoral pelo Brasil. Tiago Matheus está de volta. E aí, Tiago, galera lançando candidatura por todo o país, hein, Tiago?
3: Agora meio-dia 41, exatamente, Calil, um domingo importante, primeiro dia aí das campanhas eleitorais. Daqui a pouquinho a gente vai para Copacabana, já que ouvimos o candidato Lula, vamos ouvir daqui a pouquinho o candidato Flávio Bolsonaro, mas antes, vamos fazer conexão com BH, é terra de Romeu Zema, e o nosso repórter Rodolfo Simões está por lá, acompanhando o primeiro dia do candidato à presidência nas eleições 2026. É com você, Rodolfo.
4: Boa tarde também para todo mundo que está acompanhando a TMC no rádio, nos 88.7 aqui em Belo Horizonte e em todo o país. Pois é, hoje Romeu Zema iniciou a sua campanha à presidência da República lá em Montes Claros, no norte de Minas. Ele esteve em uma missa no centro da cidade às 9. Depois disso, ele parou em frente à praça que tem na matriz e discursou junto aos apoiadores, e depois ele ainda fez uma caminhada até o mercado municipal de Montes Claros. Foi essa a agenda de campanha do Romeu Zema agora pela manhã. Posso repassar também a agenda dos governadores?
3: Daqui a pouquinho ao longo da nossa programação, viu, Rodolfo? Obrigado pelas informações. A partir da 1 da tarde, inclusive, diversas praças da TMC vão ficar com o News TMC. E aí a gente dá aquela cobertura completa dos governadores, os candidatos ao Senado, também os candidatos à presidência da República, mas por enquanto trazendo a agenda aí de Romeu Zema, norte de Minas Gerais, na cidade de Montes Claros, para trazer aqui na programação da TMC. A gente fez a movimentação, só passar rapidamente aqui a agenda. Luiz Inácio Lula da Silva, em São Bernardo do Campo, no ABC, que nós trouxemos o Sobe Som agora há pouco. Ronaldo Caiado percorrendo cidades ali no entorno do Distrito Federal, cidades goianas, próximas à capital do Brasil. Então a gente segue também acompanhando, além de Renan Santos, daqui a pouquinho, a partir da 1 hora da tarde, começa a sua jornada pelo centro de São Paulo, no Largo São Francisco. Mas antes, a gente faz conexão com o Rio de Janeiro. Vamos lá então, porque direto da praia de Copacabana, Flávio Bolsonaro faz o seu discurso. E você ouve um trecho agora.
5: Hoje, com medo, escondendo o seu celular, anda na rua olhando para trás para ver se tem alguém te seguindo. Você que anda de carro, quando para no sinal, fica olhando nos retrovisores para ver se alguém vai vir para te assaltar. Nós perdemos a nossa soberania. Nós hoje não temos mais soberania sobre o nosso celular. Não temos mais soberania sobre o nosso carro. Não temos mais soberania sobre a sua bolsa. Você não tem mais soberania hoje sobre a sua casa. Não tem soberania na sua rua. Não tem soberania sobre a sua vida. E o atual governo, que ainda corta a verba das Forças Armadas, mais de 4,2 bilhões, e é um dinheiro que foi cortado para proteger as nossas fronteiras. Os fuzis continuam entrando pela fronteira do Brasil com a Bolívia, assim como as drogas que vêm parar aqui no Rio de Janeiro, vão parar no Amazonas.
3: Aí um trechinho, então, do candidato Flávio Bolsonaro, do PL, direto ali das areias de Copacabana, no Rio de Janeiro. Trouxemos Lula, né, do ABC, ou seja, são lugares simbólicos aí pros candidatos, assim como Minas Gerais, Montes Claros para Romeu Zema, Distrito Federal em torno de Goiás para Ronaldo Caiado, ao longo da programação. Mais informações, até porque, né, Calil, domingo importante, é só o start, primeiro dia das campanhas eleitorais. A gente volta ao longo da programação.
7: Grande Thiago Matheus, Estela Ribeiro, todo o nosso time de jornalismo participando do Esporte TMC. Vocês são sempre muito bem-vindos, porque rádio é isso, rádio, YouTube, TV. Nós temos que informar, e a informação é nosso negócio aqui na TMC. 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Voltamos já para a reta final do Esporte TMC. Lembrando que tem uma luz aqui em cima, me ajuda aí, Scorcio, quanto Vamos tempo lá. De jogo?
8: 37 da segunda etapa, segue 3-3 na Arena Condá,
7: beleza.
8: Chape e Bahia.
7: O placar eu consigo enxergar, é que tem uma luz bem em cima do tempo.
8: Não, fica tranquilo.
7: Dependendo de onde, ele mexe, então, quase 40 minutos do segundo tempo. Único jogo em andamento do Campeonato Brasileiro, 3 para a Chape, 3 para o Bahia em Chapecó. Voltamos já.
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4: Série C no canal do Benja, Caxias e Figueirense, hein? Clássico do sul do país, hoje no canal do Benja, com imagens no canal do Benja no YouTube. Tem esse jogo importante da Série C logo mais à tarde. Série A tá acabando já em Chapecó, 3x3, Chape e Bahia. E agora nós vamos falar do futebol do Nordeste, né, Scorcio?
5: Exatamente, bora falar do futebol do Nordeste. Fazemos conexão agora com Osmar Cordeiro, que vai falar sobre...
4: É o João Lucas Farias.
5: Vamos falar agora então com João Lucas Farias, comentário sobre o esporte. Fala, João!
6: Fala, galera do Esporte TMC, um grande abraço para vocês. Olha, na última sexta-feira, nós tivemos, válido pela 22ª rodada do Campeonato Brasileiro da Série B, o Sport enfrentando o Londrina na Ilha do Retiro, às 8h30 da noite, e o Sport saiu vitorioso nesse confronto, né? Vitória da equipe rubro-negra. O Sport chegou à segunda vitória seguida, havia vencido o Vila Nova na rodada passada, e confirma o seu segundo triunfo dentro de casa, voltando a vencer na Ilha do Retiro, desde o dia 30 de maio, que o Sport não conseguia vencer em casa, um resultado positivo diante do rival. Náutico naquela ocasião venceu por 2-0. Mas o jogo em si teve muitas nuances interessantes, né? Um primeiro tempo bom do Sport, mais equilibrado, e um segundo tempo fraco tecnicamente. O do Londrina conseguiu se sobressair porque estava atrás no placar, né? Precisava buscar o resultado. O Sport abriu o placar rapidamente no primeiro tempo, né? Por volta de 10 minutos, Diego Hernandes fez um baita gol, né? Uma jogada que ele iniciou. Passou para o Filipinho no corredor no lado esquerdo. O Filipinho cruza, há um desvio no Cleisson, dá até para a gente considerar uma assistência. E o Diego Hernandes volta a receber essa bola e consegue concluir com perfeição para o gol. Um gol muito bonito do Diego Hernandes. O Sport desafogava ali logo no início do jogo. Um jogo onde o Londrina começou elétrico, né? Tentando explorar os erros de defesa do Sport. O Sport já conseguiu abrir o placar e neutralizar esse ímpeto. Depois disso, o Sport teve um pouco mais de dificuldade de se manter ativo no jogo. O Londrina, por estar perdendo, saiu um pouco mais para o ataque e conseguiu achar um gol ainda no primeiro tempo, aos 29, 30 minutos ali. Uma jogada pelo lado direito do Cauê Leonardo, lateral interessante. Conseguiu um cruzamento para o João Vitor, que se posicionou no meio da defesa, né? A defesa do Sport formada pelo Marcelo Ajú e pelo Kaique não conseguiu acompanhar a bola. Quem estava na cobertura do João Vitor foi o Claudinho. Claudinho não conseguiu marcar, o João Vitor cabeceou para o gol, empatando o jogo para o Londrina naquele momento. O Sport conseguiu o gol do desempate ainda no primeiro tempo, né? Uma jogada do Cleisson, uma troca de passes muito bonita entre Cleisson e Diego Hernandes. O último passe do Cleisson para mais uma finalização do Diego Hernandes, tirando do goleiro Kozlinski da equipe do Londrina. O Sport fazia ali 2-1 e íamos para o intervalo. Na segunda etapa, o jogo caiu um pouco, né? Ficou um jogo mais feio, um jogo mais pegado. O Londrina teve até mais posse de bola, tentando sair, correndo atrás do resultado. O Sport conseguiu se defender bem, conseguiu neutralizar as armas do Londrina, que fez mexidas interessantes, empilhou 4 atacantes na reta final de jogo, mas não conseguiu empatar. O Sport manteve o resultado, manteve a vitória, sustentou a vitória. O Sport terminou com 3 zagueiros, terminou com 4 homens no meio campo, 2 caras de velocidade no ataque para tentar segurar a bola, e valeu pelo resultado, né? A forma como o Sport venceu foi importante. O Sport, nesse momento, volta a brigar no G6, volta a brigar pela zona de classificação para estar, pelo menos, disputando na reta final, pelo menos um playoff de acesso, né? Já o Londrina, a situação mais difícil, né? O Londrina está na zona de rebaixamento, tem apenas 20 pontos e está em dificuldade. Precisa dar uma resposta, né? Quando o Rogério Micali chegou, o Londrina conseguiu bons resultados, conseguiu até um ímpeto que o torcedor pensou que conseguiria deixar a zona de rebaixamento. Agora volta a ter uma queda preocupante. Então, esse é o cenário das duas equipes, né? O Sport brigando lá em cima, tentando se manter no G6, brigando pela classificação, e o Londrina querendo escapar do rebaixamento. É isso, meus amigos. Esse foi o cenário do Sport Londrina na última sexta. Um grande abraço para vocês.
4: Outro, e quem luta também na Série B é o Náutico.

0: onde a equipe, não é, da Ponte Preta foi uma equipe, não é, muito coesa, uma equipe que soube segurar o time do Náutico numa marcação muito forte e mostrou um primeiro tempo fantástico, não é? Tanto é que fez um gol importante para dar a tranquilidade necessária para você explorar, né, principalmente os contra-ataques, não é, que o Náutico estava dando esse espaço, e isso começou a gerar uma situação de intranquilidade no time do Náutico. Então, o que é que eu fiquei imaginando quando eu vi o posicionamento do time do Náutico? Que o Náutico não conseguia criar o suficiente, não é? Ou não tinha como criar, porque só teve uma oportunidade com o Derek, não é, no primeiro tempo. E ele foi de uma infelicidade muito grande, que ele estava sozinho para cabecear e acabou não tendo a direção necessária. Então, o time da Ponte Preta foi um time onde mostrou a sua qualidade e, dentro da sua qualidade, ele conseguiu envolver o time do Náutico no primeiro tempo. No segundo tempo, o Náutico voltou diferente. Algumas modificações mostraram que realmente eram necessárias para que essa situação, não é, de você tentar o empate fosse feita de uma maneira muito mais cautelosa e principalmente muito melhor do que foi no primeiro tempo. E o Náutico fez isso, não é? Fez isso pela necessidade, fez isso porque era necessário e até porque, não é, o primeiro tempo eu até dizia que o Náutico estava tirando o avião das costas ainda, que não estava conseguindo fazer suas principais jogadas. E aí as jogadas foram acontecendo. O Anderson, não é, sempre um jogador muito versátil. O Jean Carlos, outro cara também de meio campo, que tem uma tranquilidade muito grande para criar as principais jogadas. E isso foi acontecendo dentro de uma naturalidade muito grande. Então, a partir do momento que o empate aconteceu, aí a gente já via um time do Náutico de outra forma, um time do Náutico forçando mais um pouquinho. Só que em determinado momento da partida, o time do Náutico perdeu dois atletas, não é, por expulsão. Então, essas expulsões, não é, acarretaram numa situação chamada prejuízo maior. Por quê? Porque o Náutico tem ambição dentro da competição, diferente da Ponte Preta, mas que não é, um conseguiu, não é, galgar uma situação mais forte para pontuar, para você conseguir uma boa vitória, porque você jogar com um a menos já é difícil, avalia com dois. Então, um ponto foi muito bem quisto pela forma como o time da Ponte Preta se portou no primeiro tempo, e é claro que no segundo tempo, aí o time do Náutico já teve, não é, que mostrar todo o seu potencial se quisesse conseguir sair com um ponto que estava de muito bom tamanho para aquilo que você proporcionou dentro das quatro linhas. Então, ouvintes TMC, não é? É sempre um prazer estar conversando com vocês aqui, porque a gente sabe que as equipes pernambucanas com equipes paulistas são sempre, não é, jogos bem interessantes, de muita criatividade. Um abraço, ouvintes!
1: Valeu, Zé do Carmo. Esse jogou muita bola. Que volante era o Zé do Carmo. Jogou na seleção brasileira. Seu destaque final, Lucas Escórcio. O jogo em Chapecó.
2: Faltam 30 segundos pro jogo acabar. O árbitro prometeu até 51. Segue 3-3, oitavo empate da Chape no campeonato. Bahia tropeçando fora de casa. Valeu, Calil.
1: Valeu, valeu mesmo, Lucas Escórcio. Termina aqui o Esporte TMC com a coordenação do Daniel Giro, no som Henrique Dias e Osmar Zani. E nas imagens, o André Serve. Você fica agora com a programação TMC na sua praça. Muito futebol e muita política neste domingo. Tchau, pessoal.
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5: Muito boa tarde, senhoras e senhores, no ar, começando mais uma edição do nosso Esquenta pela TMC. Sejam todos muito bem-vindos ao nosso encontro de todo domingo para esquentarmos o clima de mais uma rodada do Campeonato Brasileiro, Brasileirão 2026, pegando fogo, chegando aí numa reta importante da temporada, muitos clubes ainda divididos em mais de uma competição e, claro, toda rodada é importante, todo jogo vale alguma coisa e não será diferente neste domingão, dando sequência ao Domingo Esportivo aqui na TMC. Vocês acabaram de ouvir o Esporte TMC com o nosso José Calil, com Lucas Escórcio, que daqui a pouco também vai estar comigo aqui na sequência da nossa programação da TMC. Ih, rapaz, futebol até às 11 horas da noite aqui na TMC com toda a rodada do Campeonato Brasileiro. Nosso jogo das 4 da tarde vai ter Vasco da Gama contra o Santos, como disse o próprio Neymar, né, na última terça-feira. Domingo é guerra, domingo é decisão, domingo é decisão. E hoje, então, decisão para o Santos, que está na zona do rebaixamento, vai tentar escapar, né, diante da equipe vascaína. Mais tarde tem a partida do Corinthians, né? O Timão receberá o Cruzeiro na Neoquímica Arena, também com total cobertura da TMC. Com trabalhos técnicos de Rafael Paco, nós estamos ao vivo também com as imagens do YouTube. Chega mais com a gente, deixa o seu like. TMC Esporte no YouTube, chega no dedão do like, chega participando com a gente, chega interagindo, mandando sua mensagem, o seu chat, o seu super chat, a sua inscrição no canal é muito importante pra gente, além do seu like, né, o seu joinha, o sininho acionado para não perder nenhum conteúdo. E claro, né, vem participar com a gente, deixar a sua mensagem pra gente aqui no Esquenta da TMC, ou então via WhatsApp 3025-1001, queremos a sua voz aqui junto com a gente, venha participar, venha se lamentar se você é torcedor do Palmeiras, Palmeiras, hein? Venha se, digamos que também, né, lamentar, venha trazer todas as suas frustrações se você é São Paulino.
6: Que só posso. Mas vocês viram aquele beijo que eu dei na medalha?
5: Ô Abel, você também, vou te contar uma coisa, Abel. Abel, você está um pouco cansando a minha beleza, hein? Você está cansando
6: a minha beleza. Abel Ferreira, só me engana quem eu quero.
5: Vamos falar muito a respeito da derrota do Palmeiras ontem. O empate, mas com uma sensação de derrota também, São Paulina, jogando para mais de 50 mil pessoas no Morumbis, não consegue vencer mais uma partida sem vitória do Tricolor diante do Coritiba ontem na sua casa. E claro, a preparação dos times para os jogos deste domingão aqui na TMC. Certo, galerinha? Com a produção do Dani Santa Rosa, também aí com a gente produzindo o programa, com o Rafael Paco na nossa mesa de som, a equipe TMC, né, dando trabalho danado aí, porque tem muito futebol para vocês. Então, desde as primeiras horas da manhã deste domingão, vamos até às 11 horas da noite com dois jogos, fim de papo, depois mais um fim de papo para você ficar com a gente full time aqui. Liga no 100.1, congela o dial e deixa rolar durante toda a tarde deste domingão. Beleza? Vamos fazer o seguinte, bora provar um intervalo. Na sequência, a gente já entra nos principais assuntos do dia. Tem matérias bem legais aqui com o nosso Lucas Escórcio. Inclusive uma delas para gerar muita polêmica, hein? Que eu vou chamar daqui a pouco. Sobre qual é o maior clube do estado de São Paulo, hein? Essa aqui gera muita polêmica, né? Porque tem a questão histórica, tem a questão também de momento, enfim. E claro, todas as informações dos jogos de ontem, dos jogos de hoje, a tabela do Brasileirão e a sua participação. Fiquem conosco, daqui a pouco tem muito mais Transamérica Agora é TMC, quem escuta sabe.
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5: 1:10, 1:10, estamos de volta aqui na TMC, no 100.1 do seu dial para São Paulo, com esquenta, daqui a pouco a bola vai rolar, né? No estádio de São Januário, Rio de Janeiro, Vasco e Santos vão duelar pela sequência da rodada. Dois times que estão lá embaixo da tabela, realmente um jogo, como disse o próprio Neymar, após a partida contra o time do Macará, né? O Macará pela Copa Sul-Americana, ele disse que hoje era decisão, né? Hoje era uma decisão para Santos e para Vasco, o Santos 17º, abrindo a zona do rebaixamento, e o Vasco na 18ª colocação, já dentro da zona, já tem algumas rodadas, o Santos voltou para a zona do rebaixamento na última rodada, quando ele perdeu em casa para o Atlético Paranaense. Lembrando que hoje nós já tivemos um duelo, né? A Chapecoense empatando com o Bahia num jogo maluco, né? Um 3x3, delicioso 3x3 lá em Chapecó, né? O atacante Vélez abriu o placar para o Bahia, Giovanni Augusto, sim, ele mesmo marcou o gol de empate para a Chapecoense. Depois de um gol contra do Cauã, o Bahia abriu 2-1. Logo na sequência, o Marcinho, na verdade, o Marcinho, na abertura do segundo tempo, empatou 2-2. O Acevedo colocou o Bahia na frente 3-2 e a Chape empatou, né? A Chape sempre atrás do marcador. Ia lá e empatava. O Bahia ia lá fazer um gol, a Chape ia lá e empatava. E o jogo terminou na Arena Condá 3-3. Resultado terrível para o Bahia, que fica na quinta colocação com 34 pontos. E a Chapecoense soma o seu 11º ponto no Campeonato Brasileiro, totalmente afundada na zona do rebaixamento. Tem 11 apenas, para vocês terem uma ideia, todos os outros integrantes da zona do rebaixamento somam 22 pontos. E eu recebo aqui pelo ponto São Paulo, que não abra o olho, hein? O pessoal tá um pouco preocupado aqui com a questão do São Paulo. É que o São Paulo ainda tem a questão de ter um jogo a menos que vai fazer contra o Santos, né? Mas joga em Chapecó, é o próximo jogo do São Paulo. Tem a briga contra rebaixamento, ela tá insana, né? Porque ainda tem o Internacional, que é o primeiro time fora da zona, tem 23, Mirassol tem 23, o Grêmio tem 25, o Vitória tem 26, o São Paulo tem 27 pontos. Só que todos esses que eu citei ainda jogam na rodada, né? Então a situação pode ficar pior pro São Paulo, muito mais pelo que o Tricolor tem apresentado do que propriamente ainda em termos de tabela, já que tem muitos times entre o São Paulo, na verdade 4 times, entre o São Paulo e a zona do rebaixamento. Só que o Tricolor não vence há 8 jogos, né, se eu não me engano. Então é uma situação delicada para o Tricolor paulista. Daqui a pouco informações com o Kaique no empate de ontem contra o Coritiba. 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
5: Deixa eu chamar, Scors, bota a sua varinha do lado ali, a vassoura, e vem aqui com a gente para trazer uma matéria muito especial e polêmica também, né? Sobre a questão de qual equipe é a maior do estado de São Paulo. Isso certamente vai partir, né, para aquela questão clubística, mas gostamos dessa discussão e o Scorcio traz pra gente aí essa matéria completinha. Vamos lá, Scorcio, boa tarde.
15: Fala, amigos e amigas ligados na programação da TMC. Olha só, hein? Teremos um debate e uma conversa muito séria agora. O debate hoje não é pros fracos. A gente vai dissecar o futebol paulista para tentar fazer e responder uma pergunta que toma conta de mesas de bar. Afinal, qual que é o maior clube do estado de São Paulo? Estamos falando dos 4 grandes, é claro. Corinthians, Palmeiras, São Paulo e Santos. 4 colossos que ditaram o ritmo, a tática e até a economia do esporte no Brasil por mais de um século. Mas qual que é o maior? E já aviso, grandeza não é matemática, não é algo simples, é uma equação muito complexa. A gente vai tentar analisar aqui com alguns critérios, quantidade de troféus, confrontos diretos, ídolos, tamanho da torcida, poder financeiro e o que está acontecendo hoje, né, no ano de 2026. A gente vai começar falando de troféus, da glória. E algo muito curioso sobre isso é porque no estado tem um campeão absoluto, no cenário nacional tem outro e no internacional também. Então vamos dissecar isso aqui. No estado, no Paulistão, aqui o quintal tem dono. Esporte Clube Corinthians Paulista tem 31 títulos conquistados, incluindo a conquista de 2025. A Sociedade Esportiva Palmeiras vem logo atrás com 27 taças, muito por conta também dessa era Abel Ferreira, do título de 2026. E lá atrás tem Santos e São Paulo, que dividem essa terceira colocação com 22 estaduais. No cenário nacional, aí a cor é verde. O Palmeiras é o maior campeão da história, não só dos times paulistas, somando 18 títulos nacionais de elite. São 12 campeonatos brasileiros, 4 Copas do Brasil, 1 Copa dos Campeões, 1 Supercopa. O Corinthians vem com força, totalizando 13 títulos, são 7 Brasileirões, 4 Copas do Brasil, a última em 25, e 2 Supercopas. O Santos tem 9 conquistas, 8 Brasileiros e 1 Copa do Brasil. E o São Paulo fecha a lista com 8 taças, 6 três Brasileirões, uma Copa do Brasil vencida em 23 e uma Supercopa em 2024. Só que se a gente olha o cenário internacional, se o Palmeiras manda no Brasil, quem manda no mundo tem outras cores. O São Paulo é um verdadeiro soberano internacional. São 12 conquistas oficiais, incluindo 3 Libertadores, uma Sul-Americana e 3 títulos mundiais e intercontinentais. O Santos é gigante lá fora, por conta também da era Pelé. O Santos tem 8 títulos de peso, incluindo 3 Libertadores e 2 Copas Intercontinentais. O Palmeiras tem uma história recente agora, com 6 títulos internacionais no total, incluindo 3 Libertadores e, é claro, a reivindicação da Copa Rio de 1951. E o Corinthians fecha aí a contabilidade com uma Libertadores e 2 Mundiais da FIFA. Mas agora a pergunta é: quem que leva melhor em confrontos diretos? Quando a bola rola no clássico, quem é que bate em quem? Como é que isso funciona? E bom, nesse quesito, a supremacia veste verde. O Palmeiras é o único dos 4 que tem saldo positivo contra todos os seus rivais. No derby contra o Corinthians, são 398 partidas, o Palmeiras venceu 141 vezes contra 135 vitórias corintianas e 122 empates. No choque rei contra o São Paulo, são 365 jogos, o Palmeiras venceu 125 vezes, o São Paulo 115 e com 125 empates. E no clássico da saudade, o massacre verde é histórico. São 357 jogos, 155 vitórias palmeirenses, cerca de 100 vitórias do Santos. É o maior desnível ali, a maior diferença entre os clássicos. O Corinthians, por sua vez, também tem vantagem contra os seus rivais, menos com o Palmeiras. No majestoso, são 365 jogos. O Timão venceu 134 vezes contra 115 do São Paulo, além de 116 empates. No clássico alvinegro, o Corinthians soma 140 vitórias contra 113 do Santos. Bora pro próximo quesito, pro próxima análise, que será dos ídolos, né? Futebol não é só número, também é alma, também é mística, também é coisas fora, né, do que os números conseguem decifrar. Não são só títulos, não são só gols também. Os ídolos são muito importantes para a construção da identidade do clube. E o Santos tem larga vantagem por ali. O Santos é visto como uma exportação do futebol brasileiro graças ao Pelé na década de 50, 60 e 70. Ele com seus 1.091 gols pelo clube, além dele, Coutinho, Pepe, Neymar, são aí os grandes ídolos do peixe. O Corinthians tem alguns ídolos também: Neco, Teleco, Cláudio, também Sócrates, Marcelinho, Carioca e mais recente também o goleirão Cássio, que conseguiu garantir tanto a Libertadores quanto o Mundial para o Timão. O Palmeiras tem uma história um pouco mais recente. É claro que tem grandes ídolos do passado, como Ademir da Guia, Evair, São Marcos, mas a história recente mesmo mostra que Rafael Veiga, Gustavo Gomes e o maestro do banco, Abel Ferreira, entram aí neste panteão de ídolos. E o São Paulo também não deixa barato. Tele Santana, Raí e até o Rogério Ceni, que para muitos é visto como o maior ídolo do clube. Agora falando sobre fora das quatro linhas, não vamos falar de jogadores, vamos falar de torcida e de valor de marca. Na hora de arrastar multidões e girar dinheiro, Corinthians vive em um universo completamente paralelo. É a segunda maior torcida do Brasil, dono absoluto do estado de São Paulo, capaz de, enfim, monopolizar audiências com uma marca avaliada entre 1,5 e 2 bilhões de reais. O São Paulo cresceu exponencialmente depois das glórias internacionais no início do século e hoje se consolida como a terceira maior massa do país e a segunda do estado, com a mesma avaliação na casa ali de 2 bilhões de reais de valor de marca. Palmeiras, embora tenha uma torcida ligeiramente menor no índice per capita nacional, se comparado aos dois rivais da capital, é uma máquina de consumo. Tem a maior taxa de conversão de sócio-torcedor, a arena mais rentável do país também, e uma marca que ultrapassa facilmente o patamar de 2 bilhões de reais no topo do futebol nacional. E o Santos, infelizmente, paga o preço aí por sua geografia. Fica sediado numa cidade com 430 mil habitantes, com uma torcida nacional que é mais pulverizada, mas é muito charmosa ali na Vila Belmiro. O peixe desceu um pouco nesse escalão corporativo em termos de valor de marca, sendo avaliado hoje entre 751 milhões e 1,5 bilhão de reais. O cenário atual vocês conhecem, o Palmeiras é líder do Brasileirão, o Corinthians passou por vários problemas, está com problemas aí também em relação ao elenco, muitas dívidas também, mas é o sétimo colocado, o São Paulo sofre bastante, não consegue vencer, está em 12º, e o Santos vive um drama absoluto, lá embaixo na tabela. Essa história vocês conhecem, porque vocês acompanham aqui a programação da TMC, da gente falando dos clubes paulistas. E agora vamos ao veredito. Amigo ouvinte, depois da gente colocar todos os números, títulos, ídolos, a situação de grandeza, valor de marca, qual que é o maior time? E a resposta depende. Porque se você olhar grandeza além das fronteiras, olhar a grandeza internacional, sem dúvidas é o São Paulo. Se o seu critério for o poder dali das massas, se você falar sobre a quantidade de torcidas, o domínio regional do estado, para você entender que, pô, ali para aquelas pessoas é tipo uma religião, quem vence é o Corinthians. Se você olhar friamente pro esporte, pro absolutismo do esporte, domínio nacional, saldo positivo, está melhor em relação às suas dívidas, sua situação financeira, o trono é do Palmeiras. E se você for olhar para a arte, para o berço dos maiores gênios que pisaram num gramado e o que tornou o futebol em algo popular, o gigante será o Santos. E aí a gente joga o debate para você. Quem é maior? São Paulo, Corinthians, Palmeiras ou Santos? Mande sua mensagem aqui para a Rádio TMC e vamos ver esse debate ferver.
5: Tá certo, obrigado ao Lucas Escórcio pela matéria que ele traz aí, né, sobre a questão do maior clube de São Paulo. E obviamente é uma decisão muito pessoal, né, um voto muito pessoal e certamente cada um leva em conta as opções aí que o Escórcio citou, né, para qual viés você costuma olhar. E de qualquer maneira, pro torcedor, o seu time de coração é o maior clube do mundo, isso é o que alimenta muito a rivalidade e faz parte, né? Alimenta o debate, alimenta as discussões na padaria, nas festinhas de aniversário, né? No bar. E é isso que faz do futebol este esporte maravilhoso que, né, leva multidões. É bem verdade que muitas vezes, muito poluído, né? Muitas vezes as pessoas acabam perdendo um pouco a mão e acaba tendo um outro tipo de situação que a gente sabe que não é legal, mas a rivalidade eu acho que é importante, acho que é muito sadio você poder tirar o barato do amigo, tirar o barato do coleguinha na escola, mas que ficasse apenas nisso, né? E certamente todo mundo internamente tem o seu time de coração e acredita que realmente ele é o maior clube do estado e consequentemente também muitos achando que é o maior clube do mundo. E é isso que vale. 1h25, obrigado Lucas Escórcio, daqui a pouco volta, né, com as informações do Santos, né, que joga em São Januário, a partida de logo mais pelo Campeonato Brasileiro, né, contra a equipe do Vasco, lembrando que os dois times estão na zona do rebaixamento. Isso tem chamado muito a atenção, né, porque realmente um caráter decisivo. Além desses duelos, hoje ainda pela 23ª rodada a gente vai ter o Atlético Mineiro recebendo o Grêmio às 4 horas da tarde, no mesmo horário de Santos e Vasco, Vasco e Santos. Às 18h30, em Mirassol, tem um jogo importantíssimo aqui, em Mirassol e Flamengo. O Flamengo podendo trazer para 3 pontos a vantagem do Palmeiras, sendo que o Flamengo ainda tem um jogo a menos e ainda tem um confronto direto com o Palmeiras. Então o Flamengo pode definitivamente acabar com a vantagem do Palmeiras hoje, se vencer mais tarde, às 18h30, lá no Maião, né, no interior de São Paulo, a equipe do Mirassol. No mesmo horário em Salvador, o Vitória recebe o Botafogo. E também, né, o jogo que fecha a rodada, 19h30, com transmissão da TMC, com transmissão aqui da gente, 19h30, no estádio corintiano, Corinthians recebendo a equipe do Cruzeiro, os jogos por essa 23ª rodada. Lembrando que já tivemos um jogo encerrado, né, o jogo das 11 horas da manhã, Chapecoense e Bahia empataram em 3-3. Realmente um jogo bastante maluco, né? Chapecoense 3, Bahia também 3. A classificação do Campeonato Brasileiro traz o Palmeiras ainda líder com 48 pontos, tem dois jogos a mais que o Flamengo, que tem 42. O Flamengo faz hoje o seu 22º jogo, se vencer traz para 45, deixando a vantagem em 3. E se vencer o jogo atrasado, que é justamente contra o Mirassol, jogo do turno, aí empataria em número de pontos, ficaria tudo. Até hoje, o saldo das duas equipes ele é igual, 21 saldo de gols, né? Então o Flamengo automaticamente assumiria a ponta da tabela, porque para vencer os seus jogos ele faria gols, então ele já ultrapassaria o Palmeiras na tabela de classificação. O Atlético Paranaense é o terceiro. O Furacão ontem tropeçou, né, diante do Bragantino em casa, empatou por 1-1. E o Fluminense, né, com a vitória de ontem diante do Palmeiras, assume a quarta colocação com 38 pontos. Depois veio Bahia com 34, Cruzeiro é o sexto com 33, Bragantino tem 32, Corinthians também tem 32. O Coritiba empatou com o São Paulo ontem, foi a 31 pontos. O décimo é o Botafogo com 30, Atlético Mineiro tem 29 na 11ª colocação. Aí vem São Paulo, 12º com 27, São Paulo já jogou aqui a rodada, né? Aí tem Vitória com 26, Grêmio com 25, Mirassol, 15º, 23, e o Internacional é o porteiro da zona do rebaixamento, tem 23 pontos. Já dentro da zona tem Santos 22, Vasco 22, Remo 22 e a Chapecoense lanterninha com apenas 11 pontos conquistados. Um abração aqui para Lisandra Borges, corintiana, e o Eduardo Baroni. São paulinos estão no Uber, comandado pelo José. O motorista José do Uber aí, do motorista que tá levando essa rapaziada. Valeu aí pela audiência, muito obrigado a todos vocês, maravilhosos, um excelente domingo para essa galera que participa com a gente, também tá na audiência, beleza? Um abração para Lisandra Borges e pro Eduardo Baroni, estão na carona do José, certo? Ó, vamos pro intervalo, na volta, informações dos jogos de ontem, hein? Ih, rapaz, vai ter que falar do Palmeiras, não tem jeito, não? Dá para passar, não? Daqui a pouco a gente vai voltar. Informações também do São Paulo, que não consegue ganhar um jogo.
16: Quantas vezes vocês me ouviram dizer que isso
5: aconteceu? Abel, pelo amor de Deus, Abel, o que tá acontecendo? Todo mês de agosto o Palmeiras derrete, velho. Todo mês de agosto é a mesma coisa.
16: Não há asteriscos nos nossos títulos.
5: Em 24 foi exatamente a mesma coisa. Em 25, igual. Em 26, que é inferno astral? Porque tem dessas, né? O time faz aniversário, ou a pessoa faz aniversário. E aí parece que os dias que antecedem o aniversário dá tudo errado, né?
16: Eu não quero receber nem mais um real.
5: Tô começando a me irritar, hein, Abel? Vamos pro intervalo. Na volta tem muito mais. Fiquem conosco. 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
5: Estamos de volta. 1:33 em São Paulo. Dia bonito aqui na capital paulista. Um domingão de muito sol, né? Calor. Expectativa hoje é que a temperatura vai beirar os 30 graus, hein? Então você tá aí indo almoçar, tá voltando de algum lugar, tá indo pra casa de algum parente, fazer aquele churrascão, tá com a cerveja gelando já, te aguardando, levando a carne pra lá, carne pra cá, ou até o próprio vegetais, né, Rafael Paco? Tem gente que faz agora churrasco com vegetais e tá tudo certo. É bom pra caramba também, viu? Não, não deixa de ser bom, não. 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Bora crescermos cada vez mais aí, estamos com a meta de 500 mil inscritos, hein? Vamos chegar nessa marca, quem sabe, até o fim do ano ainda, pra gente poder ficar bem feliz com vocês aí, bater a meta de 500 mil de inscritos lá no canal da TMC no YouTube. E pra isso vocês são peças importantes. Nosso comando do audiovisual hoje com o André Serf, nas imagens comandando pra vocês no YouTube, na mesa de som Rafael Paco, na produção Daniel Santa Rosa, supervisão de Paulo Vitor Martins, Daniel Giro, toda a equipe da TMC. Hoje todo mundo trabalha, hoje é dia de futebol full time aqui na TMC até às 11 horas da noite. Você fica com a gente, né, com a transmissão do jogo daqui a pouco, Vasco e Santos, com o Ricardo Melo. Acabando o jogo, tem o fim de papo pela TMC, né? Eu venho apresentar o fim de papo logo depois de Santos e Vasco. E aí, depois, né, tem Guilherme Lage, né, hoje. Guilherme Lage, diretamente da Neoquímica Arena, para a bola rolar para Corinthians e Cruzeiro. E eu retorno novamente depois com mais um fim de papo pela TMC até às 11 horas da noite. Muito futebol para vocês. Bom, vamos lá então falar do Palmeiras, já que o Verdão ontem tropeçou. Palmeiras, mais uma derrota no Campeonato Brasileiro. Toda a gordura que tinha pro Flamengo tá indo embora nesse segundo turno patético que faz o Palmeiras, né? Com apenas 33% de aproveitamento no retorno. Voltou mal depois da parada pra Copa do Mundo e o Soler vai tentar me explicar o que que tá acontecendo com o Palmeiras. Gustavo Soler, boa tarde.
6: Tudo bom, Boldakian? Grande abraço para você e para todo mundo que nos acompanha aqui no Esquenta TMC. O Palmeiras chega a 4 jogos consecutivos sem vencer na temporada e mostra muita oscilação, principalmente no Campeonato Brasileiro. Verdão, que no primeiro turno só teve uma derrota naquele jogo da ressaca para o Vasco da Gama após a conquista do título paulista, e agora perde 2 vezes em 4 jogos já neste segundo turno, com apenas uma vitória, que aconteceu no Barradão contra o time do Vitória. E o Palmeiras só abriu o placar naquela ocasião quando já tinha 2 jogadores a mais. O técnico Abel Ferreira e o meio-campista Maurício reconheceram o mau momento da equipe palmeirense. Então vamos ouvir rapidamente o técnico Abel Ferreira falando sobre a atual situação do time de Palestra Itália.
7: O time é vitorioso.
25: Sim.
7: É, só para corrigir, porque se nós não pusermos os pontos nos is, parece que o Palmeiras está em último classificado, parece que o Palmeiras foi eliminado da Copa, parece que o Palmeiras não está na Libertadores, parece que o Palmeiras... Parece. Sim, é assumir E é isso que eu espero, que vocês digam a verdade. No momento de hoje, o Palmeiras não está a passar um bom momento. Daqui a mais uma semana, ou um ou dois jogos, a gente vê. Porque aqui a avaliação que vocês fazem é ao momento. E ao momento, nós não estamos bem no momento. Só para não estarmos aqui a... Porque senão, a sensação que eu fico, e que os meus jogadores vão ficar, e que o torcedor Palmeiras vai ficar, é que estamos em último, que fomos eliminados da Copa, que estamos fora de todas as competições. Calma. Podem criticar à vontade. Jogámos mal. Sobretudo depois do 2-1 num campo difícil. É, porque eu não vou deixar, senão acaba aqui a entrevista, não vou deixar que vocês queiram criar narrativas. Sim, jogámos mal. Sim, cometemos erros individuais e coletivos neste jogo. Sim, perdemos um jogo. Sim, temos todos que fazer mais e melhor. Ponto. Parece que estamos em últimos.
6: O treinador português que tenta mudar a chavinha de todo o elenco, já que na quarta-feira tem decisão. O Palmeiras precisa vencer o Cerro Porteño para avançar para a fase quartas de final da Copa Libertadores da América. O primeiro jogo no Nubank Park, empate por 1-1 com direito a um frangaço bizarro do goleiro Carlos Miguel. Para esta partida, a tendência é que Andrés Pereira não tenha o seu cartão vermelho retirado e com isso Emiliano Martínez deve aparecer no setor do meio de campo. Na zaga, a volta dos três zagueiros com Gustavo Gomes, Murilo e Alexander Barbosa, que foi poupado na partida de sábado contra o Fluminense. Já no ataque, Ramon Sosa deve ser desfalque. O jogador sentiu incômodo na posterior da coxa esquerda.
5: Obrigado aí, Gustavo Soler. Valeu pelas informações do Palmeiras. E acho que são alguns pontos importantes para a gente debater, né, sobre esse atual momento do Palmeiras, porque não é só culpa de A ou B ou C, né? Eu acho que é uma somatória de trabalhos de... É, vamos lá, deixa eu reformular aqui. É uma somatória de cada área, vai, vamos dizer assim. Primeiro, jogadores, tá? Eles também estão devendo, certo? Porque pra se pagar o valor que você paga, eu não gosto de atrelar muito a parte financeira ao futebol apresentado. Mas, ao mesmo tempo, se eu tenho sei lá, vou dar um exemplo. Se eu tenho uma caneta que custa R$5, essa caneta aqui custa R$5, certo? E ela me entrega, ó, esse negócio aqui, o básico, pra que eu vou pagar R$300 numa que me entrega a mesma coisa? Então, a partir do momento que você compra uma caneta de R$300, você imagina que ela vai te satisfazer mais do que a caneta de 5, certo? Senão, não faz sentido eu comprar tá? Ah, você está querendo dizer que os jogadores são canetas. Não, eu estou dizendo que o dinheiro investido, em alguns casos, eles precisam fazer sentido. E eu acho que nesse cenário, tanto Palmeiras quanto Flamengo, muitas vezes pagam valores maiores do que realmente esses jogadores valem. Ah, mas é que para Palmeiras e Flamengo os jogadores são mais caros. Beleza, ok. Mas então tem que ser feito aí uma varredura melhor, tem que ser feita uma negociação melhor, porque para você investir tanto assim, você precisa ter jogadores que façam melhor as funções. E aí o Palmeiras tá, se você for pegar o time, tá, Piquerez tá muito mal, Murilo tá muito mal, Carlos Miguel tá muito mal, Giai, não é que o Giai tá mal, né? O Giai, ele talvez, eu colocaria um asterisco se ele tivesse bem algum dia. Então é basicamente o mesmo de sempre. O Marlon e o Andreas pararam de jogar, o Arias ontem tava muito mais preocupado em vaiado o tempo todo, ficar tentando alguma coisa individual lá pra resolver a parada. E o Vitor Roque, pelo amor de Deus, o Vitor Roque não consegue fazer mais nada, né? Não consegue tocar a bola, não consegue driblar, não consegue chutar, não consegue nada. O Flaco fica meio perdido, o Alan é o que tenta mais alguma coisa. E olha que ontem nem tinha os três zagueiros, tá? Ontem o Abel abriu mão dos três zagueiros, jogou com uma linha de quatro. E mesmo assim o time não conseguiu corresponder, né? E aquilo que a gente fala, o Palmeiras é um time que perde muito fácil a confiança, né? Basta uma derrota, um jogo ruim na sequência, o time desmorona, o time derrete, o time definha. Isso também é trabalho do técnico, né? Eu acho que é parte do trabalho do técnico, parte do trabalho dos jogadores, parte do trabalho da presidência, que precisa sim cobrar e precisa estar atuante dentro do clube o tempo todo. Não sei se ela tá preocupada com a questão se vai comprar o Vasco, se não vai comprar o Vasco, se ela tá preocupada em indicar o próximo presidente, se ela vai... Não sei o que ela tá preocupada, mas a impressão que eu tenho é que ela não tá muito preocupada com o Palmeiras, não. Tá muito preocupada com o Palmeiras, não. Acho que existem outras questões que a presidente Leila deve estar preocupada. Entregou o futebol na mão do Barros e do próprio Abel, e aí parece que, né, parece que é tudo normal. Então, assim, o Palmeiras ele derrete no momento importante da temporada. Nossa, mas como você é exagerado! O time tá em primeiro ainda. O time é campeão nos últimos... É o que está sobrando do trabalho do Abel, tem sido isso. O que sobra do trabalho do Abel Ferreira hoje? Pô, o cara é o maior vitorioso do Palmeiras. Pô, o cara conquistou 11 títulos. Pô, ele foi campeão de tudo. Pô, ele com... Tá, beleza. Até 2023, o Palmeiras ganhou muita coisa. 24 ganhou o título paulista e perdeu tudo depois. Em 25, de 4 torneios disputados, vou tirar o paulista porque é um torneio regional ali que também vale. Não, na verdade, vou incluir o paulista. Foram 4. Perdeu 2 pro Corinthians e 2 pro Flamengo. Dois dos principais rivais hoje, o rival principal do estado e o rival principal interestadual. O Palmeiras perdeu os dois títulos, os 4 títulos, 2 para Corinthians, o Paulista e a Copa do Brasil, e perdeu a Libertadores e o Brasileirão para o Flamengo. Para gastar tudo que está gastando e para ser segundo lugar, você poderia perfeitamente ser segundo e não gastar tudo isso aí. Não, mas fomos segundo colocado, não é sempre que vai ganhar. Esse discurso do não vai ganhar sempre, ele já está perdurando já há bastante tempo, né? Já tá passando do limite. 24, 25 e 26 vai ser a mesma coisa? Óbvio, o Palmeiras não perdeu o Campeonato Brasileiro ainda. O próprio Abel falou. A impressão que dá é que o Palmeiras perdeu o título hoje. Ele falou isso ontem, tá? A impressão que dá é que o Palmeiras perdeu esse título hoje. No caso, ontem, né? Mas só perdemos um jogo. Da mesma forma, Abel, que o campeonato você não ganha em um jogo, o título você não perde em um jogo só. Mas se perder esse título, o jogo de ontem vai estar marcado lá. Você faz 2-1 aos 37 minutos do segundo tempo. Um jogo dificílimo, né? O Fluminense ontem virou o City do Guardiola, virou o Bayern de Munique do Company, o Liverpool do Klopp. Ontem ele virou uma metade de tudo aí. Jogou uma partidaça o Fluminense como há tempos não jogava. Então, você não perde o título com uma partida só. Mas se porventura o Palmeiras vier a perder um dos campeonatos mais acessíveis pela vantagem que você tinha e você se derrete porque falta personalidade muitas vezes, esse jogo específico de ontem vai ficar marcado. Faz 2-1 com 37 minutos do segundo tempo. E o Palmeiras do Abel lá atrás jamais perderia esse jogo, gente. O Palmeiras do Abel lá atrás jamais perderia esse jogo. Era um time confiável, era um time que passava tranquilidade. Hoje não. Hoje não dá, passa nada. Hoje o time tá perdendo, você não tem nenhuma certeza de que vai empatar ou ganhar o jogo. E se o time tá ganhando, você não tem nenhuma certeza de que o adversário não vai empatar ou virar o jogo. Os caras viraram o jogo ontem em 10 minutos, o Fluminense. 10 minutos. Tomou o segundo gol aos 2-1, aos 37, o segundo tempo, e virou o jogo. Virou o jogo tranquilamente. Então, é um momento de reflexão, realmente. Não tá tudo perdido, tá? E o discurso não é um discurso de... No sentido de... Já entregou os pontos. Só que o atual momento, somado às temporadas de 24 e 25... permitem com que o torcedor veja o que está acontecendo e sinta que pode tá derretendo mesmo. Está passando entre os dedos. E não é o jogo de ontem que vai determinar. O jogo de ontem é só mais um. O jogo contra o Galo, o jogo contra o Internacional, o jogo contra o Fluminense, o jogo contra o Vasco lá atrás, quando o time tinha sido campeão. Todos esses pontos perdidos numa competição de longa duração fazem falta. Fazem falta. E, ao mesmo tempo, não dá certeza de nada. Qual que é a certeza que o torcedor tem que o Palmeiras não vai ser eliminado quarta-feira? É, então, aí você imagina, cara, a pressão que vai ser para esses próximos jogos. Então, o Abel ficou irritado ontem com algumas perguntas, até concordo com o negócio do asterisco de novo, né? Colocar os lances do Veiga. Esse tipo de pergunta não cabia ontem, porque a entrevista ela estava se desenvolvendo numa sequência de perguntas, o momento atual do Palmeiras, e o Abel estava encontrando dificuldades ali para, né, se escorando no passado. Ah, mas é um time vitorioso, olha só o que eu ganhei nos últimos anos, piriri parará, que é o que está sobrando do trabalho, né? É o que está sobrando de você sustentar o trabalho. Agora, tá, beleza, que foi campeão a gente já sabe. O que, que mais esse time pode entregar? O que, que vem daqui pra frente? Sabemos que o time é vitorioso no passado, mas e daqui pra frente? É capaz de extrair mais coisas? Então, nós estamos em agosto de 2026, o dia 16 de agosto de 2026. Agora não é hora de fazer nada, não tem que mandar o Abel Ferreira embora agora. Agora, não. Mas eu acho que avaliações precisam ser feitas. Avaliações precisam ser feitas, especialmente se o Palmeiras vier a ter insucessos na temporada, que hoje a sensação é de que é mais próximo de acontecer. Eu acho que o Palmeiras hoje está ainda mais se o Flamengo ganhar hoje. Se o Flamengo ganhar hoje, traz para 3 pontos a vantagem, cara, a vantagem derreteu, acabou. E aí você olhando os dois, aí você vai olhar quem tem mais chance de recuperar. Então é um cenário complicado. Aí é uma questão de avaliação novamente. E independentemente de tudo isso, o Abel, para mim, não vai deixar de ser o maior técnico da história do Palmeiras. Mas, ao mesmo tempo, o Palmeiras precisa de alguém que fique olhando para frente. E não só olhando para trás, sustentando tudo o que né, sustentando o trabalho atual com glórias do passado. Tá na história, beleza, mas é bom olhar pra frente. Será que ele ainda é capaz de tirar coisas desse elenco? A pergunta que fica é essa. Será que o Abel Ferreira ainda é capaz de se reinventar numa situação em que ele teve a mesma coisa em 24, não conseguiu, em 25 ele não conseguiu, e em 26 ele vai conseguir? É a pergunta que fica pra esse segundo semestre. Falei demais, Escórcio. Você tá
8: Fala,
5: bem, meu
8: Lelê.
5: Querido? Boa tarde.
8: Tudo certo.
5: Acompanhando atentamente o Esporte TMC com você.
8: Muito obrigado,
5: José Camil. Vocês são
8: que honra,
5: ótimos.
8: Né? Apresentar um programa do lado de uma lenda do rádio brasileiro.
5: Ah, obrigado, meu. Não, que isso, que... cara. Você é só mais um trabalhador. Você vai trabalhar no jogo hoje, né, Lucas Escórcio, repórter.
8: Estarei presente.
5: TMC. Vai... El debut. El debut de Lucas Escórcio.
8: Estreia de Lucas Escórcio.
5: Lado a lado com o Santos agora. Parabéns aí pela conquista, Escórcio.
8: Muito obrigado.
5: Boa sorte, você sabe que você manda bem, é só fazer aquilo que você já sabe que vai dar tudo certo.
8: Vai dar tudo certo, eu tô bem, tudo certo. Atento às notícias do Santos.
10: Que bom, que bom.
8: Tem muitas e muitas notícias pra serem dadas.
10: Que bom,
8: que bom. Bastante conteúdo bacana que a gente vai trazer durante a nossa jornada esportiva. Começa a partir das 3 horas da tarde, né? Eu, Ricardo Melo, Ivan Drago e Lucasito para o jogo da guerra. Eu tô começando a tratar dessa forma.
5: Como o Neymar,
8: né,
5: disse, né?
8: É um jogo da guerra, uma final, uma praticamente, decisão, né, pra esses dois times. Quem perder sai perdendo muito, quem vencer sai ganhando muito, e o empate é uma derrota pros dois. Tô tratando
5: Nossa,
8: dessa
5: que bonito
8: forma.
5: Isso! Repita essa
8: quem
5: filosofia
8: perder,
5: escorciniana.
8: Quem perder sai perdendo muito.
5: Certo.
8: Calma, qual que é a câmera? Essa? Essa. Quem perder sai perdendo muito, quem ganhar sai ganhando muito.
5: Maravilhoso.
8: E o empate é uma derrota pros dois.
5: Tá certo. Então vocês já estão ligados aí, né? A importância deste duelo Santos e Vasco, Vasco e Santos, cobertura total da TMC com o Neymar, né, Scott?
8: Com o Neymar. Neymar que durante a semana tratou esse jogo como uma grande final, falou que dará sua vida a campo, e o Cuca também garantiu que não irá poupar seus jogadores para confrontos do Brasileirão, dada a situação do Santos na tabela.
5: Não tem nem por que poupar,
8: não tem nem,
5: né,
8: como poupar.
5: Não tem nem como poupar, porque realmente é um momento bastante delicado. Vamos para mais um intervalo. Na sequência, eu vou querer...
10: É Neyday!
5: Ah, Galvão, vai dormir, Galvão. Você fica com esse papo de Neyday aí. Vai descansar, André Galvão, que vem mais tarde, né? O Galvas está no jogo do Corinthians hoje. Corinthians e Cruzeiro. 7h30. Dá tempo de você pedalar ainda, André Galvão. Dá tempo de você dar aulas de moda. Porque o André Galvão é um estilista da TMC, né? O André Galvão é o cara que melhor veste, se veste bem na TMC. E gosta bastante de passar aí o seu conteúdo. O seu conteúdo aí de estilista, né? Realmente o nosso grande André Galvão, que vai comentar o duelo entre Corinthians e Cruzeiro mais tarde. Então daqui a pouco, depois do intervalo, tem Kaique Silva e o São Paulo, hein? Fiz um discurso aqui do Palmeiras e vou fazer um pro São Paulo também. Porque a situação de São Paulo
8: monólogo preparado, então, pro São Paulo?
5: É delicada, mas eu acho que dá pra fazer, né?
8: Nossa senhora!
5: Eu acho que dá pra fazer, porque cada um com a sua situação, né? São Paulo é um dos clubes que foi vítima das pessoas que comandam lá dentro, né? Como os caras acabam com a né? Como eles têm prazer, né? de acabar com a instituição. E o pior de tudo, tudo cara que se diz São Paulino, cara. Tudo cara que se diz São Paulino, eles não têm a mínima vergonha do que esses caras transformaram o São Paulo Futebol Clube. É uma loucura, é uma loucura. E ainda... E aí serve pra Corinthians e pra Santos, que passam momentos políticos tão similares, graves quanto. E aí os caras querem continuar lá.
8: Reeleição.
5: E aí eles querem continuar lá. Eles não largam o osso, velho. Os caras não largam o osso. Esses dirigentes, eles... Qual que é o prazer que o cara tem de sentar numa cadeira pra gerir um clube de futebol com 2 bilhões de dívida, que não paga ninguém? Qual que é o prazer? Os caras estão vendo que eles levam o clube pra esse buraco e eles querem continuar.
8: Eu quero fazer uma pergunta. Você paga seus impostos certinho?
5: É, pago, não, lógico.
8: Você paga?
5: Que eu pago.
8: Você consegue dormir à noite, né?
5: Exato.
8: Pensando que você é um trabalhador brasileiro, que você não faz mal a ninguém, que você tá aqui conquistando o seu dinheiro da forma correta, né? Da forma trabalhadora, vindo aqui trazer entretenimento e informação pro público. Como que esses caras dormem à noite?
5: Não sei, cara.
8: Como que eles botam a cabeça no travesseiro e falando... Mas ok, eles... agora tem 10 milhões de pessoas que são torcedoras do São Paulo, do Santos, do Corinthians, ainda mais torcedores. Como que essas pessoas dormem à noite sabendo que elas são odiadas por pessoas que só amam o clube, só querem o bem de uma instituição que é patrimônio... cultural.
5: Do torcedor. Eles são dissimulados, Scorsese.
8: Essa é a palavra, dissimulados. Dissimulados.
5: Eles não estão nem aí, não é deles o clube, daqui a pouco eles saem, quando conseguem, quando saem, né? Quando não ficam roendo
8: o problema
5: o osso.
8: É quando sai e volta, né? Várias histórias de vários clubes que o cara, nossa, é um absurdo, tem que sair daqui. Dá um ano, tá de volta, não tem nenhum alarde, ele fica lá dentro, nas dependências do clube social, tirando o bem bom, enquanto tá lá o torcedor gastando R$200 no ingresso pra poder acompanhar o time na zona do rebaixamento.
5: É uma vergonha e o São Paulo é só um retrato desses que a gente tá citando. Mas enfim, daqui a pouco a gente volta com mais informações, mais
10: não
5: detalhes.
10: Fala assim.
5: Que foi, Vodrago? Que você tá?
10: Não fala assim.
5: Ah, você é o cara mais corneta também.

0: isso com você.
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7: É isso aí, estamos de volta. 1h58. 1h58. Estamos de volta na TMC, esquentando o clima para a bola rolar pela 23ª rodada do Campeonato Brasileiro. São Januário, o palco deste duelo entre Vasco e Santos. Vasco, os dois times na zona do rebaixamento, né? Campanha exatamente igual, 22 pontos, né, para cada um.
8: Sim, só que o Vasco tá abaixo por conta dos critérios de desempate. O Santos em 17º e o Vasco em 18º. Os dois na zona empatados com o Remo, que também tem 22. Então, assim, a situação...
7: O Remo joga com quem hoje? Você lembra?
8: Eu tô pegando aqui, mas...
7: Eu passei a tabela, os jogos, mas eu...
8: O Remo... joga amanhã. Amanhã contra o Internacional. Então o Remo ainda vai conseguir analisar a situação antes mesmo de jogar, para ver o que precisa fazer para tentar sair dessa situação. Encara o Internacional amanhã no Beira-Rio às 8 horas da noite. E é aquilo: os três times empatados em 22 pontos. O Santos acima por conta dos critérios de desempate. Tem mais gols pró, né? Tem o melhor saldo de gols, porque em número de vitórias, 5 para os três, 7 empates para os três. E o Remo tem um jogo a mais do que os dois, tem uma derrota a mais também, por isso está empatado com 22 pontos. E é aquela situação: tanto o Vasco quanto o Santos podem dormir ao fim da 23ª rodada na 14ª posição, mas também podem dormir na vice-lanterna. Então, é aquele jogo que vale mais do que 6 pontos. Vale a tranquilidade do torcedor também.
7: E é uma palavra, né? Tranquilidade é uma palavra que não tem frequentado muito o vocabulário de Vasco, de Santos, desses times que estão lá embaixo.
8: Remo, Internacional, Grêmio.
7: Cara, porque assim, olhando especificamente sobre o Santos, ele tá caminhando nas Copas, né? Isso tá dividindo as atenções.
8: Também.
7: O Vasco também, é verdade. O Vasco empatou com o Olímpia, né, pela Sul-Americana.
8: Empatou em 0x0. Vai ter que buscar um resultado fora de casa, é verdade. Mas
7: tá na Copa do Brasil.
8: Tá na Copa do Brasil. Vai ter que enfrentar o Vitória.

0: Olha, fora de casa no jogo da volta no Barradão também, então.
1: É um jogo bem interessante, né? Com o Ricardo Melo, com o nosso Ivan Drago, com o Lucas Escórcio. É, bola vai rolando, vai rolar em São Januário. Mas vamos regressar para o dia de ontem novamente, ou melhor, para a noite de ontem, porque no Morumbi, para mais de 50 mil torcedores, o São Paulo apenas empatou com o Coritiba. Mais um jogo sem vencer. Mais um jogo, acho que 16 jogos que o Dorival não ganha um jogo pelo brasileiro.
0: A última vitória dele foi pelo Corinthians.
1: Fevereiro?
0: Não foi em fevereiro, foi no ano passado.
1: Contra um time brasileiro, tava vendo.
0: Ah, não, contra um time brasileiro aí é outra estatística, mas pelo Brasileirão foi no ano passado com o Corinthians.
1: Meu Deus do céu. Vamos lá, Kaique Silva, que esteve ontem com o São Paulo, lado a lado com o Tricolor, e chega agora com as informações do São Paulo, que segue também o seu calvário na Série A do Campeonato Brasileiro. Fala aí, meu caro Kaique Silva, boa tarde.
2: Lele, abraço pra você, pro pessoal que se liga no nosso Esquenta TMC neste domingo de muito Campeonato Brasileiro. Bora falar um pouquinho do São Paulo. E Tricolor Paulista, hein? A cada nova semana a gente traz praticamente o mesmo roteiro, viu, Leandro Boldacchian? São Paulo sai na frente do placar, mas não consegue sustentar o resultado. Isso aconteceu nessa semana em duas oportunidades. Primeiro, diante da equipe do Bolívar, tudo bem, na altitude de La Paz, um jogo com modificações, inclusive jogadores estreando no time titular e também na segunda etapa, mas isso se repetiu ontem no Morumbis, no jogo diante da equipe do Coritiba. Mais de 44 mil torcedores, recepção ao ônibus, o técnico Dorival Júnior colocando o Vitor Sá como titular, mantendo o Nilton na região do meio-campo e fazendo em algumas oportunidades a vez na zaga, o Domingos Duarte sendo mantido também ao lado do Arboleda, mas nada disso foi o suficiente. O São Paulo até saiu na frente com um bonito chute do Pablo Maia de perna esquerda na primeira etapa, mas tomou um gol, né, numa falha coletiva da defesa e também uma falha individual do goleiro Rafael em mais um lance de bola aérea. Thiago Kozer foi o autor do gol da equipe do Coxa Branca, dando números finais ao jogo. Empate em 1-1, São Paulo segue na parte de baixo da tabela. Bora ouvir, portanto, o técnico Dorival Júnior sobre essa bola parada defensiva do time do São Paulo e também enaltecendo o torcedor, que marcou presença e tentou empurrar o time rumo a uma vitória que não acontece há 9 jogos no Brasileirão.
3: O torcedor fez sua parte e muito bem feita. Nós ficamos devendo mais uma vez. Nós temos que assumir tudo isso. Não tem que ficar passando panos. A responsabilidade é nossa. Eu acho que um time onde o nosso goleiro praticamente não fez uma defesa dentro da partida, tinha a obrigação de tentar algo diferente para que pudéssemos finalizar a partida. Essa é a realidade. Mais uma vez, nós estamos devendo ao nosso torcedor em razão daquilo que nós procuramos fazer na primeira etapa, de uma maneira correta, jogando praticamente todo o tempo dentro do campo adversário e, mais uma vez, faltando o principal, a definição, a finalização do resultado. Então, você outra vez sai frustrado porque em uma jogada nós acabamos perdendo a possibilidade de uma vitória. É impressionante isso acontecendo, porque é um fato que vem se repetindo, em vários jogos aconteceram, é o que mais nós estamos dando atenção, mais estamos treinando, mas a bola parada tem nos tirado aí uma possibilidade real de estarmos bem melhor no campeonato.
2: São Paulo de mais números negativos, viu, Leandro Boldacchian? Nos últimos 15 jogos, apenas uma vitória por todas as competições, né? A Copa do Brasil, que já foi embora, a Copa Sul-Americana, que o São Paulo tem jogo na próxima terça-feira, jogo da volta das oitavas de final da competição continental, e também o Campeonato Brasileiro. Tricolor descendo a tabela, né? Tá muito próximo daquela parte de baixo, aquela zona incômoda do Campeonato Brasileiro. Próximo compromisso do Tricolor, então. Terça-feira, 9:30 PM, a bola rola. Jogo da volta contra o time do Bolívar. Novamente na sua casa, novamente no Morumbis. Expectativa de um bom público. Talvez nem tanto assim como aconteceu ontem, até pelo desânimo de parte da torcida, que fez a sua parte, mas não foi novamente correspondida pelos 11 jogadores em campo e também a comissão técnica. Tivemos vaias generalizadas ao final da partida, Lelê, tem se tornado rotina nas últimas temporadas do Tricolor Paulista.
1: Tá certo, muito obrigado, Kaique Silva, né, pelas informações do Tricolor, que ainda não despenca na tabela, né, mas ele parou de pontuar faz tempo, né, como disse o Kaique, 9 jogos sem vencer pelo Campeonato Brasileiro.
0: Meu Deus.
1: E aí, cara, com tudo apertadinho como tá, não, daqui a pouco ele vai ser ultrapassado de novo se continuar sem vencer, não tem o que fazer, gente. Precisa arrumar ponto.
0: Tem que trazer de novo aquela estatística, né? Que nos primeiros 4 jogos o Crespo venceu 3, empatou 1, fez 10 pontos, era o líder do campeonato e foi demitido por conta de desavenças no modelo de trabalho nos treinamentos.
1: Não, até agora não deu pra entender por que ele foi demitido ainda, ninguém sabe.
0: Vamos dizer que dos 10 pontos que o Crespo conseguiu, são 3 vitórias e 1 empate, ele tenha conseguido 1 vitória, 1 empate e 2 derrotas.
1: Tava na zona.
0: Correto. São 4 pontos.
1: Tava na zona.
0: Você vai tirar os 6 pontos que o Crespo conseguiu. O São Paulo tem 27, teria 21 pontos. Estaria abaixo do Remo. É óbvio que o futebol não é IC, não é IC, mas é aquilo, entendeu? Faz muita diferença essa gordura que o Crespo conseguiu. E agora, o São Paulo tá pagando o pato de ter trocado o comando técnico 3 vezes em um mesmo campeonato.
1: É.
0: Em um mesmo campeonato, foi treinado pelo Crespo, pelo Roger e pelo Dorival agora. E o Dorival não consegue uma vitória.
1: Sendo que o Roger chegou, com todo respeito ao Roger, ele chegou com um prazo de validade.
0: Ele chegou com um alvo na cabeça.
1: Ele chegou já pronto pra sair. Tamanha a decisão. Cara, assim, eu acho que essa história do Roger, ela só perde pra Memphis e Corinthians nesse ano, assim.
0: Ah, sim.
1: Porque tava tão na cara que não daria certo.
0: É, não, justo.
1: E mesmo assim,
0: eu ia
1: você
0: falar
1: assim,
0: que eu acho pior por conta da saída do Crespo. Não, pra mim, a saída do Crespo é pior do que a não renovação do Memphis.
1: Vamos
0: por
1: colocar
0: exemplo.
1: O movimento como um todo. A saída do Crespo, a chegada do Roger.
0: O amadorismo da diretoria, você tá dizendo? A comparação entre. É.
1: Tipo, tava na cara que não ia dar certo. Cara, e a mesma coisa que o Osmar Stabile, ao não renovar com o Memphis, da forma como foi, ele desagradou quem queria que o Memphis continuasse, naturalmente.
0: Sim.
1: E quem era contra a permanência do Memphis não gostou de como ele conduziu. Então ele conseguiu deixar todo mundo o pé da vida.
0: E quem estava...
1: E no São Paulo a mesma coisa. Todo mundo ficou... Porque até... Não é, os que queriam que o Crespo saísse... E não eram... Acho que naquele momento não era a maioria.
0: Era a minoria,
1: era a minoria
0: completa.
1: Fala, beleza, tá, tudo bem, vai. Aí vai vir o Roger, pô. Aí brincadeira, né? Aí você acaba de fazer a lambança toda. E
0: mas
1: a mesma coisa
0: é
1: do
0: o ego... dos dirigentes, dos conselheiros que não podem escutar que o time está quebrado, o time vai brigar contra o rebaixamento, a luta principal são os 45 pontos. Quando escutaram isso do Crespo, foi um absurdo. Não, o São Paulo é muito grande.
1: E hoje
0: tricampeão
1: contando...
0: da Libertadores, tricampeão mundial. Como pode se rebaixar a isso?
1: E hoje tá contando migalha pra fazer 45.
0: E aí
1: tá
0: o Crespo tava errado.
1: Moedinha pra fazer
0: 45 e aí o Crespo
1: pontos.
0: Tava errado. Tinha que sair porque o São Paulo é muito grande. E o pior, tem gente no elenco do São Paulo que concorda com isso também. Como é que você faz?
1: Cara, olhando friamente o São Paulo, gente, tava na cara que não ia brigar por título. Até poderia ali ficar na parte de cima, mas brigar por título nessa competição que você precisa de elenco, você precisa de uma
0: constância. Uma coisa é brigar por título, outra coisa é você ter um time competitivo. O Coritiba não vai brigar por título, mas ele tem um time competitivo. O próprio Atlético Paranaense talvez até brigue, dependendo do caminho que o Palmeiras e Flamengo tomarem daqui pra frente. Mas a tendência é que seja só um time competitivo e que não seja um time que vá brigar por título. O Crespo estava entregando um time competitivo.
1: Perfeito. E é isso por si só, um time competitivo você já pode, de repente, em Copa, né? Copa você consegue ter o seu... né? Ter a sua chance de ser campeão. Coisa que o São Paulino também tá desesperado, né, cara? Porque você vê que... as coisas não acontecem, né? Teve muita reclamação ontem do São Paulo em relação à arbitragem. Eu gostei muito da árbitra do jogo de ontem. Achei que ela apitou de uma forma geral bem. O lance do Calleri lá com o Keno é um lance realmente... de uma boa discussão.
0: Charlie Wendy,
1: exatamente. De Santa Catarina, né?
0: Uhum.
1: Ela apitou muito bem, na minha opinião. Conseguiu segurar ali a pressão, né? O jogo muito difícil,
0: é um
1: de um
0: jogo,
1: caráter. E ela teve ali uma boa postura...
0: Você achou pênalti?
1: Assim, eu, se ela marca o pênalti, ok. Se ela não marca, pra mim também, e sem a anuência do VAR, não precisa chamar, porque não ficou claro pra mim o contato do Keno com o Calleri.
0: Pra mim não ficou claro, pra mim o Calleri inclusive desaba bem mais do que deveria em uma dividida como essa, entendeu?
1: Aí ele
0: força
1: demais.
0: Né? Ela vê aquele teatro e fala, pode ter até tido contato. Mas
1: e outra coisa,
0: o jeito que os jogadores brasileiros conduzem é...
1: Daqui a pouco nós vamos chamar essa questão, essa outra matéria sua que você fez das novas regras.
0: Ah, sim, muito bacana.
1: E eu acho importante deixar claro para quem tá ouvindo a gente aqui na TMC. A nova recomendação por parte da CBF é exatamente essa, tá? Para que cada vez mais... tenhamos o VAR menos intervencionista, certo? Cada vez mais o VAR vai chamar menos. Então lances como esse do Calleri ontem, que ele sai reclamando, e que da mesma forma que se ela tivesse apitado a penalidade, o VAR não chamaria para não dar o pênalti. Ela estava muito bem colocada, e esse é um outro detalhe. O árbitro do jogo tá muito bem colocado como... Como é que ela chama? Desculpa, Sports.
0: Charlie.
1: E a Charlie estava muito bem colocada nesse lance do Calleri. É pro VAR não entrar em ação, gente. Não é pra chamar o VAR. Então para com esse papo de cadê o VAR? Ai, não vai chamar o VAR. Vai lá na TV ver. Ele pode ver na TV. Não pode. Não pode mais, gente. Vamos tentar... parar de vender as coisas, porque aí isso vai ficar... aí dificulta o trabalho de todo mundo. Então, o VAR cada vez mais vai ser menos intervencionista. Os jogadores vão forçar, o técnico vai reclamar, porque eles também não ajudam em nada. Eles não ajudam em nada, né? Fazem pressão o tempo todo, ficam buzinando o tempo todo, e é muito fácil chegar depois na coletiva e falar só do juiz. São tudo chatos os caras na beira do campo também, jogador... fazendo rodinha. Ontem o Daronco acionou o protocolo lá, né? Cruza os braços e só o capitão fala comigo.
0: No vídeo, essa regra, quando eu gravei esse vídeo que a gente vai exibir daqui a pouquinho sobre as novas regras, essa regra ainda não tinha sido estabelecida. Foi estabelecida depois, um protocolo que é exclusivo, se não me engano, da CBF, que são os punhos cruzados. Quando o árbitro faz isso acima da cabeça, quer dizer isso, saiam dessa rodinha do árbitro, senão eu vou dar amarelo pra todo mundo que estiver aqui, exceto capitães. E se ele fizer esse mesmo gesto de punho cruzado abaixo da cabeça, aí sim é o protocolo antirracismo da CBF em casos...
1: No peito,
0: assim. No peito, né? Exatamente. Quando é acima da cabeça é pra saírem da rodinha, quando é abaixo da cabeça é o protocolo antirracismo.
1: Então acho importante vocês todos, galera, que tá acompanhando a gente aqui, até pra não ficar uma bagunça, pra não ficar vendendo inverdades também, né? Criar situações em que... Ah, mas tem, tá vendo? Ele pode na TV olhar. Não pode na TV olhar. Não vai, ele não vai na hora que ele quer. Não é a TV da casa dele que ele pode ir lá e colocar no canal, na novela, não. O VAR, ele tá encaminhando pra algumas mudanças. E eu acho importante que todo mundo fique atento a tudo. Atento a isso pra não ficar vendendo inverdades, tá? Porque a gente sabe que muita gente até com microfone vende inverdades, né? Mas o VAR tá lá, ele pode ir lá ver. Se ele quiser, ele vai lá tirar dúvida. Não é assim que funciona o VAR. Não é assim que funciona o VAR, tá, gente? Pelo amor de Deus. Então, lances como o de ontem do Calleri, onde a árbitra, ou no caso ontem a árbitra, a Charlene, ela estava muito bem colocada, ela viu o lance na cara dela, aí o VAR não vai entrar em ação. Então não adianta ficar pedindo VAR nesses casos, porque... E aí vocês podem, a não ser que seja um lance muito claro, né? Um lance absolutamente nítido que ela não viu, né? Então aí tudo bem. Mas esse caso de uma disputa de bola, tem um chute
0: não
1: no pé,
0: não seja um erro. Muito absurdo, né? Tipo, a bola pegou claramente na mão e não deu nada. E sim, isso. Eu acho que tem que entrar o VAR mesmo.
1: Então aí nesse caso é bom que a gente saiba. Eu achei uma boa arbitragem, de uma forma geral. São Paulo segue o calvário, segue somando muito pouco ponto. Terça-feira tem jogo importante pela Copa Sul-Americana, uma decisão também. Eu acho que não dá pra abrir mão da Sul-Americana. Se o São Paulo quer ser campeão na temporada ainda, a chance é pela Sul-Americana. Mas é claro que precisa pontuar também no Campeonato Brasileiro. Ô, Escórcio, já que nós falamos dessa sua matéria, vamos chamar essa matéria então?
0: Então vamos lá, chama, eu vou chamar a minha própria matéria?
1: Sobre as novas regras do Campeonato Brasileiro, sobre como a reunião definiu que os árbitros atuem nas partidas do Campeonato Brasileiro. Vamos ouvir então o Lucas Escórcio, meu parceiro que está aqui, mas também fez essa matéria especial para vocês.
4: O futebol brasileiro vai mudar completamente a partir da 23ª rodada. A CBF se reuniu com os times da Série A e B e aprovou novas regras anti-jogo e anti-cera em todas as competições. A CBF assumiu que o produto, o futebol brasileiro, está desvalorizado comercialmente e apresentou um estudo que é ruim para os clubes. Antes da parada para a Copa do Mundo, a Série A do Campeonato Brasileiro tinha 52 minutos e 54 segundos de bola rolando por jogo. O indicado pela FIFA é 60 minutos. O Brasil está atrás da Liga dos Estados Unidos, que tem mais de 57 minutos de tempo de bola rolando, e atrás das ligas europeias, a espanhola, a inglesa, a francesa, a italiana e a alemã. Ou seja, aqui a bola não rola como deveria. Com a aplicação das novas regras, a CBF tem a intenção de aumentar em 6 minutos e 22 segundos o tempo de bola rolando no Brasileirão, deixando melhor para a gente assistir e para os jogadores jogarem. Bora pras regras. A primeira, goleiro só pode ficar 8 segundos com a bola em mãos. Essa regra já existia, mas não aplicavam direito aqui no Brasil. Agora o jogador só tem 5 segundos pra cobrar o lateral. Se estourar o tempo, bola do outro time. No tiro de meta, a mesma coisa. 5 segundos pra cobrar, caso estoure o tempo, escanteio pro outro time. Nas substituições, o jogador tem 10 segundos pra deixar o gramado pela linha mais próxima pra sair do campo. Se ele fizer cera, o substituto vai ficar 1 minuto com a bola rolando, esperando pra entrar. Ou seja, seu time joga com um a menos porque o cara fez cera pra sair. O jogador que tiver atendimento médico dentro de campo tem que ficar fora da partida por 1 minuto antes de voltar, exceto em casos de choque de cabeça. E isso vale pra goleiro também. O goleiro pediu atendimento médico sem ter sofrido nenhuma falta, o técnico tem que escolher um jogador de linha pra ficar fora por 1 minuto. Se o técnico não escolher, quem sai é o capitão. Capitão que é o único que tem permissão pra falar com o juiz em campo, sem rodinha. Leivini Júnior, essa foi a única regra que não foi unânime nessa votação. O jogador que cobrir a boca pra ofender ou insultar um adversário é imediatamente expulso. E o VAR agora pode intervir mais vezes, podendo corrigir um segundo amarelo que resultaria em expulsão e também anular escanteios que foram marcados de forma errada. Mas essa última regra só funciona a partir de 2027. A CBF prometeu investir 200 milhões de reais na arbitragem até 2027. A promessa é de um jogo mais fluido e com menos erros. E menos malandragem também. E aí, torcedor, acha que a cera vai acabar de vez ou isso só vai dar mais confusão aqui no futebol brasileiro?
0: E aí, Lelê? Vai acabar de vez ou só vai causar mais polêmica?
1: Só vai causar mais polêmica? É, lógico. Não vai. Isso aqui é o que eu tô falando. As pessoas, elas vão... Infelizmente, elas vão vai continuar vendendo a inverdade, né? O VAR tá aí pra corrigir isso, tá vendo? Quando tiver um lance interpretativo, ó, mas é um absurdo não chamar o VAR nesse lance. É, infelizmente, é o que a gente tem de realidade. E só um detalhe, né? Quando você fala ali, o Scorsese, que o VAR vai...
0: Sim, é uma correção, vale dizer.
1: Mais vezes, não é que ele... Em mais oportunidades,
0: exato,
1: né?
0: Exato, mas em menos quantidade.
1: Menos quantidade e em mais oportunidades, como, por exemplo, ele pode intervir nesse lance de segundo cartão amarelo e pode intervir também em lance de escanteio, tiro de meta.
0: Isso, mas só a partir de 2027, do escanteio e tiro de meta, que não faz o menor sentido. É isso, né? Mas, enfim, eles querem testar um pouco mais essa nova regra,
1: mas a do segundo amarelo já tá.
0: A do segundo amarelo já tá valendo. Já então, tá valendo. Por exemplo, se o seu jogador do seu time tiver com cartão amarelo e cometer uma outra falta e o juizão, na hora, sacar o amarelo e expulsar ele por segundo cartão amarelo. Antigamente, por não ser um vermelho direto, o VAR não poderia intervir pra dizer, ó, na verdade não foi uma entrada tão forte, e vice-versa. Por exemplo, na verdade
1: deixou
0: foi
1: de dar um segundo amarelo e era pra expulsão.
0: Exatamente,
1: ele pode entrar em ação.
0: Ele pode entrar em ação. Então, é um negócio que faz sentido, né? Pô, é injusto, claro. É uma falta que vai mexer completamente com o desenho do jogo daqui pra frente. Então agora isso tá corrigido, tem várias histórias de vários lances que a gente consegue resgatar, de momentos que o jogador tomou o segundo amarelo, ou até mesmo o jogador tomou o amarelo e nem era ele que cometeu a falta, e ele foi lá e foi expulso porque ele já tinha amarelo antes. Então isso acabou porque o VAR está olhando atentamente a isso. Isso é, todas as regras, elas são um ganho tremendo assim pro futebol brasileiro, pensando em tempo de jogo, pensando na qualidade do produto. A gente, cara, a gente transmitiu aqui os jogos de ida da Copa do Brasil, das oitavas de
1: final. Pelo amor de Deus.
0: Cara, a bola não rolava, os times estavam todos, vou ter que usar o termo, cagados de perder o primeiro jogo, jogaram recuados na catimba, fazendo falta, indo pra cima do árbitro, os jogos eram horríveis de se ver, quem dirá transmitir eles? Então, assim, a tendência é que as coisas melhorem agora, Lelê.
1: Beleza, é isso aí, vamos acompanhar, mas eu acho que importante é justamente isso, né, um entendimento pra que a gente não fique falando e vendendo em verdades pra confundir ainda mais a cabeça da galera, né? Mas com o passar do tempo, acho que todo mundo vai se adaptar. Infelizmente, ainda é uma questão 100% clubística, né? E aí o cara vai defender o uso do VAR quando é interesse dele, e quando não for, não vai ser defendido. É o que é praticado e é o que, na verdade, acho que tá todo mundo meio que acostumado a isso. Por isso que a loucura existe nesse momento de VAR pra cá, VAR pra lá, tinha que chamar, não tinha que chamar, sempre de acordo com o interesse clubístico de cada um. Isso é uma realidade que, infelizmente, nós temos que trazer. Deixa eu passar aqui pelo nosso chat, tem muita gente participando: João Herculano, Roberto Camacho,
0: o Matheus Borges, tá me ouvindo da Irlanda. Um
1: olha só, tomando
0: pra ele.
1: Uma Guinness?
0: Tá tomando uma Guinness.
1: Você
0: tá...
1: sabe que eu passei um ano novo lá, irmão? Passei cozido. Fui lá na fábrica da Guinness no dia 1º de janeiro.
0: Pra
1: você ter ideia, fui cozido.
0: Aproveitou?
1: Lá. Aproveitei. Peguei meu certificado de tirar uma pint e tomei
0: uma brejinha logo. Mas um abraço pra ele. Ele que trabalha com internet também, tá acompanhando a gente pelo YouTube. Muito bom.
1: Rogério Oliveira manda um superchat. Felipe Anderson tinha uma única missão e falhou. Ai, Felipe Anderson. Danilo Correia, Abel já deu também. Deixa eu ver mais mensagens aqui. O Marcos Mariano tá bravo comigo aqui. O Tony Sepp, Palmeiras carregando o estado de São Paulo, ainda sobre aquela sua matéria. Os rivais todos quebrados ainda querem zoar. Sim. O Vanderilson, sou fanzaço. Tá. Obrigado, meu amigo. O Wilton Pereira que não é aquele, viu?
0: Não é.
1: Lucas, muito sucesso na sua nova atribuição na rádio. Wilton. Torcendo muito por você. Junto com esses feras vai ficar ainda mais fácil.
0: É muito mais fácil. Eles facilitaram todo o caminho aqui pra mim e é uma honra estar estreando como repórter na TMC agora.
1: E o Aníbal diz, pênalti escandaloso pro Flu e 2 pro São Paulo ontem, apitos amestrados.
0: O do Flu até concordo que pode haver mais debate, mas o do São Paulo, gente, eu não acho essa polêmica toda não, cara. Você acha, Lelê?
1: Não acho.
0: E o do Palmeiras com o Fluminense?
1: O Palmeiras é assim...
0: Se desse, não daria pra reclamar.
1: Porque o Gia, ele faz o movimento da cabeça, né? Ele faz o movimento... Sim. E só se tivesse encostado minimamente na cabeça... Não é pênalti. Agora, se não encostou, é pênalti, cara. Um leve toque na cabeça vai determinar se é pênalti ou não.
0: Eu acho o pênalti que o Gia... Desse do Gia é muito mais polêmico e discutível do que o do São Paulo.
1: É a mesma coisa que aqueles lances de pênalti que o cara dá o carrinho e o braço tá no chão. Tá no chão, não é pênalti. Agora tá indo pro chão,
0: No jogo do Corinthians, que a gente transmitiu aqui da TMC, então. O Gabriel Paulista tava caindo...
1: E não tava no chão ainda.
0: Aí pega na mão dele e aí a explicação é... Iria pro chão. A mão não tá ali pra bloquear a passagem da bola. Então é as minúcias da regra, as letras miúdas.
1: Se tivesse dado o pênalti do GI bem, se não deu também bem, porque é isso. Cada um vai achar, e obviamente o amigo aqui é São Paulino, e vai achar isso porque é o São Paulino, que o São Paulo foi prejudicado.
0: Isso nunca vai mudar.
1: Isso nunca vai
0: mudar.
1: Não existe regra. Não existe discussão a partir do momento em que as pessoas levam tudo pra parte clubística. Então não tá rolando. Ó, Cleiton Fares, esse Lucas dá pra um bom comentarista, parabéns. Mas ele tá dizendo que você comenta muito bem.
0: Obrigado, eu acho.
1: Eu acho que é isso. André Antunes, Jacaré, tudo certo? Manda um abraço aqui pro bairro da Vila Mazei, na Zona Norte de São Paulo. Abração pra galera da Vila Mazei, tamo junto. Quem jogou mais, César Sampaio ou Felipe Melo? Porra, tenso, hein? Quem jogou mais, César Sampaio ou Felipe Melo? Acho que o Sampaio jogou mais, cara.
0: Putz, é difícil. Será que eu já joguei com o César Sampaio?
1: Mentira.
0: Um amigo meu que quase não tem dinheiro, muito bacana, um abraço pra ele. Encontrei ele ontem, o Aleozete. Fez o aniversário dele no Allianz Parque, ele é palmeirense.
1: Oh, que beleza.
0: E a gente jogou lá e jogou o Amaral e o César Sampaio com a gente.
1: Aí sim.
0: No nosso time. Inclusive, eu errei um passe e o Amaral reclamou comigo.
1: Tocou atrás.
0: Não, fui lançar a bola pro ponta, que tava jogando de volante, e o Amaral tava do meu lado. Aí eu tentei lançar a bola no ponto.
1: Joga e, fácil, e joga curtinho ele, aqui.
0: Aqui, meu! E ele não tava falando nada. Era um jogo festivo. E ele, pé da vida comigo.
1: Aí você tá bom, desculpa.
0: Tá bom, desculpa. Mas dei assistência naquele jogo, tenho gravado.
1: Então tá bom. Você joga bem futebol ou Scorcio?
0: Bem é forte. Eu sou uma comparado com meu pai, eu sou uma vergonha.
1: Mas você é aquele voluntarioso, né? Que isso, vai, joga pro time.
0: Vergonha eu não passo.
1: Isso.
0: Mas também não tenho louros.
1: Tá bom demais.
0: Tá bom.
1: Já sai mais na metade do que a equipe da TNC.
0: O meu grande
1: aqui,
0: problema é que eu crio expectativa. Sabe por quê? Sou canhoto.
1: Eu também sou.
0: Aí, nunca vi você jogando, Lelê. Mas eu sou o tipo do cara que, pô, ele é canhoto. É um canhoto, vai bater.
1: Como se o canhoto
0: não sei
1: fosse.
0: O quê.
1: Cara, lembrando que o Mikael jogou no Palmeiras, era canhoto
0: eu
1: também.
0: Eu sei, então, mas é porque.
1: Pega uns canhotos,
0: geralmente tem a ideia de que o canhoto bate bem na bola, finaliza forte. Às vezes não é o caso.
1: Max Pardalzinho era canhoto. Bora para mais um intervalo. Na sequência tem informações do Corinthians e também mais sobre o Santos, que daqui a pouco enfrenta, daqui a 1h34, a bola vai rolar em São Januário, Vasco e Santos pela sequência do Campeonato Brasileiro. 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
1: Voltamos em 2h30, 2h30, estamos de volta na TMC com Esquenta pela 23ª rodada. Daqui a pouco, o negócio vai ficar quente, hein? São Januário, São Janu, é duelo entre Vasco e Santos. Daqui a pouco o Scorcio vai estar aqui comigo para trazer todas as informações deste jogo. Você que vai estar nas reportagens, né, de Vasco e Santos, daqui a pouco vai trazer, tá, detalhes, quero saber informações também do Vascão da Gama. Mas antes, ô Scorcio, bora falar do Corinthians?
0: Bora.
1: Porque tem jogo do Corinthians hoje e tem reviravolta, no caso, Memphis Depay.
0: Ai, meu Deus, tá vendo? Outro episódio da novela.
1: Quer dizer que o Memphis, então, teria partido dele voltar a negociar com o Corinthians depois de tudo que... Ai. Bora lá, Marco Belo, informações do Timão. Boa tarde.
12: Fala, Leandro Boldacchian, pessoal deste Esquenta TMC. Corinthians e Cruzeiro entram em campo hoje às 7:30 da noite na Neoquímica Arena por esta 23ª rodada do Campeonato Brasileiro. O Corinthians, que está invicto desde o retorno do Campeonato Brasileiro após a pausa para a Copa do Mundo, e é o atual 8º colocado com 32 pontos ganhos. Já o Cruzeiro, pelo Campeonato Brasileiro, vem de 2 vitórias consecutivas, é o 6º colocado com 33 pontos ganhos. É um confronto direto pelas primeiras colocações da tabela do Campeonato Brasileiro, ou pelo menos pelas colocações que levariam a Libertadores da América do ano que vem. Mesmo assim, por causa da Libertadores da América, o jogo deve ser esvaziado, com as duas equipes praticamente com times reservas. O Cruzeiro enfrenta o Flamengo na próxima quarta-feira no Maracanã, empate por 1-1 na partida de ida, e o Corinthians enfrenta o Rosário Central na quinta-feira na Neoquímica Arena, empate por 0-0 na partida de ida. Por isso, o técnico Fernando Diniz deve dar chances a André Ramalho, Angileri, Jesse Lingard, Pedro Milans e outros atletas que não vêm atuando. Dá pra colocar um provável Corinthians em campo, com Hugo Souza, Pedro Milans, André Ramalho, Choca e Angileri, Alan, Matheus Pereira, Charles e Jesse Lingard, Dieguinho e Gui Negão. Pedro Raul sofreu um trauma na costela, pode até ir pro jogo, mas fica no banco de reservas. E o técnico Arthur Jorge do Cruzeiro perdeu Kaique Kenji por suspensão e também deve mesclar a equipe para a partida contra o Corinthians. O provável Cruzeiro tem Otávio, Fagner, João Marcelo, Fabrício Bruno e Vijalba, Zé Lucas, Matheus Henrique e Gerson, Wesley, Lúcio Rodrigues e João Costa. O árbitro é Davi Oliveira Lacerda. E hoje é um dia muito importante para a renovação ou não de Memphis Depay com o Corinthians, pois todos os atores estarão na Neoquímica Arena, inclusive, muito provavelmente, o próprio Memphis Depay, que deixou em aberto, junto ao seu staff, a possibilidade de ir ao estádio, inclusive junto da torcida corintiana. O presidente Osmar Stabile também estará lá, os conselheiros a favor e contra a renovação também estarão, e poderemos ter novidades hoje em relação à renovação ou não do astro holandês, que negocia, já dá pra gente falar assim, negocia a renovação de contrato com o Corinthians, Leandro.
1: Obrigado, Marco Belo. Que história mais maluca essa do Memphis Depay. O Corinthians na semana soltou uma nota dizendo que não renovaria o contrato.
0: Eu também não. Você viu isso?
1: Eu também não.
0: Do clube confirmar, não iremos renovar.
1: Não iremos renovar. Obviamente, da forma que foi feito pelo presidente Osmar Stabile, é aquilo que a gente falava, né? Todo mundo não gostou. Quem era a favor da renovação do Memphis não curtiu, obviamente. E quem era favorável à não continuação do Memphis ficou pé da vida da forma que o Corinthians conduziu tudo. Então, o senhor Osmar Stabile, para ter... A alegação foi, né, para ter força política, optou pela não renovação.
0: Sim.
1: Ah, o pessoal ficou bravo com você, Stabile. Ah, nossa, a repercussão foi negativa. Ele, opa, peraí.
0: Como assim?
1: Como assim negativa? Sério? Mas será que dá pra gente voltar atrás, então? E aí, beleza, aí você vai olhar o jogador tá escancarado também pro Corinthians, dizendo que vai... Cara, que loucura é essa? Que maluquice,
0: foi,
1: cara.
0: Assim, independente dos valores, a gente sabe que o Corinthians não tem as condições, não tinha condições com outro contrato.
1: E ameaçou executar 180 milhões na justiça o Memphis.
0: É, Eu acho que a questão é muito simples. Ele queria renovar. O Corinthians fez uma proposta. Isso é muito bom deixar claro. O Corinthians fez a proposta que o Memphis aceitou. Passou pelo jurídico do Corinthians.
1: Ele fez achando que ele não fosse aceitar.
0: É óbvio. Passou pelo financeiro do Corinthians. Passou por todo mundo. E aí, na hora do vamos ver, falaram: meu, não é possível que esse cara aceitou tudo. E o cara queria.
1: Que vergonha, Osmar Stable. Essa se deve ter... Isso deve se envergonhar. E o cara faz isso pra ter força política. O cara não larga o osso,
0: mano. E agora ele nunca esteve tão fraco politicamente no Parque São Jorge.
1: Não larga o osso, cara. Como é que essas pessoas têm vida, né, mano? Uma opressão. O cara faz... Pô, brincadeira. Deixa, larga o osso, galera. Vamos passar pro próximo, gente. Não, eles continuam, cara. Eles querem ficar lá.
0: Se não for.
1: Eles querem o poder.
0: Se o Corinthians decidisse não renovar com o Memphis antes da Copa. A torcida que não queria o Memphis, que não é maioria. A torcida, tipo, não é maioria, mas é uma grande porcentagem de pessoas que entendiam que o Memphis era um custo muito alto, que talvez poderia trazer outra pessoa no lugar mais em conta, ou talvez promover jogadores da base, enfim. Essas pessoas iam estar tranquilas. Agora elas ficaram bravas.
1: E o Memphis mesmo também teria seguido a sua vida.
0: E o Memphis também teria entendido. Ah. Tipo, ó, não dá pra renovar, não dá. O Corinthians enrolou.
1: Cara, que feio, velho.
0: Feio. A palavra é essa.
1: Que história. Que história maluca. Agora, em campo, vamos ver, né, o que vai acontecer. O Fernando Diniz tá se desdobrando pra não deixar essas questões extracampo participarem do cotidiano do Corinthians. Jogo mais importante da semana vai ser na quinta-feira contra o Rosário Central em casa. E é claro que o Timão vai tentar todas as forças classificar para as quartas da Copa do Brasil, da Copa Libertadores da América. Eu recebo a informação de que Lucas Ito já está entre nós? É verdade, produção?
13: Tô por aqui.
1: Ah, não é possível, Luquinhas.
13: Sim, opa.
1: Ô, Escórcio, peço perdão pra você.
0: Imagina, vambora.
1: Você é o Lucas que está entrando no meu coração.
0: Ok, mas...
1: E esse já está. E como
0: já
1: eu não
0: era
1: tenho...
0: ocupado.
1: E como que eu não isso? tenho o coração tão peludo quanto o do Ricardo Melo, que é mais peludo que as costas do Tony Ramos...
13: Ah, é?
1: É, eu consigo ter vocês todos no meu coração. Certo, Lucasito?
13: Tudo
1: você
13: certo.
1: Estará conosco no plantão da TMC... Muitas informações, muita opinião, muita participação. Você tá pronto pra tudo isso, né, Luquinhas? Boa tarde.
13: Tô pronto pra tudo isso. Boa tarde, Leandro, Escócio, tudo certo. Tô preparado aqui, Leandro. Hoje até as 9h.
1: 9h? Você vai então comigo até tarde, então. Porque eu também vou até 11h.
13: Vou até o final do segundo jogo.
1: Ah, você não vai fazer o segundo fim de papo
13: não,
1: comigo?
13: Não, aí também não, né? A gente precisa fazer um certo controle de carga.
0: Tudo
13: né,
0: tem limite.
1: Ah, um certo controle de carga. Muito bem, tá certo, Luquinhas.
13: Eu tenho, é igual o Palmeiras, é uma minutagem, assim, tem que seguir a risca, entendeu?
1: Nossa, por que você vai falar do Palmeiras, Luquinhas? Não precisa falar
13: você tá
1: isso
13: bicudo
1: aí.
13: Com o Palmeiras,
1: Leandro. Ah, eu tô, Lucas.
13: Tá louco.
1: Eu tô
13: bicudo
1: com o São
0: Mas
1: Paulo.
0: Mas é líder. Mas o Palmeiras é líder.
1: Ah, que líder,
13: o Abel. O Abel falou que o gramado tava ruim ontem.
1: Ah, mas o Abel também tá me irritando.
13: O Abel falou que se tivesse três zagueiros, não teria levado
1: o Abel,
13: gols.
1: Exatamente, o Abel tá tirando barato da cara de todo mundo. O Abel tá tirando barato da cara de... Ô, Abel, seu time perdeu, irmão. Você tá tirando barato do quê? Se tivesse com três zagueiros, teria perdido. O time é seu, cara. Você tem que fazer o time ganhar.
14: Quantas vezes vocês mobilizam
1: não é ironizando,
14: aqui, contra todos?
1: Não ganhou porque tava sem três zagueiros. É o seu time, Abel, que tá perdendo... Não é o meu time.
14: Mas vocês viram aquele beijo que eu dei na medalha?
13: É, você viu a medalha?
14: Mas vocês viram aquele beijo que eu dei na medalha?
1: Que beijo na medalha, caramba. Ô, Luquinha, então vamos lá. 23ª rodada, já tivemos jogos ontem, tivemos jogos hoje. Já passamos aqui en passant, mas na sua voz fica mais bonito, viu, Lucasito?
13: Vamos lá, então. A 23ª rodada, tivemos 3 partidas ontem. O Fluminense venceu o Palmeiras por 3-2. E tivemos 2 empates, né? Atlético Paranaense e Bragantino 1-1. São Paulo e Coritiba também 1-1. E hoje pela manhã já tivemos um jogo e outro empate. Chapecoense e Bahia 3-3. E o Rogério Ceni vai se segurando, né? O pessoal até no chat comentou se o Rogério Ceni ainda é técnico do Bahia. Continua por lá, né? Vai tropeçando aos trancos e barrancos. O Bahia também não consegue embalar.
1: Péssimo ano, hein?
13: Empatou com lanterna do Campeonato Brasileiro. Mas o Rogério Ceni vai se segurando no cargo. Chapecoense e Bahia, então, ficaram no 3-3. Daqui a pouco, às 4 horas, além de Vasco e Santos, a gente acompanha também Atlético Mineiro e Grêmio. Logo mais às 6h30 tem Mirassol e Flamengo, Vitória e Botafogo. E às 7h30 da noite, Corinthians e Cruzeiro. E amanhã termina essa rodada, jogo isolado às 8 da noite, Internacional e Remo, Leandro.
1: Bom, meu caro Lucas Ito, plantão esportivo da TMC com o Luquinhas, que vai acompanhar tudo durante a nossa primeira transmissão e a nossa segunda transmissão. Ricardo Melo, Ivan Drago e Lucas Escórcio para Vasco e Santos. Daqui a pouco em São Januário, daqui a 1h20. E depois a gente vai ter Guilherme Lage com o André Galvão, com o Marco Belo, diretamente da Neoquímica Arena, Corinthians e Cruzeiro. Jogão também pela sequência dessa rodada do Campeonato Brasileiro. Vamos falar do jogo agora, Scorcito?
0: Bora, vambora, vamos falar da partida.
1: Vasco então. E Santos, daqui a pouco a bola vai rolar. E aí, o que você vai trazer pra gente?
0: Vamos lá, então, Vasco e Santos duelam no Campeonato Brasileiro. Os dois times em situações idênticas no Brasileirão. Os dois times com 22 pontos na zona do rebaixamento. Apenas 5 vitórias. E o Santos busca, então, se afastar da zona do rebaixamento e ter um pouco mais de tranquilidade para cuidar das Copas, da Copa Sul-Americana e da Copa do Brasil. E o Vasco, sabe o que o Vasco vai fazer também? O Vasco também busca uma vitória para ficar mais calmo, porque os dois times estão vivos em 3 campeonatos. Então a partida de hoje define o andamento da temporada para os dois lados. Falando um pouco agora do Santos, muitas baixas e alguns reforços. Lucas Veríssimo, Moisés, Vinícius Lira, Bom Tempo, Gabriel Menino e Adonis Frias.
1: Qual foi a lesão do Bom Tempo?
0: Bom Tempo foi uma dor na coxa direita.
1: No jogo
0: contra o Macará.
1: Foram dois substituídos, o Gabriel Menino também.
0: Gabriel Menino também e o do Gabriel Menino um pouco mais sério, que é uma lesão no joelho. E com
1: não,
0: isso,
1: não foi diagnosticado
0: ainda
1: exatamente.
0: Ainda não foi diagnosticado exatamente, mas tende a ser um pouco mais sério por ser no joelho. Gabriel Menino parece algo mais muscular, tranquilo, deve estar à disposição em breve. Na lateral direita, o Cuca recebeu a boa notícia de que Igor Vinícius, que estava no departamento médico, se colocou à disposição para ajudar, já que o time estava sem os dois laterais, né? O Gabriel Menino e o Igor Vinícius. O Igor Vinícius estava com uma lombalgia, ele se colocou à disposição, vai para o jogo, ainda não se sabe se como titular, porque o lateral direito, que era um ponto e virou lateral direito, Davizinho, entrou bem no jogo contra o Macará, talvez ganhe oportunidade. Não se sabe se esse jogo, no teor de decisão que é, seja o ideal para promover mudanças e, enfim, colocar garotos da base. A verdade é que a gente descobre daqui 20 minutinhos se o Davizinho joga ou se é o Igor Vinícius. E também o Gustavinho, Gustavo Henrique, voltou de lesão e estará à disposição do técnico Cuca, muito provavelmente do banco de reservas. A gente já tem como esboçar um possível Santos, com Gabriel Brazão no gol, Igor Vinícius ou Davizinho na direita, ainda não sabemos a respeito disso. William Arão, que conseguiu a vaga de titular no último jogo contra o Macará. A tendência é que Luan Pérez perca a vaga para o Ananias. Na lateral esquerda, Escobar. Volância, João Schmidt e também... Também o Cristian Oliva, Rolazer e Barreal. Lá na frente, Neymar e Gabriel Barbosa. Neymar, gente, vai pro jogo.
1: Se a gente for olhar, isso a gente até discutiu dentro do Papo de Craque primeiro tempo dessa semana. Se a gente for olhar só do meio pra frente, Barreal,
0: um dos melhores ataques do campeonato.
1: Rolazer, Neymar. É Gabi ou é Gabriel Barbosa lá?
0: Gabriel Barbosa, Gabigol. Gabi, eu acho que era só naquela fase esquisita do Flamengo.
1: Tá, então vamos de Gabriel Barbosa, né?
0: Perfeito.
1: Neymar, Gabi, Gabriel Barbosa, Rolazer e Barreal. É um dos melhores quartetos ofensivos no papel. Embora a gente saiba que Rolazer é um cara de lua, né? Tem dia que ele joga pra caramba e tem dia que ele não joga porcaria nenhuma. O Neymar segue sendo o principal jogador do Santos, né? E é natural que a bola o tempo todo passe pelos seus pés. E o Gabriel Barbosa talvez seja o cara que mais seja o beneficiado por essa boa inspiração do Neymar, como foi diante do Macará. Sim. Uma porrada de gol impedido, mas...
0: 2 gols impedidos. Era pro Neymar ter feito hat-trick de assistência pro Gabigol.
1: O Gabriel tem acho que um número incrível de vários gols anulados na temporada.
0: 10 gols anulados na temporada.
1: Ué, se tá impedido, tem que anular, gente. O que vai fazer? Nossa, que absurdo.
0: Ele ter 10 gols anulados diz muito mais sobre ele do que sobre as regras.
1: Porque arbitragem. Nossa, que absurdo. Onde já se viu o Gabriel ter... Ué, porque ele tá impedido toda hora, ué. Se ele tá impedido, tem que anular o gol. Então, naturalmente, o cara tá impedido, tem que anular o gol. Então, esse número chama muito a atenção, porque tá o tempo todo impedido. Eu lembro do Rony, no Palmeiras era isso. Era 15 impedimentos por jogo, uma coisa de louco. Então, a questão toda é do meio pra trás, né? O Santos não é nada um time confiável. Tanto é que os caras me fizeram virar cambalhota essa semana aqui no estúdio.
0: Foi maravilhoso, foi maravilhoso.
1: Pô, brincadeira, cara, brincadeira.
0: Dei muita risada, inclusive.
1: Pô,
0: fizeram figurinha já?
1: Tomar gol do Macará, velho. Você toma gol do Macará e com 4 minutos de jogo, na primeira chegada dos caras.
0: Eu mandei mensagem pra você na hora.
1: Você mandou mensagem, o Daniel Bicudo me mandou mensagem. O Kaique Silva, que tava no programa quando eu fiz a aposta, me mandou mensagem. Todo mundo tirando barato da minha cara. Vocês são tudo maluco também, né? Vocês gostam de ver o circo pegar fogo,
0: não,
1: né?
0: Não é nem isso. Ficaram me zoando. Cara, é mais triste a gente dar risada porque é melhor rir do que chorar. Porque a situação do Santos, defensivamente falando, é muito sofrida.
1: Eu não tava vendo o jogo. A hora que eu recebi a primeira mensagem do Bicudo. Aí você vai falando, não é possível, gente.
0: Não, mas a
1: é sério?
0: A situação...
1: Com 4 minutos o time tomou um gol do Macará? Tomou.
0: A situação da defesa é muito complicada, porque o Cuca até agora não achou uma dupla de zaga ideal. Ele vai revezando, com o Ananias improvisando o Arão, Luan Pérez, Adonis Frias. Inclusive, Adonis não deve jogar mais pelo Santos. Adonis Frias deve estar envolvido em uma troca com o Racing. Pra conseguir concluir isso, né? O Santos vai mandar o Adonis Frias e vai receber o Gaston Martirena, um lateral direito. Pra isso concluir, o Santos precisa derrubar antes o transferban, mas aí é outra história. Falando dos zagueiros...
1: E um detalhe, só aproveitando esse gancho. Eu tava vendo sobre isso. Agora o Santos só precisa resolver o transferban pra inscrever o jogador. Ué, mas se fosse tão simples assim, por que ele não resolveu o transferban?
0: 12 milhões de reais pela compra do G. Lucas em 2024.
1: Quanto tempo tá transferbanizado o Santos? Faz uns meses?
0: 2 meses, mais ou menos.
1: Ah, então agora resolveu. É, por que ele já não resolve então, galerinha?
0: Foi um pedido do Cuca numa coletiva que, inclusive, caiu muito mal com a diretoria. A diretoria encarou com maus olhos a frase do Cuca dizendo que, pô, a gente tem que derrubar esse transferban, porque aí se a gente traz um jogador ou outro, segundo a diretoria, não caiu muito bem. Enfim, mas o problema defensivo do Santos é o seguinte: tem um lateral esquerdo apto pra jogar. Um lateral esquerdo. Porque o outro lateral esquerdo, o Vinícius Lira, tá lesionado. Lesionou o Igor Vinícius, lesionou o Gabriel Menino. Teve que promover o Davizinho à lateral direita. É, na zaga, não se sabe qual que é a dupla titular. Sabe que é o Veríssimo e mais um. Só que o Veríssimo está machucado. Então testaram Luan Pérez e Adonis, Luan Pérez e Ananias, Luan Pérez e o Ilharão, que é volante de origem e estava jogando improvisado. Então, assim, o Cuca ainda não achou a linha defensiva do Santos. Ele não achou. Todo jogo ele tem que bolar alguma ideia diferente. E é isso que gera os gols fantasmagóricos, não sei outro termo de dizer.
1: O gol de quinta-feira foi bizarro, cara.
0: Mas são gols sobrenaturais que o Santos toma. O gol que o Santos tomou contra o Macará, o gol que o Santos tomou contra o CV, com um minuto de jogo. É sobrenatural porque os jogadores da linha de zaga não têm entrosamento. Eles não jogam juntos, eles não sabem quem vai jogar juntos. E o Santos, pra ajudar, ainda está presente em 3 competições, não tem tempo de treinar. Jogou contra o Macará, treinou na sexta, treinou meio período no sábado, viajou e vai jogar hoje. Não deu tempo de treinar.
1: E outra, e a volta vai ser meio tensa, porque o jogo é a 150 km de Quito, né?
0: Sim,
1: o jogo... Tem altitude na quinta-feira,
0: O jogo tem altitude, a tendência é que o Cuca mande um time misto, não totalmente reserva, porque gostaria de garantir a classificação para as quartas de final da Sula, mas não deve mandar o time titular. Gabigol, Neymar... Gabigol talvez, o Neymar quase certeza que está fora da partida.
1: É, vamos esperar o jogo de hoje para falar mais, mas... Ah, é só pra entender a sequência. Então o Santos tem na quinta-feira o Macará, lá em Macará.
0: A sequência do Santos é uma das coisas mais malucas que eu já vi na minha vida.
1: E domingo tem Mirassol, né?
0: Domingo tem Mirassol na Vila. Aí pega o Palmeiras fora de casa, pelo jogo de ida da Copa do Brasil. Das quartas da Copa do Brasil. No domingo pega o Corinthians na Neoquímica Arena. Palmeiras na Vila Belmiro na outra quarta. Internacional, confronto direto, no domingo. Fora de casa, no Beira-Rio. Depois tem
1: as quartas... Então ele tem 3 confrontos direto agora.
0: Três confrontos direto.
1: Hoje,
0: não,
1: Mirassol...
0: Não, é pior. Pega o Internacional...
1: Ah, não, tem o Corinthians no meio aí.
0: Tem o Corinthians no meio. Pega o Internacional. Depois, as quartas de final da Sula, se passar do Macará, o que é a tendência que aconteça. Quartas de final da Sula.
1: Que pode
0: Cruzeiro
1: ser, que pode
0: fora
1: ser
0: de...
1: contra o Galo, né?
0: Cruzeiro, pode ser contra o Galo ou contra o Bragantino, né? Foi 1-0 Galo o jogo de ida em Bragança. Cruzeiro em casa, jogo de volta das quartas da Sula e Remo fora. Remo, que é confronto diretaço.
1: Então, nos próximos 5 jogos pelo Brasileirão, você Vamos tem lá. Cruzeiro e Corinthians, o resto é tudo confronto direto.
0: Exatamente.
1: Você tem confronto contra Vasco hoje, Mirassol, Internacional e Remo.
0: Uhum. Exatamente isso. E aí,
1: Copa do Brasil e a Sul-Americana nesse
0: momento. E ainda pra também. Ajudar, depois de pegar o Remo, pega o Flamengo em casa.
1: É, rapaziada, você tá preparado pra encarar isso tudo agora como o novo setorista do Santos na TMC, ou Lucas Scorsi?
0: Tô nervoso, não quero pegar nenhum tipo de zica que o Kaique Silva pegou. Não, você ficou sabendo, né, o Kaique Silva?
1: Que zica?
0: Ele virou setorista do Santos e o Santos, que nunca tinha caído, caiu pra segunda divisão. Ele pegou o São Paulo agora e o São Paulo vive a maior crise da história.
1: O Ricardo Melo é outro pé gelado. O Ricardo Melo chega, você vê que daqui a pouco ele vai chegar aqui.
0: Não, o ambiente mudou, né?
1: O ambiente já fica gelado e já traz toda aquela coisa maluca pros jogos do Santos. É um pé gelado lascado. E o Scorsi vai ter que fazer o trabalho de varinha aí, né, Scorsi? Com a sua varinha mágica pra tentar...
0: A magia. Até onde vai a magia?
1: A magia do nosso Harry Potter.
0: Eu tenho dado sorte, cara.
1: Não, calma, dá uma segurada, meu amigo. Não, veja bem, não é bem jogos, por aí, né?
0: Nos poucos.
1: Não, mas é verdade, isso é uma verdade.
0: Não, você... Nos poucos jogos do Santos, não é que jogou bem.
1: Não,
0: mas...
1: você classificou o time na Copa do Brasil contra o Remo. Aquela classificação foi sua.
0: Classifiquei, fiz o primeiro jogo contra o Macará, virou. O Melo é um secador absurdo, não, tá aqui do nosso lado. Vai dando moral pro menino, pra vocês verem o que vai acontecer.
1: Ele já tinha falado que o Palmeiras era campeão brasileiro, agora ele vai vir com o discurso de nossa, eu tô tão decepcionado com o Palmeiras.
0: Falou que o São Paulo não vai cair, o São Paulo não ganha desde abril.
1: É o baita de um seca pimenteira. Ele é um seca pimenteira absoluto, esse Ricardo Melo. Ninguém aguenta mais esse cara, velho. Ninguém aguenta mais o Ricardo Melo, que daqui a pouco vai estar aqui com aquela cara dele. Eu falei, eu disse aqui que eu... É sempre assim. É sempre assim. Ele consegue irritar todo mundo.
0: Lele, agora falando sério, tô muito empolgado pra cobrir o Santos. O Santos é um time gigante. A oportunidade da TMC de me dar pra conseguir cobrir um time desse. Tá presente na Vila, tá presente aqui na rádio, cobrindo jogos fora. Tô muito empolgado e torcedor santista. Estaremos juntos, estarei trazendo notícias do seu time e espero que as melhores possíveis.
1: Boa, Lucas Scorsi, o repórter da TMC, lado a lado com o Santos. Daqui a pouco vamos passar o bastão para Ricardo Melo com o Ivan Drago, com o Lucas Scorsi, com o Lucas Ito no plantão esportivo Vasco e Santos. Ô Luquinhas, pra gente caminhar já a reta final, você tem participações do povo, a galera tá mandando mensagem, traga aí o povo aí, Luquinhas, por gentileza.
13: Temos participações, sim, só antes, depois eu gostaria de saber do Ricardo Melo pra quem que ele vai torcer hoje, Corinthians ou Cruzeiro, né? Porque ele falou que é cruzeirense.
1: Você tem alguma dúvida pra quem que ele vai torcer?
13: Não, eu não tenho dúvida nenhuma, mas é que ele fala de um jeito aí que...
1: Ele torce pro Cruzeiro de Itaquera.
13: É. O Doug tá dizendo o seguinte, ó, sou santista, mas hoje é derrota, isso virou rotina se tratando de Santos.
1: Não, calma, tá muito pessimista, lá. Não sejamos pessimistas, Doug. Força na peruca, Doug.
13: Aqui, que vai fazer? E tem uma mensagem do José Calil pós-caneta aqui.
1: Ah, tem o José Calil pós-caneta e tem o nosso Ricardo Melo com o pescoço também.
13: Ah, tem?
1: Tem no chat, daqui a pouco aparecem aí os nossos personagens. Que bom, que bom.
13: Exatamente, inclusive o Scorsi tem que dar sorte pro Santos, que senão ele vai ter que se entender com o Calil depois.
1: O Scorsi, deixa eu te falar uma coisa, isso é uma parada que você tem que ficar ligado, hein? Você tem que fazer...
0: Eu tenho que dar sorte pro Santos, porque senão me... É complicado.
1: Senão você não pode falar isso.
13: Exatamente.
1: Boa sorte, Scorsi. Você vai precisar.
13: Ó, o Robson Silva manda uma mensagem aqui. Eu não sei se vocês podem me ajudar, que ele tá dizendo o seguinte. Me responda. Mas ele não perguntou nada.
1: Ué.
13: Fica difícil, né?
1: Pra gente poder te ajudar, ô Robson. Só me entender o que tá acontecendo, né, meu garoto?
13: Ó, aqui no chat tem um tal de Ricardo Melo, narrador. Ele, em vez de falar no ar, ele fica escrevendo no chat. Santos, São Paulo e Palmeiras ou trocam de técnico ou vai azedar o pé do frango.
1: Ué, porque peraí,
13: cheio de Santos, derrubar técnico também, pô.
1: Santos, São Paulo e Palmeiras.
13: Ele falou que todo mundo tem que trocar de técnico.
1: Ué, e por que ele aliviou pro Corinthians nessa? Será?
13: Não sei. Deveria pedir pra trocar também, né?
1: Ele no começo... Quer dizer, ele falou que o Palmeiras ia ser campeão, agora ele tá pedindo pro Palmeiras trocar de técnico. Você vê como são as coisas, né? Você vê como esse cara, ele é completamente... bipolar o nosso Ricardo Melo. Mais participações, Luquinhas, pra gente encaminhar o fim do programa.
13: João Vitor, Santos já caiu. Você olha a tabela e não vê o Santos ganhar de ninguém. Não, calma.
1: É, eu, assim, uma coisa que eu acho que é muito importante a gente destacar é que o segundo turno do Campeonato Brasileiro, ele é outra competição, ele é outro campeonato. Ele é muito mais difícil, porque justamente os times, eles estão situados onde vão brigar por cada posição. Libertadores, título, fugir de rebaixamento. Então, os jogos tendem a ser mais difíceis. Os jogos têm componentes mais difíceis e isso

0: Daqui a pouco, então, depois do intervalo, vem ele, Ricardo Melo. Boa transmissão a todos!
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1: 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Boa tarde, amigo torcedor do Brasil, continua aberto, escancaradão, todo regateiro, microfonaço esportivo, diferente, alegre, reverente e acima de tudo, o mais gostosão do rato esportivo brasileiro. O local é o estádio São Januário, no Rio de Janeiro, e palco do jogo de daqui a pouquinho, a partir das 16h, onde a mortadelinha vai rolar na maciota, para Vasco da Gama e Santos. É a sequência do Campeonato Brasileiro, 23ª rodada da competição nacional. O Vasco e o Santos, que se encontram no mato sem cachorro, atolados na zona do rebaixamento com 22 pontos cada em 21 partidas disputadas. Quem perder hoje vai se complicar ainda mais no campeonato. Portanto, é jogaço de bola, é jogo decisivo, jogo de 6 pontos, com Vasco da Gama como a vantagem, porque joga em casa com o apoio do seu torcedor. Já a equipe de Vila Belmiro vem para tentar armar uma casinha de caboclo diante da equipe Cruz Maltina. Vasco e Santos, Santos e Vasco, e é este o jogo que você, amigo torcedor do Brasil, vai acompanhar em todas as suas emoções, no microfonaço forte, fortíssimo da TMC, arrebentando a boca do balão para um Brasil de audiência. Vasco e Santos, Santos e Vasco, vai ferver o caldeirão de São Januário, vai ferver, jogaço de bola, clássico brasileiro. Olha, quero ver quem é que tem mais garrafa vazia para vender. É hoje que o filho chora e a mãe não vê. Jogaço de bola que você vai acompanhar aqui no Futebol TMC. O futebol mais bem jogado no rádio esportivo brasileiro. Pode chegar, olha eu aqui, ó, tá dando pra ver, tá dando pra ver o locutor mais lindo, mais cheiroso, mais charmoso, mais tchuc-tchuc do rádio esportivo brasileiro, pra Vasco da Gama e Santos, jogaço de bola, que você vai acompanhar. A melhor transmissão é aqui, no seu radinho, Marmotinha.
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3: Não, é isso aí não.

0: amigo ligado na TMC. Nós queremos que você aí do outro lado do radinho seja o ouvinte mais bem informado no rádio esportivo brasileiro. Vamos trazer os primeiros destaques, as primeiras informações.
1: Eu quero falar, eu vou estrear hoje na mesa, eu quero falar.
0: Calma, já foi fazer totô 3 vezes, aquele friozinho na barriga. Vem ele pra arrebentar a boca do balão no rádio esportivo brasileiro. Boa sorte pra você, Scorcio. Meu camaradinha, traga aí o primeiro destaque dos donos da casa, a equipe Cruz Maltina, o Vasco da Gama. Boa tarde, Scorcio.
2: Boa tarde, Ricardo Melo, amigos ligados na jornada esportiva da TMC, trazendo os destaques do Vasco, que não perde a 7 jogos, mas ainda não venceu no Brasileirão, no comando técnico de Pedro Emanuel. Vasco com novos jogadores em campo. Facundo Colídio, camisa 9, veio do Racing por $7 milhões, atacante. E o Santiago Sosa, volante, vai pro banco, também veio do Racing por $7,5 milhões. O zagueiro Cuesta também está de volta e é titular.
0: Aí o destaque da equipe Cruz Maltina, 22 pontos, 18ª colocação. Tá lá na zona do atoleiro e hoje com o apoio do seu torcedor. Claro, evidente, só pensa na... na vitória daqui a pouquinho diante do Peixe. 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Vamos trazer o outro lado do jogo. O adversário do Vasco da Gama é o Santos Futebol Clube. Santos, por favor, tira a cola da bota, pra cima deles, Peixe, tô contigo e não abre, hein? E o destaque da equipe peixeira, que vem com Neymar, o Juninho e companhia limitada, é ou não é, Scorcio?
2: Exatamente, Neymar vai a campo, Santos com baixas e reforços. Lucas Veríssimo, Moisés, Vinícius Lira, Gabriel Bontempo, Gabriel Menino e Adonis Frias estão fora da partida. Em contrapartida, o lateral direito Igor Vinícius voltou de lesão e é titular. E o Gustavo Henrique, garoto da base, volta pro banco.
0: É isso, Vasco da Gama e Santos vão jogar a partir das 16h. Haja emoção no seu radinho. 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Vasco da Gama e Santos, Santos e Vasco da Gama. 23ª rodada do Campeonato Brasileiro. O bicho tá pegando, hein? O bicho tá pegando e o comentário está destacado. É nosso e o boi não lambe. Sabe muito de bola. É chato de vez em quando, mas de bola esse cara conhece, hein? É o nosso Ivan Drago, o comentarista que faz estrago. Dá pra esperar o quê? É jogo decisivo, Ivan? 6 pontos. Quem perder vai se lascar ainda mais na zona do ratoleiro. Boa tarde pra você, Ivanzinho.
3: Tudo bem?
0: Tudo bem, indo e vindo.
3: Quer dizer que eu sou chato?
0: É, de vez em quando.
3: Eu gosto desse carinho, viu?
0: A gente tá aqui pra isso.
3: Vindo de você.
0: Pra mexer com o seu ego.
3: Isso, eu me sinto muito mais motivado depois dessa introdução.
0: Eu tenho certeza disso, eu tenho
3: certeza. Obrigado, você já pensou em fazer palestra motivacional?
0: Olha, sabe que eu não tinha pensado? Boa ideia.
3: Realmente, você mexe bastante com as pessoas.
0: Muito bem.
3: Muito obrigado, viu, por me deixar mais feliz.
0: Olha, não me custou nada, hein?
3: Foi bem.
0: Assim, saiu assim, ó, ao natural.
3: Obrigado, viu? Parabéns.
0: Muito obrigado.
3: Vamos lá. Um abraço a todos que acompanham o Futebol TMC. O Santos, sem Veríssimo e sem Bontempo, preocupa, evidentemente. Claro que o Neymar é muito importante, mas pensando ofensivamente. Agora, defensivamente, o Veríssimo faz falta. Alguns jogadores do Santos sentem a pressão, já não são qualificados tecnicamente, pressionados, comprometem o time. O Vasco também oscila bastante, mas pelo menos com o novo treinador já sofre menos gols. Nas últimas 5 partidas, em 4 não sofreu gols. Isso é um bom sinal para que a equipe possa recuperar a confiança para de fato conseguir sair dessa situação incômoda. Mas hoje os dois estão na zona do rebaixamento, portanto o desespero está batendo. Um jogo muito complicado, imagina um jogo bem equilibrado.
0: Tá vendo? Esse é Ivan Drago, comentarista TMC, arrebentando a boca do balão. Trouxe números, trouxe dados, quer dizer, estudou pra vir fazer esse Vasco da Gama e Santos, que a bola rola a partir das 16h. 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Vamos falar do time do povo Coringão, que às 19h30 hoje lá na Neoquímica Arena vai recepcionar a minha Raposo, Cruzeiro lá de BH. Com o nosso Guilherme Laje arrebentando a boca do balão no rádio esportivo brasileiro, com André Galvão, com Marco Belo e com Lucasito no plantão esportivo, um baita jogo de futebol. Mas a expectativa é que essas equipes aí venham modificadas, né? É por isso, é por essas e outras que eu também fico bicudo com um campeonato de pontos corridos. Olha aí, ó. Os times estão pensando em outra coisa, vão poupar. Lamentável. Futebol de pontos corridos propicia isso aí, os caras vão jogar com as reservas. Mas vamos saber mais do Timão, que joga 7h30, claro, com transmissão aqui na TMC. Fala desse Corinthians aí, Belo!
4: Fala, Ricardo Melo, pessoal da Jornada Esportiva TMC. Hoje às 19h tem Corinthians e Cruzeiro na Neoquímica Arena. A equipe de Belo Horizonte está na sexta colocação do Campeonato Brasileiro com 33 pontos ganhos. E o Corinthians é o oitavo com 32. Os dois times pouparão jogadores visando jogos da Libertadores da América. O provável Corinthians deve ter Hugo Souza, Pedro Milanz, André Ramalho, João Pedro Choque e Angileri, Alan Matheus Pereira, Charles e Lingard, Dieguinho e Guinegão.
0: Muito bem, tá aí o Belo. Daqui a pouco mais informações desse misto quente do Corinthians, que recepcionará o Cruzeiro hoje, logo mais às 19h30, lá na Neoquímica Arena. 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Vamos falar do tricolor, que jogou ontem à noite com quase 50 mil espectadores lá no Morumbis. E o São Paulo de novo deu um vexame. Perderam, perdeu, né? Mas empatou jogando em casa diante do Coxa Branca. Um empatezinho que não tá resolvendo a vida do São Paulo, não. Mas mais informações desse tricolor. Fala, Kaique Silva.
5: Fala, Ricardo Melo, pessoal ligado no futebol TMC, com informações do São Paulo, que ontem ficou no empate com gosto de derrota, é verdade, no Morumbis, 1-1 diante do Coritiba, mais de 44 mil torcedores, recepção ao ônibus, mas o São Paulo saiu na frente com Pablo Maia e o roteiro se repetiu. São Paulo não consegue sustentar resultados. Thiago Kozer deu números finais ao jogo. São Paulo volta a campo terça-feira pela Sul-Americana. Já mais informações do tricolor de Dorival Júnior.
0: Combinado, Caicão. Daqui a pouco mais informações do São Paulo, que tá meio molão. 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Vamos, ai meu Deus, vamos falar do Verdão, hein? O Verdão que tava com 9 pontos à frente do Flamengo, a mídia toda, e eu alertei, hein? Olha, dizendo que o Palmeiras já era campeão antecipado, mas olha a coisa indo
3: você
0: por água abaixo.
3: Você larga de ser cara de pau, rapaz.
6: Você falando isso?
3: Eu? Você cravou o Palmeiras campeão brasileiro, cara de pau.
6: Há duas semanas atrás, inclusive.
3: Exatamente.
0: É, mas que culpa tenho eu que o treinador
3: na primeira semana
0: perdeu
3: do ano,
0: a mão.
3: Ele pediu a cabeça do treinador, entendendo que o Palmeiras não ganharia nada com o Abel. Depois de um tempo, cravou o Palmeiras campeão brasileiro. Agora tá falando essa groselha.
0: E a culpa é minha? A culpa é minha? Daqui a pouco a gente vai discutir mais. Mas vamos falar do Palmeiras, que ontem perdeu mais uma no Campeonato Brasileiro. O que está acontecendo com esse Verdão aí, hein? O que está acontecendo com o Palmeiras? Mais informações do Destaque do Verdão. Diga lá, Gustavo Soler.
5: Fala, Ricardo Melo, grande abraço para você e para todo mundo ligado no potente microfone da TMC. O Palmeiras chega a 4 jogos consecutivos sem vencer na temporada e agora muda a chavinha para tentar a classificação contra o Cerro Porteño na Libertadores.
0: Daqui a pouco mais do Verdão, hein? Olha, é bom o torcedor do Palmeiras acender uma vela pro santo, que às 6h30 o Mirassol recepciona o Flamengo lá no Maião, hein? E se o Flamengo vencer, olha, pode azedar o pé do frango em termos de títulos pro Palmeiras, hein? Tá vendo aí chegar cada vez mais próximo o Flamengo pelo retrovisor? Que coisa, hein, Palmeiras? Que coisa, mas daqui a pouco vamos falar mais do Verdão. 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Grande Lucasito, um fofucho, cabelinho de lado, com as suas produções.
7: Nada disso, que produção.
0: Dá pra lançar um filminho aí, né? Aquele lá, eu ó, quero ser o primeiro, hein?
7: Que é isso?
0: Pois é, que você foi gravar até no exterior, depois você conta melhor essa historinha.
7: Tudo invenção sua.
0: Enfim, né? Olha, cada filme... Você tá bem, né, Lucasito?
7: Tudo certo, beleza, Melo? Vamos destacando, então, essa... Peraí.
0: Diga. Beleza mais ou menos, né?
7: Por quê?
0: Eu cravei o Palmeiras campeão brasileiro, onde a coisa tá aí?
7: Ué, mas você já desistiu, Dan?
0: Tô quase pulando...
7: previsão?
0: Tô quase tirando o meu pezinho da canoa do Palmeiras, viu, Lucasito?
7: Pelo menos uma previsão sua vai dar certo, né, Melo? A Chapecoense e a Lanterna. Pelo jeito vai...
0: Não é bem por aí, eu acertei bem mais do que isso, né?
7: É?
0: Eu acertei... Mas vamos trabalhar, Lucasito, a rodada 23ª que começou ontem, já tivemos 4 partidas e amanhã complementação da dita cuja, 23ª rodada do Brasileirão, é isso, Lucasito?
7: Exatamente, 3 partidas ontem, o Fluminense venceu o Palmeiras 3-2, tivemos 2 empates, Atlético Paranaense e Bragantino 1-1, São Paulo e Coritiba também 1-1. Hoje pela manhã a gente já teve um jogo e outro empate, Chapecoense e Bahia ficaram no 3-3. Agora as 4 da tarde, além de Vasco e Santos, a gente acompanha também Atlético Mineiro e Grêmio. Logo mais às 6:30 tem Mirassol e Flamengo, Vitória e Botafogo e às 7:30 da noite o seu coração vai ficar dividido, né, Melo? Corinthians e Cruzeiro vão se enfrentar. E essa rodada vai terminar amanhã, jogo isolado às 8 da noite, Internacional e Remo, Melo.
0: Não sei por que você falou que o meu coração vai ficar dividido, eu sou 100% raposa.
7: Não, porque há comentários, você tem um carinho pelo Corinthians.
0: Não, há comentários e maldosos.
7: Ah é? Fake news?
0: Fake
7: news,
0: claro. Você caiu nessa? Você é um cara experiente,
7: né? Porque muita gente falou, né, meu?
0: Muita gente, você tem que ver quem tá falando, você tem que acreditar na minha santa boquinha.
7: Ah, tá bom.
0: Sou cruzeiro, até de baixa da égua, não.
7: Tá. Tá, cuidado, hein?
0: Dependendo de onde você vai ficar debaixo, é bom tomar muito cuidado, Lucasito. 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E assim que a mortadelinha parar de rolar em São Januário para Vasco da Gama e Santos, teremos o primeiro tempo do fim de papo que será apresentado brilhantemente pelo nosso Leandro Bolbaquian. Antes do Coringão, hein? Antes de Corinthians e Cruzeiro, tem o primeiro fim de papo e fim de papo, você já sabe, sempre no oferecimento de Yamaha Factor, entrada zero, parcelas de R$733 ou R$1.000 de bônus, você escolhe, procure a concessionária Yamaha mais próxima e Valvoline, a marca de óleo sinônimo de confiança para todos os motores do mundo inteiro. 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Vasco da Gama e Santos, as equipes já presentes no campo de jogo fazendo ali o aquecimento, os goleiros, também os jogadores de linha, tanto de Vasco e do Santos também. Olha, vai encher todos os ingressos disponibilizados em São Januário, todos vendidos já há algum tempo, né, Scorcio?
6: Exatamente, todos vendidos há algum tempo. 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
0: É, o caldeirão lá de São Januário vai ferver. Vai ferver. Você tá vendo, toda vez que eu imito um caldeirão, vou aprimorando.
6: Sim.
0: Primeiro era uma chaleirinha, depois foi uma panela.
6: Agora virou aquele caldeirão de bruxa.
0: Eu vou... Olha como eu tô bom. Eu comecei imitando pessimamente um fervor, uma fervura ali.
6: Agora, será quente,
0: agora,
6: isso?
0: Agora eu tô fervendo.
6: O que você acha?
0: Sentiu?
6: Disso?
0: Sentiu?
6: Você gosta?
0: Muito bem.
6: Do barulho?
0: Olha, hoje eu tô um caldeirão perfeito.
6: E do tamanho de um caldeirão.
0: Ó, isso aí é necessário. 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Grupo Crossbox, vamos fazer o seguinte, vamos sair pro primeiro intervalinho, é rápido e rasteiro. Na sequência, mais informações de Vasco, de Santos, Corinthians, Palmeiras, São Paulo, tá tudo aqui pra você conferir na melhor cobertura do futebol em todo o Brasil. A gente volta daqui a pouquinho. 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
8: Ricardo Melo, tchuc, tchuc, tchuc.
1: Não, é só.

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3: Como diria o caipira, voltemos! São Januário, 16h, a bola vai rolar, é a sequência do Campeonato Brasileiro. 23ª rodada da competição, onde o Vasco da Gama, a equipe Cruz Maltina do Rio de Janeiro, recepciona o Santos. Repito aqui, as duas equipes se encontram em maus bocados, ambas na zona do rebaixamento, com os mesmos números de pontos, 22 cada, com 21 partidas disputadas. Quem perder aqui, olha, vai se complicar ainda mais na competição. Vantagem pro Vasco da Gama, que joga em casa, e me parece que o Vasco está 7 jogos de invencibilidade, se somarmos aí todas as competições jogadas pela equipe carioca. O Santos vem de derrota no Campeonato Brasileiro, né? 2-0 jogando na Vila diante do Furacão, só que acabou vencendo o Macará na própria Vila Belmiro, só que pela Sul-Americana largou na frente na primeira perna das oitavas de final, venceu por 2-1, próximo compromisso na quinta-feira, com transmissão aqui na TMC. Mas mais informações dos donos da casa, o Vasco da Gama, diga lá,
4: Lucas. Vamos lá, Vasco, que tem alguns desfalques para hoje: Brenner, Matheus Carvalho e Cuiabano, que está suspenso. Quem assume a vaga do lateral esquerdo é ele, Lucas Piton, ex-Corinthians.
3: Muito bem, e esse Vasco da Gama, viu, Ivan? Olha, depois que assumiu o Pedro Emanuel, o português de 51 anos, foram 8 jogos, parece que ele até perdeu na estreia. Mas depois está aí invicto a 7 partidas. Só que é um empate atrás do outro, né? Foram 2 vitórias e 5 empates. Quer dizer, a equipe vai se encaixando, mas continua lá sofrendo na zona do rebaixamento. Jogou muita bola diante do Fluminense, tanto é que tirou a equipe das Laranjeiras da Copa do Brasil e deu um up. Isso é bonito dizer no rádio, né? Um up para a equipe Cruz Maltina na sequência deste Campeonato Brasileiro, que tenta embalar. E se empata muito, mas pelo menos não perde a um bocado de partidas aí, a 7 de invencibilidade, hein, Van?
5: Tá tentando se acertar de trás para frente, essa é a verdade. Ele tá tentando colocar a ordem na casa, principalmente defensivamente, e acho que tem dado resultado. Eu citei aqui nos últimos 5 jogos, o Vasco não sofreu gols em 4. Na verdade, sofreu 1 gol diante do Fluminense, aí é um clássico, evidentemente, mas o Vasco conseguiu passar a próxima fase da competição. Então é um Vasco que ainda está tentando se acertar ao longo dessa temporada. Você vê, a diretoria está trabalhando para mudar um pouquinho a cara do grupo e o treinador que chegou está tentando, de alguma forma, fazer com que o Vasco seja uma equipe mais competitiva, mas montando de trás para frente, né? Não é uma situação fácil, é um trabalho desafiador para qualquer treinador. Agora, mesmo que siga carreira na Copa do Brasil, o Vasco precisa mesmo se preocupar com o Campeonato Brasileiro. Precisa somar pontos, sair da zona de rebaixamento. Você pode conversar com qualquer torcedor, seja do Vasco, seja do Santos. Ninguém vai trocar, por exemplo, um rebaixamento, que a equipe seja campeã e ao mesmo tempo o rebaixamento para a Série B do Campeonato Brasileiro. Entre um título e a permanência na Série A, evidentemente que o que a galera quer é a permanência na Série A. Então, os dois clubes e os dois times, todos estão bastante pressionados. E é claro que o Vasco entra, para mim, um pouquinho mais confiante que o Santos. Vasco, principalmente jogando em casa, é uma equipe difícil de ser encarada. Ah, mas tá passando por um momento ruim. É verdade, mas vai jogar lá pra você ver.
3: 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As equipes continuam batendo bola no gramado de São Januário, fazendo o seu aquecimento. Enfim, às 4 a bola vai rolar. Jogaço de bola, jogo de 6 pontos, a gente volta a repetir aqui. Jogo de fundamental importância para as equipes tentarem sair, né? No primeiro momento é sair da zona do rebaixamento, depois, com uma sequência de vitórias, aí se desgarrar dessa maledeta zona do atoleiro do Campeonato Brasileiro. Mas enfim, em relação ao Santos, meu Scorcio, eu tô ouvindo um zum, zum, zum aí, a boca miúda, que pode haver uma troca do Adonis Frias com lateral direito uruguaio que joga no Racing da Argentina, o Gastón Martirena. E que pé que se encontra? Vai rolar? E primeiro que o Santos tem que acertar aquele transfer ban, né?
4: Exatamente.
3: Pra começar a conversa. Mas já tá adiantada a coisa, vai sair ou não vai, hein, Scorcio?
4: Exatamente, o próximo destaque do Peixe era justamente esse. Adonis Frias não viajou para o Rio de Janeiro, continuou em Santos porque a negociação está muito próxima de acontecer. O Adonis Frias vai para o Racing da Argentina, que envia Gastón Martirena, um lateral direito, ofensivo, tem algumas deficiências defensivas, mas é muito bom lá na frente, teve seu auge em 2024 com o clube argentino, viria ali para ocupar a lateral direita, ou quem sabe até uma ala direita. Adonis não viajou, a tendência é que o acordo seja fechado em breve, empréstimo com preferência de compra, ou seja, o Santos manda por empréstimo, o Racing empresta para o Santos o Martirena e depois desse contrato eles vêm se querem ou não comprar e tem a preferência da compra. Por hora, nada selado por conta do transfer ban. O Santos deve 12 milhões de reais em um transfer ban pelo Jean Lucas em 2024. Enquanto não pagar, não pode inscrever novos jogadores.
3: É, mas parece que vai se esforçar para pagar essa semana, né? Afinal de contas, o Cuca tá gritando lá aos 4 ventos. Preciso de reforços. Eu tô na Copa do Brasil, tô na Sul-Americana, também tô no Campeonato Brasileiro. Muita competição, o elenco é curto, enfim. O Adonis Frias, se sair, não vai fazer falta, né? Ele não ornou. A palavra é essa no Santos para a chegada de um lateral direito. Que se tivesse outra opção, eu escolheria, né? Porque o Santos já tem Igor Vinícius, já tem o Gabriel Menino, que largou o meio de campo e agora quer se firmar na posição. Tá contundido, é verdade. E no final do ano...
5: saiu.
3: É, e no final do ano volta o Sherbon, né? Quer dizer, muito lateral direito, quer trocar o Adonis Frias a priori ali... Claro, é empréstimo daqui, empréstimo de lá. Mas enfim, se tivesse um outro jogador, né? Por exemplo, na lateral esquerda, o Santos só tem Escobar. Enfim, mas pode rolar essa troca aí do zagueiro do Santos, Adonis Frias, para a chegada do Martirena. Gastón Martirena é uruguai e joga lá no Racing, que hoje é treinado pelo Juan Pablo Vojvoda. É uma boa troca, Ivan?
5: Inclusive, antes disso, eu pedi uma informação fora do ar aqui pro Scorcio. Por gentileza, Scorcio.
4: Vamos lá.
5: Eu pedi o quanto o Santos gastou nesses dois jogadores. Alexis Duarte, que chegou no meio da temporada passada.
4: Sim.
5: E o Adonis Frias, por gentileza.
4: Alexis Duarte custou 4 milhões de dólares para os cofres do Santos, aproximadamente 21 milhões de reais. E o Adonis, mesma coisa, 4 milhões de dólares, aproximadamente 20 milhões a 21 milhões de reais na época.
5: Aí tá o problema. Vejam como o Santos gasta mal porque ele contrata mal. Dois jogadores que chegaram no meio da temporada passada, um já foi emprestado, inclusive se machucou, o Alexis Duarte, foi emprestado, se eu não me engano, pro Libertad do Paraguai, Alexis Duarte, Scorcio. Ele foi emprestado pro Libertad do Paraguai, se eu não me engano, Alexis Duarte, inclusive já se machucou.
4: Sim,
5: e tá fora, vai ficar um bom tempo fora por conta de uma lesão séria no joelho. E agora o Adonis Frias... Dois jogadores que não acrescentaram absolutamente nada. O Santos está endividado. E vejam como o Santos gasta mal. Os caras chegaram no meio da temporada passada, jogaram um pouco, um já foi emprestado, se machucou, e agora o outro também está a caminho de outro clube, emprestado. O Alexandre Matos faz um péssimo trabalho à frente do departamento de futebol do Santos. Aí está o problema. Eu duvido muito da capacidade de escolha. Quantos jogadores custaram muito e não entregaram nada no Santos? Saíram recentemente. O último foi o Mike. Conseguiu na justiça a liberação. Quanto foi gasto pelo Mike?
3: Você quer mais uma recente?
5: Pois não.
3: Colaborar com isso tudo que você está dizendo? Alexandre Matos, para mim, hoje o dirigente que contrata esse cara para ser diretor e ser o responsável pelas contratações, o cara tá maluco. E tem mais uma dele. Sabe quem ele quer trazer pelo Santos? Inclusive, vou perguntar pro Escort.
4: Manda.
3: Gustavo Scarpa, que joga no Galo. Parece que tem pelo menos uma sondagem aí. Inclusive, a minha pergunta é essa. Gustavo Scarpa já completou 13 jogos pelo Galo?
4: Ainda não. Apenas 10 partidas. Então, o Scarpa ainda pode se transferir para outro clube brasileiro e poder atuar aí no Brasileirão, porque não completou os 13 jogos.
3: Então, olha aí. O Alexandre Matos quer trazer o Gustavo Scarpa, que para mim hoje não caberia tanto, porque ganha muito. E outra, né? Nível técnico muito baixo. Ele não é...
4: 32 anos.
3: Ele não joga nem como titular no Galo.
5: Por quanto ele vai vestir a camisa do Santos? Essa é a pergunta. Por quanto?
4: Você sabe,
5: porque
4: né?
5: O Santos já tem um meia, que é o Rolaser. E outro que joga por dentro é o Neymar. Ele é o camisa 10 do Santos. Beleza, quer trazer o Gustavo Scarpa? Acho que ele joga mais que muita gente que tá lá. Ok, por quanto? Porque se for pra gastar a mesma coisa que gastou pelo Zé Rafael, pelo Mike, a gente pode citar outros jogadores, já que o Santos optou pela grife, são jogadores que não estão mais no auge, certamente vai ser um jogador muito caro e que não cabe no bolso do clube. O Santos tá devendo pra Deus e o mundo. Tem transfer ban. Então, o problema está na gestão. Quem comanda o departamento de futebol do Santos? O Santos empilha jogadores ruins. Sendo que o Santos não pode gastar, porque está extremamente endividado, e para trazer esses jogadores, gasta aquilo que não tem. O problema vem de cima para baixo.
3: 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Muito bem, Vasco e Santos vão jogar daqui a pouquinho, agora vamos falar do jogo do Coringão, né? Corinthians pega o Cruzeiro, a Raposa, na Neoquímica Arena, logo mais às 7h30. Repito aqui, com a narração de Guilherme Lage, comentários do André Galvão, reportagens do Marco Belo, sabe tudo do Timão. E no nosso plantão esportivo, Lucas Ito, a bola rola depois do fim de papo, do primeiro fim de papo logo depois de Vasco e Santos. Vamos falar mais do Coringão aí, traga informações do Timão do Parque do Santo Guerreiro, meu caro Marco Belo.
6: Fala, Ricardo Melo, voltando aqui na Jornada Esportiva TMC. Hoje às 7h30 da noite, o Corinthians enfrenta o Cruzeiro na Neoquímica Arena por esta 23ª rodada do Campeonato Brasileiro. O Cruzeiro, que é o atual sexto colocado do campeonato com 33 pontos ganhos e vem de vitória sobre o Mirassol na última rodada por 3-1. Já o Corinthians é o atual oitavo colocado com 32 pontos ganhos e ganhou na última rodada do Bragantino em Bragança Paulista por 2-0, mas das duas equipes estão mais preocupadas é com a Libertadores da América. O Cruzeiro empatou em casa com o Flamengo 1-1 no jogo de ida das oitavas de final da competição e o Corinthians empatou em 0-0 com o Rosário Central na Argentina. Por isso, as duas equipes devem poupar jogadores. O técnico Arthur Jorge, que não terá Kaique Kenji suspenso para o jogo, nem relacionou dois jogadores. O meia Matheus Henrique e o atacante Wesley ficaram em Belo Horizonte, nem vieram para São Paulo e estão fora da partida. Já o colombiano Neyzer Villarreal, que está sem atuar há um mês por conta de uma lesão muscular na coxa, pode atuar contra o Corinthians. O timão do técnico Fernando Diniz, poupando muitos atletas, deve dar chance a seus reservas, como André Ramalho, Angileri e Jesse Lingard. Um provável Corinthians deve ser muito parecido com este. Hugo Souza, Pedro Milans, André Ramalho, João Pedro Choca e Angileri, Alan, Matheus Pereira, Charles e Jesse Lingard, Dieguinho e Gui Negão, Melo.
3: Muito obrigado. Tá aí o Marco Melo trazendo mais informações do Corinthians. Uma pena, né, Ivan? Afinal de contas, um grande clássico do futebol brasileiro, né? Corinthians e Grêmio, Corinthians e Cruzeiro, Cruzeiro e Corinthians. Vão jogar só às 7h30 lá na Neoquímica Arena, mas pensando em Copa Libertadores da América. O Corinthians no jogo da volta contra o Rosário Central, jogo de ida 0-0. E o Cruzeiro vai até o Rio de Janeiro pegar o Flamengo. O primeiro jogo terminou empatado por 1-1. Enfim, essa partida aí, 23ª partida para Corinthians e Cruzeiro, esvaziada, porque as duas equipes só pensando em outra competição. Uma pena, né, Ivan?
5: É uma pena, mas é o calendário do futebol brasileiro, né? E são duas equipes que não vão brigar pelo título do Campeonato Brasileiro, estão até bem classificadas na tabela, né? Ou seja, podem se preocupar com outras competições. O Cruzeiro até pode pensar em vaga para Libertadores via Campeonato Brasileiro. Então, evidentemente que essas duas equipes, pelos compromissos no meio da próxima semana, vão priorizar a competição internacional. Ontem, por exemplo, o Palmeiras foi para o Maracanã enfrentar o Fluminense, mas ele está brigando pelo título da competição. Então é compreensível que o Palmeiras coloque em campo jogadores considerados titulares, como eu não espero outra coisa do Flamengo hoje à noite, com a chance de encostar no líder da competição. Titular, o Flamengo vai com força máxima, tem essa chance de encostar definitivamente no Palmeiras. Então, eu entendo perfeitamente, mas é compreensível por conta desse calendário do futebol brasileiro.
3: É isso, repito, Corinthians e Cruzeiro, 7h30, claro, com transmissão aqui na TMC para arrebentar a boca do balão. 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Muito bem, as equipes estão terminando nesse exato momento o aquecimento. Estão voltando, o Vasco ainda bate bola, o Santos já foi para os vestiários, às 16h, quer dizer, daqui a 22 minutos a bola vai rolar, aí já viu, haja emoção para Vasco da Gama e Santos, que vão jogar daqui a pouquinho. Quero saber mais do São Paulo, que ontem, outro vexame no campeonato, hein? Ô, São Paulo, hein? Não, São Paulo tá molão. Vamos falar desse tricolor do Morumbi, que ontem deixou o torcedor do São Paulo bicudo. Tá dando pra ver o bico são paulino, Kaique Silva.
7: Voltando, Ricardo Melo, aqui na Jornada Esportiva do Futebol TMC, com mais do tricolor paulista. São Paulo, que ontem ficou no empate em 1-1 diante do Coxa, segue na parte de baixo da tabela. Nos últimos 15 jogos por todas as competições, apenas uma vitória conquistada, e são 9 jogos sem saber o que é vencer no Campeonato Brasileiro. Dorival Júnior foi vaiado ontem, assim como o restante do elenco. Ele que promoveu mudanças, Vitor Sá no ataque, já que o Arthur estava voltando de dores no adutor esquerdo, o Domingos Duarte na defesa, o Nilton também sendo mantido no time titular, com relação à equipe que enfrentou Bolívar pela Sul-Americana, inclusive o próximo adversário do São Paulo, que decepcionou o torcedor, mas em casa de novo, terça-feira, 9h30, o jogo da volta da Copa Sul-Americana, diante da equipe de La Paz, que agora vem visitar o São Paulo. Tricolor de olho nas quartas de final do torneio continental.
3: É, o tricolor é o seguinte, né, Ivan? É um olho no peixe e outro no gato. Agora só pensa no Bolívar, na próxima terça-feira, lá no estádio do Morumbi. Quer dizer, vai jogar de novo no seu campo. Mas se tratando de Campeonato Brasileiro, vou te dizer uma coisa, hein? 9 jogos sem vencer no Campeonato Brasileiro. Aliás, o Dorival não venceu, né? Depois do seu retorno para a equipe do São Paulo, se tratando de Campeonato Brasileiro. Ganhou só de uma baba aí, que é o Boston River, e mais neca de Pitibiriba, hein? Que decepção do Dorival Júnior e que decepção a campanha do São Paulo, se tratando de Campeonato Brasileiro, que ontem deixou o São Paulino com o sistema nervoso abalado, hein, Ivan?
5: Decepcionante, frustrante, e o trabalho do Dorival, sim, precisa ser questionado. O torcedor que vaiou ontem, sim, está com a razão. porque o São Paulo teve tempo para treinar na paralisação para a Copa do Mundo, recentemente 13 dias de um jogo para o outro, e o time não apresenta evolução. Essa é a verdade. Dorival promete nas entrevistas coletivas, e essa evolução não vem. E a cada partida que o São Paulo realiza, parece que essa melhora está cada vez mais distante. O time tem dificuldade para fazer absolutamente tudo, sofre nas bolas paradas defensivas, tem dificuldade para criar oportunidades claras, quando tem a vantagem tem dificuldade de controlar o adversário, defensivamente o time não para de sofrer gols, enfim, é um São Paulo caótico. Claro que a gente tem que olhar para o clube, e não é um cenário fácil para qualquer treinador, é óbvio que é um trabalho desafiador, mas a partir do momento em que você aceita o desafio, você vai ser cobrado. E evidentemente que até pelos períodos que o Dorival teve para trabalhar, dava para apresentar muito mais. São Paulo hoje é um clube que de fato corre o risco de cair para a segunda divisão. Está muito tempo sem ganhar, os jogadores já estão pressionados. Isso a gente vê no campo de jogo. O Rafael ontem, pelo amor de Deus, irreconhecível, né? Essa nova regra que ele precisa recolocar a bola em jogo em 5 segundos, ele não consegue fazer absolutamente nada. Ontem ele rifou duas vezes para a lateral. E para mim, falha no gol do Coritiba. Ele fica olhando para a bola e quando ele olha para o lado, a bola já está lá dentro. Então, realmente é um São Paulo que tem muita dificuldade em campo, e eu acho que o torcedor ele já está consciente que mais uma vez ele vai ter um papel fundamental para segurar o time na primeira divisão, como foi em 2017. Acho uma situação muito crítica. Vocês ficam pegando no meu pé no programa, que o São Paulo tem que se preocupar com a Sul-Americana para ganhar um título na temporada. O São Paulo precisa olhar com carinho para o Campeonato Brasileiro. Não consegue somar pontos. A bola já está queimando nos pés de alguns jogadores. Ontem era o cenário ideal para que o São Paulo pudesse voltar a vencer, voltando à sua casa. São Paulino, por exemplo, perdeu até esse direito de ver o seu time em sua casa. Tiraram isso do São Paulino. O Morumbi agora é dos shows. São Paulo vai jogar de vez em quando em sua casa. Ontem voltou mais de 40 mil torcedores e foi uma decepção. Portanto, as vaias para o Dorival foram justas e o trabalho do treinador sim precisa ser questionado. É ruim.
3: Gostei que você desabafou, botou pra fora, é isso mesmo. Mas é o seguinte, continuemos aí com o treinador. Eu vou te dar números aqui.
5: Não, você não precisa. Eu já coloquei aqui que o trabalho é ruim. Agora me apresente soluções.
3: Não, mas se eu te...
5: Um treinador hoje viável no mercado para substituir o Dorival. Não é o nosso papel como jornalista, tá? Não é o nosso papel. Mas vamos fazer esse exercício. Já que você adora uma troca de treinador, por favor, um treinador viável hoje disponível no mercado para solucionar o problema.
3: Bom, eu não tenho esse nome agora, mas que não podemos continuar com o Dorival, não podemos. Sabe quantos por cento ele tem no Campeonato Brasileiro?
5: Eu entendo perfeitamente.
3: De aproveitamento?
5: Eu entendo perfeitamente.
3: 16,7%. Sabe quanto tinha o Roger Machado? 51%. Sabe quanto tinha o Crespo? 83%.
5: Sim, o aproveitamento do Dorival é aproveitamento de rebaixado. E outra coisa, só que sempre quem tá fora é a solução. Todo mundo imaginava que saindo o Roger, entrando o Dorival, o São Paulo ia melhorar, ou não?
3: Bom, a tendência era essa.
5: Pois é. Então sempre quem tá fora é a solução. Eu não discuto aqui o trabalho do atual treinador. Repito mais uma vez, o trabalho do Dorival é ruim, mas me apresente um nome acessível hoje para o São Paulo para resolver o problema da noite pro dia.
3: Isso é assunto para outra hora, Ivan. Vamos falar do Verdão, que ontem decepcionou e tá vendo aí o Flamengo chegar no retrovisor, hein? Se o Flamengo vencer hoje, a diferença que era de 9 pontos algumas rodadas atrás, cairá para 3, só que o Flamengo tem um jogo a menos. Que coisa, hein, Palmeiras? Fala do Verdão, Soler.
7: Bora lá, Melo, falar um pouco mais desta equipe do Palmeiras que perdeu para o Fluminense de virada por 3-2 no Maracanã no sábado. O Alviverde para o jogo de quarta-feira contra o Cerro Porteño não deve contar com Ramon Sosa com problema na posterior da coxa esquerda. Andreas Pereira também será desfalque, já que a tendência é que a Comebol não retire o cartão vermelho para o camisa 8. Com isso, Emiliano Martínez deve ser titular. Na zaga, Alexander Barbosa volta à escalação inicial do técnico Abel Ferreira para formar o trio, ao lado de Gustavo Gomes e Murilo.
3: Muito bem, para assunto rápido e rasteiro, falar em relação à coletiva do Abel ontem, viu, Ivan? Que quando foi questionado pelo repórter, né? Falou, pô, mas de 2024 para cá, só um paulista, hein, Abel? Ele falou, mas você tem que ver que fomos vice. Pô, tem que avisar pro Abel que é vice no Brasil, é o primeiro dos últimos. Tem que dar uma bússola pro Abel, que não, me parece discordo. Que nesse momento da competição...
5: Eu discordo.
3: Tá atordoado.
5: Eu não acho que o ano do Palmeiras foi uma tragédia. Eu não acho.
3: Pô, não ganhou nada e você acha que tá tudo lindo?
5: Não, é claro...
3: Pergunta pro palmeirense.
5: É claro que você espera muita coisa do Palmeiras sempre por ser uma potência nacional. Mas, cara, o time chegou à final da Libertadores... Eu discordo só da reta final das decisões do Abel no Campeonato Brasileiro, mas o time chegou a brigar pela competição, chegou à final do Campeonato Paulista, enfim. Então, eu não acho que tenha sido uma tragédia, tá? Uma tragédia pra mim, se o Palmeiras, por exemplo, não tivesse brigado por nenhuma competição. Aí seria uma tragédia. O clube investe, é uma potência e não briga por nada. Brigou e não conseguiu, tá? Agora, vamos lá, sobre essa temporada. É óbvio que a gente espera muito mais, porque pra mim o Abel tem o melhor time desde que ele assumiu o Palmeiras. Time, valores individuais. A gente pode olhar se outras equipes formadas por ele, outras foram melhores do ponto de vista coletivo, mas individualmente pra mim essa é a melhor. Ele precisa fazer esse Palmeiras jogar mais, e o Palmeiras está derretendo com linha de 4, com linha de 3, com Flaco Lopes, com Vitor Roque, com Sosa, independentemente dos nomes. E eu acho que os jogadores têm uma parcela de responsabilidade e ele também. Agora, é evidente que o desempenho está ruindo. Se o Palmeiras for eliminado no meio de semana, a pressão vai ficar gigantesca. Ainda mais, esse é um componente importante aqui na cidade de São Paulo, porque você sabe que o que mexe bastante também é a rivalidade. Se o rival passar.
3: É isso, falamos de Corinthians, de São Paulo, de Palmeiras e vamos falar daqui a pouquinho, em definitivo, de Vasco da Gama e Santos, que jogará a partir das 16h. Vamos fazer o seguinte, vamos sair para mais um intervalinho, na sequência a gente já volta escalando as equipes, porque às 16h a bola vai rolar, aí já viu. Haja emoção no seu radinho, a gente volta já. 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
3: Ricardo Melo. Aqui, tá dando pra ver, São Januário, 16h, a bola vai rolar pra Vasco da Gama e Santos, sequência do Campeonato Brasileiro. O bicho vai pegar, vamos escalar as equipes, começando pelos donos da casa, vem aí, a equipe Cruz Maltina na TMC, desembucha Escórcio.
4: No gol, Léo Jardim com a camisa número 1. Na lateral, 96, Paulo Henrique. Dupla de zaga, 46, Cuesta e Robert Renan com a 30. Na lateral esquerda, Lucas Piton substituindo Cuiabano, que está suspenso. Na volância, Jair com a 8, Tietê com a 3 e Thiago Mendes com a 23. Lá na frente, o 11 é o Andrés Gomes, 77, Spinelli e o camisa 9, estreante, Colídio.
3: Muito bem, tá aí, definidinho, escaladinha, equipe Cruz Maltina, adversário do Santos pro jogo lindo daqui a pouquinho. Escalamos a equipe carioca na zona do rebaixamento. Aí vem, alô, torcedor peixeiro ligado na TMC, aumente o volume do seu radinho. Sobe o hino do Santos, Paco. Olha o Santos aí. Santos, tira a cola da bota pra cima deles, peixe. Tô contigo e não abro. Lucas Escórcio no caprichozinho, traga pra toda a galera peixeira esparramada no mundo inteirinho. Traga um peixe, Escórcio.
4: Técnico Cuca manda a campo, 77, Gabriel Brazão no gol. Volta de Igor Vinícius com a 18 na lateral direita, dupla de zaga com William Arão é a 15, 14 para Lua Pérez. Na lateral esquerda, 31, Escobar. Dois volantes, 28, Cristian Oliva, 5, João Schmidt. E um ataque poderoso, Barreal com a 22, Cabadeiro com a 17, Gabriel Barbosa com a 9 e ele, camisa 10, Neymar Júnior.
3: Aí, foi até o Rio de Janeiro, Neymar, tá fim de jogo. Vamos lá, Santos. Agora quero saber se é um árbitro de verdade, um assoprador de apito. Quem comanda por fim em São Januário, pra Vasco da Gama e Santos? Fala, Escórcio.
4: Arbitragem é paranaense. Lucas Casagrande, de 26 anos. Assistentes Vitor Hugo e Mazo dos Santos, também do Paraná. Andrei Luiz de Freitas, do Paraná, também. No VAR, Emerson de Almeida Ferreira, de Minas. E o quarto árbitro é o Fábio Augusto Santos Sá, de Sergipe.
3: Muito bem, Lucasito. Tô com saudade de você, Campeonato Brasileiro. 23ª rodada. O povo quer saber os jogos de hoje, Lucasito.
13: Jogos de hoje. Um pouco mais cedo já tivemos um empate entre Chapecoense e Bahia por 3-3. Agora, às 4 horas, além do jogo do Peixe, a gente acompanha também Atlético Mineiro e Grêmio. Logo mais às 6h30, Mirassol e Flamengo, Vitória e Botafogo. E às 7h30 da noite, o último jogo de hoje, Corinthians e Cruzeiro, Melo.
3: Muito bem, vamos sair pro último intervalinho na sequência, Ivan Drago. Vai passar aqui, vai dar uma aula e vai dizer o que ele espera de Vasco da Gama e Santos, mas daqui a pouquinho, logo depois do intervalo, que é rápido e rasteiro, Transamérica, agora é TMC 100.1 FM em São Paulo. Quem escuta sabe.
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0: Você pode colocar ali a cabecinha para fora d'água. Diga lá a sua expectativa para Vasco e Santos. O Brasil quer ouvi-lo, Drago.
1: Você sabe que é bastante complicado quando o comentarista fala alguma coisinha da escalação antes da partida, né? Porque evidentemente que as equipes se estudam, o treinador treinou durante a semana, analisou cada jogador que pudesse fazer parte desse duelo importante pelo Campeonato Brasileiro. Então, eu olho para a escalação do Santos e entendo uma equipe que poderia entrar um pouquinho mais forte defensivamente, né? Você olha Brazão, Igor Vinícius, Luan Pérez e o Willian, miolo de zaga. O Willian fez essa função no Flamengo, foi campeão brasileiro fazendo essa função no Flamengo com o Ceni. Agora, o Luan Pérez, a gente não consegue esperar muita coisa do Willian. E também não dá para esperar nada do Luan Pérez, que é um jogador que não acrescenta nada, né? Então, realmente é uma dupla de zaga que pode sofrer com o Escobar na esquerda. Aí você tem um volante com mais capacidade de marcação, Christian Oliva, com o João Schmidt, que é um jogador que marca e também sai para o jogo, tem bom passe, mas não é um jogador forte fisicamente. E aí você tem na frente quatro homens ofensivos: o Neymar, o Barreal, o Cabadieiro e o Gabigol. Então, é uma formação bastante ofensiva, no meu ponto de vista, para enfrentar o Vasco fora de casa, uma equipe que não tem confiança, né? O Santos é uma equipe que não passa confiança e não tem confiança, e o Vasco evidentemente precisa do resultado em casa, já que também está na zona de rebaixamento. O Vasco com alguns valores individuais interessantes, e você vê, o meio campo do Vasco já apresenta três volantes: Thiago Mendes, Jair e Tietê, com o Colídio, o André Gomes e o Spinelli na frente. O Andrés Gomes, o colombiano que tem muita velocidade. Portanto, um jogo muito difícil para a equipe do Santos. Antes do jogo, me reservo no direito de discordar da escalação do Cuca, mas repito, ele treinou com os atletas durante a semana, ele estudou o adversário. Vamos ver o que o Santos apresenta diante desse adversário complicado, mesmo na zona de rebaixamento, o Vasco jogando no Rio.
0: Aí, Van Drago, comentarista, TMC é nosso e ninguém tasca. Olha o Neymar ali com o capitão da equipe do Vasco da Gama, nem olhou, hein? Ele não olhou nem na cara do Thiago Mendes.
2: Treta antiga entre Neymar e Thiago Mendes, desde a época de PSG. Thiago Mendes foi responsável por uma das lesões do tornozelo do Neymar, inclusive no último jogo na Vila Belmiro, 2-1, dois gols de Neymar. Thiago Mendes e Neymar trocaram farpas, empurras.
0: Muito bem, sai de bola que pertence aos donos da casa, o Vasco da Gama, por intermédio ali do argentino Spinelli. Vai dar o pontapé inicial, vai consultando o cronômetro, o árbitro paranaense Lucas Casagrande. Às 7:30 tem Corinthians e Cruzeiro na Neoquímica Arena. Outra partida, complementação dessa rodada, só amanhã, hein? Com Internacional e Remo, que jogam às 8:00 PM. Autoriza o árbitro. A bola já está rolando em São Januário para Vasco da Gama e Santos, na maior e melhor audiência do Rádio Esportivo de São Paulo. Falando com ele, com as feras de Éder Luiz, o 10 do país, está jogando no câmbio de retaguarda. A bola para Robert Renan. Ele vai trabalhando no câmbio de retaguarda, descarta a bola para Lucas Piton. Ultrapassa a fronteira inimiga. Marcada ali pelo Igor Vinícius. Bola enfiada na canhotinha para Spinelli. Rasga, afasta o Willian. Apareceu ali o Willian, que joga improvisado na zaga. Esticou com o passo, botou fora. Arremesso manual na metade do campo, lá na canhota. Para equipe Cruz Maltina, sai jogando. A bola para Robert Renan. Deu anel. Jardim. Descarta a bola lá pelo outro lado, bola para Carlos Cuesta, olha o colombiano, ele vai levando, vai carregando, vai conduzindo, ultrapassa a fronteira inimiga lá pela direita, ergue o cabeção, vai visualizando, acompanha nada, vai pedindo ali por dentro, vai se apresentando o Thiago Mendes, o capitão da equipe Cruz Maltina, descarta a bola na canhota, a bola para Lucas Piton, um para cá, dois para lá, escapulindo a marcação ali do Cabadeiro, rolou para Thiago vai rolando mais à frente, a bola para Colídio trabalha como se for o pivô, meteu na meia canhota, a bola para Thiago, passe equivocado, não deu para chegar na bola, o Lucas Piton, a bola vai saindo, lateral na direita. A câmara retaguarda, a bola aqui da Vila Belmiro, sai jogando, pintor profissional Macher Williams, tem um programa especial de plataforma só pra você, treinamentos, crédito, orçamentos, prêmios especiais e profissionalização você só encontra no programa SW Pro. 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O Igor Vinícius, só para voltou, rebotada para Spinelli, tentou passar, não passou, rasga, afasta em definitivo o Luan Pérez, tem um bico na bola, a bola volta, rebotada para a equipe do Vasco na metade do campo. Nasce circunferência. Agora para Cuesta. Ele vai rolando para Paulo Henrique. Encarou a marcação do Álvaro Pardel. Deu um tapa na bola. Vai rolando a bola que

0: Pela direita, a bola pro intermédio, ali do Jair, Jair volta, a bola vai soltando, a bola para Andrés Gomes, limpou, fintou, bate a marcação no primeiro, olha com isso, aberto lá para Andrés Gomes, falta, pegou pesado, Barreal, tá marcada a falta, falta em cima do colombiano, tá parado o jogo, é falta na meia direita para a equipe Cruz Maltina bater, você viu aí, né, Escócio?
1: Perdeu totalmente o tempo da bola, o Barreal chegou apenas no corpo do colombiano, falta pro Vasco cobrar na intermediária ofensiva.
0: 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Vai tomando posição ali para fazer a cobrança. A equipe Cruz Maltina, 2,5 de bola rolando. São as emoções do Campeonato Brasileiro. As emoções, é jogo de 6 pontos. O Santos tem que vencer. Pelo menos não tem que perder hoje. Senão vai se complicar ainda mais na tabela de classificação do Campeonato Nacional. Vamos lá, vai tomando posição para fazer a cobrança. Lucas Piton pode jogar essa bola lá dentro na boca do gol. Gabriel Brazão, goleiro do Peixe, está atento. Vamos lá, Santos, vamos tirar. Vamos ficar esperto aí, hein? A zagueirada do Santos tem que ficar esperto, olha o Lucas Piton, levantou, chuveirou na boca do gol, subiu a defesa da equipe da Vila Belmiro, a bola voltou, botou reboteada na canhota, atenção, foi pra linha de fundo, Cuesta levantou, Spinelli de cabeça, a bola tá viva, na marca penal, corta o Ilharão, afasta ali Cabadeiro, definitivamente o paraguaio, aparelhado na metade do campo, agora pra intermédio ali do Neymar, chegou Lucas Piton, inteirinho na jogada, volta, bola retrocedendo na entrada da grande área, Léo Jardim marcado pelo Neymar, bate na bola de qualquer maneira, vai rolando, bola pra Andrés Gomes, dominou mal, corta Escobar, não quis nem saber para onde estava ponteiro na Nigama, Escobar deu de pico, a bola vai fora, arremesso manual para a equipe Cruz Maltina bater lá na metade do campo, setor direito, linha Jeep com tabela Fipe no seu seminovo e taxa zero, consulte versões e aproveite. Paulo Henrique vai tomando posição ali para cobrança do arremesso manual, placar de 0-0, 3:40 jogados de bola rolando, está jogando com esta, ele vai rolando para Robert Renan, ex-zagueirão do Corinthians, do Internacional, ele vai rolando para Jair, balançou para lá, para cá, fez o giro para cima ali do Gabigol, bom drible, vai rolando novamente para Robert Renan, descarta a bola na meiuca, vai trabalhando aqui na canhota, a bola para Facundo, colide ou falta em cima do argentino. O árbitro acabou marcando o Lucas Casagrande e o Cristian Oliva deu uma bronca ali danada em cima do árbitro, hein? Você tá vendo aí, né, Escócio?
1: Tô vendo sim, Colídio, na sua primeira participação com a camisa Cruz Maltina, ele que veio do Racing, 136 jogos, 32 gols, acabou sofrendo a falta, é mais uma chance do Vasco jogar lá na área.
0: 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Vai toma na posição novamente na meia canhota ali na esquerda no ataque. Lucas Piton, mais jogador do Coringão. Vai fazer o levantamento lá na boca do gol. Ai, Jesus, Maria José, não quero nem ver. Vamos tirar essa bola daí. Olha lá, rolou curtinho. Vai fazer o levantamento. O Spinelli fez o levantamento na entrada da grande área. Cabatino tirou, a bola voltou, botou reboteada na batida. Apareceu bem. Thiago volta para retrocedendo para Robert Renan. De longe para Léo Jardim. Reinicia a equipe Cruz Maltina. Léo Jardim bate na bola com a perna com a direita. Rolou a bola na canhota. Atenção, dominou. Já partiu em velocidade aqui pela ponta esquerda. Vai trabalhando, olha o Andrés, rolou na boca do gol, vem o Vasco da Gama, vai marcar, vai fazer, fechou na cara do gol, olha o toque pra fora! Facundo colide, o argentino que faz a sua estreia, recebeu essa bola na entrada da grande área do Peixe, bateu chapada, errou o alvo, graças a Deus a bola passou longe, longe, longe demais da meta do goleirão do Brasão, mas desceu numa velocidade o Vasco, hein, Scott?
1: Se aventurou na ponta esquerda, o zagueirão Robert Renan cruzou pro meio e aí na primeira finalização do Facundo Colídio, isolou, foi travado pelo Escobar, segue 0-0.
0: E atenção, amigo ligado na TMC, anote aí comigo, Rafael Pago, é Paco, André Serfi, Marco e você confere, 5:50 jogados de bola rolando, primeiro tempo de partida, placar Jeep. 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São Januário, 23ª rodada, Vasco 0, Santos também 0. Carco, fuma aí, Lucasito.
2: Bola rolando também para Atlético Mineiro e Grêmio, 0-0.
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0: E vem ali o Facundo, veio buscar encomenda no campo de retaguarda, balançou pra lá, pra cá. O Vinícius, o Igor Vinícius deu nele. Falta já cobrada. Olha o Robert Renan, vai trabalhando no campo de retaguarda. Ele vai ali pra uma carreira, vai desbravando, vai rolando pra Lucas Piton. Ultrapassa a fronteira inimiga. Olha o Vasco, olha o Colídio. Desencilhou-se da marcação ali do Vinícius. Rolou na entrada da grande área pra Andrés. Andrés solta a bola, descarta lá pelo outro lado. A bola pra Paulo Henrique. Aberto lá na direita, ataque. Vai fazer o cruzamento, a bola deu no zagueiro, no Escobar. Tira, afasta de qualquer maneira, João Schmidt. A bola voltou, botou reboteada. A bola para Andrés Gomes, foi para a linha no fundo, limpou, fintou, fez o cruzamento, vai pintar o gol, atenção, Willian! Tira, afasta, Cabageno, interceptou, deu um bico, atenção, enfiada de bola para Neymar, chegou bem Paulo Henrique, recuando, recomeça no cobre, retaguarda da equipe, Cruz Maltina, olha com isso, ele vai meter a bola lá pela ponta direita, Paulo Henrique, encarou a marcação do Álvaro Barreal, larga a ponta, vem caminhando por dentro, ele vai trabalhando na linha meta adversária, ele deu um tapa na bola, bola para Jair, Jair vai rolando curtinho, a bola enfiada aqui para Thiago Mendes, vai soltando na ponta esquerda, bola para Lucas Piton, encarou a marcação no primeiro, marcado ali pelo Igor Vinícius, tentou passar, não passou, desacelerou, fez o break, volta a bola para Thiago Mendes, deu a Robert Renan, voltou para Thiago Mendes, vai trabalhando na linha média adversária, atenção, vai fazer a transição do lado outro, que bolão lá na direita, atenção, olha o Cuesta, trouxe por dentro, limpou, fintou, tentou a fita para cima do Escobar, no encalço dele ainda é Gonzalo Escobar, o argentino deu duro, a trouxe para a perna direita, o Andrés Gomes vai fazer o levantamento, a bola passa, que passa por toda a extensão, uma grande área, vai se perdendo, para a sorte do Peixe, que ganha arremesso, o Manuel aqui na direita, câmara retaguarda, é ataque do Vasco contra a defesa do Santos, hein, Scorcio?
1: Exatamente, cruzamento forte demais, mas o Vasco tem a posse de bola, agora o Santos vai cobrar lateral, Vasco pressiona essa saída.
0: 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fora, é outro arremesso, manobra aqui da Vila Belmiro Brasil, aqui pela direita, vai tomando a posição, Igor Vinícius, placar de 0-0, 8,5 de bola rolando, são as emoções do Campeonato Brasileiro, as emoção no seu radinho, tira ali o Lucas Piton, abra a volta, botou a rebotada para Barreal, Barreal vai rolando para o Paraguai, o Cabadeiro foi para a linha de fundo. Último toque ali do Cuesta, que evitou que a bola saísse para escanteio, deu lateral. Lateral aqui na ponta direita, ataque para aqui da Vila Belmiro, perto do pau do escanteio. É posse de bola para o Santos sair jogando. Você viu aí, né, Scorcio?
1: A primeira saída do Santos com a bola na ponta direita, Cabadeiro disputou ali com o Lucas Piton, garantiu o lateral direito lá na frente no ataque para o Santos.
0: 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Arremesso manual para aquele Cruz Maltina, vai tomando posição. Lucas Piton, meia dúzia, a camisa dele. Vamos lá, Santos, tira a cola da bota, tira a cola da bota. A bola para Spinelli, rasga João Schmidt. Chegou travando, meteu novamente para fora. É outro arremesso manual já cobrado. Olha o Robert Renan, marcado ali pelo Gabigol. Gabigol diminui o espaço na saída de bola da equipe Cruz Maltina. É o Jardim, voltou a bola para Robert Renan. Ergue o cabeção, recepcionou. Ele voltou a bola novamente, de novo a bola para Léo. Léo Jardim, o goleirão, aberto lá para a direita, tem Cuesta, vai fechando ali pelo miolo, Jair, bate na bola, o goleiro Cruz Maltino fez o levantamento na tentativa do colídio, brigou pela posse de bola também, Spinelli chegou inteirinho na jogada, para interceptar, matando a sua ofensiva, Luan Pérez vai rolando na direita, bola para Igor Vinícius e, atenção, prendeu, perdeu, passe errado, recuperou, Thiago, vai rolando curtinho para Spinelli, voltou para Thiago Mendes, vai fazer a transição da esquerda lá na direita, um bolão, bola para Paulo Henrique, marcado pelo Barreal, fez a ligação por dentro, vai rolando, bola para Andrés Gomes, devolveu a bola para Paulo Henrique, aberto lá pela direita, aprofundou, atenção na direita para André, chegou em perigo na jogada com Jair Escobar, rasga, tira, faça de qualquer maneira, a bola voltou, botou reboteada lá na direita para a equipe Cruz Maltina, joga o Vasco da Gama, é a defesa contra o ataque, olha a equipe Cruz Maltina, a bola para Lucas Piton, recolheu, dominou, vai levando, vai carregando, marcaram de perto ali pelo Cabadeiro, fez o giro, fez a volta ali, Lucas Piton descarta para Robert Renan, tem Vascaíno aberto, caído lá pela direita, vem trabalhando lá, o Paulo Henrique meteu para fora porque tem jogador do Vasco caído lá na lateral do campo, hein, Scorcio?
1: Sozinho, Jair, o camisa número 8 do Vasco, pisou de forma torta, ficou puxando ali a perna, me parece ser a esquerda, sentindo bastante. Ele que esteve mais cedo relacionado ali numa dividida com o time do Santos na área, agora parece que sentiu sozinho, vamos ver o que acontece.
0: E atenção, amigo ligado na TMC, o Paco e o André Marco e você, confere a noite aí comigo, 11 de bola rolando, primeiro tempo de partida e o placar em São Januário é este. 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Vasco 0, Santos também 0 do Casito.
2: Logo mais às 6:30 tem Mirassol e Flamengo.
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0: Jogo continua parado. Jair recebendo atendimento médico lá na lateral do campo. Ivan Drago, quase 12 de bola rolando, 0-0, é ataque no Vasco contra a defesa da equipe do Peixe, hein, Ivan?
4: E a gente já esperava essa pressão por parte do Vasco, né, jogando em casa, as duas equipes desesperadas, precisam pontuar, né, lutando contra o rebaixamento, e o Vasco de fato consegue trocar passes no campo de ataque, o Santos totalmente recuado. Quando o Santos recupera a bola, não consegue passar do meio campo. Por enquanto, total domínio do Vasco.
0: 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E o Sousa vem aí, hein?
1: Vai sair, Melo. Jair não vai conseguir permanecer no campo. Já saiu e mandou aquecer Sousa. Nova contratação do Vasco. Camisa 5, argentino, que vem do Racing, no pacotão junto com o Colídio.
0: Muito bem. E assim que a bola parar de rolar para Vasco da Gama e Santos, teremos já a primeira edição do Fim de Papo com Leandro Bobaquian. Fim de Papo. 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Olha o Paulo Henrique, aperta lá pela direita, vai trabalhando na peça ofensiva, vai rolando curtinho, a bola para Andrés, vai marcar, vai fazer, bateu pro gol, para fora! O colombiano recebeu o bolão do Paulo Henrique na entrada da grande área, no setor direito, ajeitou com a canhota, bateu com a direita, a bola passou perto, perto demais da conta da meta do goleirão Brazão. Quase o colombiano Andrés Gomes marca o primeiro para a equipe Cruz Maltina aos 13 do primeiro tempo do lance. Diga lá, Escócio.
1: Justamente por onde o Vasco é mais perigoso, pela ponta direita. Andrés Gomes finalizou, força demais, passou por cima, é tiro de meta.
0: 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A bola para Gonzalez Cobar, recepcionou ali junto à linha lateral. Bola enfiada para Neymar, passou pelo Neymar, sobrou ali no campo de retaguarda. Parte na bola de qualquer maneira, a zaga da equipe Cruz Maltina. Brigou pela posse de bola, bola para Colídio. Habilidoso, bola em bola, fez o giro, chegou inteirinho na jogada. Ali o Igor Vinícius prendeu, perdeu. E vem Vasco da Gama. A bola sobrou ali pela direita, atenção. Thiago bateu na intermediária, bateu. Já desequilibrado, né? Ele ganhou essa bola no pé de ferro do Igor Vinícius, já caindo ali, ele bateu a bola mesmo assim, bateu na bola com a perna direita, caindo, e a bola tomou a direção de longe da meta ali do Gabriel Brazão. Mas é bom o Santos ficar esperto com essa saída de bola aí, hein, Scorcio?
1: Exatamente, Thiago Mendes conseguiu roubar a bola ali na intermediária, na parte ofensiva, se empolgou e isolou, o tiro de meta já cobrado.
0: Ô Lucasito, na medida aí que a bola for rolando e tiver aí mensagens bacanas no nosso WhatsApp, pode me chamar, vamos dar moral para essa rapaziada aí que interage com a gente aqui no YouTube, no chat do YouTube. Tá combinado, hein, Lucasito?
2: Beleza, Melo, tô de olho aqui.
0: 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Olha o Gabigol, tentativa de bola seria pro Gabigol, a bola sobrou pra Álvaro Barreal, deu a Gabigol, invade o ano, vai marcar, vai fazer, bate, bate, Gabigol bateu pra fora do gol. Incrível gol perdido pelo Gabigol aos 14 de bola rolando. Cristian Oliva fez o levantamento, Robert Renan tirou mal na entrada da grande área, a bola sobrou para Barreal, serviu a Gabigol. Ele invade o área nas costas do Cuesta, e no que saiu o Léo Jardim. Tentou tirar do goleiro, tentou não, ele tirou do goleiro e tirou um bocadinho do gol. Tava desenhado o primeiro gol do Peixe, o Gabigol me fez o favor de perder um gol quase imperdível.
1: Inacreditável o gol que perde Gabriel Barbosa. A ajeitada do Barreal de cabeça foi perfeita, cara a cara com o goleiro, tirou demais. Gabigol, que tem 5 gols do Brasileirão e é um dos líderes na estatística de artilharia. Você, Melo.
0: Vai trabalhando, olha o Sousa, recepcionou, deu jogo lá na direita, ataque, vai trabalhando a equipe Cruz Maltina. Olha o Andrés, recepcionou, limpou, vintou, trouxe a bola pra perna, na canhota, vai fazer levantamento, executou o cruzamento, tanto na grande área. Luan Pérez mergulha, meteu pra fora, não pode perder um gol desses aí, hein, Ivan?
4: A pressão é do Vasco, mas a oportunidade mais clara do jogo até aqui é do Santos. Nesse cenário, o Gabigol não pode perder um gol desse. É claro que os números dele são bons e importantes, né? No atual momento santista, mas ele também perde alguns gols inacreditáveis, como esse.
0: Deram uma pegada ali, lá na direita, no Tietchan. Deram uma pegada no Tietchan, o árbitro não marcou nada. É posse de bola para a equipe Cruz Maltina, mas em arremesso manual. 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PicPay, assim que a bola parar de rolar, tem Fim de Papo na sequência. Corinthians e Cruzeiro 7-6 na Neoquímica Arena. Guilherme Lage com toda a sua categoria, André Galvão, Marco Belo e o Lucasito vão transmitir para você. Arremesso manual cobrado ali de forma equivocada para o Vasco. risco que sobra pro Santos sair jogando lá na canhota. Não dominou como manda o figurino. Tietchan, a bola saiu. É lateral lá no campo de retaguarda, na canhota, para a equipe da Vila Belmiro sai jogando. Estamos com quase 17 de bola rolando. Bate na bola Álvaro, para Real, jogou no vazio. Recepcionou na metade do campo, ganha para a equipe Cruz Maltina. A bola ali para Cuesta, vai rolando a bola lá pela direita. A bola bateu no braço do jogador Neymar ali. O árbitro acabou flagrando. É falta. Falta na metade do campo, lá na direita, para a equipe do Vasco da Gama cobrar. 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Olha o Robert Renan. Ele passou o treino na ponta esquerda. Ataque, abra para Lucas Piton. Tentativa do cruzamento. Abra para escobar. Mergulho de cabeça. Tira, faça de qualquer maneira. Chegou ali para tirar, rasgando ali. O cabatinho. Abra, voltou na dividida. Melhor para Lucas Piton. Volta, abra para Robert Renan. Na metade do campo. Ele vai servindo lá pelo outro lado, lá na zaga central. Ultrapassa a fronteira inimiga. Olha o Cuesta. Deu o jogo a Tietchan, ele fez o giro, fez a volta, desencilhou-se da marcação do Álvaro Barreal, volta para Recuendo, a bola para Cuesta, ultrapassa a fronteira, lá na direita, Paco, olha o zagueirão, ele vai rolando curto ao seu lado, bola para Tietchan, deu um tapa na bola para Paulo Henrique, aberto lá pela direita, encarou a marcação do Álvaro Barreal, tentou passar, passou, balançou um para cá, dois para lá, ele vai rolando para Andrés, trabalha como se for o pivô, deu a Tietchan, Tietchan vai rolando na entrada da grande área, atenção Andrés, vai meter a bola na canhotinha, a bola para Lucas Piton, devolve a bola na esquerda, ataque, a bola para Thiago Mendes, corta ali de qualquer maneira o Igor Vinícius. Na sequência não dominou o Thiago Mendes, a bola vai saindo, é lateral direita, câmara e retaguarda para a equipe da Vila Belmiro cobrar. 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Arremesso manual para a equipe do Peixe cobrar aqui na direita, câmara e retaguarda. Estamos com quase 19 de bola rolando, são as emoções do Campeonato Brasileiro. 0 Vasco, 0 Santos e a galera interagindo conosco, Lucasito.
2: O João Herculano está perguntando o seguinte, Melo, se o Santos perder hoje, será que o Cuca pode cair?
0: Cai ou não cai, Ivan?
5: Não.
0: Acho que ele balanga, mas não cai, como diria o outro, hein? Você já deu uma balangada, Lucas?
2: Às vezes, né, Melo?
0: É, vai fazer o quê? Vezes.
2: Tem jeito, né?
0: Tem jeito. Balangar. Mas ultimamente, tá balangando mais ou menos?
2: Não, menos.
0: E a idade chega pra todo mundo. Mas vamos trabalhar, senão toca o telefone. Willarão, volta a bola na entrada na pequena área. A bola pra Brazão, descarta a bola lá pelo outro lado, junta a linha lateral. A bola pra Gonçalo Escobar, encarou a marcação da Três Gomes, volta para Recuendo, a bola pra Luan Pérez, deu jogo aqui pro Willarão no interior da sua grande área, na zaga central. Ele bate a marcação ali do Spinelli, vai rolando a bola pra Cristo Oliva, aperta aqui pela direita, tem Igor Vinícius, adiantou, chegou Spinelli, e Chico Compasso botou fora, arremesso manual direita, câmera e retaguarda pra equipe da Vila Batir. 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Ih, tem um jogador vascaíno caído ali, é o Lucas Piton. Parece que acertaram o olho dele. O problema é adivinhar qual, hein, Scott?
1: Exatamente, parece que acertou o olho dele. Ele fica rolando ali próximo à área técnica. Daqui a pouco eu confirmo o que aconteceu de fato com ele. Parece que ele levou um tiro, Lucas Piton.
0: Muito bem, alguma vez na sua vida, quando estava jogando bola, já levou uma dedada no olho?
5: Nunca me ocorreu.
0: Não, isso é bom. Isso é
5: eu
0: bom.
5: Uso óculos, ajuda.
0: Mas jogando bola,
5: não,
0: senhor?
5: Não, não jogo de óculos.
0: Então, fique esperto aí, que uma hora ou outra você pode levar uma dedada no olho. 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E atenção, amigo ligado na TMC. Rafael Paco, André Serfi, Marco e você, confere, anote aí comigo. 20 minutos, 30 segundos jogados de bola rolando, primeiro tempo em São Januário. São as emoções do Campeonato Brasileiro. 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Anote aí, gente fina. Vasco de... Vasco 0, Santos também 0. Por enquanto, nada de gol. 0 pra cá, 0 pra lá. 0 pra cá, 0 pra lá. Tasca tinta aí, Lucasito.
2: Vitor Hugo abre o placar para o Atlético Mineiro, 1-0 sobre o Grêmio.
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0: Muito bem, Ivan. Quase 20, já passamos dos 21, quase metade do primeiro tempo. E o Brasil inteirinho quer saber. E o jogo, zero pra cá, zero pra lá, Ivan.
4: Um jogo muito difícil pro Santos até aqui. A pressão é do Vasco. Claro que a principal oportunidade de gol até aqui na partida foi do Santos. E o Gabigol perdeu uma chance incrível. Agora, o Santos tem muita dificuldade para sair jogando, muita dificuldade para ficar com a bola. E até aqui nós temos um pouquinho mais de 20 minutos. O Neymar praticamente não pegou na bola. A gente não lembra de uma jogada do camisa 10 do Santos. Ele não consegue ser conectado pelos companheiros, porque o Santos tem dificuldade de ficar com a bola. E quando tem a bola, não sabe o que fazer com ela. Olha o homem aí, agora pegou enfim na bola.
0: Olha o Neymar, já partiu em velocidade, meteu para Álvaro Barreal, devolveu a bola na entrada da grande área, na tentativa do Neymar. Corta, afasta de qualquer maneira, Tietê. Vai meter na bola junto à linha lateral, bola para Paulo Henrique. Ele deu um cobre no primeiro, prendeu, perdeu. Neymar roubou-lhe a porta e de bola, vai rolando para Álvaro Barreal. Bora, peixe, vamos nessa, que é bom a peça. Olha o Neymar, ele patinou, escorregou, caiu, adquiriu novamente o equilíbrio. A bola enfiada, Neymar tentou passar por dois. Chegou sócio inteiro na jogada para sair jogando para a equipe Cruz Maltina. Marcado apertado pelo próprio Neymar. Bate na bola, Sousa. Meteu para fora, a bola não resvalou no Neymar. Arremesso manual lá na canhota para a equipe da Vila Belmiro bater. Batou na posição Gonzalo Escobar. Vem para balançar o esqueleto. Placar de 0 a 0. 22:40 de bola rolando. Olha o Álvaro Barreal. Aperta na canhota. Foi para a linha de fundo na tentativa de cruzamento. A bola explodiu ali nas pernas do Paulo Henrique. Voltou para o Barreal. A bola vai se pirulipando. É só tiro de meta para o Léo Jardim, goleirão Cruz Maltino cobrar. E paramos por aí, né, Scott?
1: Exatamente, Barreal pela ponta esquerda em uma escapada através de um lateral, tentou cruzar, a bola bateu nele e tiro de meta pro Léo Jardim.
0: 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Grupo Crossbox vai tomando a posição, Léo Jardim bate na bola, goleirão, ali Cruz Maltino, ele fez o levantamento, William para na metade do campo, deu uma junte, o de primeira, ele vai meter na bola para Cavadeiro marcado por 1, 2, 3, aniversário, tentou passar, não passou, volta a bola na zaga central, vai tranjando bem a jogada do câmbio, replacuada a equipe da Vila Belmiro. O Ilherão descarta, ele vai servindo o Coutinho, abra para Luan Pérez, tem ali João Schmidt, vem buscar encomenda, marcaram cercado ali pelo Andrésco Gomes, que aperta a marcação, volta a bola de longe para o Brasil, na marca penal, ele deu um tapa na bola na zaga central. O Ilherão, camisa 15 da equipe da Vila Belmiro, marcaram de perto ali pelo Facundo, colídio, empurrou para Neymar, Neymar na metade do campo, ele vai rolando o Coutinho, abra para Gonzalo Escobar, vai soltando para Barreal, tentativa de tabela ali com Neymar, ainda brigou. O Barreal ganhou, vai rolando para Neymar. Neymar passa errado, recupera o Thiago Mendes, vai soltando a bola aqui pela ponta esquerda. A bola para Colídio, rolou por trás da zaga. Saiu o Brasão! Arrojado o Brasão, saiu nos pés do colombiano e fez a defesa do goleirão do Peixe. Uma bobagem ali, uma perda de bola na metade do campo. Uma bola que era do Santos lá na metade do gramado, hein, Scott?
1: Neymar errou o passe, o Vasco roubou a bola, foi em direção ao gol. Colídio deixou o Andrés na frente do gol, mas o Brasão foi mais rápido. Posse de bola do Peixe sem falta.
4: A marcação do Vasco realmente não deixa o Santos construir jogada. Você vê que o Vasco consegue rapidamente recuperar a bola, agora não foi diferente. Agora, eu vou substituir a palavra pressão por volume. Porque o Vasco tem volume no campo de ataque, mas de fato ele não consegue achar a bola de finalização. Quantas vezes você citou o nome do Brasão no jogo? Agora sim, o Vasco consegue recuperar a bola. O Vasco pega a defesa do Santos desorganizada e aí sim ele sai e consegue fazer a defesa.
0: O que o árbitro tá marcando ali na saída de bola do Brasão, hein? O Brasão tá chiando muito com o árbitro, hein?
4: Porque um jogador do Santos precisa ficar do lado de fora até que o Brasão volte a
1: justamente, a aplicação da regra nova, Melo. Como o Brasão ficou no chão e não deu falta, ele ficou no chão ali, o técnico tem que escolher um jogador para ficar de
0: fora.
1: Foi
0: o Neymar que tá fora.
1: Ele não escolheu. O Cuca não escolheu a tempo e na regra, quando não se escolhe, quem sai é o capitão.
4: Exato.
1: No caso, Neymar Júnior.
0: O Brasão...
1: Minuto fora.
0: E o Brasão, que é especialista em segurar jogo quando favorece o resultado, tá embaçando, hein? Vai ter que se adequar a essa nova regra aí, Ivan.
4: A questão é, o Brasão de fato precisava ser atendido?
1: Então acho que não foi o atendimento, é a regra de ficar 8 segundos com a bola em mãos, parado.
4: Exato, mas fato é que ele reclamou de alguma coisa ali no braço dele que fez com que o árbitro entendesse dessa forma. Só que ele tá jogando, e o Neymar parece que ficou bravo por conta disso. Pô, vamos jogar!
0: Tira a faixa de qualquer maneira. Luan Pérez botou pra fora. Arremesso manual lá na direita pra equipe do Vasco da Gama cobrar. 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Vai trabalhando o Lucas Piton. Recepcionou junto à linha lateral. Marcado pelo Gabigol. Balançou pra lá, pra cá. Volta pra Robert Renan. Deu a Souza. Souza ali pelo condutor central na linha meta. Ele mesmo meteu um balão pra Cuesta. Ele vai levando, vai carregando. Vai desbravando a peça ofensiva. Deu jogo a Paulo Henrique. Vai soltando pra Andrés Gomes. Foi lá pra linha de fundo. Encarou a marcação do Gonzalo Escobar. Escobar aperta a marcação. Em curto espaço. Olha o Andrés Gomes. Meteu um bolão pra Souza. Levantou na boca do gol. Vem o Vasco da Gama. Olha o toque de cabeça. Colídio. A bola vai sobrando. Tirou ali. Thiago Mendes rasga. Afasta definitivamente a retaguarda da equipe da Vila Belmiro. O Vasco chegou forte, muito forte. Vem contra golpe. Olha o João Schmidt. Vai acionando na direita. Ataque Gabigol. Recepcionou. Encarou a marcação do Lucas Piton. Vai fazer a transição inteligentemente. Que bolão! Um bolão para Álvaro Barrel. Rolou uma entrada na grande área. Bola espirrou no Souza. Sobrou reboteada para Cabadeiro. Cabadeiro aqui pela direita. Encarou a marcação do Lucas Piton. Ainda fez a proteção. Ainda Cabadeiro. Marcaram, cercaram. Chamou a falta. A falta ainda não veio. Rasga Souza. Veio por baixo. Botou para fora. Lateral na direita. Ataque para a equipe da Vila Belmiro cobrar. 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Me chama Escórcio, diga lá, Lucas.
1: O árbitro marcou falta nessa segurada aí do Cabadeiro, do Piton em cima do Cabadeiro. Falta pro Santos, próximo à área, um pouco mais pro lateral. Não dá pra mandar direto, mas dá pra mandar lá no Quiprocó, que nem você disse.
0: Muito bem, e o povo interagindo conosco através aí do chat do nosso YouTube. Diga lá, Lucasito.
2: O Bruno tá querendo saber quando vai ser o clássico São Paulo e Santos que foi adiado.
0: É, daqui a pouco o Scott vai trazer aí a informação. Vai tomando posição ali o Santos para fazer a cobrança. Neymar, ele vai tomando posição na lateral do campo aqui pela direita. Bora, Neymar! Vamos nessa, Santos, vamos nessa, que é bom a beça. 28 e 10 de bola rolando. Primeiro tempo de partida. Olha o Neymar, fez o levantamento, levantou na boca de gol. Spinelli ajudando o sistema defensivo. E dá-lhe contra-golpe, ela traz Facundo com o Lídio. Na dividida, Neymar rasga definitivamente ali o Cabadeiro. Voltou para Neymar, a bola espirrou no Thiago Mendes. Voltou para Cabadeiro. Olha o Paraguai enfiado, ele bola na entrada da grande área. A tentativa do Gabigol, chegou Cuesta. Interinho na jogada, interceptou e tem jogador ali caído. Me parece que é o Facundo, colide, o jogo tá parado. Posse de bola para a equipe Cruz Maltina, só jogando. 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O que, que o árbitro marcou aí, hein, Scorcio?
1: O árbitro não marcou nada, ele parou porque o colide tava no chão, sobrou uma mão do Neymar ali no momento do desastre. Arme do camisa 10 em cima do camisa 9 do Santos, ele tá sentindo bastante nos olhos. Você acha que ele precisa de um colídio nos olhos? Não?
0: Olha aí o trocadilho dele.
6: Tá bem, tá bem.
1: Foi bom? Tá soltinho. Foi legal?
6: Não,
0: foi péssimo. Uma porcaria de trocadilho.
6: É, foi péssimo.
0: Sinto-lhe informar.
6: Não fará
1: foi
6: de
1: legal?
6: Novo, né? Não, repita
0: isso. Não,
1: eu tô
0: se
1: aprendendo,
0: repita.
1: Gente.
0: Não,
1: eu peço paciência, muito.
6: Mas foi um acidente de trabalho. Os dois jogadores estavam caindo ali quando o braço do Neymar ou a mão do Neymar acerta o jogador do colídio. Não houve nada.
0: Vai trabalhando, olha o Souza. Ele vai rolando, dobra pra Tite. Bom drible! Escapuliu da marcação do João Schmidt. Atenção, bolão lá pela direita. Ataque aí, Jesus, Marinho, José, Alefano, Henrique. Executou o cruzamento. Vai fechando o Facundo. A bola passou por nas costas dele. Sobrou pra Lucas Piton. Rasga, afasta, Cabadeiro. Inteirinho na jogada. Não quis nem saber. O Paraguai deu de bico. Uma injeção na mortadelinha. Arremesso, o Marmão vem em Vasco. Vai trabalhando. A bola pro intervento do Tite. Devolveu a bola pra Lucas Piton. A para, balançou pra lá, pra cá. Marcaram pelo Igor Vinícius. Deu jogo a Thiago. Thiago vai rolando para Andrés Gomes, volta para Thiago na minha esquerda, ataque, empurrou para Coutinho, para Facundo, colídio, escapulido a marcação, vai rolando para Souza, Souza para colídio, meteu um balão para Spinelli, vai marcar, vai fazer, limpou, fintou, pedalou, a bola bate na defesa da equipe da Vila, o Ilharão tira, ressassa de qualquer maneira, a bola sobrou reboteada à direita, para cabra para Souza, chegou na marcação, Álvaro Barreal, Souza volta para recuando para Cuesta, Cuesta para Robert Raman, ultrapassa a fronteira inimiga, vai trabalhando o zagueirão ali pelo gol do central, bola enfiada lá na ponta, vai ativando o Paulo Henrique, aperta lá pela direita, encarou a marcação do Gonzalo Escobar, trouxe para a pera canhota, executou o cruzamento, corta na entrada da pequena área. Luan Pérez tira a faixa de qualquer jeitão, e Spinelli, ele vai ajeitando para Andrés Gomes, trouxe a bola para a pera canhota, vai marcar, vai fazer, disparo longe da meta do Brasil. Requentou a sopa ali o Andrés Gomes, mas isolou para a sorte do peixe e foi muito longe da meta do goleirão peixeiro Brasão em Scott.
1: Exatamente, depois do Spinelli roubar essa bola ali na intermediária, o Andrés Gomes clareou, finalizou, mas pegou muito embaixo da bola, apenas tiro de meta.
0: E assim que a bola parar de rolar para Vasco da Gama e Santos, teremos fim de papo, a apresentação do Leandro Pobaquia. 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Ivan Drago, 31 e meio de bola rolando. Zero pra cá, zero pra lá. Gol que é bom, nada, hein, Ivan?
4: O cenário continua o mesmo. O Vasco tem volume. O Vasco vai empurrando o Santos pro campo de defesa, mas com muita dificuldade de fazer o Brasão trabalhar. Vasco não tem aquele jogador que de fato consegue colocar um companheiro na cara do gol. O Andrés Gomes é um cara chato pelo lado do campo, tem muita velocidade. Olha o Santos no contragolpe.
0: Olha o Peixoto, Capagiro, já partiu em velocidade, meteu para Neymar, Neymar. Lá pela ponta, dois por dentro, vai marcar, vai fazer um vindizinho fora. Num contragolpe gigante do Peixe, Capagiro acionou Neymar na meia canhota, ele trouxe por dentro na entrada da grande área. Ajeitou apertado para a perna direita, a bola bateu ali na zaga no Cuesta, que se perdeu, foi para fora, escanteio para a equipe da Vila Belmiro, bateu lá para a direita, o próprio Neymar vem nela, hein, Scott?
1: E parece que Neymar buscou o ângulo direito do Léo Jardim, não foi a melhor opção, acabou desviando, escanteio, ele mesmo na bola.
0: Vai Santos, vai Neymar, 32 e meio de bola rolando, vai pintar o gol, o Peixe quer ver, Neymar, aperta aqui pela direita, vai executar o cruzamento, levantou na boca do gol, Léo Jardim, munhecaço na bola, agora voltou, rebotada para Igor Vinícius, sobrou para Escobar, bate na bola de qualquer maneira, apara, rebarba lá pelo outro lado, Andrés Gomes. Gomes, passe errado, recupera Barrel para João Schmidt, ele barrando para Cabadilo, olha o Cabadilo lá pela esquerda, ele vai acionando junto à linha lateral, bola para Barrel, enfiado, ele bora na entrada da grande área, seria para Gabigol, Cuesta tira, afasta de qualquer maneira, afasta Thiago Mendes, tira, afasta o perigo, agora vai sobrar na metade do campo, brigou pela posse de bola, ali o Spinelli, ganhou da marcação do Willianão e também do Cris Oliva, ele vai servindo a bola lá pelo outro lado, bola para Souza, olha o Souza, abertura de bola na direita, ataca a bola para Andrés Gomes, balançou para lá, para cá, marcado pelo Escobar, marca por dois, também chegou ali Álvaro Barreal, a bola para Andrés, olha o Andrés Gomes, o colombiano larga a ponta, vem comendo por dentro, chegou inteirinho na jogada, só na bola, segundo o Lucas Casagrande, ali o Luan Pérez vai rolando curtinho a bola na ponta, opa, pegaram o Cabadeiro, hein, agora sim, e os jogadores do Vasco reclamam essa falta lá na ponta direita em cima do Andrés Gomes, o árbitro em cima do lance não deu, hein, Scott?
1: O árbitro não deu e logo em sequência descontaram em cima do Cabadeiro, foi o Colídio que puxou ali a camisa do jogador do Peixe, ele sim marcou essa falta do Santos que já cobrou.
4: Só pra concluir, Melo, o Vasco de fato consegue volume no campo ofensivo, mas sem criatividade, né? E efetividade para de fato fazer o goleiro do Santos trabalhar bastante no jogo. Agora, o Santos tem espaço para contragolpear. O Santos tem condições de exigir mais da defesa do Vasco. Olha o Santos aí novamente com o Neymar.
0: Olha o Peixe, a bola enfiada para Neymar, tentou três dedos, apareceu interior na jogada, Paulo Henrique interceptou, vai levando uma carreira, meteu um bolão aqui pela ponta esquerda. Olha o Facundo com o Lídio, olha o argentino, recolheu, dominou, marcar por três, adversários, limpou os três, atenção, meteu um bolão para Tietê, pode até bater, vai rolando lá pela direita, a bola para Cuesta, ele para e cobra lá para cá, larga a ponta, vem caminhando por dentro, olha o Vasco da Gama, Lucas Piton aqui pela esquerda, bico na grande área, vai executar o cruzamento, vem o Vasco da Gama, a bola enfiada lá pelo outro lado, gol. Gonçalo Escobar, de cabeça, tira, afasta a bola, vai se pirulitando. Lateral para a equipe do Vasco da Gama, bateu lá na direita, VAC. 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Vai trabalhando Robert Renan. Que bolão para Piton, invadiu a área, vai marcar, vai fazer uma paulada. Defendeu o Brasil! Linda, espetacular defesa do goleiro do Peixe. Numa enfiada de bola do Robert Renan por trás dos zagueiros do Peixe. Lucas Piton invadiu a área, pezinho de pano, não quis nem saber. Decidiu uma portuada no canto direito, tava esperto o Brazão pra evitar o primeiro gol. Cruz Maltino, Escócio.
1: Exatamente, passe excelente do Robert Renan, deixou o Lucas Piton cara a cara com o Gabriel Brazão, que foi pela primeira vez testado na partida de hoje. É apenas escanteio, Lucas Piton na bola.
0: 35 e 40, vai tomando posição, o próprio Lucas Piton vai jogar essa bola lá no furdunço, na boca da botija. Olha o levantamento, Spinelli de cabeça, tá na mão do Brazão. E atenção, amigo ligado na TMC, Rafael Paco, André Serf, Marco, e você confere. Anote aí comigo, 36 em cima da pinta do primeiro tempo em São Januário. 23ª rodada do Campeonato Brasileiro. 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Vasco 0, Santos também 0, nada de gols por aqui, Lucas Ito.
2: Mais cedo tivemos Chapecoense e Bahia, 3-3.
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0: Tá jogando aqui pela canhota. Olha o Lucas Piton. Descarta de qualquer maneira na tentativa do Spinelli. Chegou com categoria o Willian. Ele vai rolando a bola para João Schmidt. Passe errado. Recupera ali o Thiago Mendes. Vai rolando para Carlos Cuesta. Ele balançou o colombiano. Ele devolveu a bola para Thiago Mendes. O capitão balançou para lá, para cá. Desencilhou-se da marcação do Cristian Oliva. Meteu um bolão para Paulo Henrique. Evitou que a bola saísse em lateral lá pela direita. Marcaram pelo Barreal. Ele vai rolando para Andrés Gomes. A bola repicou ali no Gonzalo Escobar. Gonzalo Escobar. Uma, duas vezes o Escobar tirou, mas a bola sobra reboteada. A bola para Sousa. Ele vai rolando a bola do câmbio retaguarda, Robert Renan. Ele vai limpando, vai carregando, vai conduzindo, vai rolando a bola para Facundo, colídio. Olha o argentino enfiado de bola na entrada da grande área. Bola para Tietê, patinou, escorregou, caiu, plantou uma maneira, nada de falta. Recupera o Igor Vinícius, fez a volta para cima do Tietê. Solta a bola na zaga central, bola para o Ilharão. Vai rolando a bola para um corredor central. Não vai perder essa bola aí, Schmidt. Empurrou a bola na quarta zaga. A bola para Luan Pérez, vai servindo junto à linha lateral, uma para a gola. A bola, o Gonzalo Escobar vai fazer a ligação por dentro, vai rolando para João Schmidt, passe errado, recupera lá pela direita o Paulo Henrique, quarta, afasta ali o Escobar, deu de bico, bola fora, arremesso manual lá pra direita, 37 meio de bola rolando, placar de 0-0, arremesso manual pra equipe Cruz Maltina cobrar, pintor profissional, Macher Williams, tem um programa especial de plataforma 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O que tá vendo aí, Scorcio? O jogo tá parado.
1: O jogo tá parado, o Paulo Henrique ficou aguardando alguma coisa da arbitragem. Já voltou tudo ao normal, cobrou o lateral, tá valendo.
0: Muito bem, olha a sua, se enfiada de bola para Andrés Gomes, o colombiano. Ele encarou a marcação ali do Gonzalo Escobar. Ainda Andrés Gomes, habilidoso, bola para Varlando, curto ao seu lado, lateralmente, bola para Paulo Henrique. Enfiada de bola para Thiago, rasga ali João Schmidt. De novo, bicudo para fora, outra arremesso para o direito, ataque. Lá para a equipe Cruz Maltina, a bola para Thiago, a bola explodiu no Cris Oliva. Agora a bola saiu novamente, é o terceiro arremesso manual nesse cantinho aí. Lá na direita, peça ofensiva para a equipe Cruz Maltina cobrar. E o povo está interagindo conosco no chat do YouTube. Manda para aí, manda para. Lucasito.
2: O João tá dizendo o seguinte, Melo. Ele tá. Vai lá, vai o Santos lá.
0: Agora pensa a bola pra Neymar. Foi seguro pelo Robert Renan. Isso aí é falta, seu juiz. E pintou cartão amarelo, hein? Neymar ia partir em velocidade. Robert Renan quase tirou a camisa do Neymar. O árbitro flagrou o catarinense Lucas Casagrande. E a falta pro Santos. E pintou um cartãozinho aí, Scott.
1: Exatamente. Cartão amarelo clássico por tirar uma clara oportunidade de contra-ataque. Cartão amarelo pra Robert Renan, camisa 30.
0: Muito bem, a falta é falta para o Santos. A cobra é a dobra para o Willian. Ele vem cobra dominada na metade do campo. Descarta de qualquer maneira. Meteu um balão para Álvaro Barreal. Aperta lá na esquerda. Olha o Barreal. Larga a ponta. Vem caminhando por dentro. Encarou a marcação do Paulo Henrique. Ele vai servindo curto ao seu lado. Vai soltando a bola por dentro. A bola para João Schmidt. Devolveu a bola para o Willian. Descarta novamente. Atenção ativado lá na esquerda. Olha o Escobar. Rolou para Neymar que patinou. Escorregou. E dali. Contra-golpe. Bola para Sousa. Vai rolando para Thiago Mendes. Vem o contra-golpe da Kibir Cruz Maltina. A bola explode no João Schmidt, voltou reboteada lá na canhota, junto à linha lateral, bola para Lucas Piton, fez um giro para cima do Cabadinho, ele vai soltando por dentro, bola para Sousa, olha o Sousa, vai trabalhando no corredor central, na linha média adversária, ele vai rolando, bola para Andrés Gomes, o colombiano, aperta espetado lá na direita, encarou a marcação do Escobar, fez o levantamento na entrada da pequena área, Luan Pérez tira a rechaça de qualquer maneira, é bola. Olha o Neymar, recebeu, dominou, 2-2, Neymar já partiu pra cima do Robert Renan, tá aberto lá pelo outro lado, Gabigol prendeu. Neymar tinha grandes possibilidades, ele toca pro Gabigol que tava sozinho, aberto na canhota, ia criar problemas. O árbitro pegou impedimento e marcou depois, hein? Não, tem jogador caído, é o Thiago Mendes, tá caído. Diga lá, o que, que houve nesse contragolpe gigante aí do Peixe, hein? Escórcio.
1: Neymar e Gabigol contra dois defensores. Neymar foi conduzindo, fingiu que ia tocar, cortou para a direita e foi desarmado por Robert e Renan. Nada disso valeu depois, porque agora Thiago Mendes está caído no chão. Vamos ver ainda o que aconteceu com ele. Muita gente escorregando no gramado, né, não, Melo?
0: Muita gente escorregando. Agora, e aí, vai quase 41, hein?
6: No auge, no mano a mano com o zagueiro adversário, Neymar engoliria o defensor, comeria com farofa, né? Neymar, evidentemente, já fisicamente... não tô trazendo aqui nenhuma novidade também, né? O Neymar já não está mais no auge faz tempo, mas no mano a mano, dois contra dois, ele contra o zagueiro adversário, ele certamente pararia dentro do gol. Agora, o Santos não conseguiu uma finalização no gol nessa primeira etapa. Ah, mas a principal oportunidade foi do Santos, de fato foi, e o Gabriel desperdiçou chutando a bola para fora. Então, um Vasco com volume, buscando a todo momento, e a gente não esperava outra coisa, né, com o Vasco jogando em casa, e o Santos com muita dificuldade de ficar com a bola e trocar passes. O Santos, quando recupera, logo entrega para o adversário, e olha que o Santos consegue espaços para contragolpear, ou seja, com um pouquinho mais de capricho, o Santos até consegue oferecer mais perigo à defesa do Vasco.
0: 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Do mundo inteirinho. 42 e bola rolando. O jogo continua parado em São Januário. O capitão Thiago Mendes está saindo aí. Manctola, hein? Meio barro, meio tijolo. Você está de olho aí, hein, Scorcio?
1: Estou colocando a mão no tornozelo esquerdo. É o que parece. Está sentindo bastante o capitão do Cruz Maltino. Vai ficar um minuto fora de qualquer jeito, mas vamos ver se ele continua em campo, né? Se vai rolar substituição ou se ele vai conseguir voltar para jogar esse finalzinho. 42 minutos, o Vasco já queimaria duas janelas de troca.
0: Muito bem, mais tarde às 7h30 na Neoquímica Arena tem Corinthians e Cruzeiro. Guilherme Laje, André Galvão, Marco Belo e Lucasito vão dar um recado para você logo depois do fim de papo. Bola fora, arremesso manual para que vira vira o primeiro bater lá na canhota, já cobrado na quarta zaga para o intermédio do Luan Pérez. Ele vai rolando aqui pelo outro lado, agora para Igor Vinícius. Aperta ali por dentro, vai pedindo Cristian Lima. Igor Vinícius bate na bola, fez o levantamento, bola para Cabadelo. Dominou, foi para a linha de fundo, tentativa do cruzamento. Robert Renan interceptou essa bola no interior da grande área, meteu para fora, escanteio para o Peixe aqui na direita. Se descansaram para o Peixe cobrar. Você tá vendo aí, Scorcio?
1: Tô vendo sim, bola lançada para ponta direita. Agora é escanteio, Neymar vem para a bola.
0: 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Vai tomando posição ali, Neymar. Cabeça 10, o Juninho vai tomando posição. Quase 44 de bola rolando. 43 e 20 agora de bola rolando. Placar, repito para você, placar Jeep. 0 para o Vasco, 0 para o Santos. Jogo de duas equipes que se encontram nesse momento na zona do rebaixamento do Campeonato Brasileiro. Thiago Mendes volta. Tinha 10 jogadores em campo, a equipe Cruz Maltina. Olha o Neymar, autorizado pelo árbitro Lucas Casagrande, fez o levantamento, Léo Jardim deu tapa na bola, a bola sobrou para Cabageiro, de cabeça na trave, tira Lucas Piton, a bola voltou para Neymar, tira, afasta de novo Lucas Piton, afasta o perigo da grande área, a bola vai sobrando para Thiago Mendes, marcado pelo Willerão, aperta a marcação, o Thiago Mendes ali foi apertado pelo Neymar, último toque do Thiago Mendes, ganhou, arremesso, uma normal equipe da Vila Belmiro, que belo cabeceio do Cabageiro na rebarba, e depois Casaga espanou essa bola na cobrança de escanteio, fala Scorcio.
1: Léo Jardim saiu caçando o Borboleta, deixou o gol livre, Cabageiro que estava na entrada da área, cabeceou, a bola acertou lindamente o travessão, chance boa do Santos desperdiçada, Melo.
0: Olha o Peixe, a bola para Gonzalo Escobar, patinou, escorregou, outro escorregão do Gabigol, hein? Um passe certinho ali do Escobar, na tentativa do passe para o Gabigol, que patinou, escorregou, a bola saiu em lateral, lateral aqui na direita, câmera retaguarda para a equipe Cruz Maltina cobrar, e atenção, amigo ligado na TMC, o Paco e o Yuri Ferri marcam e você confere, 44 e 40 de bola rolando, primeiro tempo São Januário, anote aí comigo, o placar é este. 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Final do primeiro tempo em São Januário, 23ª rodada. Vasco 0, Santos também 0. Nada de gols por aqui. Lucas Zito,
2: Mais tarde, às 6h30, tem Vitória e Botafogo.
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0: Vem pro jogo, a equipe da Vila Belmiro, para pra Luan Pérez, vai levando, vai carregando, vai conduzindo, tem a jogada ali do Neymar, ele vem buscar a encomenda, trabalha como se for pivô, volta pra na quarta zaga, abre pra Luan Pérez, ergue o cabeção, vai visualizando a companheirada toda, marcada ali pelo colombiano, Andrés Gomes, que aperta a marcação, mas sai, tira a bola da equipe da Vila Belmiro, soltou por dentro, abre pro Ilharão, solta a bola na metade do campo, lá pro setor esquerdo, abre pra Neymar, Neymar pra Cris Oliva, ele vai acionando, ali Gonzalez, Cobar, Simara, vai embora, mete um bolão, vai ativando o Álvaro Barreal, larga a ponta, vem comendo por dentro, na entrada, na grande área, na tentativa do Cristian Oliva, rasga Robert Renan, a bola sobrou pra Spinelli na metade do campo, a bola sobrou rebotada, vem o Peixe, a bola pra Cristian Oliva, foi atropelaram ele, chegou o argentino Spinelli que chegou empurrando o Cristian Oliva, foi ele pro campo e aí o Spinelli chegou por cima dele, o árbitro acabou marcando a falta já cobrada, tira, passa Robert Renan, bate na bola de qualquer maneira, ninguém lá do Vasco no ataque, o Ilharão está jogando na bomba, na moral, ele vai servindo, recepcionou, junto a linha lateral, a bola pra Igor Vinícius, chama contra a marcação do adversário, ele balança pra lá, pra cá, voltou pra na zaga central, deu o Ilharão, Ilharão pra Luan Pérez, olha o Neymar, vai pedindo, barrando pra João Schmidt, enfiado, ele bola na canhota, Álvaro Barreal, falta, pegou pesado ali, não deu vantagem, Lucas Casagrande, uma falta por trás ali do Paulo Henrique pra cima, pegou no tornozelo do Álvaro Barreal, que reclama muito com a arbitragem, a cacetada foi feia, hein, por trás do Paulo Henrique, não carecia um cartãozinho amarelo não, Scortinho?
1: Não perdeu viagem, Paulo Henrique foi dividir com o Barreal, só dividiu no tornozelo do atacante do Santos, sem amarelo pra ele.
0: Vem o Peixe, a bola pra Álvaro Barreal, vai rolando pra Escobar, olha Escobar, recolheu, dominou, tem a aproximação do Neymar, sai daí, seu juiz, um bola na canhota, a bola pra Álvaro Barreal, aperta lá na canhota, executou o cruzamento, fechou o Gabigol de cabeça, pra fora! Pra fora do gol! Gabigol na antecipação ali do Léo Jardim, na primeira trave subiu de chilape. Ganhou do Robert Renan, ganhou do alto do Léo Jardim, mas cabeçou sem direção pro gol. Porque se ela vai, seria 1-0. Bela antecipação do Gabigol no bico da pequena área aqui pela canhota, depois de um belo cruzamento do Escobar. Você viu aí, né, Scorcio?
1: A bola veio muito alta, Melo. O Gabigol acabou cabeceando muito embaixo dela. A bola pegou um efeito e fez a curva para fora do gol. Outra boa chance do Santos, mais 4.
0: Vamos até 49, falta em cima do Igor Vinícius, vai sair jogando, o Spinelli cometeu uma infração. Ivan Drago, estamos com 47, 41 e 20 por jogar, 0 pra cá, 0 pra lá, esse 0-0 tá justinho, é isso mesmo? Fala, Ivan.
6: E as principais oportunidades do Santos, ou as principais oportunidades foram do Santos, né? Um gol desperdiçado pelo Gabigol e agora essa bola no travessão do Cabadeiro. O Santos precisa de um pouquinho mais de capricho. O volume é do Vasco, as principais chances são do Santos. O Santos tem chance para contragolpear, falta um pouquinho mais de capricho. O Santos poderia estar vencendo o jogo até aqui.
0: A falta para o Vasco bater na meia canhota em Facundo Colídio, que faz a estreia. Tá na bola também o Lucas Piton. É a falta, vão chuveirar essa bola lá na boca do gol. Olha o Colídio, o argentino, parte na bola. A bola vai viajando na entrada da grande área. Robert Renan jogou no tumulto. Cabadeiro tira a parte de qualquer maneira. A bola voltou para Andrés Gomes. Enfiado, ele bola lá pela direita para Robert Renan. Ele trouxe a bola por dentro, meteu um bolão para Tietê. Limpou, fintou, clareou, bateu pro gol. Fraquinho, saiu Gabriel Brazão. Saiu ali na pequena área para fazer boa e fácil defesa. 48, faltando o quê? Faltando 15 segundinhos pra bola parar de rolar. Gabriel Brazão, ele vai acionando lá na direita, para que um balão pra Cabadeiro. Cabadeiro, recepcionou junto à linha lateral, encarou a marcação do Tietchan, balançou pra lá, pra cá, tentou passar, não passou, volta pra recuando, na lateral do campo aqui pela direita, a bola pra Igor Vinícius, vai rolando, vai ativando, Cabadeiro foi pra linha de fundo, um pecado de bola, a intenção ali do Igor Vinícius foi a melhor. É tentar meter essa bola por trás ali do Lucas Piton, não deu. Cabadeiro saiu ele, bola todos pra linha de fundo, tiro de meta pra Léo Jardim cobrar quando apita o árbitro. Lucas Casagrande, o paranaense, determina a final do primeiro tempo em São Januário, 0 Vasco, 0 para a equipe do Peixe. Seu destaque, Scorcio.
1: 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Diógenes, João Paulo, Robinho Júnior, Rony, Tassiano, Ananias, Davizinho, Miguelito, Roleiser, João Alencar, Gustavinho, que voltou de lesão, e Samuel Pierre.
0: Fechado, muito bem, terminou o primeiro tempo, 0 para cá, 0 para lá, por enquanto sem gols. Eu lembro que às 7h30 da noite o Corinthians entra entra em campo lá na Neoquímica Arena. Vai enfrentar a representação cruzeirense. Guilherme Laje, André Galvão, Marco Belo e o Lucasito vão transmitir pra você. Vamos fazer o seguinte, vamos sair pro primeiro intervalinho. Na sequência a gente vem com muito mais informação. Por enquanto, zero pra cá, zero pra lá. Madre Goals no Rio de Janeiro, pela 23ª rodada do Campeonato Brasileiro. A gente volta daqui a pouquinho. 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
3: Ricardo Melo.
4: Vamos de volta, intervalo de partida em São Januário. O Vasco da Gama vai empatando com a equipe do Santos por 0-0. É a 23ª rodada do Campeonato Brasileiro, que teve seu início na noite de, ou melhor, na tarde de ontem, não é isso, Lucasito?
5: Exatamente, ontem 3 partidas do Brasileirão, Fluminense 3, Palmeiras 2, Atlético Paranaense e Bragantino 1-1, São Paulo e Coritiba também 1-1. Hoje pela manhã já tivemos um jogo realizado, Chapecoense e Bahia empataram por 3-3. Neste momento, outra partida no intervalo, vitória parcial do Atlético Mineiro 1-0 sobre o Grêmio. Daqui a pouco às 6h30 tem Mirassol e Flamengo, Vitória e Botafogo, e às 7h30 da noite tem Corinthians e Cruzeiro. Lembrando que essa rodada só termina amanhã às 8 da noite com Internacional e Remo, e com esse empate parcial entre Vasco e Santos. As duas equipes seguem na zona de rebaixamento. Santos 17º, Vasco 18º, os dois chegando a 23 pontos, Melo.
4: E é isso, assim que a bola parar de rolar, viu, Lucasito, para Vasco da Gama e Santos, teremos o nosso primeiro fim de papo, que será apresentado pelo nosso Leandro Bombaquian. 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E depois do primeiro fim de papo, tem o Coringão em campo lá na Neoquímica Arena, pegando o Cruzeiro. Guilherme Laje, André Galvão, Marco Belo e Lucasito vão transmitir. Aliás, aqui o nosso Hamilton Ferreira, da Vila Leopoldina, mandou um superchat. Grande abraço para você, Hamilton. A gente já convidou ele para dar um pulinho aqui no, no Papo de Craque, né? Primeira edição, que ele é o ouvinte de todos os dias. Então vem logo, em setembro nós estamos lá na Paulista, hein? Um abraço para você, sempre ligado na programação esportiva TMC. Vamos fazer o seguinte, último intervalinho. Na sequência tem o Ivan Drago para discorrer sobre esse 0-0 do primeiro tempo e, claro, projetar a etapa complementar. A gente volta já. 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
6: Muito bem, voltamos em definitivo daqui a pouco, todo o segundo tempo, lá em São Januário, para Vasco 0, Santos também 0, o Brasil inteiro quer ouvi-lo, Ivan Drago. Gostou do primeiro tempo e projeta o que para a etapa complementar? Fala, Ivan.
7: Pois é, foi um primeiro tempo, bom, pela forma como a gente acompanhou o primeiro tempo, a gente não esperava algo muito diferente, né? Até pela necessidade do resultado, as duas equipes precisam, na verdade, do resultado, já que estão brigando contra o rebaixamento. O Vasco jogando em casa, ele teve mais iniciativa. Então ele buscou trocar passes no campo de ataque, colide um pouquinho mais pela esquerda. Aliás, três meio-campistas que atacam e defendem, né? Thiago Mendes, Jair e Tietê, com o colídio um pouquinho mais pela esquerda, o André Gomes pela direita e o Spinelli na frente. E os laterais, eles se projetam bastante, porque o Paulo Henrique é um jogador com essa vocação ofensiva, então ele trabalha no corredor direito e ele busca o fundo do campo, jogador que inclusive foi convocado recentemente pela seleção brasileira. E do outro lado, o Piton da mesma forma. Também é um jogador que procura bastante o campo de ataque, então o Vasco joga pelos lados, principalmente com os laterais. Agora, o Vasco teve volume, trocou passes no começo, conseguiu até exercer uma certa pressão, mas sem efetividade. Essa é a verdade. Vasco teve volume. Eu falei até impressão no começo do jogo? Não. Eu substituí a palavra pressão por volume. Vasco, de fato, ficou mais com a bola, trocou passes no campo de ataque, empurrou o Santos para o campo de defesa, mas em nenhum momento, de fato, o Vasco conseguiu impor uma pressão absurda para cima do goleiro Brazão. Brazão fez poucas defesas nessa primeira etapa, tanto é que nós falamos, o Santos ficou muito menos sem a bola, mas teve as melhores oportunidades. O Santos com muita dificuldade de conectar o Neymar ao jogo. Então você vê que o camisa 10 ficou um bom tempo sem tocar na bola. Depois ele passou a recuar e chamar mais o jogo para ele, porque ele percebeu que a bola não chegava lá na frente. Os volantes santistas, o Oliva fica um pouquinho mais. O Schmidt tenta sair para o jogo. O Schmidt não é um jogador forte fisicamente. É um jogador que até tem qualidade no passe. Erra poucos passes. Mas não é um jogador que, por exemplo, faz aquela transição em velocidade, parte do campo de defesa para o ataque.

0: Agora, o Vasco, quando ele consegue ir pro ataque, ele deixa buracos no sistema defensivo. Tanto é que o Santos conseguiu explorar, mas com pouca qualidade, é verdade. Logo no comecinho, uma bola açucarada, o Gabriel recebeu dentro da grande área, só ele e o goleiro, ele bateu de direita para fora. E na situação em que o Santos se encontra, não dá pro artilheiro do time na temporada perder um gol desse. Perdeu de forma inacreditável. Depois o Santos continuou com dificuldade de atacar. Mais uma bola interessante pro Peixe. A bola batida de cabeça pelo Cabadeiro, que bateu no travessão e foi embora. E depois o Gabriel também de cabeça. Dessa vez ele não conseguiu acertar em cheio na bola e não conseguiu realizar a finalização da forma como queria. Então, o Vasco teve mais volume, mas não teve efetividade. O Santos teve as principais oportunidades e faltou capricho, faltou qualidade para colocar a bola no barbante. Eu acho que o cenário da partida não vai mudar para a segunda etapa. Não sei se, de repente, os treinadores vão promover alterações para o segundo tempo, mas eu acho que o cenário será o mesmo. Agora, o Santos colocando a bola no chão, conseguindo trocar passes, um pouquinho mais de tranquilidade para fazer essa transição defesa e ataque, chegando próximo do gol adversário, o Santos tem condições de fazer o gol, tem condições de complicar a vida do Vasco em casa. Falta capricho, falta inteligência, falta um pouquinho de qualidade, porque espaços o Vasco está dando. Pois não, Scorcio?
1: Ah, eu achava que você já estava encerrando, acabei pegando o microfone, não queria acabar
0: não,
1: com a sua
0: vontade,
1: linha de raciocínio. Mas é porque está viralizando bastante na internet agora, e também algo no começo do jogo, que o Thiago Mendes não cumprimentou o Neymar, tanto na hora de trocar aquelas flâmulas, né, na hora do toss, conta do que os dois são capitães na hora de decidir quem que ia jogar de qual lado, quanto na hora do hino, que todos os jogadores cumprimentam a arbitragem também. E essa rixa é antiga. Em 2020, o Lyon venceu o PSG por 1-0. Na ocasião, Thiago Mendes jogava pelo Lyon, Neymar pelo PSG. O Thiago Mendes machucou o Neymar. Neymar ficou um tempo longe dos gramados por conta de uma entrada muito forte do brasileiro, né? Dos dois brasileiros que estavam em campo. Thiago Mendes lesionou o Neymar e desde então a rixa está feita. No jogo do turno, na vitória por 2-1 do Santos na Vila Belmiro, dois gols do Neymar, os dois, enfim, trocaram farpas, se empurraram, não se agrediram, né? Mas o Thiago Mendes encostou, o Neymar caiu, fez a cera, enfim. E deu pra ver que a relação dos dois não é nada amistosa, Melo.
2: É bom não convidar os dois pro mesmo pagode, hein, Ivan?
0: Rola um desafeto, como a gente.
1: Que isso?
2: A gente se estranha muito.
1: Mas você já põe o dedo na cara que nem o Thiago Mendes fez?
2: Não, o dedo vai... Não, deixa pra cá.
0: A gente dorme em quartos separados.
2: Muito bem. Agora você exagerou, hein? Muito bem, Lucasito. Rodada que termina só amanhã, né? Às 8 da noite. Você tá esperto aí no nosso QG, né, Lucasito?
3: Exatamente. Neste momento vai dar a saída já para o segundo tempo de Atlético Mineiro e Grêmio. O Galo vai vencendo o Imortal por 1-0. Daqui a pouco, às 6h30, tem Mirassol e Flamengo, Vitória e Botafogo. E às 7h30, o último jogo de hoje, Corinthians e Cruzeiro. E essa 23ª rodada só vai terminar amanhã, jogo isolado às 8 da noite, Internacional e Remo. Esse que é um outro jogo também, uma briga direta ali para fugir da zona de rebaixamento, Melo.
2: Por enquanto, bastante empates, né? O São Paulo empatou ontem em casa. Que mais hoje de manhã?
3: Chapecoense, Bahia 3-3.
2: O Atlético do Paraná empatou com o Bragantino. Empate a beça ontem, o Palmeiras estava vencendo. Saiu vencendo. Chapecoense e Bahia. Ontem o Palmeiras largou na frente, cedeu empate, fez 2-1, empate e levou a virada o Verdão. Ontem o São Paulo jogou no Morumbi com quase 50 mil espectadores e só empatou com o Coritiba. A galera ficou bicuda. E daqui a pouquinho, às 7h30 da noite, lá na Neoquímica Arena, jogarão Corinthians e Cruzeiro. O nosso Guilherme Lage, ao lado de André Galvão, Marco Belo e Lucasito no plantão, vão transmitir logo depois do fim de papo, o primeiro tempo que começa logo que o árbitro apitar o final da partida em São Januário. Por enquanto, 0-0, saída de bola que pertence à equipe da Vila nesse segundo tempo e Por enquanto as equipes são as mesmas, né? Só mudaram de lado, é isso, né, Scorpio?
1: Exatamente, os dois times voltam a campo com a mesma escalação que começaram o jogo.
2: Gabigol vai ser autorizado pelo Lucas Casagrande, o árbitro paranaense autoriza o árbitro. A bola volta a rolar no Rio de Janeiro para Vasco da Gama e Santos, na melhor cobertura do futebol em todo o Brasil. Jogando a equipe Cruz Maltina. A bola enfiada ali pra Sousa. Marcado pelo Gabigol. Léo Jardim. Está jogando pra Thiago Mendes. Empurrou pra Lucas Piton. Devolveu a bola pra Mendes. Marcado ali pelo Gabigol. Thiago Mendes. Bom drible. Chegou na antecipação. Ali o Cris Oliva ganha pra equipe da Vila Belmiro. Fez a ligação por dentro. A bola pra João Schmidt. Ele vai metendo a bola lá na direita. A vaga seria pro Cavadinho. A bola vai ser piruleitando. Vai saindo. Arremesso manual pra equipe Cruz Maltina. Está jogando com Robert Renan. Deu a Léo Jardim. Sempre pressionado pelo Gabigol ali no interior da grande área. Está jogando a equipe do Vasco da Gama. Bora para Lucas Piton. A para lá na esquerda, ele vai rolando. Bora para Facundo Colídio. Faz a sua estreia. Chegou desarmando o interior na jogada. Igor Vinícius deu jogo a Cristo Oliva. Patinou, escorregou. Recupera o Sousa. Sousa vai rolando para Lucas Piton. Passe errado. Recupera ali pela direita. Bora para Igor Vinícius. Fez a ligação por dentro. Meteu um bola para Gabigol. Gabigol na canhota para Neymar. Aberto aqui pela canhota. Marcado ali pelo Cuesta. Volta para João Schmidt. Vai transando bem a jogada. Aqui na esquerda, ataque. Bola para Gonzalo Escobar na tentativa. Ô, Escobar tentou um passe ali de 1,5 metros pro Álvaro Barreal. Escobar, mas meteu uma cadeira, a bola saiu direto para fora. Você viu aí, né, Scorcio?
1: Sim, Escobar engrossou para cima da bola, lateral pro Vasco, já cobrado.
2: 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Olha o Vasco da Gama. Aperto lá na canhota. Lucas Piton na execução do cruzamento. Levantou na boca do gol. Espalma, Brasão! A priori era um cruzamento do Lucas Piton. A bola foi tomando direção do gol. E o Brasão teve que dar um tapa na bola meio que de forma esquisita. E vem Vasco da Gama. A bola para Paulo Henrique. Enfiou na boca do gol. Vai marcar, vai fazer. Invadiu a área. Tietchan bateu. Fora! Pra fora do gol, gol perdido pelo Tietchan. Começou no cruzamento do Lucas Piton. De forma trabalhoada, o Brasão tirou. Depois essa bola voltou na metade do campo. Foi acionado o Paulo Henrique lá na linha de fundo. Rolou na entrada da grande área. E o Tietchan, cara a crachá, meteu pra fora, desequilibrado. Quase o Vasco no início do segundo tempo. Abre o placar em São Januário, Scorcio.
1: A impressão era de que o Tietchan tinha sido bloqueado. Mas, na verdade, ele isolou. Pegou muito mal, chutou de tornozelo. Era ele e o goleiro e alguns defensores, é verdade. Isolou, tiro de meta já cobrado, lateral pro Peixe.
2: Arremesso manual para a equipe da Vila Belmiro, batendo aqui na canhota. Gonzalo Escobar, o argentino do Peixe. Ele vai tomar a posição, 3 minutos de bola rolando, etapa complementar. 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A bola para Álvaro Barreal, descarta, vai rolando a bola na meia esquerda. A bola para Neymar, cochilou, chegou Carlos Cuesta, rasgando, afastando o perigo de qualquer maneira. Ele fez o levantamento, a bola na metade do campo, Ilharão. Ele fez o levantamento, Sousa de cabeça, ganha novamente para equipe Cruz Maltina. A bola sobrou reboteada. A bola para Thiago Mendes. Vai rolando para Colídio. Colídio para Spinelli. Escapulindo a marcação do Luan Pérez. Vai acionando na velocidade na direita. A bola para Andrés Gomes. Saiu do gol, Brasão. Tava esperto o goleirão do Peixe na antecipação. Deu um bicudo para fora. Lateral direita. Ataque pro Vasco. Olha, Scorcio.
1: Se não sai o Brasão, Andrés Gomes ia sair cara a cara com ele. Foi muito bem o goleirão do Peixe que isolou para lateral, que já foi cobrado.
2: 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Léo Jardim. Ele vai trabalhando na sua intermediária. Ninguém marca ali o Léo Jardim. Agora Neymar. Aperta a marcação. A bola para Cuesta. Aperta junto à linha lateral direita do gramado. Vai levando, vai carregando, vai desbravando. Ultrapassa para um pé do inimigo. Ele meteu um balão. A bola para Andrés Gomes, o colombiano. Vai rolando para Paulo Henrique. Paulo Henrique voltou na ponta direita. A bola para Andrés. Olha o levantamento na boca do gol. Fechava. Tchê, corta o Ilharão. Tava esperto ali o Arão, de novo o Tietchan ali na entrada na pequena área, tentando complicar a vida do Peixe. Bola fora, escanteio para a equipe Cruz Maltina bater na direita. Escorte.
1: 5 minutos de pressão, Cruz Maltina. Dessa vez Andrés Gomes tentou cruzar rasteiro. William Arão desviou, é escanteio para o Vasco.
2: Facundo Colídio fazendo a sua estreia na equipe Cruz Maltina. É bom jogador. Ele vai tomando posição aqui na direita. Vai levantar, vai chuchuver lá na boca do gol do Peixe. Placar de 0-0. Olha o levantamento, levantou na boca do gol de cabeça. Luan Pérez saiu da meta. Tava ali o Brasão esperto para sair do gol, para fazer bobo e fácil defesa. 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Olha o Thiago, vai rolando, a bola no ataque, tentativa de passe, chegou Igor Vinícius, interceptou. Já joga numa pela direita, bola para o intermédio ali do Cavadinho, tentou fazer a ligação por dentro. Rasca, Cris Oliva, solta a bola na metade do campo, rebote da equipe Cruz Maltina. Olha o Paulo Henrique, habilidoso, Boni encarou a marcação no primeiro, marcado ali pelo Gonzalo Escobar, ainda Paulo Henrique, a bola vai saindo para a linha de ponta, ele chuta contra a marcação do Gonzalo Escobar, olha o argentino do Peixe, falta, pegou por baixo, veio para conter o avanço ali, o Paulo Henrique, uma putinada por trás, pegaram ali o tornozelo do Escobar, tá parado o jogo, é falta para a equipe da Vila Belmiro bater, aqui na esquerda, câmera em retaguarda, você viu aí na Escócio?
1: Vi sim, o Escobar ia sair jogando, o Paulo Henrique que já... fez bastante faltas na partida, ainda não está amarelado, chegou em um carrinho por trás, falta pro Peixe, sem cartão amarelo.
2: E atenção, amigo ligado na TMC, anote aí comigo, vamos girar o tempo e placar, todo mundo junto pra ficar bonito e totozinho, girando o tempo e placar, TMC, quem tem labirintite, por favor, Marbotinha, não gire, hein, senão vai ficar mais tontão do que já é o locutor, girando o tempo e placar do Campeonato Brasileiro, 23ª rodada, Campeonato Nacional, São Januário, Rio de Janeiro, mate aí comigo, 6:20 do segundo tempo. 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Vasco 0, Santos também 0, por enquanto 0 pra cá, 0 pra lá, 0 pra cá, 0 pra lá. Você tá vendo aí, né, Lucasito?
3: Segundo tempo também para Atlético Mineiro 1, Grêmio 0.
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2: Falta para a equipe Cruz Maltina, essa jogando. Olha o Paulo Henrique. Aperta aqui pela direita, marcado de perto pelo Neymar. Neymar aperta a marcação, bola recuada para Cuesta deu a Léo Jardim. Está jogando, marcado novamente pelo Neymar. Bate na bola, goleirão Cruz Maltina. Abra na metade do campo, abra para João Schmidt, na tentativa do Neymar, rasga Robert Renan, enfiado de bola aqui pela direita, ataque, abra para Andrés Gomes, rasga ali o Escobar brigou pela porta de bola, a bola sobrou na dividida ali com Andrés Gomes, chegou Luan Pérez, último jogador do Peixe a tocar na mortadelinha, a bola vai se perdendo, lateral direito, ataque, para a equipe Cruz Maltina cobrar, churrasco, carnes Mondelli, futebol é gol de placa, carne Mondelli, todo dia especial, 7:30 de bola rolando, haja emoção, Vasco da Gama e Santos, jogo de 6 pontos. Vamos ver quem é que tem mais garrafa vazia para vender. Por enquanto, 0-0. Péssimo resultado para as duas equipes. Não tanto para o Santos, né? Que tá jogando fora de casa. Tá gostando, quase 8 minutos de bola rolando. O Brasil, quero ouvi-lo. Diga lá, Ivan Drago.
0: Ah, o cenário é praticamente o mesmo da primeira etapa. Nem quero ser repetitivo aqui, mas você vê. Santos agora começa o segundo tempo com mais dificuldade de sair do campo de defesa. O Vasco exercendo aquela pressão, né? Até pela necessidade, jogando em casa. Então o cenário não mudou. Exatamente o que a gente viu, por exemplo, na primeira etapa. Agora, cabe ao Santos tentar de alguma forma sair desse volume, sair dessa pressão, botar a bola no chão e deixar o Vasco desconfortável no jogo.
2: Vamos lá, olha o Peixe, vem pro toque de bola para o Willian, na zaga central, descarta a bola para Cabadinho tentou passar, não passou, brigou pela ponta de bola, ali o Lucas Piton, e pior pro Piton, que ficou caído, a bola voltou para Robert Renan, deu um tapa na bola, fez a ligação por dentro, vai se apresentando o Carlos Cuesta, ele volta a bola para Robert Renan, ultrapassa a fronteira inimiga, ele bate o bando aqui pela direita, a vaca vai trabalhando a bola para Andrés Gomes, encarou a marcação do Gonzalo Escobar, ele balançou para lá, para cá, tentou passar, não passou, um para cá, dois para lá, ainda Andrés Gomes, limpou o primeiro, chegou rasgando, João Schmidt tira a faixa de qualquer maneira, a bola voltou para Cuesta deu jogo a Lucas Piton, abertura de bola lá pelo outro lado, a bola para Facundo, Colídio, tem a aproximação ali do Thiago Mendes, vai rolando para Colídio, olha o Colídio, larga a ponta, vem caminhando por dentro, travado no Araga, pelo Igor Vinícius, dali, contra a golpe, vai rolando para Neymar para Igor Vinícius, tentativa de passe, chegou Sousa, a bola explodiu na mão do Sousa, o árbitro acabou marcando, é falta para o Santos, só jogando na metade do campo, setor direito, 9:20 de bola rolando, placar de 0, Vasco 0, Santos 0. é o placar, Jeep. 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Grupo Crossbox, está jogando o Willerão, descarta a bola de primeira para Luan Pérez, vai rolando para João Schmidt, descarta a bola na canhota, para, a bola para Gonzalo Escobar, cima na bola, ultrapassa a fronteira inimiga, ele vai meter a bola na canhota, bola para Neymar de calcanhar, um bolão, Álvaro Barrel, marcado de perto ali pelo Andrés Gomes, ele fez a ligação por dentro, passe errado, Thiago Gomes tirou, mas a bola sobrou para Cris Oliva, deu a Gabigol, corta Robert Renan no interior da grande área, a bola sobrou rebotada na lateral do campo, a bola para Paulo Henrique, veio por baixo, carrinho providencial ali do Gonzalo Escobar para conter o avanço da equipe cruzmaltina, lateral, aqui na direita, campo de defesa, e paramos por aí, né, Scorcio?
1: Paramos por aí, se teve carrinho do Paulo Henrique no ataque, teve do Escobar no ataque também, os dois trocando carrinho, só que dessa vez sem falta, lateral já cobrado pelo Vasco.
2: E atenção, amigo ligado na TMC, Rafael Paco, Yuri Ferri, Marco, e você confere, 10 e meio jogados de bola rolando, segundo tempo em São Januário, placar Jeep. 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Vasco zero, Santos também zero. Gol que é bom, eu vou te dizer uma coisa, hein, Lucasito? Nadinha de nada, hein? Fala, Lucasito.
3: Ontem tivemos Atlético Paranaense e Bragantino 1-1.
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2: Repeixo no ataque, um bolão, bola pra Igor Vinícius, aberto lá pra direita, vai executar o levantamento, levantou na boca do gol, Neymar de cabeça, o Léo Jardim. Tá na mão do goleiro e Neymar, depois do cabeceio, tá sentindo alguma coisa ali, tá caído dentro da grande área vascaína. Fala, Scorcio.
1: Exatamente, ele subiu junto com o Paulo Henrique, acabou cabeceando fraco, defesa tranquila pro Léo Jardim, mas sentiu bastante na hora de cair. A queda foi com o quadril, deve estar doendo bastante, Neymar segue no chão, não sei se continua.
2: 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Jogo tá parado, Neymar tá recebendo atendimento médico em São Januário, placar de 0-0, quase 12 jogados da etapa complementar. E assim que a bola parar de rolar para Vasco e Santos, teremos o primeiro tempo do fim de papo, apresentação do Leandro Poubaquian. 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Como é que é? E vai dar pro Neymar ou não vai, hein, Scorcio?
1: Neymar tá ali no campo, né? Fora do campo, quer dizer, do lado da comissão técnica do Santos, tá sendo atendido fora do gramado, esperando também um minuto pra poder voltar ao gramado.
2: É pro jogo Vasco na Gama. Olha o Carlos Cuesta, enfiado de bola aqui pela direita, bola pra Andrés Gomes, chama contra si, a marcação do Álvaro Barreal, chama contra si, balançou pra lá pra cá, tentou passar, não passou, fez o break, desacelerou, volta a bola pra Cuesta, Cuesta deu a Sousa, Sousa vai trabalhando na linha meta, aniversário pelo setor de corredor central, enfiado de bola, se liga pra Lucas Piton, interceptou, Igor Vinícius chegou, Sousa meteu pra fora, arremesso manual lá na metade do campo, na direita pra equipe da Vila Belmiro cobrar, vem ali tomando posição pra fazer a cobrança, Igor Vinícius, 18, é a camisa dele, placar, repito pra você, 0 Vasco, 0 pra equipe do Santos. 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Daqui a pouquinho, 7:30 da noite, tem Corinthians e Cruzeiro na Neoquímica Arena. Guilherme Laje, André Galvão, Marco Belo e Lucasito vão dar o um recado pra você. Olha o peixe, está jogando no interior da sua grande área, agora pra Luan Pérez, deu o jogo pra Álvaro Barreal, passe errado, chegou Sousa, tirou, afastou, briga pra voltou, voltou pra Thiago, Thiago pra Facundo, colídio, invadiu a área, vai marcar, vai fazer, o Vinícius, fora! Pra fora do gol, no contra-golpe gigante do Vasco, colide, invadiu a área, trouxe pra lá, pra cá, pro pé direito, na hora da batida, a bola resvalou na zaga da equipe da Vila Belmiro, bateu na perna esquerda do Ilharão, que foi suficiente pra ganhar a linha de fundo, se não colídio fatalmente marcaria o primeiro gol cruzmaltino no Rio de Janeiro, no lance, Scorcio.
1: Colídio ia deixando o Ilharão no chão, mas ele conseguiu esticar a perna, desviar da bola, escanteio, Lucas Piton nela.
2: Lucas Piton! Atenção, ele vai tomando posição para jogar essa bola lá no que procou na boca do gol, fez o levantamento na tentativa do Spinelli, subiu inteirinho na jogada, Igor Vinícius, a bola voltou, botou reboteada na batida, a bola para o intermédio ali do Sousa, ele vai passando o levantamento, levantou na interior da grande área, a bola para Luan Pérez, subiu de cabeça, tira, faça o perigo, a bola voltou, botou na meia direita, a bola para André Gomes, encarou a marcação do Álvaro Barreal, marcado também ali pelo Escobar, na tentativa do cruzamento, a bola bateu no Álvaro Barreal, insistiu André Gomes, um para cá, dois para lá, escapulido da marcação, executou o cruzamento, levantou na boca do gol, fechou, tchê, a bola sobrou para Spinelli, corta, Igor Vinícius! tira, afasta o perigo, foi um perereco dentro da pequena área do Peixe. Quase o Vasco de novo marca o gol aí, Scorcio.
1: Tietê passou muito, muito. Vai você, Melo.
2: Ah, trabalhando aqui pela direita, ainda ali o Tietê. Ele volta agora pra Souza, marcado, cercado, caído, desencilhou-se da marcação do Neymar. Deu a carta, Carlos Cuesta. Ele vai rolando pra Robert e Renan, ultrapassa a fronteira inimiga, bola pra Facundo, corta, afasta de qualquer maneira. Igor Vinícius, a bola voltou reboteada lá na canhota. Robert e Renan, ele vai limpando uma carregando, meteu um palão na ponta esquerda. Que bola! Olha o Vasco! Não deu ali pro Lucas Piton, uma bola mais pra fora. Mas duas belas chances do Vasco abrindo o placar no segundo tempo, hein, Scorcio?
1: Duas belas chances, a mais perigosa assim no cruzamento do Andrés Gomes, que não desistiu da jogada. Tietê passou reto dela, era ele e o Gabriel Brazão. O Luan Pérez não conseguiu desviar a bola, sobrou cara a cara, acho que era o Robert Renan, na verdade, cara a cara com o goleiro, não conseguiu desviar. Você, Melo.
2: Tira, afasta de qualquer maneira, Cris Oliva. Olha, Ivan, tá amadurecendo o gol, o Cruz Maltinho, né, Ivan?
0: Pois é, o Vasco intensifica a pressão pra cima do Santos. O Santos erra muitos passes, em muitos momentos acaba só dando um chutão pra frente pra se livrar da pressão, né? Se livra da bola com facilidade e por isso o Santos não consegue sair do campo de defesa. Impressionante.
2: Está jogando Robert Renan lá na quarta zaga. Ele balançou para lá, para cá. Voltou a bola para Léo. Léo Jardim marcado de perto pelo Neymar. Neymar isso, aperta aquele espana. A bola enfiada lá pelo corredor central. Tira a faixa de qualquer maneira. Ali o Igor Vinícius vai rolando para Cabateiro. Cabateiro está marcado, está cercado, está mais apertado do que um pinto novo. Insistiu, chegou Lucas Piton, uma boa na moral. Roubou a posse de bola. Olha o Piton, passe errado. Recupera ali na metade do campo para aqui da Vila Belmiro. O Ilharão deu a Igor Vinícius. Era o Cristo Oliva, patinou, escorregou, perdeu. E dali contra gol. A bola para ali o Facundo Colídio. Chegou bem na bola para tocar ali o Lucas Piton, mas o árbitro já havia flagrado, marcando o último toque do Igor Vinícius.
5: Tem gol.
2: Normal na metade do campo lá na equipe, para a equipe do Vasco. Tem gol, é isso?
3: É isso. Coelho amplia para o Atlético Mineiro. Galo 2, Grêmio 0.
2: 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O Santos está mudando, hein? Duas de uma vez só.
1: Duas de uma vez só. Saem Barreal com a 22 e Cristian Oliva com a 28 para as entradas de 11, Rony, e 48, Gustavinho. Gustavo Henrique, que está voltando de lesão. Repetindo, saem Barreal com a 22 para a entrada do Rony. Com a 11, sai Cristian Oliva, com a entrada do 48, Gustavo Henrique, o Gustavinho.
0: É, o Gustavinho no lugar do Oliva, um volante por outro, e lá na frente ele vai colocar o Rony no lugar do Barreal para justamente tentar sair dessa pressão. O Rony faz essa função, né? Você busca a bola longa para ele partir em velocidade. E vai pintar mais uma alteração, não é isso? Cabadeiro no lugar do Rolazer.
1: Exatamente, sai Cabadeiro com a 17 para a entrada do 32, Rolazer.
2: Fez uma vez só, hein, Ivan?
0: Pois é, e agora o Rolazer, que é um jogador com mais capacidade de passe, de criação. Cabadeiro realmente, nesse segundo tempo, sumiu, portanto ele faz as trocas. Vamos ver como o Santos se desenvolve coletivamente.
2: Está jogando o Robert Renan, vai acionando lá na canhota. Iria, a intenção era de acionar o Lucas Piton. Toque muito forte do Robert Renan, a bola vai ser pirulitando, lateral lá na direita, câmera retaguarda para a equipe da Vila Belmiro, sai jogando. 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Está jogando no câmera retaguarda, equipe Cruz Maltina, bola para o intermédio do Robert Renan. Ele parte na bola, fez o levantamento para Spinelli, de cabeça, jogou no vazio com a proteção do Gonzalo Escobar. Saiu Gabriel Brazão da meta para fazer a defesa. Placar de 0-0, quase 19 de bola rolando, e você ligado aqui no microfonaço forte, fortíssimo da TMC, anunciando para 7:30 da noite o Coringão jogando lá na Neoquímica Arena diante da equipe da Raposa, Corinthians e Cruzeiro. Guilherme Laje, André Galvão, Marco Belo e Lucasito vão dar o recado para você. Olha o Andrés Gomes vem buscar encomenda aqui no cobre retaguarda, apertado pelo Neymar, volta a bola para Paulo Henrique, que chuta contra a marcação do Rony, agora vai ser pelo de vai saindo em arremesso, manobra, equipe Cruz Maltina bateu, 19 jogadores.
5: Tem gol.
2: Tem mais gol do Campeonato Brasileiro. Diga lá, desembucha aí, Lucasito.
3: Coelho faz o segundo dele, o terceiro do Atlético Mineiro, 3-0 sobre o Grêmio.
2: Não sei se o Luiz Castro vai aguentar, não, hein?
3: Você quer derrubar outro técnico também, mano?
2: E Eu não, a galera do Grêmio lá, o torcedor do Grêmio. Olha o Rolese, recebeu, dominou, já partiu em velocidade, foi pra linha de fundo, executou o cruzamento, a bola bateu no corpo do Paulo Henrique, vai se pirulitando, arremesso manual na canhota. Rolese vai tomar a posição pra fazer a cobrança, ele mesmo tem a aproximação ali de ladinho, a bola ali do Gustavinho, Gustavinho pra Rolese, Rolese pra Gustavinho, calcanhar do Gustavinho pra Rolese, foi pra linha de fundo, Paulo Henrique fez a proteção, a bola vai saindo, é tiro de meta pro Léo Jardim, goleirão do Vasco da Gama, sai jogando, pintor profissional, Macher Williams, tem um programa 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
1: Vai mudar.
2: E também é de pancada, hein?
1: De pancada, são três alterações do Vasco também, tá saindo o Colídio com a 9, o Spinelli com a 77 e o Lucas Piton com a 6. Para as entradas do 2, Puma Rodrigues, 18, Marino Rinestrosa e 7, David.
0: É, o Piton já não aguentaria o jogo inteiro e por isso o Puma vai jogar pelo lado esquerdo, né? Ele que é lateral direito e ele troca a frente também, Colídio e Spinelli. O Spinelli já é um jogador que preenche mais a área, tem mais imposição física. O David já é um jogador mais móvel na frente, porque o Vasco, ele pressiona, mas ele tem dificuldade de fazer o Brasão trabalhar.
2: Muito bem, bola enfiada para David, rasga a faixa de qualquer maneira a zaga do Peixe. Abra, botou lá pela canhota, abra para Thiago Mendes, tentou passar, não, mas passou, marcado pelo Rolinja. Ele vai rolando lá na canhotinha, Puma Rodrigues fez o levantamento na entrada da grande área. Chegou ali Luan Pérez para tirar, afastar o perigo da boca do gol. Abra, botou reboteada, batida, a bola enfiada lá na direita, ataque. A bola seria ali pro Rinestrosa, a bola vai saindo, vai se perdendo, arremesso manual. Último toque ali do jogador do Peixe, lateral direita, ataque pra equipe do Vasco da Gama, sai jogando. 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A bola enfiada pra Thiago Mendes da entrada da grande área. Deu a David, vai marcar, vai fazer, bateu na trave! Foi o Puma Rodrigues que clareou na entrada da grande área, bateu, a bola passou. Agora eu fiquei na dúvida se a bola bateu no pé da trave ou naquela bola que fica ali na lateral do campo. Não, bateu no pé da trave, quase o Puma Rodrigues foi lá e chacoalhou praticamente a primeira dele, hein? Fechei até o olho, e vocês, Córcio?
1: O Thiago Mendes deixou claro pro Puma bater, saiu dominando muito errado, chutou de qualquer forma, bateu no pé da trave direita do Gabriel Brazão, tiro de meta pro Santos.
2: Muito bem, Ivan Drago, 22 de bola rolando, olha aí, bola na trave do Santos, hein? O Santos quase se lasca, hein, Ivan?
0: Pois é, e é natural. O Santos vai continuar sendo pressionado, você vê o Cuca ali conversando com o Rony, a tentativa de bola longa, buscando sempre a velocidade, principalmente pelos lados do campo. Na verdade, o Rolazer pelo lado direito, já que o Neymar... Olha o Santos.
2: Olha o Peixe, bola pra Gabigol, invadiu o área, vai marcar, vai fazer, Gabigol bateu, chacoalhou, guardou, Gabigol, gol!

0: os artilheiros da equipe na temporada 2026, Rony. Ele parte na bola de qualquer maneira na metade do campo, ali pelo gol do central, a bola para Rubens, um toque sutil de cabeça nas costas do zagueirão da equipe do Vasco. Gabigol invadiu a área e na saída do Léo Jardim bateu cruzado inapelável pro goleiro Cruz Malte no Gabigol. Marca o primeiro gol do Peixe aos 22 de bola rolando da etapa complementar. Gabigol, olha o sorriso que você proporciona pra galera do Peixe em São Januário, no Rio de Janeiro, em São Paulo, em Santos, em todo o Brasil. Bomba, Peixe, bomba, Gabigol. Aberto o placar em São Januário. Vasco 0, Santos 1. É gol fortaço. Isso é mais do que gol. É golaço, uma jogada de garra, de vibração. 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E que passe, que assistência do Roleza de cabeça por trás da zaga. Invadiu a área. Em diagonal bateu. Cruzado sem chances pro goleiro. O Gabigol foi lá. Chacoalhou, guardou e já saiu o Gabigol. Santos na frente, 1-0. Diga lá, Scott.
1: Se no primeiro tempo ele desperdiçou a chance que o Barreal deixou ele cara a cara num passe de cabeça, dessa vez ele não deixou barato. Rolaser deixou o Gabigol cara a cara novamente com o Léo Jardim e dessa vez melhor para o artilheiro do Peixe no ano. 17 gols para ele no Campeonato Brasileiro, 6 gols. Gabigol balança as redes e tira por hora o Santos da zona do rebaixamento.
0: Inês Trouxa vai rolando para Paulo Henrique. Paulo Henrique meteu um bolão lá pela direita. Ataque, vem o Vasco da Gama. Inês Trouxa deu, Andrés vai marcar, vai fazer, bateu torto, desequilibrado. A bola vai saindo, vai se piruletando. É tiro de meta pro Gabriel Brazão cobrar. Ivan Drago, comentarista que faz estrago. Gabigol foi lá e chacoalhou. Santos 1, Vasco 0. Diga lá, Ivan.
2: Incrível como o cenário da primeira etapa se repetiu no segundo tempo. O Vasco foi pra cima do Santos, deixando espaço, e a gente avisava. Os espaços estão aparecendo, é necessário um pouquinho mais de capricho. E aí o Rolaser consegue de cabeça deixar o Gabigol na cara do gol. O Puma não tá perto do jogador do Santos e quando ele dispara, evidentemente fica mais difícil pro defensor. Geralmente o atacante é mais rápido e aí o Gabigol dessa vez não perdoou. Ele que perdeu um gol incrível na primeira etapa, dessa vez saiu cara a cara com o goleiro e bota o Santos na frente. Agora é se organizar defensivamente, porque os espaços vão continuar aparecendo, porque se o Vasco já estava se expondo pela necessidade, agora atrás no marcador vai se expor ainda mais.
0: É isso, olha o Rony no ataque. Tá caído ali o Rony, o árbitro tá marcando uma falta ali. Pois não, tá parado o jogo. 1-0, Santos vence. Diga lá, Scorcio.
1: Temos de avisar que o Gabigol fez o gol e o Cuca não esperou nenhum segundo pra tirá-lo do gramado. Ele fez o gol e já foi substituído. Entrou o Tassiano com a 16, saiu o Gabriel Barbosa com a camisa 9, o artilheiro desta tarde de domingo.
0: Tassiano em campo no lugar do autor do gol, Gabigol. Lucas Ito. Com esse golzinho, aí, se confirmar essa vitória, o Santos sobe na classificação, não sobe?
3: Sobe. Neste momento, o Santos é o 14º colocado, chegando a 25 pontos. E o Vasco é o 18º, permanece com 22.
0: Quem entra no lugar do Santos?
3: O Internacional está entrando neste momento com 23.
0: 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Olha o Puma. Puma Rodrigues enfiado na bola para Thiago. Rasga, afasta de qualquer maneira. João Schmidt bate na bola de qualquer forma. A bola voltou, botou reboteada. A batida, a bola sobrou lá na canhota. Vai trabalhando a equipe Cruz Maltina. Inestrosa. Ele deu a Thiago Mendes. Ele vai rolando. A bola aqui pelo miúdo. Atenção, vem ali o Paulo Henrique enfiado na bola na ponta direita. Atenção, já partiu em velocidade. Inestrosa caiu de Maduro, mas o árbitro acabou marcando uma falta do Gonzalo Escobar na lateral do campo, aqui na direita, na linha de fundo. É falta que vai levar perigo para a meta do goleirão Gabriel Brazão. Placar de 1-0, Santos vence. 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Estamos com 27 de bola rolando. Placar de 1-0, Santos vence. Vai mexer.
1: Pedro Emanuel vai mandar a campo daqui a pouco. Nuno Moreira, camisa 17, o português, o gajo.
0: Muito bem, ele que era padeiro, opa, vai tomando posição ali, vai fazer o levantamento lá na boca do gol, olha o Vasco da Gama, tá se lascando perto do jogo por 1-0, vai dando peixe. Gabigol marcou os 22 e bola rolando da etapa complementar. Inês Trouxa, ele vai ajeitando com a perna direita, ele vai fazer o levantamento lá no furtunço, na boca do gol. Vem Vasco da Gama, olha o levantamento, agora veio, baixa ali na primeira trave, corta Gonzalo Escobar, abra sobrou pra Neymar. Neymar tentou passar, não passou, chegou inteirinho na jogada, chegou bem ali, vem Henrique, retoma a bola do Neymar, vai soltando a bola lá na canhotinha, bola pra Puma Rodrigues, volta a bola pra Léo, Léo Jardi, ele bate na bola de qualquer maneira, vai rolando a bola aqui pela ponta direita, vai trabalhando o Inês Trouxa, já parte em velocidade, olha o Davi, tenta aproximação por dentro, ele vai metendo pra Thiago Mendes, lateral da grande área, encarou a marcação do Gonzalo Escobar, ainda Thiago Mendes, balançou pra lá, pra cá, vai rolando pra Inês Trouxa, ele bate na bola na meiuca, a bola pra Souza, pode fazer o cruzamento, voltou na direita, no bico da grande área, aqui pela direita, pra que vem Vasco da Gama, olha o Thiago deu a Souza, ele vai fazer a transição lá pelo outro lado, Tassiano interceptou, e dali, contra-golpe, olha o contra-golpe gigante do Peixe, Tassiano na tentativa do Neymar, a bola sobrou pra Neymar de prima, deu a Rolazer, Rolazer na meia esquerda, na peça ofensiva, volta a bola lateralmente, a bola ali pra Neymar, marcado pelo Cuesta, Cuesta aperta a marcação pra cima do craque Peixeiro, Neymar volta a bola recuando, recomeça a bola pra Gonzalo Escobar, deu a Luan Pérez na zaga central, bola pra Willian, ele paparicou pra lá, pra cá, marcado pelo David, que aperta a marcação na saída de bola da equipe da Vila Belmiro, João Schmidt bate na bola, fez o levantamento no vazio, não deu pro Rony, não deu pro Neymar, fez a proteção com esta, que está jogando na boa, na moral, no campo de defesa. 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Ivan Drago, 29, Santos vence por 1-0. Fala, Ivan.
2: É, com a entrada do Tassiano, o Tassiano está fazendo o lado direito, Rony pelo lado esquerdo, o Rolazer passa a jogar por dentro com o Neymar, o único homem lá na frente. Então é uma tentativa de se mobilizar mais defensivamente, deixando o Neymar lá na frente. E agora o Vasco muda, entra o Nuno Moreira no lugar de quem? Escórcio? Do Tietê. Então ele abre mão de um meio campista para colocar um meia atacante, que inclusive fez parte da campanha do Vasco no ano passado com o Diniz, o Vasco que chegou ao vice-campeonato da Copa do Brasil.
0: 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E atenção, amigo ligado na TMC, o Paco ao lado do Yuri Ferri, Marco, e você confere a noite aí comigo, 29:50 de bola rolando, etapa complementar em São Januário pela 23ª rodada do Campeonato Brasileiro. 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Vasco da Gama tá se lascando, hein? Tá sentando na graça, hein? Vasco 0, Santos 1, Gabigol foi lá e chacoalhou, Lucasito.
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0: Olha o peixe, vai trabalhando na esquerda, ataque, a bola pra João Schmidt, bate a marcação no primeiro, ele deu o jogo a Rony, Rony foi seguro pelo Paulo Henrique, é falta, falta na lateral do campo aqui na canhota, na peça ofensiva pra equipe da Vila Belmiro cobrar. 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Uma falta na lateral do campo aqui na esquerda, ataque pro Peixe bater, Scorcio.
1: Exatamente, foi o Paulo Henrique, mais uma falta do lateral direito do Vasco cometida em cima do Rony rústico, provavelmente Neymar que levanta a bola lá na área.
0: Vai fazer o levantamento lá na boca do gol, placar de 1-0, vitória maiúscula da equipe da Vila Belmiro. 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Vai tomando posição Neymar, olha o Juninho aí, vai executar o cruzamento, levantou na boca do gol, subiu o Luan Pérez, a bola deu no zagueiro, vai pintar o gol contra, chacoalhou, guardou! Willian!

0: Peixe. O Ilharão, camisa 15, jogando de forma improvisada na zaga, mas foi lá na frente do cruzamento do Neymar, que fez o levantamento lá na boca do gol, lá no Kiprocó. Goleiro Léo Jardim saiu esburrando. Tive a impressão num primeiro momento que a bola teria batido nas costas ali do Renan, nada disso. Bateu no peito do Ilharão na entrada na pequena área para fazer a segunda fatura para a equipe peixeira. O Ilharão aos 31 de bola rolando. Etapa complementar, amplia para a equipe da Vila Belmiro em pleno São Januário. O Ilharão, olha o sorriso que você proporciona para a galera peixeira em São Januário, no Rio de Janeiro, em São Paulo, em Santos, em todo o Brasil. Boa, boa, boa. Boa, o Ilharão, boa, peixe. É gol, gol, fortaleza, é mais do que gol. É golaço, uma jogada de guerra, de vibração. 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Sem querer também vale. Levou um susto quando a bola explodiu no peito do próprio Ilharão. E ele, quando viu a bola entrar, nem acreditou, correu com o abraço pra aumentar o placar. Santos 2-0 pro Vasco, desembucha aí, Scott.
1: Falha horrorosa de Léo Jardim. Foi sair no soco e jogou a bola no peito de um zagueiro que está vivendo fase artilheira. Nos últimos dois jogos, jogou como zagueiro. Nos últimos dois jogos, marcou gols com a camisa do Peixe. O Ilharão marca o seu segundo gol na temporada e agora sim encaminha bem o Santos para deixá-lo fora da zona do rebaixamento.
0: É isso, tá encaminhada a vitória do Santos, que marca 2-0, agora 33-40 de bola rolando. O Santos sai da zona do rebaixamento. Se manter essa vitória aí, resultadaço para a equipe da Vila Belmiro. Ivan Drago, Brasil, quero ouvir o Ivan.
2: E tem tudo para isso, porque o treinador do Vasco acabou empilhando o atacante na segunda etapa, mas você vê que o Vasco tem muita dificuldade de criar as oportunidades, né? E o Santos vai levando perigo nos contragolpes, agora com... Opa, agora uma pancada pra cima.
3: Uma pegada no Neymar forte ali, foi o Cuesta, hein?
2: Eu até parei aqui o raciocínio, justamente imaginando que ele poderia apresentar um cartão mais forte, né? Mas não, apenas cartão amarelo pro jogador do Vasco. Até agora não subiu o cartão, essa é a verdade. E agora o bate-boca entre os atletas ali dentro de campo. Não vai subir cartão amarelo, apenas advertência. Mas enfim, agora o Santos tem tudo pra de fato conseguir levar... com mais tranquilidade essa reta final. Você vê que o Vasco não está conseguindo, a pressão aumenta, a pressão externa, né? Porque o Vasco não consegue criar as oportunidades, o treinador está empilhando atacantes e mesmo assim o time trabalha com pouca efetividade na frente e o Santos vai conseguindo levar perigo nos espaços. A gente está vendo o replay aqui, o Cuesta foi para acertar o Neymar, hein?
4: Já tinha saído.
2: Pois é, no mínimo para cartão amarelo.
0: É isso, é falta na meia canhota para o Santos cobrar. 2-0, Santos vence o jogo em São Januário. 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Grupo Crossbox, é falta. Na bola rolezer e o Neymar. Juninho vai tomando posição, pode ampliar o placa. Vamos lá, Juninho. Faz tempo que ele não marca um golzinho de falta aí, hein? Quatro homens protegendo o canto direito do Léo Jardim. Vai autorizar o árbitro paranaense Lucas Casagrande. Falta perigosa, pode ampliar o placar. O Neymar autorizado, bateu o Neymar. Defendeu o goleiro, voltou. Luan Pérez. Chacoalhou, guardou.

0: É do Peixe de novo, de novo, de novo. Luan Pérez, camisa 14, zagueirão do Peixe quando eram passados. 35 de bola rolando. Na cobrança de falta do Neymar, ele bateu no canto esquerdo do Léo Jardim. Deu um rebote, sabe quem tava? Na entrada, na pequena área, lá no canto direito. Ele, Luan Pérez, bateu com a perna canhota. Uma senhora cacetada inapelável pro goleiro Léo Jardim, que deu rebote. O Santos marca mais um, vai virando goleada. Santos 1, Santos 2, Santos 3. Agora foi a vez do Luan Pérez para ampliar para a equipe da Vila Belmiro. Luan Pérez, olha o sorriso que você proporciona para a galera peixeira. No Rio de Janeiro, em São Paulo, em Santos, em todo o Brasil. Pomba, pomba, pomba, pomba. Pomba, peixe! Pomba, Luan Pérez. É gol, gol fortaço. Isso é mais do que gol. É golaço, uma jogada de guerra, de vibração. 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E o Santos vai meter um sapeque e aí 3-0 diante do Vasco no lance. Lucas Scott.
1: Sabe o significado da palavra veneno? Lançamento no veneno. Neymar fez isso duas vezes. Uma pro gol do William Arão, a outra pro gol do Luan Pérez. Nas duas ocasiões, Léo Jardim teve que defender no soco. E nas duas ocasiões, sobrou para um zagueiro do Peixe. Luan Pérez pegou com muita força na bola, afundou a rede em São Januário. 3-0 Santos fora de casa. Primeira vitória do Santos fora de casa neste Brasileirão.
2: É. Com uma contribuição do Léo Jardim, é verdade, né?
3: Outra, né?
2: É, outra, né? Claro que a batida de falta do Neymar obriga o goleiro a trabalhar, só que ele espalma para o meio e aí o Luan Pérez está livre de marcação para marcar o terceiro gol do Santos. E na outra bola parada, ele rebate ali no peito do Arão. Então, o Santos consegue um gol atrás do outro. E se o Santos sofreu uma goleada aqui em São Paulo para o Vasco no ano passado no Morumbi, está devolvendo aí, claro que não com o mesmo placar até aqui, mas está devolvendo aí nessa... Olha o Santos aí.
0: Olha o Neymar, rolou para Rolezer, vai invadir a área, deu um cobre no primeiro Rolezer, falta! Veio ali o Paulo Henrique para conter o avanço, que passe açucarado do Neymar para Rolezer e invadir a área. Que velocidade do Rolezer, né? Marcado pelo Thiago Mendes, mas chegou atrasado. O Paulo Henrique não quis nem saber. Deu uma butinada no argentino do Peixe para matar a ação ofensiva, porque Rolezer ia sair de novo. O cara crachar no lance. Aí, Scorcio.
1: Fazia tempo que o Paulo Henrique estava batendo sem receber um cartão amarelo. Dessa vez, Rolezer ia sair cara a cara. Paulo Henrique foi lá, cometeu a falta, chegou bem atrasado, soltou o braço e também deu uma rasteira por baixo. Falta perigosa pro Peixe. Cartão amarelo pro Paulo Henrique.
0: 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Falta, falta ali na entrada da grande área, perto do, ali na direção do corredor central. 3-0 pro Peixe, 39-15 de bola rolando. Neymar, também Rolezer, pode pintar a quarta fatura para a equipe da Vila Belmiro. Daí é pênalti pro Neymar, hein? Tem Rolezer, vai autorizar o árbitro paranaense Lucas Casagrande. Quase 40 de bola rolando. O Santos marcou o primeiro, Gabigol aos 22, William aos 31, Luan Pérez aos 35. Olha o Neymar, partiu pra bola, bateu fora! Jesus, passou perto demais da conta, quase o quarto gol, seria um golaço do Neymar, passou raspando, Scorcio.
1: Passou raspando, ele tentou o canto do Léo Jardim, não teve força e nem curva o suficiente, apenas tiro de meta, Vasco tem pressa.
0: 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PicPay, olha o Vasco, abra pra Sousa, ele vem com a bola dominada na metade do campo, marcado de perto pelo Neymar, volta para Robert Renan, ele vai levando uma carregueira, vai rolando, bola lá no ataque, na peça ofensiva, fez a proteção ali o Tassiano, a bola vai ser pelo Guipano, vai ser saindo, é tiro de vento pro Gabriel Brazão, só ir jogando, e assim que a bola parar de rolar, tem fim de papo com Leandro Bobaquian, a primeira edição do fim de papo, e fim de papo, você já sabe, sempre no oferecimento de Yamaha Factor, entrada zero, parcelas de 733 ou R$1.000 de bônus, procure a 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Tá parado o jogo, é tiro de meta pro Gabriel Brazão bater, e que atenção amigo ligado na TMC, anote aí comigo o tempo e placar do Campeonato Brasileiro, 23ª rodada, São Januário no Rio de Janeiro, anote aí comigo o placar Jeep. 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Jeep Informas, Vasco da Gama, vaca deitou, hein? 0 pro Vasco, 3 pro Santos. Diga lá, Lucasito.
3: Ontem tivemos São Paulo e Coritiba, 1-1.
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0: Tá jogando o Vasco da Gama, olha o Sousa, ele vai rolando para lá na peça ofensiva para Nuno, Nuno Mendes, ele vai rolando lá na canhota, vai levando, vai carregando, olha o Iniesta, vai bater pro gol, a bola deu no goleiro, tirou o Brasão, agora voltou para David, a bola para fora, linha de fundo, tiro de meta para o goleirão do Peixe, sai jogando, futebol é na Betano, a patrocinadora oficial 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Você esperava 3-0 pro Santos jogando em São Januário. Jogo ali de 6 pontos. Que vitória gigantesca para a equipe da Vila Belmiro, hein, Ivan?
2: Não esperava. Sinceramente, não esperava, mas o placar é merecido porque o Santos soube aproveitar as suas oportunidades. No primeiro tempo, o Gabriel perde uma chance inacreditável, mas depois, na segunda etapa, ele guarda. E é isso que você espera mesmo de um jogador com capacidade de finalização. Gabriel já foi muito, muito elogiado e um dos principais artilheiros do futebol brasileiro. E depois o Léo Jardim falha duas vezes. O Santos não tem nada com isso, marca mais dois e encaminha uma vitória importante para tirá-lo da zona de rebaixamento.
0: Olha a bola enfiada lá na canhota, bola para Rony. Rony tentou passar ali pelo Cuesta, chegou bem na cobertura. Paulo Henrique está jogando ali, chuta contra a marcação do Rony. Rony insistiu, a bola vai saindo, vai se pirulir. Penúltimo toque do Paulo Henrique. Arremesso manual para a equipe da Vila Belmiro bater. Aqui na canhota, Neymar vai rolando para Gonzalo Escobar. Olha o Escobar, o que está marcando o árbitro ali? Não está valendo nada disso aí, hein, Scorcio?
1: Exatamente, porque o Santos vai mexer. Tá saindo então com a camisa de número 5, o João Schmidt, ele que era um dos pendurados do Santos, Santos que não tomou cartão amarelo na partida. Surpreendentemente, tá entrando o João Ananias, tirando um volantão para colocar um zagueiro, tendência que o William Arão suba para fazer a volância.
0: João Schmidt foi bem hoje, Ivan? Saiu para a entrada do Ananias.
2: Pô, correu bastante, é um jogador que tem qualidade no passe, não é um jogador forte fisicamente para ir voltar o tempo inteiro. Mas é um jogador experiente que você vê que dá tranquilidade para o meio campo do Santos.
0: Olha o Rolês, é tentativa de tabela com o Rony. Quarta, afasta Thiago Mendes. Abraçou para o reboteado na metade do campo. Brigou pela ponta de bola. Gustavinho de cabeça. Nuno Mendes tirou, afastou o perigo. Chegou inteirinho na jogada. Igor Vinícius retrocede. A Luan Pérez voltou do terceiro gol do Peixe. Volta a bola de longe para Gabriel Brazão. Marcado pelo David. Arredondou na zaga central. Bola para o William. Ele vai fazer a transição do lado ao outro. Rolou a bola junto à linha lateral. A bola para Gonzalo Escobar. Ele vai rolando a bola para Rolês. Rolês volta para Escobar. Tudo isso no câmbio de retaguarda. 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Olha o Peixe, a bola para Rony. Rony descarta a bola no condor central, bola para Neymar. Olha o Neymar, ele vai levando, vai carregando, tem uma aproximação por dentro, vai pedindo, vai se apresentando. Rolezer meteu um bolão para Igor Vinícius, vai pela direita, devolveu para Rolezer, fez o corta-luz. Olha o Neymar, ajeitou, vai marcar, vai fazer, bateu com a perna direita, a bola passou à esquerda, à direita ali do Léo Jardim. Chegou o Neymar batendo, que belo corta-luz do Rolezer pro Neymar, que ele bateu, mas bateu cruzado, a bola foi saindo, foi tirando do goleiro, saindo também no gol. A bola passou à direita, lamenta, e o Neymar lamenta-se ali. O Neymar que queria guardar o dele hoje, hein, Scott?
1: Queria guardar o dele hoje, essa que era a melhor oportunidade que o Camisa 10 teve no jogo. Não olhou para o goleiro, apenas olhou para baixo, olhou para a bola e lá vem Santos.
0: Olha o Peixe, olha o Neymar, vai trabalhando na meia direita. Recolheu, dominou, deu um tapa na bola, vai rolando lateralmente, a bola para Tassiano, Tassiano para Rolezer. Ele vem com a bola dominada, encarou a marcação do Nuno Mendes, aperta a marcação, volta para Neymar, Neymar volta, bola de longe. Lá no câmbio retaguarda, bola para Igor Vinícius, deu o jogo lá pela direita, bate trabalhando, pode ter bola Rolezer, deu o jogo a William Arão, na zaga central, descarta a bola, curtinha, bola para Luan Pérez, solta a bola para Neymar, pois não.
2: Eu imaginava o Ananias fazendo a função de um terceiro zagueiro, já que ele entrou no lugar do Schmidt, ele entrou como volante, ele tá no meio ali ajudando na marcação.
0: 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Na metade do campo ele vai rolando para Sousa, Sousa, ele vai levando, vai carregando, vai desbravando, vai rolando para Inestrosa. Ele fez o giro, escapulindo a marcação no primeiro, chegou inteirinho na jogada, João Ananias, falta, falta do Ananias no Inestrosa, tá parado o jogo, é falta na meia direita, ataque o Sousa, tá discutindo ali com o Neymar, você tá vendo tudo isso aí, né, Scorcio?
1: Tô vendo, Sousa colocando dedo na cara do Neymar, falando não puede hacer así, Neymar respondendo, que fala espanhol muito bem também. A verdade é que o Inestrosa sofreu a falta ali, eram três jogadores do Peixe em cima dele: Escobar, Gustavinho e Ananias, todos garotos que, enfim, estavam jogando ali. Agora a falta, a chance do Vasco descontar, né?
0: Muito bem, a falta para a equipe Cruz Maltina. Vai ajeitando com carinho danado ali. Nuno Mendes vai levantar essa bola lá no que procura na boca do gol. Placar de 3-0. Subiu a placa dos acréscimos lá, né?
1: Vou te subir, Melo. Esse árbitro demora para subir a placa, mas sim.
0: Vamos até 50, 46,5. Vai tomando a posição o Nuno Mendes. Vai fazer o levantamento, levantou na boca do gol. O toque de cabeça. Uma Rodrigues, subiu lá atrás do Tassiano, meteu para fora, respira aliviado, Gabriel Brazão, é só tiro de meta para aqui, vira, vira, Belmiro cobra. Você abre espanhol bem?
1: Hablo um pouquinho.
0: Se eu quiser pegar um ônibus lá na Bolívia, eu tenho que dizer o quê?
1: Não é na Bolívia que é a coisa engraçada, acho que é no Uruguai.
0: Não, mas não é? Como que eu pego o ônibus lá?
1: Eu não lembro se é...
0: Fala baixo.
1: Bus.
0: Ah, bus, tá bom. Que susto. Muito bem. Vem a equipe do Vasco da Gama. Bola enfiada lá na direita. Passe muito comprido. A bola vai saindo. Vai se pirulitando. É tiro. É arremesso manual para a equipe da Vila Belmiro. Que vai vencer o jogo por 3-0. Comemora muito o torcedor do Peixe presente em São Januário. Próximo jogo do Santos é o jogo da volta das oitavas de final. Jogando lá no Equador, na altitude. É isso, né, Scott?
1: Exatamente. Macará e Santos. Na próxima quinta-feira, às 7 horas da noite. E o do Vasco é nesse mesmo horário também, só que contra o Olímpia.
0: Vasco ficou, terminou empatado, né? Zero
1: terminou no 0-0. O Vasco viaja para o Paraguai essa semana para tentar buscar a classificação.
0: Olha o Rony em profundidade, tentou acionar ali o Tassiano, chegou Robert, Renan retrocedendo a bola para Léo Jardim. No interior da sua grande área, 3 para o Santos, 0 para o Vasco, uma vitória gigantesca da equipe da Vila Belmiro jogando fora de casa. Daqui a pouquinho, lá na Neoquímica Arena, tem o Corinthians recepcionando o Cruzeiro. Guilherme Laje, André Galvão, Marco Belo e Lucasito vão dar o recado logo depois da primeira edição do Fim de Papo aqui na TVC, que será apresentada daqui a pouquinho pelo nosso Leandro Bolda aqui até às 7 da noite. 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Às 7:30. Está jogando do câmbio em retaguarda. A bola para Gustavinho. Ele fez o giro, parte a marcação do Inestrosa. Ele vai soltando para Joana Nias. Aperta aqui na canhota. Deu uma Escobar. Para Joana Nias. Fez a ligação por dentro. Gustavinho solta. Bola para Joana Nias. Ele vai soltando para Rony. Rony perdeu ali para o Paulo Henrique. Bola enfiada na entrada da grande área. Brigou ali. O David chegou inteirinho na jogada. Luan Pérez tira a pasta de qualquer maneira. Abra o outro. Botei rebotada para a equipe Cruz Maltina. Robert Rana. Vai rolando para Puma Rodrigues. Aberto marcado ali pelo Tassiano. Parte a bola, fez o levantamento na tentativa do Inestrosa, subiu o Gonzalo Escobar de cabeça, meteu pra fora. Cedema, arremesso manual pra equipe do Vasco da Gama bater aqui pela direita. Vai terminar o jogo daqui a pouquinho, amigo torcedor do Brasil. Olha o Cuesta, ele vai rolando pra Paulo Henrique, recepcionou junto à linha lateral do gramado aqui na direita. Ataque marcado pelo Rony, ele paparicou pra lá, pra cá, vai rolando a bola pra Nuno. Nuno vai soltando por dentro, isso, volta a bola pra Cuesta, Cuesta pra Robert Renan, volta a bola pra Sousa, Sousa marcado pelo... Olha como tá correndo o Neymar aos 49 de bola rolando no segundo tempo. Neymar aperta a marcação na saída de bola. Olha com esta, fez o giro, fez a volta, escapulido a marcação ali do Neymar. Deu a David, olha o Nuno. Nuno vai soltando lá na canhota pra Puma. Puma limpou, fintou, engatilhou. Marcado ali pelo Tassiano, vai rolando pra Nuno. Nuno lá na canhotinha, vai trabalhando o Inestrosa. Trouxe a bola pro pé esquerdo, tentativa do cruzamento. A bola bateu na zaga do Peixe, vai sair de escanteio. Pode ser o último lance do jogo. Escanteio pro Vasco. Cobrar lá na canhotinha, Scorcio.
1: Muito provavelmente o último lance do jogo me parece ser o Nuno Moreira na bola.
0: Nuno Moreira vai fazer o levantamento. Tassiano na entrada na pequena área. Subiu, tirou, afastou o perigo. Quando apita o árbitro, termina o jogo em São Januário. E que vitória maior!

0: O seguinte, a gente vai falar muito desse jogo daqui a pouquinho dentro do Fim de Papo, que será apresentado pelo nosso Leandro Polaquian daqui a pouquinho, logo depois do intervalo, que é rápido e rasteiro aqui na TMC, hein? Fiquem ligados, vem aí Leandro Polaquian com a primeira edição do Fim de Papo para Vasco da Gama 0, Santos 3. Boa vitória do Peixe. A gente volta já, Transamérica, agora a TMC. 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
2: Subiu o hino aí, meu caro Rafael Paco, hino do Peixe. O Santos, pela 23ª rodada do Campeonato Brasileiro, acaba de golear o Vasco da Gama em São Januário. Isso mesmo, hein? Você não ouviu errado. Santos 3, Vasco 0. Peixe faz uma festa danada nesse momento no campo vascaíno, escapa momentaneamente da zona do rebaixamento. Daqui a pouco mais detalhes, mais informações com o nosso Lucas Scorso, mas rapidamente, meu caro Lucas Ito, o Santos com essa bela vitória sai e respira na tabela, hein, Luquinhas? Boa noite.
3: Exatamente, boa noite, Leandro. O Santos neste momento pula para a 14ª colocação, chega a 25 pontos e vai conseguir deixar a zona de rebaixamento nesta rodada. Já conseguiu ultrapassar o Grêmio, que vem logo depois, também tem 25 pontos e já jogou, acabou de perder para o Atlético Mineiro 3-0. Poderia ser ultrapassado ainda na rodada pelo Mirassol ou pelo Inter e também pelo Internacional, que ainda jogam, mas vai terminar essa rodada fora do Z4, Leandro.
2: Perfeito, meu caro Lucasito, que continua com a Z. Continua comigo, né, Luquinha?
3: Continuo, tô por aqui.
2: Até que horas, mais ou menos?
3: Até o final do outro jogo.
2: Ah, então tá bom.
3: Tranquilo,
2: pode
3: ficar tranquilo.
2: Você não vai me abandonar tão cedo, meu parceiro Lucasito, segue atento a tudo. Daqui a pouco vamos rodar mais, né, dessa tabela de classificação, os jogos de hoje. Mas enfim, meu caro Ricardo Melo, já vou pegar o seu destaque final, né, Melinho? Hoje o nosso programa é daquele jeitão, rapidinho. Santos, 3-0, um resultado... Eu acho que dá pra gente colocar como surpreendente, de forma positiva. E também eu quero o seu destaque aí pro melhor jogador em campo, o Ricardo Melo.
0: Show de bola, né, Melo? Eu tô bem, melhor agora na sua presença aqui no Fim de Papo da TMC. É, vitória gigantesca da equipe da Vila Belmiro, né? Se tratando ainda de jogar fora de casa. Um jogo que era considerado de risco, né? Que se quem perdesse aqui ia se complicar ainda mais na tabela. Era um jogo de 6 pontos. E não é que o Santos surpreendeu. Todos os gols na etapa complementar. O Vasco até chegou mais próximo na primeira etapa de marcar um golzinho. O Santos levou 0-0 pro vestiário. E aí os gols saíram aos 22, aos 31 e aos 35 do segundo tempo. Enfim, o Santos respira mais aliviado no que diz respeito à zona do rebaixamento do Campeonato Brasileiro, enfim, e vai afundando a equipe do Vasco da Gama cada vez mais na zona do atoleiro. Olha, para mim o melhor em campo foi o Ilharão, né? O Ilharão, que jogando de forma improvisada já marcou. Ele já havia jogado nessa posição, né, de zagueiro no lugar do Lucas Veríssimo contra a equipe do Macará e marcou, né, um dos gols do Santos. E hoje ele também jogou na zaga, improvisado, e acabou marcando o terceiro gol da equipe da Vila Belmiro. Portanto, para mim, o Ilharão, o craque da partida nessa vitória maiúscula, repito, do Santos, 3-0 diante da equipe cruzmaltina. Lele,
2: que fôlego, hein, Ricardo Melo? Parabéns! Amanhã você tá no Papo de
0: Craque. Opa, tamo junto e misturado amanhã.
2: O que você vai aprontar amanhã aqui no programa? Hein?
0: Vamos ter que falar bastante do Palmeiras. Não,
2: vamos passar essa parte aí.
0: Bastante do Palmeiras. Vamos aguardar o jogo do Corinthians. Vamos falar dessa vitória maiúscula. Outra pipocada no São Paulo. Assunto que não vai faltar. Mas eu quero pegar no líder do campeonato. Esse que me deixa com o sistema nervoso abalado. Porque eu cravei que o Palmeiras já ia ser campeão.
2: Eu sei, você secou. Claro que é um secador de primeira o que tá acontecendo. Mas enfim.
0: Vamos dar nome aos bois.
2: Vamos.
0: Amanhã.
2: Tem nome, nome e sobrenome, né?
0: Tem nome e sobrenome. Nome e sobrenome.
2: Tchau, Melo. Vai descansar, Ricardo.
0: Valeu,
2: Melo.
0: Um abraço.
2: Narrou brilhantemente essa goleada santista. Vasco 0, Santos 3. Meu caro Ivan Drago. Que tarde e noite maravilhosa, Ivan, pro torcedor do Santos. Resultado expressivo contra um time que estava na mesma condição que ele, Santos, ou seja, um confronto direto. para a sequência

0: de confrontos diretos que o Santos vai ter pela frente. Belo início, hein, Vodragô? Boa noite.
1: Tudo bem, Lele? Um abraço a todos que acompanham o Fim de Papo TMC. Primeira vitória do Santos fora de casa, sai da zona de rebaixamento, vence um adversário direto na luta contra o rebaixamento. Enfim, deu tudo certo para a equipe do Santos. Sofreu pressão no início, ou o Vasco teve volume, mas pouca efetividade, criando poucas oportunidades claras. O Vasco, na verdade, na volta para o segundo tempo, também exercendo muita pressão. O Gabigol perde um gol incrível na primeira etapa, o Santos acerta a bola no travessão, ou seja, o Vasco tendo volume, o Santos criando oportunidades claras, mas não conseguindo colocar a bola no barbante. E aí, no segundo tempo, o cenário se repetiu, mas dessa vez o Santos conseguiu, de fato, a efetividade que precisava. Primeiro com o Gabriel e depois, para mim, com duas falhas do Léo Jardim, mas os santistas não tem nada a ver com isso. Ele rebate no peito do Willian Arão e depois...
0: Parecidos os gols, né?
1: Exato. E depois, na batida de falta do Neymar, ele rebate nos pés do Luan Pérez. Claro que a defesa do Vasco falha na marcação, mas ele contribuiu bastante. Ele, Léo Jardim, goleiro do Vasco. E é isso. Para o Santos, que vive um momento muito tenso dentro e fora das quatro linhas, consegue continuar na Copa Sul-Americana e na Copa do Brasil e agora respira no Campeonato Brasileiro. E é o seguinte, eu cheguei a contestar a escalação do Cuca antes da partida. Opa, Luan Pérez, Arão, dupla de zaga, né? Miolo de zaga, um volante com mais capacidade de marcação, outro já tem menos saúde, né? Menos vigor físico para defender e atacar com a mesma efetividade. Quatro homens ofensivos e o Santos consegue esse belo resultado fora de casa. Lembrando que, evidentemente, que os três gols acontecem no segundo tempo. Os dois últimos depois de algumas alterações processadas pelo Cuca. Enfim, deu tudo certo pro Peixe.
0: É isso aí, né? O Santos, então, dá uma respirada na tabela. Aliás, depois eu vou querer saber, porque essa vitória, indiretamente também, ela sobe um pouco a régua do rebaixamento, né? Então quem tá liberando essa zona perigosa também agora começa a ficar em uma situação um pouco mais delicada. Com trabalhos técnicos de Rafael Paco, agora substituído por Anderson Sonsini e o nosso Ciba, equipe técnica da TMC, nas imagens do YouTube, Yuri Ferri. 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Lucas Ito tá atento a tudo, vai poder trazer também algumas interações. Ô Fadinho, Lucas Escórcio... Nosso grande Harry Potter da TMC. Vou te falar uma coisa, cara. Você é pé quente, hein? Porque se fosse o Faraó...
2: Cara, eu nunca escutei isso a vida inteira, cara.
0: É, ó, o Kaique pé gelado. Esse aqui que tá do meu lado.
2: Nossa, o Ivan
0: Drago. Isso aqui fez um estrago danado durante anos e mais anos.
2: Ivan estrago.
1: Não, mas o pior de todos foi o Kaique.
2: Não, o Kaique é o pior. Ele rebaixou o time do Santos no...
0: É, mas aquele Kaique versão heavy já foi.
2: Ah, é verdade, é outro Kaique.
0: É, a gente tá com um Kaique mais low profile, né? Muito menos intenso. E agora, quem sabe, ele possa também ser pé quente. Mas você começa a caminhada firme e forte. Dois jogos, duas vitórias.
2: Sim.
0: Quantos gols você marcou? Não tô brincando, Lucas Escórcio.
2: Cinco!
0: Mais detalhes aí, meu garoto, dessa vitória santista no Rio de Janeiro. Vitória... espetacular do Peixe.
2: Vitória espetacular do Peixe, que vence pela primeira vez fora de casa no Brasileirão de 2026. A primeira vitória no momento mais decisivo da temporada. Vale lembrar, o Santos está nas oitavas de final da Sul-Americana, viaja para o Equador pegar uma cara na quinta-feira. Ainda tem o Palmeiras nas quartas de final da Copa do Brasil. Então, assim, o Santos ainda tem muitos jogos pela frente. Precisava respirar no Brasileirão e achou o momento certo de respirar. Em um confronto direto com um time que estava empatado em pontos. E informação, Lelê.
0: Oi.
2: O Santos estava em 17º. O Vasco em 18º. Em um dado momento, o Santos estava vencendo e o Vasco permaneceu em 18º. Com a goleada do 3-0... o Vasco caiu para vice-lanterna. e está empatado com o Remo, mas desta vez na 19ª posição.
0: O Remo joga amanhã, né?
2: E o Remo ainda joga amanhã, só que o Remo tá com a mesma quantidade de jogos, né? O Vasco tem um jogo a menos, sempre bom frisar isso. Vitória muito importante pro Peixe, que respira, vai a 25 pontos, é o 14º colocado. Atrás ainda tem Grêmio com 25, que já jogou, perdeu pro Atlético Mineiro. Mirassol com 23, que joga daqui a pouquinho contra o Flamengo no Maião. Internacional com 23 também, abrindo a zona do rebaixamento, que joga na segunda-feira contra o Remo.
0: É, então, é a tabela do Campeonato Brasileiro, uma tabela que vai se afunilando, meu parceiro Lucasito. Agora me explica uma coisa, Luquinhas.
3: Sim.
0: Qual que é o primeiro time que está na zona do rebaixamento, abrindo a zona na 17ª posição?
3: O primeiro time é o Internacional, 23 pontos.
0: Então, subimos um nível por enquanto, né?
3: Subimos um nível por enquanto.
0: E depois, porque se o Inter vence amanhã, por exemplo, o Remo, quem que entra na zona?
3: O Mirassol pode entrar na zona de rebaixamento, porque o Mirassol também tem 23.
0: E pode jogar hoje, pode pontuar. Então, pode, quer dizer, pontuar. Quem tá com 26, 27 ali, começa a olhar de forma preocupada, ou eu tô muito louco, Lucasinho?
3: Exatamente, não, tá certinho. Eu acho que o Botafogo é o 11º, já tem 30 pontos. Eu considero que ele já tá mais tranquilo no campeonato. Agora, do São Paulo pra baixo, todos na briga, né? O São Paulo é o 12º, tem 27. O Vitória vai jogar contra o Botafogo daqui a pouquinho, às 18h30, tem 26. É o 13º colocado. Agora o Santos é o 14º, com 25. Seguido pelo Grêmio, também com 25. O Grêmio que também já jogou nessa rodada e perdeu pro Atlético Mineiro. Mirassol vai jogar, tem 23. É o primeiro fora do Z4 e aí na zona de rebaixamento. A gente tem Internacional 23, vai fazer esse confronto direto contra o Remo amanhã, o Remo que tem 22. O Vasco agora é o vice-lanterna, tem 22 pontos também. E a Chapecoense já tá fora dessa briga também, porque já tá praticamente rebaixada, é a lanterna 11 pontos. Então essa régua ainda deve subir, Leandro.
0: Muito bem, Lucasito. Então, tá todo mundo de olho. E agora às 18h30, o que nós temos, ô Luquinha?
3: Às 18h30, dois jogos: Mirassol e Flamengo, Vitória e Botafogo, jogo do Corinthians contra o Cruzeiro, só às 19h30, Leandro.
0: Com transmissão da TMC daqui a pouco, Neoquímica Arena, Guilherme Laje, André Galvão, Marco Belo, vamos trazer todas as emoções deste confronto. Daqui a pouco a gente volta com mais detalhes dessa goleada do Santos. Vamos terminar a votação do melhor em campo. Mais tarde, você tá pronto para conceituar na Ivan Drago péssimo, regular, bom, ótimo?
2: Sim,
0: senhor.
2: Sei que
0: você é um pouco dislexo, Ivan, então já vai anotando aí, tá? Pra gente ter um quadro um pouco mais ágil. Não sei, você vai ficar pensando, vai, sei lá, Robert Renan. Deixa eu pensar. Vamos agilizar, tá, Ivan Drago?
1: O que é necessário fazer mesmo?
0: Votação. Péssimo, péssimo você põe um P, regular você põe um R. É péssimo, regular, bom, você coloca um B, ou ótimo, você coloca um O.
1: Olha
0: lá, tá vendo? Ele trava.
1: Tô brincando. Certo.
0: Grande Ivan Drago, então é o seguinte, intervalo na volta, tem muito mais. Fiquem conosco, Transamérica, agora é TMC, quem escuta sabe.
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0: Estamos de volta, 6 horas mais 14 minutos. Este é o fim de papo pela 23ª rodada. Vasco 0, Santos 3. Opa, você não ouviu errado, não, não, não. 3. Vasco 0, Santos 3 em São Januário. Gabigol, William Arão e Luan Pérez, os autores dos gols da equipe do Peixe, que respira agora na tabela de classificação do Campeonato Brasileiro. Vamos continuar a votação do melhor em campo. O Ricardo Melo, antes de partir, ele não partir.
3: Não, não. Como assim?
0: Eu acho que antes de virar
3: a
0: estrelinha. É porque essa semana eu pedi pra ele, falei assim: Melo, você vira estrelinha e tal. Aí depois eu lembrei que quando acontece alguma coisa, eu explico pros meus filhos que a pessoa vira estrelinha, viu, Lucasito? Quando ela passa desse plano pra outro.
3: Ah, sim, mas tem que tomar cuidado.
0: Aí ele,
3: né?
0: Você quer que eu vire estrelinha? Eu falei: não, não, não é nesse sentido. Então, antes de partir, eu espero que pra casa dele, né?
3: Eu antes acho de que ele descansar.
0: Foi pra casa, né? Eu acho que ele foi pra casa, ou talvez ele possa se perder pelas ruas de São Paulo, mas enfim. Ele votou no William Arão. O seu voto, Lucas Escórcio.
2: Ficou entre Neymar.
0: Não, mas o querido é um só, né?
2: Se ficou entre, vou escolher.
0: Você tem que sair do muro.
2: Calma, eu vou sair
0: o primeiro
2: do muro.
0: Ponto é.
2: Eu tô mostrando
0: é
2: o que,
0: um.
2: Que tem em cada lado do muro.
0: É. Ou você pode votar em um e fazer uma
2: menção
0: honrosa.
2: Essa é a menção honrosa. Neymar é uma menção honrosa porque participou dos dois últimos gols com o lançamento. Jogou bem, não jogou abaixo. O primeiro tempo abaixo, o segundo tempo foi bem. Conseguiu controlar bem o jogo. Mas o William Arão foi muito bem na zaga, surpreendendo a todos, achando que ia jogar bem pior. E ainda marcou um gol, então não tem como não votar no William Arão.
0: Ô Lucasito, você que é o meu vice-presidente do programa, ele pode fazer isso que ele fez? Ficar falando vários jogadores e aí depois votar em um? Tá liberado?
3: É, como é a primeira vez, a gente libera, né, Leandro?
0: Não, desculpa.
3: Mas isso não costuma acontecer.
0: Isso não costuma acontecer, o Lucasito tá aqui pra me ajudar.
2: O que fala no estatuto?
0: Então, é o artigo 14, inciso 2, parágrafo 1. Quem votar no melhor em campo não pode ficar falando outros nomes.
2: Tem que falar o nome, papum.
0: Apenas uma menção honrosa.
2: Eu dei uma menção honrosa, Neymar.
3: No máximo.
0: No máximo.
2: Eu, Neymar.
3: Mas de preferência tem que falar
2: o nome. Mas a minha escolha é o William Arão.
3: De melhor em campo, direto.
0: Ó, Lucasito é patrão, hein? Luquinhas, e o teu voto? Dois votos para o William Arão por enquanto.
3: O William Arão também.
0: Três votos para o William Arão. Ivan, a fatura já está liquidada, mas você também tem direito a voto, o seu voto não tem peso mais do que os outros, tá? Só pra te avisar.
1: Não, eu vou deixar com os companheiros essa votação, o Ilharão, certo? Vou acompanhá-los. Nós não tivemos, assim, um grande destaque, né? Acho que o Santos, ele conseguiu essa vitória por conta do aspecto coletivo, tá? Eu, sinceramente, não esperava muita coisa da dupla de zaga, do miolo de zaga do Santos. Aliás, o Santos tem sofrido bastante, né, nesse setor. E sem o Veríssimo, eu acho que a situação ela fica mais difícil. Mesmo assim, os dois marcaram e os dois foram bem exigidos ao longo da partida. Então, eu acho justo que o Arão seja votado pelos companheiros e acompanho. os votos aqui.
0: Então, William Arão, eleito pela TMC, o melhor jogador da partida. Meus aplausos para o William Arão, hein? Muito bem, William Arão. Aplausos da rapaziada para o William Arão.
1: Vale destacar que o Arão já jogou nessa função. Foi campeão brasileiro com o Ceni no comando do Flamengo. Naquela oportunidade, ele jogava ao lado do Rodrigo Caio. E o meio-campo do Flamengo era um meio-campo absolutamente marcador, com Diego Ribas, Gerson, Everton Ribeiro e Arrascaeta.
0: E ele tinha 6 anos a menos, então ele conseguia fazer, né? Ele conseguia fazer. Agora, ô Ivan, em termos de resultado ótimo, pontuação, tabela maravilhoso, mas o Santos, animicamente, ele pode ter uma moral a mais com essa vitória, né? Por se tratar de um confronto fora de casa, não tinha acontecido isso ainda. Pela preparação do jogo, quando acaba o jogo do Macará, o Neymar já fala, domingo é decisão, domingo é decisão. E o time, ele vai para essa decisão e sai com 3-0. Quanto que você imagina que essa vitória pode dar aquele ânimo e que o Cuca diversas vezes citou, né? O Santos não consegue embalar uma sequência de vitórias. Exato. E agora consegue não só embalar como um grande placar.
1: Você só readquire confiança vencendo. Não existe outra fórmula, né? E o Santos, agora com essa vitória, ele tem tudo pra, de fato, mudar um pouquinho o astral interno, né? Principalmente. Porque o Neymar já falou na última entrevista coletiva sobre o comportamento da torcida na Vila Belmiro, né? E a gente sabe, e ele reconheceu que a paciência do torcedor santista tá bastante curta. Então não dá para ficar exigindo muita coisa dos caras. Alguns jogadores do Santos são limitados e quando eles estão pressionados, evidentemente que essa limitação ela fica mais visível. Então, essa vitória fora de casa, primeira vitória do Santos fora de casa pelo Campeonato Brasileiro, no primeiro jogo do Neymar fora de casa, isso é importante, tá? Porque o Scorso pode levantar os números, com Sim. O Neymar o Santos é um, sem o Neymar o desempenho do Santos cai bastante.
0: E nessa semana a gente até fez, né, acho que foi com o Dani Bicudo aqui no programa, porque vamos pegar aí os ponteiros da classificação. Palmeiras, o Neymar não jogou. Flamengo, o Neymar não jogou. Atlético Paranaense, o Neymar não jogou. O quarto é o Bahia? Não, o quarto é hoje é o Fluminense. Acho que o Neymar jogou. O Neymar joga com o Fluminense. Mas não joga com o Bahia, não joga com o Cruzeiro, joga com o Corinthians, né?
2: Sim.
0: Mas, enfim, a maioria dos jogos contra os primeiros colocados, o Neymar não joga.
1: Não.
0: Ele joga sempre com essa galera do meio pra baixo da tabela. Não estou aqui dizendo que, nossa, talvez não. Mas é um fato. Ele precisa... O torcedor quer vê-lo também decidir contra os grandes times, né?
1: Claro, evidente. Mas retomando o raciocínio, é evidente que essa vitória pode trazer um astral diferente para o grupo santista. Tem uma decisão na próxima semana, mas agora também não dá para escolher jogo, né? O segundo semestre ou a segunda parte da temporada é uma parte pesada, com decisões. O Cuca vai precisar de muita sabedoria para administrar esse grupo. Os principais jogadores não vão conseguir atuar em todas as partidas, por mais que sejam decisivas. Então é importante muita sabedoria para rodar o grupo. Agora, é uma vitória que de fato pode mexer com o astral da equipe, pensando principalmente na primeira divisão do Campeonato Brasileiro. Eu acho que esse é o grande objetivo, independentemente das outras competições.
0: Lucas Scorcio, repórter da TMC, acompanhando lado a lado do Santos. Não sei se provavelmente a gente não vai ter a coletiva do Cuca dentro.
2: Sim,
0: aqui.
2: Provavelmente
0: do nosso...
2: não.
0: Mas enfim, o Scorcio, agora o Santos tem uma sequência de Sul-Americana.
2: Sim.
0: Brasileiro,
2: sim.
0: Copa do Brasil,
2: uhum.
0: Sendo que no Brasileirão vai ter uma sequência de confrontos direto, né? Começou
2: Exatamente.
0: Hoje contra o Vasco e agora, meu irmão, esse restante do mês de agosto e setembro vão ser pesados, hein?
2: Vão ser muito pesados para a equipe do Santos, que encara agora o Macará pelo jogo de volta das oitavas de final da Sul-Americana.
0: Longe, 150 quilômetros de Quito.
2: Altitude também, então, enfim, Santos deve mandar um time misto para Macará. No domingo vai pegar o Mirassol em casa, na Vila Belmiro, viaja para São Paulo para pegar o Palmeiras no Nubank Park, fica em São Paulo para pegar o Corinthians na Neoquímica Arena, depois volta para a Vila para pegar o Palmeiras em casa. Esses confrontos contra o Palmeiras válidos pelas quartas de final da Copa do Brasil. E aí é a sequência de confrontos diretos e jogos difíceis. O Santos vai pegar o Internacional fora de casa, uma possível quartas de final da Sula se passar do Macará. Depois pega o Cruzeiro em casa.
0: E é bom dizer que se passar do Macará é um confronto brasileiro, né?
2: Exatamente.
0: Ou Atlético ou Bragantino.
2: É, tem suas vantagens e desvantagens. Em questão do deslocamento fica muito mais tranquilo, mas em questão de, enfim, confronto direto ainda com times brasileiros, o jogo pode ficar ainda mais pegado. Pode pegar, caso passe do Macará, ou Bragantino ou Atlético Mineiro. Aí pega o Cruzeiro em casa, o jogo da volta e depois o Remo. Então a sequência, o setembro do Santos e o agosto, né, esse finalzinho de agosto e o setembro do Santos vai definir o rumo inteiro da temporada, não só nas Copas que, eliminou, tá fora, acabou, mas no Brasileirão também, porque são muitos confrontos diretos e o Santos, se fizer a lição de casa, e nesse caso foi fora de casa, mas se fizer a lição e conseguir vencer esses adversários do confronto direto, consegue se garantir no Brasileirão do ano que vem.
0: Ô Ivan, você acredita numa sequência para São Paulo e Santos na Sul-Americana? Acho que para quartas de final tá bem, não sei se para o Santos, numa vantagem mínima.
1: O Santos pegou um lado mais acessível, né? O São Paulo tá com,
0: mas agora
1: tá com um lado mais complicado.
0: Tem que segurar o placar lá na altitude, sim, em quinto. Sim. Não sei se vai com o time principal ou não. Ah,
1: mas o time do Equador é fraquíssimo.
0: Dá pra imaginar os dois seguindo na Sul-Americana?
1: Dá pra imaginar, sim. Pensando nos próximos duelos, né?
0: Eu acho, assim.
1: Sim, dá pra imaginar, sim, o São Paulo conseguindo a classificação diante do Bolívar no Morumbi. Claro que lá a gente tava falando aqui em astral diferente por conta da vitória. A confiança do São Paulino tá...
0: Esse é um problema, cara.
1: E a confiança do time, né? Porque o São Paulo consegue voltar com um bom resultado da altitude para decidir em casa e depois faz uma pataquada no final de semana, né? Empata em casa. E o Santos não. O Santos consegue a vitória em casa. Muita gente questionou ali, pô, será que é o suficiente para o Santos passar para a próxima fase? Só que o Santos consegue uma vitória importante agora pelo Campeonato Brasileiro, né? Claro que os caras vão muito mais tranquilos, porque o Santos vai terminar essa rodada fora da zona do rebaixamento, segundo o Lucasito e o Scorcio. Então, são cenários bem diferentes, mas acho que dá para Santos e São Paulo seguirem carreira na Sul-Americana.
3: Ô, Leandro.
0: Daqui a pouco, meu caro Lucasito, 7:30, a bola vai rolar Neoquímica Arena, hein? Vamos pra lá daqui a pouco com o Marco Belo, mas chamou, falou, Luquinha.
3: Vocês estão comentando aí do Sul-Americana, do São Paulo, não sei se vocês viram a notícia que saiu agora há pouco.
0: Não, não vimos.
3: Fabrício Romano noticia que o São Paulo está sondando o atacante Jamie Vardy, que está livre no mercado. 39 anos, estava no futebol italiano, né, no Cremonese, agora está livre no mercado.
0: O Ivan Drago, confessa a você que eu falei que não, mas apenas por uma questão, digamos que...
2: O Leicester?
0: Mas a gente viu essa informação aqui.
2: Meu Deus.
0: O Ivan quase caiu da cadeira. Quase
2: ele,
0: caiu
2: ele
0: da
2: tá
0: cadeira.
2: Ele tá jovem, né, para o São Paulo.
1: Cara, para mim superou
3: aninhos.
1: O aleatório.
3: 39
1: tá?
3: aninhos.
0: É, muito aleatório isso aí. Tipo,
1: não,
0: uma coisa...
1: superou o aleatório.
0: Só perde para Ronaldinho Gaúcho num reality
1: lá na assim, Turquia. Eu sou muito honesto com a nossa audiência e com vocês. Eu não assisto os jogos do Cremonese. Não assisti.
0: Você
2: não gosta,
0: não assiste. Desculpa os jogos te do falar, Ivan.
1: Não, porque
0: Drago,
1: assim,
0: pelo amor de Deus,
1: não, mentalista.
0: Você precisa assistir o Cremonese,
1: é,
0: pô, Ivan.
1: Ver, é o seguinte, o cara não assiste
0: boa,
1: um
0: desculpa,
1: jogo.
0: Desculpa,
1: o cara...
0: senta nessa mesa não. aqui. Só o cara que assiste o jogo do Cremonese, irmão.
1: O cara não assiste um jogo. Aí pega lá os números.
0: Não, e o Leicester de 2016.
1: Porra,
0: né,
1: é brincadeira.
0: 10 anos atrás.
1: Pô, não, então eu não faço isso. Então assim, eu não faço a menor ideia... Eu não faço a menor ideia de como ele está fisicamente. Tá?
0: É, pra estar tá sendo oferecido pra cá, não deve estar nada bem, né?
1: A questão é, eu imagino que barato não seja, aos 39 anos, em baixa. É tudo que o São Paulo precisa.
3: Ó, oh, pelo Cremonese, ele fez 28 jogos, 7 gols.
0: Ó! Oh! Média de um gol a cada 4 jogos, Ivan Drago. Lá no Cremonese. Agora, lamentável você, Ivan, um comentarista com a sua estirpe, não assistir jogos do Cremonese, cara.
1: Pois é.
0: Você
1: desculpa a minha deficiência. Minha ignorância.
0: Ô, Luquinha, e aí? Vamos lá. Caiu, tá na Série
2: o
0: B,
2: o Cremonese,
0: né?
2: Caiu na temporada passada. Acho que é um
0: válido. Ah, por isso que eu não tô
2: acho
0: assistindo.
2: Acho válido dizer que o Cremonese, na temporada 25-26, caiu
0: por isso que eu
2: na
0: não
2: Série
0: assistindo.
2: A italiana
0: não,
1: porque,
2: e
1: assim,
2: vai disputar a Série B agora. E ele não quer ficar lá.
1: Vem a memória afetiva, né? Não, o Vardy, aquele da seleção inglesa, aquele do Leicester...
2: Tem a Premier League.
0: Kanté,
1: cara, não é mais aquele. Não é mais
0: o
1: aquele.
0: O goleiro lá,
1: então, assim,
0: o filho do Schmeichel.
1: Mais uma vez, São Paulo quebrado, né? Sofrendo com transfer ban, não podendo contratar ninguém, precisa pagar os caras que estão lá jogando. Vai apostar num jogador de 39 para 40 anos em baixa, que não custa barato? Eu, sinceramente... Ah, mas ele pode chegar aqui e arrebentar no futebol brasileiro. Será?
0: É. 6:28. Daqui a pouco vamos para a Neoquímica Arena. O Corinthians enfrenta o Cruzeiro daqui a pouco também com a escalação, né? Tá para sair a escalação lá da Neoquímica Arena. O Marco Belo, assim que tiver, já vai conectar com a gente aqui para poder participar desse fim de papo. E daqui a pouco também você vai acompanhar tudinho aí, né, Lucasito? Já começou,
3: porque na hora
0: que começar eu vou ficar de olho fechado pra esse jogo aí, viu, Lucasito?
3: Ah, é? Você tá nervoso?
0: Ah, eu não quero saber mais.
3: Daqui a pouquinho, 6:30, vão começar mais dois jogos do Brasileirão, Mirassol e Flamengo, Vitória e Botafogo, a gente tá ligado aqui, Leandro.
0: Eu só quero saber de golfe, você tem alguma informação de golfe aí, o que tá rolando,
3: PGA? Você é um praticante de golfe ou não?
0: Não, é chato pra caramba, mas eu não quero mais falar, não quero mais saber de futebol.
1: É o seguinte, ó, apuração aqui do parceiro Gabriel Sá, tá? Jamie Vardy, atacante inglês de 39 anos, foi oferecido ao São Paulo algumas semanas e o clube avalia a investida. Ele tem passagem marcante pelo Leicester, né? Aí ele coloca aqui, ó. Apurei que ele recebia cerca de R$900 mil por mês no clube italiano.
0: Metadinha não vem, será?
2: O salário do Vitor Sá.
0: Oferece metade pra ele. Agora, imagina o ataque de balsa que vai ficar em Luciano, Calera e Vardy. Pô, brincadeira.
1: Não, não, né? Tem espaço pra todo mundo, né?
0: Não tem espaço pra todo mundo, evidentemente. Aí vai ter que ser.
1: Não 900 dá, mil não é um salário, é um... Aliás, é um salário natural aqui no Brasil.
2: Sim, tá? O Vitor Sá ganha R$1 milhão por mês.
1: É um salário natural. Eu só não sei se de repente vale por ser um jogador de 39 anos. Repito, não sei se ele tá bem tecnicamente, fisicamente.
3: Enquanto isso, o Rian Francisco fica lá encostado, né?
0: Ah, jogou ontem. O Rian Francisco entrou.
1: É, e segundo o Dorival, foi colocado numa fria. Jogar. Precisa avisar o Dorival que pra qualquer jogador, jogar hoje no São Paulo é uma fria. Não é pela história e nem pelos títulos, muito menos pela torcida. Foi o que sobrou, a história e a torcida. Hoje, jogar no São Paulo é uma fria pra todo mundo.
0: Ele entrou no segundo tempo.
1: Situação é crítica. O time vai brigar pra não cair, que é uma situação confortável.
0: Pois é. Vamos lá, Luquinhas, repita pra gente também a classificação nesse momento do Campeonato Brasileiro, com alguns jogos ainda pela 23ª rodada. E quero saber como é que estamos aí, meu caro Lucasito.
3: Vamos lá, neste momento, classificação, tem o Palmeiras líder, 48 pontos, Flamengo é o segundo colocado, 42, o Atlético Paranaense é o terceiro, 41, Fluminense fecha o G4 com 38 pontos, o Bahia é o quinto colocado, 34, Cruzeiro é o sexto com 33 pontos, Bragantino e o Atlético Mineiro e também o Corinthians, que é o nono colocado, todos com 32, Coritiba é o décimo com 31, o Botafogo é o 11º com 30 pontos, logo depois temos o São Paulo na 12ª colocação, 27 pontos. O Vitória é o 13º com 26, seguido pelo Santos, que agora subiu para a 14ª colocação com 25 pontos, seguido pelo Grêmio também com 25. O Mirassol, neste momento, é o primeiro fora do Z4 com 23 pontos. E na zona de rebaixamento, o Internacional também tem 23, Remo e Vasco, que agora está na penúltima colocação, os dois com 22 pontos. E a Chapecoense, virtual rebaixada, é a lanterna, apenas 11 pontos, Leandro.
8: Escalado.
0: Perfeito, meu caro Lucasito. Opa, já ouço a voz do nosso Marco Belo diretamente da Neoquímica Arena com as escalações. Fala aí, Belinho, boa noite.
8: Boa noite para você, Leandro Boldaquian, pessoal do Fim de Papo TMC, 6:31. Falando aqui de Alpes de Itaquera, porque tá bastante frio aqui no estádio do Corinthians, o Timão está escalado para enfrentar o Cruzeiro e, ao contrário do que se esperava, o técnico Fernando Diniz não poupa os seus principais jogadores. Aliás, apenas um fica no banco, Ranieri. Os outros todos titulares. Hugo Souza, Mateuzinho, Gustavo Henrique, Gabriel Paulista e Matheus Bidu. Alan, André Carrijo, Breno Bidon e Rodrigo Garro. Caio César e Pedro Raul. Contra um Cruzeiro de Otávio, Fagner, João Marcelo, Jonathan Jesus e Vidalba, Lucas Romero, Zé Lucas, Bruno Rodrigues e João Costa, Felipe Moraes e Caio Jorge. O técnico Arthur Jorge do Cruzeiro, ele põe um mistão em campo e o técnico Fernando Diniz poupa apenas um jogador, o volante Ranieri, que fica no banco de reservas, e Carrijo será titular, Leandro.
0: Muito bem, força máxima, portanto, aí do Corinthians, exceto essa questão do Ranieri. Agora, Marco Belo, no boletim do Esquenta, você citou que Memphis Depay vai à Arena Corinthians em Itaquera. Ele vai torcer pro Coringão ou ele vai negociar mais alguma coisa com o time, Marco Belo?
8: Não é uma certeza o que fará Memphis Depay, não há essa certeza. Inclusive, eu estava conversando aqui com os colegas, estava conversando com o pessoal da segurança do estádio, que também não sabe, será que ele vem, será que ele não vem, ele vai aparecer, vai no camarote, vai no campo, vai na torcida. Não há essa certeza sobre o que fará Memphis Depay. Então, não posso falar para você se ele vem ou não vem. Quem vem é o presidente Osmar Stable, que está negociando com o Memphis Depay. Existe uma negociação, o Memphis Depay está aceitando algumas cláusulas que ele não tinha aceitado. O Osmar Stable está aceitando algumas cláusulas que ele não tinha aceitado. Há algumas pessoas que eram contra a negociação por causa da repercussão extremamente negativa mudaram de ideia. Agora o presidente do Corinthians, bobo ele não é, viu, Leandro? Lembra a história da Safiel?
0: Sim.
8: Que o Osmar Stable prometeu para Gaviões que mandaria lá pro CORE, que é um comitê de orientação do Corinthians, que tem 16 conselheiros, para ver o que, que eles achavam. E aí sumiu o papel da Safiel lá no CORE, ninguém falou mais?
0: Certo.
8: Pois é, Osmar Stable vai mandar o contrato de Memphis Depay para o CORE, para as 16 pessoas do CORE se reunirem e falarem se o contrato é bom ou não pro Corinthians. É muito mais difícil pro torcedor cobrar 16 do que cobrar um. E o Osmar Stable lava as mãos. Ele fala, o CORE não gostou.
0: Cara, é impressionante como tudo que envolve o presidente do Corinthians é um pouco nebuloso, né, Marco Belo? Tem sempre, assim, pra te falar bem a verdade, tem sempre que você tem que entender o contexto, né? Porque você não entende, não é só o fato. Por que que ele fez isso?
1: Porque as decisões não são técnicas, elas são políticas, tem eleição.
0: Tem eleição, mas, cara, como que... essas pessoas não largam o osso, né, cara? Meu Deus do céu, cara.
8: Seria tão fácil ele aceitar, assinar e pronto, acabou. Até porque a gente aprovou aqui na TMC, eu já falei mais de 10 vezes, que o Corinthians vai gastar mais se não assinar com o Memphis do que se assinar com o Memphis. O Corinthians, repito, vai gastar mais se não assinar com o Memphis do que se assinar com o Memphis. Então aquela nota que o Corinthians soltou, dizendo que não assinou por uma questão financeira, é uma nota totalmente mentirosa. O Corinthians não assinou por uma questão política. E caso o presidente assine, vai gastar menos e vai ter o retorno técnico do jogador. Ou seja, não tem o que falar. É só a questão política de gente lá de dentro que odeia o Memphis Depay.
0: E gente que provavelmente vai alçá-lo ao cargo de presidente, Marco Belo. Essa é a questão?
8: Ele ainda não sabe se pode ou não se candidatar. Há um problema ali de interpretação do estatuto do Corinthians por causa do tempo em que ele foi presidente interino. Se contar o tempo em que ele foi presidente interino, ele não pode se candidatar. Se não contar o tempo em que ele foi presidente interino, só contar a partir do momento em que ele foi eleito, ele pode se candidatar à reeleição. Isso estaria na reforma do estatuto, que ontem foi cancelada pelo presidente do Conselho Deliberativo
0: do
8: Corinthians.
0: Meu Deus do céu.
8: Romeu Tuma Júnior. Então vai ficar essa dúvida se ele pode ou não se candidatar. Mas de qualquer forma, ele é político, ele é conselheiro, ele precisa de apoio. Se ele não se candidatar, ele vai apoiar alguém. Ele vai querer estar na próxima diretoria, na próxima gestão. Então, de qualquer forma, mesmo se não se candidatar, ele vai querer ficar bem com aqueles aspones que ficam do lado dele.
0: É o Corinthians, e pra entender o Corinthians tem que ser igual ao Marco Belo, tem que mergulhar no Esporte Clube Corinthians Paulista. Daqui a pouco, então, vamos para Itaquera com Guilherme Lage, com André Galvão, com Marco Belo, com o Lucas Ito, que continuará no plantão, e depois eu volto, hein, galera? Vocês acharam que iam se livrar de mim? Não, eu volto com mais um fim de papo depois de Corinthians e Cruzeiro, diretamente da Neoquímica Arena, na sequência do Campeonato Brasileiro. Bom, partimos para mais um intervalo. Na volta tem as informações finais do Lucas Escórcio, tem os conceitos com o Ivan Drago. O Ivan Drago vai conceituar péssimo, regular, bom ou ótimo? Para Vasco da Gama 0, Santos 3. Tem mais informações, tem a sua participação. Fiquem conosco, daqui a pouco tem muito mais Transamérica. 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
0: É isso aí, estamos de volta em 6 horas mais 40 minutos, 20 para as 7 em São Paulo. 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Hoje nas imagens, Yuri Ferri, na nossa mesa de som, Anderson Sonsini e o Siba, antes Rafael Paco, produção de Henrique Camargos, antes Daniel Santa Rosa, supervisão de Paulo Vitor Martins e Daniel Giro, equipe TMC, é aí pra vocês trazendo todos os detalhes. Ô Luquinhas!
3: Olá! Sim.
0: Não, querido, calma.
2: Ah, eu sou
0: é que agora
2: Luquinhas,
0: são dois tá. Lucas, e agora, hein?
3: É, e agora?
0: O fã desculpa. Do Homem-Aranha, que é o Scorcio.
2: Não, peço desculpa.
0: Um que, um que vai na vassoura e um que...
15: Ou o fã da aranha.
0: Olha o Guilherme que Matos.
2: Lucasito, peço desculpas.
0: É um que é o fã do Homem-Aranha, o outro que registra todas as...
15: O outro não é fã de homem, exato.
0: Ai, meu caro Guilherme Lage, sempre com participações pontuais maravilhosas. E agora até perdi o fio da meada. O que, eu ia falar com o Lucas?
2: Chamar o Luquinhas pra alguma
3: você
2: coisa.
3: Você chamou algum Lucas,
2: não sou eu.
0: É,
2: não sabe
0: calma, quem é. Calma. Vamos dar uma segurada aí. Vocês estão muito ouriçados, hein, gente? Não tem pergunta pra gente aí não, né, o Lucasito?
3: Temos algumas
0: O Ivan Drago. O Ivan Drago tá doido pra responder pergunta. Ele fica, ninguém me chama pra falar. Eu tô doido pra falar antes de conceituar. Péssimo, regular, bom, ótimo.
3: O Wellington Alexandre pergunta pro Ivan qual dos grandes de São Paulo que tá nessa situação grave aí tem a situação pior, a mais grave. Ô Ivan.
1: Não, no caso só Santos e São Paulo, né? É que o Santos ainda tá mais próximo da zona de...
3: Não, mas no geral,
0: ele
3: no
0: tá
3: geral.
0: Falando de situação, acho que contexto fora do campo, das quatro linhas, dívidas... Transfer ban. Eu imagino que seja isso, né?
1: É. Eu acho que nesse momento o Santos. Ainda é o Santos.
0: Mais uma, Luquinhas, pra gente continuar aqui com o Ivanzinho.
3: O Ivan tá meio triste, pô.
0: Não, ele tá estranho.
3: Ele tava empolgado aí pra
0: responder. Tá acabando a energia dele.
3: É.
0: Tá acabando a energia, vai chegando perto.
1: Respondi a pergunta, o questionamento.
3: Não, você tem que desenvolver mais, Ivan. Mais,
1: manda aí,
3: mais
1: manda
3: empolgado.
1: Aí, Lucas.
3: O Ricardo José de Oliveira diz o seguinte: está mais pro São Paulo cair pra Série B do que o Santos?
1: Não. Acho que os dois correm o mesmo risco.
0: É, mas agora, animicamente, as coisas mudaram, né? O São Paulo vem pra baixo e o Santos dá uma respirada boa hoje.
3: O confronto adiado, né?
1: A gente não pode levar em consideração apenas isso, né? O futebol é bastante dinâmico, né? Tudo pode mudar no próximo final de semana. Mas eu acho que as duas situações são difíceis. São dois clubes que realmente não passam confiança.
0: Eu tô vendo aqui a imagem antes do jogo, né, que o Thiago Mendes passou pelo Neymar sem cumprimentar.
2: Que vergonha, né, cara?
0: Sem cumprimentar, deixou o Neymar num vacão. E ele ficou com a mãozinha procurando, né? Ô, daqui passou o Thiago Mendes.
2: O Zão ainda encosta no Thiago Mendes e fala pela leitura labial das pessoas da internet e fala, seu otário. E cutucou assim o Thiago Mendes.
0: O Brazão fala isso?
2: É porque dá o Neymar, que é o capitão, e logo em seguida tem o goleiro. E é o Brazão ali. Aí o Brazão vê que ele não cumprimenta o Neymar. E cutuca ele e falou, seu otário.
1: Isso vem desde o futebol francês, né?
2: É, desde 2020 que eles têm essa rixa aí. Pelo que parece, quando lesionou o Neymar, o Thiago Mendes pediu desculpa. E aí agora, depois do confronto com o Vasco no primeiro turno na Vila Belmiro, vitória do Santos por 2-1, dois gols do Neymar, eles se estranharam de novo. E aí perguntaram, e os dois falaram, não dá, não é meu amigo, não é nem meu colega, não é nada. E deu pra ver que o Thiago Mendes levou bem mais pro coração do que o Neymar, né? Que o Neymar estendeu a mão, é o capitão.
0: E ele baixou a mão.
1: Eu acho que no último jogo, na Vila Belmiro, eles se estranharam bastante. E depois daquela partida, o Neymar também fala poucas e boas, né?
2: Fala poucas e boas. Mas assim, o Neymar tentou cumprimentar ele em duas oportunidades hoje. Na hora da troca das flâmulas, né? Que é depois desse momento. E na hora do hino nacional. O Thiago Mendes que tirou a mão. Ficou feio pro Thiago, a verdade é essa.
0: Bom, é isso aí, Luquinhas. O Lucas Scorso agora, tá?
3: Tá.
0: Destaque final, Lucas Scorso da equipe do Santos, que agora tem Sul-Americana pela frente, tem Campeonato Brasileiro e Copa do Brasil.
2: Exatamente, uma sequência e tanta pro Santos. O Santos que volta a campo na próxima quinta-feira contra o Macará no Equador, na altitude, deve mandar um time misto. A tendência é que mande um time misto com alguns titulares. Se Gabriel Bontempo, por exemplo, estiver apto a jogar, irá jogar. Tem muitos jogadores no departamento médico. A tendência é que o Cuca comece a rodar o elenco nas Copas para poder se garantir ainda mais no Brasileiro. Verdade que a vitória hoje garante um pouco mais de tranquilidade nessas decisões e pode testar um titular ou outro. Mas a tendência é que Cuca mande um time misto pro Santos, que venceu a primeira fora de casa neste Brasileirão, Lelê.
0: Ah, você é pé quente, Lucas Scorso, lado a lado com o Santos. Manda um chupa Fará aí, só pra gente testar.
2: Não,
0: mas
2: Fará
0: só
2: me ensinou tudo
0: não,
2: de Santos
0: só
2: que eu
0: assim,
2: sei.
0: Né, chupa Fará.
2: Não.
0: Eu seguro tua bronca.
2: Você segura a bronca?
0: Seguro, vai. Nós dois, juntos. Um, dois, três e...
2: Chupa Fará!
0: Muito bem, Lucas Scorso. Obrigado, meu querido. Bom descanso pra você. O Lucasito vai continuar com a gente, né, Luquinhas? Então não vou me despedir de você, porque você hoje é nosso e o boi não lambe, viu, Lucasito?
3: Vai com calma aí.
0: Só, de repente, uma de leve, tá, Lucasito?
3: Que é isso?
0: O que você tá assistindo aí, Luquinhas?
3: Estou aqui acompanhando dois jogos da Série A. 15 do primeiro tempo, Vitória e Botafogo 0-0. Também 15 da primeira etapa, Mirassol e Flamengo. Por enquanto, 0-0. Calma, Leandro.
0: Como é que tá o jogo lá, Luquinhas? Posso ficar tranquilo ou não?
3: Jogo movimentado. O Flamengo tá buscando o ataque, né? Como sempre. Mas o Mirassol também não tá só se defendendo, não. Tá buscando o jogo.
0: Hoje eu precisava de uma dica de série, viu, Lucasito? Tô um pouco nervoso. Gostaria de chegar na minha residência mais tarde e assistir uma série. Você pode pensar numa pra mim aí depois?
15: Abrindo o próprio negócio.
0: Da Geisha é boa também, hein? Vamos lá, Ivan Drago. Você tá pronto pra conceituar, Ivan? Péssimo, regular, bom, ótimo?
1: Sim, senhor.
0: Vamos lá, vamos conceituar péssimo, regular, bom, ótimo. A pergunta é minha, o conceito é teu. Ivan Drago, Ivan Drago, vamos lá. Você não tá ligado, Guilherme Lage. Bom, vamos lá. Começando com o Vasco,
15: mas
0: né,
15: eu imagino.
0: Mandante do jogo. É. O mandante do jogo, Ivan Drago, do goleiro Léo Jardim.
1: Péssimo.
0: Paulo Henrique,
1: péssimo.
0: O zagueiro central, Carlos Cuesta.
1: Regular.
0: Robert Renan.
1: Regular.
0: Lateral esquerdo, Lucas Piton.
1: Regular.
0: Aos 20 minutos da segunda etapa, Ivanzinho, entrou o Pumita Rodrigues, que é a cara do Marcelo Adnet.
1: Péssimo.
0: E o Marcelo Adnet?
1: Bom.
0: Bom, né? É, Thiago Mendes.
1: Regular.
0: Jair.
1: Jogou pouco, saiu lesionado.
0: Saiu com 14 minutos da primeira etapa, entrou o Sossa, né?
1: Sossa, regular pra ele.
0: Tchê.
1: Regular também.
0: 29 minutos da segunda etapa, entrou Nuno Moreira.
1: Jogou pouco sem conceito.
0: Colídio, estreante também, né?
1: Isso. Regular pra ele.
0: Aos 20 minutos da segunda etapa, entrou Marino Hinestrosa.
1: Como caiu, né? Já foi apontado como um dos melhores jogadores em atividade aqui na América.
0: Uma briga por ele aí, depois que ele...
1: Boca tentou, aquela coisa toda. Péssimo.
0: E o jogador que atuou na Copa do Mundo pela seleção da Colômbia, Andrés Gómez.
1: É o único que tenta alguma coisa. Regular pra ele.
0: E como diz o Casemiro, né? O Louro Spinelli.
1: Péssimo.
0: Ele diz que se o cara colocar um chantilly na bola, ele acha que é bolo. Tamanha falta de sintonia entre ele e a bola, né, meu caro Ivan Drago?
1: Sim.
0: 20 minutos da segunda etapa, entrou o DVD, o David.
1: Não acrescentou muita coisa, regular.
0: E o Pedro Emanuel, técnico da equipe do Vasco.
1: Péssimo.
0: Vamos agora conceituar o Santos Futebol Clube do goleiro Gabriel Brazão.
1: Gabriel Brazão, a grande verdade é que ele foi pouco exigido no jogo, mas em determinados momentos eu acho que ele não passa
0: confiança, né?
1: Regular pra ele.
0: Igor Vinícius.
1: Regular.
0: Luan Pérez.
1: Bom.
0: William Arão.
1: Bom.
0: Escobar.
1: Também bastante exigido pelo lado dele, né? Foi o jogador que teve que marcar o Andrés Gómez, e ele de fato é um jogador muito chato, né? Muito rápido, eu vou dar bom pra ele.
0: Vamos agora para o Christian Oliva.
1: Também correu bastante, mas eu vou dar regular pra ele.
0: 17 da segunda etapa, entrou Gustavinho.
1: Também correu bastante, ajudou a segurar o meio campo, regular também.
0: João Schmidt.
1: Eu vou dar bom pro João Schmidt.
0: Aos 43 da segunda etapa, entrou João Ananias.
1: O João Ananias hoje entrou por dentro, tá? Ele jogou como volante. Eu imaginei que o Cuca ia colocar o terceiro zagueiro pra de fato aumentar a capacidade de marcação, né? O poder de marcação. Mas o Ananias entrou como volante e jogou pouco, Lelê. Então, sem conceito.
0: Ó, só uma pausa pra informação. O Scorcio já saiu, mas acaba de postar o nosso grande Vene Casagrande que o Santos tá contratando o Alexander.
1: Bom jogador, hein?
0: 5 milhões de euros. 5 milhões de euros. Essa informação o Scorcio vai trazer ao longo da semana. Pois não, Guigui?
15: Pintou mais uma do Fabrício Romano. Não sei se vocês já repercutiram aí.
0: Já, do Vard, né?
15: Essa aí.
0: Já repercutimos. O Ivan Drago quase caiu da cadeira, o Gui.
15: Imagino, deve ter virado uma bicicleta aí na cadeira dele. Não,
1: eu já...
15: Se não paga em real, vai pagar em Libra agora?
1: Não, superou o aleatório, né?
0: Superou o aleatório.
1: Superou o aleatório.
0: Ronaldinho Gaúcho preso no Paraguai.
1: Não, eu repito. Eu não acompanhei, evidentemente, o Cremonese, portanto eu não posso falar a respeito do estado físico, técnico do Vard, né? Agora,
0: lamentável você não acompanhar o Cremonese, tá? Desculpa.
1: Um jogador de quase 40 anos, em baixa... Evidentemente que não é barato, é tudo que o São Paulo precisa hoje.
16: Tudo bem?
0: Fala, Galvas! Tudo certo, meu garoto?
16: Boa noite a vocês. Boa noite. Boa noite a todos. Ele meio que na última temporada, né, que eu acompanhei um pouco pelo time da Cremonese no Campeonato Italiano, ele meio que se arrastou até o final. Não era um jogador importante, fazia seus golzinhos, mas... Pensem num time, aqui no Brasil, por exemplo, qualquer um que lute contra o rebaixamento o campeonato inteiro e tem um centroavante ali que de vez em quando faz uns golzinhos, vai. Eu posso pegar alguns exemplos, tipo Léo Gamalho, né, que termina o ano sempre com uns 7, 8 gols no campeonato, né, mas o time cai para a segunda divisão. Centroavantes desse tipo. Foi mais ou menos a temporada do Jamie Vardy no time da Cremonese.
0: Aquele jogo das 6:30 no Heriberto Wilson, né? Assim, o gol do Léo Gamalho, muito característico da Série A do Campeonato Brasileiro.
16: Números assim, de cabeça.
0: 28 jogos e 7 gols.
16: Acertei o número de gols.
0: Exatamente.
1: A Liga Brasileira, se ela é discutível do ponto de vista técnico, se você não estiver bem fisicamente, você não joga.
0: Exatamente. Bom, vamos seguir aqui, Ivan Drago, para te liberar com o Neymar agora, o conceito. Bom. Barreal.
1: Péssimo.
0: O Rony Rústico entrou aos 17 da segunda etapa.
1: Regular.
0: Cabacheiro.
1: Regular também.
0: Rolheiser.
1: Acertou uma bola no travessão, depois de uma batida de escanteio, mas regular para ele, também produziu pouco.
0: O Rolheiser entrou aos 18 da segunda etapa.
1: Deu um passe decisivo, vou dar bom para ele, jogou pouco e deixou o companheiro na cara do gol, pro Santos abrir o marcador, bom.
0: Gabigol.
1: Gabigol perde um gol incrível na primeira etapa, mas no segundo tempo o gol é dele. E se você olhar para a temporada dele, a gente pode discutir o Gabriel em determinados momentos, perdendo alguns gols, mas são 17 gols e 7 assistências, 24 participações diretas. Então, num time que tá brigando para não cair, com limitações, eu vou dar bom para ele.
0: Então, é Gabigol bom, aos 24 minutos do segundo tempo entrou o Tassi, Tassi gol, Tassiano.
1: O Tassiano jogou pouco, regular pra ele, entrou muito mais pelo lado direito ali pra fechar.
0: E o Cuca?
1: Eu vou dar bom pro Cuca.
0: Bom mesmo.
1: E assim, questionei a escalação pra iniciar o jogo, né? Com uma dupla de zaga discutível, dois homens de meio sendo um com mais capacidade de marcação, quatro atacantes contra um adversário na casa dos caras que também tá brigando pra não cair. Eu falei, ô Cuca, fecha a casinha. Mas o time dele conseguiu e, além de conseguir, depois as alterações, elas ajudam o Santos em campo.
0: É, você é um retranqueiro de plantão, sim, né, Vodragão?
15: Vamos! Gol.
0: Opa, gol onde, meu caro Lucasito?
15: Carrascal marca para o Flamengo. Mirassol 0, Flamengo 1, 23 da primeira etapa.
0: Não tem chance de anular, Lucasito?
15: Não, já não. Reiniciou o jogo, inclusive.
0: É o Flamengo tirando completamente a vantagem do Palmeiras.
1: Tá derretendo, hein?
0: Derretendo. Eu falo pra vocês, vocês não querem me ouvir. Mas enfim, vamos lá. Vamos agora conceituar a arbitragem do jogo. Apitou o senhor Lucas Casagrande, árbitro paranaense.
1: Eu vou dar bom pra ele, cara. Assim, nenhum lance polêmico. Adotou os mesmos critérios, não quis aparecer. Aplicou bem as novas regras para evitar cera. Eu vou dar bom para ele.
0: Victor Imazo do Santos, bandeira 1.
1: Também não foi exigido, regular.
0: Andrei Luiz Freitas, o bandeira 2.
1: Também regular para ele.
0: Emerson de Almeida Ferreira foi o VAR.
1: Não encheu o saco, tá ótimo, é assim mesmo.
0: Nossa,
1: tem que entrar
0: azedo.
1: Quando necessário, também.
0: E o
1: tá
0: jogo?
1: Ótimo.
0: E o jogo, Ivozinho?
1: Vou dar bom pro jogo também.
0: Tchau, Ivodrago. Bom descanso. Amanhã nos vemos no Papo de Craque TMC, primeira edição. Tamo
1: grande
0: junto.
1: Abraço, até mais.
0: Vamos lá, agora 6h55. Girar as informações dos outros clubes. O Marco Belo já trouxe as escalações de Corinthians e Cruzeiro, que daqui a pouco entram em campo. Agora vamos para os jogos de ontem, hein? Começando. Ai, Palmeiras. Informações do Verdão com ele, Gustavo Soler. Fala aí, Soler, boa noite.
17: Boa noite, Baldaquian. Grande abraço para você e para todo mundo que nos acompanha aqui no Fim de Papo TMC. O Palmeiras lambe as feridas após a derrota de virada para o Fluminense no Maracanã e já começa a sua preparação para o duelo de quarta-feira contra o Cerro Porteño no Paraguai. O Alviverde ainda tem uma pequena esperança que nesta segunda-feira a Conmebol retire o cartão vermelho de Andreas Pereira. No entanto, a tendência é que isso não aconteça. Desta forma, Emiliano Martínez deve aparecer no time titular no meio de semana no Paraguai. Já no sistema defensivo, Murilo, Gustavo Gomes e Alexander Barbosa devem formar o trio de zaga. Já o atacante Ramon Sosa, com um problema na posterior da coxa esquerda, deve virar desfalque na equipe de Palestra Itália. Com isso, uma provável escalação do Verdão para o jogo desta quarta conta com Carlos Miguel, Murilo, Gustavo Gomes e Barbosa. Meio de campo, de Alan na direita, Piquerez na esquerda, por dentro Emiliano Martínez e Marlon Freitas. O ataque com John Arias, Flaco Lopes e agora o Maurício entrando na concorrência com Vitor Roque.
0: Perfeito, Gustavo Soler com as informações do Palmeiras. O jogo de ontem, derrota para o Fluminense. À noite tivemos um empate São Paulino contra o Coritiba no estádio do Morumbis. E o repórter Kaique Silva chega com as informações do Tricolor. Fala aí, Kaique, boa noite.
18: Fala, meu amigo Leandro Baldaquian. Pessoal que se liga no Futebol TMC, voltando aqui na nossa programação com um pouquinho mais do São Paulo, de reapresentação neste domingo, pensando já no jogo da próxima terça-feira, diante da equipe do Bolívar, 9:30 da noite, jogo da volta das oitavas de final da Copa Sul-Americana. Tricolor a 9 jogos sem vencer no Brasileirão, em 15 últimos jogos por todas as competições, apenas uma vitória, pressão para cima do técnico Dorival Júnior, que também em 9 jogos à frente do comando nessa terceira passagem, apenas uma vitória, mais 5 empates e 3 derrotas. Um começo bem diferente do que se imaginava. Tricolor tem esse confronto, portanto, da Copa Sul-Americana na próxima terça-feira com a total cobertura da equipe TMC.
0: Perfeito, meu caro Kaique Silva, muito obrigado pelas informações.
3: Tem gol.
0: Gol aonde, meu caro Lucasito?
3: Mateuzinho marca para o Vitória, 1-0 sobre o Botafogo. Com esse resultado parcial, São Paulo vai caindo mais uma posição no Brasileirão. É. Neste momento é o 13º.
0: A água tá subindo, né? A água do rebaixamento tá subindo, tá começando a preocupar quem tá ali com 26, 27 pontos. A régua tá ficando mais alta. Ô Galvas, antes da gente passar definitivamente o controle aí pra vocês, quer falar alguma coisa, né, sobre os jogos de ontem, sobre especificamente Palmeiras e São Paulo, Galvão?
16: Olha, a derrota do Palmeiras é típica de quem tá caindo de bico, né, nesse momento da temporada, que coincidentemente foi o mesmo período em que o Palmeiras despencou nas últimas duas temporadas. É curioso isso, parece haver mesmo um desgaste, né, de relacionamento até entre a comissão técnica e...

0: eu não consigo definir o que acontece com o São Paulo, porque assim como em outras partidas, o São Paulo ontem jogou melhor do que o Curitiba. O São Paulo teve mais oportunidades de vencer do que a equipe paranaense, mas o time meio que volta desligado para o segundo tempo. E assim, eu me lembro de fazer também as mesmas perguntas para o Dorival Júnior quando ele era técnico do Corinthians. É uma coisa assim que se repete nos times do Dorival, né? E o São Paulo parece reflexo disso nesse momento. Um time que não consegue se manter mobilizado durante 90 minutos. Por quê? Confesso que eu não sei, Lelê.
1: Muito bem, André Galvão, comentarista da TMC para o duelo entre Corinthians e Cruzeiro a partir de agora. Luquinhas, boa transmissão para você que continua com a gente aqui trazendo informações dos outros jogos. Tem agora Guilherme Lage, tem André Galvão, tem Marco Belo, toda a equipe da TMC na Neoquímica Arena. Eu volto depois, hein, galera, com o fim de papo após Corinthians e Cruzeiro. Seguimos então. Guilherme Lage vai mandar pro ar agora este sonsaço da TMC com mais uma partida pelo Campeonato Brasileiro. Volto depois do jogo, hein, galera? Até mais tarde!
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7: 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Corinthians e Cruzeiro duelando na sequência da 23ª rodada do Campeonato Brasileiro aqui na Neoquímica Arena em Itaquera. Numa semana que teve para os dois clubes as atenções voltadas para a Copa Libertadores da América. O Corinthians foi até Rosário na Argentina e voltou com um empate 0-0, até de certa forma comemorado, mas claro, a definição vai acontecer na próxima quinta-feira aqui na Casa do Timão. Tem a vantagem por ter se classificado na primeira colocação do seu grupo. E no outro lado, o Cruzeiro, que estava na chave do Boca Juniors na Libertadores, também se classificou, encarou o Flamengo em casa e também empatou em 1-1. Portanto, as duas equipes, claro, né, vêm com a cabeça voltada também para Libertadores e por isso descansam alguns dos seus principais jogadores. Mas, ainda assim, astros estarão em campo dos dois lados. Gustavo Henrique tem se destacado pelo lado alvinegro, está confirmado para a partida de logo mais. E Caio Jorge, grande artilheiro do Cruzeiro no Campeonato Brasileiro do ano passado, o homem gol da Raposa, também está confirmado do lado cruzeirense, que ainda terá Fagner se reencontrando com a fiel torcida aqui na Neoquímica Arena. São ingredientes de um jogo que tem tudo para ser divertido, para entreter. É um confronto entre dois dos maiores clubes do futebol brasileiro.

0: Campeonato Brasileiro. Dois clubes na parte de cima da tabela de classificação. Cruzeiro com 33 pontos, Corinthians 32. Duelo direto na TMC pra você. Vamos com as primeiras informações do jogo, direto no gramado da Neoquímica Arena. Está ele, se o Corinthians joga, se o Corinthians está em algum lugar treinando, se preparando, jogando, ele está lá atrás das informações, das quentinhas, está sempre atualizado de tudo, não perde nada. Marco Belo chega primeiro com as informações dos donos da casa, o Timão. E o Corinthians, boa noite, Belo!
1: Boa noite para você, Guilherme Lage, pessoal da Jornada Esportiva TMC. Pois é, dois times que estão em ascensão no Campeonato Brasileiro. O Cruzeiro é o quinto colocado, 33 pontos ganhos. O Corinthians é o oitavo com 32. A esperança corintiana para essa partida de quinta-feira que você estava falando agora há pouco, tá ali no meio do gramado. Apareceu no telão agora há pouco enquanto você falava. Se você conseguir observar aí da cabine, tá vestindo casaco preto e calça branca, conversando ali bem no centro do gramado. Yuri Alberto apareceu, tirou foto com umas crianças, agora tá conversando com pessoas da comissão técnica do Corinthians. A gente sabe que o Yuri sempre se recupera mais rápido do que o departamento médico espera. Ele teve lesão grau 2. Vai que ele joga quinta-feira contra o Rosário Central pela Libertadores da América.
2: Pegou a bola agora, Marco Belo.
1: É, então, o Yuri Alberto tá feliz, tá sorrindo, abraçou as crianças. É uma esperança do Corinthians que ele jogue quinta-feira contra o Rosário Central. O Corinthians joga, como eu acabei de dizer, quinta-feira. O Cruzeiro joga quarta-feira. E o Corinthians joga em casa. O Cruzeiro tem que viajar. Até por isso, o Cruzeiro joga hoje contra o Corinthians com apenas 3 dos jogadores que entraram como titulares na partida contra o Flamengo pela Libertadores da América. São eles o goleiro Otávio, o Jonathan Jesus e o Caio Jorge. Já o Corinthians poupa apenas um jogador. Serão 10 titulares em campo. O Ranieri fica no banco e o Carricho joga como titular. Todos os outros jogadores titulares do Corinthians para enfrentarem o Cruzeiro daqui a pouco aqui na Neoquímica Arena.
0: Muito bem, Marco Belo com as primeiras informações do Corinthians, portanto esperança de que Yuri Alberto de repente possa pintar em campo na quinta-feira. Corinthians tem sentido falta do seu homem gol. Tem sentido falta também de Memphis Depay. Este é outro assunto, o Belo já informou agora há pouco, né? No fim de papo, vai falar também durante a jornada, para você que tá chegando agora, para quem chegar durante o jogo, como é que tá essa situação, como é que tá a negociação, como estão as conversas, se elas realmente voltaram a acontecer, em que pé estariam. Marco Belo tem tudo para falar do Corinthians, de Memphis Depay para você. E do outro lado, a Raposa, o Cruzeiro, para encarar a equipe do Corinthians. Nesse jogo, Marco Belo
1: empatou 1-1 no Mineirão pela Libertadores e vai jogar na quarta-feira, é pouco tempo, no Maracanã contra o Flamengo, valendo uma vaga nas quartas de final. Por isso o técnico Arthur Jorge só coloca 3 jogadores que enfrentaram o Flamengo: o goleiro Otávio, o atacante Caio Jorge e o zagueiro Jonathan Jesus. Tá certo que o Lucas Romero e o Fagner não jogaram porque estavam suspensos. Então seriam 5 titulares hoje em campo para enfrentarem o Corinthians. Aliás, o Fagner, que você falou, reencontra o Timão. Pelo Corinthians foram 578 jogos, 12 gols, 70 assistências e 5 títulos conquistados, Guilherme.
0: Muito bem, olha aí, o Fagner que fez história aqui, né? Tanto na base, formado aqui no Corinthians, aí vai, sai pra Holanda, faz sucesso no Vasco da Gama, depois volta e aí sim constrói a sua trajetória no profissional do Corinthians, deixando esses números maravilhosos aí, o Fagner, que agora é atleta do Cruzeiro, exemplo do Cássio, né? Que não joga, claro, no restante do ano, se lesionou gravemente e o Cruzeiro acabou colocando no lugar do Matheus Cunha esse garoto Otávio, que eu gosto muito, hein? Acho que dos novos goleiros que o Brasil tem, o Otávio começou a jogar outro dia no profissional. É do que aparece de melhor. Gosto muito desse garoto, Otávio. Corinthians e Cruzeiro é o jogo. André Galvão é o comentarista TMC. Ele é que vai analisar para você. Corinthians e Cruzeiro, Galvão. Alguns dos principais jogadores das duas equipes não estarão em campo. Ainda assim, Por exemplo, Matheus Pereira, gosto muito de ver esse cara jogar. Infelizmente ele não está aqui entre os 11 titulares do Cruzeiro, mas ainda assim vai ter gente boa em campo e promessa de um bom jogo. Boa noite, Galvão.
3: Muito boa noite a você, Guilherme Lage. Boa noite a todos. Eu também gosto muito desse goleiro, né? Parece ser bastante promissor o Otávio, né? Numa época em que temos uma crise, né, absurda de goleiros, em que precisamos encontrar alguém desesperadamente que seja o nosso futuro na seleção brasileira. É claro que a gente se agarra a praticamente aí qualquer esperança. Agora, com relação ao jogo, essa escalação do Corinthians, para mim, eu não sei se ele vai falar sobre isso na entrevista coletiva, mas para mim é uma admissão de culpa do Fernando Diniz em relação ao que ele fez naquele jogo contra o Atlético Paranaense, aqui mesmo na Neoquímica Arena, antes do duelo contra o Internacional pelas oitavas de final da Copa do Brasil, que ele poupou todo mundo e aí não deu nada certo, o Corinthians foi eliminado pelo Inter e ainda perdeu jogadores machucados, entre eles o Yuri Alberto, que está aí agora aparecendo só no gramado para cumprimentar os companheiros. Enfim, a gente ainda está na dúvida se o Yuri Alberto vai ter condições de jogo ou não na próxima quinta-feira contra o Rosário Central. Mas o Diniz, ele acerta, né? Tem que escalar mesmo os titulares, tem que manter o time principal ativo, jogando. O Corinthians precisa ainda somar mais pontos para sossegar de vez no Campeonato Brasileiro, para focar realmente na Copa Libertadores da América. E do outro lado, eu concordo com você, o Cruzeiro tem um bom time, né? São bons jogadores, é um momento em que o clube, né, se vale de muitos investimentos do seu dono, né? Então o Cruzeiro consegue montar um elenco forte, não só titulares, mas também bons reservas. E eu só não sei por que o Wesley não veio pro jogo.
1: Poupado,
3: Wesley.
1: Na partida contra o Flamengo, inclusive, o Wesley saiu mais cedo, cansado, e ele deu lugar ao Kaique Kenji, que entrou no lugar dele por volta dos 30 do segundo tempo, mais ou menos, porque o Wesley não aguentava mais, ele ficou muito tempo sem jogar.
3: Ah, então tá explicado, né? Porque muitos bons jogadores do Cruzeiro estão no banco, né? O Kenny Arroio, o próprio Matheus Pereira, citado pelo Guigui.
1: Não vieram o Wesley e o Matheus Henrique, os dois ficaram em Belo Horizonte. Matheus Henrique com aquele problema no nariz.
3: O Matheus Henrique que já tá fora do jogo contra o Flamengo, porque tá suspenso, né? De qualquer forma, o Cruzeiro tem um elenco forte, Guilherme Lage.
0: Ah, mas com certeza o Kaique Kenji é um garoto que tem recebido cada vez mais espaço e é filho de um outro lateral histórico aqui do Corinthians, né? Do Kleber, inclusive esteve recentemente com a gente nos estúdios da TMC. E falando de filho de lateral histórico, o filho do Fagner jogava também aqui na base do Corinthians e agora tá jogando na base do Cruzeiro. Você lembra o nome dele, Marco Belo? Você que é ligado em tudo do Corinthians?
1: Henrique Lemos.
0: É isso, ele é bem famoso nas redes sociais, bem atuante, né? A galera gostava dele, aí depois com a saída do Corinthians ainda pro Cruzeiro. Não.
1: Eu joguei contra ele já.
0: Jogou?
1: Ele tinha 7 anos de idade.
0: Ah, e aí?
1: Aqueles jogos de final de ano imprensa contra a comissão técnica.
0: Sim.
1: Ele entrou no time da comissão técnica. Com 7 anos de idade, ele dava chapéu, caneta, fez uns 4 gols mais ou menos no time da imprensa. O moleque joga muito.
0: Um último, agora
3: não que fazer gol no time da imprensa seja uma grande virtude, né?
0: Pois é. Essa é
1: mas ele demonstrava muita habilidade. E o Kaique Kenji tá suspenso pra hoje, tá, Guilherme?
0: Por isso não pode jogar aqui na Neoquímica Arena, que nesse momento apaga as suas luzes pra esse show sensacional que o Corinthians faz antes da bola rolar. Um último detalhe, Belo, pra gente chamar o nosso Lucasito no plantão esportivo. Daqui de cima, no último jogo que estivemos aqui, registramos como o gramado tava diferente, parecia, né, mais feinho. E não só isso, em campo tava atrapalhando. Hoje, daqui de cima, Belo, enquanto a luz tava acesa, deu pra ver? Bem melhor, aparentemente. Tá melhor mesmo, Belo?
1: Aparentemente sim, eu tava vendo inclusive os jogadores do Cruzeiro treinando chutes a gol, treinando passes, roda de bobinho, e tava reparando nisso, né? Porque você só percebe quando o atleta pisa no gramado. E me parece um pouco melhor do que estava nas outras partidas. Mas segundo o próprio Corinthians, ele ainda não vai ficar 100% tão cedo. Vai demorar mais uns 10, 15 dias.
0: Perfeito! Esse é Marco Belo com todas as informações aqui direto da Neoquímica Arena. E agora, vamos apresentar ele. Tá trabalhando, hein, meu garoto? É, final de semana de duas seguidinhas, tanto no sábado quanto no domingo, uma atrás da outra, do jeito que ele gosta. Lucasito no plantão esportivo TMC, 23ª rodada do Campeonato Brasileiro rolando. O Galvão a cada dois minutos me cutuca aqui e fala, tem novidade no jogo do Flamengo? Não, fala, calma. Pro Galvão aí, Lucasito.
4: Fala, Guilherme Lage, destacando essa 23ª rodada do Brasileirão. Ontem, três partidas, Fluminense 3-2 no Palmeiras, Atlético Paranaense e Bragantino 1-1, São Paulo e Coritiba também 1-1. Partidas de hoje, Chapecoense e Bahia empataram 3-3. Nos jogos das 4 da tarde, o Vasco 0, Santos 3, e o Atlético Mineiro derrotou o Grêmio também por 3-0. Neste momento, finalzinho de primeiro tempo para duas partidas, 45 da primeira etapa, o Vitória vai batendo o Botafogo por 1-0, e o Flamengo fora de casa vai derrotando o Mirassol também por 1-0. Às 7h30 da noite.
3: Sem esperança, viu, Luquinhas?
4: Por que você não tem esperança, Galvão?
3: Não, nesse jogo tem nenhuma.
4: Não, calma, o Mirassol pode reagir, tá jogando razoavelmente bem, Galvão. E às 7h30 da noite, Guilherme, apenas esse jogo do Corinthians contra o Cruzeiro, essa rodada que vai terminar só amanhã às 8 da noite com Internacional e Remo, Guilherme.
0: Muito bem, terminando Corinthians e Cruzeiro, seu Lucasito. Leandro Boulakian vai assumir o comando do microfone TMC para o fim de papo, melhor pós-jogo do rádio brasileiro, que chega sempre no oferecimento de Amaga Factor. 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Rápido intervalo, na volta tem muito mais. 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
2: Aqui na TMC, quem escuta sabe, 7 horas mais 20 minutos, 10 minutos para a bola rolar aqui na Neoquímica Arena. Corinthians e Cruzeiro vão jogar, sequência da 23ª rodada do Campeonato Brasileiro. Hoje um dia bem agradável em São Paulo, sol ao longo do dia, 23 para 22 graus, agora os termômetros marcando, mas olha, aqui em Itaquera normalmente tem um ventinho mais gelado. Tá bem agradável, dá pra você fazer a sua caminhada. O torcedor corintiano que chega aqui à Neoquímica Arena faz a sua caminhada sem nem ter que usar uma blusa, porque realmente a temperatura tá bastante agradável, excelente pra prática do futebol. Ô Lucasito, no plantão esportivo, como é que estão os jogos em andamento? Você informou agora há pouco. Tudo continua da mesma maneira, Luquinhas?
3: Tudo continua da mesma maneira. Neste momento acaba lá no Barradão. Vitória 1, Botafogo 0 por enquanto. Já tinha acabado também a primeira etapa lá em Mirassol. Mirassol 0, Flamengo 1, Guilherme.
2: Perfeito. Tudo praticamente pronto aqui na Neoquímica Arena dentro de instantes. As equipes vão subir ao gramado. A gente tem mais um rápido intervalo para fazer, certo, comandante Anderson Sonsini? Vamos com este último break e na volta o Marco Belo vai confirmar as duas equipes e nós vamos pro jogo aqui na TMC. 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
2: Estamos de volta aqui na TMC, quem escuta sabe, 7 horas mais 25 minutos neste exato momento. As equipes de Corinthians e Cruzeiro sobem programado aqui da Neoquímica Arena e nós vamos à execução do hino nacional brasileiro.

0: execução do hino nacional brasileiro aqui na Neoquímica Arena, instantes antes da bola rolar. Agora chegou a hora, vamos conferir como jogam os times. Primeiro aí vem os donos da casa, aí vem o Timão, o Coringão, aí vem o Corinthians.
1: Com seu uniforme tradicional, meião branco, calção preto, camisas brancas. O time do povo tem Hugo Souza, camisa 1. 2, Mateuzinho. 3, Gustavo Henrique. 3, Gabriel Paulista e 21, Matheus Bidu. 29, Alan. 19, André Carrijo. 7, Breno Bidon. E 8, capitão Rodrigo Garro. Na frente, 37 para Caio César. E 18, Pedro Raul. O time do Fernando Diniz, o Corinthians.
0: É, hoje não tem a White, né, Marco Belo? E do outro lado, vamos conferir. Aí vem a Raposa. Aí vem o Cruzeiro.
1: Do goleiro Otávio, 20 anos de idade, 1,91m de altura, camisa 81. 23, conhece como ninguém este clube, Fagner, 37 anos de idade. 43, João Marcelo. 34, Jonathan Jesus. E 25, argentino Lucas Vidalba. 29, argentino Lucas Romero. 5, Zé Lucas. 38, Felipe Moraes. 9, Bruno Rodrigues. 67, João Costa. E o 19, artilheiro Caio Jorge. O técnico é o português Arthur Jorge, este o Cruzeiro.
0: Dois Caios com K, né? Um pra cada lado, César pelo lado do Corinthians e o Caio Jorge na Raposa.
1: Eu trocaria.
0: Espertinho. Só você, né? Corinthians e Cruzeiro, será comandado por quem, Marco Belo?
1: David Oliveira Lacerda apita o jogo, Thiago Americano Labes e Douglas Pagung, os auxiliares, Bruno Mota Correia, o quarto árbitro, e o VAR é o Paulo Renato Moreira da Silva Coelho.
0: Esse nasceu para trabalhar com arbitragem, né, Belo? Você que tem a teoria aí que quanto mais nome, melhor para ser árbitro.
1: Pô, ainda tem um dá no meio.
0: Paulo Renato Moreira da Silva Coelho. Muito bem, Marco Belo, trazendo para você as escalações das duas equipes. André Galvão, bola vai rolar, Corinthians e Cruzeiro. Dá para prever alguma coisa? Ou times mistos jogam uma total aleatoriedade no jogo, Galvão?
2: É, a gente nunca sabe como é a equipe mista, por exemplo, do Cruzeiro, vai se comportar, né? Porque quando o treinador coloca um time misto, né? Isso vale para qualquer equipe. Quando o treinador ele opta por isso, ele já passa um recado de que aquele jogo não é tão importante assim, né? E aí depende do comportamento dos jogadores, né? Se eles querem aproveitar a chance, querem mostrar serviço para o técnico, para ganharem uma vaga entre os titulares. Então essa coisa é muito dependente do comportamento dos atletas. Agora o Corinthians, jogando com os titulares, ele tem que se impor aqui na Neoquímica Arena, até mesmo, né, para se preparar para o jogo contra o Rosário Central na próxima quinta-feira. O Corinthians vai precisar de gols. A gente sabe da dificuldade que é para o Corinthians jogar hoje sem o seu centroavante, o Yuri Alberto, né? O Corinthians sofre demais sem ele, com Pedro Raul em seu lugar, sem o Memphis, que todos nós já sabemos tudo o que aconteceu aí por conta até agora da não renovação do holandês. Então sobra muito pouco, né? O próprio Caio César, que vinha jogando bem, caiu de rendimento ao lado do Pedro Raul, porque o Pedro Raul, ele te demanda uma outra forma de jogo que meio que atrapalha os outros também, né? O Rodrigo Garro não é o mesmo jogando com o Pedro Raul, né? O Bidon, enfim, é uma dificuldade, porque o Pedro Raul não é um jogador de fazer uma tabela por baixo, de receber uma bola em profundidade, né? Então vamos ver como é que o Corinthians hoje se comporta, precisando vencer uma partida e se preparando para o duelo decisivo de quinta-feira contra o Rosário Central da Argentina.
0: Respostas que nós vamos conferir a partir de agora, 7:30 da noite em São Paulo. Tudo pronto, Corinthians vai dar a saída com Rodrigo Gago, ataque esquerda no seu rádio nesta primeira etapa. David Oliveira Lacerda consulta aquele homem que fica ali de paletó na beira do campo. O cara tá ali com uma prancheta, olha pra um lado, olha pro outro, não vem autorização. Agora lá vem. Autoriza David Oliveira Lacerda. Tem bola rolando na Neoquímica Arena. 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Escuta, sabe, saída do Corinthians, bola já rolando, primeiro lançamento lá na ponta direita, Vidalba e Caio César dividiram, a bola se perdeu pela linha lateral. Viu, Caio Gui? César ficou pedindo manual, foi dado pro Cruzeiro. Diga, Galvão.
2: Desculpa te interromper com 10 segundos de jogo, mas é só para ilustrar o meu comentário. Quando que a gente esperava isso dos times do Diniz? A primeira bola é recuada pro goleiro, dá um bico pra frente, pra casquinha do Pedro Raul. Né, para tentar ganhar no alto, e o Caio César ficar com a bola, não conseguiu ficar. Mas essa foi a primeira jogada do Corinthians no jogo.
0: Me lembro que no domingo passado a gente transmitiu a vitória do Corinthians sobre o Red Bull Bragantino, e no primeiro minuto também o Corinthians saiu tocando atrás, e deu para enxergar ali na parte de baixo do monitor o Diniz xingando, um minuto de jogo, esticando assim o braço, dizendo, transfere essa bola lá para frente, né, porque estava complicada na jogada. Realmente, tá mudando um pouquinho aí a maneira do Diniz. Talvez ele já falava isso nas entrevistas, né? A gente tá vendo agora na prática que ele pratica também, ou que ele coloca nas suas equipes maneiras diferentes de jogar em momentos diferentes. Domínio no campo de defesa de Jonathan Jesus para sair jogando. Passa o pé em cima da bola, abre na canhota para Vidalba. Esticou um pouquinho mais à frente. Tentou buscar aquele intermediário da sequência jogada para a equipe do Cruzeiro no campo de defesa. O último toque é da Raposa, do Felipe Moraes. É lateral pro Corinthians. Diga, Belo.
1: Desde que ele chegou ao Corinthians, ele foi perguntado várias vezes sobre isso, né? Se ele tinha mudado o estilo de jogo, que não saía mais jogando do campo de defesa. Ele falou que nunca jogou apenas assim, que ele foi rotulado como esse tipo de técnico, mas ele sempre teve várias maneiras de jogar.
0: É, e ele fala isso nas entrevistas, cara, eu lembro desde o Audax, né? Mas é que realmente na prática a gente tá vendo de maneira diferente. O Corinthians desce pro campo de ataque. O Arthur Jorge já tá bravo, tá bem em frente ao banco de reservas dali. O Timão trabalhando. Abertura para o lado canhoto. Matheus Bidu retrocede até o campo de defesa. Lançamento de Gustavo Henrique. Já no campo de ataque. Domínio para se aproximar por ali. Mateuzinho. Ele volta mais atrás na intermediária. Retrocede. Encontra Alan girando o jogo. Chegando na canhota agora para André Carrijo. Carrijo domina. Bidu pede para ele segurar. O Carrijo então pega a contramão. Volta lá dentro do círculo central para Gabriel Paulista. Distribui na direita. Mateuzinho tentou esticar para o Caio César, forte demais. A bola se perde pela linha lateral. É manual para a equipe do Cruzeiro bater para o lado esquerdo no seu campo de defesa. Está chegando aí o Lucas Vidalba, sem pressa nenhuma para a movimentação pelo lado da Raposa. Tem o Jonathan Jesus ali e o João Marcelo como zagueiros hoje. João Costa é um garoto português que acabou de chegar, jogando agora no ataque, posicionado ali mais centralizado, ali no círculo central, lateral é batido, Mateuzinho despacha, tira o problema dali, ela sobra, Bidon tenta o domínio, vem Vidalba, arrepia, dá um chutão em cima do próprio Bidon, a bola se perde pela linha lateral. Vai ter manual o Cruzeiro nas primeiras movimentações de jogo aqui na Neoquímica Arena em Itaquera, 3 da primeira etapa, 0 Corinthians, 0 Cruzeiro. Lateral batido, bola devolvida de primeira para Vidalba, ele faz o passe mais à frente agora para Lucas Gomero, tenta a conexão com o campo de ataque, não consegue dominar Bruno Rodrigues. Bola fica tranquila para a equipe do Corinthians. Recomeçar mais atrás com o Hugo Souza. Abre na direita. Bola ruim para o Gabriel Paulista. Teve que se esforçar. Evitou a saída. Bateu de qualquer maneira. Vai Pedro Raul brigar. Antecipa Jonathan Jesus. Toca nela. A bola repica em Caio César. Vai voltar. Reboteada para a equipe do Cruzeiro. Domina Fagner. Por dentro do círculo central. Ele sai jogando. Entrega para Zé Lucas. Retrocedendo até o campo de defesa. Passa pelos pés dos dois zagueiros. De João Marcelo para Jonathan Jesus. Abertura para o lado esquerdo. Agora para Lucas Romero. Recolhe o argentino que é ídolo da galera no Cruzeiro, volta mais atrás outra vez para João Marcelo, de novo por dentro a Zé Lucas, distribui o garoto formado pelo Sport por elevação lá para o lado canhoto, desce o Cruzeiro, Vidalba dominou, arredondou, botou no gramado, calcanhar para Lucas Romero na conexão argentina, ele volta para Vidalba mais atrás na intermediária, de novo com Lucas Romero, vai trocando passes a equipe do Cruzeiro na intermediária, pouquinho mais à frente, domina agora João Costa na sequência na direita para Fagner, por dentro passe que é travado, tentava o Bruno Rodrigues, acabou travado, retoma o timão no pé de ferro. Matheus Bidu domina para o lado esquerdo, tenta o passe, é travado para o Bruno Rodrigues, bate de novo de direita, entra, toca de cabeça João Marcelo, Lucas Romero volta, João Marcelo apertado, pega a contramão por elevação lá no campo de defesa para Jonathan Jesus, que arredonda e bota no gramado, abre na canhota para Vidalba, Caio César já encosta na marcação, ele volta de novo para Jonathan Jesus, por dentro agora para Lucas Romero, e o João Marcelo pedindo paciência, calma para ele, sem pressa, erra o passe, Jonathan Jesus dá de presente para Caio César, acelerou, entrou Vidalba de carrinho, disputou, tocou na bola, vem na cobertura, joga sério, Jonathan Jesus tira o perigo dali, e aí entrou na sequência para tentar o domínio ali o Caio Jorge, ele foi pro chão dizendo que tomou a tesoura do Mateuzinho. Foi meio temerária essa entrada aí do Mateuzinho. Perigosa no Caio Jorge, hein, Belo?
1: O Caio César tinha reclamado no lance anterior um toque de mão do jogador do Cruzeiro. Aí o Alan foi pra cima do Caio Jorge, fez a falta, o árbitro marcou, segue o jogo 0-0.
0: Mas saindo jogando outra vez a equipe do Cruzeiro, João Marcelo toca para Jonathan Jesus, ele volta para João Marcelo, dominando ali no campo de defesa, tenta o passe para o lado direito, faz o passe, agora entrega para Zé Lucas, tentava sair jogando, a bola pega em Breno Bidon, vai pela linha lateral, é manual para a equipe do Cruzeiro bater aqui no campo de defesa, Fagner sem pressa nenhuma, vai se aproximando da bola e agora sim vai para a batida. Lembrando ao nosso ouvinte corintiano que de repente não acompanhou outros jogos no final de semana, está mais ligado no timão, as novas regras da CBF, o novo pacote já em ação, interferindo bastante em alguns jogos. Esticada na ponta para Bruno Rodrigues, chegava o Cruzeiro, Mateuzinho na cobertura, bate nela, entra Caio César, toca por dentro, Bidon de primeira deixa mais atrás para Alan, não é boa abertura, entrou Fagner no carrinho. O que o árbitro tá marcando? Nossa, ele tá marcando uma falta retroativa lá do outro lado, favorecendo o Corinthians, depois que rolaram umas três divididas ali, hein, Belo?
1: Tinha dado a vantagem, aí esperou uns 5 minutos, quando o Corinthians perdeu a bola, marcou a falta.
0: É, isso aí, vamos chegando a 6h20 da primeira etapa na Neoquímica Arena. 0 para o Corinthians, 0 para a equipe do Cruzeiro. 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Trocando passes, equipe do Corinthians no campo de defesa, Gustavo Henrique. Larga no corredor canhoto, Bidu. Encontra mais à frente, agora Carrijo, ele domina, gira em cima da bola, fecha a porta na marcação por ali, Bruno Rodrigues. Ela é tocada mais atrás outra vez para Gustavo Henrique. Vira o lado do jogo, aciona Gabriel Paulista com espaço e liberdade. Já se mandou, abriu para o lado direito para Mateuzinho, tocou na frente do Vidalba, ele tentou dar o toque de um lado, sair no outro, estava esperta a cobertura com Jonathan Jesus, desarmando a defensiva do Cruzeiro, tocando mais à frente agora, por ali na aproximação, outra vez Lucas Romero abre para o lado canhoto, vem aqui, dá um auxílio, e um bom auxílio Felipe Moraes, inverte tudo, aciona para o lado direito o Fagner, que desce para o campo de ataque, fez o passe por dentro, bate Bruno Rodrigues de longe, o Gusson. Bola foi no meio do gol, mas com curva enviesada, cheia de veneno, encheu o pé o Bruno Rodrigues, levou perigo, hein, Belo?
1: Pois é, o Hugo Souza estava esperto no chute do Bruno Rodrigues, jogador da equipe do Cruzeiro, 29 anos de idade, ex-Palmeiras, ex-São Paulo.
0: É, exatamente, passou pelos dois. Não gosta muito do Crespo, não se deu muito bem com o Crespo na primeira passagem do argentino pelo São Paulo. Depois também não se deu muito bem com o Abel Ferreira, o Bruno Rodrigues, né? Aí ficou ruim pra ele. Sai jogando o Hugo Souza, abertura para o lado canhoto para Matheus Bidu. Deixa a pisada mais atrás para Bidon. Sai tabelando a equipe do Corinthians no campo de defesa. Bidon com Alan, recebe de volta, tenta por elevação. E aí o Caio César auxiliando aqui no campo de defesa. Tentou dominar uma bola complicada. Não conseguiu, ela espirrou, saiu pela linha lateral. É manual para a equipe do Cruzeiro bater. Vai chegando o Fagner para a movimentação. Com 8 na primeira etapa na Neoquímica Arena. Lateral batido. Caio César recebeu, girou, foi pro chão. David Oliveira Lacerda bem posicionado, ignora. Na sequência, Bidon é desarmado. Retoma Lucas Romero, abertura para o lado direito para João Costa. O português divide, vai para o chão. Arbitragem manda seguir, tira Bidon. Ela volta para Lucas Romero dominar. Outra vez intercepta e recupera o volantinho argentino. Volantinho porque ele é baixinho, mas é dinâmico, né? Tá no campo todo Lucas Romero. Esveli Sarsfield conta com o prestígio da torcida cruzeirense. Não à toa é o capitão da Raposa. Ele sai jogando agora com João Marcelo. Abertura para o lado esquerdo, aliás, de Jonathan Jesus. Com Vidalba na ponta. Cruzamento por baixo, desviou no Mateuzinho. Gustavo Henrique de cabeça tira, afasta o perigo, bota pela linha lateral. É manual, a Raposa vai seguir no campo de ataque enquanto a bola rola. O noticiário não para. 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Olha o Fagner, levantou para a boca do gol, toque de cabeça pro meio da área. Consegue tirar Gustavo Henrique, tem rebote, voltou para Caio César, lado direito, auxiliando a defesa, pressionado por dois, ele divide, a bola vai pela linha de fundo, com o último toque do Vidalba. É só tiro de meta para a equipe do Corinthians bater. Galvão, normalmente eu espero 13, 15 minutos para chamar, mas está me chamando a atenção aqui, a postura do Cruzeiro tá indo para cima, hein, Galvão?
2: O Cruzeiro domina o Corinthians, o Cruzeiro com as reservas domina o Corinthians nos primeiros 10 minutos de jogo. Né, consegue roubar essa bola no campo defensivo, alvinegro, troca passes com muita qualidade, né, e já ronda a área corintiana, que tem seríssimas dificuldades de construir a sua jogada, fazer a sua transição do meio pra frente.
0: Mas é só comecinho de jogo. Matheus Bidu domina para o lado esquerdo, tentou inversão para elevação, tem interceptação no meio do caminho, ela sobra Alan, outro tapa, Matheus Bidu de cabeça, abertura para o lado esquerdo no corredor para André Carrijo, domina o peruano, tenta finta bem o Bruno Rodrigues, bate a carteira dele, aciona Fagner, um pouco mais à frente, agora tentou João Costa, dividiu, sobrou pro Carrijo, na entrada da grande área, tenta finta, passa pela marcação de Zé Lucas, abre na direita para Mateuzinho, vem levantamento na intermediária, a bola passa por todo mundo, Bidon subiu, escorou pro meio, olha o Garro, tentou mandar um voleio pra área, bola muito alta, passa por todo mundo, corta Vidalba, tira o perigo dali de qualquer maneira, a bola vai sobrando, reboteado outra vez na intermediária, tentou domínio Felipe Moraes, acabou desarmado, retoma o Corinthians, Mateuzinho por dentro, faixa central, bola Rodrigo Garro, o argentino pega contra a mão, deixa um pouquinho mais atrás pra Alan, que de primeira já distribui pro lado canhoto, agora pra Bidon, Bidon com Bidu, por dentro outra vez a Garro, de novo liga Bidu na ponta esquerda, já mais próximo da grande área, ele domina, cerca por ali João Costa, bola tocada mais atrás, agora pra Bidon, recuando até Gustavo Henrique, todos os corintianos no campo de ataque, alugando o território cruzeirense, Gabriel Paulista recebe, liga na direita, Mateuzinho volta outra vez, de novo a Gabriel Paulista abrindo na direita, rente a linha lateral, Caio César já dominou, já deixou o Vidalba na saudade, ligou no Mateuzinho bem por baixo, carrinho preciso, esperto, atento, Lucas Romero bota pela linha lateral, é manual para a equipe do Corinthians seguir no campo de ataque,
3: aliás,
0: era o Felipe Moraes ali, hein, no carrinho, o garoto de 17 anos chegou tirando, lateral pro Corinthians, já batido na ponta, Mateuzinho pode cruzar, carregou, dois em cima, ele prefere voltar um pouquinho mais atrás, recomeça com Carrijo que inverte tudo no Bidu, mais atrás agora no Gustavo Henrique, tem gol no Campeonato Brasileiro, na TMC, você ouve a informação na hora em que ela acontece, plantão esportivo Lucasito.
3: Jogo já no segundo tempo, Luiz Araújo amplia para o Flamengo, Mirassol 0, Flamengo 2.
0: Ih, rapaz, você tá assistindo o jogo, Lucasito, ou tá sem essa condição pra dizer como é que tá a partida pra gente?
3: Tô assistindo o jogo, sim. Mirassol até tenta jogar, mas é muito abaixo, tecnicamente, do time do Flamengo, que vai dominando e vencendo com justiça, Guilherme.
0: Com isso, a diferença pro Palmeiras tá caindo, Lucas, pra quantos
3: pontos? Caindo para 3 pontos, e o Flamengo tem um jogo a menos justamente contra o Mirassol de novo.
2: Ganhando do Mirassol, o Flamengo assume a liderança, né? Pelos critérios de desempate, é isso, né?
0: É isso, quer perguntar isso, o número de vitórias, como é que tá, seu Lucas?
3: Neste momento, Palmeiras 14, Flamengo com um jogo a menos 13, saldo de gols 23 do Flamengo e 21 do Palmeiras.
4: E ainda tem confronto direto ou não?
0: Em São Paulo, né, gente?
3: Entendo.
0: Porque o Palmeiras foi lá no Rio de Janeiro e ganhou do Flamengo lá, né? Então, essa história ainda vai dar pano pra manga, viu, minha gente? Galvão tá dando uma coçada aqui na cabeça, que agora tá cheia de cabelo. Calma, Galvão, até dezembro tem muita coisa pra rolar. Gabriel Paulista por dentro, agora pra Alan, de primeira outra vez pra Gabriel Paulista. Ele domina no campo de defesa, vem marcação do Bruno Rodrigues pra apertar a bola, recuada mais atrás pra Hugo Souza outra vez dominar. O Caio Jorge ali em cima na marcação. Hugo Souza volta tudo e agora recomeça ali na faixa central de novo com Alan. Distribui jogo pra lado esquerdo pra Gustavo Henrique, um pouco mais à frente a Bidu. Domina Matheus Bidu, fecha na marcação pra cima dele, Fagner no duelo dos laterais. Aí o Gustavo Henrique por dentro outra vez no Alan, voltando tudo pra Hugo Souza. 13 na primeira etapa. 0 Corinthians, 0 Cruzeiro, é a 23ª rodada do Campeonato Brasileiro que termina amanhã. Carrijo domina na faixa central, recebe com liberdade, vai se mandar, vem pro campo de ataque, pedalou, deixou o goleiro na saudade, abriu um bolão na canhota pra Bidu, dominou, preparou, levantou pra boca do gol, bola passando, consegue tirar a defesa do Cruzeiro, vem o João Costa, meteu um chapéu agora no Bidu, tentou domínio, foi pro chão, arbitragem mandou o jogo seguir, bola sobrou, reboteado, olha o Bidon, avança na ponta esquerda, para contra a marcação do Fagner, Bidu passou, ainda Bidon, carregou, trouxe por dentro, fez o passe mais atrás na faixa central, ele afunila o jogo pra Alan, recuando até Gabriel Paulista, de primeira pra Gustavo Henrique, tudo isso no campo de ataque, o Timão com todos os seus jogadores no território do Cruzeiro, bola tocada por dentro pra Caio César, ele abre, distribui na direita, Mateuzinho outra vez, a Caio César que pega a contramão, volta em cima da risca, aquele vídeo gramado, Gabriel Paulista, Alan se posiciona entre os zagueiros, recebe, adianta, dá mais à frente agora pra Garro, Garro na intermediária, faixa central, domina, larga de lado pra Bidon, apertado, recua, chama mais atrás agora o próprio Alan, avançou, fez o passe na entrada da grande área, interceptado, voltou outra vez pra Alan, de primeira na ponta direita Caio César, a marcação fecha a porta, ele não encara, volta pra Alan, que recua, retrocede mais atrás até Gabriel Paulista, por dentro na faixa central outra vez André Carrijo, avança o peruano, distribuiu de lado, de novo por ali, domina, carregando a equipe do Corinthians, Breno Bidon, volta até Gabriel Paulista, abre de novo na direita pra Bidon, Corinthians vai se aproximando da grande área, olha o Bidon, abriu na ponta pra Caio César, cortou pra canhota, levantou Pedro Raul de cabeça, Otávio. A absolutamente tranquilo. A finalização não saiu forte, ainda foi em cima dele, Belo.
4: Tô vendo aqui se machucou a mão do goleiro. Não machucou, não. Segue o jogo, 0-0.
0: Marco Bello é um amante do futebol do Pedro Raul, é impressionante. 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Campeonato Brasileiro, 23ª rodada, Neoquímica Arena. Vamos chegando a 16 da primeira etapa. Corinthians e Cruzeiro, 0-0. Seu Lucasito.
3: Pedro faz o terceiro do Flamengo. Mirassol 0, Flamengo 3.
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0: E o pior é que esse jogo é no interior de São Paulo, certo, Lucasito?
3: Certo.
0: E o jogo em atraso que o Flamengo tem é no Rio contra o mesmo Mirassol. É,
6: exatamente. E o Mirassol volta para a zona de rebaixamento?
3: O Mirassol, por enquanto, não, né? Tem que esperar o jogo do Internacional amanhã contra o Remo.
0: Essa luta contra...
3: É o primeiro fora do Z4.
0: Essa luta contra o rebaixamento tá meio encardida, hein? Internacional, Vasco, Santos, São Paulo. É,
6: muito... Santos saiu hoje, né? Exatamente. Santos saiu, já tava fora, na verdade, da zona, mas hoje... Saiu de perto, digamos assim, da zona de rebaixamento.
0: Baita vitória, transmitida por Ricardo Melo na TMC. Luquinha, você já fala, porque a bola foi mal recuada pelo Cruzeiro. Garro de mano contra o João Marcelo, carregou! Demorou demais para definir a jogada. Ele não imaginava que o Jonathan Jesus ia voltar na recomposição defensiva. Dormiu agora o Rodrigo Garro, hein, Belo?
1: Tinha o Pedro Raul no centro, correndo para receber a bola. Ele tinha 4 marcadores, mas quis fazer a jogada individual. Foi mal o Garro nessa jogada, segue 0-0.
0: Diga, Lucasito.
3: O Mirassol, eu falei que não volta hoje para a zona de rebaixamento, mas vai voltar amanhã, né? Porque é o primeiro fora da zona de rebaixamento, tem 23. O Internacional vem logo depois também, 23. E vai enfrentar o Remo, que tem 22. Então, qualquer resultado que dê no jogo de amanhã, Inter e Remo, o Mirassol vai voltar para o Z4.
0: Perfeito. Tá vendo, Lucasito? Quando você não põe o filminho do lado, você consegue prever até o futuro aí pra gente.
3: Não tem filme nenhum, nunca.
0: 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Olha a arrancada de Jonathan Jesus. Tabelou, recebeu de volta na área. O passe foi forte demais. Pela linha de fundo. É só tiro de meta para a equipe do Corinthians bater. 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Já quero ouvir mais do André Galvão aqui analisando o jogo. O Corinthians está saindo tocando. O Cruzeiro subiu um pouquinho a marcação. Corinthians agora achou o espaço. Desce e se manda. Garro, abertura para o lado canhoto. Bidu de primeira volta no comando defensivo para Gustavo Henrique, outra vez com Bidon. A gente falou do domínio cedo do Cruzeiro, aí o Corinthians começou a mostrar a cara pro jogo também, né, Galvão?
6: É, o Corinthians ele entra no jogo, mas ele tem muitas dificuldades de jogar, né? É porque você viu no último lance, você citou a demora do Rodrigo Garro em tomar uma decisão. O problema foi que o Rodrigo Garro levantou a cabeça e ele viu o Pedro Raul. E ele, eu tenho que dizer isso porque foi o que aconteceu. O Rodrigo Garro, ele não quis tocar pro Pedro Raul. Ele não quis fazer uma tabela com o Pedro Raul porque ele sabia que dificilmente a bola voltaria para ele, né? Redonda, que sairia alguma jogada. Olha o
0: gol, a tabela do Caio César, como o Pedro Raul, ele bateu em cima da marcação. A bola voltou reboteada na ponta esquerda, agora para Bidu, dominou, mais atrás, Alan prepara, pé canhoto, levantou, marcando o pênalti, Pedro Raul de cabeça, Otávio! Em dois tempos ele amansou, depois ficou com ela. Me parece que o árbitro está marcando uma falta de ataque. É isso mesmo, é uma falta que vai favorecer o Cruzeiro ali, Belo.
1: Exatamente, falta a ser cobrada pelo goleiro Otávio, que mais uma vez levou uma cabeçada de uma bola do Pedro Raul. E daqui a pouco, né, vai ter que ir para o hospital, porque a cabeçada é uma mais forte que a outra.
0: Mas você viu que nesse lance, Galvão, ele fez o pivô para o Caio César.
6: Que é a única coisa que... você vai conseguir fazer com o Pedro Raul, né? Então, o jogo do Corinthians, ele fica muito previsível. E o Corinthians está chegando, assim, né? Chegou duas vezes de cabeça com o Pedro Raul, apesar do Marco Bello ter ironizado as cabeçadas do atacante corintiano.
0: Lançamento agora para o Bruno Rodrigues, que estava adiantadão. a arbitragem está marcando
4: até a impedimento. Bola ironizou as cabeçadas dele.
6: Não, eu entendo, Belo, eu entendo a sua frustração, mas na verdade não tem o que fazer, né? Essa é a única jogada que entra, cara. É cruzamento na área pro Pedro Raul cabecear, ou essa jogadinha de pivô aí.
0: É, inclusive, antes do jogo, os jogadores do Corinthians estavam aquecendo, né, com as finalizações ao gol, tradicionais. E era o Pedro Raul que ficava fazendo pivô para todo mundo ali. Corinthians que ganha escanteio agora no cruzamento travado ali do Mateuzinho pelo Jonathan Jesus. É escanteio pro Timão poder usar a arma aérea do Pedro Raul, Belo.
4: Foi na raça, o Mateuzinho salvou a bola que tava saindo, ela bateu no Jonathan Jesus. Escanteio, o Rodrigo Garro pega a bola e vai cobrar, vai colocar na área. Ele tá demorando porque tá esperando chegarem os jogadores do Corinthians na área.
0: Toma distância, levantamento do Garro pra boca do gol, Otávio vai lá no alto e tira de soco, ainda vai ter rebote, sobrando outra vez na intermediária pra equipe do Corinthians, pro lado canhoto, domina Caio César, recomeça, mais atrás, erra o passe, Bidu, intercepta Caio Jorge, tentou o lançamento pro lado direito, a bola muito forte, Corinthians só vai deixar sair, era pro Felipe Moraes, ela se perde pela linha lateral, é manual pra equipe do Timão bater. 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Com tantas críticas assim ao Pedro Raul, o Gui Negão não tá nem no banco, ô Marco Belo.
4: Vamos... Não, o Gui Negão, ele inclusive. Já sigo. Depois
0: vamos
4: jogar.
0: Ver a descida. O Mateuzinho acionou o Garro. Na área pra Carrijo, deixou pisada. Caiu César de primeira. Bate mascado fraquinho. Otávio mergulha, fica com ela. Mas o Corinthians chegou mais uma vez numa boa trama, Belo.
4: E o Gui Negão, ele tá no banco de reservas e era cotado para ser titular na partida de hoje. O Jonathan Jesus tá caído aqui, ficou sentindo. Ele era cotado para ser titular porque o Pedro Raul, na última jogada da partida contra o Rosário Central, sentiu uma fisgada na costela e ficou fora de um treinamento. Por isso o Gui Negão treinou como titular. Mas aí no último treino o Pedro Raul voltou a treinar e tá jogando. Senão teríamos Gui Negão no ataque hoje, ele tá no banco.
0: Quer dizer, pro Diniz assim, né, considerar... Só naquele jogo contra o Internacional no Beira-Rio que baixou uma luz... Né, do céu no Diniz e ele escalou o Gui Negão como titular e depois nunca mais de novo, né?
6: É, ele não foi bem, o menino não foi bem, né? A gente cobrava que ele fosse escalado pra gente saber como é que ele tava. Ele realmente não foi bem, ele não jogou bem aquela partida contra o Inter e aí meio que deu ao Fernando Diniz o argumento que ele precisava pra congelar de vez, né, o Gui Negão. É um jogador que hoje não goza de prestígio do treinador.
0: É, metade do primeiro tempo já se foi, 22,5, 0-0, Corinthians e Cruzeiro. O Otávio jogou a bola para fora para que o Jonathan Jesus fosse atendido. E agora o Jonathan Jesus segue no gramado, Belo? Ninguém teve que sair por um minuto?
4: Não, ele levantou, segue no gramado, ele tá ali ainda sentindo, mas tá normalmente no gramado.
0: É, eu tô estranhando por causa da nova regra, né?
4: O Corinthians devolveu o lateral, inclusive.
0: É, não teria que ficar um minuto fora? Não entendi muito bem.
6: Deveria.
0: Muito bem, jogo recomeça, o Corinthians vai ter a posse de novo no campo de defesa. Abertura para o lado esquerdo, agora para Matheus Bidu. Chegou atropelando ali o João Costa, a arbitragem está parando, pegando a falta que favorece a equipe do Corinthians. Inclusive o Pedro Raul apontou na hora ali, né, quando ele caiu, ó, pro juiz, tá caído e tal, do tipo, vai ter que ficar com um a menos, né. Engraçado como os jogadores estão reagindo, tem companheiro que vai lá e pede pro outro não cair, né? Ontem a gente viu isso no Morumbi, em São Paulo e Curitiba, então é, realmente os jogadores estão se adaptando também às novas regras. 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Mas Corinthians no campo de ataque, não sai agora do território mineiro, Timão. Descendo com Gustavo Henrique, abertura para Bidu, cruzamento por baixo, a marcação corta. Completa o serviço, João Costa, alivia, dá um chutão, entra Gabriel Paulista, toca de cabeça, a bola vai cair reboteada lá para o lado canhoto, agora para Felipe Moraes, o garoto só protege, deixa sair, a bola se perde pela linha lateral. É manual para a equipe do Cruzeiro, bater, toma distância para movimentação, Lucas Vidalba, o argentino. Mais atrás com Jonathan Jesus, bola tocada por dentro, agora para João Marcelo. Ele recolhe o camisa número 43 da equipe do Cruzeiro para sair jogando, volta com Jonathan Jesus, já fecha na marcação para cima dele o Pedro Raul, bola tocada para João Marcelo, de primeira recuou, Otávio teve que voltar num carrinho, a bola foi na direção do gol, ele tava fora da meta, o João Marcelo ia fazendo um gol contra, o Otávio teve que mergulhar no carrinho, E se ele não acerta a bola, era gol contra, hein, Belo?
4: João Marcelo não olhou a posição do goleiro. Olha o Corinthians.
0: Levantamento pro Pedro Raul. Vidalbi esperto pra tirar. Tem rebote. Sobra pra Bidu. Uma entrada na grande área. Retrocede, deixa mais atrás até Gustavo Henrique. Abertura para o lado, canhoto agora para Bidu. Acionou Bidon na entrada da grande área. Tenta evolução da jogada, corta a marcação. Entra Carrijo, bate na bola, rasga João Marcelo. Tira o perigo dali, domina mal na sequência. O Caio Jorge vem arrepiando, tira Gabriel Paulista pela linha lateral.
3: Tem gol.
0: E o Otávio tava fora do gol, né, Belo? Porque os goleiros eles abrem justamente para que esse tipo de coisa não aconteça, né, Belo?
4: Justamente para receber aqui do lado da área. Só que o João Marcelo não olhou para trás, ele apenas recuou e quase que fez um gol contra.
0: É, o Otávio com o carrinho quase em cima da linha. Tem gol no Campeonato Brasileiro. 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
3: Pedro faz o segundo dele, o quarto do Flamengo. Mirassol 0, Flamengo 4.
0: Rapaz, que atropelamento do Flamengo. Engraçado essa relação Palmeiras e Flamengo, essa gangorra, né? Quando um começa a ir mal, parece que o outro se enche de motivação. Que coisa, hein? Flamengo andou dando uns tropecinhos meio feios aí. 4-0 pra cima do Mirassol, fora de casa, tendo decisão contra o Cruzeiro. Bola tocada lá para o lado canhoto. A equipe do Cruzeiro agora trocando passes, volta a ficar um pouquinho no campo de ataque. Domínio de Jonathan Jesus. Voltando para João Marcelo. Tivemos uma invasão de bexigas, pelo menos umas 10 bexigas no campo. Elas entraram ali por trás do gol do Otávio. Acho que é o Marco Belo que tá jogando essas bexigas no campo. Não. E elas estão agora, ó, justamente no meio de campo, atrapalhando o toque de bola do Cruzeiro. Tá? Os caras estão trocando passe lá no meio de um monte de bexiga, né? Era meio curioso. O árbitro mandou seguir. Se a bola bater numa bexiga, tem que parar o jogo, né? Por bater num corpo estranho. Olha que passou bem perto disso acontecer. Recuada agora pro Otávio. Ele despacha, manda por elevação pro campo de ataque. Se perde pela linha lateral. É só manual pra equipe do Corinthians.
6: Acho que as bexigas vão no gol lá, hein?
4: Bancada.
6: Não tem nenhuma que vai no gol ali, ó, do Hugo Souza.
0: Agora tá tudo na área delas. Elas atravessaram o campo, né? Estão viajando o campo inteiro. Algumas ainda no meio. Podem atrapalhar em algum momento, tá? E o jogo, o Galvão, você falou agora há pouco, né? O Cruzeiro deu uma renascida, o Corinthians, aliás, deu uma renascida depois do Cruzeiro começar melhor. E o jogo segue num ritmo bastante interessante. A tentativa de descida da equipe do Corinthians, o Pedro Raul faz o pivô, vai pro chão, atropelado ali pelo João Marcelo. Arbitragem para marcar. Falta que favorece o Corinthians. Diga, Galvão.
6: É mais na base da luta, né? Do que da técnica mesmo, né? A gente tem tido dificuldades de ver um bom jogo de futebol, tecnicamente falando, do Corinthians, né? As últimas partidas do Corinthians têm sido muito brigadas e pouco jogadas, né? Essa é mais uma, né? O Corinthians conseguiu chegar bem numa boa trama ali com o Carrijo, né? Que o Caio César pegou muito mal na bola na hora da finalização, mas é bom ver o

0: Quase o primeiro, vem para a resposta o Cruzeiro. Wagner desce para o campo de ataque, abre para o lado direito. João Costa rende a linha lateral, vai trazendo por dentro, deixa mais atrás agora para Lucas Gomero, fazendo o jogo girar, chegando por dentro agora para Jonathan Jesus. Ele domina outra vez da sequência jogada, soltou na canhota para Vidalba, por dentro se apresenta, pede e recebe. Caio Jorge na intermediária da sequência jogada, retrocede pela mais atrás na faixa central, agora outra vez para Lucas Gomero, de novo a Caio Jorge na entrada da grande área, tudo bloqueado. O Corinthians volta para se defender com os 10, hein? Até o Pedro Raul bem ativo aqui na entrada da grande área na marcação. Bola tocada para João Marcelo, Cruzeiro recua um pouquinho para ganhar campo. Wagner por dentro outra vez a Romero, lançou um bolão pro Caio Jorge, sai do gol Hugo Souza e fica com ela. Se o Caio Jorge consegue o domínio que ele queria, ficar feição para finalizar com o Hugo já fora do gol. E na jogada anterior, o Garro carimbou a trave com uma paulada, Belo.
1: Ele perdeu o gol, o argentino perdeu o gol. Eram ele e o goleiro. O goleiro Otávio ficou paralisado no centro do gol. O Garro podia escolher o lado que quisesse. Ele quis chutar forte no lado direito do goleiro e carimbou a trave. Perdeu o gol, Garro, 0-0.
0: 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E eu lembro mais uma vez, em terminando, Corinthians e Cruzeiro entram em campo. 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Toque de Anderson Sonsini marcando meia hora da primeira etapa, 30 desse primeiro tempo. 0 Corinthians, 0 Cruzeiro, com uma falta para Raposa agora no campo de ataque ali pelo lado esquerdo, Belo.
1: Jogada do Cruzeiro pelo lado esquerdo, Caio César fica parado ali, ninguém chega pra cobrança, agora sim o Fagner chega por ali.
0: O árbitro já meteu ali o spray pra barreira, não tem ninguém na barreira. A bola tá ali, também não tem ninguém pra cobrar, né? Realmente o Belo descreveu bem. O Fagner numa falta de pressa impressionante. 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Toma distância, Fagner da intermediária lá pro lado esquerdo. Ele vai usar o pé direito pra baixar na grande área do Hugo. Fagner levantou pra boca do gol, direto pras mãos do Hugo Souza. Absolutamente tranquilo lá no alto pra fazer a defesa. 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Olha, saiu jogando mal o Corinthians, esticada na canhota, Caio César, bate rasteiro pro meio da área, Caio Jorge, ela desvia na marcação, vai pela linha de fundo, escanteio. Acontece com todo mundo, viu, Belo? Agora foi Caio Jorge, Caio César, escanteio pro Cruzeiro, Belo.
1: Pois é, o goleiro Hugo Souza tentou sair jogando, saiu mal, porque a bola foi pro Caio César, que é baixinho, não ia ganhar de cabeça do jogador do Cruzeiro, que foi pro ataque, mais um escanteio pela esquerda, Cruzeiro no ataque.
0: 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Vem pra cobrança de escanteio, Wagner, bateu por baixo, bola desviada, primeira trave, vai pela linha de fundo, na rede, pelo lado de fora, tem jogador do Cruzeiro no chão, jurando que foi atingido, me parece ali, o atleta, não é o Caio Jorge que tá indo ali cobrar também, né, o árbitro, tem jogador do Corinthians ali, e aí, Belo?
1: Pois é, o jogo paralisado, jogador do Cruzeiro caído.
0: É o João Costa.
1: E vai dar prosseguimento ao jogo, não vai marcar nada o árbitro.
0: Muito bem. Não vamos ter aparentemente revisão do VAR, mas tem dois membros aqui da comissão médica.
1: Mas a maca vai entrar.
0: É, então. Tem dois médicos ali, né? O médico do Cruzeiro e mais um massagista entrando no gramado para auxiliar o João Costa, que tá indignado ali, né? Dizendo que foi atingido no tornozelo esquerdo. O André Galvão vai rever agora aqui no nosso monitor, porque tem um atraso grande hoje, né?
2: Sim.
0: E vê o lance agora, Galvão.
2: É, vamos lá. Na verdade, o jogador do Cruzeiro toca na bola, o João Costa, e o Pedro Raul, todo atabalhoado, toca no João Costa, né? É, ele já tinha feito a conclusão, a finalização, mas ele toma depois um chute do Pedro Raul. Não sei se foi para isso tudo, né? Para esse drama todo que ele tá fazendo. Mas ele foi atingido, de fato ele foi atingido pelo atacante corintiano, repito, todo é,

0: descoordenado, né? Na hora de fazer a marcação, Pedro Raul, ele acerta só a perna do jogador do Cruzeiro, o português João Costa, depois já da finalização, né, do jogador do Cruzeiro.
1: Agora,
0: se isso fosse provocar uma revisão do VAR, daí já é pedir mais.
2: Não vai provocar, 33,5, João Costa tá fora do campo. Vamos ver, né? Se ele vai ficar realmente um minuto pelo menos fora.
3: Tem gol.
2: Olha o Bidon, domina na intermediária, larga de lado para André Carrijo. Voltando tudo no campo de defesa. 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Levantamento da intermediária do Mateuzinho. Bidon na grande área, domina e bate. Ele explode na marcação. Bidon ainda ameaçou reclamar um toque de mão ali. Tira a defesa do Cruzeiro. Mateus Bidu domina mal. Na sequência, o Bruno Rodrigues vem, afasta o perigo. Caio Jorge é absolutamente atropelado pelo Gustavo Henrique. Arbitragem manda o jogo seguir. O Corinthians retoma. 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Campeonato Brasileiro, 23ª rodada, Neoquímica Arena, 34,5 na primeira etapa. Agora sim o João Costa vai ser autorizado a voltar. Corinthians e Cruzeiro 0-0. Lucasito.
3: Samuel Lino faz o quinto do Flamengo. Mirassol 0, Flamengo 5.
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2: Lucas Romero vai para a cobrança de falta no campo de defesa, tabelando com Jonathan Jesus. Recebe de volta Pedro Gaú, aperta um pouquinho na marcação. Bola tocada de lado agora para João Marcelo. Tenta o lançamento, desviando, favorece o Corinthians no campo de defesa. 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É a saída do Corinthians. Cruzeiro recupera, Felipe Moraes levantou, olha o toque de cabeça. Hugo Milagre sobrou, Bruno Rodrigues bate. Gol!

0: Cruzeiro!
1: E eu vivo cheio de vaidade.
0: Bruno Rodrigues! Abre o placar na Neoquímica Arena! Depois de uma defesa absurda do Hugo Souza, é na saída corintiana. Mateuzinho, o passe ficou muito comprido, Alan deu um carrinho, se esticou, não alcançou, o Cruzeiro retomou, ligou para o lado esquerdo no levantamento, cabeçada veio para o chão, no cantinho o Hugo voou, mergulhou junto à trave, deu um tapa no rebote, ninguém acompanhou o Bruno Rodrigues, aí ele fechou batendo de pé direito, pé que balança a rede alvinegra Itaquera, abrindo placar pra Raposa! Bruno Rodrigues, Bruno Rodrigues! Hugo confere que ela tá lá no fundo do seu gol, gol fortaço! Mais do que um gol, um golaço! Uma jogada de garra, de vibração, um gol com a cara do Cimento CSN! 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Bruno Rodrigues, o Cruzeiro na frente, 1-0 e já vem Corinthians! Caio César erra o cruzamento, 1-0 Cruzeiro, Belo!
2: Não adiantou o milagre do Hugo Souza, porque ninguém pegou o rebote. Você disse bem, mais uma saída errada de jogo do Corinthians. O Cruzeiro está aproveitando essas saídas erradas de jogo. Hugo Souza fez um milagre no rebote. Bruno Rodrigues marcou seu 19º gol com a camisa do Cruzeiro, o primeiro neste campeonato brasileiro. Bruno Rodrigues, Corinthians 0, Cruzeiro 1.
0: É, Galvão, cabeçada foi do João Costa pro chão. Hugo fez o que dava, a defesa não ajudou, Galvão.
3: É, o Cruzeiro ele vai bem quando ele rouba essa bola do Corinthians no campo de defesa. Agora a gente precisa dar nome aos bois, né? Vamos ver o Corinthians, depois eu falo do gol.
0: Esticada, Mateuzinho, Caio César, levantamento, Pedro Raul! Fechou batendo em cima da marcação, no rebote chegou, Lucas Gomero ganhou de bidon, tenta sair jogando, a bola pega na marcação e vai pela linha lateral, Emanuel Cruzeiro. Diga, Galvão.
3: A falha no gol do Cruzeiro, ela é 100% do Mateuzinho. Porque ele dominou a bola errado, né? A bola foi passada para ele, ele na passada deixou a bola bater no calcanhar dele, típica de quem está desconcentrado, né? Não está prestando atenção no jogo, né? O que é terrível, né? Porque o jogador não pode ter esse tipo de comportamento. E depois o Matheus.

0: Mateuzinho erra o passe pro Alan e cria todo o contra-ataque do Cruzeiro.
1: Carrijo, a Caio César já invadiu a grande área, lado direito, tentou o cruzamento, o Vidalba trava e tira. Pode completar, Galvão.
0: Não, é isso, sabe? Foi ele que errou. Ele pegou a defesa inteira do Corinthians de calça curta. E do lado do Cruzeiro, cara, esse menino é bom, hein? Esse Felipe Moraes aí, de 17 anos, ele é muito talentoso.
1: É, precisa jogar com 17 anos de meia, assim, né? No time como Cruzeiro no Brasileirão, não é fácil, ó. Lançado o Felipe, bola muito forte. Gustavo Henrique vem na cobertura, tira mal, sobrou de presente. Outra vez João Costa ligou pro Felipe Moraes, tentou por dentro, bola dividida. O árbitro tá parando, hein? Vai marcar a falta ali pra cima do jogador do Cruzeiro, é o próprio Felipe Moraes que tá no chão. Belo.
2: Gabriel Paulista tava na jogada, vai saindo de perto. Felipe Moraes vai se levantando, o Cruzeiro não tem pressa. E estão chegando por ali os jogadores para a cobrança. O Lucas Romero está por ali, o Vidalba também. 1-0 Cruzeiro.
1: 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O Cruzeiro na frente abre o placar, 1-0, gol de Bruno Rodrigues, aproveitando o rebote depois de um milagre do Hugo Souza. Tem nova falta lá para o lado esquerdo, outra vez o Fagner para bater. De novo na intermediária, a última ele recuou na mão do Hugo. De pé direito, levantamento, vai direto para o gol. Hugo Souza lá no alto, dá um tapa nela. A bola veio junto ao travessão, no meio da meta, mas junto ao travessão, sempre complica o goleiro. E quase, o Hugo teve que jogar na segurança, Belo.
2: Hugo Souza iria pegar, aí viu o efeito que a bola faria, preferiu tocar para escanteio para não correr o risco. Escanteio, Fagner cobra.
1: 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Caio Jorge se movimenta. Vidalba lá dentro. Jonathan Jesus e João Marcelo. Davi Oliveira Lacerda vai lá rapidinho dar um alerta que tá de olho em todo mundo. Fagner, pé direito, levantou fechado. Hugo ameaçou sair, segurou na sequência, foi lá no alto, ficou com ela Hugo Souza. 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Distribuição de jogo lá para o lado, canhoto tenta sair jogando, Caio César adianta demais bem o Cruzeiro para recuperar com Zé Lucas. Ele volta tudo no campo de defesa para Fagner. 40 e meio, quase 41 da primeira etapa, o Cruzeiro na frente, 1-0, trocando passes no seu campo de defesa, recebendo outra vez Jonathan Jesus, por dentro agora para Vidalba, na faixa central, aliás, Lucas Gomero dá um tapa, abre no João Marcelo, bola esticada para o campo de ataque, para elevação, Gustavo Henrique no meio do caminho, corta, sobe Caio César, ganha no duelo de baixinhos contra a Fagner, ela voltou, Bidu tenta o passe, corta outra vez, tira dali o João Marcelo, adianta demais, a bola vai se perder pela linha lateral em Manuel Corinthians. Diga, Belo.
2: E até agora, em 11 jogos disputados na Neoquímica Arena, o Fernando Diniz só perdeu um pro Platense, tem 78,8% de aproveitamento.
1: Neoquímica Arena, que desde o ano passado já não vinha sendo aquela ameaça, né, com os últimos treinadores do Corinthians, com o Diniz realmente voltou a ser uma fortaleza pro Corinthians. Hoje o Cruzeiro vai furando um pouquinho esse bloqueio. Olha de novo chegando no campo de ataque, Carrijo, a super em cima da bola, pega a contramão, volta tudo no campo de defesa para Gabriel Paulista, inverte o lado na canhota, agora para Gustavo Henrique, ele domina, ultrapassa a linha média, traz o Corinthians pro território mineiro, abre rente, a linha lateral para Caio César, dominando, levando, passou pelo João Costa, entrada na grande área, Caio César bate, bola desviou no meio do caminho, vem pra casgar, tira de qualquer maneira a zaga do Cruzeiro, afasta o perigo dali Zé Lucas, ela voltou outra vez, ângulo reboteada na intermediária, tocada de Alan pra Bidu, tenta a inversão, sobe, toca de cabeça no meio do caminho, Felipe Moraes, a bola vai sobrar, reboteada, Carrijo, Felipe Moraes dá pressão pra cima dele, Carrijo pega a contramão, retrocede até o campo de defesa, recomeça outra vez com Gabriel Paulista, abertura na direita, Carrijo, escapou bem de Gomero, desce pro campo de ataque, vem o peruano, abriu na ponta direita, bola pra Mateuzinho outra vez por dentro, a Carrijo meteu a caneta no garoto agora, no Felipe Moraes, voltou com Alan, tabelando, Carrijo outra vez a Alan, retrocede até o círculo central, volta de novo, bola para Gustavo Henrique, adiantou para entrada na grande área, Pedro Raul é antecipado, chegou para ganhar, tirou dali Jonathan Jesus, já aciona Caio Jorge, ele desce na velocidade pro campo de ataque, parou, limpou e aí o Pedro Raul entrou, puxou o Caio Jorge, que parou e queria falta, o árbitro mandou seguir, sobrou no garro, lançou o Caio César, cobertura do João Marcelo. Ele vai lá na grande área, chega antes do Caio César, põe pela linha lateral. Aí o Pedro Raul, que você critica, voltou lá pro campo de defesa depois de ser antecipado, velho.
2: E o árbitro falou pro jogador do Cruzeiro: coitado, deixa ele, não marca falta não.
1: Garro empurrou na linha de fundo para Bidon. Se antecipou o jogador do Cruzeiro, foi atropelado na marcação. Arbitragem vale marca. Falta que favorece a equipe do Cruzeiro ali no campo de defesa. 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Plantão esportivo TMC, Lucasito.
3: Começou a reação, hein, Galvão? João Vitor desconta pro Mirassol. Mirassol 1, Flamengo 5.
0: Faltam 4.
1: É, tá quase lá. 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Para esticar para o campo de ataque do Cruzeiro, Caio Jorge ganhou na dividida. Sobrou para João Costa. Tenta a finta, toca nela. Matheus Bidu se perde pela linha lateral. É manual para a equipe do Cruzeiro seguir no campo de ataque. 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Campeonato Brasileiro, 23ª rodada, Neoquímica Arena em Itaquera, 44 da primeira etapa, o Cruzeiro na frente. Gol de Bruno Rodrigues, 1 Cruzeiro, 0 Corinthians, Lucas Ito.
3: 38 do segundo tempo, segue Vitória 1, Botafogo 0.
1: Mais Corinthians no campo de ataque, abertura para o lado canhoto, pega contra a mão Alan, mais atrás com Breno Bidon. Ele vem trazendo, Alan pediu para o Bidon avançar um pouco, ele volta tudo na intermediária, completando o giro TMC. 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
1: E de novo o Corinthians pro campo de ataque no domínio de André Carrijo. Ele encara a marcação, traz por dentro a furina na faixa central. Carrijo inverte o lado na canhota agora para Gustavo Henrique, que já ultrapassa a linha média. Desce pro campo de ataque, faz o passe para Bidu. Mais 3, vamos até 48. Informa Marco Belo de lateral para lateral. Bidu bateu o melão, invertendo o Mateuzinho. Levantou para a boca do gol. Desvio de cabeça do Garro direto pela linha de fundo. Terminando, Corinthians e Cruzeiro entram em campo. 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Galvão, 45,5, 2,5 para acabar o primeiro tempo. Placar é justo, Galvão?
0: Não, veja, era jogo para terminar 0-0 o primeiro tempo, mas a diferença está no aproveitamento do ataque do Cruzeiro, né, que foi bem melhor do que o ataque do Corinthians, que é hoje um ataque muito fraco, cara. Esse ataque que está jogando nesse momento da temporada, é difícil a gente ter muitos times que sejam piores que o Corinthians no setor ofensivo.
1: Olha o Fagner, do lado direito, tabela por dentro com Zé Lucas, recebe de volta, rolou pro Caio Jorge, que saiu da posição de centroavante, errou o domínio, recupera a equipe do Corinthians, a bola volta para Mateuzinho mais atrás, agora com Hugo Souza. 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É o Esporte TMC, tudo o que acontece no mundo do esporte é aqui. 46,5, um minutinho e meio pro final da primeira etapa, o Corinthians ainda tenta descer para o vestiário em condição de igualdade, perde o jogo por 1-0. Gustavo Henrique por dentro em Alan. Alan de novo agora com Gustavo Henrique, em cima da risca, aquele vídeo gramado, ele vem para o território cruzeirense, rola por dentro outra vez a Alan, distribuindo o jogo para o lado direito agora para Gabriel Paulista. Tem muito espaço, nessa e se manda Gabriel Paulista, já se aproximou da grande área, rolou na entrada dela para Garro, mais atrás a Bidon, ligando na canhota. Olha o Carrijo, dominou, preparou, levantou para a marca do pênalti, bola desviada, chega Lucas Gomero para ficar com ela, já faz o passe, liga a bola para Bruno Rodrigues, contra-ataque do Cruzeiro, Caio Jorge acionado contra dois defensores, carregou para a entrada da grande área, vem trazendo, ainda Caio Jorge, limpou para o pé direito, ligou na ponta, Felipe Moraes dominou, cruzou por baixo, bola desviada, vai sobrar, tá chegando Vidalba, na grande área, dominou, bateu de pé, canhoto para o meio, Hugo Souza, mergulha e fica com ela o goleirão corintiano, 47-20, o Garro ia sair em contra-ataque. Zé Lucas matou de maneira clássica o contra-ataque. Tinha que pintar não amarelo, ô Marco Belo?
2: Poderia. E na jogada anterior, foi a segunda vez no jogo, não sei se vocês perceberam, que o Rodrigo Garro e o Pedro Raul dividiram a mesma bola na área. Os dois tentaram cabecear e um tirou a bola do outro.
1: É verdade. Já tinha acontecido. Belo, repara bem, viu, Gavão? É o segundo lance na área do Corinthians que eu vejo isso correr.
0: Porque o Corinthians chega ali na intermediária e cruza para a área, né? O Corinthians não faz outra coisa. Jogando com Pedro Raul, o Corinthians faz muito, muito pouco o jogo por baixo.
1: A pita David Oliveira Lacerda. Termina o jogo, o primeiro tempo de jogo aqui na Neoquímica Arena. Vitória parcial do Cruzeiro, gol de Bruno Rodrigues em rebote do Hugo Souza, que tinha feito um milagre na cabeçada do João Costa. 1 para o Cruzeiro, 0 para a equipe do Corinthians. Muito bem, nós vamos a um rápido intervalo. Na volta tem mais o Lucasito informando tudo da 23ª rodada do Campeonato Brasileiro. Flamengo visitando o Mirassol e o Botafogo visitando o Vitória. E tem, claro, né, o nosso André Galvão analisando o primeiro tempo, imaginando o que acontece na segunda etapa. E muito mais para você aqui na TMC. 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
4: Estamos de volta aqui na TMC. 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Intervalo de jogo na Neoquímica Arena em Itaquera. Por enquanto, o Cruzeiro está na frente, está derrotando o Corinthians por aqui. 1-0, gol marcado por Bruno Rodrigues. Belo informou. Essa é, por enquanto, a segunda derrota do Fernando Diniz dentro aqui da Neoquímica Arena. Nessa sua passagem pelo Coringão, a primeira foi diante do Platense pela Libertadores. Lucas Emanuel Ito, essa é a 23ª rodada do Campeonato Brasileiro. Vai terminar amanhã, né, Luquinhas?
5: Exatamente. Rodada começou ontem com a vitória do Fluminense, 3-2 sobre o Palmeiras, e 2 empates. Atlético Paranaense e Bragantino, 1-1. São Paulo e Coritiba, também 1-1. Jogos de hoje, Chapecoense e Bahia empataram 3-3. Vasco 0, Santos 3. Atlético Mineiro, 3-0 sobre o Grêmio. Acabou agora há pouquinho, Mirassol 1, Flamengo 5. Flamengo definitivamente encosta no Palmeiras. Palmeiras, 48 pontos. Flamengo com um jogo a menos agora, 45. E neste momento, outro jogo ainda andamento finalzinho da etapa final, o Vitória está derrotando o Botafogo por 1-0. Amanhã termina a rodada, jogo isolado às 8 da noite, Internacional e Remo, e com essa vitória parcial do Cruzeiro, a Raposa neste momento está indo para a 5ª posição, está entrando no G5 com 36 pontos, e o Corinthians é o 9º colocado, permanecendo com 32 pontos. Guilherme.
4: Muito bem, aí o Lucasito no plantão esportivo TMC. Eu lembro ao nosso ouvinte que terminado o jogo entre Corinthians e Cruzeiro, entra em campo Fim de Papo, o melhor pós-jogo do rádio brasileiro. 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Mais uma rápida parada e na volta o André Galvão analisando o jogo para você aqui na TMC. 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
4: Estamos de volta aqui na TMC, quem escuta sabe. Intervalo de jogo na Neoquímica Arena, por enquanto o Cruzeiro vence o Corinthians por 1-0. Gol de Bruno Rodrigues já na parte final da primeira etapa. Uma saída errada do Corinthians, Cruzeiro recupera a bola, cruza o João Costa, cabeceia no cantinho, Hugo Souza faz uma linda defesa, mas no rebote não aparece ninguém do Corinthians para afastar. E o Bruno Rodrigues confere pro fundo da rede. Esse é o placar parcial, 1-0, plantão esportivo TMC, Lucasito me chama, diga Luquinhas.
5: Acabou no Barradão, Vitória vence o Botafogo por 1-0, no final da partida uma confusão generalizada, empurra, seguranças do Botafogo agora entram também, parece que querem brigar com os jogadores. E tudo começou com uma discussão do Arthur Cabral, atacante do Botafogo, com o técnico do Vitória, o Jair Ventura. Inclusive, o Arthur Cabral está sofrendo com as novas regras agora, né? Porque ele foi xingar o Jair Ventura, ele cobriu a boca e o árbitro expulsou o Arthur Cabral depois do jogo, Guilherme. Agora, ânimos mais calmos.
4: É verdade, isso não pode mais, né? Essa lei não foi adotada aí em muitos lugares, né? A lei que esteve... Lei Vinícius Júnior, né? Que esteve em... ação durante a Copa do Mundo, mas aqui no Brasil ela tá rolando e o Arthur Cabral, pelo jeito, é a primeira vítima, né? O Jair Ventura tá numa fase, comprando briga, provocando todo mundo. Muito bem, André Galvão, aqui na Neoquímica Arena, vitória parcial do Cruzeiro, 1-0, Galvão.
11: O Botafogo ainda tá longe, né, Luquinhas, da zona de rebaixamento, mas...
5: Mais ou menos, né? 30 pontos contra 23 do Internacional.
11: Eu não descarto. O Botafogo é um time que eu não descarto, não. Vamos aguardar. Bom, meus amigos, aqui na Neoquímica Arena, o jogo, ele tecnicamente não foi brilhante, né? O Corinthians, ele teve boas oportunidades de gol, digamos até mais oportunidades de gol do que o Cruzeiro. Ele se igualou ao Cruzeiro na luta, mas a grande diferença, infelizmente, para o torcedor corintiano está... em um setor em que não há o que fazer. Não há o que fazer. A não ser que o nosso digníssimo treinador Fernando Diniz encontre uma solução alternativa, né, de jogar sem centroavante. Porque o Guinegão, nós vimos contra o Inter, foi muito mal. Ele realmente demonstra nesse momento estar muito abaixo, e é terrível, né? Porque é um jogador tão jovem, que mostrou ser tão talentoso no ano passado, como é que pôde cair tanto de nível e de rendimento em um ano, né? Em uma temporada. E os outros atacantes que estão à disposição do técnico Fernando Diniz, nenhum deles pode jogar ali como centroavante, nem o Dieguinho, nem o Lingard. O Lingard foi muito mal nessa função. O Diniz, no dia que o Lingard jogou de centroavante, o Diniz falou que ele foi bem, que ele é um jogador muito interessante, que ele pode fazer esse papel, e nunca mais escalou o inglês, né? Porque ele não jogou nada. Na verdade, ele não jogou nada. Ele defendeu o Lingard, mas ele não jogou absolutamente nada no dia que ele foi centroavante contra o Atlético Paranaense, aqui mesmo na Neoquímica Arena. Então, sem Yuri Alberto e sem a alternativa do Memphis, que não renovou o contrato, simplesmente o Corinthians não tem quem colocar ali, cara. Não tem. Porque quem joga é o Pedro Raul. E o jogo com o Pedro Raul, ele é muito previsível, ele é fácil de ser marcado pela defesa adversária. Né? O Corinthians, ele só é forte, forte, forte mesmo. Né? Só tem uma jogada em que o Corinthians, ele consegue se impor. É na bola parada. Por que na bola parada? Claro, o Pedro Raul é um jogador que chama a atenção da defesa adversária. E aí vem também o Gustavo Henrique, né? Vem o Gabriel Paulista, vem todo mundo ali para a área. E aí o Corinthians é forte nessa bola aérea, na bola parada, né? Aí divide a atenção da marcação da equipe adversária. Então, não foi à toa que o Corinthians fez 2 gols contra o Internacional, por exemplo, de bola parada, no jogo que ganhou aqui na Copa do Brasil, mas não valeu a classificação. Porque com a bola rolando, né? O jogo do Corinthians, ele é muito previsível. Quase sempre é um cruzamento na intermediária para o Pedro Raul, né? E o resto do time fica ali desesperado para tentar ajudar de alguma forma e não consegue jogar. O Garro não consegue jogar com o Pedro Raul. O Caio César não consegue jogar com o Pedro Raul. Né? Os laterais, eles têm essa atribuição, né, de fazer o cruzamento para dentro da área. Mas isso também torna o jogo deles bastante previsível, né? Porque quase não tem ultrapassagem do Mateuzinho, do Matheus Bidu. Enfim, o Corinthians pratica um jogo muito pobre, né? Com o Pedro Raul, que faz aquilo que ele consegue fazer. Ele não tem muito mais a entregar do que isso, né? Então, o Corinthians está perdendo para o Cruzeiro porque, tecnicamente, tem neste momento um setor ofensivo mais fraco, né? E esse time que está jogando, eu tenho falado isso nos programas da TMC, esse time que está jogando do meio para frente, Breno Bidon e Garro, Caio César e Pedro Raul, é um dos piores ataques do campeonato. É um dos piores ataques do campeonato. Com estes 4 jogadores, né? Porque o Breno Bidon, ele deixa de brilhar, o Rodrigo Garro, ele deixa de brilhar. Você vê pouco, né, do que eles têm de melhor, né, que é aquele passe em profundidade, aquela jogada de lançamento, né, para o atacante que se movimenta na frente. Nenhum dos dois consegue fazer isso. E o Pedro Raul é o que nós já conhecemos, o Caio César, enfim. Então, o ataque hoje do Cruzeiro reserva, reforçado pelo titular Caio Jorge, é melhor. Porque esse português parece ser um jogador interessante. O menino é muito talentoso, bastante talentoso. Felipe Moraes, de 17 anos, deu um trabalho danado pro Mateuzinho no primeiro tempo, né? E o Bruno Rodrigues é um jogador mais abaixo, né? Mas fez o gol. Fez o gol na oportunidade que ele recebeu, ele conseguiu colocar a bola para dentro. Enfim, né? Então, o Corinthians vai voltar pro segundo tempo, ele vai precisar do gol. Também, de certa forma, um treinamento, uma preparação para aquilo que o Corinthians irá fazer na quinta-feira, quando vai enfrentar uma defesa super fechada do Rosário Central pela Libertadores. Marco Bento.
12: O quarto árbitro está com a placa e está lá, 7:77. Se foi isso mesmo, sai Breno Bidon, entra Jesse Lingard no Corinthians.
11: Então, porque o Diniz está tentando encontrar alternativas para o Corinthians jogar de um jeito diferente. Porque do jeito que o Corinthians joga, né, com o Yuri Alberto, não dá, cara. Não dá. Com o Pedro Raul, não dá, cara. É outro jogo, é outro estilo. Então, pelo menos abre as pontas, né?
13: para dar mais possibilidades, né, desse cruzamento, para o cruzamento não ficar tão previsível, sempre da intermediária com o Mateuzinho, sempre da intermediária com o Matheus Bidu, né? Então abre aqui na direita o Caio César, abre lá na esquerda o Linger e vê o que acontece, né? Tem que tentar encontrar uma alternativa ou rezar para o Yuri Alberto voltar para quinta-feira.
4: Muito bem, tudo praticamente pronto para a bola voltar a rolar aqui em Itaquera, na Neoquímica Arena. A saída será do Cruzeiro nesta segunda etapa. Tá ali próximo ao centro do gramado, Bruno Rodrigues, também por ali o Caio Jorge, David Oliveira Lacerda confere os últimos detalhes e autoriza. Tem bola rolando outra vez na Neoquímica Arena. 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Quem escuta sabe, saída do Cruzeiro, bola já rolando, Corinthians recupera e vai recomeçar aqui no seu campo de defesa com Gustavo Henrique tabelando com o Hugo Souza. Ele recebe de volta, faz abertura para o lado esquerdo, sai trocando passes a equipe do Timão. Portanto, Jesse Lingard com a 77 na vaga do Breno Bidon, que fica, portanto, no vestiário para a equipe do Corinthians. O inglês da Fiel está em campo, o Jesse Lingard. Vamos ver se algo acontece nesta segunda etapa com a participação do Lingard. Desce para o campo de ataque, Alan, carrega a equipe do Corinthians, tentou esticar, mais à frente, Bidu já no bico da grande área, dominou, cruzamento por baixo, desviado, Zé Lucas limpa a grande área, tira o perigo dali, na sequência passa por Bidu, não domina, Caio Jorge, ela se perde pela linha lateral, manual para a equipe do Corinthians, que tem pressa, já movimenta, Lingard toca de primeira, volta lá para o lado canhoto, dominando outra vez para dar sequência, jogada para a equipe do Corinthians, Alan volta tudo no campo de defesa, Gustavo Henrique por dentro, agora para Gabriel Paulista, ele domina, e as bexigas ali próximas, ó, atrapalhando o Gabriel Paulista, que volta tudo para Hugo Souza na grande área. De pé direito ele despacha, manda para elevação para o campo de ataque, bola passando, Fagner subiu, tocou de cabeça, Otávio está esperto, estava fora da meta. Se ele deixa essa bola correr, podia se complicar ali com a chegada do Pedro Raul. Foi bem o Otávio e já bota a bola no chão para reiniciar para a equipe do Cruzeiro. O que foi, Marco Belo?
12: Nada, o Pedro Raul ia chutar a bola para fora.
4: Lançamento para o campo de ataque, intercepta no meio do caminho, se antecipa Gustavo Henrique. Ela cai reboteada agora para o lado esquerdo, domina outra vez por ali. O Matheus Bidu foi para o chão, queria falta, o árbitro manda seguir. Fagner desarma, tentou acionar Caio Jorge, antecipado pelo Gabriel Paulista. O Belo não se indignava com o centroavante assim, nem com o Mauro Bozelli, né? Com o Pedro Raul, ele fica bravo.
13: Mauro Bozelli, você foi longe, né?
12: O Bozelli era o Pelé perto do Pedro Raul.
4: Tentei lembrar um centroavante aqui que não fazia
12: gol. Claro que Frank Williams era o Pelé perto do Pedro Raul.
13: Não exagera.
4: Casim, não. Casim Richards também não sofria. Olha, descendo outra vez, se manda Carrijo. Vem pro campo de ataque. Abertura para o lado direito agora para Mateuzinho. Esticou até o bico na grande área. Caio César dominou, chamando o Gabisco. Já na grande área tentou o cruzamento. A bola pega na marcação. Tirou Zé Lucas. Voltou Mateuzinho. Ajeitou, batida pro gol. Otávio! Mergulha no canto direito com as duas mãos, espalma, põe pela linha de fundo, escanteio, Timão, Belo.
12: Salvou o Cruzeiro, goleiro Otávio no chute de longa distância, escanteio, Rodrigo Garro cobra.
4: É, vai ter que passar por esse goleiro que é bom, hein? Além de tudo, tem essa. É jovem, 20 anos, né? Uma dessa, goleiro jovem às vezes oscila, mas é bom, Otávio. O escanteio é lá para o lado canhoto. Toma distância para a movimentação. Timão vem levantamento de pé, canhoto no gago. Olha o toque de cabeça do Gustavo Henrique. Explode na marcação. Rasga, tira o perigo de qualquer maneira. Fagner sobe, toca de cabeça. Alan não permite o contra-ataque do Cruzeiro. A bola vai voltar reboteada aqui para o lado esquerdo. Com liberdade, o Caio Jorge dominou, botou no gramado, meteu um três dedos, buscou lá do outro lado. Olha o João Costa, vai chegar ou não? Ele se esforça, corre muito, evita a saída em cima da linha. Vem Matheus arrepiando, rasga, tira o perigo pela linha lateral, é manual, vai permanecer no campo de ataque a equipe do Cruzeiro, lá pelo lado direito tá chegando o Fagner, e ó, já tá com a bola nas mãos, o árbitro apita pra iniciar a contagem, porque ele chegou meio sem pressa, né? Uma vez que o cara já tem condição de buscar a bola, não importa que esteja na mão dele, o árbitro tem que apitar para ter a dinâmica aí para o jogo reiniciar logo. Jonathan Jesus, deixa a bola recuada dentro do círculo central, agora para Lucas Gomero, mais atrás a João Marcelo, volta dentro do círculo central para Romero, fecha na marcação para cima dele, Pedro Raul, bola tocada para o campo de ataque, mergulha no carrinho, Mateuzinho, caiu para Caio César, ele vem para o campo de ataque, cercado por três marcadores, tentou passar bem o Zé Lucas, o árbitro tá parando, hein?
12: Falta.
4: Marcando falta, o Zé Lucas tá, aliás, o Jonathan Jesus, né, tá indicando que foi na bola, mas ele estava cercado por três jogadores do Cruzeiro. A falta está marcada, Belo.
12: Pegou a perna dele, foi falta bem marcada pelo árbitro. Rodrigo Garro vai cobrar.
4: É falta ali para o lado direito. Garro toma a distância para a movimentação. 4 minutos da segunda etapa. 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Ali para o lado direito. Tomando distância, Garro para baixar de pé canhoto. Mateuzinho também se aproxima da bola. Vai levantar para a grande área a equipe do Corinthians. Lá dentro aguardando está o Pedro Raul com as mãos na cintura. Também por ali o Gustavo Henrique, Gabriel Paulista, Carrijo. É artilharia aérea do Timão esperando. Tomando distância, Garro, pé canhoto, levantou para a boca do gol. Otávio não saiu, a bola pega no próprio Bidu. Vai sobrar para o lado esquerdo. Ele perde na disputa física de corpo e é contra-ataque para o Cruzeiro. Olha o Caio Jorge, ultrapassa a linha média, engata a terceira marcha, se manda pro campo de ataque, carregou pra entrada da grande área, abriu pro lado direito, João Costa bate, o gol! Hugo Souza, ele se posicionou pro meio para tentar cortar o cruzamento, João Costa bateu no alto, Hugo esticou o braço esquerdo, fez a defesa, bem demais Hugo Souza, escanteio Cruzeiro, Belo!
12: Que contra-ataque rápido do Cruzeiro, depois da falta cobrada pelo Rodrigo Garro, Matheus Bidu perdeu a bola, Caio Jorge levou e o João Costa quase marca o segundo, Fagner vai cobrar.
13: Corinthians deu sorte agora que o português foi fominha, ele podia ter tocado pro menino Felipe Moraes fazer o gol.
4: Escanteio é para o lado direito. Toma distância para a movimentação. Equipe do Cruzeiro. Batida para a pequena área. Passou em frente à bola o Zé Lucas e não finalizou. Agora é contra-ataque da equipe do Corinthians. Garro puxando falta nele. E aí vai ter que pintar o cartão para o Lucas Romero, hein, Marco Belo?
12: Primeiro cartão amarelo do jogo. Lucas Romero, capitão da equipe do Cruzeiro.
4: É, o Zé Lucas
13: passou. Eu acho que o cartão foi para o Felipe Moraes.
4: Perfeito. A gente já confirma então essa informação, André Galvão, com 6 minutos da segunda etapa, a falta é para a equipe do Corinthians ali na intermediária.
12: Foi pro Felipe Moraes mesmo o cartão.
4: Perfeito, obrigado Galvão, obrigado Marco Belo. Felipe Moraes, portanto, tomando o primeiro cartão amarelo do jogo. Corinthians já movimenta, lá para o lado esquerdo, troca passes, Gustavo Henrique na intermediária, abriu na canhota, é pro Bidu, encarando a marcação do Fagner, voltou na faixa central de longe, Carrijo aponta e bate, Otávio acompanha, ela vai fora, vai à direita na meta, cruzeirense, linha de fundo, é só tiro de meta para a equipe do Cruzeiro bater, pintor profissional. 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O Cruzeiro despacha, manda a bola por elevação pro campo de ataque, entra de cabeça no meio do caminho, tira dali Gustavo Henrique. Na sequência tocada, Mateuzinho na direita, Caio César tenta por dentro, Zé Lucas se antecipa, bate na bola, manda pela linha lateral. É manual pra equipe do Corinthians bater ali pelo lado direito e seguir no campo de ataque. Quem caiu, Belo?
12: Gabriel Paulista, tá caído ali conversando com o árbitro, caído o zagueiro corintiano.
4: É, e ele vai receber atendimento. Então vai ter que deixar o gramado por um minutinho aí o Gabriel Paulista, já que não foi marcada a falta e não também, né, nem foi mostrado cartão amarelo. São os critérios aí para que o jogador possa ser atendido e permanecer no gramado. Enquanto a bola rola, o noticiário não para. 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
12: Vai mudar.
4: Diga, Belo.
12: João Pedro Tioca já tá tirando. Ih, até rapaz. O agasalho vai entrar no lugar do Gabriel Paulista.
13: É, o André Ramalho não está à disposição hoje, né, Belo?
12: Não, o André Ramalho, ele tá com... ele teve labirintite e por isso não foi relacionado.
4: Muito bem. O João
12: acontece
4: Pedro...
12: de tudo no Corinthians.
4: O João Pedro Tioca é outro que tava meio arquivadinho, não, Belo?
12: Bastante. Ele não tem tido muitas chances com o técnico Fernando Diniz. Inclusive o Raniel, outro dia, jogou na zaga com ele à disponibilidade.
4: Abertura é pro próprio Tioca, pro lado direito de primeira, já na primeira participação dele por dentro ao Alan. Na sequência, o Mateuzinho. passar a bola pro Gago, ela correu por fora do gramado, é lateral para a equipe do Cruzeiro bater ali na intermediária. Pelo lado esquerdo tá chegando para a movimentação o zagueiro improvisado, lateral Lucas Vidalba, toma distância para a movimentação argentino, vamos chegando a 9 da segunda etapa, se movimenta por ali Romero, lateral batido, tentou Vidalba com Romero, se antecipou, bateu na bola duas vezes, Alan sobe e toca de cabeça nela Romero, vai cair na canhota, lutou, ganhou para a equipe do Cruzeiro, Bruno Rodrigues autor do único gol no jogo até aqui, ele erra o passe, mas a arbitragem tá parando. Parando, flagrando ali uma falta pra cima do Lucas Romero, caído ali pelo lado esquerdo, falta que favorece o Cruzeiro, Belo.
12: E o Vidalba tá perto da bola ali, não sei se apenas ganhando tempo. Não, ele sai da bola, os jogadores do Cruzeiro já cobraram. 1-0 Cruzeiro.
4: Romero voltando em João Marcelo dentro do círculo central, distribuição no corredor direito para Fagner, tenta o lançamento, pega na marcação, vai pela linha lateral, manual para a equipe do Cruzeiro seguir no campo de ataque. 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Foi Lingard quem travou e cedeu o lateral para a equipe do Cruzeiro, já batido João Marcelo por dentro, a Jonathan Jesus, abertura para o lado canhoto, chama mais uma vez a participação de Vidalba, tentou o lançamento para o campo de ataque, bola passando, o Souza deixa a grande área. Aí o Jorge é sempre muito rápido, forte. O Gu Souza não quis arriscar, deixou a área para dar um chutão. Sobrou na direita. Olha o Caio César. Botou na frente. Bem na cobertura o Jonathan Jesus. É bom zagueiro, hein? Jonathan Jesus para perder na velocidade é difícil, hein, Galvão?
11: Muito bom zagueiro. Joga uma grande partida aqui o Jonathan Jesus. O Cruzeiro tem alguns destaques, né? Nós já falamos do menino Felipe Moraes. Já falamos do goleiro que é muito bom, o Otávio. E o Jonathan Jesus é outro.
4: Ele tem o dobro de tamanho do Caio César e vai bem na velocidade. Olha o Alan de fora, Otávio! Arriscou de canhota, pegou meio que um três dedos ali com curva. O Otávio mostrou segurança, encaixou na boa, Belo!
12: Saiu fraquinho o chute do Alan, fácil pro Otávio que agora cobra e o Cruzeiro tem a bola, vence 1-0.
4: Ele tá botando a bola no gramado esperando alguém no Corinthians vir, né? Tá ganhando um tempinho ali o Otávio, despacha, manda por elevação, sobe Carrijo, toca de cabeça sem direção, tocou pra trás, no peito do Caio Jorge, que erra o passe, pega no Carrijo, volta pro próprio Caio Jorge, erra o passe de novo, mas o árbitro tá parando. Tá marcando uma falta meio que de maneira tardia ali, depois que o Caio Jorge se livrou da bola, acabou sendo atingido, a arbitragem flagrando, marcando falta que favorece a equipe do Cruzeiro ali na intermediária. 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Olha o próprio Jonathan Jesus dominando outra vez. Abertura para o lado canhoto, buscando o Vidalba de primeira mais à frente agora para o garoto. Tentou o domínio por ali, Felipe Moraes. Na sequência, o Corinthians recupera e volta tudo lá na grande área. Hugo Souza de novo dominando para sair jogando. Diga, Marco Melo.
12: Daqui a pouco, Arroyo e Gerson no Cruzeiro.
4: Arroyo que marcou um golaço contra o Flamengo na quarta-feira, hein? Que corte que ele deu ali. E bateu no ângulo do Rossi para abrir o placar, mas o Lucas Paquetá conseguiu empatar para a equipe do Flamengo no segundo tempo.
12: Ele marcou 3 gols já contra o Corinthians, 2 na partida da Copa do Brasil do ano passado, quando o Cruzeiro ganhou por 2-1 aqui na Neoquímica Arena.
4: Então leva a sorte contra o Corinthians e agora o Mateuzinho é atingido. Sofre um pisão ali pelo lado direito na intermediária. É falta para o Gago de repente levantar na área no momento em que o Cruzeiro vem para uma mexida tripla. E acho que a chapa vai esquentar, pelo que eu tô vendo ali embaixo, hein, Marco Belo?
12: Pois é, o Arroyo vai entrar, vamos lá. O Arroyo camisa 99, o Gerson camisa 8. Tá saindo o 5, Zé Lucas. Tá saindo o Caio Jorge também, 19. E o Matheus Pereira vai entrar também, camisa 10. Falta saber um que vai sair só.
11: É o Felipe Moraes.
12: Felipe Moraes. Então tá tudo registrado.
4: Perfeito, Belo. Felipe Moraes, Caio Jorge, o terceiro que saiu foi o Zé Lucas, é isso?
12: Exatamente.
4: Muito obrigado. Os três que deixam o campo então para a equipe do Cruzeiro, Galvão já comenta. Vem Garro, pé canhoto, levantou para a boca do gol, Otávio saiu, socou mal, a batida pro gol, goleiro!

0: principal esperança de gols alvinegra, Gustavo Henrique! Pode botar na área, ele virou um centroavante primoroso. Cruzamento para a boca do gol, Otávio saiu, socou mal, a bola ficou pendurada. Gustavo Henrique virou um voleio. Que coisa maravilhosa pro fundo do gol, Gustavo Henrique, Gustavo Henrique! De pé direito, o pé que balança a rede cruzeirense aqui na Neoquímica Arena. Um lindo gol para guardar com carinho. Otávio vacilou no lance, confere que ela tá lá no fundo do seu gol. Gol fortaço, mais do que um gol, um golaço. Jogada de Gagari, vibração, gol com a cara do Cimento CSN, mais do que forte, é fortaço. Festa do povo na Neoquímica Arena em São Paulo. Todo o Brasil, golaço do Gustavo Henrique, 1-1, Belo!
1: O André Galvão estava falando, o Corinthians precisa de um centroavante, ele tá aí. Gustavo Henrique, na cobrança do Garro, o goleiro rebateu, um golaço de goleiro, Timão.
0: Erro de saída, Caio César recuperou, bateu em cima da marcação, foi o Otávio de novo, hein? Sentiu o erro, completa, Belo!
1: 12º gol do Gustavo Henrique com a camisa do Corinthians, 6º em 2026. Gustavo Henrique, o zagueiro artilheiro, o melhor atacante do Corinthians em campo, 1-1 no placar.
0: Tá tudo igual e desce Cruzeiro, Matheus Pereira com Gerson, abertura para o lado, canhoto chamando o Vidalba, ele dominou, preparou, levantou para a boca do gol, bola passando, sobrou do outro lado, Fagner controla, bate, ela pega na marcação, vai pela linha de fundo, pega em linha, é escanteio para a equipe do Cruzeiro, pode falar, Galvão.
2: É, o gol vem na única jogada forte do Corinthians, que é a jogada de bola parada, né? A gente também falava no intervalo sobre isso, que a bola parada é muito forte porque ela traz, né, além do Pedro Raul, mais o Gustavo Henrique, mais o agora é o João Pedro Choca, né, poderia ser o Gabriel Paulista, toda a cavalaria alta do Timão. Vamos ver o Cruzeiro
0: levantando pra boca do gol. Matheus Pereira chega pra tirar a marcação, a bola vai sobrar reboteada outra vez aqui na intermediária, domínio de Lucas Gomero que começa tudo com o Otávio. Diga, Galvão.
2: Na hora do gol, né, eu até me confundi porque o árbitro ele ficou fazendo gesto, né, que eram dois jogadores do Cruzeiro que tinham se chocado, né, no lance, porque no caso foram o goleiro, né, o Otávio com o, me pareceu ali, o atacante português, o João Costa, não sei quem foi que tomou a porrada do goleiro Otávio e caiu no chão, e aí a bola sobrou para o Gustavo Henrique, que conseguiu um chute de raríssima felicidade. Ele é realmente o melhor atacante do Corinthians, o Marco Belo foi perfeito nesse momento à disposição, não tem ninguém melhor que o Gustavo Henrique nessa função, né? E o Corinthians melhorou abrindo as pontas com o Lingard de um lado e o Caio César do outro.
0: 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Matheus Pereira de primeiro, recomeça com Lucas Gomero no campo de defesa, passe de lado, acionando outra vez para sair jogando João Marcelo. Abertura para o lado direito agora, é para Fagner, ele domina, tenta o giro, puxado, vai para o chão, é falta nele. Árbitro para, marca falta para a equipe do Cruzeiro, que queria bater rápido, o árbitro não permite. 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Campeonato Brasileiro, 23ª rodada, Arena Neoquímica Arena, 17:30 da segunda etapa. Corinthians 1, Gustavo Henrique empatou, Cruzeiro 1, Bruno Rodrigues abriu o placar, Lucas Ito.
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0: Acabou que nem deu tempo de você falar das alterações, né, Galvão? A mim parece que o Arthur Jorge tá naquela de administrar tempo, né? Entrou um dos principais jogadores da equipe, mas acabou saindo outro. Vamos ver o lançamento, o Bruno Rodrigues vai tentar chegar aqui na ponta esquerda, tá impedido. Diga, Galvão.
2: É, ele tira o Caio Jorge, né, que era do meio pra frente ali o único titular que ele tinha escalado, mas coloca um time forte em campo, né, com Gerson, com Matheus Pereira, com o equatoriano, o Kenny Arroyo. Então, é um time que promete também dar trabalho para o Corinthians, né, quando o Cruzeiro estiver atacando. Né? O jogo está aberto. É um jogo interessante nesse segundo tempo.
0: É bom demais o jogo entre duas das grandes equipes do futebol brasileiro. Uma distância para a movimentação, a equipe do Corinthians ali para o lado direito para a cobrança deste impedimento. João Pedro Choca tentou o lançamento, a bola desviada no meio do caminho, bate duas vezes nela, Vidjamba. Caiu para Lucas Romero, recuando para João Marcelo, abertura para o lado direito agora para Fagner. Se apresenta no corredor Kenny Arroyo. A bola é tocada por dentro a Matheus Pereira de primeira, mais atrás Romero para Gerson, de novo para Matheus Pereira. Gerson de primeira distribui. Falta no comando de zaga, João Marcelo. Abre para o lado esquerdo agora para Jonathan Jesus, ele ultrapassa a linha média, desce para o campo de ataque, vem para o território alvinegro, deixou curta Gerson, Gerson dominando, se aproximando, tabelando com João Costa, recebeu de volta, uma mamona, né? Olha lá, o Gerson vira pro João Costa e fala, dá para você me devolver algo que não seja um paralelepípedo? Mas é impressionante como ele é redondo, né? Agora para Matheus Pereira, de primeira ligou, abertura para o lado esquerdo, João Costa evitou a saída, deixou o Mateuzinho na saudade, chegou na linha de fundo, cruzou para meia lua, bola ajeitada de primeira pelo Fagner. O pessoal ficou na bronca com o João Costa querendo o cruzamento para a boca do gol, né? Ele cruzou para a entrada da área. Agora recuada Jonathan Jesus pro Otávio. Bem de primeiro, Otávio. Saiu jogando com o Jonathan Jesus. Galera queria que o Caio César desse bote no passe do Otávio, que ficou um pouco compridinho, né? Mas o Jonathan Jesus estava na segurança, Caio César não deu bote. Gerson inverte por elevação, abertura para o lado direito, olha o Arroyo, dominou, levou para cima do Bidu, ainda ele, brecou, tentou um passe por dentro, foi para o chão pedindo falta, intercepta no meio do caminho, Carrijo, arbitragem manda seguir, domina André Carrijo, falta agora na entrada da grande área, Gustavo Henrique recua meio torto pro Alan, que tira dali de qualquer maneira, sobe, toca de cabeça, Pedro Raul. O passe não é bom, a bola se perde pela linha lateral, não consegue dominar Lingar. Manual para a equipe do Cruzeiro bater ali na intermediária. 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Cruzeiro recomeça no campo de defesa com João Marcelo, a Jonathan Jesus. Dominando na defensiva, faz o passe para dentro do círculo central. Tentou Matheus Pereira, um passe de letra, foi atropelado. Caiu a arbitragem para a marca falta que favorece a equipe do Cruzeiro. 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
1: Vai mudar.
0: Diga, Marco Belo.
1: Gui Negão e Dieguinho daqui a pouco no Timão.
0: É, vai rejuvenescer aí a sua equipe, o Fernando Diniz. E desce Cruzeiro, Gerson empurrou o bolão na área. Hugo Souza sai e fica com ela. Tentava chegar por ali o João Costa, o português saiu. Hugo Souza fez a defesa. Com as mãos já distribui lado direito, bola para Mateuzinho. Por dentro do círculo central, Gago domina a marcação, já chega esquentando a chapa para cima dele. Mamãe, Jonathan Jesus chegou, deu uma, o Gago escapou, ele deu outra. E aí pintou o canário da terra, Marco Belo.
1: Cartão amarelo lá no meio de
0: Jonathan
1: campo
0: Jesus.
1: Para o Jonathan Jesus, zagueiro do Cruzeiro, que vai voltando. E é mesmo, o Fernando Diniz tinha chamado o Pedro Raul para conversar, tinha dado uma bronca no Pedro Raul. O Pedro Raul fez que não com a cabeça, ele chamou o Gui Negão. Ah, você não vai fazer, eu chamo outro.
0: Rapaz, e vem Corinthians então para o campo de ataque. Mateuzinho, Caio César, deixou o Vidjalma na saudade, invadiu a grande área, tentou rolar para o Mateuzinho na linha de fundo. Vem o Zé Lucas no meio do caminho, intercepta. Aliás, foi a defesa do Cruzeiro, não foi o Zé Lucas, foi o Jonathan Jesus que interceptou. Novo cruzamento, Otávio, tranquilo no meio do caminho, fica com ela. Já escapava o Arroyo, queria o lançamento, ele preferiu sair curto com as mãos a Fagner. Para o lado direito, Fagner, rola por dentro outra vez para sair jogando com o Gomero. Mas agora na faixa central para Gerson, sempre de cabeça erguida, organizando a saída do Cruzeiro. Ele pede a movimentação de João Costa, ainda Gerson, carrega, Pedro Raul aperta na marcação, ele gira tranquilo. Ali no círculo central, o habitat natural dele, esconde a bola para roubar. É uma semana, como joga o Gerson. Tocada mais à frente, Bruno Rodrigues, de letra, desviou para Matheus Pereira. Abertura para o lado direito, para Kenny Arroyo, já na grande área, cortou, trouxe por dentro, bateu para o gol. Fora! Com desvio no meio do caminho, ela passa muito perto da trave direita do Hugo e vai embora. Escanteio para o cabuloso, Belo.
1: Parecido com o gol que ele fez contra o Flamengo. Tentou de novo o equatoriano. Quase. E o Fernando Diniz pede para segurar as alterações.
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